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Seja bem-vindo a mais um Futebol com os Craques da Verdinha. Noite de terça-feira tem a cara da Série B do brasileiro. Você lembra daquela época que a Série B tinha rodada cheia na terça-feira? Hoje não é rodada cheia, é término de rodada da

0: classificação, espantar qualquer risco de perder essa vaga dentro da zona que leva à disputa pelo acesso e ficar muito bem, principalmente em casa, onde o Leão é forte, onde o Leão tem se garantido, um dos melhores mandantes da competição, volta ao Castelão, dessa vez para receber o Botafogo de Ribeirão Preto, a Pantera, e tentar descontar aquilo que aconteceu lá na primeira rodada. Você lembra quando o Fortaleza foi fora de casa, foi goleado 4-0, ninguém entendeu nada. O Botafogo é um time que briga embaixo, é o 15º colocado, é uma equipe que tem uma campanha para tentar permanecer na Série B, enfiou 4 no Fortaleza lá. Pois aqui no Castelão, onde o Leão é forte, o Fortaleza quer devolver, quer descontar. Nem precisa ser pelo mesmo placar. O que importa é vencer, porque os 3 pontos valem, valem muito, são preciosíssimos. Fortaleza pode ir a 34 pontos, pode assumir a 3ª posição, ficar melhor ainda dentro da classificação e, claro, mais próximo, mais perto do seu objetivo principal, que é retornar à Série A do Brasileiro. É o Leão contra a Pantera. É jogo de bola nessa terça-feira, salvando a sua terça com Série B, com futebol, com emoção. E na Verdinha, a gente vai contar tudo pra você. Eu conto, sou Breno Rebouças. Você vai saber da história pelo meu relato. Ao meu lado, para te explicar tudo nas 4 linhas, tem ele, o comentarista que joga com a verdade, o Wilton Bezerra, no campo de jogo. Ela não deixa passar nenhum detalhe, não passa nada pelos olhos dela. A nossa fernandíssima Fernanda Alves, com as informações do Leão e hoje também da Pantera. Esse sonzão de qualidade que você escuta, sobe o rock aí, Samuca. Sobe o rock aí, Samuca. Esse sonzaço, ele sai aqui da cabine central do Castelão, a cabine da Verdinha, com os trabalhos do Altenir Bernardo Mossoró, o International. Chegou na nossa nave, no sistema Verdes Mares, onde está o diferenciado Samuel Macedo, nas carrapetas, na mesa de som, na mesa de efeitos, e vão pro mundo pelo YouTube com os trabalhos técnicos do nosso Bruno Quintino. Ô Brunão, e aí, de boa? Tudo isso com a coordenação de esportes do Sistema Verdes Mares, do Rafael Luiz Azevedo, a gerência de esportes do Gustavo de Negreiros e a direção-geral de jornalismo do Gustavo Bortoli. 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Por isso, vamos juntos, aumente o volume, se prepare, a sua terça-feira é com Série B do Brasileira, com a Verdinha, com os craques da Verdinha. Mas pra gente entrar pronto, preparado e querendo fazer a melhor transmissão do rádio cearense, é hora do nosso aquecimento! Aquecimento! Breno Rebouças! São 9:07, 9:07, daqui a pouquinho, às 9:35, a bola rola pra Fortaleza e Botafogo de Ribeirão Preto. Mas vamos girar o microfone, campeão de audiência da Verdinha, começando com informação, começando com ela, que sabe tudo do Leão, que tá cheia de informação pra dar, inclusive com a escalação definida. Olha, o técnico interino Reinan, que tá assumindo hoje, antes que o Alto Ore passe a comandar a equipe, fez modificações que eu até não esperava nesse time do Fortaleza. Mas quem vai contar pra você não sou eu. É ela, arroba a Fernandíssima. Chama ela, Samuca! Fernanda Alves. Boa noite, Fernanda!
1: Boa noite, Breno Rebouças, WB, Brunão, toda a nossa equipe aí pronta pra trazer essa transmissão. E você, claro, nosso ouvinte, que nos acompanha pela Verdinha 92.5 e também pelo @jogadasvm no YouTube. O Reinan Santos, que é o treinador interino do Fortaleza para essa partida, definiu a equipe com modificações referente à última escalação. Atletas titulares como Rodrigo e Luiz Fernando estão fora da partida, começam no banco de reservas. Mas as principais novidades são nos atletas que retornam à titularidade, principalmente sobre a lateral direita. Maílton, de volta à titularidade ali pelo lado direito da defesa. Ele que pela última vez que esteve nessa posição foi na derrota para o

0: para a equipe do América Mineiro aqui na Arena Castelão pelo placar de 3-0 e depois disso ele não esteve mais entre os titulares, só entrando no segundo tempo para dentro das modificações feitas pelo ex-treinador Thiago Carpini. Quem também volta a ser titular é Ronald, camisa de número 8, mas na posição de volante. Ele que esteve por muitas vezes fazendo o terceiro zagueiro, hoje volta à posição de volante, que é a que ele atua de origem. Por isso que a gente traz aqui a escalação montada por Reinan Santos, que vem com João Ricardo do gol, camisa de número 1 e capitão do Fortaleza. Na lateral direita, Maílton, com a camisa de número 22. Os zagueiros 3, Gasal, retornando após suspensão, e Neres com a 23. Na lateral esquerda, o 13, Mucuri, cumprindo aí o sistema defensivo do Fortaleza. Meio campo com 8, Ronald, 88, Lucas Sacha e o 75, Rodriguinho, também de volta à equipe titular depois de cumprir suspensão no jogo passado. E no ataque, 11, Vitinho, 16, Pedro Henrique e o 9, Miritelo. É essa a escalação de Reinan Santos. Rapidinho para você que nos acompanha. 1, João Ricardo, 22, Maílton, 3, Gasal, 23, Neres, 13, Mucuri. 8, Ronald, 88, Lucas Sacha, 75, Rodriguinho. 11, Vitinho, 16, PH, 9, Miritelo. É essa a equipe que vai enfrentar o Botafogo de Ribeirão Preto daqui a pouquinho aqui na Arena Castelão. Breno!
1: Valeu, valeu, Fernando Alves. Tá aí o Leão modificado. Ronald faz tempo que não é titular. O Maílton sendo colocado na direita. E você lembra que no jogo era segundo tempo, quem ouviu a gente mais cedo, eu falei, olha, só se o Reinan pensar bem diferente do Carpini para colocar o Maílton de novo. E parece que sim, né? Foi com o lateral, que é mais ofensivo, mas que não vive bom momento. Na zaga, Fernando Alves cravou que o Neres seria titular mais uma vez. E ele é o titular, muito embora eu acho que no jogo passado, aliás, acho que nos dois jogos ele não foi bem. Mas é um Fortaleza que faz mudanças, né? É um Fortaleza um pouco diferente. E o Luiz Fernando, esse eu já acho mais justo ter perdido espaço. O Luiz Fernando não vem bem com a camisa do Fortaleza, já teve o seu momento, já foi o principal atacante do Fortaleza. Não é o caso de agora, né? Não é o que ele vive
0: Detalhe.
1: Nesse momento. Mas a Fernanda chama mais uma vez. Diga, Fernanda.
0: Só para trazer informação em relação ao Ronald. A última vez que ele foi titular foi no jogo contra o Vitória pela Copa do Nordeste, no dia 2 de março, aliás, 2 de junho, e o Fortaleza perdeu pelo placar de 2-1. Foi a última vez aí que ele foi titular com a equipe do Fortaleza, foi inclusive o primeiro jogo da final da Copa do Nordeste aqui na Arena Castelão.
1: Faz um tempão, hein, que o Ronald não é um titular da equipe do Fortaleza, e até de participação mesmo, de ser lançado a campo, mas é um tricolor um pouco modificado. Deixa eu passar pela arquibancada virtual, o pessoal tá chegando, tá mandando ali o boa noite, tá deixando o like aqui. Vladimir Filho já deixou o polegar, brigadaço. Pedro Paulo, Andresa Carvalho, Regis também ligado com a gente aqui, fala, vamos vencer, Lion, ajudar. Ele tá falando, vamos ajudar o seu irmão de sangue, porque se o Botafogo vence, o Botafogo perder pro Ceará, que tá brigando embaixo nesse momento, também é interessante, né? O Juscelino também tá ligado com a gente, acompanhando, ligado no nosso som aqui pelo arroba JogarSVM, vai chegando, vai deixando o seu like, vai deixando sua mensagem, a gente interage junto com você. Pessoal do Botafogo de Ribeirão também tá no gramado, fazendo seu aquecimento assim como o pessoal do Fortaleza, e o público não é bom, gente, só o anel inferior foi aberto para receber torcedores, mas ainda pouquíssimas pessoas. Talvez aqui no olhômetro já tenhamos 3, 4 mil pessoas, que pro Castelão acaba sendo nada, né? O Castelão é uma imensidão. Você pega um público desse e coloca no estádio Presidente Vargas, pelo menos ele atrás de um gol eles conseguem preencher todo. No Castelão não funciona assim. E a venda antecipada também foi ruim, né, Fernando Alves?
0: Isso, foram confirmados mais de 6 mil torcedores. Número bem abaixo aí do esperado, principalmente sobre as mudanças feitas até aqui dentro do Fortaleza. Era esperado que esse público fosse maior, mais de 6 mil torcedores confirmados pelo último boletim divulgado pela equipe do Fortaleza.
1: Perfeitamente. Deixa eu trazer as campanhas de Fortaleza e Botafogo. Fortaleza, o sexto colocado, 31 pontos ganhos em 19 jogos, quer dizer, em um turno, o Fortaleza conseguiu 31 pontos. Se a memória não me falha, Fernanda, naquela época do Rogério Ceni em 2018, ele fez 37, né, no primeiro turno?
0: 38.
1: Então o Fortaleza
0: estava em primeiro colocado.
1: É, virou com 7 pontos a menos dessa vez. Tudo bem, não é uma diferença tão grande assim, mas há uma diferença clara, porque aquele Fortaleza do Rogério Ceni era avassalador na Série B. Não é o caso deste Fortaleza, que era comandado pelo Carpini e que a partir de então vai ser comandado pelo Paulo Autuori. Mas 31 pontos em 19 jogos, 9 vitórias, 4 empates, 5 derrotas, aliás, 4 empates, 6 derrotas, e tem um saldo de gols de 3, com 54% de

0: aproveitamento. O Botafogo de Ribeirão, a Pantera, tem 24 pontos, é o 15º colocado, 24 pontos em 19 jogos, 6 vitórias, 6 empates, 7 derrotas, saldo de gols positivo de 4 e 42% de aproveitamento. Por falar na Pantera, Fernando Alves, escala pra gente também o Botafogo de Ribeirão, que vem aqui tentar uma vitória fora de casa. Botafogo que pode pensar assim, olha, lá na primeira partida eu consegui vencer e venci bem. Quem sabe não roubo pontos fora de casa, que não seja o caso. Mas traz informações da Pantera pra gente, Fernanda.
1: A equipe do Botafogo de Ribeirão Preto está a 4 jogos sem perder. No encerramento do primeiro turno, venceu por 4-2 o Juventude, jogando em casa. E tem o retorno do volante Matheus Salles à titularidade. Além disso, tem Arthur Kaique também como titular, já que o atleta, que é o Igor, ele não estava ainda como dúvida. O atleta estava em transição ainda, no jogo passado ficou fora. E mais uma vez, não viajou com a delegação e segue fora dos planos do treinador Cláudio Tencati. Por isso que a gente traz aqui a escalação já montada, com o goleiro com a camisa de número 1, Vitor Souza. Em seguida vem o 3, Erickson, o 4, Vilar, o 8, Morelli e o 10, Rafael Gava. Vem ali o 16, Matheus Salles, de volta à titularidade, o 18, Arthur Kaique, 23, Wesley, 30, Zé Hugo, 31, Pedrinho e o 100, Patrick Bray, na verdade, que é o capitão da equipe de hoje. Então, rapidinho, para você que nos acompanha na Verdinha. 1, Vitor Souza, 3, Erickson, 4, Vilar, 8, Morelli, 10, Rafael Gava, 16, Matheus Salles, 18, Arthur Kaique, 23, Wesley, 30, Zé Hugo, 31, Pedrinho, 100, Patrick Bray. É a equipe que vai entrar em campo daqui a pouquinho e vai enfrentar o Leão do Pici aqui na Arena Castelão. Breno Rebouças.
0: Perfeito, Fernando Alves. Em 20 minutos tem bola rolando para Fortaleza e Botafogo. Agora 9h15 às 9h35. As terças-feiras tem esse horário, tá? De 9h35. Eu não sei o que botaram esse 5 quebrado, mas é
1: rapaz,
0: esse horário do jogo.
1: Rapaz, você sabe.
0: Eu sei. Amém.
1: Deixa baixo,
0: Fernando Alves. Às 9h35, então, tem bola rolando para você ligado aqui na Verdinha. Hoje tem um detalhe muito interessante. A arbitragem do jogo é toda feminina, tá? São 3 mulheres em campo. O árbitro de vídeo... o árbitro de vídeo eu já acho meio confuseiro, né? Que é o Caio Max. Mas são 3 mulheres, trio feminino hoje. Aliás, 4, né? Porque a quarta árbitra também é mulher. Então, quarteto todo feminino para esse jogo de daqui a pouquinho entre o Leão e a Pantera. Vamos passar pelos outros jogos da Série B, porque hoje nós teremos mais partidas, né? Essa 20ª rodada, que abre o retorno, ela vai ser encerrada com 3 partidas. O último jogo é Fortaleza e Botafogo de Ribeirão. Já tem bola rolando em outras partidas para os jogos dessa terça-feira. Vamos passar lá para falar para você os jogos da Série B, como é que estão os placares. O Juventude está empatando 100 gols com o Avaí. 0 para o Juventude, 0 para o Avaí. Esse resultado aqui, quem se interessa por ele é o Ceará, porque se o Avaí vencer, ele tira o vovô da... ele devolve, melhor dizendo, joga o Ceará de novo para a zona de rebaixamento. Como o Avaí está empatando, o Ceará segue fora do Z4. Se o Avaí fizer um gol antes de terminar, e já está bem pertinho do fim, o jogo começou 7h30, aí o Ceará pode voltar para o Z4. Então, para o Ceará é interessante ou Juventude, que joga em casa no Alfredo Jaconi, marcar um gol ou terminar empatado. Tem bola rolando também no Moisés Lucarelli. E aqui é outro jogo que interessa ao Ceará, porque é o próximo adversário do vovô. A Ponte Preta está empatando em 1-1 com o Atletique, jogando em casa. Com esse resultado parcial, também jogo pertinho do final lá, começou mais cedo, a Ponte está indo para a Lanterna, porque o América Mineiro foi a 11, a Ponte só tem 9 pontos, e o time do Atletique é o 11º colocado com 21 pontos ganhos na competição, mas eu repito, os 2 jogos ainda estão rolando, 2 empates. E Fortaleza e Botafogo de Ribeirão vai fechar essa 20ª rodada da Série B do Brasileiro. A gente também tem bola rolando, vai ter bola rolando para outro brasileiro hoje, na Copa Sul-Americana. Às 9h30 da noite, o Santos vai enfrentar o Universidade Central da Venezuela no jogo de volta. Vou fazer o seguinte, uma rápida parada. Na volta, a gente vai estender o tapete vermelho para ele. Eu sei que você que está acompanhando a gente aqui no YouTube e no rádio está falando, Breno, cadê o WB? Eu quero ouvir o comentarista que joga com a verdade. Ele vai falar já já. Depois da nossa parada, rapidinha, só para você se arrumar, tomar uma água e ir no banheiro. Na sequência, você volta, fique conosco. Você que está dirigindo, está dando carona para a gente, fica atento aí na estrada, mas fica de ouvido ligado na Verdinha. Aqui a gente deixa você de ouvido pro gol. E depois do intervalo, o tapete vermelho vai ser estendido. Porque por aí tem comentaristas, mas só aqui nós temos o que joga com a verdade. Eu vou fazer uma rápida parada e volto já.

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2: De volta em definitiva aqui no Castelão, 9 horas 21 minutos, já já às 9h35, a bola rola para Fortaleza e Botafogo de Ribeirão Preto, 20ª rodada, início do retorno na Série B do Brasileiro. Agora, você que tá ligado na Verdinha, já ouviu as informações, já sabe qual é a escalação do Fortaleza, já sabe qual é a escalação do Botafogo, já passei pela arquibancada virtual, só tá faltando o ápice. A cereja do bolo, o momento apoteótico da abertura do futebol com os craques da Verdinha. E ele estava com tanta saudade, ele gosta tanto dos estúdios da Verdinha, que ele resolveu estar presente mais uma vez, pela segunda vez no dia, extremamente alegre, estende o tapete vermelho, ele está chegando. Senhoras e senhores, escutem o comentarista que joga com a verdade.
3: Boa noite, minha gente. Tem gente aqui dizendo, mas não sou gordo. Não sei por que cargas d'água, né? Ele tá aqui, deu uma gargalhada. Tem alguém dizendo aí. Dizendo que eu adoro isso, adoro aquilo. Eu não tô
2: canalha, viu?
3: Eu não estou respondendo. Alguém respondeu por mim. Negócio muito sério. Boa noite, meus amigos. Samuca, Fernanda, o nosso querido Breno, o nosso Bruno, todos empenhados nessa transmissão esportiva. Oh, o jogo é interessante. É interessante porque é um novo momento que o time do Fortaleza passa a atravessar. Eu sei que não por completo, né? Treinador novo está chegando, vai dar uma olhada. Há algumas modificações aí na escalação que merecem, naturalmente, alguns registros. Mas é aquilo que a gente falou. Treinador Autuori vai só olhar. Ele já está com sua equipe composta. Já falamos bastante a respeito disso. Do que representa a sua contratação. O homem transformou-se foi numa grife, se estruturou, é um papel administrador, técnico, com auxiliares, é um negócio

0: se encheu de especialistas. Embora se falasse muito que os especialistas teriam um fim no futebol, isso não é verdade. A equipe do Fortaleza tem alterações. Bom, a gente até comentou aqui, argumentou em alguns comentários, a boa impressão, não, a má impressão deixada pelo Neres, mas ele está no time. Está no time ao lado de Gasal. A gente até imaginou que Mucuri seria o ala pelo setor esquerdo. Maílton vai pelo setor direito. No setor de meio campo, sobrou para o Rodrigo. E no ataque, sobrou, entre aspas, para o Luiz Fernando, que na verdade não vinha bem. Então vai o Ronald de volante. E eu não creio que o treinador esteja aí com essa história de 3-5-2. O Ronald já fez esse papel. Ele ficou entre o zagueiro central e o quarto zagueiro. Ele ficou no miolo iniciando a jogada, numa formação de três. Não sei se a ideia do substituto, do interino do Fortaleza, seja esse. A intenção seja essa. Mas está o Ronald como volante, os dois zagueiros pelo miolo e o sistema de meio campo com o Sacha, né? A permanência do Sacha. Na frente tem o Pedro Henrique, né? Sobra o Luiz Fernando, fica o Pedro Henrique, o Meritelo pelo comando do ataque e o jogador Vitinho. O Rodriguinho vai pelo setor de meio campo. Quer dizer, alterações. Um meio campo assim com Sacha, com Ronald e com Vitinho, né? Vamos botar Vitinho. E seria o Rodriguinho um quarto homem? O que é 4-4-2? O que é 4-3-3? É isso que a gente precisa ver na prática. Mas eu acredito que seja um 4-3-3, variando até, sabe, um 4-2-4, se preciso for, com a projeção maior, porque o que interessa ao time do Fortaleza é vencer o jogo. O time do Botafogo, todo mundo sabe da sua condição técnica, que não é boa. Só que o futebol tem das suas. E foi esse time responsável por uma sapatada no time do Fortaleza no começo da competição. Então chegou a hora do ajuste de contas. Esperemos, portanto, por um resultado vitorioso. E, naturalmente, esperemos que a nova direção técnica do time do Fortaleza tire proveito nas suas observações. Para a partir de então, a gente passar, naturalmente, a cobrar as transformações imaginadas, desejadas pela direção do Fortaleza. Porque a dispensa do Carpini se deu não pelos resultados em si, não pelo que ele conseguiu até aqui com a equipe desfalcada, com um time que perdeu os jogadores e quase que não contratou nada. A grande verdade é essa, né? Aí ele ganha um campeonato estadual, ele faz bonito numa Copa do Nordeste, vai para uma decisão de Copa do Nordeste e tem uma boa participação dentro da Série B até aqui, mas resolveram que não, ainda está pouco. Ainda está pouco, a produção é inaceitável, o que se deseja é chegar às primeiras posições, então resolveram, eu diria que abruptamente, mudar a direção técnica do time do Fortaleza. Acham que, chegando ao Tuori, ele será capaz daquela transformação, daquela elevação do Fortaleza ao nível de futebol que ele precisa ter para voltar a figurar na Série A. É isso aí, ô Breno.
1: Valeu, WB. Os times já estão no gramado. Fortaleza com seu uniforme número 1 tricolor. O Botafogo joga de branco. E vou dizer um negócio para você, Fernando Alves. Que numerações lindíssimas, Fernando Alves. Bem grandes. Dá para ver tranquilo o número nas costas dos atletas. Ajuda o narrador e ajuda a repórter. Vamos então, meu querido Samuca. Lá no Da Aberta, vamos então pro hino nacional brasileiro. Você já tem aí, Samuca? Vamos para a execução do hino nacional brasileiro.
2: Não.
1: Se não temos, então eu vou conversando aqui com a Fernanda Alves. Fernanda Alves, a Tuori está aqui no Castelão, né? Eu acho que a Fernanda Alves não está com a gente, mas sim, o Tuori aqui já está observando lá dos camarotes e no banco de reservas tem o Reinan e o Leandro Leite, que é do CIFEC, que é o coordenador do CIFEC, que está hoje como auxiliar do Reinan no banco de reservas. O hino nacional está sendo executado nesse momento, tem gol na rodada, o Juventude fez 1-0 em cima do Avaí. Gol do Juventude, o time do Juventude com isso vai saltando dentro da classificação no G6, né, para vice-liderança. O Juventude agora é o vice-líder com 35 pontos, enquanto

0: time do Avaí, segue na zona de rebaixamento, é o 18º colocado com 20 pontos, é bom para a equipe do Ceará. E no Nacional terminou a execução, Fernanda chamou, diga lá, Fernanda.
1: Só um detalhe rapidinho para trazer em relação à camisa 100 do Patrick Bray, é porque ele hoje completa 100 jogos à frente da equipe do Botafogo de Ribeirão Preto, por isso é uma camisa comemorativa.
0: Perfeito, terminou Juventude 1, Avaí 0, Ponte Preta 1, Atlético 1 está terminando. Vamos escalar as equipes, vamos para a ficha técnica do jogo, começando sempre pelo time da casa, o tricolor do PC, hoje comandado pelo Reinan Santos, está disposto em campo desta forma.

0: Ricardo no gol, camisa número 1, lateral direita, camisa número 22 para Maílton, a dupla de zaga, 3 para Gasal, retornando à titularidade, e 23, Neres, camisa número 13, lateral esquerdo, é Mucuri, meio de campo do Leão, tem o camisa 8, Ronald, 88 para Lucas Sacha e 75 para Rodriguinho. No ataque, aberto pela ponta direita, camisa 11 para Vitinho. Na ponta canhota, camisa 16 para Pedro Henrique. E o centroavante, o camisa 9, o vice-artilheiro do Leão na temporada, é Miridelo. É o time do Reinan Santos.
1: Combate, vai, guerreiro, vibrante.
2: Botafogo!
3: Botafogo!

Botafogo tem um Vitor Souza no gol. Lateral direito, 31 para Pedrinho. Dupla de zaga, 3 para Erickson e 4 para Vilar. Na esquerda, vestindo a camisa 100 comemorativa, o capitão da equipe, Patrick Bray. Meio de campo, 8 para Morelli. 16 para Matheus Salles, retornando ao time titular. E camisa 10 para o criativo Rafael Gava. No ataque, Zé Hugo, camisa número 30. 23 para Wesley. E 18 para Arthur Kaique. É o time do Cláudio Tencati. Arbitragem toda feminina. A árbitra central é de Santa Catarina, Charlie Wendy. É a árbitra principal. Assistente 1, Anne Kese Gomes, do Amazonas. Assistente 2, Fernanda Nandria Antunes, de Minas Gerais. A quarta árbitra, Michele Safatli, do Ceará. E árbitro de vídeo é o confuseiro Caio Max Augusto Vieira, de Goiás.

0: 9h32, 3 minutos pra bola rolar. Samuca fez o teste aqui, viu? O meu tava desligado, então não é o meu, tá? Mas vai rolar a bola, o Fortaleza e Botafogo no último momento, todo mundo reunido, naquele momento de oração, naquele momento de última conversa. A bola rola em instantes, WB. Fortaleza em casa tem ido bem até demais, é um dos melhores mandantes da competição e a sua campanha é baseada nos jogos que faz no Castelão. Esse Botafogo goleou Fortaleza na estreia, mas hoje, jogando diante do torcedor, Fortaleza não tem que dar margem para esse Botafogo não, WB.
1: Claro que não, claro que não. Ele vai ter que ter as iniciativas, por isso que eu estava aqui projetando uma escalação mais avançada, chegar até com 4 atacantes. Porque o Botafogo, naturalmente, deve se comportar mais defensivamente. Pelo menos eu prevejo isso. E a necessidade, de repente, o campeonato vai parar, completa-se a segunda volta. Essa vitória hoje é primordialíssima. E dentro desse aspecto, Fortaleza precisa atender a necessidade do resultado e o espírito do jogo.
0: Bem, muito bem. Vai rolar a bola para você ligado na verdinha. Fortaleza e Botafogo, 20ª rodada, você curtindo com a gente no rádio, também na internet. Bom demais ter a sua companhia, bom demais contar com você ligado aqui na Verdinha, no @jogadasvm. A saída de bola vai ser da equipe.

0: do Botafogo. O primeiro toque na bola vai ser dado pela equipe visitante, pelo time do interior de São Paulo. Você ligado com a gente nessa terça-feira à noite, a cara da Série B do brasileiro. O primeiro toque na bola vai ser dado pelo camisa de número 8, que é o Morelli. Foi lá para o meio do campo para dar o primeiro toque na bola, o Morelli. O árbitro respeita um minuto de silêncio. Os torcedores vão chegando agora num número um pouco melhor, mas ainda abaixo do que o Fortaleza estava esperando. A saída de bola vai ser autorizada. Os jogadores começam a se movimentar. Eles estão esperando, na verdade, a transmissão da TV para que o árbitro dê início à partida. Para que a árbitra, Charlie Wendt, melhor dizendo, dê início à partida. E os jogadores agora começam a se movimentar para não perder o aquecimento. E agora é que o minuto de silêncio vai ser respeitado. Eles aguardavam a transmissão oficial. Agora é que o minuto de silêncio vai ser respeitado. Falta um minuto também para dar 9h35, que é a hora marcada para o jogo, para a bola rolar. São 9h34 pelo meu.
1: Pois é, rapaz.
0: E a árbitra espera da 9h35.
1: Pois é, eu me lembro que o Nelson Rodrigues disse que o Maracanã vaia até minuto de silêncio. E é demais também, né?
0: É demais. Extremo. Agora sim. Ela ajeitou o cronômetro, vai autorizar. Vai começar a partida. É hora do duelo. Tem bola rolando para Fortaleza e Botafogo no Castelão. Atacou o Fortaleza pela esquerda com o Mucuri. Vai passar para o campo de ataque. Ele olha para frente, ele tenta fazer o passe. Lançou para o Pedro Henrique. Pedro Henrique ajeitou de cabeça, botou na frente, foi no fundo, fez o cruzamento na grande área de cabeça. A zaga chega para afastar. Militão já vinha chegando para tentar o desvio. A zaga chegou na frente. A bola sobra com o time do Botafogo. Derrubaram então ali o Matheus Salles. Falta em cima dele. A arbitragem está parando e está marcando. Falta para o Botafogo da Paraíba cobrar no seu campo de defesa. Com 38 segundos, Fortaleza já fez o primeiro ataque, já chegou com cruzamento na grande área, no ataque pela esquerda. Lateral vai ser falta cobrada para o time do Botafogo. É o goleirão, o Vitor Souza, que vai para a cobrança. Perto dele tem o camisa número 3, que é o Erickson. Do outro lado está abrindo lá o camisa 4, que é o Vilar. Ele sai jogando com o Erickson. Erickson recebe, passa a bola para Vilar. Vilar domina dentro da grande área de defesa. Ele vai avançando, vai conduzindo. O Militelli vai dar combate. O Militelli ficou para trás já. Ainda o jogador Vilar. Ele toca de lado, deixa na direita com o Pedrinho. O primeiro minuto de jogo já foi embora para você ligado na verdinha. Pedrinho recebeu, fez o lançamento para o ataque. A bola passa pelo atacante, corta de cabeça a defesa com o Gasal. Vai sobrando com o time do Fortaleza. Vai para o chão. Neres pede falta. Arbitragem manda a seguida. Só lateral para a equipe do Botafogo. Arremesso manual para o time da Pantera. A fazer a cobrança. Não, o arremesso foi pro Fortaleza. Ele disse que o último toque foi do jogador do Botafogo. Lateral pro Fortaleza. Neres rola a bola pra Ronald. Ronald coloca mais atrás, chamando pro jogo o jogador Gasal. Gasal faz a devolução pra Ronald. Ronald dá o passe vertical. Bola chega no jogador Rodriguinho. Rodriguinho carregou. Rodriguinho soltou na ponta esquerda, nas costas do Pedro Henrique. A bola sai pela linha de lado. Lateral pra equipe do Botafogo fazer a cobrança no seu campo de defesa. Quem vem pra fazer a cobrança do arremesso manual é o camisa número 100, o Patrick Bray. Vai para a cobrança do lateral. Aliás, aqui pela direita é o Pedrinho, Breno. Pedrinho jogou na frente, corta de cabeça o Ronald. A bola sobra com o Rodriguinho. Ajeitou para o Militelli, cabeceou mais para trás. Ajeitando para o Neres. Neres recebe, está no círculo central. Lançamento para a ponta esquerda para Pedro Henrique. Domina no peito, botou no gramado para cima da marcação do Pedrinho. A bola pegou no Pedrinho, vai sair pela linha de fundo. É escanteio. O que, que a árbitra deu? Deu tiro de meta. Não. Mas é claramente escanteio. O assistente não deu escanteio. E a Charlie Wendt, a árbitra de campo, corrigiu. Claramente, deu e a assistente 2 errou. E a árbitra, felizmente, corrigiu. E agora a Charlie Wendt foi convencida pela assistente que não foi escanteio.
2: Breno.
0: Deu só tiro de meta. Diga, Fernanda. Oi, Fernanda.
2: É o Fortaleza. Abram.
0: É, acho que o problema já identificamos onde é, viu, Samuca? Já identificamos onde é. Tentou avançar o time do Botafogo. Vem por baixo o Gasal. Faz o corte. A bola vai caindo então com o jogador que era Neres. Neres fez o lançamento pra frente. Vitinho dominou. Tentou passar. Chegou a marcação em cima dele. Roubou a bola pro time do Botafogo. E vem chegando a Pantera. Atacando lá pela ponta. Quem domina é o Zé Hugo. Zé Hugo olhou pra grande área. Deu toque mais atrás. Chamou pro jogo o Patrick Bray. Patrick Bray sai tocando mais atrás para Morelli. Morelli recebe. Ele vai avançando. Ele carrega para o meio. Ele conduz. Solta a bola um pouco mais à frente. Vai buscando espaço. Vai buscando no campo de ataque o time. Bola chegou no Pedrinho na direita. Pedrinho soltou mais atrás, deixa com o Morelli. Morelli toca mais atrás então, chamando para o jogo o camisa número 3, que é o Erickson. Erickson tenta enfiar de bola para o ataque. Disputou o Arthur Kaique, foi para o chão junto com ele o Sacha. Falta em cima do Sacha. Arbitragem está parando e está marcando. Bola no jogo, taça na mão. 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

0: Gente, 3 minutos e 40 do primeiro tempo. No telão, as torcedoras do Fortaleza dando aquele tchauzinho, aparecendo. E o Fortaleza dominando pelo meio do campo com Ronald. Ronald recebe, toca de lado, deixa a bola então ali com o jogador que era Maílton. Maílton vai tocar no meio, já foi desarmado o jogador do Fortaleza, que era o Militelho. A sobra de bola com o time do Botafogo. Vem por baixo para consertar o gazal. Sede lateral para a equipe do Botafogo fazer a cobrança, tá complicado. 4 minutos. Mossoró, Mossoró, apareça por aqui, meu brother. A bola com o Erickson, ele vai tocando de lado, deixa com o Vilar, Vilar recebe, faz a devolução para o Erickson. Erickson marcado de perto pelo Militeiro, faz a enfiada de bola para o campo de ataque. Pedrinho é quem domina. Pedrinho jogou a bola em profundidade, ele tentava passar para o Wesley, cortou a defesa do Fortaleza. A sobra vai ser com o tricolor do PC. É Mucuri que trabalha com o Rodriguinho pelo meio. Rodriguinho se livrou do primeiro, tocou de lado para Mucuri. Mucuri deixou a bola mais atrás, é para o Ronald. Ronald gira jogo então com o Neres, domina o camisa 23 do Fortaleza, vai avançando, vai chegar perto da linha que divide o gramado. Ainda o Neres, ele passa a bola então na direita para Maílton. Maílton recebeu, Vitinho passou, se projetou. Maílton toca curtinho com Sacha. Sacha recebe, gira o corpo, ele toca mais atrás, chama o Ronald. Ronald livre de marcação, centralizado, dentro do círculo central. Ele passa a bola então para Gazal. Gazal passa para o campo de ataque, para, pisa na bola, puxa para trás, rola a bola no campo de defesa, onde está o Neres, lá do outro lado pela direita. Neres, lançamento para o Militelho, fez pivô, mas tocou errado. Recuperou Arthur Kaique, jogou com Zé Hugo. Zé Hugo trabalhando pelo meio com Arthur Kaique. Arthur Kaique enfiou a bola para o Patrick Bray. Patrick Bray desceu pela esquerda, vai avançando, cortou para o meio, vem levando o camisa número 100, foi desarmado, mas a sobra de bola com o time do Botafogo ainda. Vai trabalhando de novo, recebeu outra vez o Patrick Bray, tentou ir na linha de fundo, marcação chegou em cima dele, balançou, tocou mais atrás, chamando pro jogo Matheus Salles. Matheus Salles rola a bola então ali pro Morelli. Morelli gira jogo com o defensor da camisa número 3, Erickson domina. Erickson vai trabalhando, ele solta pro Pedrinho na direita. Pedrinho tentou enfiar de bola mais à frente, é pro jogador Zé Hugo. A bola escapa dele, sai pela linha de lado lateral pro Fortaleza fazer a cobrança. 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A bola com o Mucuri, sai tocando com o João Ricardo, o capitão da equipe tricolor. Domina, toca, gira, jogo então ali com o jogador que é Neres. Neres vai avançando, vai conduzindo. Ainda Neres, enfiada de bola pro Vitinho. Vitinho recebeu, vai centralizado. Vitinho no corredor central ainda, parou, se livrou da marcação, lançou por cima da zaga pro Pedro Henrique da grande área, por cobertura, pra fora. O Pedro Henrique teve uma chance claríssima, tentou aquele tocozinho por cima do goleiro, mas a bola subiu demais, Fernanda.
1: Mas ele também já estava em posição de impedimento, pelo menos foi o que indicou aqui a assistente. Ele já era só ter coberto o goleiro também, não deu certo, mas de toda forma já não estava mais valendo. Quem vai repor a bola em jogo é a equipe da Pantera. Segue 0-0 Fortaleza e Botafogo de Ribeirão Preto.
0: 6 minutinhos e 50, mas o lance ia ser bonito. A posição era irregular, mas se ele acerta ia ser um belo gol.
2: Aqui, ó.
0: Erickson, olha. OIWB.
2: Não, esse é o tipo de jogada que se quer do Vitinho, sabe? Ele é o pêndulo, eu já disse, entre os volantes e os homens de ataque. É essa jogada que ele tem que enxergar, que ele tem que repetir. Agora, é o da Fernanda mesmo e tá liquidando a fatura, hein?
0: Gava brigou pela bola, perdeu ali pro Neres. Diga lá, WB, pode complementar.
2: Observação técnica.
0: Lá vem o Vitinho em contragolpe. Militelho passou. A enfiada de bola para o Pedro Henrique da grande área. A bola escapa do Pedro Henrique. Ele tem que sair da grande área para dominar. Pedro Henrique disputou com a defesa. A bola sai. É lateral para o Fortaleza. Um contra-ataque rápido do Leão. Militelho passou para um lado, Pedro Henrique para o outro. Vitinho enfiou a bola do Pedro Henrique, ela escapou um pouco dele. Lateral cobrado, Ronald vai trabalhando com o Lucas Sacha. Lucas Sacha recebe, ele solta a bola então na ponta direita com Vitinho dominou, já passou o Maílton. Vitinho driblou o marcador, jogou para o Maílton na grande área, dominou, vai levar para o fundo ainda o Maílton. Trancos e Barrancos cruzou, travado pela defesa. A bola sai em linha de fundo, é escanteio para o Fortaleza, Fernanda.
1: Escanteio para o tricolor de aço pelo lado direito. Vitinho encontrou Maílton dentro da área. Faz o toque, ele tenta passar por dois atletas do Botafogo de Ribeirão Preto e não consegue, mas ganha o escanteio. E ele mesmo vai para a cobrança, camisa 22.
0: Escanteio pro Fortaleza, Vitinho na bola, é escanteio pela direita, ele vai cobrar com o pé direito mesmo. Na grande área estão os zagueiros do Leão, na grande área está também o Ronald, está também o Militelho. Vamos ver quem aqui vai subir. Oportunidade de bola parada, Maílton jogou pro meio da grande área, toque de cabeça foi do Neres, a bola pega em cima do defensor do Botafogo, ele pediu um toque de mão, o árbitro disse que não houve. Vai ser contra-ataque da equipe da Pantera, vai descendo então aqui, carregando pela direita, é o Patrick Bray. Opa, o Patrick Bray foi arrastado pelo Neres.

0: falta em cima do camisa 100. Achei até que ele podia ter pegado um cartãozinho. Ficou barato, Fernanda.
1: Ficou mesmo, ele deu essa sorte, mas ele chegou ali com tudo, né, esse camisa 23 para derrubar o Patrick Bray. A arbitragem atenta marca falta para a Pantera, que já se organiza ali para fazer a cobrança. Falta do lado direito, próximo ali da lateral, já cobrado.
0: Já cobrado, toca a bola no campo de defesa, o time do Botafogo, quem recebe é o goleiro Vitor Souza. Vitor Souza vai sair tocando, se apresenta lá o camisa 4, que é o Vilar. Ele prefere tocar com o Erickson, o zagueiro da 3. Erickson recebeu, sobe a marcação, Rodriguinho, ficou curta a bola do Erickson pro goleiro, ele sai da meta. O goleirão Vitor Souza sai para consertar a besteira que o Erickson fez. E agora o Vilar despacha pro campo de ataque, a bola viajou, Neres faz o corte, bota para fora, cede lateral pro time da Pantera. É lateral pro Botafogo fazer a cobrança. Quem vai lá para cobrar? Quem vai lá para cobrar? Patrick Breno foi não. Quem fez a cobrança? Quem fez a cobrança lá foi o Matheus Salles. Joga mais atrás. A bola vai ficando então com o jogador da número 3, que é o Erickson. Erickson rola a bola pro camisa número 31. Pedrinho domina. Pedrinho toca atrás. Erickson recebe mais uma vez. Mais à frente tem o Morelli pedindo. Ele aponta para frente o Erickson, mas toca de lado. Chama pro jogo o camisa número 4, que é o Vilar. Vilar vai jogando bola com Gava. Gava toca mais atrás. Aí chamando pro jogo outra vez o Vilar. Vilar faz recuo pro goleiro. Ficou de novo a bola na pressão em cima do goleiro Vitor Souza. Vitor Souza sai girando o jogo com o Erickson. Erickson recolhe. Vai sair de chutão pra frente agora, jogo pro campo de ataque, vai subir de cabeça, matou, foi no peito, Gasal, ajeitou ali pro jogador Mucuri, Mucuri foi puxado pelo camisa número 30, Zé Hugo, falta em cima do Mucuri, a arbitragem tá parando e tá marcando Unifor, Universidade Cidade, inscrições abertas pra 2026.2. Bola no jogo, taça na mão, brinde com o vinho Vale das Videiras. 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No Castelão, o tempo corre no ritmo da bola. 10 minutos, 10 de bola rolando. É o primeiro tempo de jogo, o placar da Verdinha marca. Tem zero, mas vem chegando na grande área. Militelli tem um toquinho, salva o goleiro, bola voltou. Militelli ajeitou pro Vitinho, Vitinho bateu. Gol! Não vale nada, bandeira no alto. Recebeu um lançamento, finalizou, o goleiro pegou, ele viu o Vitinho melhor colocado, mas acho que a assistente falou que o Militelli que estava em posição irregular, Fernanda.
1: Isso, camisa 9 já estava na banheira, por isso que não valeu a jogada. Ele quando chegou na área já estava em posição irregular, por isso que não valeu o gol, mas que golaço marcou o Vitinho, hein? Seria o primeiro do Fortaleza, mas a bola será para a equipe do Botafogo de Ribeirão Preto. Segue 0-0 aqui na Arena Castelão pela Série B.
0: A gente falava que tem 10, agora 11 minutos de bola rolando. O primeiro tempo de jogo no Castelão. Placar da Verdinha marca. O Leão tem 0.
2: Botafogo
0: também tem 0. Série B do Brasileiro terminou. Ponte Preta 1, Atlético também 1. Comigo dá jogo. 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
0: 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Diga lá, WB.
3: O que houve que esse pessoal interrompeu o jogo por tanto tempo?
0: Eles estão verificando se
1: estava
0: impedido ou não o Militelho, mas estava.
3: Bom, as duas situações que o Fortaleza criou em condição de impedimento. Foi o que aconteceu até aqui. Mas essa é uma questão de posicionamento. Quem está mais pelo lado direito é Vitinho. Não é naquela função que eu falei há poucos instantes. É Rodriguinho pelo meio mesmo, sabe? Com o Sacha aí, com o Ronald. E fica aquela coisa, né? O Militeiro trabalha mais aberto pela direita, fecha pelo meio. Eu acho que ele muda a sua função dos últimos jogos, né? O time do Botafogo ele mantém, sempre tem com a bola, ele tem no mínimo dois jogadores.
0: Atacou o Fortaleza pela direita com o Maílton, escapou, vai entrar na área, cruzou, cabeçada! Por cima do gol! Chegou cabeceando firme, mandou pra fora o Pedro Henrique Fernanda.
1: E jogadaça aqui pela direita com o Maílton. Ele veio com tudo aqui no corredor que encontrou. Quando chegou dentro da área, colocou a bola ali no meio e encontrou Pedro Henrique, que cabeceou, mas faltou um pouquinho do ângulo para entrar ali e marcar o primeiro do Fortaleza. Vai repor a bola em jogo o goleiro Vitor Souza com mais um tiro de meta. Segue 0-0 com o Fortaleza pressionando para abrir o placar, Breno.
0: O WB merecia esse gol aí, hein?
3: Merecia, merecia, que a jogada foi toda bem concatenada. O time do Botafogo está se metendo na besta, sabe? Ele, quando tem a bola, ele está indo e está oferecendo espaços na retomada de bola do time do Fortaleza. Dois gols irregulares, claro, a arbitragem foi bem, mas agora a escapada pelo

0: Pelo lado direito com o Maílton, rendeu uma ótima oportunidade para Pedro Henrique, que quase marca o primeiro do Fortaleza. Eu acho que o Fortaleza tem que forçar mais a barra. O Fortaleza, ele tem que perceber que o atacado, o Botafogo, não oferece muita resistência, não.
1: 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Olha o Tricolor batendo bola no campo de defesa. É Neres quem tem a posse. Lançamento longo pro campo de ataque. Vitinho ajeitou de cabeça pro Sacha, devolveu pro Vitinho. Bola encobriu o Vitinho. E vai ficar fácil com o jogador Zé, com o jogador Wesley da equipe do Botafogo. Toca mais atrás pro Gava. Gava sai tocando com o jogador Morelli. Morelli faz recuo de bola pro camisa número 4. Manda pra frente o Vilar. Vilar tenta uma ligação pro campo de ataque com o Patrick Brey. Corta de cabeça a defesa com o Neres. Complementação do Maílton, joga mais à frente e tenta proteger o Sacha. Ainda ele vai pro chão, pede falta. Arbitragem da só lateral ou deu falta? Deu falta em cima do Sacha. Já cobrado rapidamente pelo Maílton. Maílton chama Neres para o jogo. Neres recolhe. Neres toca de lado. Deixa a bola então com o Gazal. Gazal recebe e faz o passe aqui na esquerda pro Mucuri. Mucuri recebeu. Já deu o passe também mais à frente pro Rodriguinho. Foi desarmado, mas a bola sai pela linha de lado. Só que pegou no Rodriguinho por último. Lateral pro time do Botafogo. Já cobrado. Pedrinho trabalhou na frente com Morelli. Morelli tentou ligação com o Zé Hugo. Chega para tirar dele ali o defensor, que era Mucuri, para o Ronald, Ronald para Gazal. Gazal faz recuo de bola para o goleiro João Ricardo. Vai dar combate ao Arthur Kaique. João Ricardo deu um chutão para frente. Fez uma ligação ali com o Maílton. Maílton recebeu na direita, vai tentar acelerar. Chega junto dele a defesa do time do Botafogo. Rouba a bola, vai cair com o Morelli pelo meio. Morelli dominou no círculo central, distribuiu jogada. Vai avançando então. O Zé Hugo mandou de longe. João Ricardo pega em dois tempos. Cata firme o goleiro do Fortaleza e repõe a bola em jogo. E já lançou direto pro ataque. Corta de cabeça o jogador Vilar. A bola cai nos pés ali do Patrick Brey. Patrick Brey acelera lá pela esquerda. Solta então pro Wesley. Wesley domina, vai pra cima da marcação. Traz pro meio, vai levando, costurando, vai pro chão. É falta, o árbitro diz que não. Rouba a bola o Fortaleza. Rodriguinho puxa o contra-ataque na velocidade. Rodriguinho vem caindo pela esquerda. Aproximou da grande área. Junto dele tem o Morelli. Rodriguinho no mano a mano com o Morelli. Ele vai puxar pro meio. Aí no camisa 75 do Fortaleza. Solta a bola mais atrás pro Sacha. Recebeu o Lucas Sacha. Olhou para a direita, viu o Maílton, fez o passe para ele. Maílton tenta encarar a marcação, vai ser desarmado pelo Wesley. Volta, briga pela bola, ganha de novo o Maílton. Maílton contra o Wesley, a briga fica entre eles dois. Toque mais atrás pro Neres, organiza a jogada. Sai tocando então com o Ronald. Ronald acionando o jogador Mucuri pela esquerda. Mucuri tentou passar, se atrapalhou, conseguiu salvar, dando um toque mais atrás para o Ronald. Ronald recebeu ainda o camisa 8 do Fortaleza, vai pelo meio. Ele toca então no corredor central, onde está localizado o Rodriguinho. Faz a devolução para Ronald, coloca de novo no campo de defesa pro Neres. Neres faz o passe pro Sacha. Sacha caindo já pela direita. Ele toca mais ainda na direita, em cima da linha lateral, onde está o Maílton. Maílton jogou pro Vitinho por dentro. Vitinho pra Militelho, fez o pivô, protegeu, rolou bola mais atrás. É pro Ronald. Tá ali à frente do grande círculo. Ele solta a bola então no camisa 13, que é o Mucuri na esquerda. O Mucuri vai carregar para o meio. Ele deixa no Rodriguinho. Mais um toque atrás. Quem domina agora é o Gazal. Gazal pra Rodriguinho. Rodriguinho soltou mais à frente. Tenta passar Mucuri. Foi desarmado. Perde a posse. Fica no chão. Pede falta. E a arbitra diz que não houve nada. Morelli sai jogando com o Gava pelo meio. Rafael Gava tenta o toque à frente pro Arthur Kaique. A bola queima no pé dele, mas sobra ainda com o time do Botafogo. Vai ficar com o Pedrinho pela direita. Pedrinho tenta o giro para cima da marcação do Rodriguinho. Coloca mais atrás, onde está localizado o camisa número 3, que é o Erickson. Erickson rola a bola para Rafael Gava. Gava vai levando, vai conduzindo, vai carregando. Solta na esquerda. Wesley recebeu. Patrick Brey já passou. Ainda Wesley faz a devolução para o jogador Rafael Gava. Rafael Gava lançou da esquerda para a direita. Se o Pedrinho pegar é perigoso, quem vem para dominar o Zé Hugo. Zé Hugo não evita a saída pela linha de fundo. É tiro de meta para o Fortaleza fazer a cobrança. 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E arquibancada virtual, como é que tá, hein? A galera participando com a gente, mandando mensagem, interagindo, deixando like, vai chegando, vai curtindo, vai mandando mensagem. O José Carlos fala, bora Leão. O Milton Gregório, hoje vai dar Leão. O Benedito, vitória vai ser o Fortaleza. Júnior César fala que vai ser 3-2 pro Fortaleza. Valeu, galera. Olha o Pedro Henrique, atacou pela esquerda, jogou na grande área, bola do outro lado, desvio da zaga, foi o Patrick Brey que jogou pra fora. Não vale mais nada a posição irregular do Militelho, Fernanda.
2: Exatamente, mais uma vez o centroavante estava na posição irregular, por isso que a arbitragem sinalizou que o lance já estava no impedimento. Vai repor a bola em jogo mais uma vez o goleiro Vitor Souza, e aqui no Castelão pela Série B segue 0-0.
1: 18 minutos de bola rolando. É primeiro de jogo, 0-0. É o placar para você ligado na Verdinha, para Fortaleza.

0: Fortaleza e Botafogo de Ribeirão, fechando essa 20ª rodada, a rodada que abre o retorno, o último jogo é entre o Leão e a Pantera, e o Botafogo domina com o Patrick Brey, lá pela esquerda, faz o lançamento pelo alto, por cima da zaga, é pro Wesley, chega Neres de cabeça para afastar, bola cai nos pés do Maílton, Maílton toca pelo meio com Ronald, Ronald faz recuo de bola para Gasal, Gasal de primeira para Mucuri, Mucuri vem para fazer o domínio, ele tenta conduzir para frente pro campo de ataque, toca lateralmente, mais uma vez ali com Ronald, Ronald recebeu, gira jogo então com Neres, Neres é quem tem a posse, Neres é quem vai avançando, não tem muita pressa, ainda o Neres, ele toca pro seu companheiro de zaga que é o jogador Gasal, Gasal solta pra Mucuri na esquerda, Mucuri recebeu, deu tapa na frente para Rodriguinho, meu Deus, o Rodriguinho sozinho se atrapalhou, botou pra fora, lateral pro Botafogo fazer a cobrança, bola no jogo, taça na mão, brinde com o vinho Vale 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Lateral para o Botafogo, já cobrado, Pedrinho chuta em cima da marcação do Rodriguinho, bola vai voltar ali com o jogador da número 3, que é o Erickson, ele se embananou todo com o jogador Pedro Henrique, estendeu lateral de graça para o Fortaleza, já cobrado pelo Mucuri, faz recuo de bola para o Gasal toca para o seu companheiro de zaga, que é o Neres, no Castelão, o tempo corre no ritmo da bola. 20 minutos, 20 de bola rolando, 20, primeiro tempo de jogo, placar da Verdinha marca 0 para o Leão.
1: Botafogo.
0: 0 para a Pantera. Lançamento do Fortaleza para a ponta direita. Segura porque tem Vitinho na linha de fundo. Vitinho contra Patrick Brey. Vitinho rolou no bico da grande área para o Maílton. Preparou o cruzamento. Levantou. Tem desvio. Bola viajou. Vai para fora. Vai ser escanteio para o Fortaleza. Série B do Brasileiro. Juventude venceu o Avaí por 1 a 0. Comigo dá jogo. Segundona. Besona do Brasil. 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É Maílton na cobrança para jogar na grande área. Quase todo mundo do Fortaleza lá dentro. Maílton levantou pro meio da grande área, subiu o Gasal de cabeça, a bola ficou viva. Tem o segundo toque do jogador Militelho. Foi o Rodriguinho que deu o segundo toque e o goleirão fez a defesa. Já fez a reposição rápida. Ligação pro ataque, tentou passar o Wesley. A bola sobra com o time do Fortaleza que retoma bem com o Vitinho. Sai tocando com o João Ricardo, capitão da equipe do Leão. João Ricardo toca a bola na esquerda para Mucuri. Mucuri acelera, Rodriguinho pede, recebe, domina o cabeça 75. Ele solta mais atrás, Gasal é quem tem a posse. Daí pro Ronald, o Ronald vai se alinhando aos zagueiros do Fortaleza. Ele sai tocando então com o Lucas Sacha, Sacha para Vitinho, devolução pro Sacha mais atrás. Sacha quem tem a posse de bola, ele solta então o jogador que é Ronald. Ronald recebeu, para, pisa na bola, penteou, puxou pro lado, olhou pro outro, não sabe para onde dar essa bola. Dá o toque então pro Gasal, Gasal recebe, passe mais atrás pro João Ricardo. João Ricardo domina na sua grande área, joga com os pés, goleiro do Fortaleza. Ainda o João Ricardo, ele sai tocando com o Neres. Neres recebe, vem se apresentar aqui o jogador que era Maílton, ele prefere um lançamento longo, corta fácil a defesa, mas vem brigar pela bola. O jogador que era Rodriguinho brigou, a bola acabou sendo, teve falta. Falta do Rodriguinho em cima do jogador Matheus Salles, cobra rápido, diminuiu o Botafogo. A posse vai ficar com o time do interior paulista, dominou aqui o camisa 30, que é o Zé Hugo, solta mais atrás, é pro Pedrinho, Pedrinho gira jogo então com camisa número 3, que é o Erickson. Erickson vai avançando, chega perto do círculo central, ainda o Erickson toca de lado, Pedrinho vem para dominar, mas à frente tá pedindo bola o jogador Matheus Salles, é para ele, Matheus Salles recebe, vem se apresentar aqui o Zé Hugo, Matheus Salles consegue se livrar da marcação, vem chegando aqui pela direita, lançou pro jogador que era Wesley, corta de cabeça a defesa da Fortaleza, vai caindo ali com o Militelho, Militelho ajeitando pro jogador Lucas Sacha, vai pro chão, pede falta, arbitragem para a marca, falta em cima do Sacha, é bola parada pro Leão fazer a cobrança, com Pitu o 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Olha o Fortaleza trabalhando lá pela direita com o Maílton. Maílton recebe, solta mais atrás. Fortaleza gasta muito tempo tocando bola no campo de defesa. A bola com o Neres. Neres domina. Vai tentar o toque. Entregou gratuitamente para o Morelio. Neres adiantou demais o Morelio. Neres chega para consertar, mas brigou pela bola ainda o Zé Hugo. Perdeu para o Rodriguinho. É isso que eu estou falando, WB. Olha o que o Neres fez. Ele estava sozinho. Ele entregou nos pés do atacante. Tá muito desatento, muito mal o Neres no jogo. Aliás, nesses jogos que ele fez pelo Fortaleza.
2: Na verdade, ele tem que perceber o seguinte: dezembro tá longe, não é? Não é tempo de presente ainda de Natal, não. Tá muito longe o Natal.
0: Tá longe o Natal. E dezembro é tempo de presente, não só para o Natal, mas também isso, para o aniversário do Gordinho. A bola trabalhada com o time do Fortaleza. Quem domina

0: Pérez, Pérez vai sair jogando mais à frente pro Lucas Sacha. Sacha tentou com o Vitinho, bola mais atrás, é para Ronald. Ronald recebe, Fortaleza vai girando o jogo lá pela direita. Maílton faz recuo de bola para Neres. Neres toca curtinho ali com o Gasal. Gasal recebe de pé direito, dá o tapa, deixa para Rodriguinho, vem dominar, vem puxar o ataque. Rodriguinho é o camisa 75 do Fortaleza. Rodriguinho, mais um recuo de bola pro Gasal. O jogo fica moroso, fica lento. Gasal busca ali de passe,
1: ninguém se apressa. O problema é a partir daí. Não tem autonomia o sistema de meio-campo do Fortaleza. O Fortaleza pode espetar dois jogadores pelas extremas. Não faz isso, porque não tem ainda assim um certo controle.
0: Lucas e Sacha, né? Ajeitou pro Rodriguinho na grande área, para a esquerda, bateu! Salva o goleiro Vitor Souza! Rodriguinho recebeu um belíssimo passe do Sacha, soltou a canhotinha. O Vitor Souza evitou que seria o primeiro gol do Fortaleza, Fernanda.
2: Mérito todo do goleiro, que fez uma grande defesa. O Sacha encontra o Rodriguinho sozinho, que tinha ângulo, e chutou. Quando faz o chute, o goleiro defende com as duas mãos, coloca pela linha de fundo, mais um escanteio pela direita para o Fortaleza. E o tricolor de aço perdendo essa grande chance, já que o goleiro Vitor Souza estava atento. Vai ali para a cobrança pelo lado direito, Maílton, camisa 22. Enquanto fica caído por aqui o 4 Vilar da equipe do Botafogo de Ribeirão Preto. A árbitra conversou com ele, mas tudo certo. O Fortaleza já se organiza para fazer a cobrança.
0: Fernando Alves, acho que aconteceu alguma coisa com o João Ricardo aí.
1: Aqui é.
2: É, ele está caído ali e entrou o departamento médico para fazer o atendimento.
1: Olha, eu falava a respeito da bola saída do meio campo. Tem Maílton, se o Maílton não passar... Pelo menos Vitinho está escalado para ocupar por ali. Eu acho até que podia se dar uma troca. O Rodriguinho fechar mais pelo meio. Ou o Vitinho fechar mais pelo meio. E o Rodriguinho a ocupar o lado direito. Ele com o Maílton já fizeram em alguns momentos. E até com outro ala, como o Curi, fizeram ali uma combinação melhor. E o Fortaleza tem... A bola tem que sair desse meio campo com mais rapidez, ao invés dessa troca lateralizada infrutífera. Você viu, saiu uma bola de Sacha pro Rodriguinho, que se adiantou, e ele recebeu o cara a cara. O goleiro Vitor fez uma grande intervenção. Eu acho que o Fortaleza tem que ser mais ágil, fiar mais a bola por dentro, usar mais os lados, atacar mais, porque o time do Botafogo não fecha muito espaço, não. Olha o escanteio.
0: Olha, o João Ricardo sentiu a coxa direita, recebeu atendimento médico. Vamos ficar observando ele para saber se ele vai ter condição de jogo. Porque eu vou te falar uma coisa: se o João Ricardo tiver que sair e o Fortaleza perder ele por um tempo, é prejuízo do tamanho de um bonde. Escanteio pro Fortaleza. Quem tá na bola é Maílton, né, Fernanda?
2: Maílton.
0: Maílton para fazer o levantamento, quem sabe agora. Na grande área mais uma vez: Gasal, Neres, Miritelho, Rodriguinho. Resta saber quem que vai tentar o cabeceio. Até o Pedro Henrique tá lá. O Ronald também chega junto. Quase todo mundo do Leão lá
2: fora,
0: dentro esperando para fazer o cabeceio.
2: Sacha.
0: Vitinho, Sacha e tem outro lá atrás, aqui de lado. Escanteio cobrado, primeira trave, tem desvio da zaga para afastar. A sobra de bola vai ser com o Mucuri. Mucuri recebeu, dominou, olhou para a grande área, levantou para a boca do gol, buscando o Pedro Henrique nos braços do goleiro. Vitor Souza, cata firme, vai repor a bola em jogo. 27 minutos, 27. Oi, Fernanda.
2: O Miritelo aqui estava na marcação com dois atletas, estava no estilo sanduíche. Dois do Botafogo e ele no meio.
0: Rapaz, 27, hein?
1: Negócio
0: 27
1: perigoso,
0: minutos.
1: Se a gente ficar entre dois homens aí na área, brincadeira não, é marcação dura, hein?
0: É a dança do machixe.
1: É?
0: Sai tocando errado o time do Botafogo da Paraíba, mas recupera, consegue escapar com Patrick Bray pela esquerda, trouxe pro meio, Patrick Bray, o Neres escorregou, a bola pro Gava de fora da área, Gava bateu, João Ricardo manda pro escanteio, uma pancada do Gava no meio da rua, João Ricardo garantiu a lavoura, é esquinado pra Pantera, Fernanda.
2: Pelo lado direito, Neres vacilou por ali e a Pantera conseguiu criar essa jogada. Quando o Gava recebe a bola, ele manda na pancada, João Ricardo faz a defesa, escanteio pela direita e o próprio Rafael Gava vai para a cobrança.
0: Escanteio para o time do Botafogo, Gava na cobrança, vai fazer levantamento na grande área. Chegou alguém para manga curta, ele jogou lá dentro, João Ricardo. Treinou o goleiro nas mãos do João Ricardo, que cata firme. 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

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O Dedé Alexandrino tá falando assim: o João Ricardo está bichado. Homem, não diga isso não, pelo amor de Deus. O João Ricardo tem salvado o Fortaleza. O João Ricardo tem salvado o Fortaleza.

0: da lateral, Fernanda.
1: Exato, pelo lado esquerdo. Foi derrubado ali Pedro Henrique quando tentava pegar a bola. Pelo lado esquerdo, ali próximo da linha lateral, já tem essa falta perigosa para o Fortaleza. Maílton já vai ali caminhando para fazer a cobrança. Pedro Henrique fica por ali. Os atletas do Botafogo vão reclamar com a árbitra, mas já está confirmada a cobrança da falta. Maílton já se organiza para fazer a cobrança. Breno.
0: Maílton, camisa 22, preparado. É pela esquerda, mas ele vai bater com o pé direito.
1: Ele tem ângulo para
0: tentar bater direto se quiser. Rodriguinho só deixou a bola lá e saiu. Maílton vai jogar na grande área. Mais uma bola parada para o Fortaleza, quem sabe agora. Quando chegamos a meia hora de jogo, 30 minutos, 30 passados. É primeiro tempo. A bola parada é sempre uma grande arma. Capricha, Maílton. Você já marcou de falta uma vez essa temporada, Maílton. Será que vai dessa vez também? Será que ele marca mais um? Capricha, Maílton. Tomou distância. Tem ângulo para bater direto, tem ângulo para fazer levantamento. Vamos ver o que ele faz. Maílton tá autorizado, partiu para a bola no pé direito, jogou direto, tem desvio da zaga, a bola fica sobrando lá dentro. Militeiro ajeitou de cabeça, Vitinho bateu de primeira. No meio do caminho a zaga vai chegar para tirar. Afasta dali o camisa 4, que é o Vilar. Fez uma ligação para o ataque, desce na velocidade Wesley, acelerou o camisa 23, passou pelo meio Gava. Wesley deu a bola para o Matheus Salles na grande área. Matheus Salles pela esquerda tentou cruzamento, bola pega em cima do Neres e sai. Escanteio para a Pantera, Fernanda.
1: Criou o contra-ataque aí a equipe da Pantera após a cobrança da falta. Aliás, após a cobrança da falta, que a bola sobra com o Vitinho, que aí fica nos pés do 4 Vilar. Ele cria o contra-ataque. A equipe do Botafogo de Ribeirão Preto sai em contra-ataque direto para o gol. Mas ali, quando chega, a bola toca no Neres, que estava nos pés do Wesley. Escanteio pela esquerda. Já está ali para a cobrança o camisa 10, Rafael Gava.
0: Rafael Gava na cobrança do escanteio. Ela pela esquerda, vem bola para a área do Fortaleza agora. Atenção da defesa tricolor. Árbitra Charlie Wendy vai lá, dá um carão, manda parar o empurra-empurra. Já autorizou. Escanteio cobrado, primeira trave. Tem desvio da zaga. Subiu mais alto para meter a cabeça na bola o jogador que era o Gazal. Mais um cruzamento para a grande área. Toque de cabeça por cima do gol. Vai para fora, mas fora a defesa. Mais um escanteio para o time do Botafogo. Fernando, dessa vez pela direita.
1: Agora escanteio pela direita, quando sobrou a bola após a primeira defesa do Fortaleza com a cobrança do escanteio. Rafael Gava chuta mais uma vez e cai na cabeça de Gazal. Coloca pela linha de fundo, escanteio pela direita, cobrado mais uma vez pelo camisa 10, Rafael Gava.
0: Escanteio vai para a cobrança então, o Rafael Gava aqui na direita. Gava partiu para a bola, levantou para o meio da grande área, cabeçada para o gol, para fora, cabeçada do Vilar. Subiu mais alto, camisa 4, mas a bola passou à esquerda do gol do João Ricardo Fernandes.
1: O zagueiro tentou fazer aí o cabeceio, depois da cobrança do escanteio, subiu mais alto que todo mundo lá no terceiro andar, mas não teve ângulo suficiente, só passou a bola pela segunda trave e pela linha de fundo. Tiro de meta para a equipe do Fortaleza, segue 0-0.
2: Ô Breno. Oi. O perigo está aí. Eu vi agora 5 jogadores do Botafogo na área quando o tempo paulista atacou. E eles estão atentos para o contra-ataque. Eu acho que o Fortaleza deveria ter um domínio maior, sabe? Ele deveria ser um time assim mais decidido. Não está dominada a situação. Ele teve 2 chances contra 1, né? Porque o chute do Gava de fora da área foi perigoso. E o time do Botafogo, ele não, digamos assim, ele não se tranca, ele não se fecha. Ele não tem medo do time do Fortaleza. E peraí, dá para ter um comportamento, sabe, maior de iniciativa do time do Fortaleza. Há alguns pontos que daqui a pouco a gente conversa a respeito.
0: 33 minutos de bola rolando no primeiro tempo. 0-0 é o placar para você ligado da Verdinha. 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Vai para a cobrança do tiro de meta. João Ricardo sai tocando com o Neres. Neres recebe, Neres vai avançando. Neres parte para frente, vem junto com ele o Arthur Kaique. O Neres girou, fez recuo de bola para João Ricardo. João Ricardo sai tocando lateralmente. A bola vem chegando no Gazal. Gazal recebe, Gazal avança. Ele dá o passe vertical para o Rodriguinho. Rodriguinho recebe, tenta se livrar do primeiro marcador. Ainda o Rodriguinho prende bola, olha para frente. Não vê ninguém de vermelho, azul e branco para frente. Toca atrás então, deixa com o Ronald. Ronald joga a bola de lado pro Lucas Sacha. Lucas Sacha quem vai avançando pela direita. Maílton passa. O Lucas Sacha conduziu, deixou no Maílton por elevação para o Lucas Sacha mais uma vez. Devolução para o Maílton, boa jogada. Maílton na grande

0: De novo tá voltando, a bola chuta em cima do Matheus Salles, é escanteio pro Fortaleza, jogadinha esperta do Maílton com o Sacha, Fernanda.
1: Que jogadinha esperta mesmo, os dois aí com a jogada combinada, o Sacha consegue pegar a bola, vê o Maílton, faz o passe, ele tenta colocar a bola dentro da área, mas o Wesley faz o último toque, por isso o escanteio para o Fortaleza e desta vez na cobrança o camisa 75, Rodriguinho.
0: Rodriguinho preparado para a cobrança de escanteio, vai jogar na grande área, vai fazer o levantamento, vamos ver quem vai subir para tentar o cabeceio dessa vez. Preparado lá, ajeita a bola com carinho, levanta os dois braços para comunicar onde vai jogar a bola, é a comunicação entre os jogadores. Rodriguinho levantou, segunda trave, mais atrás, cabeçada do Gasal, bola quicou no gramado e ficou fácil para o goleiro. Já houve uma falta de ataque do Fortaleza, acho que foi o Ronald que acabou cometendo falta marcada, aliás, foi o PH. É porque esses cabelos louro dos dois, o negócio é difícil.
1: É, eu me confundo também.
0: Falta pro time do Botafogo fazer a cobrança. 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Matheus Salles fez um lançamento longo para a ponta direita. É pro jogador Pedrinho. Pedrinho recebeu. Pedrinho tentou passar no Mucuri. Tabelou ali com o jogador que era o Zé Hugo. Chuta em cima da marcação do Gasal. Escanteio para Pantera, Fernanda.
1: Gava passa para Zé Augusto. Tenta encontrar a bola, um caminho para colocar a bola mais próximo da área. Chega Gasal para fazer a defesa. Escanteio pela direita para o Botafogo de Ribeirão Preto. Segue para a cobrança o 10, Rafael Gava.
0: Gava preparado para a cobrança de lateral. Pensei que tinha sido escanteio. Não, escanteio mesmo. Ele só foi buscar a bola, Fernando. Escanteio. Gasal para fazer o levantamento. Vai jogar na grande área.
1: Lá no
0: área.
1: Pratinho, né?
0: Oi?
1: No Pratinho.
0: Lá no Pratinho, exatamente. Gava jogou na grande área, primeira trave, toque de cabeça do Bray, fez a defesa o goleiro João Ricardo e já soltou rápido, é para contra-ataque, acelera o Fortaleza, vai descendo em velocidade com o Maílton pela esquerda, atropelado Maílton, falta e vai sobrar cartão pro camisa 4, Vilar, Fernanda.
1: Primeiro amarelo do jogo, Vilar, camisa 4 da equipe do Botafogo de Ribeirão Preto. Maílton vinha em disparada pela esquerda, criando contra-ataque para evitar a chegada do atleta. Ele derrubou ali o camisa 22, falta a favor do tricolor de aço.
0: Falta para o Fortaleza, mais uma bola parada. Quem está na bola, Pedro Henrique está chegando, o Rodriguinho está perto dele e pediram atendimento médico. Esse tipo de empurrão que o Maílton sofreu, eu me lembrei daquele empurrão que o Davidson sofreu. O corpo não está preparado, por isso que o jogador sente muito. A musculatura não está esperando o empurrão, né? E aí tem que entrar atendimento médico.
2: Precisava.
0: Os médicos do Fortaleza.
2: Ele não precisava correr tanto com a bola. Ele tinha que ter dado um passo, pô. O Maílton, isso é falta de condição técnica, pô. Ele tinha dois jogadores para largar de primeiro, pô. Aí quer correr. Não dá para entender. Isso é falta de mais apuro. Isso é falta de um pouco mais de inteligência. Aí acaba recebendo uma entrada e se machucando. Eu acho que o time do Fortaleza, ele não está tendo uma precisão que o jogo pede. Primeiro, uma dose de agressividade maior. Eu acho que o jogo se oferece, o Fortaleza ocupar mais os espaços, com mais categoria, com mais confiança, mas não. O Fortaleza faz, ou dá, ou permite até espaços ao adversário. Eu acho a coisa um pouco frouxa, sabe? Falta ao time do Fortaleza aquela condição de estabelecer um predomínio. Eu não sei se é a vontade que a gente tem de ver assim, né? E não percebe que o time não tem aquela consistência para sustentar isso. Mas fica a impressão.
0: Falta para o Fortaleza, Rodriguinho foi para a bola, jogou na linha de fundo, cabeçada para o meio, direto para fora. Cabeçada do Gasal. A jogada era ensaiada, mas teve alguém que faltou no ensaio aí, Fernando.
1: O ângulo faltou do nosso camisa 3, né? O Gasal, o zagueiro da equipe do Fortaleza. Quando o Rodriguinho coloca a bola dentro da área e faz essa jogada ensaiada, sobrando só o zagueiro aqui, quando ele faz o cabeceio, a bola já passou, criou aquele voleio no ar e já estava ali pela linha de fundo ultrapassada. Por isso que é tiro de meta para a equipe do Botafogo de Ribeirão Preto e segue 0-0.
0: 39 minutos, é primeiro tempo de jogo, 0-0 é o placar. 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Olha o time do Fortaleza, Rodriguinho, calcanhar na bola para Militeiro, devolver para o Rodriguinho. E...

0: enfiada de bola pro Vitinho, dominou, entrou na grande área de frente pro gol, pintou o primeiro, bateu, salva Vitor Souza! Mais uma defesa do goleiro do time do Botafogo, evitando o primeiro gol do Fortaleza, Fernanda!
1: Mais uma grande defesa, ele evitou aí uma grande jogada do Vitinho, que veio pela direita ali encontrando esse corredor, quando ele faz o chute, que é para fazer o golaço, ele defende mais uma vez e mais um escanteio pela direita na cobrança, Maílton.
0: Mais um escanteio para o Fortaleza, Maílton na bola, vai jogar na grande área, autorizado, fez a cobrança, toque de o goleiro deu um tapinha na bola, tirou dali, a sobra vai ser com o Fortaleza do lado de fora, Mucuri recebe, ele toca mais atrás para o Lucas Sacha, lá em cima da linha que divide o gramado, Lucas Sacha fez um lançamento logo para a ponta direita para o Maílton, Maílton dominou, ajeitou para o Vitinho, Vitinho recebeu, entrou na grande área, deram um tranco nele, Vitinho sai da grande área, vai para o chão, pede falta, arbitragem manda seguir, é contra-ataque no time do Botafogo, a bola pelo meio com o jogador Morelli, Neres chega bem roubando e agora ela marca falta, agora ela marcou falta do Morelli em cima do Neres, do Neres em cima do Morelli, e a torcida vai à loucura, reclama muito, os defensores do Fortaleza também reclamam. Ela não tinha dado falta na hora que o Botafogo roubou a bola, mas deu falta na hora que o Fortaleza recuperou. No Castelão, o tempo corre no ritmo da bola. 41 minutos, 41 passados, é primeiro tempo de jogo, placar da Verdinha marca 0,
2: Botafogo
0: também 0. Copa Sul-Americana, o Santos vai empatando em 1-1 com a Universidade Central da Venezuela.
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0: comigo da jogo, olha o Fortaleza com o Militelho na intermediária, carregou, conduziu, tomaram dele, a sobra de bola vai ser ainda com o Rafael Gava do time do Botafogo, recuou pro goleiro, Vitor Souza deu um chutão pra frente, aquele despacho de bola lá pro campo de ataque, corta de cabeça, o Gasal, a sobra vai ser com o jogador Pedro Henrique, vem por, aliás com o jogador Ronald, vem por baixo, disputou, o último toque foi do Ronald, lateral pro time do Botafogo, cobrança feita rapidamente, quem domina é o Pedrinho, Pedrinho acelerou, tentou drible da vaca pra cima do Mucuri, até a acertou, mas ele não acreditou que ia chegar na bola. Não, houve um toque do Mucuri. Rapaz, assistente deu a primeira escanteio, depois mudou de ideia, deu tiro de meta. Só tiro de meta para o Fortaleza. Maílton, enfiada de bola na frente para o Vitinho. Vitinho domina ele contra o Patrick Bray. Vitinho toca a bola para o jogador Lucas Sacha. Lucas Sacha ao lado do círculo central. Olha para um lado, olha para o outro, não acha ninguém. Toca a bola mais atrás do Ronald. Ronald recebe, distribui o jogado então aqui com o jogador que era o Rodriguinho. Rodriguinho vai conduzindo. O Botafogo se compacta bem, Rodriguinho trabalhando com o Gasal, devolução do Rodriguinho na esquerda, a bola chega no Mucuri, Mucuri se livra do primeiro marcador, toca a bola mais atrás, é pro Gasal, Gasal gira jogo do outro lado, chamando pro jogo Neres, Neres recebe, passa pro campo de ataque, ainda o camisa 23 do Fortaleza, ele olha para o corredor central, solta a bola para Ronald, Ronald recebe, dentro do grande círculo, ainda o Ronald, passa a bola mais à frente pro Vitinho, por dentro, pela direita, solta no Sacha, Sacha joga no jogador que era o Maílton, enfiada de bola errada do Maílton, direto pra fora, só, não foi escanteio, pegou em cima do Morelli, por isso que foi escanteio pro Fortaleza, Fernanda.
1: Exatamente, porque quando o Maílton tenta cobrir o Wesley, ele dá um cabeceio e o escanteio já cobrado.
0: Eu sei, Samuca, escanteio cobrado, a bola pega em cima do defensor do Botafogo, sai mais um lateral pro Fortaleza, toma a distância Maílton, vai jogar na grande área. Aquele latereio, Maílton preparado, jogou na grande área, a bola subiu, desceu, tentou de cabeça na zaga, pede um pé, rasga dali, o Vilar manda pela linha de lado, mais um arremesso manual para o Fortaleza fazer a cobrança, outra vez o Maílton na bola, acho que ele vai tomar distância de novo para jogar na grande área, Maílton preparado, 43 minutos, reta final do primeiro tempo, Maílton jogou lateral direto na grande área, a bola quicou nos pés ali do jogador da número, quem afastou era o camisa número... quem?
1: Arthur Kaique.
0: Arthur Kaique, estava ajudando na defesa, o grandalhão. Bota para fora. Lateral para a equipe do Fortaleza. Vai para a cobrança. O Maílton mais uma vez. É mais longe da grande área agora. Ele solta mais atrás para Vitinho. Vitinho recebe, passa a bola para Neres. Neres de primeira chama Ronald para o jogo. Ronald recolheu. Na esquerda está pedindo bola livre de marcação. Mucuri, ele preferiu o Rodriguinho pelo meio. Rodriguinho agora sim viu o Mucuri na esquerda. Soltou para o Mucuri. Devolução para Rodriguinho. Calcanhar na bola. Quem domina é Mucuri. Na entrada da área, PH bateu. Bateu por cima do gol. Pedro Henrique viu o clarão. Falou, vou experimentar daqui. Pegou embaixo demais da bola, Fernanda.
1: Pegou embaixo da bola e ficou sem ângulo também, mas a jogada foi bem...

0: partida entre Rodriguinho e Mucuri, com o último toque de Mucuri para o Pedro Henrique, camisa 16. Ele tenta o chute de fora da área, mas ela passa só por cima do travessão. Mais uma vez, Vitor Souza repondo a bola em jogo. Segue 0 a 0 aqui na Arena Castelão.
1: 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Subiu a plaquinha aí, Fernanda.
0: Isso, mais 3 minutos, vamos até os 48.
1: Até 48 no primeiro tempo. O Fortaleza recupera a bola com o Sacha ali, meio que aos trancos e barrancos, mas perde na sequência. Vilar domina para o Botafogo, solta para o Gava. Gava tenta o passe de primeira, bola pega no Maílton, volta para o Gava, disputou no meio. Ele e o Vitinho, os dois ficaram no chão. Árbitro manda seguir. A posse de bola é com o Patrick Bray. Patrick Bray tentou o toque, mergulha Pedro Henrique para recuperar. Deu um carrinho bem na bola, Pedro Henrique. E a bola sobra com o João Ricardo na grande área de defesa do Fortaleza. Sai tocando a bola então com o Neres. Neres avança, faz o passe então para Lucas Sacha. Lucas Sacha recolhe, se apresenta pelo meio, Rodriguinho, ainda Lucas Sacha, enfiada de bola pro Vitinho, tabelou com o Rodriguinho, calcanhar na bola pro Vitinho, ajeitou então aqui por dentro pela esquerda onde está Gasal. Gasal recebe já no campo de ataque, solta a bola de lado, vai soltando ali com Lucas Sacha vai avançando, solta na direita para Maílton. Maílton recebe, vai passar o Lucas Sacha, Maílton faz recuo de bola pro Neres. Neres recolhe, ainda o camisa 23, chama pro jogo o Ronald. Ronald recebe, ele vai pelo corredor central, toca a bola de lado com o jogador Gasal. Gasal pela esquerda por dentro, faz o toque então pro Pedro Henrique, ajeitou pro Ronald. Ronald devolveu pro Pedro Henrique na grande área pela esquerda, foi na linha de fundo, caiu, pediu pênalti. A árbitra diz que não, só tiro de meta pro Botafogo fazer a cobrança, Fernanda.
0: É, ficou na bronca aí o torcedor, mas a arbitragem compreendeu como tiro de meta. Pedro Henrique tentava entrar na área mais uma vez pelo lado esquerdo, foi ali derrubado, mas o último toque sendo do atleta do Fortaleza, põe a bola no jogo a equipe da Pantera. Segue 0 a 0.
1: Só quero dizer para você, Samuel Macedo, que eu acho é pouco. 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
1: Exatamente. Concluído o primeiro tempo. 46, concluído? Não me engano, eu com você, Samuca.
3: Eu tenho 47. Eu tenho um semi-automático aqui à minha disposição, sabe? É. Eu fiquei desconfiado dessa jogada do Pedro Henrique. À primeira vista, parece uma falta terrível.
1: Maílton lançou pro Vitinho, dominou, vai invadir a grande área pela direita, cruzamento pro Militelli, chega tirando Vilar, a sobra de bola na grande área, vem pra disputa, rasga o Patrick Bray, tira o perigo dali. Você achou que foi penal, WB?
3: Não houve nada. A gente percebe que ante a presença do jogador da equipe do Botafogo, ele se lança, né? Ele dá um pinotezinho e sai todo encabuladinho e nem reclama, viu?
1: Eu gostei do semi-automático.
3: É, eu tô o semi-automático aqui que dá pra resolver certas paradas.
1: Ora, Sacha no círculo central, lançou ela pro Pedro Henrique, interceptação feita pelo camisa 3, Erickson. A bola cai nos pés do Morelli. Morelli recebe, vai se apresentando o Zé Hugo pro jogo, ele toca no Gava. Gava faz a devolução pro Morelli. Morelli pra Zé Hugo, apita Charlie Wendy. Final do primeiro tempo. Zero pro Leão.
2: Botafogo.
1: Zero pra Pantera. Começa agora o...
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1: Craques do Intervalo no ar. Ninguém é de ninguém no Castelão. Placar não foi inaugurado. 0-0. Fortaleza teve até mais oportunidades que a equipe do Botafogo. Mas é papo pro Wilton Bezerra daqui a pouquinho. Eu vou começar no campo de jogo, onde está Fernanda Alves com os destaques do primeiro tempo.
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0: Fim de primeiro tempo por aqui, placar de momento 0 a 0. As duas equipes tentaram criar jogadas, o Fortaleza até que marcou ainda um gol, mas foi impedido, teve as jogadas criadas por aqui, mas 0 a 0 no placar é esse resultado até aqui. Reinan Santos e Cláudio Tencati têm esse segundo tempo para conversar com os atletas. A gente observa aqui que o Rafael Gava, aliás, o Patrick Bray, quem conversa com a gente, quando a gente tiver o som dele é só soltar
5: do Samuca. Acho que a gente dá para melhorar um pouquinho, ter mais um pouco da bola, do controle, no passo para o companheiro. Eu acho que está faltando um pouquinho disso para nós, mas agora eu vi o professor Tencar tem a dizer, voltar bem para o segundo tempo, que a gente consiga sustentar e, se Deus quiser, sair com resultado positivo daqui.
0: Tá aí, o Patrick Bray falando conosco aqui pela Verdinha. Daqui a pouco o Ronald vai falar um pouquinho também sobre esse resultado de primeiro momento, para ver o que vai conversar com o Reinan Santos no vestiário, ele que vem aí como interesse.

0: para dar as coordenadas e quem sabe já trazer modificações no segundo tempo.
1: A posse de bola, a gente está conseguindo colocar o time do Botafogo para trás. O que falta mesmo é a gente acertar esse último passe. Acertando o último passe, consequentemente a gente vai acertar a finalização e assim a gente vai abrir o placar.
0: Tá aí, Ronald falando com a gente aqui pela Verdinha. Renan Santos tem à disposição Vinícius Silvestre, Cauã Rocha, Luan Freitas, Cardona, Rodrigo, Rian, Crispim, Wellington, Baia, Luiz Fernando, Fogaça e Lucas Emanuel. Já o Cláudio Tencati tem Jordan, Leandro Maciel, Jefferson Nem, Wallace, Guilherme Queiroz, Gabriel Inocêncio, Adriano, Felipe Vieira, Marco Antônio e Thiago Moraes. Volto no segundo tempo, Breno e todo mundo que nos acompanha para falar sobre Fortaleza e Botafogo de Ribeirão Preto neste momento, 0-0 no placar.
2: Valeu, Fernando Alves. WB, um primeiro tempo em que a gente poderia ter o placar inaugurado porque o Fortaleza teve chances, oportunidades mais claras, mas não marcou. E o goleiro Vitor Souza garantindo aí a paçoca para o time do Botafogo.
3: O Wilton Bezerra. Eu concordo plenamente que o Fortaleza poderia ter saído vencedor desse primeiro tempo. Mas se você me perguntar, o Wilton Fortaleza satisfez? Não. Não. O Botafogo é um 14º colocado, já caindo lá pelas tabelas. Se contra esse time o Fortaleza não é capaz de dobrar o adversário, ele vai dobrar quem? É isso a que me refiro. O Vila Nova, quando jogar fora? É um negócio meio difícil, sabe? Eu acho que faltou, assim, um pouco mais de profundidade, sabe? Um pouco mais de garra, de jogadas mais variadas. No meu campo, por exemplo, o Fortaleza remexeu, botou Sacha, botou Rodriguinho um pouco na frente, tirou o Vitinho dessa função, voltou com o Ronald. Não é que eu esteja aqui a imaginar que o Fortaleza tem esse jogador cerebral no meio campo, mas é um meio campo que não é criativo, não é aquele meio campo que tem aquela capacidade maior de criar um jogo para os lados, explorar os espaços disponíveis. Eu não vejo essa projeção, eu não vejo essa autonomia. Eu vi algumas oportunidades, alguns espasmos, como eu gosto de dizer, algumas oportunidades, mas também uma certa liberdade até para o adversário chegar com 5 na área como chegou, de finalizar com Gava de maneira perigosa, de elaborar outras jogadas que poderiam ter um final feliz. Houve uma situação de contra-ataque que o Fortaleza permitiu. Quer dizer, a coisa fica incompleta, sabe? Dentro daquilo que se exige do Fortaleza. Fortaleza quer o quê? As primeiras posições? É. Agora tem que jogar mais do que isso. Ele pega o Botafogo aqui. O Botafogo não é um time que tem oferecido grande existência, não. O Botafogo até deu espaço pro Fortaleza trabalhar. Ele manteve ali 3 jogadores no ataque, se defendeu ali dentro de um 4-4-2, misturou ali o volante com um zagueiro, os 4 zagueiros, mas nada que impedisse o time do Fortaleza de elaborar. Ao Fortaleza faltou, no meu ponto de vista, uma coisa um pouco mais clara com relação a algumas funções. A jogada pelo lado direito seria melhor com o Rodriguinho e Maílton. O Vitinho por ali está produzindo o que se espera dele? Teve uma chance, não fez mais nada do que isso. Também eu acho que há coisas incompletas no time do Fortaleza para o grau de futebol que ele tem que jogar para ganhar um jogo desse. Então esse 0-0 aí pro Botafogo tá bom, pro time do Fortaleza não. Daqui a pouco a gente volta.
2: Daqui a pouquinho você fala mais, WB, vou pro rápido intervalo, volto já. 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

0: De volta com o Craques do Intervalo, 10 horas 30 minutos da noite. E a gente vai só confirmar aqui os resultados de hoje da Série B. Mais cedo, Juventude venceu o Avaí jogando em casa por 1-0. Gol no último minuto, bem dizer, do jogo. 1 para o Juventude, 0 para o Avaí. Juventude vice-líder da Série B. Avaí permanece no Z4. Bom para o Ceará, que permaneceu também fora da zona de rebaixamento. A Ponte Preta, em casa, empatou em 1-1 com o Atlético. E a Ponte agora é a lanterninha da competição. Fortaleza e Botafogo vão empatando sem gols para fechar essa rodada. É o último jogo da noite. É um jogo que até aqui teve chance, mas não teve bola convertida, bola para rede. Mas quem vai analisar para a gente é o comentarista que joga com a verdade,
1: o Wilton Bezerra.
2: Bom, cada um tem sua visão de jogo, sua maneira de observar. Eu fico aqui numa posição de cobrança com relação ao time do Fortaleza e a formação que foi a campo. Eu fico aqui imaginando, rabiscando aqui esse papel que fica aqui à minha disposição. Eu faço assim um certo desenho para imaginar que tipo de movimentação por setores. Eu gosto muito de analisar o futebol por setores. Time do Fortaleza. O Vitinho lhe foi dada a função, a não ser que o interino tenha mudado de ideia. E parece que mudou com relação à função, às características do Vitinho, uma série de fatores que a gente se alongaria mais. O Vitinho vinha jogando como homem de meio. Ele vinha tentando fazer, buscando fazer a função que era do Pochettino. Os senhores se lembram perfeitamente. O Vitinho chegou aqui como extrema direita. E a gente logo percebeu que, embora ele seja um canhoto jogando pela direita, não tem nada demais. Hoje é até uma coisa que se observa no futebol: o canhoto jogando pelo lado direito. Mas ele não é bem o jogador para desenvolver a jogada que, na minha opinião, serve mais a um time, que é a tentativa de ultrapassagem, a jogada de ruptura, a jogada de linha de fundo, a largura que se deve dar à movimentação ofensiva. Não, eu preferia o Vitinho ali no processo de articulação. Fosse Rodrigo e Sacha vindo de trás, seja esse menino Ronald que está jogando hoje, o Rodriguinho ou o Sacha, quem quer que seja, eu preferia que o Vitinho fizesse ali a jogada pelo meio, porque é ali, inclusive, que ele tem a capacidade de finalizar. Quantas vezes ele salvou o time do Fortaleza? Quantas vezes ele levou o Fortaleza a vitórias espetaculares, como aconteceu principalmente contra o Goiás? Aí o Fortaleza vem diferente. Coloca o Vitinho mais aberto pela direita. Aí ele fica, sabe, num dilema. As características não ajudam que ele abra mais a jogada, que ele ganhe a largura a que me referi. Poderia ser, por exemplo, um plano utilizando a passagem do jogador Maílton pelo lado direito. Mas eu não vi entre os dois, a não ser um passe aqui e ali, eu não vi nenhuma jogada de dupla. E hoje, no mínimo, eu não digo o jogo todo, mas você tem que ter em determinados momentos, na ultrapassagem da marcação, uma jogada de dupla, uma combinação mínima. O que é que Fortaleza, que combinação Fortaleza teve pelo lado direito com o Maílton? Nenhuma. Aí eu fico a imaginar, me parece que num determinado jogo, Maílton e o jogador pelo meio, eu estou tentando me lembrar qual o jogo, o Rodriguinho, Maílton, me parece que foi mais ou menos isso. Houve alguma combinação. Aí eu fiquei pensando aqui, o Rodriguinho pelo lado direito, ele que já jogou de ala, vejam bem, os senhores,

Ele já jogou de extrema pelo lado direito. Eu me lembro que quando ele chegou para jogar aqui no Ceará, foi anunciado como extrema direita. Extrema. Ele já jogou até de ala pelo lado direito. Não seria melhor o Rodriguinho e alguma coisa combinada com o Maílton pelo setor direito para tornar esse lado do Fortaleza um pouco mais eficaz? Não. O treinador preferiu colocar Rodriguinho como homem de meio campo. E colocou o jogador Vitinho pelo lado direito. Aquela tentativa de usá-lo por ali, desde que ele chegou. E foi entrando pelo meio, foi até como meia, por dentro, pelo lado esquerdo, que ele foi de maior utilidade, que ele marcou gols importantes para o time do Fortaleza. Aí eu fico observando que a produção do time poderia ser melhor pelo lado direito. Eu estou falando de um lado do campo. Rodriguinho, Maílton, Vitinho, alguma coisa consistente. O que é que Fortaleza tem por esse lado? Nada. Ou quase nada. Uma enfiada de bola aqui e ali, um susto e tal, um soluço. Mas num jogo desse que você tem que encurralar o adversário, empurrá-lo para trás, aquilo que eu estava dizendo, o time do Botafogo não oferece muita resistência. Fortaleza não faz, ou o Botafogo não faz, uma difícil marcação para o Fortaleza suplantar. Não faz. Aí eu vejo a necessidade de se utilizar os lados do campo. Por mais que se entrem pelo meio, que se procurem diagonal a jogada, eu acho que espaço é vital no jogo de futebol. Aí eu vejo o lado direito. Maílton, porque a gente torce para que volte a jogar o futebol que ele jogou quando chegou aqui. Pouquíssima produção por lá. Lado esquerdo, o jogador Pedro Henrique. Algumas participações, perdeu um gol, teve uma chance. Me dê mais uma jogada desenvolvida pelo Pedro Henrique. Me dê, por exemplo, dentro do que eu acho que deveria acontecer, dois jogadores espetados pelas extremas. Isso, supondo-se que o time do Fortaleza vai ter uma supremacia no meio campo, que o Fortaleza possa ditar o ritmo no meio campo, fazer dali um núcleo, sabe, de maior imaginação, que possa distribuir o jogo, mesmo que paulatinamente, mas com uma certa autoridade, com predomínio. O Fortaleza não tem esse predomínio. O que é que o Rodriguinho, como meia, produziu? O Sacha ainda deu um passe, se adiantou, deu um passe para o Rodriguinho. O que é que ele fez mais a não ser lutar pelo meio campo? É a mesma coisa do Ronald. O Ronald, o Sacha, o Rodriguinho, são todos trabalhadores. Não sei se estou sendo entendido. Não são jogadores, essa palavra eu não quero nem usar muito, cerebrais. Eu sei que um jogador realmente cerebral, o que pensa o jogo e executa, está até difícil. Aí eu fico olhando aqui, no setor de meio campo. Cadê a verdadeira exploração? A bola para o centroavante, né? Militello, meu Deus. Militello marcou um de impedimento e não vi mais o Militello ser utilizado, disputar de uma maneira mais frequente, dar trabalho de marcação aos zagueiros e tem espaço por ali. Então eu acho que pelos lados foi insuficiente o trabalho do time do Fortaleza. Nem Mucuri pelo lado esquerdo podia estar uma contribuição maior, mas não tem. Dentro do ritmo que o Fortaleza precisa impor, ele precisa desses elementos, sabe? Dessa participação maior do Mucuri, do Maílton, do Pedro Henrique. Aí o que é que se teve aqui? Eu não somo, não vou compilar aqueles gols irregulares. Aquelas jogadas irregulares não se materializou, ela não foi legal. Aí você tem, aos 12 minutos, o Pedro Henrique jogou por cima. Foi uma jogada raríssima jogada do mal, do jogador Maílton pelo lado direito. Aos 24 minutos, isso. 24 minutos, uma outra oportunidade que o Fortaleza teve com o Rodriguinho. Foi aquele passe raríssimo, saído do meio campo, na vertical, para quem estava no meio, que era o Rodriguinho que se adiantou, que o goleiro Vitor defendeu. E aos 24 minutos...

0: 27. 27, o Gava penetrou, teve todo o espaço do mundo, meteu um limão que o João Ricardo defendeu. E se o Botafogo marca um gol àquela altura dos acontecimentos? Como é que é? O Botafogo que não abriu mão de ter o Zé Hugo. Esse jogador foi o mais que pegou na bola, o Patrick Bray, pelo lado esquerdo. Era Patrick o tempo todo. O Wesley saía do meio campo, se mexia na frente. O Gava chegou chutando na frente. O Botafogo ainda organizou um contra-ataque. Fortaleza veio a ter uma terceira oportunidade já aos 33 minutos de partida através do Vitinho. De repente, uma bola em profundidade, ele entrou na diagonal, botou velocidade, bateu, o goleiro defendeu. Quer dizer, uma jogada aqui e ali, mas eu quero assim um padrão mais sustentado, um ataque mais apoiado, uma frequência maior no campo adversário, uma posse de bola um pouco mais demorada. Resultado 0-0, primeiro tempo. Fica ou não fica assim um vazio? Pô, o que foi feito para ganhar? Pouco. E eu vou repetir o que eu disse. Se o Fortaleza quer chegar lá, numa posição, ele não pode se engasgar com esse tipo de jogo. Com esse tipo de jogo. Então vamos esperar que para o segundo tempo essas observações sejam levadas em conta. Bota o lateral para apoiar, bota o ponta para ser explorado na velocidade, usa sobretudo uma marcação mais em cima no meio campo, empurra o Botafogo para trás, não dá espaço para o Botafogo. Poxa, se não for possível contra o Botafogo, vai ser contra quem? Para ganhar um jogo. Bola vai rolar de segundo tempo, eu trago de volta Breno Rebouças. Dale, Breno.
1: Bola rolando para o segundo tempo. Já toca a bola o time do Fortaleza no campo de defesa com o Neres. Neres recebe, vai avançando, ele toca de lado, deixa então com o Gazal. Gazal faz o domínio, Gazal olha lá pro lado esquerdo, chama pro jogo o jogador Mucuri. Mucuri vai trazer da esquerda para o meio, ele vai conduzindo, Ronald protege, domina, tem falta em cima do Mucuri, Ronald cobra rápido, ele passa a bola para Sacha. Sacha vai avançar pro campo de ataque, abre então aqui na ponta direita, quem vem para dominar é Maílton. Vitinho passou, Maílton puxou pro meio, Maílton foi derrubado, falta em cima dele, derrubaram o Maílton perto da grande área, a falta leva perigo, Fernanda.
2: Falta perigosa para o Fortaleza, derrubado ali pelo lado direito. Maílton, que vinha chegando na área, foi derrubado e a arbitragem atenta marca falta para o Leão do PSI. Sobre as equipes, sem mudanças, Breno Rebouças.
1: Nada de mudanças para a segunda etapa e o primeiro minuto de jogo já do segundo tempo já foi embora para você ligado na Verdinha. Tem falta para o Fortaleza fazer a cobrança. Maílton preparado para alçar na grande área. Lá dentro estão 4, 5, 6 jogadores do Fortaleza para tentar o cabeceio. Maílton está autorizado, está preparado. Maílton vai para a bola com a perna direita, vai jogar na grande área. Vamos lá, Maílton, capricha. Maílton demorou, agora sim, partiu para a bola. Levantou na boca do gol, cabeçada, a bola passou na segunda trave, foi pra fora, vai ser escanteio. Houve desvio da zaga, esquinado pro Leão, Fernanda.
2: Mais um escanteio, mas desta vez pela esquerda. Patrick Bray foi o grande pra tocar na bola. Maílton já vem aqui pra fazer a cobrança. Mais uma vez, escanteio para o tricolor de aço.
1: Mais um escanteio para o Fortaleza. É Maílton que está na cobrança. É lá pela esquerda. Ele vai fazer o levantamento com o pé direito. Maílton pronto para fazer, para jogar mais uma vez na grande área. Essa bola na grande área do Botafogo. Maílton autorizado pela Charlie Wendy. Vai para a bola. Faz o levantamento. Fechadinho. Tem desvio na zaga. A bola vai sair pela linha de lado. Antes de sair, chega para evitar o time do Fortaleza. Vai para o chão. Opa! Empurraram ali o Mucuri. Falta em cima dele. É quase um escanteio um pouco mais para trás, Fernanda.
2: É exatamente, o Bray chegou ali de forma mais incisiva, derrubou o Mucuri, camisa 13, falta para o tricolor de aço, quem vai cobrar é Maílton, ele já está por lá para fazer a cobrança.
1: Falta para o Fortaleza, Maílton na bola, vai cobrar a falta e ao lado da grande área, paralelo à grande área. Vai jogar a bola lá dentro para alguém cabecear, o Ronald está na entrada da área para tentar o cabeceio. O Pedro Henrique acabou de entrar junto com o Militelho, com o Neres, com o Gazal. Autoriza o árbitro. Maílton vai para a bola, jogou lá dentro, cabeçada no Gazal. Bola subiu, desceu, tentou consertar com um toque mais atrás. O Pedro Henrique não deu certo, ficou fácil nos braços do goleiro Vitor Souza. Ele joga rápido para o Patrick Bray. Patrick Bray faz o lançamento

0: pelo alto, vai ficar de graça com a zaga do Fortaleza. É o Sacha que tá lá atrás. Sacha domina, recebe, avança. Ainda o Sacha, vai conduzindo o camisa 88 do Fortaleza. Lucas Sacha busca a linha de passe. Ninguém tá perto dele. Agora sim, ele toca a bola de lado. Vai chamando pro jogo lá pela direita. O jogador que era Mucuri. Mucuri para Pedro Henrique. Pedro Henrique acelerou. Pedro Henrique para cima da marcação. Ajeitou pro Mucuri. O Mucuri solta então aqui pro Sacha pelo meio do campo. Sacha joga na direita para Maílton. Maílton recebeu. Ameaçou cruzar na grande área, não cruzou. Maílton fez o passe rasteiro. Rodriguinho calcanhar na bola pro Sacha. Pé canhoto. Travado pelo jogador que era o camisa 4 Vilada. Sequência vem um chute fraco do Vitinho. A bola fica fácil pro goleiro Vitor Souza fazer a defesa. 3 minutinhos de bola rolando no segundo tempo. 0-0 o placar da Verdinha. 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A bola vai sobrando ali com o time do Botafogo, Wesley para Morelli. Morelli no círculo central, girou, protegeu, deu passe mais atrás. Vilar é quem recebe, ele passa a bola então para o jogador da número 31, que era o Pedrinho. Nossa, era o Matheus Salles, chuta errado para o Patrick Brey. Lateral para o Fortaleza, é Vitinho que vai para a cobrança. Ele deixa para o Maílton. Maílton na cobrança do arremesso manual, solta mais atrás. Neres vem para receber, dominou com pé canhoto, de pé direito, deu tapa na bola, chama Gasal pro jogo. Gasal recolhe, Gasal olha pra frente, mas toca de lado, chama Neres mais uma vez para receber. Neres é quem tem a posse. Neres vai avançando, olha pra frente, ameaça o lançamento longo, agora desiste, faz o passe vertical, bola passa pelo Sacha, fica de graça pro Patrick Brey. Patrick Brey toca pra Wesley. Wesley toca errado, volta o Fortaleza com o Vitinho, retoma, faz a proteção, Gava manda lá pra frente o Matheus Salles. A sobra de bola com o jogador da número 22, que é o Maílton. Maílton ganhou no pé de ferro do Gava. A bola chegou então no jogador Ronald, daí para o jogador Gasal. Gasal joga na esquerda para Mucuri. Mucuri recebeu, traz a esquerda para o meio. Mucuri, bom passe da grande área. Rodriguinho recebeu, girou, devolveu do lado de fora. É com Mucuri. Mucuri recebe, trouxe para o pé direito, rolou a bola do lado de fora. Vem pancada do Maílton, tem desvio. A bola vai para fora e é escanteio, Fernanda.
1: Mais uma vez é escanteio pela esquerda, mas o Fortaleza chegou bem mais uma vez dentro da área do Botafogo de Ribeirão Preto. Jogada entre Mucuri e Rodriguinho. Quando Mucuri vê o ângulo melhor, passa a bola para Maílton, que tenta um chutão, mas ao desvio da zaga do Pantera. E aí a bola parece aqui para ser cobrada pela... Aliás, o escanteio vai ser cobrado aqui pela esquerda. Maílton já se programa aqui, pegando a bola para fazer a cobrança.
0: Maílton preparado para a cobrança de escanteio, vai jogar na grande área. Maílton vai para a bola no pé direito, a Charlie Wendy autorizou. Maílton, cruzamento fechadinho, toque de cabeça da zaga, sobra com Vitinho de fora da área. Vitinho chamou para o pé canhoto, puxou para o pé direito da grande área, rabiscou, vai perder a posse para o Wesley, mas vai ganhar lateral para a equipe do Fortaleza fazer a cobrança. Vitinho cobra rápido, deixa no Rodriguinho, devolução para o Vitinho. Vitinho coloca mais atrás, a bola com o jogador Lucas Sacha rola então para o Ronald recebe, tá girando o jogo, vai buscando espaço o time do Fortaleza, lá pelo lado esquerdo do campo, solta pra trás, deixa ali no Neres. Neres é quem recebe, ele vai tocar a bola então aqui com o jogador da número 88, que é o Sacha pro Vitinho. Vitinho recebeu, traz pro meio, ajeitou pro Rodriguinho, dominou, Rodriguinho da intermediária pro Maílton, abre na direita pro Lucas Sacha, olhou pra área na linha de fundo pro Rodriguinho, tentou cruzamento rasteiro, bola explode em cima da zaga, vai pra fora, escanteio pro Fortaleza pela direita dessa vez, Fernando.
1: Mais ou menos escanteio agora pelo lado direito. Tentava chegar Rodriguinho para fazer o cruzamento na área. Interceptou a zaga da equipe do Botafogo de Ribeirão Preto. Ele vai para a cobrança, camisa 75, Rodriguinho.
0: Cobrou mangas curtas, a bola para Maílton. Maílton quase no bico direito da grande área, na linha de fundo pro Rodriguinho, vem cruzamento, levantou, segunda trave, dominou Pedro Henrique, chutou pro outro lado de cabeça, girou a defesa, a bola vai cair com Maílton. Maílton recebe, Maílton vai tentar levar pro fundo, ele... O último toque foi da defesa, lateral para o Fortaleza fazer a cobrança, vai Maílton na cobrança do arremesso manual, perto da grande área, vamos ver se ele joga lá dentro, se ele joga de mangas curtas, toma a distância, me parece que vai fazer lateral, vai jogar na grande área ainda o Maílton, agora sim, ele toma muita distância, empurra um pratinho daquele que está no chão, joga mais atrás, vai chamando para o jogo Lucas Sacha quem recebe. Sacha vem na esquerda, livre de marcação, Mucuri recebeu, soltou para o Pedro Henrique dominou, jogou na grande área, a zaga afastou mal de cabeça, complementa o Wesley, a sobra de bola vai ser com o jogador Rodriguinho recupera para o Fortaleza, ele domina, ele vai tocando pelo meio, ele vai jogando com o Neres daí para o Ronald recebe, é o camisa 8 do Fortaleza quem recebe, quem tem um passe, ele passa para Neres no círculo central, Neres joga de lado com o Gasal recolheu, Gasal olhou para frente para fazer o lançamento longo para o Pedro Henrique.

0: bola chega nele, é perigoso, nos braços do goleiro Vitor Souza, cata firme, repõe a bola em jogo, o camisão da equipe do Botafogo com Pitu. 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Olha o Botafogo, Matheus Salles, foi apressado ali pela defesa, acabou jogando errado, cede lateral de graça para o Fortaleza, cobra rápido o Maílton, a bola vai caindo nos pés do Neres, Neres recebe, vai chamando para o jogo o Gasal, Gasal recolhe com o pé canhoto, avança para o campo de ataque, ainda o Gasal vai conduzindo, olha para frente, consegue um bom passe para o Pedro Henrique recebeu, o Gasal se apresenta ainda, Pedro Henrique faz o giro, deixa o marcador no chão, tentou passar, não consegue, na recuperação do Zé Hugo, vem na volta Rodriguinho, rouba a bola do Zé Hugo, mas rouba com falta. Falta, falta em cima do jogador Zé Hugo, a arbitragem tá parando e tá marcando 9 minutos, 9 passados, é o tempo de jogo, o 0-0 é teimoso no placar da Verdinha, você ligado com a gente. Falta pro time do Botafogo. Botafogo, como disse o WB, não tem muita pressa nas cobranças de falta, porque esse 0-0 é até mais ou menos para o time do interior paulista. A bola com o jogador Vilar, Vilar para Erickson, Erickson recebe, são os dois zagueiros, trocam figurinhas os defensores do time do Botafogo, a bola vai chegando então lá na direita, onde está o Pedrinho, Pedrinho faz o lançamento pelo alto, corta de cabeça Gasal, mete a cabeça na bola, a sobra vai ser com o PH, Pedro Henrique tentou dominar, ele vai ganhar da marcação do Morelli, cai com o Rodriguinho recebe, distribui jogada com o Vitinho, Vitinho passou na marcação de fora da área, bateu de fora da área, canhota, espalma Vitor Souza, mais uma boa defesa do goleiro da equipe do Botafogo, Fernanda.
1: Defesaça, porque o chute do Vitinho foi daqueles, aquela bomba, como diria a escolinha que você veio, Breno, a bomba de mil megatons, mas ele fez o chute ali de fora da área, e a grande defesa do Vitor Souza impede um golaço do atleta que tem 10 gols até aqui na temporada, marcar o primeiro do Fortaleza. Pela direita, mais um escanteio. Maílton na cobrança.
2: Ô, Breno. Oi. É esse posicionamento de Vitinho que eu falo. Não é aberto pela lado direito, tocando de lado, lateralizando a jogada, não. Ele aí, como meia, né? O Rodriguinho vai pela direita, bota o cara pelo meio. Ele tem essa capacidade de finalizar. E agora o Vitor fez uma grande defesa. É aí onde o Vitinho tem a maior utilidade no time do Fortaleza. O que nos agrada nesses 10 minutos iniciais do segundo tempo é que o Fortaleza já está achatando, né, o adversário, mandando o Botafogo para o seu campo. É esse predomínio, é esse cerco, é essa superioridade que o Fortaleza tem capacidade de exercer e deve exercer. Se é que quer ganhar o jogo. Não pode ficar naquela malevolência do primeiro tempo, deixando aqueles espaços. Agora está aí o Vitinho, exatamente na zona onde ele trabalha melhor e de maneira mais eficaz, batendo para o goleiro fazer uma grande intervenção. Eles já estão amaciando.
0: É escanteio para o Fortaleza. Vai para a cobrança do esquinado. O Maílton, camisa 22. 11 minutos do segundo tempo. 0-0 o placar. Maílton preparado, goleiro do time do Botafogo, Vitor Souza, tinha ficado caído, recebeu atendimento médico, tudo certo com ele. Maílton vai pro esquinado, tá autorizado, partiu pra bola, pé direito, levantou, cabeçada lá pra ser o Ronald, chegou a defesa pra tirar a sobra de bola com o tricolor. Mucuri fintou a marcação, Mucuri cruzou, a zaga se atrapalhou, deu toque do Militério. Não vale nada, bandeira no alto, toque do PH de cabeça, não valeu, tá marcado impedimento, mas os dois zagueiros se atrapalharam em jogar contra e o Pedro Henrique completou, Fernanda.
1: Pois é, aqui na jogada, quando os dois zagueiros foram tentar fazer defesa, ia Pedro Henrique e Ronald, o Ronald camisa 8, quem faz o cabeceio, e aí a assistente levanta a bandeira sinalizando impedimento, todo mundo foi lá reclamar com ela, o Ronald já foi sinalizando que não, o banco de reservas, e aí a árbitra acha e conversa com ela por aqui, a gente aguarda para ver o posicionamento, se será validado ou não esse gol do Fortaleza.
2: Olha, me pareceu o seguinte, no passe, na primeira bola esticada na área, o jogador do Fortaleza me pareceu impedido, correto? Os zagueiros se atrapalharam, eu imaginei. Sim, mas ele recebeu a bola dos zagueiros. Aí, realmente, se eles têm recebido a bola do zagueiro, o impedimento desapareceria. Mas acontece que quando a bola sai, na bola levantada, ela já marcou.
0: Acontece, WB. Sim. Eu acho que quem estava impedido era o PH, quem cabeceia é o Ronald.
2: É, tem
0: mas
2: três.
0: O VAR está checando e exatamente, vai informar.

0: tem alguma razão. Coisa.
1: É todo louro, né?
0: É.
1: Esse papagaio louro ali, eu digo, pô. E também eu fiquei assim nessa dúvida. É isso que eu preciso saber.
2: Daqui, WB, ela vai ao VAR.
1: Vai ao VAR, WB, perfeito.
2: Daqui, a gente visualizou que a bola pega entre os zagueiros e sobra pro Ronald. É. O PH tentou cabecear, mas o Ronald chegou na frente.
1: Perfeito, ela vai olhar, porque é aquilo que eu fiquei de olho aqui, né? O que me foi possível permitir. Eu digo que tinha gente impedida. Se era o Ronald ou o PH, aí todo mundo louro ali, eu fiquei na minha dúvida. Mas tinha um jogador adiantado. Porque, olha aí, ó. Tem um jogador adiantado, eu não sei. Deixa eu ver. Eu tô vendo de novo.
0: É o PH.
1: É o PH que tá. É, o PH.
0: E quem vai é o Ronald, ó.
1: É, o Ronald vem de trás, né? Um jogador estava impedido. Mas é aquela história também do jogador chamar a atenção. Um chama a atenção e participa do lance. Quer dizer, tem essas coisas.
2: Valeu.
0: Ela deu o gol.
1: Olha aí.
0: Gol do Fortaleza! Ronald, camisa 8, aproveitando uma atrapalhada nos defensores do Botafogo com o goleiro. A bola já vinha passando em frente ao gol. O Ronald subiu, cabeceou, conferiu, mandou pro fundo da rede. Ronald abre o placar pro Fortaleza. 14 no segundo tempo, o gol é confirmado. Ronald, anota o gol pra ele, Fernanda.
2: É o primeiro dele vestindo a camisa do tricolor de aço. Camisa 8, quando retorna à titularidade, foi mais esperto. Conseguiu aqui marcar o gol na jogada onde a zaga do Botafogo de Ribeirão Preto se atrapalha. A bola sobrou para ele, Pedro Henrique. Ele chegou na melhor, cabeceou e mudou o placar na Arena Castelão. Tem um gol de Ronald.
3: Botafogo.
2: Tem zero.
0: Ronald bota o Fortaleza na frente. O placar é mais justo agora, WB.
1: Perfeitamente. O negócio foi interessante. Foi interessante. A gente observa aqui. Tinha um louro que estava impedido. Entendeu? Só que o louro que estava impedido não participa do lance. Aí a zaga se atrapalhou e melhorou ainda, porque a zaga deu o passe, deu a sequência da jogada para o Ronald, que tinha condição desde que a bola saiu. Foi interessantíssimo esse lance. A bandeirinha enganou-se. A bandeirinha acabou se enganando. Marcou o impedimento. Aí lá o VAR esclareceu tudo, ainda bem para o time do Fortaleza, que teve um começo de jogo no segundo tempo, bem mais aguerrido, dizendo ou fazendo aquilo que a gente queria. Aperta mais esse time no seu campo, vai mais para cima. E achatou mais o Botafogo nesses primeiros minutos. Está aí 1-0 finalmente.
0: 16 minutos de bola rolando. É segundo tempo de jogo, 1-0 para o Fortaleza agora. 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Fortaleza segue marcando em cima. O Botafogo toca no campo de defesa. Diga, WB.
1: Esse levantamento foi do Mucuri, né?
0: Isso,
1: do Mucuri. Pelo lado esquerdo. Tá certo, tudo bem.
0: Lá vem chegando o time do Botafogo, tenta passar, a marcação chega para roubar a bola do time do Fortaleza, lateral para o tricolor do PC fazer a cobrança. 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Daqui a pouco eu vou passar pela arquibancada virtual, pessoal ligado com a gente, abraçando o Neto Vidal, abraçando o John, o Desativado, Filosofia Ambulante, o GSTV, acho que é isso. Ó, Fortaleza avançando, a bola com o Maílton, Maílton pra cima da marcação do Vilar, ainda o Maílton na grande área pro Vitinho, pintou o segundo, chega primeiro, Vitor Souza pra fazer a defesa. A bola foi um pouquinho mais forte, o Vitinho não chegou a tempo pra finalizar, Fernanda.
2: Faltou só mais um pouco de agilidade no camisa 11, mas a jogada foi bem elaborada. Fez ali o cruzamento pro Vitinho para ele fazer o gol, mas aí o goleiro chegou mais atento, o goleiro Vitor Souza, e fez mais uma defesa. Segue um Fortaleza 0, Botafogo de Ribeirão Preto.
0: Gasal recebe, faz o passe mais atrás, a bola pro goleiro João Ricardo. João Ricardo devolve então pro Gasal. Gasal faz recolhimento, ele vai avançando. Ainda o camisa 3 do Fortaleza. O Gasal deu um passe atrás arriscado, rapaz. Quase que ele entrega ali nos pés do camisa 23, que era o Wesley. Mas o João Ricardo sai tocando com o Neres. Neres vai avançando, deixa de lado com o Maílton. Maílton recebe, ainda o camisa 22. Lançamento.

0: Feita pro Rodriguinho, bola muito forte, fica fácil pro goleiro Vitor Souza, cata firme, vai repor a bola em jogo pro time da Pantera, sai jogando pela direita com Pedrinho, Pedrinho recolhe, vai avançando camisa número 31, Fortaleza marca alto, vai dar combate o Rodriguinho, a bola recuada então ali pro jogador Erickson, do Erickson pro Vilar, Vilar dá o passe pelo meio, domina o jogador Matheus Salles, vai caminhando, ainda o Matheus Salles soltou pro Gava, Gava recebe aqui pela esquerda, marcação em cima do Gava, do Sacha, Gava faz recuo de bola, é pro camisa número 4, Vilar, Vilar sai tocando então pro companheiro de zaga dele que é o Erickson. Erickson recolhe, Erickson vai avançando, tem um campo aberto para ele, vai chegar perto da linha que divide o gramado, ainda é o Erickson, toca no círculo central onde está o Bray, dominando camisa número 100, Patrick Bray, foi derrubado, pede falta, a arbitragem vai parar e vai marcar, falta marcada em favor do time do Botafogo, tem Toyota Corolla, mais 30 mil do prêmio extra, no primeiro 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Olha a Pantera dominando com o Matheus Salles, coloca a bola mais atrás. É quem domina agora, é o camisa 4, Vilar. Vilar para Erickson. Erickson recebe, tá no campo de defesa, faz o passe pelo meio para o Rafael Garra. Rafael Garra vai avançando. Já se projetou para receber Zé Hugo. A bola na direita para o Pedrinho, esticado demais. Ele não vai chegar. Lateral gratuito para o Fortaleza fazer a cobrança. A arquibancada virtual não para de mandar mensagem, de deixar o like. Neto tá ligado com a gente, Sidney Mois, o Gucci, será que é o Gucci? Gucci tá ligado conosco também, Francisco Célio, quem mais? Suzy Rosário, Suzete Rosário, abraço para você, Suzete Rosário, brigadaço pela audiência. Lá vem de novo o time do Botafogo, entra a zaga do Fortaleza, faz o corte, recupera a posse e dá um chutão para frente todo torto, o Gasal, para lançar para o campo de ataque, cortou a defesa do Botafogo, jogou para fora, lateral pro Fortaleza no Castelão, tempo corre, no ritmo da bola. 20 minutos, 20 passados, é primeiro tempo, é segundo tempo de jogo, o placar na verdinha marca... Agora tem um gol de Ronald.
1: Botafogo.
0: O Botafogo não tem nada. Copa Sul-Americana, Santos 3, Universidade Central da Venezuela 2.
2: Breno Rebouças.
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1: Certinha.
0: 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Bom demais contar com a sua audiência. Teve mudança no time do Botafogo, Fernanda.
3: Exatamente, saiu o 16 Matheus Salles e entra o 17 Guilherme Queiroz, sai também o 30 Zé Hugo, para a entrada do 11 Jefferson Ney.
0: Mudanças no time do Botafogo, o Arthur Kaique ficou apagadaço, hein, WB?
4: Pois é, rapaz, modificações aí, não sei se elas tendem a tirar o time do Botafogo de uma posição mais defensiva, né? Que ele é obrigado a assumir nesse começo de segundo tempo. Mas olha, sabe, ainda um pelo outro aí, não tem muita volta não. O time, a gente percebe que há uma certa igualdade, né? Uma uniformidade. E não é no sentido de maior categoria de jogadores, não. É isso aí. Modifica para renovar o oxigênio, mas o Fortaleza tem que continuar. Ele fez 10, 15 minutos... De um futebol melhor, jogando o adversário contra a parede. Agora tem que sustentar isso, né? É o mínimo que ele deve fazer.
0: Lá vai o Fortaleza com o Maílton, impulsionou pro Vitinho na ponta direita. Vitinho recebeu, ele olha pro meio, ele toca mais atrás, ele passa a bola pro Maílton. Maílton rola a bola então ali pro zagueiro Neres. Neres organiza a jogada, sai tocando com o Gasal. Gasal recebeu, Gasal dá o toque na esquerda, vai para receber o Mucuri, voltou para fazer domínio. Recuo de bola lá pro João Ricardo, começa tudo outra vez. Bola no jogo, taça na mão. 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Rejunta Mix, daqui a pouco completo, roubou a bola Zé Hugo, chegou perto da grande área, bateu cruzado na grande área, ajeitou mais atrás, Ronald desafogou, se atrapalhou, tem que jogar pra fora, o Ronald e o Neres não se entenderam, Fernanda.
3: Ficou uma confusão ali entre os dois atletas do Fortaleza, sem entender o que fazer, porque quando chegou ali o camisa de número 8, Morelli, colocou a bola dentro da área, eles eram só chutar e colocar a bola pra fora. Depois que se entenderam, colocaram ali pela linha de fundo esse escanteio para a equipe do Botafogo de Ribeirão Preto. E vai para a cobrança o homem das bolas paradas da Pantera, 10, Rafael Gava.
0: Gava na cobrança do escanteio, vai jogar na grande área. O árbitro já autorizou, partiu para a bola, levantou para o meio da grande área. A bola passa por todo mundo, sobrou do lado de fora. É com o jogador Jefferson Ney, trouxe na meia lua, foi desarmado. Recupera o Fortaleza e vai descer em contra-ataque. Teve falta.

0: falta e vai sobrar cartão amarelo para o Matheus Salles, é isso, Fernando?
1: Não, Matheus Salles já saiu.
0: Foi perdão.
1: O cartão amarelo aí para... Eu não consigo ver o número do atleta agora, mas foi no Maílton. Ele chegou ali de sopetão no Maílton para impedir que ele criasse contra-ataque.

0: 23 minutos de bola rolando, 23 do segundo tempo. 1-0 Fortaleza, o gol foi do Ronaldi. 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WB, 24 minutos, segundo tempo, jogo até aqui.
1: Até 15 minutos, tudo bem, saúde boa e como prêmio, gol marcado. Porque o time do Fortaleza voltou colocando o adversário no seu próprio campo. Adianta as linhas. O Fortaleza tem, rapaz, força para fazer isso. Depois do gol aí, uma relaxada, tá compreendendo? Hora do recreio. E não é hora disso. Esse time há poucos instantes chegou ali, sabe? Os zagueiros do Fortaleza ficaram em dúvida ali, um meio campista e um zagueiro. Quase o time do Botafogo aproveita. Quer dizer, não pode dar essa bobeira. O placar ainda é muito raquítico, né? Para uma acomodação do Fortaleza. O mesmo ritmo, se possível.
0: Botafogo toca a bola no campo de defesa. Vilar é quem recebe. Ele domina, ele toca rapidamente aqui com o jogador Patrick Bray. Patrick Bray faz o toque por cima, por elevação. O Maílton recuperou para o Fortaleza. A bola chega no Rodriguinho. Ronald já perdeu na sequência. Vem recuperação do Guilherme Queiroz. Ele toca mais atrás, chamando para o jogo o zagueiro da número 3, que é o Erickson. Erickson rola a bola então para o camisa número 4, que é o Vilar. Vilar dominou, sai jogando com o Matheus Salles. Matheus Salles recebe, ele vai passar para o campo de ataque, ainda o camisa 16. Está amarelado agora o Matheus Salles. Matheus Salles, ainda ninguém do Fortaleza da combate. Ele não sabe o que fazer com a bola, ele toca no Gava. Gava recebe, estava marcado por 3. Deu a bola para o Matheus Salles, ajeitou aqui na canhota para o Patrick. Patrick Bray. Nossa senhora, treinou demais o goleiro, jogou na grande área, nos braços do João Ricardo. Pega firme o goleiro do Fortaleza, como diria Jotinha. Todas a tem, Patrick Bray. 25 minutos, 25.
2: Faço o seu que eu faço o meu.
0: Perfeito, Jotinha, perdão. Lançamento feito ali pro Militelho, vai pro chão, pede falta. Recuperação com Guilherme Queiroz. Aparece o Maílton para roubar para o Fortaleza, deixa a bola entrando o Vitinho. Vitinho domina, marcado por 2, perdeu a bola para o Jefferson Nem. Jefferson Nem chuta em cima do Maílton, ganha a lateral. Vai para a cobrança o Gava. Vai mudar o Fortaleza, Fernanda.
3: Isso, está saindo 9 Militelo e entra o 17, Natan Fogaça. Primeira mudança de Reinan Santos.
0: Fogaça vem para o jogo, WB.
1: É, o Militelo, sinceramente falando, atrapalhou-se um pouco ali com a bola em algumas oportunidades. Marcou ali uma de impedimento. Não produziu e a bola chegou para ele muito pouco no primeiro tempo. Segunda etapa de partida, Fortaleza voltou melhor, mas não deu boa vida a centroavante, não. Esse Fogaça, ele é mais corredorzinho, né? Mais esforçado. Vejamos se foi uma boa contratação do Fortaleza. Estamos avaliando ainda, não é isso?
0: Ele é bom provando o prato. A bola com o jogador da número 10, que é o Gava. Gava solta na direita, vem cruzamento rasteiro, bate em cima do Mucuri, sai pela lateral. Arremesso manual para o time do Botafogo fazer a cobrança. 26. O que houve aí? Desabou o jogador do Fortaleza, Pedro Henrique.
3: Ele ficou ali pelo chão quando tentou fazer uma roubada de bola com o Matheus Salles. E aí ele levou a pior, e o jogo continuou. A árbitra percebeu agora a situação e autoriza o atendimento do. A entrada do departamento médico do Fortaleza para fazer o atendimento.
0: 27 pelo meio, jogo parado, tá caído o Pedro Henrique. Fogaça acabou de entrar, o Fortaleza que vai tentar buscar o segundo gol para dar uma aliviada, para dar uma garantida, mas vence por 1-0. E com esse resultado parcial de 1-0, vamos ver aqui para onde é que o Fortaleza vai dentro do G6. Ele com esse 1-0, com essa vitória parcial, ele está ganhando duas posições, está indo para a quarta colocação com 34 pontos, atrás apenas de Operário, que para mim é uma surpresa, seu terceiro, Juventude, e o líder é o Criciúma. Tá bem, e dentro de casa conquistando mais uma vitória.
1: E 20 jogos é para todo mundo, né? E 20 jogos para todo mundo, é isso?
0: 20 jogos para todo mundo.
1: Perfeito. Então ele fica na quarta, se ele ganha, ele na fica quarta na posição. Quarta, quer dizer, encerrando a primeira volta.
0: Exato.
1: Nada mal.
0: Não, já começando a segunda volta. Né? Hoje é o retorno, WB.
1: Já é. Ah, rapaz. É a de número 20, né?
0: É, de novo.
1: É, tem razão. Tem
0: razão. Ó, contra-golpe, Fogaça disputou, ficou no chão, perdeu no corpo. A bola vai ficar com o jogador Vilar. Ajeitou de lado, vai tentar descer para o ataque. Era o Guilherme, ele solta a bola lateralmente. Vai tentar passar cruzamento na grande área para o Jefferson Nem. Dominou, protegeu, girou. Jefferson Nem na grande área. Junto com ele o Maílton. Ainda o Jefferson Nem no mano a mano, puxou para pé direito, bateu. João Ricardo fez a defesa, estava atento o goleiro do Leão, Fernanda.
3: Olha. Sempre atento, João Ricardo.

0: errado quando o Jefferson nem recebe a bola no cruzamento e procura um ângulo. Ele faz o chute, mas o goleiro do Fortaleza faz a defesa. Segue 1-0 para o Leão do PC.
1: 28:50, quase 29. Vamos nos aproximando de 30 minutos do segundo tempo. A posse é com o time do Botafogo. Jefferson nem aos trancos e barrancos conseguiu dominar, conseguiu mandar. Ele toca mais atrás, vai deixando ali com o goleiro Vitor Souza. Fogaça fez pressão, quase rouba a bola do Vitor Souza. Fogaça, a bola vai chegar na direita onde está o Pedrinho. Rapaz, Pedrinho bota mais à frente. A bola para o jogador Wesley. Wesley recebe, foi desarmado. Vem o Fortaleza, lançamento para o Fogaça, fica fácil para o goleiro Vitor Souza. Rapaz, esse Fogaça é danadinho, viu, WB? Tá atento ao jogo.
2: É, tá igual aquele locutor, é fogo mesmo, né?
1: Fogo.
2: É Fogaça, é fogo. Rapaz, ele é corredorzinho, não disse porque ele é esforçado. Mas a gente quer o Fogaça, não é pra estar correndo aí, pra lá, pra cá, não. Quer fazer do gol. Ele foi contratado porque o Militeiro não é o suficiente.
1: Lá vai Pedro Henrique pela esquerda, brecou, ficou no chão. Falta em cima do PH, Fernando Alves.
0: Ele deu um empurrão no Pedro Henrique quando tentou tomar a bola ali. Ficou pelo chão e a árbitra marcou falta para a equipe do Fortaleza. Falta ali próximo da linha lateral, já se organizando para fazer a cobrança tricolor de aço. Rodriguinho e Mucuri já estão por ali próximos da bola. E tem público e renda. Público pagante, 11.173 pessoas. Público total, 11.456 pessoas, com renda de R$ 131.705. Breno.
2: Eu acho que com esse público é prejuízo, né?
1: Não, é prejuízo financeiro com certeza.
2: É.
1: Mas 11 mil torcedores, 11 mil e pouquinho, vieram ao Castelão para acompanhar.
0: Tá melhor que 6 mil, né?
2: É. Mas olha, eu acho que Pedro Henrique devia fazer um seguro contra a queda, viu? Eu acho que ele ganharia muito dinheiro, porque o homem para cair, meu patrício, né?
1: Não. Olha o Maílton, pra Sasha, tabelinha com o Rodriguinho, voltou no Rodriguinho, ajeitou pro Vitinho, opa, ia devolver no Rodriguinho, o Rodriguinho foi empurrado pelo camisa número 8, Morelli, falta em cima do Rodriguinho, Fernanda.
0: Falta e acho que vai... Ah, não, vai ter cartão, ela só marcou a falta mesmo, ele foi empurrado ali pelo camisa 8 da equipe do Botafogo. E, mais uma vez, a bola parada para o Fortaleza. Por lá, já tem Maílton ali segurando a pelota para fazer a cobrança.
1: Morelli deixou o corpo, né? Fez a famosa obstrução, a falta foi marcada... Vem bola para a área do Botafogo. Quem sabe agora? Quem sabe o segundo? Para dar um alívio para o torcedor do Fortaleza se sentir mais tranquilo com esse resultado. Se bem que dizem que 2-0 é placar perigoso, né, WB?
2: Perigoso para quem levou, né?
1: Para quem toma.
2: As coisas inventadas, né?
1: É. Falta para o Fortaleza, Maílton na bola, partiu para a cobrança, jogou na grande área, tem toque de cabeça na zaga. A sobra vai ser com o Pedro Henrique, sai da área, domina, ajeita mais atrás, a bola vai sobrando ali com o Mucuri, Mucuri joga mais atrás ainda para o Sasha, o último homem de linha do Fortaleza, recuo do Sasha para o João Ricardo, domina com os pés, joga de líbero o goleiro do Fortaleza, manda lá para frente o João Ricardo, ligação direta com o Natan Fogaça, corta de cabeça, defesa, vai ficar fácil para o Vitor Souza, goleiro da equipe do Botafogo, fazer a defesa. 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Chegamos a 32 minutos do segundo tempo. No segundo tempo, o Fortaleza vai vencendo por 1-0. Aí dominando o time do Botafogo, toca de lado, a bola vai chegar no jogador que era o Pedrinho, mais à frente, tenta proteger, é pro jogador Guilherme, vai pro chão, disputa a bola, ganha lateral, lateral pra Pantera fazer a cobrança. Série B do Brasileiro, você acompanhando na verdinha, Fortaleza pulando pra quarta posição do G6 com essa vitória parcial, 34 pontos, é a 20ª rodada, o retorno já começou, o toque mais atrás ali pro zagueiro Erickson, Erickson joga de lado, chama pro jogo Vilar, Vilar recebe, vai avançando, camisa 4 do time do Botafogo de Ribeirão, ele solta então aqui pro camisa, camisa 16, que era o Matheus Salles. Matheus Salles vai na tabelinha com o Gava, bola vai chegando no Patrick Bray, Patrick Bray trouxe pro meio, vai levando, dá licença, ninguém chega nele, Patrick Bray entrou na grande área, pode fazer o gol de empate, bateu o João Ricardo, salvou! Defesaça no goleiro do Fortaleza! O Patrick Bray foi entrando como faca quente na manteiga e finalizou. João Ricardo pegou a queima-roupa, Fernanda.
0: Chegou ali pela esquerda, Patrick Bray, com muito espaço. E João Ricardo, mais uma vez, atento, consegue fazer a defesa. O último toque foi de Maílton. Ele colocou pela linha de fundo, escanteio pela esquerda para a equipe do Botafogo.
1: Esquinado, Gava. Esquinado para a equipe.

0: Do Botafogo, Gava na bola, foi manga curta, vai devolver pro Gava. Gava recebeu o jogo na grande área, tentou bicicleta nos braços do João Ricardo. Foi o Morelli, uma bicicletinha por ali, Fernanda.
1: Rapaz, essa bicicleta aí tá com a corrente muito ruim, viu? Caiu, foi tudo. Porque quando ele recebe ali a bola, tenta fazer a bicicleta, mas ela chega bem mascada para João Ricardo fazer a defesa. Portanto, 1-0 Fortaleza.
2: Olha, mas deu mole para ver. De repente, esse Patrick Bray tinha um salvo-conduto. Entrou, a bola driblou todo mundo, disse: oi, tudo bem? Ele, tudo bem, vai em frente. Quase marca um gol de empate, o que seria desastroso para o time do Fortaleza. Por quê? Porque o Fortaleza parou, a máquina parou de funcionar. 15 minutos, 1-0, jogando como devia, depois para, tudo bem, saúde boa. Pra que tanta pressa? Não é assim. Não é desse jeito, não é? Aí fica bem pouquinho à medida que passa, positivamente falando. Agora o Botafogo botou bem 50, não foi?
0: Mudanças no Botafogo, Fernanda.
1: Isso, tá saindo o 10, Gava, para a entrada do 28, Marco Antônio. É uma das mudanças que acontece. Agora sai também o 23, Wesley, para a entrada do 26, Felipe Vieira. E são mais duas substituições aí do treinador Cláudio Tencati.
0: Foi o 26 ou foi o 25 que entrou, Fernando?
1: 26, Felipe Vieira.
0: Ah, ok, aqui eu tinha anotado o Adriano, mas foi o 26, Felipe Vieira. E o 28,
2: vocês prestam atenção nesse número.
0: É.
2: Tem gente aqui mandando vocês prestarem atenção desses números.
1: Faço o seu, eu faço o meu, viu?
0: Diga aí que ele faça o dele, que a gente fala o nosso, viu? Falta pro Fortaleza fazer a cobrança.
1: E eu defendendo ele, viu? Defendo mais não.
2: Não, eu botei ele numa fria aqui a proposta. Ele tá com o dedão dizendo, né, Carol? Ele tá dizendo.
0: Ele tem que botar gasolina no caminhão.
2: Não, mas ele não foi ele, não. Eu fiz
0: ele. Falta para o Fortaleza, Maílton na bola, Maílton. Vai jogar na grande área do Botafogo. Maílton levantou, Ave Maria, a bola sobrou, tirou a defesa. Vai sobrar com Fortaleza, com Mucuri, lá pela esquerda. Mucuri soltou mais atrás para o Vitinho. Vitinho alçou na grande área, tirou a defesa. Já não vale mais nada. Posição irregular, vai mudar o Leão, Fernanda.
1: Mudanças no Fortaleza. Vem por ali o Wellington e Luiz Fernando. Sai o 16, Pedro Henrique. Para a entrada do 32, Luiz Fernando. E aí a mudança deve ser saída do Vitinho para a entrada do Wellington. É exatamente isso, confirmando. Sai Vitinho com a 11 e entra o Wellington com a camisa 31. Mais duas mudanças do Reinan Santos.
0: Troca o ataque o Fortaleza, WB.
2: É, eu fico lamentando o Vitinho. Vitinho é um jogador importante, habilidoso, finalizador. Aí acaba saindo, né? Chega um momento em que para também, né? Quanto tempo ele não participa de uma jogada assim mais importante? É de lascar. A gente forma uma expectativa com relação ao jogador e fica se decepcionando aquele. É o tal do vagalume. Mas vamos lá, o Vitinho saiu para a entrada de quem?
1: Para a entrada de Wellington.
2: Wellington, um driblador, naturalmente vai partir para cima para dar um embalo.
0: E lá vai o Fortaleza atacando aqui pela direita com o Rodriguinho, carregou, vai deixar passar o Wellington, ainda o Rodriguinho, o Wellington não passa, agora sim ele toca de lado pro Wellington, coloca mais atrás, chama o Maílton pro jogo, Maílton recebeu e aí perdeu todo o fator surpresa da jogada.
2: Quer dizer, cadê o embalo, cadê a velocidade, parece que o time tem medo e receio de atacar, de decidir a parada, essa é a relutância, rapaz, é insuficiente. Acaba ganhando apertadinho.
0: Olha o Fortaleza com o Maílton. Entrou na grande área pela direita. Rapaz. Rolou mais atrás. Chuta o Luiz Fernando. Pra fora. Rapaz. Luiz Fernando chegou batendo. Ah. Até saiu do meio Fogaça, mas o tiro foi errado.
2: E esse jogador, que diabo foi que deu nesse rapaz? Ele ficou todo e deu uma bola. O jogador do Botafogo deu uma bola pro time do Fortaleza. Tramaram a jogada. E o Luiz Fernando perdeu o gol. Quer dizer, nem assim, meu filho.
0: Nem assim, WB. Nem assim. 38 minutos, é segundo tempo de jogo. 1-0 Fortaleza, bola no jogo e taça na mão. 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Você acompanhando a Série B do Brasileiro nessa noite de terça-feira. Obrigadaço pela sua audiência e pela sua preferência. 11 da noite, 20 minutos. Obrigado por estar com a gente, por estar na Verdinha. Olha o time do Botafogo trabalhando no campo de defesa. Quem domina é o camisa número 4, Vilar. Ele passa para o Erickson. Erickson recolhe. Erickson vai avançando. Erickson faz o lançamento longo.

0: entra o Gasal, mata no peito, joga mais à frente, tenta descer pro ataque o time do Fortaleza com o Luiz Fernando, acelerou, foi puxado, falta. Falta em cima do camisa 32 do Fortaleza, árbitra para e marca, Fernanda.
1: Mais uma falta para o Fortaleza, desta vez pro lado esquerdo. Na verdade, ela tá ali reclamando com o Luiz Fernando. A gente entendeu como se ela marcou falta para o Fortaleza, mas ela ficou ali reclamando com o Luiz Fernando. A falta, na verdade, vai ser para a equipe do Botafogo?
0: Não, Fortaleza.
1: Fortaleza mesmo. Ela reclamou com o Luiz Fernando, mas a falta é para o Fortaleza, Mucurina agora.
0: Falta para o Fortaleza. Eu acho que o Luiz Fernando estava querendo o cartão, reclamando por cartão. E ela foi lá e disse, faça o seu que eu faço o meu. Pronto. Falta para o Fortaleza. Rodriguinho, cobra rápido. A bola volta já no Rodriguinho. Ele toca mais atrás. Manda para frente o Gasal. Vira um lançamento para o Fogaça. A bola quica no gramado. Recuo de cabeça do Vilar para o goleiro Vitor Souza. Ele vai sair jogando já com as mãos. Repondo a bola em jogo para o próprio Vilar. Vilar ajeitando pelo meio. Vai descendo o time do Botafogo para o campo de ataque. Conduzindo a bola. Vai carregando. Quem domina pelo meio, Marco Antônio. Ele toca de lado. Era para o jogador Felipe Vieira. Devolve no Marco Antônio. Marco Antônio recebe. Ele solta a bola então aqui para o jogador que era Patrick Brey. Patrick Brey toca errado. Recuperação do Fortaleza. Rodriguinho vai puxar o contragolpe. Rodriguinho vai levar. Patrick Brey deu combate, Rodriguinho foi puxado, conseguiu dar o passe, o Wellington pela direita, o Wellington vai tentar invadir a grande área, invadiu a grande área, pé direito, bateu cruzado, bola pé de um pé, Sacha puxou para a perna canhota, caiu, é pênalti! Pênalti para o Fortaleza! Incontestável, derrubaram o Sacha, foi o Matheus Salles, falta em cima do Sacha, é pênalti porque é na grande área, Fernanda!
1: E a árbitra estava em cima do lance, ela nem titubeou. Marcou direto o pênalti, o Sacha que ia tocar na bola foi derrubado pelo camisa 16, Matheus Salles. Pênalti para o Fortaleza, é o momento do Tricolor de Aço conseguir aí fazer o segundo gol da partida. Maílton está ali com a bola na mão, os atletas da equipe do Botafogo vão reclamar com a árbitra sobre a situação e ela segue incontestável. Pênalti para o Tricolor de Aço, é a grande chance de marcar o segundo gol e concretizar a vitória dentro de casa, Breno.
0: Deixa eu só corrigir, Fernanda, você foi na minha, mas quem fez o pênalti foi o Felipe Vieira. O Salles estava próximo da jogada, mas foi o Felipe Vieira que fez a penalidade. Sacha derrubado, incontestável, WB.
2: É esse, Felipe, parece que já entrou cansado. Esse homem está morto. Ele fez o pênalti assim por falta total de estar em pé e disputar corretamente o lance. Foi lá, disse um homem de trabalho menor para mim aqui, mais maneiro, se eu derrubar logo esse Sacha. E fez o pênalti.
0: O VAR chamou. É, ela vai olhar o lance, WB.
2: Rapaz, não sei mais de nada, porque me pareceu pênalti claro, não?
0: O Caio Max, eu já falei, ele gosta de confusão, chamou no VAR, a árbitra vai olhar, pra mim foi pênalti claro também.
1: Breno.
0: Oi.
1: Ela tava em cima do lance, ela viu que foi pênalti. Daqui a gente percebeu também que o Sacha foi puxado. Não dá pra entender por que é que ela foi ao VAR.
2: Vejamos aqui. Olha, me parece... Rapaz, é aquilo que eu falei. Ele parece que não é tocado. Parece que o Sacha não é... O jogador já foi no chão.
0: Esse
2: já
0: ângulo
2: foi esparramado.
0: Não é,
2: olha aí, ó.
0: Não,
2: já foi esparramado.
0: Toque.
2: Houve toque?
0: Tem, um
2: tem
0: toque,
2: que olhar.
0: Amigo.
2: Tem que
0: Pode
2: olhar bem
0: aí.
2: Direitinho.
0: É. Tem um toquinho, ó, que desequilibra o Sacha.
2: É.
0: A árbitra tá faltando.
2: Não, na primeira oportunidade a gente não teve dúvida, né? Aí depois vem as minúcias.
0: Ela é mudou pênalti. De ideia.
2: É pênalti mesmo? Não.
0: Não deu pênalti.
2: Ah, meu Deus do céu. Rapaz, é gol anulado e pênalti anulado. Eita, que joguinho, hein? De tanta ela anulação. Não houve o pênalti.
0: Eu acho que teve um toque que desequilibra. Porque era o pé de apoio do Sacha.
2: Pois é, todos nós tivemos essa impressão. Mas eu fiquei meio desconfiado aí na reprodução, sabe? É como aquele lance do Pedro Henrique no primeiro tempo. Ficou a nítida impressão que passaram a vassourada nele por baixo e não houve nada. Não houve, portanto, o toque do Felipe. O homem entrou com uma maciota tão grande, sabe? Eu digo, puxa vida, que preguiça monumental. Não houve o pênalti e o Fortaleza fica com esse raquitíssimo resultado. Quem foi que saiu aí? Quem é esse despostado aí?
1: Saiu o 16, Matheus Salles, e entra o 29, Thiago Moraes. É a última mudança do Tencati.
2: Tá bom, Tencati. Para de mexer que não tem mais condição, não. Rapaz, eu vou dizer uma coisa. Segundo tempo do Fortaleza não me agrada. É a diferença que a nova direção do Fortaleza quer, né? É que o Fortaleza vai além disso. Quer dizer, os resultados, mas convencendo, né? Aí você diz, ganhou, tá ganhando por 1-0. Tá convencendo completamente? Não. Ainda fica na mesma.

0: na cantigazinha da perua. Pelo menos até aqui. E que faça mais um gol aí, como poderia ter mais
1: lá. Vem o Botafogo na grande área, os homens vão chegando. Botafogo domina pela direita, busca espaço, era com o Pedrinho, coloca a bola mais atrás pro Morelli. Morelli rola então ali pro Erickson, do Erickson pro Vilar. Vilar recebe, Vilar pro segundo intermediário, para, pisa na bola, toca de lado, chama Marco Antônio pro jogo. Marco Antônio para Vilar. Vilar recolhe, Vilar toca lateralmente, a bola vai chegar no Erickson. Erickson vai conduzindo pelo meio, tabelando com Patrick Bray. Patrick Bray tenta o toque mais à frente pro Jefferson, nem devolução pro Patrick Bray, vai pro chão, pé de falta, falta pro Botafogo.
0: Olha aí.
1: É falta pro Botafogo, é de média distância. Fernanda.
2: E foi o Fogaça que fez a falta do Patrick Bray. Ele ia tentar tomar a bola, a árbitra percebeu que foi uma jogada mais para falta e por isso faz a marcação ali quando ele derruba o atleta da camisa 100. Falta perigosíssima para o Botafogo e o Fortaleza precisa ficar atento. E vem mudanças também. Cardona.
1: O Ronald tá chegando ali, olhando para o banco e gesticulando alguma coisa, Fernanda. Não sei se ele está pedindo alguma alteração, mas os médicos se levantaram e ele chamou outro jogador agora, que é o Rodrigo. Acho que não dá mais para alguém do Fortaleza. Não sei se é para ele mesmo, mas ele estava gesticulando para o banco, o Ronald.
2: Isso, então está vindo ali o Ronald, aliás, o Rodrigo. E tem acréscimo já, mais 8. Vamos até 53?
1: 53, é isso.
2: É, eu estava contando aqui. 53. Tava, mas já se organiza ali para fazer mudança. Rodrigo,
1: falta cobrada, Gasal afastou parcialmente, bola subiu, desceu, ficou na entrada da área, Jefferson Ney vai ficar na grande área, João Ricardo no terceiro andar para fazer a defesa. 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Natan Fogaça pela direita, tentou cruzar pro Sacha, pegou o goleiro! Mais uma grande defesa do Vitor Souza, evitando que seria o segundo gol do tricolor do PC. A sobra de bola com o time do Botafogo, vai trabalhando pelo meio com o Marco Antônio. Marco Antônio solta pro Felipe Vieira, a bola sobra de novo com o Rodriguinho, tocou errado o Felipe Vieira. O Wellington recebe, o Wellington marcado por dois, deram combate nele, derrubaram o Wellington. Lateral para a equipe do Botafogo, ela deu falta em favor do lateral para a equipe do Fortaleza fazer a cobrança. 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É falta pro Fortaleza, né? Falta pro Leão. É falta ou é lateral? Por que ela não se decide, árbitra? Tem alteração no Fortaleza, Fernanda.
2: Isso, tá saindo do 75 Rodriguinho para a entrada do 6 Cardona. Saindo também o 88 Sacha para a entrada do 29 Rodrigo. Olha, Tomás Cardona volta a campo após 5 meses. A última vez que ele entrou em campo foi no dia 24 de fevereiro, quando ele marcou um gol contra o Maguari pela Copa do Brasil.
1: Wellington dominou pela direita, soltou por dentro, a bola para Maílton, devolução para Wellington. O Wellington vai puxar para o meio, rola a bola com o Rodrigo, vai sobrar com o Wellington, vai não, é falta em cima do Rodrigo. Oportunidade de bola parada para o Fortaleza, Fernanda.
2: Mais uma pela direita, foi derrubado o Rodrigo recém chegado na partida, já sofreu falta e a árbitra atenta já fez ali a marcação e vai para a cobrança. Maílton, camisa 22.
1: Cobrou coxinho, deixou pro Wellington na direita. Wellington pra cima da marcação, dupla em cima dele. Devolução aqui pro jogador Maílton. Vai recuar a bola pro Neres. E o Neres vai jogar mais atrás ainda pro João Ricardo. Domina o goleiro do Fortaleza. Sai tocando lá do outro lado. Vai buscando espaço. Vai, tem lançamento do Gasal, lançamento, Fogaça escorou de cabeça, a bola cai nos pés do Luiz Fernando. Luiz Fernando trouxe para o meio, preparou o pé direito, bateu rasteiro, mandou para fora. 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Oi, Fernanda.
2: O Luiz Fernando, quando faz o chute, no egoísmo, porque o Wellington estava sozinho, ele ficou sinalizando que era para chutar para ele, mas aí deixou a oportunidade passar, o Wellington tinha mais ângulo.
0: Mas o Fortaleza bem que podia aproveitar para marcar um placar mais elástico, né? Um 2-0, 3-0. Porque esse time do Botafogo só está em pé porque Deus é grande, viu? Porque se Deus não ajudasse, esse time está morto já. Time mal caminha em campo. Quer dizer, tinham 3 jogadores do Fortaleza contra 2 defensores do Botafogo. E aí, sabe, Fortaleza.

0: acaba displicentemente perdendo uma oportunidade. Poderia ser mais, é isso que o torcedor quer. Ele quer uma coisa mais convincente, sabe? É o time agarrar a oportunidade, por exemplo, de devolver aquela sapatada que ele levou em São Paulo. Mas não, fica aí amarradinho nesse 1-0, aquela coisa pequena. E aí ainda com a preocupação, porque ele já botou Cardona e Rodrigo para segurar mais aí a barra no meio campo, para evitar qualquer surpresa desagradável.
1: 49, até 53 minutos tem jogo. 49, o Botafogo vem chegando com Felipe Vieira aqui pela esquerda, para cima da marcação, botou mais à frente, disputa de bola, foi do camisa 29, Thiago Moraes, junto com o defensor do Fortaleza, que era o Maílton. Bola sai, tiro de meta para o Fortaleza fazer a cobrança, e o Maílton pede pro torcedor subir o volume, cantar mais alto, pede pra galera se animar, WB.
0: Vamos trabalhar que é melhor, rapaz, se animar como, homem? Jogo já arrastado no final. O Fortaleza podia ter esganado esse time do Botafogo. Fica deixando pra depois, rapaz. Aí vem pedir. Jogar, né? Mas não pode de chacrinha assim pedir. Eu não gosto quando o torcedor fica pedindo. Não é essa a função do jogador, sabe? Levantar os braços, pedir vibração da torcida. Jogue, que o torcedor acompanha.
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2: Sim,
1: exatamente. 2 minutos e meio para o fim, né, da partida. O que houve, WB?
0: Como vocês se entendem, né? Você e o Samuel.
1: Muito. Demais. Avalie, viu?
0: É.
1: Patrick Bray carregando pelo meio. Paulo. Vai levando. Abre a ponta direita. Vem chegando. Carregando, trazendo para o meio, bola vai sobrar para o Patrick Bray mais uma vez. Bray levantou na grande área, tem toque de cabeça na zaga, a bola fica viva. Wellington, Jefferson Ney mata no peito, girou, chuta em cima do Maílton para ganhar lateral. Lateral para o Botafogo.
0: Esse Ney, tu viu aí? Ele ficou só e sentou moço. E é porque entrou agora. Ele já estava impedido. Rapaz, eu vou te contar uma coisa. Ah, futebol, meu Deus do céu. O time do Botafogo se arrasta. Esse não tem disposição para dar um recado, sabia? Nossa, sério. É muita pobreza. Olha, é duro. É Série B, é um purgante, viu? É um negócio triste, meu amigo. Dá para rir em algumas oportunidades.
1: Eu acho que a melhor definição você achou, WB, é um purgante.
0: Ave Maria, com ódio rícino. Porque você não tomou um purgante de ódio rícino.
1: Ave Maria.
0: Era ruim, não. Ódio, ruim não, hein?
3: Maria.
0: Olha aí, Fernanda conhece.
1: Patrick Bray tomou
0: óleo de queimado.
3: Já tomei uma colher de óleo de risco.
0: Olha aí, tô dizendo, é mesmo que óleo queimado.
1: Patrick Bray jogou na grande área do Fortaleza, toca de cabeça na zaga, afasta parcialmente, Natan Fogaça tenta puxar contra-golpe, recuperação de bola do Botafogo, e o Wellington foi esperto, foi puxado, a falta! Falta em cima do Wellington, cartão amarelo. Cara, acho que é pro Felipe Vieira, viu, Fernanda?
3: Ela já tá ali com o cartão para fazer ali a marcação da falta também, para sinalizar. O Wellington foi puxado, o atleta cai e puxa. Tá pensando que é só você, vai cair você e eu. E aí aplicou ali o amarelo, Felipe Vieira, camisa 26 da equipe do Botafogo.
0: O jogador agarrou nas pernas do Wellington. O cara voou nas pernas. O negócio tá na base do... Esse aí eu vou dizer, no mergulho não tem quem tome dele não, viu? Esse tal de Felipe aí, ó. Sentou e só se levantou porque a juíza disse: olha, tem jogo ainda, viu, meu filho?
1: Vai terminar o jogo, 20 segundos pro fim. Fortaleza vai vencer mais uma. Vai continuar como um bom mandante, vai somar mais 3 pontos, subir pra 4ª colocação. O tricolor vai vencer com o gol do Ronald. Lateral pro Fortaleza. Árbitro olhou pro relógio, vai acabar, acabou! Final de jogo! Um pro Fortaleza, gol de Ronald.
4: Botafogo.
1: 0 pro Botafogo de Ribeirão. Começa agora o...
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1: Prorrogação no ar com vitória do Fortaleza. O tricolor chega a mais 3 pontos, vai a 34, assume a 4ª posição. Ronald retomando, voltando à titularidade, marcando o gol que deu a vitória ao tricolor. Mais uma no Castelão, mais uma dentro de casa, diante do seu torcedor. Segue no G6, ganha 2 posições.

0: A gente começa a prorrogação no campo de jogo com os destaques da partida com a Fernanda Alves.
1: Fernanda Alves!
2: 1 a 0 é o placar final. Fortaleza vence mais uma vez dentro de casa, conquista mais 3 pontos e consegue se manter ali entre as 6 melhores equipes da competição. Gol marcado por Ronald aos 12 minutos do segundo tempo. Ele que consegue marcar o primeiro gol vestindo a camisa do Fortaleza e agora tem objetivos fora de casa, pelo menos pela Série B, vai demorar mais um tempo, só no dia 9 de agosto, domingo, dia dos pais. Os próximos desafios do Fortaleza que ele tem pela frente são pela Copa do Brasil. Domingo, dia 2, vai enfrentar o Palmeiras no Nubank Park e no dia 5, que é na quarta-feira, enfrenta o Palmeiras jogando na Arena Pantanal. O Fortaleza como mandante vai jogar lá em Cuiabá, já que o jogo do dia 9 é em Cuiabá também, contra a equipe que tem o mesmo nome da capital mato-grossense. E com esse resultado é importante que o Fortaleza tenha esse retorno, tenha esse estímulo para que o torcedor retorne aqui à Arena Castelão. Só trazendo aqui a classificação de fato do Fortaleza na Série B, ficando como foi o último jogo, na classificação o Fortaleza fica na quarta colocação com 34 pontos, abaixo de Vila Nova e Novo Horizontino, a equipe que agora tem 10 vitórias, 4 empates e 6 derrotas. Até aqui, Breno.
0: Perfeito. Os jogadores do Fortaleza vão deixando o gramado. Daqui a pouco a gente vai ouvir a palavra de alguém do Tricolor, de alguém Maílton. Do Botafogo também. Maílton tá falando? Será que a gente já tem...
2: Isso. Ele vai áudio. Começar a falar daqui a pouco. Ele vai falar sobre esse resultado importante do 1x0, sobre vencer mais uma vez em casa, que ele retorna também a titularidade ali pela lateral direita, já que ele passou esse período no banco de reservas, fazendo apenas parte das substituições e alguns jogos nem chegou a entrar também depois desse Sim. jejum sobre titular. Vamos ouvir Maílton. Maílton, camisa 22 da equipe do Fortaleza. Vamos ouvir o jogador neste momento.
0: É porque a boladona estica demais a pergunta.
2: Ah, entendi.
0: É. Negócio sério.
3: Mas ela... A gente tá pontuando dentro de casa, né? A gente sabe da dificuldade que é o jogo, né? Tivemos um revés lá no primeiro turno diante do mesmo time que a gente encarou aqui hoje. A gente sabe da dificuldade, mas nosso time é muito maduro o suficiente para vir aqui fazer um grande jogo. A gente, como eu falei, a gente sabe da dificuldade, mas a gente criou bastante, né? Fez um gol ali e graças a Deus a gente saiu daqui com os 3 pontos. Agora é focar aí no retorno, porque tem muito jogo importante pela frente. A gente tem uma sequência muito difícil. Mas é buscar o equilíbrio, né? A gente vinha cobrando isso, né? A gente mesmo, né, no antigo trabalho, cobrando esse... Fazer os dois tempos bom. Então, acho que a gente fez um grande jogo hoje. Estava aí nos olhos do autor, né? Então, agora é manter esse trabalho que vai ser feito daqui para frente e buscar o acesso.
2: Obrigado. Tá aí o Maílton falando com a gente. O Paulo Autori, que assistiu a partida. Depois a gente vai saber quais são as análises dele, porque tem... É esse momento da imprensa vai conversar com o treinador e aí Maílton que retorna à titularidade falando sobre a importância de conquistar mais 3 pontos em casa. Pelos lados do Botafogo, ainda tem alguns atletas por aqui, João Ricardo e o Vitor Souza trocaram as camisas, os dois já estão ali conversando, Patrick Brey também está aqui por cima, Morelli, Vilar conversando ali com o Rodrigo, tem outros atletas também, a gente aguarda para ver se eles vão conversar ou não com a gente, mas aparentemente quem vai é o Vitor Souza, de camisa trocada, já que ele está ali vestindo a camisa do João Ricardo, conseguiu trocar, aliás, está com a camisa ali na mão do João Ricardo, ele que fizeram essas trocas ali, vai falar sobre essa derrota, Vitor Souza, que salvou a equipe do Botafogo de Ribeirão Preto, de sofrer mais gols do Fortaleza, fez grandes defesas e foi o cara do jogo, pelo menos pela equipe do Botafogo de Ribeirão Preto, evitando um placar mais elástico. O Fortaleza teve a sorte de conseguir marcar um gol, mas poderia ter sido muito mais, tanto no primeiro como no segundo tempo, das oportunidades que apareceram para o Fortaleza. Agora o goleiro vai conversar com a gente da equipe da Pantera para falar como é que fica esse sentimento de voltar para casa depois da derrota e agora pensar no próximo jogo para conquistar mais 3 pontos e sair ali daquela zona do meio de tabela da 14ª colocação para evitar se aproximar do Z4, que é uma zona... que ninguém quer chegar já, afinal, aí fica a dessa equipe.
4: Né, fizemos o nosso melhor aqui, né, o Fortaleza dentro de casa tem uma porcentagem muito grande, né, de vitórias, é uma equipe que faz, né, prevalecer seu mando de campo, sabíamos que ia ser difícil, como foi, mas fizemos o nosso melhor, futebol tem disso, né, às vezes as coisas não acontecem, né, pra gente ganhar. Íamos, né, pro quinto jogo, né, de vencibilidade, não aconteceu, mas temos 18 jogos pela

0: frente. É, contamos com o apoio da torcida no próximo jogo contra a América. É, se Deus quiser, a gente voltar ao caminho da vitória. Que seja um retorno, né, muito melhor do que foi o primeiro, né, de altos e baixos. E a gente está num momento bom, né, exaltar o trabalho, né, a confiança de todos. É, que a equipe, né, o nosso grupo é muito aguerrido, trabalha muito. Eu tenho certeza que a gente tem grandes coisas, né, Deus tem o melhor para a gente.
1: Tá aí o Vitor Souza falando com a gente, quebrando essa sequência de 4 jogos sem perder. O Fortaleza perdeu lá por 4-0, aqui ganhou de 1-0. Cada um conquistou 3 pontos dentro da própria casa. E agora é pensar no próximo duelo. No caso do Botafogo de Ribeirão Preto, vai enfrentar o América Mineiro. E a programação do Fortaleza segue da seguinte forma: a equipe se reapresenta amanhã à tarde, tem treinos amanhã, quinta e sexta-feira. Viaja no sábado à tarde, treina pela manhã também no sábado e viaja no sábado à tarde para São Paulo, onde enfrenta o Palmeiras no domingo às 16h no Nubank Park, partida válida pelo jogo de ida da Copa do Brasil, oitavas de final. Breno Rebouças.
2: Valeu, Fernando. Daqui a pouco a gente vai ouvir a análise do WB. Tem paradinha, meu querido Samuca?
3: Sim.
2: Então vamos fazer uma parada rápida na volta. O WB analisa pra gente essa vitória do Fortaleza por 1-0, gol do Ronald. 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

0: nossas. De volta com o nosso Prorrogação, sem perder muito tempo, a gente vai ouvir a opinião do comentarista que joga com a verdade.
1: O Wilton Bezerra.
2: Fortaleza venceu, pálido resultado, 1-0. No primeiro tempo já poderia ter até construído um placar na base de uns 2-1 por aí. Afinal de contas, o time do Botafogo andou visitando o campo de defesa

tricolor, finalizou uma bola de fora da área através do jogador Gava, mas numa primeira etapa em que o Fortaleza teve 3 oportunidades de marcar. Louve-se até a atuação do goleiro Vitor da representação do Botafogo. Teve 3 oportunidades, concordo plenamente. Mas uma coisa muito espaçada, sabe? Os momentos, assim, de superioridade, os momentos em que o time do Fortaleza costurou melhor as jogadas, tramou de uma forma mais séria, urdiu jogadas que poderiam redundar em gol, mas sem ter, sabe, uma sequência maior, mais duradoura, um domínio pleno diante de uma equipe fraca. O time do Botafogo é fraco. E digo mais, a equipe paulista veio e não fez a tal da severíssima marcação, não fez isso. Manteve até 3 atacantes, os laterais de vez em quando davam uma passada, fazia uma linha de 5 defensiva, mas sem aquela marcação dura, difícil de ser vencida. Não, nada. O time do Botafogo, um time ruim. Basta ver a sua posição. Meteu 5 no Fortaleza, um desses acidentes só pode lá em São Paulo. O que faltou ao time do Fortaleza? Faltou mais agressividade. Fortaleza fica como que adiando as coisas para mais tarde. É aquela coisa de complicar para si próprio uma jornada que pode ser facilitada. Jogadores espetados mais pela direita. Por que não colocar Vitinho onde ele vinha realizando pelo meio um melhor trabalho? Bota pela direita, que ele não tem nenhum entendimento com o Ailton, que não está jogando futebol que ele na verdade possui. Bota Rodriguinho no meio campo, por que não fazer uma inversão? Aí fica faltando, tanto na direita como por dentro, um meio campo de pouca criatividade. As chances apareceram porque houve espaço para isso. Mas podia ser de forma mais constante. Cadê a jogada com Pedro Henrique? Cadê a jogada a partir do meio campo? Uma posição de maior inventividade? Não. De autonomia no meio campo? Não teve. Então, resultado de 0-0. Primeiro tempo de partida contra esse time do Botafogo, quando a parada precisava e tinha condição Fortaleza de fazê-lo, ela precisava ser resolvida de maneira mais rápida, você já fica aquela ponta, naturalmente, de reclamação do torcedor e dos que querem o time do Fortaleza jogando, vencendo e convencendo. Quer dizer, não foi uma jornada de convencimento, não. Hoje, realmente, aos olhos do Altuori, o time apresentou algo mais, muito mais. Não. Venceu por 1-0, poderia ter vencido um pouco mais. Mas, sinceramente falando, a paridez do placar. Então, no primeiro tempo, você conta essas oportunidades, o Vitor fazendo grandes defesas. Começa o segundo tempo de partida. Aí o Fortaleza passa a obedecer o ritmo que ele deveria ter de maneira mais frequente, mais duradoura. Fez 15 minutos, foi para cima do adversário, achatou o adversário no seu próprio campo. Teve uma chance com o Vitinho, antes que o gol fosse marcado, através do jogador Ronald. Jogada em que a arbitragem marcou uma irregularidade, ou a bandeira marcou uma irregularidade, foram pro VAR, resolveram que não houve impedimento. Apareceram o Pedro Henrique e o Ronald, jogadores loiros, é bom que se diga. E aí um estava impedido, o outro não. Mas, despeita a dúvida, 1-0 para o time do Fortaleza. Mercê até de um volume de jogo maior, de uma atitude, sabe, maior do que no primeiro tempo. Basta isso. Adianta as linhas, cerca o adversário, empurra para o seu campo de defesa. Contra esse Botafogo, o Fortaleza podia fazer isso e não fez. E fez, melhor dizendo, durante 15 minutos. Aí marcou o seu gol e parou. O que é que aconteceu depois? Um pênalti marcado e desmarcado, uma chance perdida por Luiz Fernando, e o que mais? Nada. Depois algumas modificações introduzidas que não alteraram nada, absolutamente nada. Então fica essa vitória raquítica, né? E o que se deseja, e o que já foi exposto pelos dirigentes do Fortaleza, pelo senhor Pedro Martins, com a contratação de um novo treinador,

0: é um Fortaleza jogando muito mais do que isso. Mas muito mais do que isso. Vencendo um Botafogo por apenas 1-0. Ah, teve a oportunidade de fazer mais, mas não fez. Cadê a materialização daquilo que poderia determinar uma vitória mais folgada? Aí fica no finzinho do jogo. O time do Botafogo estava em pé, como eu disse até em tom de blague, né? Em pé porque Deus é grande e ajuda. Time morto já. Mas mesmo assim, o tal do Patrick Bray, veja que você não deve brincar. Um time como o Fortaleza, que precisava dessa vitória, não deve brincar. O cara saiu costurando, passou por todo mundo, quase marca um empate, que seria uma coisa desastrosa. E aí se ficou desse pálido, repito, resultado de 1-0. Bom, porque são 3 pontos, melhora de posição, quarta posição, mas muito longe, creio eu, daquilo que o pessoal do Fortaleza deseja para a equipe, para chegar lá. Para realmente chegar lá, vai ter que melhorar muito. E espera-se que isso realmente aconteça com a mudança na direção técnica. Mas vai ter que ter trabalho. Vão ter que inventar uma coisa mais criativa, um núcleo no meio campo que melhor pense as jogadas, um ataque mais agressivo, uma forma mais permanente de domínio, uma autonomia de meio campo, um trabalho mais eficiente pelos lados, pelos alas, pelos extremos. Não, Fortaleza realmente tem que melhorar muito nesses quesitos. Um com o gol da partida, marcado 15 minutos de partida, como eu disse, houve aquela confusão, foi, não foi, impedimento, não, foi esse, foi aquele, não houve impedimento, a zaga se atrapalhou, ainda auxiliou para que o Ronald cabeceasse na bola que saiu. Realmente o Pedro Henrique estava adiantado, a marcação não deveria ter sido estabelecida, a jogada se desenvolve e o Ronald, que vem de trás, aproveita a forma atrapalhada de agir da zaga do Botafogo e vai de cabeça e deu essa vitória importante ao time do Fortaleza. Aí o jogador no fim disse: fizemos uma grande partida, eu não vi essa grande partida. Esta foi a narração do nosso Breno Rebouças, com mais um trabalho técnico de primeira do nosso Samuel Macedo. Escuta, Breno.
1: A sobra de bola com o Tricolor, Mucuri fintou a marcação, Mucuri cruzou, a zaga se atrapalhou, deu o toque do Militério. Gol do Fortaleza! Ronald, camisa 8, aproveitando uma atrapalhada nos defensores do Botafogo com o goleiro, a bola já vinha passando em frente ao gol, o Ronald subiu, cabeceou, conferiu, mandou pro fundo da rede. Ronald abre o placar pro Fortaleza.
0: Bom, depois vieram aquelas modificações, Cadorna, entrou o Fogaça, entrou o Luiz Fernando, pra nada, absolutamente nada. Fortaleza teve, inclusive, como machucar mais o time do Botafogo, desde o primeiro tempo de partida. E na segunda etapa, jogou os 15 minutos iniciais. Depois, um paradeiro. Depois, um paradeiro diante de um adversário que já estava liquidado, mas que mesmo assim ainda chegou no lance individual a assustar. Vitória, reitero, de 1-0, importante, 3 pontos. Do maior valor, indiscutível, mas o Altuori não deve ter gostado muito do que viu, na minha opinião, para o nível de produção que pretendem os dirigentes do time do Fortaleza para justificar a troca da direção técnica. Foi isso aí, obrigado a todos. Breno, a bola é sua.
1: Bom demais trabalhar contigo mais uma vez, lembrando que a repercussão dessa vitória do Fortaleza por 1-0 com o gol do Ronald sobre o Botafogo de Ribeirão, você tem amanhã de maneira completa no Jogada Primeiro Tempo com a Denise Santiago, com o Lívia Góes e com o Alexandre Mota. Aqui a gente vai colocando um ponto final no futebol com os craques da Verdinha nessa noite de terça-feira. Fortaleza, quarto colocado, 34 pontos. Uma vitória super importante do Tricolor do PC. A galera toda já foi embora aqui da arquibancada e a gente vai se despedindo e prometendo voltar numa próxima transmissão. Valeu, Samuca. Valeu, Fernando Alves. Valeu a você que está ligado com a gente desde as 9 horas da noite com essa terça-feira de Série B. Muito futebol para você no meio da sua semana. Valeu, gente. Grande abraço. Até a próxima. 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A sobra de bola com o Tricolor.

0: Mucuri fintou a marcação. Mucuri cruzou. A zaga se atrapalhou. Deu o toque do Militelho. Gol do Fortaleza! Ronald, camisa 8, aproveitando uma atrapalhada nos defensores do Botafogo com o goleiro. A bola já vinha passando em frente ao gol. O Ronald subiu, cabeceou, conferiu, mandou pro fundo da rede.
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1: Daniela!

0: De Lavor. 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
1: Quem pega ônibus em Fortaleza pode estar deixando aí de usufruir de alguns benefícios. Por exemplo, QR Code no celular, integração, cartão avulso e até passagens gratuitas de estudantes. Mas afinal, quem é que tem direito? E como é que isso funciona? É justamente sobre isso, sobre esse assunto, que a gente vai conversar agora com a coordenadora de atendimento ao estudante da ETUFOR, a Ivanderly Carvalho. Ivanderly, bom dia para você. Seja muito bem-vindo ao Bom Dia Nordeste.
2: Bom dia, Daniela. Bom dia aos ouvintes.
1: Bom dia. Agora, para a gente falar sobre esse assunto, Ivanderly, muita gente não sabe, né, desses benefícios, muita gente não sabe como funciona esse QR Code, para qual é a finalidade dele. Quem não tem aquele cartãozinho de ônibus acaba achando que não pode pegar um transporte público. Como é que funciona, Ivanderly, esses benefícios todos?
2: Os cartões de transportes funcionam primeiro com as gratuidades, que tem a gratuidade para a pessoa com deficiência. Tem a gratuidade do idoso, que é a partir dos 65 anos. Tem o passe livre da criança, que é para as crianças até 7 anos incompleto, que é um cartãozinho que evita que as crianças passem por baixo da catraca. Tem a carteira de estudante, que tem direito a 2 passagens gratuitas todos os dias, né, durante 365 dias do ano. 2 passagens todos os dias, gratuitas, além das 2 horas de integração temporal que o estudante pode ter após cada passagem gratuita. Após essa passagem, com crédito, ele pode usar a tarifa estudantil, que é R$1,50, e a integração temporal de 2 horas. Tem o bilhete único, que é o cartão que o cidadão pode adquirir, pode procurar... se deslocar até um dos atendimentos da ETUFOL na sede do SIN de ônibus para fazer a solicitação. O bilhete único é aquele cartão que tem a foto da pessoa, tem a foto do cidadão, onde também tem direito à integração temporal. Tem o bilhete único para pessoas com mobilidade reduzida não aparente, que esse, além da tarifa que ele vai pagar e a integração temporal, ele tem embarque prioritário. São as pessoas que têm fibromialgia, alguma mobilidade que ele não possa embarcar pela dianteira e descer pela porta traseira. Ele acessa o transporte público, paga a tarifa, vai ter o direito à integração temporal das 2 horas, mas ele tem um embarque prioritário e aí ele pode também descer pela porta dianteira, mas passando o cartão no validador do transporte. E tem o Vale Transporte Avulso. O Vale Transporte Avulso é um cartão onde qualquer cidadão, né, seja gringo, seja estrangeiro, qualquer cidadão ele pode comprar. Ele compra na sede do SIN de ônibus, compra nos terminais de integração. E esse cartão, ele vai pagar a tarifa. O cartão avulso, como ele não tem a foto do cidadão, é um cartão transporte, ele vai pagar a tarifa normalmente, a tarifa integral.
1: Aí a pessoa, que, por exemplo, se você falou aí dos estrangeiros, né, que precisem de um cartão avulso desse, qual é o procedimento? É num terminal, é na própria sede da ETUFOR? Como é que as pessoas fazem para retirar, para pedir esse cartão?
2: Então, o cartão avulso, ele pode comprar... nos terminais de integração, sim, tem os pontos de atendimento, tem na sede do SIN de ônibus, né? Ele pode consultar no vtefortaleza.com.br. Lá tem todos os locais, todos os pontos de venda, uhum, que é o site do Vale Transporte. Mas nos pontos dentro dos terminais de ônibus tem lá um local onde ele pode adquirir.
1: Tem. E aí, pode falar, Ivanderly, pode falar.
2: E aí vem o QR Code, né? Que as pessoas que não tem nenhum tipo de cartão, mas vai pegar o transporte público de Fortaleza e aí só tá aí com o dinheiro, com o Pix, né? Com o dinheiro lá na conta. E aí quer saber como é que vai pagar a tarifa. Então ele baixa o aplicativo Meu Ônibus, faz o cadastro lá, ele faz.

0: O cadastro é rápido, CPF, os dados, aí cria uma senha, aí ele vai lá no recarga online, clica em QR Code, comprar crédito, aí lá vai ter a opção do Pix ou cartão de crédito, e aí ele vai escolher a categoria que ele quer. É uma passagem urbana? É uma passagem metropolitana? É, e aí ele vai escolher o valor que ele quer, tem lá a opção de alguns valores, ou também ele pode digitar o valor que ele quer comprar. E aí vai gerar o Pix, ele vai pagar e vai gerar o QR Code na tela do celular, onde ele vai apresentar lá no validador do transporte público de Fortaleza e garantir a passagem dele, né, e o percurso dele no transporte público de Fortaleza. A gente tem reforçado que eles façam isso antes de embarcar, uns 5 minutinhos antes, ele já está pronto com o QR Code, né, na tela do celular.
1: É, porque aí adianta o processo todo, né? Porque eu tava pensando aqui, por exemplo, quem não tem o costume de pegar um transporte público, não pode simplesmente dar o sinal na parada de ônibus, subir no ônibus com dinheiro, porque não vai ter como pagar pela passagem, não é isso? Ou tem essa possibilidade?
0: Quando o usuário ele vai desembarcar dentro do terminal de integração, se ele não tiver feito, não tem nenhum cartão, certo, não tem nenhum, não fez o QR Code. Se ele for desembarcar dentro do terminal, ele vai descer, o motorista vai chamar o fiscal e ele vai pagar na bilheteria do terminal a tarifa.
1: Porque aí é como se ele estivesse entrando por lá, quer pagar passagem, né?
0: Sim, é. Mas aí, o que é que a gente tem orientado, né? O cidadão garantindo o cartão transporte, ele tem vários benefícios. É, o bilhete único, os cartões que tem a foto da pessoa, eles têm direito à tarifa, eles pagam a tarifa, mas tem 2 horas de integração temporal, que ele pode usar quantos ônibus ele quiser durante essas 2 horas, pagando uma só tarifa. Então, a gente tem divulgado, tem orientado os cidadãos que eles busquem fazer o cartão transporte, né, que é o bilhete único. Ele pode ser feito no shopping Rio Mar Kennedy, pode ser feito no shopping Parangaba, no Rio Mapapicu, no VaptVupt do Centro, do Antônio Bezerra, da Messejana, também na sede do Sim de Ônibus, na sede da Etufor. Então tem vários locais espalhados pela cidade onde o cidadão pode procurar para fazer o seu bilhete único e garantir aí a sua tarifa e garantir também as 2 horas, né, de integração. Porque com o bilhete único ele vai poder usar aí vários ônibus, se ele precisar, durante essas 2 horas. Tanto também com a carteira de estudante, que é o passe livre estudantil agora, que garante as 2 tarifas gratuitas durante o ano inteiro para os estudantes.
1: Mas tem algum limite para se usar de quantidade de ônibus nessas 2 horas de integração ou não? Você
0: não,
1: usa
0: não tanto tem
1: que você conseguir usar e precisar.
0: Não tem limite, desde que esteja dentro dessas 2 horas. Peguei aqui o ônibus 8 horas da manhã, tenho 2 horas, posso pegar quantos ônibus eu quiser para pegar o próximo e aí cobrar a tarifa.
1: Pois é.
0: Isso com o cartão bilhete único, o cartão que tem foto, a carteira de estudante e o bilhete único.
1: Tem uma pergunta aqui do Reginilton, que ele pergunta assim, todos os bilhetes, eles são contemplados por essa integração temporal? Por exemplo, mesmo sendo um bilhete avulso ou aquele Libercard, podem ser usados também?
0: É o cartão bilhete único avulso, certo? O bilhete único avulso, o bilhete único que é o do empregado, o empregado, o vale transporte dele, que é o vermelho, vinculado a uma empresa, quando ele transforma em bilhete único, que vai ter a foto dele, ele tem direito às 2 horas de integração. Porque a biometria facial, que é a foto que está impressa nos cartões, nós temos como verificar se é o próprio cidadão, dono do cartão, que está usando. Da mesma forma, a carteira de estudante. A gente, com a biometria facial, que é a foto, a gente faz essa fiscalização. Às vezes a pessoa empresta o cartão, a gente tem como detectar. Por isso que os bilhetes, né, o bilhete único com a biometria facial tem direito à integração, mas é para o próprio cidadão usar, o próprio estudante usar, o dono do cartão.
1: É, o nosso, o nosso operador de áudio aqui, o Glauber Souza, acabou de... O que você fez? Você carregou, foi? Colocou crédito no cartão, porque é possível também fazer isso por aplicativo, né?
0: Sim, sim. É no meu ônibus, né, você... Aonde você

gera o QR Code, no caso das pessoas que não têm os cartões de transporte, também você recarrega o seu cartão. Além de também recarregar em aplicativo bancário, você também tem essa opção, né, de recarregar os cartões, que são os cartões com biometria facial.

0: facilidade de comprar os créditos, de gerar o QR Code. Com o app Meu Ônibus, você acompanha em tempo real o veículo que você quer utilizar. Se eu vou pegar o 041, então eu vou lá olhar o local onde eu estou e que horas ele vai passar. E assim eu posso me deslocar até o ponto de parada no momento próximo que horas ele vai passar. Então é uma outra segurança para o cidadão de Fortaleza.
1: É muito interessante. Então que as pessoas usem os seus benefícios, né? Que façam valer aí todos esses direitos que são oferecidos e que façam os estudantes que usem essas passagens de graça, que os usuários saibam e conheçam esses benefícios todos e não deixem passar, não, que vale muito a pena. Eu queria te agradecer, pode falar.
0: Olha, atualmente nós temos 300 mil estudantes, né? Foram emitidas 300 mil carteiras de estudante. Então, 300 mil estudantes têm direito ao passe livre todos os dias em Fortaleza. Foram gerados, nesses 6 meses do ano, 458 mil embarques através do QR Code. Então, é importante que o cidadão fique atento aos benefícios, às possibilidades que ele tem para usar o transporte público de Fortaleza com segurança.
1: Bom, para a gente encerrar, tem uma pergunta de ouvinte para você. O Ricardo pergunta, quando há problemas durante a troca de cartão e os créditos do cartão antigo, eles não são validados no novo, qual é o procedimento?
0: No caso da carteira de estudante, por exemplo, agora em junho...
1: A carteira de estudante, eu acho que o cartão mesmo do ônibus, né, que fica com crédito nele.
0: Sim, é. O estudante... Quando ele vence a carteira dele antiga e ele vai para a nova, o SIM de ônibus faz esse procedimento automático de transferir os créditos da antiga para a nova. Quando é o cartão do bilhete único, o cidadão entra em contato com o teleatendimento do SIM de ônibus para informar que o que tem crédito no anterior para eles transferirem automaticamente. Eles fazem a transferência de crédito de forma online e quando o cidadão passa o Vale Transporte, o bilhete único no validador, a recarga cai automaticamente. Então ele pode entrar em contato com o 4005-0956, que é o atendimento do SIM de ônibus, que funciona durante o dia todo. E aí o cidadão pode entrar em contato para fazer essa transferência de crédito.
1: 4005-0956, telefone do SIM de ônibus. Olha, muito obrigada, viu, pela conversa, pelas explicações todas, que todo mundo tenha tirado realmente suas dúvidas. E queria agradecer a sua disponibilidade de conversar com a gente, Ivanderly Carvalho, ela que é coordenadora de atendimento ao estudante da ETUFOR. Obrigada, Ivanderly.
0: Por nada, disponha. Bom dia.
1: Bom dia para você.
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1: Durante a vida, nós vamos construindo histórias. Muitas histórias que a gente constrói durante a nossa vida. Então, conta pra gente, inclusive, as que você constrói. Muitas dessas histórias, elas ficam guardadas em gavetas, em caixas, em baús da memória. Mas, de vez em quando, vale a pena a gente abrir essas lembranças, tirar a poeira do tempo e reviver sentimentos que jamais envelhecem. E é exatamente isso que faz uma família que mora aqui em Fortaleza. Todos os anos, o avô reúne os netos e encara uma viagem de 8 horas até o interior do Rio Grande do Norte. O destino é a cidade onde nasceu e cresceu, um lugar que guarda as raízes, as lembranças e os capítulos mais importantes da própria história. Aos 80 anos, o seu Solon faz questão de manter essa tradição. E não por acaso que a viagem acontece em julho. É que em julho é o mês em que celebramos o Dia dos Avós, uma data que ganha ainda mais significado quando memórias são compartilhadas entre gerações. Quem acompanhou essa emocionante viagem vai contar pra gente, porque já tá na página do Diário do Nordeste, mas agora aqui no Bom Dia Nordeste é Diego Barbosa. Bom dia pra você, Diego. Conta pra gente como é que foi conhecer essa história e trazer ela pros nossos ouvintes, né? Criando memórias, que coisa importante.
3: Bom dia, Diego. Seja bem-vindo.
4: Bom dia, Tom. Tudo jóia com você?
3: Tudo bem,
4: com todo
3: graças
4: mundo que nos acompanha. Bom dia, sempre uma honra estar com vocês.
3: Que bom.
4: Mas é verdade, eu acho que a memória é algo tão poderoso que esse ato do seu Solon de levar não apenas os netos, mas os bisnetos que ele já tem e os filhos para a cidade de Martins, que é no interior do Rio Grande do Norte, como a Dani já falou, é tão preciosa porque eu acho que ele devolve a ele mesmo

0: mesmo e entrega a esses parentes essa possibilidade de viver coisas que ele vivenciou e que ele faz questão de rememorar. São causos e narrativas que muitas vezes ele contou já, não sei quantas vezes, ele já contou infinitas vezes, mas que os netos fazem questão de estar presentes porque ele está ali vivo e lembrando, né, e fazendo memória e tornando ainda mais vivo aquele sentimento, aquelas memórias, aquelas rotinas, né? E eu, antes de contar um pouco da história dele, eu queria só dizer, Daniel, eu estava contando a você antes, né? Do poder de a gente não abandonar uma boa história, né?
1: Isso é.
0: Essa história do Seu Solon, ela estava guardada comigo há mais ou menos uns 2 anos. Eu estava procurando alguma história sobre o Dia dos Avós para contar, e um colega nosso aqui da redação, Daniel Farias, da editoria de jogada, né, de esportes, o Seu Solon é avô dele.
1: Que
0: e um
1: legal.
0: Colega dele sugeriu que a gente falasse a respeito dessa história, né? Tão interessante de ele levar as pessoas.
1: Então, o Daniel é uma dessas pessoas também que viaja.
0: O Daniel é uma dessas pessoas que viaja, exatamente. Ele poderia estar aqui também falando, dando esse testemunho, vamos dizer assim, né? Falando esse relato. E aí, eu, na época, eu tentei conversar com o Seu Solon, ele não estava tão bem de saúde. E aí, a gente tentou, acabou não dando certo, a gente emplacou outra história, mas. Sabe quando você revisita os seus arquivos 2 anos depois, eu disse assim, como é que tá seu salão agora,
1: é uma
0: né?
1: espécie de cápsula do tempo.
0: É uma espécie de cápsula, de máquina do tempo, exatamente.
1: E para ele, eu acho tão importante ele levar essas pessoas, a família, a história dele, né? Para a cidade que ele cresceu, que ele nasceu, que ele construiu as histórias e as raízes, porque é manter vivo isso. Inclusive para ele, que com 80 anos está revisitando isso... A família tá dando vida extra, como
0: exatamente.
1: No videogame tá dando vida extra.
0: Exatamente, Dani, é uma caravana. São pelo menos 5 carros,
1: que
0: 20
1: legal.
0: Pessoas,
2: muita
0: 8
2: gente,
0: horas né? de viagem, né, daqui de Fortaleza até Martins.
1: Mas imagina, parar na estrada,
0: deve
1: todo mundo
0: ser
1: junto,
0: delicioso,
1: é maravilhoso.
0: Né? É incrível, e eu acho que isso, para além dessa questão da memória, acho que reforça os laços familiares mesmo, né?
1: Sim.
0: Eu lembro que a minha avó, infelizmente eu já não tenho mais nenhum dos meus 4 avós. Seu José, Dona Edmunda, Seu Eliseu e Dona Maria. Nenhum deles mais está vivo, mas eu lembro que a família da minha mãe, a gente ia sempre para aquelas romarias de Canindé. E a gente ia de ônibus, parava no local que eu nem lembro se existe, nem sei se ainda existe hoje, que a gente comia paçoca.
1: Que legal!
0: E a gente fazia essa pausa, depois seguia e passava, sei lá, o dia lá em Canindé. Lembro até de uma chuva que deu e Canindé tão seco, né? Que acabou, meu boneco era branco, acabou ficando preto. São memórias que você acaba
1: e
0: essa, tendo
1: eu
0: por
1: sou
0: causa
1: apaixonada
0: dessas.
1: Por essas memórias, porque imagina você, hoje, um homem adulto, pensando na paçoca que você comia no caminho de Canindé.
0: Sim.
1: Que com certeza, quando você come paçoca hoje, automaticamente
0: lembra.
1: Você
0: totalmente,
1: volta nesse
0: totalmente.
1: Tempo.
0: Isso.
1: Porque é como eu disse no início, é abrir as gavetinhas, é tirar a poeira do tempo. É desarrumar essas gavetas para viver de novo essas histórias, né? Como a paçoca, o boné sujo de chuva.
0: O boné sujo de chuva, exatamente. Inclusive, adorei o seu início, viu, Dani? Muito poético, muito bonito. E o seu Solon, na verdade, ele faz isso, né? Com os netos, com os filhos. Ele conta causas, por exemplo. Ele senta na pracinha lá, toda a cidade do interior tem uma pracinha com uma capela, né? Ele senta na pracinha, no banco da pracinha, e conta da vez em que ele fugiu de casa, ainda quando adolescente. E acabou montando num cavalo e caiu dentro de um arame farpado, assim.
1: Nossa.
0: Voltou ensanguentado para casa e a mãe louca, sem saber onde é que o menino tava, e ele chegou assim. Lembra de quando ele passava pelas feirinhas, que ainda hoje existem lá, mas que cumprimentava todo mundo. E esse movimento, gente, começou, na verdade, não com a família dele. Segundo o neto dele, Luiz Gustavo Neri, eu conversei com ele, ele disse que, na verdade, esse movimento começou com os amigos dele. Sabe aqueles amigos de longa data que... moravam no mesmo bairro, na mesma cidade, na mesma rua, e aí de repente ganham a vida, mudam de cidade, vêm para a capital, e aí tal dia dizem assim, por que a gente não volta todos nós juntos para vermos como é que tá lá,
2: é
0: como
2: verdade.
0: É que tá tudo, né?
1: Eu acho linda essa foto que você escolheu, porque a
0: As
1: foto...
0: As 3 gerações, né?
1: A foto são eles na praça, no banco de praça, ele sentado com a boinazinha, com a camisa cor-de-rosa, com a mão no joelho, o neto no meio, olhando para onde ele tá contando a história, e o filho de braço cruzado prestando atenção.
0: Exatamente.
1: Três gerações,
0: e o seu salão tá aumentando isso, que já tem bisnetos indo também,
2: É
0: uma família muito numerosa. Então eu acho que de fato, ali no chapéuzinho para quem tá na TV tá vendo que tem criando memórias. É exatamente isso que eu acho que esse movimento do seu salão faz, resgatar memórias e ao mesmo tempo criar novas, né? Porque à medida que eu fui

0: conversando com o neto dele, ele disse: Diego, eu moro em Brasília hoje, não consigo ir todo ano, mas todo ano que eu vou se torna o ano.
1: E é uma família grande, né?
0: É uma família numerosa, é uma família grande, ó. É, eles
1: nessa
0: levam...
1: segunda foto aqui tem o quê? Tem umas 15
0: tem
1: pessoas,
0: menos,
1: sei lá?
0: De 10 a 15 pessoas lá, isso. E aí eles passam fim de semana. Inclusive tem uma feira internacional, salvo engano, lá em Martins. Depois eu até fiquei sabendo que Martins é uma cidade, gente, até relativamente conhecida. Assim,
2: muito conhecida.
0: É uma região serrana lá de Rio Grande do Norte. Isso. Então tem aquele friozinho. O neto dele, com quem eu falei, ele disse que a primeira vez que pegou 10 graus aqui no Brasil foi lá em Martins.
1: Olha só, 10 graus?
0: 10 graus. Então, assim... É uma série de memórias que se costuram ali, né? Uma série de memórias que se criam, que se rememoram, né? E tem uma coisa que, como eu já falei, eu achei muito bonito do neto dele, foi dizer assim: Diego, meu avô, às vezes conta a mesma coisa várias vezes, mas a gente não, sabe? A gente não fica cansado, a gente não... Nada, a gente simplesmente ouve. Porque
1: isso é importante.
0: Porque sabemos que ali é o tempo dele, né? De ele voltar a essas memórias, a esses relatos e trazer um panorama diferente, não sei, algo
1: muita
0: pra
1: gente
0: que...
1: não tem paciência, não com tem, as histórias repetidas, mas engraçado, quando a criança é pequenininha, que faz a mesma pergunta várias vezes, todo
0: ninguém
1: mundo
0: incomoda,
1: ri,
0: né?
1: Acha engraçadinho e responde. Quando é uma pessoa idosa, você perde a paciência.
0: Isso, e eu acho que nesse Dia dos Avós fica uma reflexão também sobre a gente vê nas redes sociais tantas fotos com os avós, com os avôs, e esse é um movimento muito bonito. Ao mesmo tempo eu fico me perguntando, será que aquele movimento também é quando você está no off? Sabe, quando você não está ali nas redes sociais, será que você acompanha seu avô? Será que você escuta? Nos últimos anos, gente, eu tenho me aproximado muito de pessoas acima de 60 anos. E é uma riqueza extraordinária, porque é sempre isso. São sempre muitas histórias para contar e muita coisa para ensinar a gente também. Para vocês terem uma ideia, eu estou chegando agora da academia, só faço com gente que é mais de 60, mais de 70.
1: 60 mais, né?
0: Isso, e eu acho esplêndido, porque a gente aprende muito, né? E vê que eles precisam desse tempo para que esses relatos, essa rotina, essa memória volte
1: e é preciso
0: ganhe a ordem
1: escutar,
0: do dia.
1: Né, Diego?
0: Muito, Dani. Muito.
1: No dia que eu entrevistei Carpinejá, ele me disse isso, que ficou assim na minha cabeça. Ele falou que, acompanhando no hospital, na emergência, o pai, ele não sabia coisas básicas. A gente pensa que sabe, mas na hora que uma pessoa pergunta... Toma remédio de forma contínua? Eu não sei. Tem alguma doença... na histórico, não sei. A história mesmo, quebrou algum dente na infância, conversas que a gente tem, caiu do cavalo numa cerca de arame farpado, como ele.
0: Isso.
1: São essas histórias que a gente tem que ir puxando e resgatando, né?
0: Exatamente.
1: O Tom tem uma história também que eu acho maravilhosa, que quando os filhos fazem aniversário, ele dá um sabonete. Dentro do sabonete ele abre e coloca uma cédula de dinheiro. E ele faz isso com os filhos e agora faz com os netos. Aí no aniversário dele desse ano, a gente deu, cada um deu um sabonete
0: com uma cédula
1: com moedinha ou com cédula dentro. E é muito legal, porque isso aí são memórias que os filhos hoje podem repassar para os netos, para os filhos deles, né, que são netos do Tom. E são essas memórias que a gente
2: são
1: tem
2: memórias,
1: que ter cuidado, né?
0: Pois então, você é discípulo de minha avó Maria, ela colocava numa caixa de fósforo.
2: Ah,
0: ela entregava
1: a
0: cédulazinha. Aí quando a gente abriu, meu pai, ela sempre fez com os netos. Aí quando ela fez com meu pai já muito adulto e tal. Aí ele disse assim: meu Deus, eu acho que a mãe tá caducando. Me deu uma caixa de fósforo de presente. Aí eu disse: pois abre aí. Aí quando ele abriu, tinha lá, acho que era 50,
2: nessa
0: era 100
2: questão
0: reais.
2: Do sabonete tem uma coisa interessante. O meu neto, o Rodrigo, né, na última aniversário dele, ano passado, ele disse: vovô, não tem correção aí da... valor aí não, e o pai dele tava do lado, o Romildo, né, disse: ó, Rodrigo, ele vai fazer a correção no valor do sabonete, no lugar de dar um sabonete de 1,50 vai dar de 3,
0: ele converte, né,
2: 100% de aumento do sabonete aí, o valor
1: aí, é neto de quem, né?
0: Olha só,
1: a fruta, gente, não cai longe do pé.
0: Exatamente.
1: A dona Leó do Conjunto Esperança diz assim: eu tenho 9 netos, 8 bisnetos e tem uns 77 anos.
0: Uau, que legal.
1: É muito legal. É muito
0: que
1: legal
0: riqueza,
1: essa.
0: Né? Que fartura.
1: É uma fartura mesmo, né?
0: E eu, mais uma vez, eu acho que esse movimento de escrever os textos da coluna me fazem, de fato, enxergar a vida de uma outra forma, porque ao mesmo tempo que a gente apresenta uma história interessante para as outras pessoas, eu acho que a gente recupera algo que às vezes fica meio perdido no tempo, que é isso. Esse tempo. Do tempo, sabe? Esse tempo da conversa, esse tempo da pausa.
1: E eu acho isso incrível. A dona Leó, que é essa ouvinte aqui que escreveu isso, né? Ela tem 77 anos e eu tenho vontade.

0: De ir lá na casa dela conversar com ela, porque ela tem um ritual que eu acho lindo. Ela senta na calçada com a garrafa de café para oferecer para as pessoas que estão passando pro
1: É mesmo,
0: terminal, porque
1: velho.
0: ela mora perto de um metrô, se eu não me
1: Ah,
0: engano, é um metrô.
1: sim.
0: E as pessoas que estão passando, ela oferece uma xícara de café
1: Gratuitamente.
0: para gratuitamente, em troca de uma conversinha rápida. Aí a pessoa conversa um pouquinho e vai. Eu acho isso lindo. Aí ela, eu falando isso no programa passado, pensei, eu queria ir aí um dia pra gente conversar, gravar. Aí ela disse: o problema é que agora com o negócio de Uber Moto, as pessoas estão pegando muito Uber Moto e não passam mais
1: Ah,
0: aqui a
1: sim.
0: pé. Mas as que passam, ela
1: Ela
0: tá
1: ainda
0: lá com a
1: oferece.
0: garrafinha de
1: Ah, olha
0: café.
1: só,
0: Eu
1: gente.
0: acho isso lindo, de uma poesia.
1: Ô, Dani, tu me concede a honra de conhecer a Dona Leal também?
0: Já,
1: Porque
0: gente,
1: eu
0: nós
1: acho que
0: podemos
1: ela.
0: ir juntos, porque aí
1: Podemos
0: eu
1: ir.
0: faço uma versão pra gente e você faz
1: Exatamente.
0: uma versão pro Diário do
1: Vamos combinar,
0: Nordeste.
1: porque a
0: Bora.
1: Dona Leal merece esse espaço para que mais pessoas conheçam ela,
0: Pois
1: não
0: é. Eu acho isso lindo. Quem quiser também contar suas histórias,
1: é não? Com
0: Diego.
1: certeza. Meu e-mail é diego.barbosa@svm.com.br. A coluna sempre sai às terças-feiras, ou numa exceção feita essa, que é Dia dos Avós, a gente abriu, né? A exceção sai no domingo. Mas quinzenalmente às terças-feiras a gente está lá contando histórias de amor e não só amor romântico, por favor. Amor de
0: Qualquer
1: todo tipo.
0: amor.
1: Qualquer
0: Amor de
1: amor,
0: todo
1: qualquer
0: tipo, é.
1: história e qualquer amor.
0: Devia ter me
1: Estamos lá.
0: preparado para contar a minha história de amor com a Serena. Que tá
1: Ah.
0: fazendo 14 anos
1: É.
0: hoje e por conta dela eu vou pra Canindé a pé.
1: Olha só. Nunca é tarde, viu, Dani? A gente pode recuperar isso
0: É,
1: aí.
0: a viagem de Canindé só em outubro, né? A caminhada.
1: Pois pronto. E outubro, salvo engano, no dia de São Francisco, que é o dia dos animais também,
0: É,
1: salvo
0: ele é
1: engano,
0: o
1: né? Então
0: protetor.
1: pronto.
0: E é
1: Ótimo.
0: por ela que eu vou.
1: Temos aí já.
0: Ah, dona Léo, minha família vem fazendo festa pra mim. Dona Léo, bora conversar, viu? Eu e o
1: A
0: Diego
1: gente
0: tomar um
1: vai.
0: cafezinho nessa calçada. Diego, obrigada por
1: Valeu,
0: compartilhar com a
1: Diego. Um
0: gente, viu?
1: prazer, viu?
0: Imagina, o prazer é
1: Parabéns.
0: sempre meu.
2: Parabéns pelo texto. Você escreve
1: Obrigado.
2: muito bem.
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0: A duplicação da BR-222 deve ser prolongada na região do complexo do Porto do Pecém. Segundo o Ministério dos Transportes, a rodovia vai ganhar pista dupla até a divisa entre o Ceará e o Piauí. O repórter Luciano Rodrigues vai contar os detalhes agora para a gente. Vamos ouvir.
4: A BR-222 vai ganhar pelo menos mais 300 quilômetros de duplicação no Ceará. É o que aponta o Ministério dos Transportes. Segundo a pasta, a duplicação será da entrada do Pecém na CE-155 até a divisa entre o Ceará e o Piauí. Essa divisa fica no município de Tianguá, na Serra da Ibiapaba Cearense. Hoje, a BR-222 tem cerca de 35 quilômetros totalmente duplicados entre Fortaleza e a entrada do Pecém. Além dessa rodovia federal, a previsão da pasta é de prolongar a duplicação da BR-116. A estrada já passa por um processo de duplicação entre Pacajus e Chorozinho, na Grande Fortaleza. De acordo com o Ministério, a duplicação vai chegar até Tabuleiro do Norte, no Vale do Jaguaribe. Com isso, a BR-116 deve alcançar os 200 quilômetros duplicados no Ceará. O Ministério dos Transportes não revelou os valores das duplicações. Também não foram detalhados prazo para o início das obras, nem a extensão total. O Ceará tem 12 rodovias federais, com cerca de 2.300 quilômetros administrados pelo governo federal. O Ministério informou que, apenas com duplicações, vão ser investidos em 2026 um total de 96 milhões no estado. Saiba mais detalhes sobre duplicação de rodovias no Ceará no site do Diário do Nordeste. Da redação, Luciano Rodrigues para a Verdinha FM 92.5 e TV Diário.
2: O JF atendeu mais de 4 mil pessoas vítimas de acidente com motos no primeiro semestre deste ano. Nesta segunda-feira, dia do motociclista, a unidade faz um alerta para a prevenção de ocorrências desse tipo. Detalhes estão com Rodrigo Miranda.
5: Entre janeiro e junho de 2026, o IJF realizou 4.401 atendimentos relacionados a acidentes com motociclistas. Esse número representa um aumento de 22% em relação ao mesmo período do ano passado. O levantamento feito pela unidade aponta que junho foi o mês com maior número de atendimentos no primeiro semestre. Foram 834 ocorrências. Apesar da crescente no total de acidentes, dados da MC mostram que Fortaleza registrou redução no número de mortes no trânsito em 2025. Foram contabilizados 171 óbitos nas vias da capital, o que significa uma redução de 7% em relação às vítimas fatais registradas em 2024. Motociclistas são exatamente os usuários mais vulneráveis, concentrando 58% das mortes.

0: Na emergência do IJF, os homens de 20 a 29 anos representam o grupo mais afetado pelos acidentes com motos. Somente no primeiro semestre de 2026, essa faixa etária respondeu por 1.044 dos atendimentos de emergência. Entre as mulheres da mesma faixa etária, foram registrados 414 atendimentos no período. Órgãos públicos ressaltam que grande parte dessas ocorrências pode ser evitada com uma atitude simples, como respeitar os limites de velocidade, evitar utilizar o celular durante a condução, manter distância segura dos demais veículos e nunca pilotar após o consumo de bebidas alcoólicas. Também é fundamental utilizar capacete devidamente afivelado e equipamentos de proteção, além de manter a manutenção da motocicleta em dia, com atenção especial aos freios, pneus e sistema de iluminação. Rodrigo Miranda para a Verdim FM 92.5 e TV Diário.
1: Estamos apresentando o Madrugada 92.5. Vamos para um breve intervalo e voltamos já com mais informações.

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1: Em pouco mais de 5 anos, o Pix deixou de ser apenas uma forma prática de transferência e se tornou parte da infraestrutura econômica do país. Ele vai do pagamento instantâneo do cotidiano até a quitação de tributos. Segundo o Banco Central, mais de 170 milhões de pessoas físicas já utilizaram o sistema. E o número equivale a 80% da população brasileira. Para saber mais dessa ferramenta, nós vamos conversar agora com a nossa colunista, Ana Alves. Bom dia, Ana.
2: Ana Alves, bom dia.
3: Bom dia, Tom Barros. Bom dia, Daniela De Lavor. A gente trouxe hoje esse tema porque o Pix ele tem se tornado muito mais que apenas um meio de pagamento, né? Mas ele é, de fato, uma inovação tecnológica dentro do mercado financeiro. Para vocês terem uma ideia, como já foi dito aí, 80% da população brasileira utiliza esse meio de pagamento por vários motivos, principalmente pela facilidade, a praticidade, né? É um método instantâneo que já cai imediatamente na conta da outra pessoa, é disponível 24 horas por dia. Então, tem vários cenários que vêm trazendo isso como uma referência de forma de pagamento. E um dado interessante é que é reconhecido internacionalmente, inclusive. 65 países estudam hoje se aproximar dessa metodologia e pedem até orientações do Brasil para implementarem PIX nos seus países. Então, assim, se tornou uma ferramenta fantástica. E cada vez mais o Banco Central vem desenvolvendo tanto a parte de segurança do próprio PIX, no próprio sistema, como também criando novas modalidades. Então a gente conhece já algumas delas, por exemplo, a gente conhece o PIX tradicional, que é esse que a gente faz a todo momento, né? E utiliza essa ferramenta diariamente, ele tem tomado uma proporção muito significativa e relevante. Ele hoje já soma mais transações do que, por exemplo, cartão de crédito, TED e DOC. Eu acho que ninguém mais utiliza, né, TED e DOC, que são outras formas de transferência. Mas tem essa modalidade tradicional. A gente tem, por exemplo, aquela modalidade do agendado, o PIX agendado, que é aquele onde você pode... você sabe que você precisa fazer um PIX daqui a 10 dias. Você pode entrar no seu aplicativo do banco e colocar lá a data para que seja feito aquele PIX. Então, ele é agendado. Na data que você escolher, ele já vai fazer a operação automaticamente. Tá? A gente tem o PIX automático, né? Esse PIX automático, não sei se muitas pessoas utilizam, mas é importante esclarecer. O PIX automático, ele é parecido, né, com aquela proposta do débito.

0: com automático em conta. Não sei se vocês lembram desse perfil. Mas é o seguinte, você pode, por exemplo, cadastrar, né, a sua conta de energia, de água, algumas assinaturas que você tem e que mensalmente devem ser deduzidas da sua conta corrente. Só que nesse cenário do Pix automático, é através do Pix. Então, a própria operadora, né, da Enel, por exemplo, né, se for aqui no Ceará, recebe esse Pix porque ele foi cadastrado como automático. Né? Então, se debita na sua conta e naquela data, recorrentemente, vai para o local que você cadastrou. Isso aí deve substituir aquele débito automático. Mas um Pix que chama, uma modalidade que chama muita atenção agora, que é importante a gente alertar, é o Pix parcelamento. Vocês já ouviram falar do Pix parcelamento?
1: Não,
0: Pix
1: não. Parcelado. Não, não sabia não. Tem
2: eu
1: isso.
2: Ouvi, Ana, eu ouvi falar. Eu ouvi gente, inclusive, pagando Pix de forma parcelada. Vou pagar um Pix pro Tom, de R$100. Ele recebe os R$100 e, pelo que eu entendi, eu vou pagando esses R$100 parcelado, mas com juros, né?
0: Perfeito, Dani. Então, por isso que é tão importante a gente esclarecer. Você pode, exatamente, fazer um Pix para outra pessoa, pode, né, comprar alguma coisa através do Pix, vou comprar uma geladeira, R$3.000. Na hora de fazer, você não vai ter o Pix, né? Vamos dizer que você não tem o dinheiro, aí oferece lá o Pix parcelado. E aparece já, né, nos aplicativos bancários ali, Pix parcelado. E você vai pagar, a instituição vai receber o Pix normal, porém o banco vai te cobrar parcelado com juros. E aí é que chama, a gente precisa chamar atenção, porque quando a gente fala de Pix, normalmente a gente acha que não existem juros, e não é verdade, tá? A ideia desse Pix parcelado é, existe uma análise de crédito, né, dentro do seu perfil do banco, e ele é oferecido para você, mas sim, com juros. A ideia até é substituir um pouco ao cartão de crédito, né, que é a mesma ideia do cartão de crédito, mas você vai pagar parcelado e com juros. O que a gente tem percebido é que muitas pessoas acabam utilizando essa opção sem perceber que existem juros ali. Então, fique atento e, principalmente, quais são os juros oferecidos pela sua instituição. Será que está similar ao cartão de crédito ou é menos? Então, a gente precisa olhar isso com cautela. Hoje já aparece essa opção, mas a gente precisa ter esse cuidado. Você já usou, Dani?
2: Não, não usei, Ana. Porque eu sempre penso assim que pode ajudar numa situação de emergência, né? Se você precisa passar um Pix, você não tem o dinheiro, acredito que possa ajudar, mas ainda não usei, não.
1: Eu também, pois é, então, também não usei, não.
0: E o Banco Central vem estudando outras modalidades também, né? Tem a ideia de ter um Pix garantia, que eles estão estudando ainda como vai ser, talvez um crédito maior, tendo uma garantia através do Pix, né? Mas toda essa percepção vai ser feita de acordo com o próprio andamento das possibilidades hoje do mercado. Né? O que é importante chamar atenção é para a segurança, como sempre. A gente tem o Pix por aproximação também. Não sei se vocês já usaram também, que é basicamente quando você, por exemplo, vai fazer uma compra no supermercado, ao invés de você ter que abrir o aplicativo bancário, escanear QR Code e tudo isso, você simplesmente aproxima o seu celular, desde que ele tenha aquela função NFC, né, de aproximação, e aí você já faz o Pix diretamente. Ele é mais rápido, mais prático, e não depende tanto de você ter que abrir o aplicativo bancário. Mas tudo isso se torna, assim, ao mesmo tempo que tem a praticidade, a gente precisa ter muita segurança, porque agora o celular se torna realmente uma carteira, né, uma carteira digital, onde tem tudo ali. Então, a gente sabe os riscos também em relação a isso, né?
1: Quando a pessoa perde o celular, fica doidinho, né? Tá indo tudo junto, não é verdade? Você já perdeu o celular, Ana? Já perdeu o celular?
0: Já me roubaram no Rock in Rio.
1: Fala, me dá, seu Jesus. Pelo Rock in Rio, rapaz?
0: Pelo Rock in Rio.
1: Só gente boa e honesta no Rock in Rio, levaram seu celular lá.
0: E foi numa hora que eu tava passando na apresentação da Xuxa ali. Aí meu foi Deus. Uma confusão. E aí, assim, imediatamente, né, a gente paga os aplicativos, assim, pega o celular de alguém para poder te ajudar, de algum amigo, e aí você já liga nos bancos, porque aí imediatamente é cancelado todo o processo. E tenta, né? Obviamente, você é difícil rastrear qualquer coisa assim, mas as medidas iniciais são essas e são muito importantes, né?
2: E hoje em dia, até com esse negócio de encostar o telefone e pagar.

0: pagar a conta sem precisar de senha, só encostando, é um perigo, né, Ana?
1: Também, Dani, tanto na, né, porque também tem gente que usa o cartão de crédito por aproximação, e a gente sabe de casos aí, né, muito recentes, que pessoas encostam, por exemplo, a maquininha, né, até o próprio celular hoje se torna máquina de cartão de crédito, por exemplo, e acabam furtando dados e recursos de outro celular sem a pessoa.
0: Eu já vi coisa de matéria dentro de ônibus, as pessoas no ônibus, com o ônibus cheio, e as pessoas encostando as maquininhas nas bolsas e as bichinhas apitando, só tirando dinheiro.
2: Eu faço o seguinte, eu liguei para os bancos e mandei cancelar. Eu liguei para o banco e mandei cancelar. Esse negócio de aproximação, e eles cancelam, eles atendem o seu pedido.
1: Sim, sim. É uma opção sua, na verdade, né? Dentro dos próprios aplicativos, você fazer ou não. O meu não tem por aproximação, eu prefiro realmente também não utilizar por enquanto. É. Mas o Pix você já está usando, né, Tom?
2: Eu estou usando o Pix, agora só sai esse comum. Me diga uma coisa, só para minha curiosidade. O Pix foi inventado por quem? Aqui no Brasil ou tem aquele outro lado dos Estados Unidos? Como é que é? Quem inventou primeiro e qual a diferença entre um e outro?
1: Isso está igual a história do Santos Dumont, né? Quem inventou o avião? Se foi no Brasil ou se foi nos Estados Unidos. Não, assim, originalmente, a ideia realmente é brasileira, né? Que foi analisada há muito tempo atrás e foi implementada em 2020. Né?
2: Isso.
1: E o importante é o nível de crescimento que isso tem tomado. E aí, por isso que está trazendo tantas movimentações. Né? Você imagina que mais da metade das movimentações financeiras no Brasil sejam através de Pix, superando o cartão de crédito, por exemplo.
2: É claro.
1: Então, isso faz com que chame a atenção das operadoras de cartão de crédito, porque estão, de fato, perdendo mercado, né?
2: É verdade. É verdade, Ana, que a evolução está tudo aí. Antigamente, você entrava numa fila de banco para pagar a conta de luz, telefone, era uma fila danada, né? Você tinha que pagar no banco. Hoje em dia, você paga rapidamente pelo celular, tudo bem. Mas tem um detalhe, a minha mãe foi bancária a vida toda, se aposentou como bancária. Agora, tinha um detalhe que eu vou dizer aqui, na época da minha mãe e eu, a minha mãe muitas vezes eu fui lá no banco onde ela trabalhava. Rapaz, ninguém chegava na conta do sujeito, a não ser que o cara que trabalhasse no banco. Hoje em dia, com a tecnologia, o camarada entra na sua conta, de onde ele, ninguém sabe nem de onde tem condição de chegar lá. Então, a tecnologia tem o lado bom, mas tem o lado ruim. No tempo da minha mãe, década de 60, não tinha a menor possibilidade de alguém chegar e meter a mãozinha na sua conta, não. A não ser que fosse uma coisa feita lá dentro do próprio banco, não é? Que era mais fácil até de localizar. Hoje, qualquer
1: um... porque nessa época o roubo era diferente, né? Esperava o idoso sair do banco, isso, né? Para poder assaltar. Hoje no assalto já é dentro, diretamente, o roubo é direto na caixa, conta, né?
2: Na conta do cara, né? Na conta, se eu sei de saber nem quem é.
1: Mas por isso que realmente cada vez mais é necessário, né? O Banco Central está desenvolvendo novas perspectivas de segurança e tudo, mas a gente sempre tem um risco, né? Mas de qualquer forma é bastante utilizado e é importante a gente atentar para essas modalidades, que muitas vezes a facilidade de uso é grande, você de repente faz um parcelado e sem querer, né? Então aí você começa a pagar juros e é muito significativo.
2: Pois é. É isso, vamos agora aguardar aí, né? Os desdobramentos.
1: Eu queria só lembrar a todos aí do nosso raio-x da vida real, que ainda estamos na fase da triagem, você ainda pode se inscrever, né? Pode, para poder, quem não participou ainda, por exemplo, a gente está fazendo o raio-x da vida real, ou seja, nós vamos aqui, uma vez por mês, escolher um caso real para poder auxiliar na organização financeira, né? Então, a gente criou, né, uma triagem inicial para quem esteja interessado. Já tem bastante gente inscrita, mas podem se inscrever até dia 30 de julho.
2: Beleza.
1: 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São perguntas simples para a gente entender um pouquinho da história de cada um, e vai ser muito interessante conseguir colocar isso ajudando pessoas na vida real.
2: Muito bem, tá aí, portanto. Eu hoje vou ganhar 78 milhões na loteria, na Mega Sena, aí eu vou contratar você para administrar esse dinheiro, viu?
1: Mas menino, vamos administrar o que você já tem, espere ganhar.
2: Aí não precisa não, que não tenho nada. Eu tenho um book que estão querendo comprar por 10 mil reais.

0: Mas tá jogando na Mega Sena? Jogou pelo menos?
1: Não jogo nada, é muito difícil eu jogar. Muito difícil. Então,
0: é difícil ganhar também, né?
1: Muito, ganhar. É difícil, é muito difícil. Eu arrisco, mas é muito pouco. Aqui e ali eu lembro, jogo, mas é muito difícil, sabe? Muito difícil. Daniela que joga mais.
2: Eu não vou nem responder. Deveria. Ana, obrigada, viu? Esse assunto tá lá no Diário do Nordeste. Então, se você tiver curiosidade, você vai lá no Diário. Aí você acessa o perfil lá da Ana, você vai lá em colunistas. Aí do ladinho de colunistas, você vai clicar no nome dela, na ordem alfabética. Aí você vai lá, Ana Alves. E já tá lá, Pix, tudo que você precisa saber sobre essa infraestrutura econômica brasileira. Obrigada, Ana.
1: Um abraço, Ana. Muito obrigado, hein?
0: Eu que agradeço. Ótima semana. Um abraço.
2: Um abraço. Tchau.
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2: No Brasil, o presidente da República, os governadores, os senadores e os prefeitos são escolhidos pelo sistema de voto majoritário. Ou seja, quem recebe o maior número de votos ganha. Mas deputados e vereadores não são eleitos dessa forma. Eles são escolhidos com base no sistema de voto proporcional. O Inácio Aguiar chegando agora para explicar para a gente como é que esse sistema funciona. Bom dia para você, Inácio.
4: Bom dia, Inácio Aguiar.
5: Bom dia, Daniela. Bom dia, Tom Barros. Bom dia para todo mundo que está com a gente. Olha, Dani, aí, quando a gente vai estudar o sistema de voto no Brasil, a gente fica achando, com sinceridade, que o sistema foi feito para o eleitor não entender. Sabe assim? Eu acho que é a primeira conclusão que a gente tira. Porque o sistema proporcional de voto é muito complicado de ser entendido, tá? Embora tenha sentido do ponto de vista republicano e democrático, né? É a representação da população que está sendo discutida ali. A gente sempre diz, Dani, assim, no parlamento, nós temos dois tipos de voto. O voto majoritário, que é exclusivamente para os candidatos ao Senado, tá? Só ao Senado. Por quê? Isso tem uma justificativa também. O voto para a Câmara dos Deputados, ele representa a população. Portanto, ele é proporcional. O estado do Ceará, que tem menos gente, menos pessoas, tem menos deputados federais do que São Paulo, que é o maior estado do Brasil. Já o Senado, não. O Senado é a representação dos estados e não da população. Por isso, cada estado do Brasil tem 3 senadores, portanto, um número igual, para poder você equilibrar a representação dos estados e a da população. Agora, vamos tentar entender, Dani, primeiro ponto, né? O que é o sistema proporcional? Por que se chama proporcional? O sistema proporcional, ele elege os candidatos com base na proporção de votos dos partidos. Esse é o primeiro ponto. Para a gente entender o sistema proporcional, Tom, a primeira coisa que a gente tem que entender é o quociente eleitoral. O que é o quociente eleitoral, Dani? É a quantidade de votos válidos naquele determinado local, portanto, no estado, né? Dividido pelo número de cadeiras disponíveis no parlamento. No Ceará, lá na Câmara dos Deputados, a gente tem 22 cadeiras, 22 vagas de deputado federal. Então você pega a quantidade de pessoas que foram votar, tira os votos brancos e nulos, e aqueles votos válidos, eles são divididos pela quantidade de cadeiras. Isso é o quociente eleitoral. E para que ele serve? É para dizer o seguinte: os partidos políticos, eles precisam cumprir pelo menos o quociente eleitoral para fazer uma vaga dessas 22, por exemplo, para a gente ficar no exemplo do Ceará, lá na Câmara dos Deputados. Dito isso, cada partido vai ter que tirar, vamos fazer aqui uma suposição, vamos dizer que o quociente eleitoral desse ano dê 100 mil votos. O partido, para fazer um deputado, ele precisa ter pelo menos 100 mil votos. E aí, assim sucessivamente, se ele fizer, Dani, 200 mil votos, vai fazer 2 deputados. Então, quando você chega lá na urna, Dani, e aperta o número do deputado federal que você escolheu, você está votando nele, naquela figura, no deputado, mas o seu voto vai primeiro para as caixinhas, que eu gosto de falar, Tom, que são a caixinha dos partidos. Quando você deposita o voto no candidato fulano de tal, lá na urna,

0: esse voto primeiro vai para o partido. Quando a justiça eleitoral totaliza os votos, aí ele tem a lista por partidos. Os deputados que foram mais votados no partido A, se o partido A tiver feito, por exemplo, 4 vagas, os 4 primeiros vão entrar. Por isso, Dani, é que a gente tem uns fenômenos esquisitos, como, por exemplo, um candidato no partido B tirou 110 mil votos, ou seja, ele sozinho conseguiu atingir o quociente eleitoral. Ah, ele deveria estar eleito. Por que que ele não vai eleito, Dani? Porque, por alguma circunstância, o partido dele não conseguiu atingir o número mínimo de votos, tá? Então, por isso é que acontece às vezes. Vamos supor, eu usei aqui um exemplo, Dani, que pode não se aplicar, porque se o candidato só fez 110 mil votos, ele, naturalmente, o partido dele faria. Mas vamos lá, teve um candidato que tirou 90 mil votos, ou seja, ele sozinho, ficou bem ali pertinho de atingir o quociente eleitoral, tá? E não conseguiu se eleger. Por quê? Porque o partido dele não fez os 100 mil. Combinado? Combinado. Porque os outros candidatos da chapa tiveram votação ínfima. Só, Dani, que teve um candidato de outro partido que tirou 50 mil votos e se elegeu. Como é que o eleitor vai entender isso? Um que tirou 90 não se elegeu e outro que tirou 50 se elegeu. É por essa justificativa. Esse que tirou 50 mil votos, Dani, ele faz parte de um partido que conseguiu 5 vagas pela quantidade total de votos. Então ele era o quinto nessa lista. Então ele consegue entrar com 50 mil votos. Por isso é que naquela véspera de eleição, a gente tem, Dani, a matemática dos apoios. Que os candidatos, eles ficam ali. Onde é que vai ser mais fácil eu me eleger? Qual é o partido que em perspectiva deve ter mais votos? O cara entra ali naquele partido. Enquanto outros acabam sendo penalizados porque o partido como um todo não fez mais votos. Isso a gente tem que entender. A eleição proporcional, ela é o triunfo dos partidos. Não é individualmente. Os candidatos, primeiro você conta os partidos. Por isso que tem partido que não é besta nem nada. Aí vai, busca uma celebridade, Dani, que não tem nada a ver com o mundo da política, nunca apresentou uma proposta, como, por exemplo, vamos lá, se a gente pegar um exemplo de celebridade recente, o Tiririca, que é conhecido aqui do público do Ceará. O Tiririca foi candidato em São Paulo a deputado federal pela primeira vez, deputado federal, e ele levou 3 com ele, Dani, porque ele tirou uma votação tão alta, né, que dava para puxar outros candidatos dentro do partido dele. E aqueles candidatos, Dani, foi uma espécie de aberração, porque os candidatos que entraram junto com ele tiraram bem menos votos do que outros de outros partidos. Mas como tinha o Tiririca como puxador de votos, eles entraram nessa perspectiva, né? E aí, por isso que você tem, Dani, um fenômeno lá na Câmara dos Deputados, que é deputados que têm o mesmo peso de outros, porque quando você vai eleito, você tem as mesmas regalias, as mesmas obrigações, e uns tiram 300, 400 mil votos, e tem gente lá que tira 30 mil votos, e isso é uma discrepância muito grande, por conta do sistema proporcional. Eu acho, inclusive, Dani, minha opinião, é que o Brasil deveria rever esse voto proporcional. Tom,
1: que é sabe... justo, né?
0: Pois é, para que as pessoas possam ter mais clareza sobre como é feita essa escolha.
2: O negócio é meio complicado, né?
0: Assim, você vê, né? A gente passa, Tom, uma hora aqui explicando para as pessoas entenderem. E olha que eu não estou levando em conta, Tom, algo que ainda é mais complicado dentro do voto proporcional, que é o que se chama de sobras partidárias. Porque veja bem, Tom, se o quociente eleitoral é 100 mil, como a gente usou aqui, Dani, o partido ele não tem obrigatoriamente 100 mil cravado. Às vezes ele tem 110 mil, 120 mil, 125 mil. E isso vai gerando uma sobra, né? Porque é o quociente eleitoral, mas aquele resto. Aí, Dani, complicado mesmo é você fazer a conta das sobras. Se eu vou poupar o nosso ouvinte,
2: deixa telespectador,
0: a gente deixa para a próxima, porque é muito mais complicado.
2: Inácio, temos aí o quociente eleitoral e o quociente partidário.
0: Exatamente.
2: Perfeito?
0: Os dois se somam, Tom, nessa escolha, né, dos candidatos, né?
2: Exatamente. Então, até isso a pessoa tem que ficar atenta também.
0: Exatamente. Por isso, Tom, é que eu tenho dito,

0: tenho feito essa defesa pública de que o sistema brasileiro de votação proporcional precisa ser refeito, tá? Uma das coisas que a gente precisava fazer, Tom, que eu defendo, é o voto distrital. Porque um estado como o Ceará, Tom, não tem como você representar ao mesmo tempo Sobral e a região norte e o Cariri. É. Né? É. Então, você tornando o voto distrital, né, feito por distrito, por exemplo, a região norte, você aproxima mais o deputado daquela comunidade e não fica um negócio pulverizado como é hoje. Muitas vezes o cara é votado num município, Dani, e nunca nem pisou lá.
1: Passou lá, é verdade.
0: Né?
1: É.
0: Então isso, para mim, acaba tendo um...
1: Mas quando propuseram a mudança, houve uma resistência muito grande.
0: Resistência muito grande, porque isso, Tom, exige que os deputados estejam mais próximos. Exatamente. Dessas comunidades, né? É. E dificulta para eles. É. Tem gente aí que recebe voto no município e nunca nem pisou lá.
1: É verdade.
0: Isso distorce o sistema, não
1: é
0: isso?
1: É verdade.
0: Então vamos ver se a gente consegue. Em resumo, o voto proporcional, vou fazer aqui rapidamente, Dani. Em resumo, o voto proporcional é feito pela proporção dos partidos. Quando você vota, por exemplo, para deputado federal, você tem um número que você vota naquele candidato específico, mas o voto primeiro vai para os partidos. Depois a Justiça Eleitoral contabiliza os votos do partido e faz a lista de quantos partidos, de quantos deputados foram eleitos naquela situação. Vamos ver se a gente consegue, ao longo dessa campanha, explicar mais vezes para as pessoas entenderem.
2: Dá certo.
3: Combinado, Inácio. 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Até a próxima.

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1: Verdinha, bom dia, bom, bom dia, dia, bom dia. Estamos começando o nosso programa.
2: 5 horas em ponto.
1: Pois é, 5 horas em ponto. Estamos aqui para trabalhar. Hoje, dia 29. 29 de julho, faltando 2 dias para terminar o mês, mês de 31. Eita, que coisa boa. Aline Mariano, bom dia. Bom dia, meu querido Glauber Souza.
0: Bom dia!
1: Nossa querida Sara de Queiroz e a turma aqui de baixo, eu e a Daniela de Lavoura. Tudo bem, Duda?
2: Bom dia.
1: Tudo em paz,
2: bom dia
1: tranquilo.
2: Para os madrugadores, bom dia para
1: bom
2: todo
1: dia.
2: Mundo.
1: A equipe lá de cima, hoje o Glauber, me ajuda aí quem tá lá. Cacau, Robson Cacau, Tiago Nobre, Diego Castro. Tá um time completo hoje. Eita. Lá no Piauí, um abraço para vocês. Teresina, um abraço para vocês. Alô Maranhão, bom dia, um abraço para vocês. Ceará, Fortaleza, Rio Grande do Norte, Natal. Paraíba, João Pessoa, o Nordeste brasileiro, doutor. Pernambuco, Recife, a beleza brasileira. Aí vem Alagoas, Maceió, Sergipe, Aracaju, e depois Salvador, Bahia, é o Nordeste brasileiro. Cumprimentar quem está nas outras regiões do Brasil, cumprimentar quem está também no exterior acompanhando a gente, este começo de trabalho. Fortaleza ganhou, foi, rapaz. É.
2: Tá feliz?
1: Ora! Pois é, tricolor de aço do PC, tá na briga aí, tá na luta. Leão tá na luta. Subiu pra que lugar, macho, velho? É o quarto lugar. Ainda não dá pra subir direto ainda. No quarto lugar ainda não sobe direto. Tem que pegar as duas vagas. Aí sobe direto. No quarto lugar... Aliás, o Campeonato Brasileiro eu acho o maior absurdo do mundo. Essa modificação que foi feita. Coisa de jirico. Coisa de jirico. Por quê? Veja bem. No Campeonato Brasileiro da Série A, pontos corridos, os 4 primeiros colocados vão pra... Ainda tem umas vagazinhas, né? Lá para Libertadores. Pois bem, aqui no Campeonato Brasileiro da Série C, criaram o seguinte: o cara pode ser o 6º colocado e continuar no lugar do 3º. Como é que pode um negócio desse? O 6º entra e o 3º fica do lado de fora. Ou então, o 4º, o 5º no lugar do 4º. Tá errado, pai. Tá errado. Pontos corridos deveria pontos corridos. Né? Mas não, eles fizeram a modificação e pior é o seguinte, iniciativa dos clubes, aí resultado, o cara que termina a competição em 3º lugar, que antigamente tinha vaga direta na Série A, vai ter que disputar com o 6º lugar, um mata-mata, se perde tá fora da competição, tendo tirado o 3º lugar, mas tudo bem, fizeram aí a modificação, pronto, né, modificação feita, e a gente vai lá. São 5 horas e 4 minutos, 5 horas e 4 minutos. Choveu pela madrugada, choveu lá na tua casa. Houve uma chuvazinha boa pela madrugada, ali por volta de 2 horas da manhã. Estava chovendo forte lá em casa. Não sei se aqui na casa da Daniela, no meu apartamento, ela mora em apartamento.
2: Eu não vi nada.
1: Não viu nada, né? Não viu nada. Lá, Glauber.

0: Também não dormiu? Choveu um pouquinho. Sara de Queiroz, Sarita, lá na... onde você mora, choveu? Tu também, pela... choveu? Pois é, chuvinha pela madrugada. Chuvinha pela madrugada. Eu ontem tive a felicidade, ô Daniela de Lavoura, uma grande alegria, lembrei muito de você até. Porque eu fui ao Teatro Dragão do Mar prestigiar a nossa querida Jane Azeredo e a equipe que estava lá. Uma peça, foi uma homenagem. Ontem foi o último dia. Eu estive lá. Realmente a Jane é um talento. Aliás, não apenas a Jane, o elenco todo. Depois eu falo lá para as 6 horas, mandar um alô todo especial para ela. Mas dizer da minha alegria e fico impressionado, impressionado com vocês, artistas, atrizes e atores. Como é que vocês conseguem decorar o texto tão longo? Um espetáculo de uma hora e meia, né? E vocês têm aquele texto todo na cabeça, ainda tendo que interpretar. Eu fico assim impressionado. Dou valor. Esses artistas maravilhosos, pelo talento de cada um. Jane Azeredo. E depois eu coloco aqui o pessoal todo que participou. Eu estive lá ontem com a Rose Espíndola, com o Gotardo, estive lá com a Ari Josine, com a Andréia, com a Beth, que foi comigo, e a Clarice também. Foi um espetáculo grandioso, casa cheia, na despedida, porque era a última apresentação, e foi uma coisa muito bonita. Agora tem dificuldade para estacionar ali, né, rapaz? Teatro Dragão do Mar, para a gente estacionar ali, tem a Zé. Pra você ter uma ideia, o Gotardo chegou lá com a minha querida Rose Espíndola, foi estacionar um daqueles rapazes que ficam tomando conta ali dos carros, né? Eles dizem flanelinha, não sei, chegou para ele e pediu R$10 adiantado. Adiantado. Quer dizer, rapaz, tá difícil, né, desse jeito. Tem que você dê a gratificação quando voltar, já que o cara ficou tomando conta do seu carro, tudo bem. Não foi comigo, não. O local onde eu estacionei, pelo contrário. Um rapaz muito delicado, né? Passou até pro outro, tudo bem, sem nenhum problema. Cara muito atencioso até. Aí, beleza. Mas lá do outro lado, onde o Gotardo foi estacionar, o cara cobrou R$10 antecipado. Você já pensou um negócio desse? O cara chega, tá aqui adiante logo R$10 aí. E tá difícil, muito difícil. Aí o cara tem que adiantar R$10, porque senão, não adiante não, para ver o que que acontece. Quando você voltar, o seu carro tá todo riscado. Agora, depende muito do caráter de cada um, porque lá onde eu estacionei, pelo contrário. Dois rapazes muito educados. Olha, pode deixar tranquilo, fique tranquilo e tal. Pode que a gente espera até o fim do espetáculo. Quer dizer, é diferente. Mas é o seu mando, doutor. Tem os homens que trabalham para o bem e os homens que trabalham para o mal. Né? Eu fico assim constrangido, rapaz, se um cara me cobrar antecipadamente. Já aconteceu comigo uma vez. O que que eu fiz? O que que eu fiz? Qual foi a minha atitude? Tirei o carro e fui embora. Pronto, ia deixar o carro acolá. Né? Pessoa que chega já ameaçando você, coisa absurda. Coisa muito absurda. Mas é isso mesmo. Bom, são 5:08. 5:08. Nós vamos começar, portanto, esse passeio pelos jornais do Nordeste brasileiro. Começando, claro, com o nosso jornal.
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0: Fortaleza vence o Botafogo de São Paulo com gol de Ronald e volta ao G4 da Série B.
2: Membro do CV mata mulher em Maracanaú por suspeitar que ela repassava informações à polícia.
0: Após morte de aluna, escola de Fortaleza nega omissão em relatos de bullying.
2: Suspeito de invadir telões com pornografia em Ubajara, identificado, e anuncia prefeito.
0: Hospital Universitário do Ceará realiza 2 primeiros transplantes cardíacos pediátricos.
2: Construtor é condenado a pagar R$20 mil à mulher que teve a casa danificada por uma obra em Caucaia.
0: Iguatu e Ocara são alvo de operações que investigam crimes eleitorais no Ceará.
2: FGTS distribui R$13 bilhões de lucros a 138 milhões de trabalhadores. Saiba como consultar a sessão do diário.
0: TRS Ceará marca julgamento da ação de PP e União Brasil contra a Federação para quinta-feira, 30.
2: Quais profissões têm os menores rendimentos do Ceará?
0: Filha finge roubo para ficar com 8 mil do próprio pai no interior do Ceará.
2: Operação prende membros do CV que ameaçaram...

0: Estavam e extorquiam comerciantes no interior.
1: Queijo coalho de Morada Nova conquista título de melhor do Ceará em prêmio nacional.
0: Menino autista de 5 anos desaparecido em

0: uma pinça cirúrgica. Gari, de 19 anos, é atropelado e morto por empresário que dirigia bêbado em São Paulo.
1: Maranhenses resgatados em obra na Grande Fortaleza retornam para casa.
0: Leilão da Receita Federal tem iPhone 17 Pro Max por R$ 4.140 e um carro por R$ 6.000.
1: Ceará termina a 20ª rodada da Série B fora da zona de rebaixamento após derrota do Avaí.
0: Fortaleza anuncia empréstimo de Matheus Rosseto ao Melbourne City da Austrália.
1: FIFA planeja vender participação de nova empresa. UEFA critica. A alma do futebol não está à venda.
0: Base do Ceará gerou 11 atletas ao profissional em 2026 e ajudou 54% dos pontos na Série B.
1: Érica Januza confirma término com Arlindinho. Não sei mais o que é o amor.
0: José Osmar, fundador do restaurante Zé do Mangue, morre aos 69 anos.
1: Terremoto de 7,1 graus deixa mortos e feridos no Japão.
0: O Ceará já farmava aura antes da internet.
1: Morre Zé Bastos, aos 77 anos. Sanfoneiro e radialista pioneiro em Sobral.
0: Suspeito de estuprar criança de 2 anos é preso em Quixadá.
1: Irmão diz que de um chefe do Comando Vermelho foragido no Rio de Janeiro movimentou 19 milhões de reais em 2 anos, aponta a investigação.
0: Dia dos Pais deve movimentar 292 milhões de reais no comércio de Fortaleza, aponta a FEComércio. Conversamos sobre isso ontem aqui nos estúdios.
1: Estar Investimentos integra A20 da XP e se firma entre as principais assessorias do Brasil.
0: Linha Sul do metrô de Fortaleza é suspensa temporariamente após falha mecânica no trem.
1: Pronto, passamos pelo Jornal Diário do Nordeste, o nosso jornal. São 5 horas e 12 minutos. Vamos agora ver as chamadas dos jornais do Nordeste brasileiro.
0: A gente vai saber agora direto quais são as notícias. Notícias de São Luís, no Maranhão. Então vamos saber agora. O que tem de notícia lá em São Luís, na Ilha do Amor? Através do portal Imirante, funcionário morre 5 dias após sofrer choque elétrico no parque aquático. Presa por ataque com facão viraliza. Me arrependi porque não matei, disse ela. Manutenção altera trânsito na Ponte dos Mosquitos nesta quinta manhã. Série A do Maranhense 2027 deve ter mudança importante. Zagueiro maranhense é suspeito pelo STJD após retorno de Gabriel Peck. Ex-Sampaio brilha no Botafogo e explica lance contra Caio Jorge. FGTS vai distribuir 13 bilhões de reais em lucros para mais de 138 milhões de trabalhadores. Mais um destaque, Sampaio pode conquistar tetra da LBF nesta sexta-feira. E a Petrobras registra alta de 14% de produção no petróleo e no gás. E esses são os destaques lá de São Luís, no Maranhão.
1: Jornal Meu Norte, da cidade de Teresina. Suspeito de tentar matar ex, debocha durante a prisão. Justiça se compra. Suspeito de envolvimento em homicídios em José Freitas e hospitalizado em Teresina. Flamengo recusa proposta milionária por Léo Pereira. Júlio César responde se pretende conversar com Ivanária para reverter apoio a Ciro e será no Rio, no, na cidade de Teresina, no Piauí. Chamadas do Meio Norte.
0: Portal à Tarde traz notícia de Salvador, na Bahia. Bahia tem 23 municípios com mais eleitores que habitantes em 2026. Desenrola Brasil é prorrogado e mantém desconto de até 90%. Prefeitura Baiana abre concurso com salários de até R$ 2.212. Bahia relaciona joia do sub-20 para enfrentar o Fluminense no Maracanã. HIV terá maioria.

0: de pacientes acima dos 50 anos em 2040. Esses são os destaques do Portal à Tarde, que traz notícia de Salvador, na Bahia.
1: Agora o jornal Tribuna do Norte de Natal. Reforma tributária muda a rotina das empresas a partir de agosto. Missão do ABC será quebrar a força defensiva da equipe do Nacional do Amazonas. Vendas de veículos eletrificados crescem 242,78% no Rio Grande do Norte no primeiro semestre de 2026. Chamadas do Tribuna do Norte de Natal.
0: Chegamos agora lá para Recife, Pernambuco. Vamos saber quais são os destaques do Portal à Tarde? Ou melhor, do Diário de Pernambuco? Diário de Pernambuco traz aqui a pesquisa Quest. Lula lidera em Pernambuco com 55%, enquanto Flávio Bolsonaro soma 21%. Tem ainda carro capota após desviar de ambulância na Ponte Paulo Guerra e deixa feridos no Recife. Ministério Público de Pernambuco investiga necessidades de obras de contenção em duas barreiras no Recife. Tem também aqui o destaque do FGTS. 138 milhões de trabalhadores vão receber 13 bilhões de reais de lucros. Mais um destaque, mudança no Cade Único alcança 108 mil famílias unipessoais no Recife. Pausa para a reconstrução. Sport ganha quase duas semanas para tentar virar a chave na Série B. Santa Casa do Recife promove corrida solidária em prol da reforma das enfermarias. Esses são os destaques do Diário de Pernambuco.
1: O Jornal da Paraíba, estabelecimentos de Monteiro são autuados pelo MP Procon por descumprir normas. Justiça Federal suspende interdição ética de setores do Hospital Pedro I em Campina Grande. Homem é preso suspeito de ameaçar mulher por não aceitar fim do relacionamento sem Santa Rita, na Paraíba. São chamadas do Jornal da Paraíba.
0: Chegamos agora em mais um portal, diretamente para Aracaju, Sergipe. Vamos saber quais são os destaques por lá? Vamos para o Infonet, então, saber os destaques da região. Polícia desarticula laboratório de preparo de drogas em Itabaiana. Homem desaparece após se afogar durante travessia de rio em Estância. Trabalhador morre e outro fica ferido após descarga elétrica em obra. Polícia investiga maus tratos contra equino em Santa Luzia do Itaim. Polícia Federal prende investigado por posse de entorpecente em Sergipe. Policiais localizam e recuperam materiais furtados em loja de Aracaju. E mais um destaque. Apicultura sergipana ganha destaque no Shopping Jardins e Aracaju Park Shopping vai passar a funcionar no novo horário. Previsão de chuva fraca e temperatura de até 32 graus em Sergipe. Essa previsão vale até sábado. E também o Dia Mundial de Luta contra Hepatites Virais. Alerta para a prevenção. Esses são os destaques, finalizando com quatro municípios que estão entre com alto índice de infestação do mosquito Aedes aegypti. Os destaques que chegam direto de Aracaju, Sergipe.
1: Agora o Gazeta da cidade de Maceió. Flávio Caiado e Zema têm nomes lançados à presidência da República. Polícia Federal afasta servidores públicos por desvios de recursos em obras de escolas em Murici. Prefeitura recolhe pneus em terrenos baldios, borracharias e ferros velhos em Maceió. Fisiculturista é atropelado durante um treino em Arapiraca. Estado de saúde é estável. Chamadas do Gazeta da cidade de Maceió, em Alagoas. Bom, agora vamos dar uma variação, ver aí a variação da temperatura. Vamos lá.
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1: Bom, temperatura em Fortaleza, vamos ver como é que estava pela madrugada. Houve chuvazinha pela madrugada, né? Ali por volta de 2 horas da manhã, 2:30. Bom, a 1 da madrugada, 25 graus. 2 horas da madrugada, 24. 3 horas, 24 graus. 4 horas, 24 graus. E já caindo para 23. Agora eu vou ver por

0: porque já são quase 5h30 aqui em Fortaleza. Vem aí, padre, como é que tá?
1: 25 graus.
0: Vai permanecer 25 graus até 8 horas. Até 8. Aí, 10 horas, sobe para 27 graus. 12 horas, 29. 14 horas, 29 graus. 4 horas da tarde, 28 graus. 18 horas, chegada da noite, 27 graus. 8 horas da noite, 26 graus. E 10 horas da noite, 26 graus também é a previsão para hoje na capital cearense. Umidade relativa do ar 93%. O sol nasce às 5 horas e 42 minutos e o sol se põe às 17 horas e 38 minutos. Vamos ver a previsão para o dia de hoje. Sol, previsão de sol, com chuva pela manhã, aquelas pancadinhas de chuva, diminuição de nuvens na parte da tarde. Então, é a mesma situação de ontem. Já houve aqui pela madrugada uma chuvinha, passou, choveu de novo, passou. Espero visão de que possa acontecer novamente agora pela manhã, à tarde não. Quem está acompanhando pela TV Diário, observa um céu nublado, bem nublado mesmo, com nuvens escuras. Portanto, possibilidade de chuva realmente com essa chuva passageira, não é? São 5 horas e 22 minutos, como de costume, a Daniela de Lavor separou as matérias mais lidas e destaques do nosso jornal Diário do Nordeste.
2: Vamos agora direto para o Diário, para a gente ver aqui os destaques. E nós temos o destaque do leilão da Receita Federal, que tem iPhone 17 Pro Max por R$ 4.140 e também carro por R$ 6.000. Esses produtos arrematados precisam ser retirados em São Paulo em até 30 dias. Então, a Receita realiza esse leilão eletrônico de produtos apreendidos e abandonados em São Paulo. O envio da proposta pode ser feito a partir de amanhã, de 8 da manhã até as 8 da noite, até a segunda-feira, dia 3, apenas pelo site do órgão. Então, para participar, você precisa acessar o portal da Receita Federal, clicar em participar de leilão eletrônico e enviar, informar a senha do gov.br. O pré-requisito é que o nível seja prata ou ouro. O edital a ser selecionado, tem aqui o número do edital na matéria do Diário. Para pessoas fora de São Paulo, o arrematador precisa ir até lá e o depósito informado no edital do leilão para recolher o lote pessoalmente dentro do prazo estipulado, que geralmente é de 30 dias para arrematação. Destaca-se entre os produtos um iPhone Pro Max de 256 GB com lance inicial de R$ 4.100 e também o item que foi lançado com preço inicial sugerido de R$ 12.499. Outro aparelho do mesmo modelo aparece no lote por R$ 4.590. Tem também o iPhone 16 Pro Max com AirPods 3 por R$ 5.000 e diferentes versões do iPhone 16 com lances mínimos, entre R$ 3.000 e R$ 6.500. Quanto aos veículos, chama a atenção Ford Fusion preto 2007. O valor inicial dele é de R$ 6.000. E também um caminhão-trator Mercedes-Benz de 2009 com lance inicial de R$ 40.000. Então a participação do leilão acontece apenas pelo sistema de leilão eletrônico acessado via CAC, o pagamento é feito de forma obrigatória pelo DARF e nunca por PIX, nem transferência ou depósito em conta de terceiros. Além disso, o comprador precisa indicar qual ICMS vai incidir sobre a arrematação. Não há tributos federais. A Receita Federal alerta que os bens adquiridos por pessoas físicas, eles não podem ser revendidos. Então tá aí, se você tiver interesse, você acessa aqui o Diário do Nordeste para você ver todos os detalhes. E tem também aqui as profissões que têm os menores rendimentos do Ceará. Um levantamento da Receita Federal mapeou uma média de rendimentos tributáveis de ocupações aqui no estado. Então os profissionais do embelezamento, como cabeleireiros, barbeiros e manicures, têm a menor média de rendimentos do Ceará. Pelo menos é o que aponta a Receita Federal, com base nas declarações do Imposto de Renda. A categoria de profissionais da beleza teve um rendimento

Aumento médio de 29,7 mil ao longo de 2025, o equivalente aí a R$ 2.400 por mês. Isso pode refletir a desvalorização que a manicure Kelman Santos, que atua há 17 anos em Fortaleza, vem observando no setor ultimamente. E ela fala: eu venho de uma época que a gente trabalhava normal e ganhava muito bem. Hoje em dia, para a gente ganhar um valor bom, precisa trabalhar muito mesmo. E ainda tem a logística, ela fala. Ela tem dois filhos e é a principal responsável pelo sustento da família. Para aumentar o número de clientes e a renda, ela começou a atender em domicílio. A profissional encontra, entretanto, uma barreira no público consumidor, a preços mais vantajosos. Eu vi relatos de clientes que em outros estados encontravam valores bem maiores do que aqui. Uma cliente viajou para São Paulo e foi fazer a unha pé e mão por R$ 150. Aqui a gente faz a unha 3 vezes por esse valor. A desvalorização atinge principalmente os auxiliares de salões, como escovistas e designers de sobrancelhas. Disse aí a Liduína Marques, que é presidente do Sindi Beleza, que é o sindicato dos oficiais, barbeiros, cabeleireiros e similares de Fortaleza. Cabeleireiros, maquiadores e manicures podem firmar contratos de parceria em que os profissionais recebem comissão por serviço. Os auxiliares têm que ser seletistas, de acordo com a legislação, e recebem salário mínimo. E aí sim, sofrem desvalorização por ter um piso salarial pequeno, embora o sindicato para que tenha um salário digno. Mas é difícil negociar com o patronato. A menor média de rendimentos entre os trabalhadores de embelezamento está associada à estrutura desse mercado, segundo Tiago Holanda, que é conselheiro do Conselho Regional de Economia do Ceará, o Corecon. É um setor formado majoritariamente por microempreendedores, profissionais autônomos e pequenos salões, com elevada concorrência e baixa capacidade de repasse de preços. Em estados com a renda mais baixa, como o Ceará, é natural que o ticket médio dos serviços de beleza seja menor, segundo o especialista. Mas o resultado por si só não indica desvalorização da profissão acima da média nacional. Para essa conclusão, seria necessária comparar os rendimentos da mesma ocupação em diferentes estados, controlando fatores como custo de vida, produtividade, nível de formalização e perfil dos estabelecimentos. Agora, a análise de dados exige cautela. A profissão com o segundo menor rendimento registrado em 2025 é de corretor e administrador de imóveis, com uma média de R$ 31,1 mil. Reais. Em seguida, aparece a categoria de trabalhador dos serviços domésticos, R$ 32 mil. Reais. Aí o diário traz aqui as profissões com menores médias de rendimentos tributáveis no Ceará. Por exemplo, tem aqui o trabalhador de embelezamento e cuidados pessoais, em primeiro lugar, né, com o menor rendimento, uma média aí de 29,6 mil. Em seguida, como eu disse, vem o de corretor e administrador de imóveis. Em terceiro lugar, vem o trabalhador dos serviços domésticos. Em seguida, vem empresário e produtor de espetáculos. Depois vem trabalhador na exploração agropecuária. Em seguida vem ator, diretor de espetáculos e depois montador de aparelhos e instrumentos de precisão e musicais. Já as ocupações com maiores médias de rendimentos totais são titular de cartório, com R$ 1,5 milhão de reais, membro do Poder Judiciário, juiz e desembargador, e membro do Ministério Público, procurador e promotor. Os dados de rendimentos devem ser analisados com cautela e não indicam necessariamente a realidade salarial das profissões. A metodologia da Receita Federal considera, ou melhor, a metodologia da Receita considera o total de rendimentos tributáveis declarado pelo titular e por seus dependentes, e não exclusivamente a remuneração obtida na ocupação indicada. Então, no caso dos profissionais da beleza, por exemplo, a média pode decorrer de combinação de fatores, como prestação de serviços por conta própria e atividades complementares. Profissionais que não estão obrigados a entregar declaração do imposto de renda não aparecem nessa base. E também podem ficar de fora os rendimentos tributáveis, as receitas recebidas informalmente, os valores não declarados ou as quantias
que forem contabilizadas no CNPJ

PJ e não como renda tributável da pessoa física. Então tá aqui no diário, inclusive, com os valores detalhados. São 5h30 da manhã, primeiro intervalo tá chegando, pra gente voltar já já, fica por aí.

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2: O Procon do Ceará multou uma empresa de bet em R$850 mil por permitir apostas de usuária que tinha sido excluída das plataformas. Quem vai trazer os detalhes é o Renato Bezerra.
3: Um site de jogos e apostas esportivas foi multado pelo Procon Ceará em mais de R$850 mil após permitir o acesso de uma usuária que estava formalmente excluída das plataformas. Em março deste ano, a consumidora havia solicitado sua exclusão desses sites pela plataforma do governo federal, que permite a qualquer cidadão bloquear simultaneamente contas em sites de apostas autorizadas pelo Ministério da Fazenda. Ela havia pedido bloqueio por 3 meses devido sua compulsão por jogos, mas em abril conseguiu fazer um novo cadastro e depositar o valor de R$ 1.077. A multa administrativa foi aplicada à Select Operations Limitada, que é a responsável pela plataforma MMABet, após o Procon concluir que a empresa errou ao permitir o cadastro e novos depósitos da consumidora. Em sua defesa administrativa, a empresa alegou que não houve falha na prestação do serviço, afirmando que os depósitos e apostas foram realizados de forma livre, consciente e voluntária. A plataforma também argumentou que a reclamação da usuária teria sido feita somente após resultados desfavoráveis das apostas. A consumidora e a empresa participaram de uma audiência de conciliação, mas não chegaram a um acordo. Renato Bezerra para a Rádio Verdinha FM 92.5 e TV Diário.
1: O governo federal vai prorrogar a adesão ao Desenrola 2.0 até o dia 31 de agosto, fim do prazo da medida provisória que criou o programa. Segundo o Ministério da Fazenda, o programa já renegociou mais de R$22 bilhões. E foram feitas cerca de 3 milhões e 600 mil renegociações até o final do mês de junho. Com isso, a dívida recuou

0: de 22 bilhões de reais para cerca de 4 bilhões de reais. De acordo com o Ministério, a ampliação do prazo adicional vai permitir que mais pessoas acessem o programa, inclusive quem está em busca de crédito para a compra de carros e motos. A prorrogação do programa será formalizada em um ato que será publicado até sexta-feira. Lançado em maio, o programa prevê a renegociação de dívida, com descontos e troca por uma dívida mais barata, tendo como público-alvo os brasileiros que ganham até 5 salários mínimos, ou seja, R$ 8.105.
1: E o queijo coalho de Morada Nova conquistou o título de melhor do Ceará no Prêmio Nacional. Helena Gadelha vai explicar pra gente.
2: Um queijo produzido em Morada Nova, no interior do Ceará, foi eleito o melhor do estado durante a 9ª edição do Prêmio Queijo Brasil, realizado em Santa Catarina. O grande destaque foi para o queijo coalho maturado Velho da Morada, produzido pela empresa Bodega da Fazenda. Além do título de melhor queijo cearense, o queijo Chicada, da mesma produtora, recebeu medalha de ouro na competição. Neste ano, o prêmio reuniu 2.720 amostras de todo o Brasil. O Ceará somou 57 medalhas, sendo 16 de ouro, 21 de prata e 20 de bronze, além de 3 produtos apontados como destaques. A sócia da Bodega da Fazenda, Luiziana Girão, produz queijos desde 2020. Ela conta que o Chicada surgiu da busca por um produto mais autoral, diferente dos queijos tradicionais. O produto é feito com massa cozida, passa de 30 a 40 dias em maturação e foi criado como homenagem ao avô da produtora. Já o Velho da Morada, escolhido como o melhor queijo do Ceará, é um queijo coalho maturado por 15 dias, com casca firme e interior mais macio. Segundo Luiziana, o produto é uma homenagem à cidade de Morada Nova, conhecida como a Terra do Vaqueiro. A produtora destaca que o reconhecimento em concursos reforça a qualidade dos pequenos fabricantes e incentiva o crescimento do setor. Hoje, a Bodega da Fazenda produz mais de 1.900 litros de leite por dia e pretende ampliar a capacidade de produção, além de levar os queijos cearenses a novas premiações nacionais. Milena Gadelha para Verdinha FM 92.5 e TV Diário.
0: O Conselho Curador do Fundo de Garantia do Tempo de Serviço, FGTS, aprovou nesta terça-feira a proposta do Ministério do Trabalho e Emprego para a distribuição de 13 bilhões de reais do resultado positivo do fundo referente ao exercício de 2025. O valor corresponde a 89% do lucro apurado no período de 14,7 bilhões e será acreditado na primeira quinzena de agosto para aproximadamente 138 milhões de trabalhadores que possuem saldo em contas vinculadas ao FGTS em 31 de dezembro de 2025. É possível consultar os valores diretamente no aplicativo FGTS, disponível nas lojas de aplicativos Google Play e aplicativo Apple Store e Internet Bank Caixa para clientes do banco. No extrato do FGTS, o trabalhador poderá visualizar lançamento com a descrição relacionada ao depósito. A movimentação representa o crédito da distribuição dos lucros obtidos pelo Fundo de Garantia.
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1: Terremoto de 7,1 graus deixou mortos e feridos no Japão nesta terça-feira. Sávio Manfredini traz agora esses e outros destaques no Minuto Mundo.
4: Um alerta de tsunami chegou a ser emitido após o terremoto, mas foi cancelado pouco tempo depois. O tremor de 7,1 graus foi registrado no sudoeste do país asiático, a 10 quilômetros de profundidade, uma distância considerada próxima da superfície. O fenômeno foi suficiente para causar o desabamento de vários prédios, incluindo o segundo andar de um shopping center. Autoridades japonesas estimam que muitas pessoas ainda estejam presas nos escombros do estabelecimento. O balanço parcial divulgado pela imprensa local aponta que 50 vítimas foram levadas a hospitais com ferimentos. Além disso, pelo menos 12 imóveis desabaram.

0: Um homem de 39 anos foi resgatado após passar mais de um mês à deriva no Oceano Pacífico, depois que um veleiro em que viajava sofreu uma avaria durante uma travessia solo entre a Califórnia e o Havaí. Kaiti Kai Sato deixou as Ilhas Catalina em 7 de junho com o objetivo de completar sua primeira viagem de aproximadamente 4 mil quilômetros, mas enfrentou uma sequência de problemas que o deixou isolado em alto mar. Sem mastro e combustível, ele sobreviveu com peixes e água de condensação. Um navio cargueiro o resgatou a 1.450 quilômetros do Havaí. Apesar do susto, Sato planeja uma nova aventura rumo às Filipinas. Sávio Manfredini para Verdinha FM 92.5 e TV Diário.
1: Vamos para o intervalo, 5 horas e 41 minutos. A gente volta já já.

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1: 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São 5 horas e 44 minutos.
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1: Egídio Serpa, bom dia.
2: Alô, meu caro Tom Barros, alô, minha cara Daniela Delavaux, minha produtora querida Sara Queiroz. Aqui estou eu para mais uma jornada nesta quarta-feira de céu. Poucas nuvens no céu e o sol está nascendo, está saindo.
1: Até, Egídio. Egídio, olha, o Brasil deve olhar com mais atenção, bem mais atenção, para o que vem acontecendo na China, principalmente na área da educação. O que é que você tem sobre isso?
2: Olha, Tom, se copiasse o modelo chinês de planejamento estratégico, o Brasil estaria hoje no outro patamar em todos os setores, não só na agricultura e na pecuária, nos quais é líder mundial, mas também e principalmente na educação, na ciência, na tecnologia e na inovação. Os chineses planejam-se para longos prazos, mas tomam o cuidado de, a cada 5 anos, reavaliar, atualizar e adequar o seu planejamento às necessidades da atualidade. Eles decidiram, por

exemplo, fechar entre 2018 e 2024 mais de 12 mil cursos superiores que consideraram imprestáveis para os desafios do mundo moderno, que é cada vez tecnológico e digital. Não fecharam universidades, mas fecharam seus cursos inúteis e desnecessários. Entre os cursos fechados estão o de gestão e administração de empresas, design gráfico, engenharia tradicional e artes. Argumento: esses cursos de graduação registravam baixa taxa de empregabilidade, superpopulação de formandos ou desalinhamento estratégico. Acredite que é verdade. No lugar desses cursos, foram abertos os cursos destinados à high-tech, ou à alta tecnologia, e à ciência aplicada, com o que se eliminaram milhares de vagas nas ciências humanas e gestão generalista. Agora, os jovens chineses estão lotando os cursos superiores voltados para a inteligência artificial, ciência de dados, macroeletrônica, semicondutores, engenharia de materiais, biomedicina e automação. A China acelera sua marcha para alcançar o topo mundial da tecnologia. Este registro sobre o que a China está fazendo para tornar-se a maior potência mundial em tecnologia, algo que ainda os Estados Unidos lideram no planeta, é como um motivo para abordar a questão da educação no Brasil, onde são a má política partidária e o interesse eleitoral ou eleitoreiro que impõem a diretriz da talvez mais importante área de qualquer governo. Temos especialistas em educação, mas eles não são chamados para a emergência que temos agora. A necessidade de reavaliação de tudo que até hoje se fez e ainda se faz na educação brasileira, cujo modelo fracassou por fadiga do material, incompetência técnica e irresponsabilidade política. Há alguns poucos núcleos de qualidade no ensino fundamental do país e alguns deles estão localizados no Ceará, o que é uma boa notícia. No ensino universitário há também centros de excelência e o Instituto Tecnológico de Aeronáutica, o ITA, é um deles. E sua primeira unidade, instalada fora de São José dos Campos, em São Paulo, está sendo construída na velocidade do frevo aqui em Fortaleza. Aleluia! Falta ao Brasil, não só na educação, mas em todos os setores da vida nacional, o comando de um estadista que, como o chinês Xi Jinping, o maior do mundo hoje, lidere o esforço de elaboração de um planejamento estratégico de desenvolvimento nacional que diagnostique as causas do atraso brasileiro e proponha, no longo prazo, as soluções para cada um dos seus problemas. Somos, e faz tempo, campeões da corrupção, mas estamos na zona do rebaixamento do Campeonato Mundial da Produtividade. E um dos culpados é o modelo ultrapassado da educação básica, secundária e superior, que ensina coisas de que a indústria, o agro e a ciência não mais precisam de tão antiquados. Naturalmente, isso é a regra, mas há exceções nessa regra. Há poucos meses, na China, Xi Jinping demitiu toda a cúpula militar do país, acusada de corrupção. Alguns generais foram presos e continuam presos. Sabemos que lá é um único partido que governa, o PCC, sigla do Partido Comunista Chinês. Xi Jinping governa desde 2013 e já abriu brecha legal para continuar no poder por mais tempo, com o apoio do PCC, do qual é a máxima liderança, e em torno dela circulam hoje os grandes líderes do Ocidente e do Oriente, inclusive o presidente Luiz Inácio Lula da Silva. A China hoje é a grande fábrica mundial. Ela importa commodities, beneficia-os e os exporta com valor agregado. Para os chineses, desde o tempo de Confúcio, tudo que está sob o sol lhes pertence. A China tem um único partido, os Estados Unidos têm dois. Na verdade, os Estados Unidos têm mais, porém todos sem voto. O Brasil tem mais de 30, mas apenas um publicamente comprometido com sua ideologia, o PT, cujo sonho é ver este país sob um governo socialista democrático, algo que não existe e nem existiu até hoje no mundo. Os demais partidos brasileiros são fisiológicos. Um dos graves problemas brasileiros é sua elite política, a maioria da qual se corrompeu ou se deixou corromper. Também por sua culpa, acercou

0: do país, outro gravíssimo problema, o crime organizado, cujos tentáculos já alcançaram todas as instituições brasileiras, inclusive as do judiciário. Neste momento, o STF está prestes a julgar um ministro do STJ acusado de vender sentenças, algo que se registrou igualmente em tribunais de justiça de alguns estados. Resumo desta obra, meu caro Tom Barros. Se Deus é brasileiro, ele tem de guiar o Brasil por novos caminhos. Os atuais estão ocupados por grupos, para não dizer quadrilhas, de interesse, que há anos comandam e exploram para si e os seus as riquezas nacionais, lamentavelmente, meu caro Tom Barros.
1: Rapaz, ele fechou um bocado de faculdade aí, não foi, rapaz? Quais foram que eles fecharam lá, hein?
0: Você deu aí, lá na China? Sim, você lá deu. Na China eles fecharam. Na China eles fecharam não as faculdades, fecharam milhares de cursos que são considerados imprestáveis, inúteis, e como o de artes, por exemplo, mas abriram os cursos voltados para a inteligência, para tudo aquilo que diz respeito ao mundo moderno, que é tecnológico e digital, meu caro Tom.
1: Mas a arte não é importante não, rapaz?
0: As artes são importantes, mas acontece que lá já tinha muita gente formada em artes. Então, havia uma superpopulação de formandos em direito, em artes, em outras atividades. E eles preferem, para ser o que pretendem, o maior país tecnológico do mundo, criaram e já vem sendo desenvolvidos os cursos voltados para a alta tecnologia.
1: Muito bem. A Unimed Fortaleza lançou a comunidade de inovação para colaboradores. O que é isso, hein, Egídio?
0: Olha, então, eu estou aqui exatamente para procurando aqui onde está essa informação. Com o compromisso de estimular a inovação e ampliar a participação dos colaboradores na construção de soluções para o setor de saúde, a Unimed Fortaleza lançou a sua comunidade de inovação, iniciativa que reúne profissionais de diferentes áreas da cooperativa para atuar como multiplicadores da cultura inovadora. A proposta é capacitar esses colaboradores para que se tornem referências em inovação dentro de suas equipes, identificando oportunidades, conectando novas ideias às necessidades do dia a dia e contribuindo para o desenvolvimento de projetos que gerem valor para a instituição. Ao longo da jornada, os participantes passarão por capacitações mensais voltadas ao desenvolvimento de competências em inovação. O programa também prevê ações práticas de captação e apoio a ideias, divulgação de oportunidades e reconhecimento dos colaboradores para que se destacarem durante a iniciativa. Para a gerente de Estratégia, Projetos e Inovação da Unimed Fortaleza, Amanda Rodrigues, a criação da comunidade de inovação representa um importante avanço na consolidação da cultura inovadora da cooperativa. A criação da comunidade da inovação representa um marco de maturidade na nossa trajetória. Ao capacitarmos os multiplicadores da inovação, estamos descentralizando o olhar criativo, pois eles atuam como o braço direito da inovação dentro de suas próprias áreas. Esses talentos terão como propósito conectar as oportunidades de inovação à prática do dia a dia, destaca a diretora. A iniciativa reforça o compromisso da Unimed Fortaleza em consolidar um ecossistema colaborativo de inovação, reunindo profissionais com diferentes conhecimentos e experiências para compartilhar ideias, desenvolver soluções e enfrentar desafios de forma conjunta. Com essa rede de multiplicadores, a Unimed Fortaleza fortalece sua cultura de intraempreendedorismo, impulsiona projetos estratégicos e amplia a capacidade de transformar o ecossistema de saúde, sempre com foco em oferecer o melhor cuidado aos seus clientes, cooperados e colaboradores. Meu caro Tom Barros.
1: Qual foi a movimentação do mercado financeiro? Qual foi a movimentação do mercado financeiro e qual a última do mundo da política, hein?
0: Olha, Tom, antes de entrar nesta informação, eu quero comentar apenas rapidamente a decisão do governo tomada ontem, você acaba de anunciá-la, de prorrogar o prazo para inscrição dos endividados no programa Desenrola 2.0. É uma boa providência porque tem muita gente querendo aderir a esse programa. Os economistas, porém, Tom, estão dizendo que o Desenrola 2.0 será apenas a antecipação do Desenrola 3.0. Porque eles acham que eles vão trocar uma dívida nova.

0: mais cara por uma dívida nova mais barata. E aí vai dar nos endividados uma vontade de criar novas dívidas. Por isso que eles estão dizendo que o Desenrola 2.0 é a porta de entrada do futuro Desenrola 3.0. Mas falemos do que aconteceu ontem no mercado financeiro. Foi divulgado ontem o IPCA 15, que é uma prévia da inflação oficial brasileira para este mês de julho. Ela revelou uma desaceleração em relação ao mês de junho passado. De acordo com economistas, a próxima reunião do Comitê de Política Monetária, o Copom, deverá fazer mais um corte de 0,25 ponto percentual na taxa de juros Selic, ao contrário do que estava projetado até a semana passada. Com isso, a taxa Selic deverá fechar o ano em 14%. A próxima reunião do Copom está marcada para a semana que vem, devendo ser a última do ciclo de cortes iniciado em março. Nos últimos meses, observou-se 1. Deflação de alimentos favorecida pela sazonalidade. 2. Devolução de parte do choque provocado pela alta do petróleo sobre os combustíveis. E 3. Uma acomodação gradual dos lucros de serviços que ainda estão elevados, mas com trajetória de queda no curto prazo. De acordo com o Money Time, que é um site especialista em economia, embora a inflação corrente tenha apresentado melhora, as expectativas de inflação de médio prazo seguem se deteriorando, especialmente para 2028. O horizonte que ganhou relevância para o Banco Central a partir deste mês de agosto. Ontem, terça-feira, foi um dia muito positivo para o mercado financeiro. A Bolsa de Valores Brasileira B3 fechou seu pregão com alta de 0,70% aos 176.564 pontos. O dólar, por sua vez, encerrou o dia cotado a R$ 5,12, com alta de 0,20%. A alta da Bolsa foi motivada pela divulgação do IPCA 15, que é a prévia da inflação, abrindo caminho para uma nova baixa do juros Selic. A prévia da inflação desacelerou de 0,41% em junho passado para 0,06% neste mês de julho. No acumulado de 12 meses, a inflação desceu de 4,80% em junho para 4,52% neste mês de julho. O preço do petróleo continua caindo no mercado internacional. O petróleo do tipo Brent, referenciado pela Petrobras, fechou o dia de ontem a US$ 82 por barril. Mesmo assim, as ações da Petrobras subiram 0,84%. Por falar em Petrobras, a maior estatal brasileira bateu um novo recorde de produção. No segundo trimestre deste ano, ou seja, no período abril, maio e junho, ela produziu diariamente 3.336 mil barris de petróleo. Na próxima semana, a Petrobras divulgará seu balanço financeiro, que é aguardado com alta expectativa. No campo da política, a novidade foi a decisão do ministro Alexandre de Moraes, do STF, que deu prazo de 48 horas para que a defesa do ex-presidente Jair Bolsonaro diga se ele autorizou a elaboração e a divulgação de um vídeo feito por inteligência artificial e divulgado durante a convenção do PL, que homologou no último sábado a candidatura de Flávio Bolsonaro à presidência da República. Há juristas já admitindo que o STF está se intrometendo em assuntos da justiça eleitoral, mas Alexandre de Moraes é o relator do chamado inquérito do fim do mundo, aquele que vem abordando todas as questões e que já dura vários anos e não tem data para terminar. No vídeo, o próprio Jair Bolsonaro diz que se trata de uma produção com a ajuda da inteligência artificial, que usou sua imagem e sua voz para produzir um pronunciamento dele de apoio ao seu filho presidenciável. Acontece que, por decisão do próprio Alexandre de Moraes, o ex-presidente Bolsonaro estava e está proibido de fazer manifestações políticas. Moraes quer saber, até a noite de amanhã, se Bolsonaro autorizou a elaboração e a divulgação desse vídeo em inteligência artificial. Bolsonaro poderá até perder sua prisão domiciliar e voltar para a Papuda, em Brasília. E com essas informações e comentários, eu encerro aqui minha participação no Bom Dia Nordeste desta quarta-feira ensolarada, prometendo voltar amanhã com a graça de Deus. Bom dia a todos.
1: Muito obrigado, Egídio. São 6 horas em ponto.
2: Que dia é hoje?
3: Hoje é dia 29 de julho. Hoje é o dia de Santa Maria, melhor, Santa Marta, de São

0: Santa Marta. Ela era irmã de Lázaro e acreditava em Deus sem hesitação nem dúvida. Quando Lázaro morreu, Jesus contou a ela que o seu irmão iria ressuscitar. Foi nesse momento que Jesus disse a frase: "Eu sou a ressurreição e a vida. Quem crê em mim, ainda que esteja morto, viverá. E todo aquele que vive e crê em mim nunca morrerá." Depois disso, Jesus perguntou se Marta acreditava na ressurreição e ela respondeu, sem nenhuma hesitação, que sim. Santa Marta ensina o que significa acreditar de fato em Jesus Cristo.
1: Agora, hoje, dia 29 de julho, também é o Dia Internacional do Tigre. A data foi criada em 2010 para aumentar a conscientização sobre os desafios que os tigres enfrentam na natureza e incentivar esforços de conservação. Cada tigre tem uma voz diferente. Por isso, esses animais identificam uns aos outros pelos rugidos, que podem ser ouvidos a mais de 3 quilômetros de distância. Os tigres conseguem nadar vários quilômetros de uma só vez e adoram caçar na água. Outra curiosidade é que cada tigre possui um padrão único de listras que pode ser usado para identificá-los, assim como as impressões digitais humanas.
0: Muito legal. A Ana Clara Feitosa, nossa ouvinte, especialista em efemérides, também diz que hoje também é o dia da lasanha, dia do batom, dia da identificação, remetendo aí à emissão da primeira identidade em São Paulo, em 1904. Obrigada, Ana Clara. Dia da lasanha, ô Sara. É bom, hein?
2: Ora!
0: Tu gosta de lasanha, Tom?
1: Adoro. Adoro. Pra mim, o prato melhor que tem é macarronada.
0: É mesmo? Vocês gostam mesmo assim de lasanha?
1: Valor. Macarronada, Daniela de Lavô, é o meu prato preferido, macarronada.
0: Quem tiver suas lasanhas,
1: não apenas lasanha, todo tipo de macarronada, eu tô dentro.
0: Eu acho muito sem graça, aquele macarrão velho grosso.
1: Eu dou mau valor. Não, eu dou valor a macarronada de forma geral, lasanha.
0: Não, eu tô falando de lasanha.
1: Também eu gosto de lasanha, aquele mais grosso é bom, né? Ah, bom demais, adoro.
0: Prefiro arroz com ovo. Bora pro intervalo?
1: 6 arroz
0: horas.
1: Com
0: ainda
1: ovo.
0: Bem que existe um paladar diferente, né? Tu já pensou se todo mundo preferisse lasanha?
1: Arroz com ovo.
0: Tu gosta,
1: é hoje.
0: De lasanha?
2: Ora!
0: Eu fico com arroz com ovo. Bora meu pro intervalo. 6:03.
1: Arroz com ovo.
0: Será? Que lasanha lá?
1: Ai.

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1: 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Alô pro neguinho lá no Planalto Calcaia, ele e a Ana, já cumprimentando aqui a Dandan. Tem também com a gente o Paulo Pessoa, o Edson Vitor, a Marta Duarte aqui do Meireles, o Val Tavares lá no Quixadá, a Federalina lá no Ipaulo Mirim, o Enio Júnior no Iguatu. Que legal essa do Everaldo Magalhães, também já está com a gente. O Edilânio Rodrigues, bom dia. A Fátima Maria de Bittancourt Vieira, Socorro Cunha na Rua da Paz. O Mendonça Filho, um abração para ele. Luziano Xavier lá em Brasília. O Itamar na Cidade dos Funcionários. O Leilton Golda Mei. Muito bem, o Martins também já está aqui com a gente. Portanto, esses nossos madrugadores, minha querida Daniela de Lavor.
2: Bora aqui com esses madrugadores. Quem tá mandando mensagem no WhatsApp da Verdinha? Vamos falar aqui com... Vamos escutar, né, o Rogério? Fala, Rogério.
3: Bom dia, Daniela de Lavor,
2: Tom Barros.
1: Bom dia, meu irmão.
3: Estamos aqui na praia do Requenguela, em Capuí, assistindo seu programa aqui.
2: E é bom, viu?
3: Esse programa show de bola. Rogério e Netinho, manda um alô aí pra nós.
2: Beijo, Rogério e Netinho.
1: Valeu, Rogério.
3: Essa cidade maravilhosa.
1: Valeu.
2: Bom demais. Vamos aqui para mais ouvinte. Tô ligado. É o Betim, lá do São Gerardo. Tem a Graça também, na Parangaba. Bom dia, Graça. O Neto tá na Padre Mororó, lá no centro de Fortaleza.
1: Fala, Neto, um abraço.
2: Dona Leó, Conjunto Esperança, sintonizada. Petrônio no São Gerardo. Bom dia para você, Petrônio.
1: Bom dia.
4: Bom dia, jovem Daniela de Lavor.
2: Bom dia.
4: Querido jovem Tom Barros, Aline. Que Deus abençoe esta quarta-feira. Estou aqui ligadinho. Soares, do Parque Jari.
2: Beijo, Soares.
1: Valeu, Soares. Bom dia.
2: Um abraço para você. Uma feliz quarta-feira para toda a equipe. Luiz Viana, de Uruburetama. Feliz com a vitória do Fortaleza. Mais um ouvinte aqui é o Flaudique, que está lá em Maranguape. E também o nosso ouvinte ligado de Barreira, o Chiquinho. Um beijo para você, Chiquinho. A Telian tá lá na Barra do Ceará. Bom dia para você, Telian. Bom dia, estamos ligados aqui. Fernando Martins, no Araturi. Márcia Baixinha.
1: Márcia Baixinha.
2: No Canidezinho.
1: Gostei.
2: Raquel Tricolor também tá aqui sintonizada. Bom dia, Raquel.
1: Bom dia, Raquel.
2: Cláudio de Semoaba. Olha aí o Marcos Anjinho sintonizado.
1: Oi,
2: beijo,
1: aí,
2: Marcos
1: Anjinho.
2: Lá de Zurich, na Suíça.
1: Alô, Zurich, na Suíça.
2: Bom dia pro Ari Pinto também, que tá aqui no Itaperi. Tem a nossa querida ouvinte, Franci Cavalcante, que tá lá na feira da Zé Avelino. Já vê nas câmeras como é que tá o trânsito e já tô vendo aqui, viu? Movimentadíssimo. Olha quem tá lá, mandando áudio pra gente, com vídeo, com imagem, com tudo.
5: Bom dia, bom dia. Direto aqui, ó, da Feira da Sé.
2: Lotada, hein?
5: Bom dia, bom dia.
2: Bom dia, Franci. Franci é uma ouvinte incrível, que tá sempre sintonizada. Amanhece o dia aí, porque ela é feirante também. Ela vende biquíni na feira. Ela também faz Uber. Ela também canta na noite. A mulher tem um currículo que é igual ao teu, viu, Tom Barros? Faz mil coisas.
1: Ela é danada.
2: Bom dia pra você, Franci. Quem mais? Tá aqui no, na Iracema, no Vale do Jaguaribe.
1: Vale Iracema.
2: Não. Ela está em Iracema, Vale do Jaguaribe.
1: Tá certo.
2: O nome dela é Jaqueline.
1: Jaqueline, bom dia.
2: Bom dia.
1: Bom dia.
2: Bom dia. Ouvindo os melhores, Daniton.
1: Ô, oh, coisa boa. Abraçar o Titico
2: lá
1: no Oroz.
2: Nossa ouvinte Mazé. Bom
1: Mazé,
2: dia,
1: Mazé. Um abraço, Mazé. Bom dia. Titico no Oroz, bom dia.
2: A mais nossa... um ouvinte aqui. Opa, é o Francisco,
1: vamos lá, Francisco.
2: Gratã. Bom dia.
1: Bom dia, Rita de Cássia, lá no Henrique Jorge. Bom dia, Alice e a Claudinha. Bom dia para ela. Obrigado aí pela audiência. Vamos nós. Eurico Paulino, bom dia, Eurico. Um abraço para você. Deoclésio Carvalho também. Deoclésio Carvalho com a família toda reunida. Um abraço.

Da Daíla, Dayara e a Daiane. Eita, que coisa boa. Gente, muito boa. Muito obrigado aí pelo carinho, pela atenção. Lá na cidade de Crateús, o nosso querido Quimides. Quimides, bom dia. Bom dia para você, para Sandra, para Adelaide.

0: Dia do aniversário dela, quem escreveu? André Luiz. Ô, André, saúde pra sua vozinha, viu?
1: Um abraço
0: pra ela e pra você. Leopoldo no Tupamirim, bom dia pra você, Leopoldo. Francisco Araújo de Juazeiro do Norte. Rogério no José Walter. Darcy Ivete no Coreaú, bom dia. Luiz Augusto Eliane Liberato de Sobral. Jona Dabi de Cascavel. Maria Pimenta no Conjunto Ceará. Bom dia, chove fraco na Cidade 2000. É o Walter Gírio, bom dia. Valdenberg de Russas, bom dia para você. Marluce, Vânia, na Vila União. Vandic, no José Walter. Pedro Antônio de Barbalha, bom dia. Bom dia também para Silveirinha. Vicente Marcolino, na Maraponga, bom dia. Bom dia também para o nosso ouvinte, Ailton Basílio, de São Gonçalo do Amarante. Bom dia, Ailton. Reginilton, sintonizado também.
1: Fala, Reginilton.
0: Bom dia, cuida. Mas é, que a carona tá saindo para a BR. Mostra Mara Marinho. Aí, bom dia, Mara. Obrigada pela sua mensagem.
1: Cuida, é?
0: É, meu filho, a carona tá saindo e não espera não, viu? Tem que ir atrás. Zanzor. Da Aurora, bom dia. Igual aquele povo que pede carona e ainda atrás a carona.
1: É.
0: Eu tenho muita raiva, ó. A pessoa vai de carona e ainda atrasa. Rapaz, eu deixo, porque eu sou boazinha, mas eu tenho raiva. Ah, deixar a pessoa? Não, porque eu não consigo. Eu atraso? Eu atraso nada, Thiago, eu sou pontual. Vicente Marcolino na Maraponga, bom dia. Vamos escutar o Davi. Peraí, que eu tenho que liberar aqui também, né? Senão o Davi não fala. Fala, Davi, agora.
2: Ela, Tom Barros, e a todos que fazem aí o Bom Dia Nordeste, Davi Duarte.
1: Fala, Davi.
2: Em especial, quero mandar um alô para seu Laurindo, lá em Nova Vida, Ibaretama, que há mais de 60 anos que escuta a Virgínia. Começou menino e ele é ligado direto, me pediu esse alô. E, por gentileza, ele, com certeza... vai agradecer.
0: Valeu. Valeu. Ah, primeiro mandamento da carona. Está pronta quando a carona chega. Que é aqui. É o que diz a Mazé, que nos leva de carona para BR. Eu concordo, viu, Mazé? Até Uber, quando eu peço Uber, eu faço questão de já estar no ponto exato na hora que o carro chega. Porque também é muito chato esperar. Bocorinha, bom dia para você, Bocorinha. Fala, Liduína.
3: Dia, Daniela, Tom Barro. Duma Dinâmica. Do nosso Obrigado. Bom Dia Nordeste, povo disposto, corajoso.
0: Bom dia para você. Quem mais aqui? Zé de São Paulo.
4: Bom dia, Daniele. Bom dia, Tom Barro. Aqui é Zé Melim, diretamente de São Paulo. Eu queria mandar um abraço e uma ótima quarta-feira para todos nós, ouvintes da Verdinha. Que seja uma quarta-feira maravilhosa para todos os ouvinte da Verdinha.
0: Um abraço, bom dia.
5: Oi, Daniela, bom dia pra você, bom dia pro Tom Barro, bom dia para toda a Verdinha. Boa quarta-feira para nós, Zaira do Jardim Guanabara.
0: Bom dia, Zaira.
6: Bom dia, Tom Barro. Bom dia, Daniele.
1: Bom dia.
6: Borrego do Bom Jardim, trabalhando aqui no galpão das cadeiras e tomando um cafezinho, escutando o programa de vocês, viu? Um programa maravilhoso. Manda um alôzinho pra minha família lá em Lagoa Grande Barreiras. Borrego do Bom Jardim.
0: Beijo, bom Borrego. Para encerrar esse nosso giro, Célio.
7: Bom dia, Daniela. Bom dia, Tom Barros. E toda a equipe. Excelente quarta-feira para todos nós. Célio do Jovem 3.
1: Valeu, Célio. Olá. Um abraço.
0: E olha, hoje tem aniversariante. Viu? Hoje é aniversário do meu esposo, Soares. Feliz aniversário, meu amor. Hoje eu agradeço a Deus por sua vida e por ter colocado você no meu caminho. Que o Senhor continue sendo o alicerce da sua vida, realizando os desejos do seu coração e renovando suas forças a cada dia. Amo você e sempre estarei do seu lado. Que declaração, hein? É a Hélida Rafaela,
1: Eita,
0: menina.
1: Eita, Hélida, você botou foi pra
0: Eita, nossa. Soares, arrasou, hoje tem festa.
1: Atenção.
0: Amo horóscopo, então, porque o Leonino tá fazendo festa.
1: Vamos.
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1: Áries, o céu do momento sugere cautela nas interações sociais, pois situações estressantes e conflitos podem surgir. Evite debates e se preserve.

0: buscando ser mais reservado emocionalmente. Mensagem para os arianos.
1: Mensagem para quem é do signo de Touro agora. O céu atual sugere atenção no ambiente laboral para o signo de Touro, porque a lua cheia atravessa a área do seu trabalho, formando aí uma oposição com Sol e Júpiter. Então fique alerta para cuidar do estresse e tentar minimizá-lo, além da importância de manter os problemas pessoais longe do profissional. Mensagem para você, de Touro.
0: Gêmeos, reflexões sobre desafios do dia a dia que podem agitar a confiança em seus objetivos. Lua cheia na área da espiritualidade e Plutão se opõe a Sol e Júpiter. Mantenha-se fiel aos seus princípios, mas lembre-se, é possível se adaptar sem se perder. Abra a mente para novas perspectivas. Mensagem para os geminianos.
1: Câncer, nessa quarta vocês vão enfrentar desafios ligados ao lar e à gestão financeira, sob influência da lua cheia em conexão com Plutão. Sol e Júpiter tensionam a situação, sugerindo a necessidade de rever prioridades e realizar ajustes para evitar futuros prejuízos. Abrir-se para acordos e diálogos é uma estratégia eficaz, então vale pensar com cuidado nas rotinas que afetam seu bem-estar emocional, hein, você que é do signo de Câncer.
0: Agora, Leão, a lua cheia em parceria com Plutão pode agitar as emoções hoje, o que pode prejudicar um pouco o seu trato com os outros. Não se esqueça de manter a diplomacia e esteja aberto a adaptar-se conforme necessário. Lembre-se de cuidar do bem-estar da sua família. Mensagem para Leão.
1: Virgem, o dia sugere atenção às sensações corporais, pois o céu do momento, com a lua encontrando Plutão na área da saúde, pode trazer sinais de cansaço físico e mental. Dedique um tempo aí ao autocuidado, você que é de Virgem.
0: Libra, a lua cheia em sua área social sugere um período de imprevisibilidade nos seus relacionamentos. Este é um convite para adotar estratégias de bem-estar que amenizem o estresse e ajudem você a equilibrar as emoções. O céu deste momento indica um encontro entre Lua e Plutão, com Sol e Júpiter em contraponto, sinalizando que a cautela e a paciência podem ser boas aliadas de você no dia de hoje, Libriano.
1: Escorpião, a lua cheia pode deixar o ambiente familiar mais suscetível a desafios. Plutão, na área familiar, e o Sol e Júpiter, em oposição, ressaltam a necessidade de equilíbrio e escutativa. Respire fundo, ao invés de ceder ao estresse. Alerta para você, de Escorpião.
0: Agora, Sagitário. As palavras que usamos possuem peso, especialmente neste período de lua cheia. O céu indica que, neste momento, ao falar de temas polêmicos, ponderar antes, podendo trazer mais equilíbrio. Lembre-se, o extremo pode estressar, mas o seu bem-estar é prioridade. Mensagem para Sagitário.
1: Capricórnio, o céu do momento sugere um dia de atenção nas finanças. A lua cheia e Plutão juntos na área material em oposição ao Sol e Júpiter podem trazer situações inesperadas que afetem o orçamento ou falhas no julgamento na gestão prática da vida. Busque equilíbrio e fique atento ao que ocorre ao seu redor, você que é de Capricórnio.
0: Agora o signo de Aquário. A lua cheia em conjunção com Plutão sugere uma tendência a momentos de estresse intenso, o que pode levar a decisões precipitadas. Fazendo um autoexame sensível, você pode minimizar essas oscilações de humor e prevenir possíveis desentendimentos. Sua área de trabalho pode parecer mais tensa, mas trate-a com cuidado e busque formas de aliviar a carga. Saúde e bem-estar merecem seu foco, você que é de Aquário.
1: Peixes, para a gente encerrar a previsão de hoje, o céu do dia traz um convite de explorar o equilíbrio entre suas emoções e a razão. O trânsito atual de Plutão sugere que pode haver algumas flutuações emocionais e isso pode afetar o seu desempenho prático, você que é de Peixes. Com a oposição de Sol e Júpiter, tem espaço para a instabilidade que exigem autocontrole. Então, busque resiliência e delicadeza nos seus sentimentos, priorizando a ponderação no dia a dia. Essa é a previsão do personagem para hoje, quarta-feira, dia 29 de julho. Bora para o intervalo? A gente volta já.

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1: Resenha 92,5, jornalismo que fala a nossa língua, são 6 horas e 24 minutos.
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1: Movimentação na cidade de Fortaleza neste começo de manhã. Aí está a Avenida Washington Soares, quem acompanha pela televisão, está vendo o movimento tranquilo dos dois sentidos, né? Tanto quem vem da BR, da CE-040, ali do Eusébio de Aquiraz, na direção de Fortaleza, como quem vai de Fortaleza na direção do Eusébio de Aquiraz pelo Washington Soares. Tudo muito tranquilo neste começo de manhã. Avenida Raul Barbosa, movimento intenso, bem intenso mesmo, mas sem congestionamento. Movimento maior vindo de Aerolândia na direção da Aldeota e do Parque do Cocó, pegando a alça direita. Quem vai aqui da Aldeota na direção do bairro Aerolândia, movimentação é bem menor. E na parte baixa, menor ainda. Portanto, em toda a extensão da Raul Barbosa, o movimento é normal. Avenida Dom Luiz, também com movimento muito calmo neste começo de manhã, nas proximidades do cruzamento com a rotatória da Praça Portugal. Não há congestionamento na Avenida Dom Luiz. E a Avenida Washington Soares, falei há pouco. Movimento tranquilo dos dois sentidos na Avenida Washington Soares. 6 horas e 25 minutos. A Avenida Universidade também com movimento muito calmo, sentido Parangaba Centro, no cruzamento com a Avenida 13 de Maio. Avenida 13 de Maio com a Avenida da Universidade. O movimento pela 13 de Maio, vindo da própria igreja na direção da Reitoria da Universidade Federal do Ceará. O movimento é tranquilo nos dois sentidos pela Avenida 13 de Maio, cruzamento com a Avenida da Universidade. Complicação grande, como sempre, dia de quarta-feira, exatamente na Avenida Alberto Nepomuceno, sob o viaduto. Vamos então fazer o seguinte, na parte alta da leste-oeste, o movimento está muito lento mesmo. Quem vem da Barra do Ceará na direção da Igreja da Prainha, lento. No sentido contrário, não, está livre. Isso na parte alta. Na parte baixa da leste-oeste, pela direita, quem vai pegar na direção da Catedral, ou à esquerda, na direção da Praia de Iracema, meus amigos, aí a complicação, porque tem lá a Ferida José Avelino conhecida.

0: muitas barracas, muitos compradores, trânsito lento, bem lento mesmo. Então, se você puder evitar, claro, isso daí toda quarta-feira, você já sabe que vai ter problema. Na Avenida Alberto Nepomuceno, sob o viaduto da Leste-Oeste, que, por sinal, também na parte alta, ele está com um trânsito muito lento, muito complicado ali no setor. 6 horas e 26 minutos, alguns alôs, porque está chegando aí o Rádio Notícias Verdes, mas é com você, Dona Dan.
1: Ainda tem aqui o Davi falando que aquele que pede carona e manda esperar porque vai tomar banho. Aí é brincadeira, né?
0: Aí é a piada.
1: Um alô para o Vandenberg Alves e Jovanilda, no Mata Galinha, lá no Castelão. Bom dia para vocês. Bom dia também para o Amauri, como sempre com vocês. Amauri Bezerra, lá no Conjunto Ceará. Bom dia. Quem tá também? É, bom dia, aqui no Crato. Cizino, bom dia para você, Cizino. Vou liberar o microfone para João Marques.
2: Bom dia, Daniela de Lagoa, Tom Barros.
0: Bom dia.
2: Todos escutam. Estou saindo nesse momento para a caminhada matinal, certo? Exercício esse que faz muito bem à saúde. E recomendo a todos, tá bom? Saúde e paz para todos nós. Felicidades.
1: Um abraço para você.
3: Bom dia. Eu estava ausente porque meu celular estava dodói, mas eu voltei hoje, viu? É madrugadora. Bom dia para vocês. Uma boa semana. Um bom trabalho. Tudo de bom, viu? Que Deus abençoe vocês, viu?
1: Um abraço, Dona Zilda.
0: Valeu, Dona
1: Pipoca
0: Zilda, um
1: na
0: abraço.
1: Serrinha. Pipoca na Serrinha também está sintonizado por aqui. Quem está também é o Chagas Brasilino, lá de Tianguá. Bom dia, Chagas. Zé do Álcool, de Pindoretama. O Geraldo, de Mossoró. Tem também aqui a Vilani, lá da 2000, dizendo que também faz maiô e biquíni. Bom dia, Vilani.
0: Bom dia, Vilani.
1: Um abraço para vocês. Quem quiser mandar mensagem para ter sua voz aqui nos nossos microfones, ou então dar um alô para a gente, é só mandar mensagem no nosso WhatsApp. 98887-1306. 98887-1306. Tem também aqui sintonizada sempre a Madalena. Um beijo para você, viu, Madalena? E um beijo para a Angélica também. Duas Angélicas, tanto a Angélica, que é a afilhada da Madalena, quanto a Angélica lá do Mercado Central. Um beijo pra você, Angélica. Então manda sua mensagem pra cá e participa. São 6h29, a gente segue agora com Rádio Notícia, mas eu volto às 7 horas da manhã pra gente dar continuidade ao Bom Dia Nordeste. Então, até já.

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1: 6 horas e 32 minutos. Bom dia. Quarta-feira, dia 29 de julho, ano 2026. Manchetes do Rádio Notícias Verdes Mares.
2: Morte de uma adolescente em Fortaleza reforça o debate sobre prevenção ao suicídio entre crianças e jovens.
1: Procon Ceará multa a empresa de Bet por permitir a aposta de usuária que tinha sido excluída das plataformas.
2: União Brasil e PP no Ceará pedem a anulação da convenção realizada pela Federação dos Partidos no fim de semana.
1: Dia dos Pais deve movimentar cerca de 292 milhões de reais no comércio de Fortaleza.
2: Governo Federal vai prorrogar a adesão ao Desenrola 2.0 até o dia 31 de agosto.
1: No esporte, Fortaleza vence o Botafogo com gol de Ronald e volta ao G4 da Série B.
2: E o Ceará deixa o Z4 após uma combinação de resultados na Série B.
1: Essas e outras notícias a partir de agora.
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1: 6 horas e 33 minutos.
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1: A morte de uma adolescente em Fortaleza reforça o debate sobre bullying, saúde mental e prevenção ao suicídio entre crianças e jovens.
2: O caso envolveu uma estudante de um colégio militar da capital e levanta questionamentos sobre o papel da escola, da família e da rede de proteção.
1: Mas especialistas alertam que o suicídio tem múltiplas causas e não pode ser explicado por um único fator.
2: O João Lima Neto traz agora os detalhes.
4: A morte de um jovem interrompe projetos de vida e deixa marcas profundas nas famílias, amigos e comunidade escolar. Quando essa perda ocorre por suicídio, o luto costuma ser atravessado por dúvidas, sofrimento e pela busca de respostas para uma realidade que desafia explicações simples. A discussão ganhou força após a morte de uma aluna do Colégio Militar do Corpo de Bombeiros Escritora Raquel de Queiroz, no bairro Jacarecanga, em Fortaleza. Em nota, a instituição lamentou o falecimento ocorrido no dia 23 de julho. Além disso, manifestou solidariedade aos familiares e informou que adotou todas as medidas previstas em seus protocolos internos diante das demandas apresentadas pela estudante e por seus responsáveis. O Diário do Nordeste apurou que a garota sofria bullying de outros estudantes na unidade. De acordo com a escola, a adolescente ingressou na instituição no início do ano letivo de 2026, após aprovação em processo seletivo e matrícula realizada em dezembro de 2025. O colégio informou ainda que nos primeiros meses do ano, a família solicitou a transferência da estudante para o terceiro colégio da Polícia Militar, em Maracanaú, alegando dificuldades relacionadas ao deslocamento entre a residência e a unidade de ensino. Segundo a nota, o pedido foi analisado pela assessoria jurídica da corporação, mas não pôde ser atendido por causa do regimento interno dos colégios militares estaduais. A norma estabelece que a transferência entre colégios militares estaduais só pode ocorrer após o estudante concluir pelo menos um ano na instituição de origem, além da existência da vaga na série e no turno desejado. A psicóloga Sara Montezuma explica que o suicídio é um fenômeno multifatorial e não pode ser atribuído a uma única causa.
5: Acolher a dor do luto por suicídio tem sido muito mais frequente, mas a tecla que a gente sempre bate, para além de todo esse acolhimento que a gente pretende fazer com essas pessoas, não só, né, com os profissionais das escolas, com os familiares, mas principalmente com os

0: estudantes é levar o movimento de prevenção, é falar sobre fatores de risco, porque quando a gente fala de prevenção do suicídio, a gente tem que falar de uma forma responsável, a gente não está falando de métodos, a gente não está falando onde, quando, como, por que que essa pessoa faleceu por suicídio, né? Porque essa exposição, ela não é o ponto principal. A prevenção, a gente leva informação. A gente vai falar sobre fatores de risco, fatores de proteção, possivelmente.
1: O Conselho Estadual de Educação informou que pode ser acionado para analisar se as escolas adotaram as medidas previstas em lei diante de casos de violência escolar. Já a legislação federal determina que as instituições de ensino comuniquem aos conselhos tutelares situações de automutilação, tentativas de suicídio e mortes por suicídio ocorridas no ambiente escolar. Quem precisar de apoio emocional pode procurar atendimento nas unidades básicas de saúde, nos centros de atenção psicossocial, os CAPs, ou, em situações de urgência, acionar o SAMU pelo telefone 192. O Centro de Valorização da Vida também oferece atendimento gratuito e sigiloso pelo telefone 188. João Lima Neto para a Verdinha FM e TV Diário.
2: Um homem de 59 anos de idade foi preso suspeito de estuprar uma criança de 2 anos em Quixadá.
3: É o segundo caso semelhante em menos de 5 dias aqui no estado do Ceará.
2: As informações com Rodrigo Miranda.
4: De acordo com a Polícia Militar, a vítima foi identificada como neta da companheira do suspeito. O crime ocorreu na cidade de Quixadá, que fica no Sertão Central, em dezembro de 2023. A partir das investigações, equipes da Polícia Civil localizaram o endereço do homem e cumpriram o mandado de prisão 2 anos depois. Conforme a Secretaria da Segurança Pública, o suspeito foi levado à Delegacia de Defesa da Mulher de Quixadá e, em seguida, encaminhado à cadeia pública do município, onde já está à disposição da Justiça. Essa é a segunda prisão relacionada a estupro de vulnerável no Ceará em menos de 5 dias. No último sábado, uma criança de 5 anos foi hospitalizada na UPA do bairro José Walter, em Fortaleza, com indícios de violência sexual. Na unidade, a vítima denunciou ter sofrido abusos pelo companheiro da avó materna. A equipe médica acionou o Conselho Tutelar e a Polícia Militar. Os militares localizaram o suspeito e efetuaram a prisão em flagrante. Exames médicos e periciais comprovaram a violência sexual. Na sequência, o homem de 47 anos também foi autuado com base no artigo 217-A do Código Penal por estupro de vulnerável. Rodrigo Miranda para a Verdinha FM 92.5 e TV Diário.
2: O Ministério Público e a Polícia Civil do Ceará deflagraram na manhã desta terça-feira uma operação para desarticular a atuação de uma célula da organização criminosa Comando Vermelho, nos municípios de Alcântara e Meruoca, na região norte do estado.
3: Foram cumpridos 13 mandados de prisão e 28 mandados de busca e apreensão, além do bloqueio judicial de um sítio na zona rural de Alcântaras, que teria sido adquirido com recursos provenientes dos crimes.
2: Conforme as investigações, os suspeitos recebiam ordens à distância de integrantes do grupo criminoso que estariam no Rio de Janeiro.
3: Atuando de forma estruturada e hierarquizada, os investigados teriam cometido diversos crimes nos municípios citados, como extorsão, tráfico de drogas, homicídio, lavagem de dinheiro, ameaças e incêndios criminosos.
2: A facção criminosa também exerceria controle territorial e econômico sobre o comércio local.
3: Eles obrigavam empresários a repassarem parte dos lucros à facção, sob ameaça de morte.
2: Os suspeitos ainda determinavam quem poderia ou não exercer determinadas atividades econômicas nos municípios, chegando a impor restrições à comercialização de produtos por parte de estabelecimentos locais.
3: E o Procon Ceará multou uma empresa de bet em R$ 850 mil por permitir apostas de usuária que tinha sido excluída das plataformas.
2: Os detalhes estão com o repórter Renato Bezerra.
5: Um site de jogos e apostas esportivas foi multado pelo Procon Ceará em mais de R$ 850 mil após permitir o acesso de uma usuária que estava formalmente excluída das plataformas. Em março deste ano, a consumidora havia solicitado sua exclusão desses sites pela plataforma do governo federal, que permite a qualquer cidadão bloquear simultaneamente contas em sites de apostas autorizadas pelo Ministério da Fazenda. Ela havia pedido bloqueio por 3 meses devido à sua compulsão por jogos, mas em abril conseguiu fazer um novo cadastro e depositar o valor de R$ 1.077. A multa

0: administrativa foi aplicada à Select Operations Limitada, que é a responsável pela plataforma MMABet, após o PROCON concluir que a empresa errou ao permitir o cadastro e novos depósitos da consumidora. Em sua defesa administrativa, a empresa alegou que não houve falha na prestação do serviço, afirmando que os depósitos e apostas foram realizados de forma livre, consciente e voluntária. A plataforma também argumentou que a reclamação da usuária teria sido feita somente após resultados desfavoráveis das apostas. A consumidora e a empresa participaram de uma audiência de conciliação, mas não chegaram a um acordo. Renato Bezerra para a Rádio Verdinha FM 92.5 e TV Diário.
1: 6 horas e 42.
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3: A BR-116 e a BR-304 devem ser concedidas em breve.
1: As duas rodovias fazem parte de corredores logísticos que ligam Fortaleza a Natal.
3: Luciano Rodrigues tem os detalhes.
4: As rodovias federais BR-116 e BR-304 devem ser concedidas à iniciativa privada no Ceará. Estudos em andamento no governo federal mostram que a concessão deve ser por lotes, de acordo com os ministérios da Casa Civil e Transportes. O primeiro lote contempla a ligação por estrada entre Fortaleza e João Pessoa, capital da Paraíba. Para isso, o trecho a ser concedido inclui 3 rodovias federais. A primeira delas é a BR-116, entre Fortaleza e Boqueirão do Cesário, distrito de Beberibe. A segunda delas é entre Boqueirão do Cesário e Natal, ou seja, toda a BR-304. Já a terceira é o trecho da BR-101 entre Natal e João Pessoa. O outro lote é da BR-116, que vai de Boqueirão do Cesário até Salgueiro, em Pernambuco. São trechos que passam por Ceará, Paraíba e Pernambuco. O desafio fica por conta da conclusão dos estudos. O prazo para que eles sejam concluídos é depois do final deste ano. Essas concessões estão previstas no novo PAC do governo federal. No fim de maio, um leilão da B3 concedeu a BR-116 entre Salgueiro e Feira de Santana, na Bahia, para a iniciativa privada. Mais de 8,5 bilhões de reais em investimentos estão previstos para a rodovia. Saiba os detalhes da concessão no site do Diário do Nordeste. Da redação, Luciano Rodrigues para a Verdinha FM 92.5 e TV Diário.
1: Às 6 horas e 44 minutos, um giro pela cidade de Fortaleza nas principais avenidas deste começo de manhã. A Avenida Dom Luiz com movimento muito tranquilo nas proximidades da rotatória da Praça Portugal. A Avenida Washington Soares também com movimento muito tranquilo nos dois sentidos, da curva da OAB na direção das Seis Bocas e quem vem da CE 040, do Eusébio do Aquiraz na direção de Fortaleza. Tudo muito calmo na Avenida Washington Soares. Às 6 horas e 44 minutos, no próximo bloco.
3: Dia dos Pais deve movimentar cerca de 292 milhões de reais no comércio de Fortaleza. O governo federal vai prorrogar a adesão ao Desenrola 2.0 até o dia 31 de agosto.
1: No esporte, Fortaleza vence o Botafogo de São Paulo com gol de Ronald e volta ao G4 da Série B do Campeonato Brasileiro.
3: O Ceará deixa o Z4 após uma combinação de resultados na Série B.
1: Essas e outras notícias logo após o intervalo aqui na Verdinha 92,5, o jornalismo que fala a nossa língua.

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0: 6:48.
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2: O TRE deve decidir nesta quinta-feira o impasse em torno da Federação União Progressista.
0: Os partidos União Brasil e PP pediram a anulação da convenção realizada no fim de semana, que resultou no apoio da sigla a Ciro Gomes.
2: Marcos Moreira explica.
3: Os diretórios do União Brasil e do Progressistas, o PP, pediram a anulação da decisão da federação de apoiar Ciro Gomes ao governo. A ação judicial foi protocolada na segunda-feira. O apoio a Ciro foi oficializado na convenção dos partidos, realizada no último domingo. O evento partidário também oficializou as candidaturas de Roberto Cláudio a vice-governador e de Capitão Wagner ao Senado, ambos na chapa de oposição. Presidente do União Brasil no Ceará, o deputado federal Moses Rodrigues já tinha indicado que iria questionar a decisão da federação, que é presidida no estado por Capitão Wagner. Individualmente, União e PP decidiram pelo apoio à pré-candidatura de Elmano de Freitas, inclusive com a possibilidade de indicação para vice-governador ou senador na chapa. Agora, tanto o Diretório Estadual do União Brasil como do PP, que é presidido pelo deputado federal AJ Albuquerque, pedem a nulidade da deliberação da federação. A ação foi apresentada ao Tribunal Regional Eleitoral do Ceará. O objetivo é reconhecer as posições individuais do União Brasil e do PP. Por sua vez, Capitão Wagner disse que recebeu com surpresa a ação judicial. O dirigente alega que havia um acordo para a pauta não ser judicializada pelo grupo. Com informações das repórteres Luana Barros e Beatriz Matos, Marcos Moreira para a Verdinha FM 92.5 e TV Diário.
2: A Polícia Federal investiga possível atuação de uma facção criminosa nas eleições municipais de 2024 em Ocara, no maciço de Baturité.
0: A Força Integrada de Combate ao Crime Organizado realizou a operação nesta terça-feira para apurar o caso.
2: Conforme a Polícia Federal, 6 mandados de busca e apreensão foram cumpridos, sendo 5 deles no próprio município de Ocara e 1 em Horizonte, na região metropolitana de Fortaleza.
0: Os endereços das buscas e a identificação dos investigados não foram informados.
2: A reportagem do Sistema Verdes Mares apurou que prédios públicos foram vistoriados em Ocara para a coleta de indícios.
0: Ainda segundo a Polícia Federal, as medidas cautelares foram autorizadas pela Justiça Eleitoral após pedido da corporação e do Ministério Público Eleitoral.
2: O Poder Judiciário reconheceu a necessidade do aprofundamento investigativo com coleta de provas, materiais e digitais, que podem ser obtidos com os mandados.
0: A investigação segue sob sigilo.
2: E a Polícia Federal realizou também uma operação para apurar crimes eleitorais em Iguatu, nesta terça-feira.
0: A ofensiva teve o objetivo de coletar provas e aprofundar a investigação sobre possíveis práticas de corrupção eleitoral, ameaça e perseguição ocorridos durante as eleições gerais de 2022 no município.
2: A investigação busca esclarecer uma suposta coação a eleitores.
0: Foi cumprido um mandado de busca e apreensão.

0: detenção, expedido pelo juiz das garantias da região.
1: A APF ressalta que a análise desse material apreendido deve contribuir para a elucidação dos fatos e para identificar possíveis envolvidos em ações semelhantes no município.
0: Os investigados poderão responder por crimes eleitorais e contra a liberdade individual.
1: O Ceará terá aumento no número de pessoas com deficiência aptas a votar nas eleições deste ano.
0: Ao todo, mais de 110 mil eleitores foram registrados junto ao TRE.
1: As informações com a Tainá Martinez.
2: Este público, que registrou um aumento expressivo em comparação a 2024, é composto majoritariamente por pessoas com deficiência de locomoção, que somam quase 40 mil cidadãos. As informações são do Tribunal Superior Eleitoral, que divulgou um levantamento com dados sobre o perfil do eleitorado de todo o país na última semana. A Justiça Eleitoral aponta ainda a presença de 19 mil eleitores com deficiência visual, 11 mil com deficiência auditiva e 3.500 eleitores que declararam ter dificuldades para o exercício do voto. Outros 44 mil possuem outros tipos de deficiência não especificados individualmente. O crescimento no número de registros é visível nos principais colégios eleitorais do estado quando comparados aos dados de 2024 e 2026. Em Fortaleza, o número de eleitores com deficiência passou de aproximadamente 21 mil em 2024 para cerca de 26 mil em 2026. Em Juazeiro do Norte, subiu de 2 mil para quase 3 mil. Já em Caucaia, o aumento de 2 mil para 2.700 eleitores. Sobral passou de 1.100 para 1.582 eleitores com deficiência. Para atender esses eleitores com algum tipo de deficiência, a infraestrutura das sessões eleitorais passou por ampliações significativas, segundo os dados oficiais. Em 2024, Fortaleza contava com 618 sessões acessíveis. E agora, em 2026, esse número subiu para aproximadamente 2.600 sessões. Já Sobral, que em 2024 possuía apenas uma sessão acessível para mais de 1.000 eleitores com deficiência, terá 118 sessões adaptadas em 2026. Itapipoca seguiu um caminho semelhante, saindo de 2 sessões acessíveis para 336. As cidades de Juazeiro do Norte e Caucaia também ampliaram o número de locais no período, passando de 123 para 586 e de 120 para 619 sessões acessíveis, respectivamente. Tainá Martinez para Verdinha FM 92.5 e TV Diário.
0: 6 horas e 54 minutos.
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0: A Gol Linhas Aéreas recebeu uma nova nota da Agência Internacional de Classificação de Risco.
1: Egídio Serpa tem mais informações.
4: Bom dia, teleouvintes do Rádio Notícias Verdes Mares. Uma boa informação. A Gol Linhas Aéreas recebeu da Agência Internacional de Classificação de Risco, Fitch Ratings, uma nova nota. Essa nota saiu de CCC+, para B-, com perspectiva estável. A elevação da nota de crédito pela Fitch ratifica que o mercado financeiro e os analistas estão renovando a confiança no plano de negócios da Gol. Na avaliação da agência, o ajuste reflete diretamente o forte desempenho operacional, a trajetória contínua de desalavancagem após o processo de reestruturação, a sólida posição de liquidez e o papel de destaque da companhia no mercado de aviação no Brasil. Os resultados demonstrados no primeiro trimestre de 2026 sustentaram esse voto de confiança. A Gol encerrou o período com a posição total de liquidez de US$ 945 milhões. A revisão positiva da nota de risco da Gol ganha ainda mais relevância por ocorrer em meio a um cenário global desafiador e de volatilidade no preço dos combustíveis, principal custo da indústria aérea. A elevação da nota de risco da Gol ressalta a capacidade da empresa de navegar por diferentes cenários econômicos com execução disciplinada, gestão ativa de liquidez e eficiência operacional constante. Egídio Serpa para o Rádio Notícias.

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1: 6:56.
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1: Dia dos Pais deve movimentar cerca de 292 milhões de reais no comércio de Fortaleza.
3: A estimativa é da Fecomércio Ceará. A Daniela de Lavor traz os detalhes.
4: O valor representa um crescimento nominal de 7% em relação ao ano passado. A expectativa é de que aproximadamente 846 mil consumidores façam compras para a data, consolidando o Dia dos Pais como uma das principais datas comemorativas para o varejo da capital. Segundo a pesquisa, mais de 45% dos consumidores pretendem comprar presentes. Entre eles, a maioria deve adquirir apenas um item, com um ticket médio de R$ 268. Os produtos mais procurados são vestuário e acessórios, seguidos por calçados, carteiras, cintos e bolsas, além de perfumes e cosméticos. O levantamento também mostra que mais de 44% dos entrevistados pretendem comemorar o Dia dos Pais. A maior parte das celebrações será em casa ou na residência de parentes. Já mais de 16% devem optar por restaurantes, o que também deve impulsionar o setor de serviços. As promoções e os preços continuam sendo os principais fatores que influenciam a decisão de compra. Além disso, quase metade dos consumidores pretende utilizar o cartão de crédito para pagar os presentes. A Fecomércio avalia que o consumidor está mais confiante, mas segue atento ao orçamento, o que reforça a importância de ofertas, preços competitivos e qualidade no atendimento para impulsionar as vendas. Daniela de Lavor, para a Verdinha FM 92,5 e TV Diário.
1: O Conselho Curador do Fundo de Garantia do Tempo de Serviço, FGTS, aprovou nesta terça-feira a proposta do Ministério do Trabalho e Emprego para a distribuição de 13 bilhões de reais do resultado positivo do fundo referente ao exercício de 2025.
3: O valor corresponde a 89% do lucro apurado no período, de 14,7 bilhões, e será creditado na primeira quinzena de agosto para aproximadamente 138 milhões de trabalhadores que possuíam saldo em contas vinculadas do FGTS em 31 de dezembro de 2025.
1: É possível consultar os valores diretamente no aplicativo FGTS, disponível nas lojas de aplicativos Google Play, aplicativo Story do Internet Bank Caixa para clientes do banco.
3: No extrato do FGTS, o trabalhador poderá visualizar um lançamento com a descrição relacionada ao depósito.
1: A movimentação representa o crédito da distribuição dos lucros obtidos pelo Fundo de Garantia.
3: E o governo federal vai prorrogar a adesão ao Desenrola 2.0 até 31 de agosto, fim do prazo da medida provisória que criou o programa.
1: Segundo o Ministério da Fazenda, o programa já renegociou mais de 22 bilhões de reais e foram feitas cerca de 3 milhões e 600 mil renegociações até o final de junho.
3: Com isso, a dívida recuou de 22 bilhões para cerca de 4 bilhões.
1: De acordo com o ministro, a ampliação do prazo adicional vai permitir que mais pessoas acessem o programa, inclusive quem está em busca de crédito para a compra de carros e motos.
3: A prorrogação do programa será formalizada em um ato que será publicado até esta sexta-feira.
1: Lançado em maio, o programa prevê a renegociação de dívida com descontos e troca por uma dívida mais barata, tendo como público-alvo os brasileiros que ganham até 5 salários mínimos, ou seja, R$ 8.105.
3: 7 horas.
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3: O Fortaleza venceu o Botafogo de São Paulo e volta ao G4 da Série B. A Fernanda Alves chega com as informações.
5: O Fortaleza venceu a equipe do Botafogo de Ribeirão Preto pelo placar de 1-0. Gol marcado por Ronald aos 12 minutos do segundo tempo. Inclusive, o destaque da partida é o camisa 8. Ele que tinha sido titular pela última vez no jogo da final da Copa do Nordeste, no dia 2 de junho, foi expulso naquela partida e depois não chegou a ser mais relacionado em campo. Ele estava ali relacionado no banco de reservas, mas não entrava dentro das quatro linhas. Outro ponto importante que Reinan Santos, técnico interino do Fortaleza, fez foi resgatar alguns nomes, como Maílton, Cardona,

0: esses atletas tiveram a oportunidade de voltar a jogar, além de Ronald, e outros que eram titulares ficaram no banco de reservas, como o caso do Rodrigo e também do Luiz Fernando. Agora o Fortaleza pela Série B só joga dia 9 de agosto, mas tem desafios pela Copa do Brasil. Nos dias 2 e 5 de agosto, vai enfrentar o Palmeiras. No primeiro jogo, no Nubank Park, e no segundo, na Arena Pantanal, como mandante. Lembrando, o Fortaleza vendeu o mando de campo dessa partida para arrecadar mais dinheiro para os cofres do clube. Com as informações do Fortaleza, direto da redação, Fernanda Alves, para a Rádio Verdinha 92.5 e TV Diário.
1: Já o Ceará terminou a 20ª rodada da Série B fora da zona de rebaixamento.
2: Além da vitória por 4-3 sobre São Bernardo, o Vozão contou com as derrotas do Londrina e do Avaí, concorrentes direto na luta contra o G4.
1: Com a combinação de resultados, o Alvinegro subiu para a 16ª colocação com 22 pontos, dois a mais que os adversários.
2: O próximo desafio será contra a Ponte Preta no dia 7 de agosto, às 20h30, no estádio Presidente Vargas. São 7h02. 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
1: Técnica de som de Glauber Souza, direção de imagens de Tiago Nobre, Diego Castro nos caracteres e no master Carla Rodrigues. 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
2: O Rádio Notícias Verdes Mares volta amanhã às 6h30. Continue com Daniela de Lavoura e o Bom Dia Nordeste.

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1: 7:06 agora. Bom dia para você, ouvinte. Bom dia para todos os madrugadores que estão sintonizados no canto certo. É aqui que a gente vai seguir.

0: junto até as 9 horas da manhã. Bom dia para você, bom dia para essa equipe maravilhosa. Já já a gente conversa com todo mundo, com a equipe, fala de trânsito daqui a pouquinho. Porque como você sabe, hoje é quarta-feira e hoje é dia da gente conversar com ela, Alessandra Xavier. Na quarta-feira a gente já começa a quarta diferente nesse novo horário nosso de 7 horas, porque a gente deixa o trânsito um pouquinho para depois para conversar com ela e tem feito uma diferença absurda a conversa com a Alessandra Xavier. Então vamos dar logo bom dia para ela. Bom dia, Alessandra.
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0: Bom dia para você.
2: Bom dia, Dani, né? Tava dizendo que a gente começa diferente, a gente começa falando dos trânsitos afetivos,
0: ixi,
2: emocionais,
0: é, né?
2: Das coisas que às vezes atropelam a gente na vida.
0: É verdade, Alessandra, e como atropelam, viu? Eu acho que esse atropelamento aí, ele chega a ser tão doloroso ou pode ser tão fatal quanto um atropelamento real. É uma metáfora sua maravilhosa. Como sempre, você traz aí esses pensamentos incríveis, porque na quarta-feira a gente já começa com esse trânsito emocional. E aí, antes da gente falar do nosso tema de hoje, porque esse tema, inclusive, tá no Diário do Nordeste, que é o ciúme, né? Um sentimento que tem relação com posse, com controle. É um tema que a gente precisa falar. Mas antes disso, aí eu recebi uma mensagem lá no meu Instagram de um ouvinte, que perguntou assim: hoje é dia da Alessandra, pode fazer pergunta? E já tem pessoas me perguntando no Instagram sobre o dia da Alessandra, se pode fazer pergunta, se pode sugerir tema, pode. E aí eu conversando com a Alessandra agora, antes de entrar no ar, eu falei assim: Alessandra, tem pergunta pra ti, pode ser antes da nossa conversa? E a Alessandra disse que ok. Então é o seguinte, Alessandra, a pergunta dessa ouvinte é o seguinte: por que é tão difícil esquecer uma traição e as palavras que foram ditas que feriram profundamente quem escutou, né? Traição por si só já é um negócio doloroso, né, Alessandra?
2: É muito difícil, Dani. Por quê? Quando a gente se relaciona com alguém, a gente deposita confiança, a gente deposita um sentimento de proteção, a gente transfere para aquela pessoa muitos dos conteúdos que a gente viveu nas nossas primeiras relações, e a gente coloca expectativas, a gente coloca idealizações, a gente coloca projetos. A gente nunca se relaciona com alguém pensando que aquela pessoa vai nos atacar, que aquela pessoa vai nos ferir. Pelo contrário, é alguém que a gente confia que estará junto para defender e para cuidar. Então, uma relação, ela se baseia em confiança, ela se baseia em cuidado, ela se baseia na verdade. Então, uma das coisas muito importantes para a relação é a verdade. Quando acontece uma traição, muitas vezes esses polos, eles são afetados, né? A qualidade do vínculo, a qualidade da comunicação, a qualidade da verdade, a qualidade do cuidado. Então, toda traição, ela tem elementos para a gente avaliar, assim. Como é que foi? Foi uma coisa pontual? Qual o nível de desrespeito? Qual o nível de agressão? Né? Houve algum tipo de comunicação, algum tipo de respeito pela pessoa traída? Porque às vezes tem gente que trai e é um ataque e espizinha o outro, massacra o outro, invade o outro naquilo que o outro tinha de mais precioso, né? Quero o seu amor próprio, quero se sentir respeitado. Então, muitas vezes, quando a traição ela envolve humilhação, quando a traição envolve desrespeito, quando a traição envolve a perda daquele pacto de confiança, mas não só pela traição, porque você pode trair, mas sem agredir, sem desrespeitar o outro, sem atacar a dignidade do outro. Quando a pessoa ataca a dignidade do outro, aí é importante a gente olhar e dizer assim: bom, eu idealizei essa pessoa, mas talvez essa pessoa que eu idealizei, ela não exista mais. E aí é algo para a gente repensar se a gente deseja verdadeiramente, né, perdoar, se é possível seguir, se ainda é possível olhar para aquele outro com o olhar de antes da traição, ou se após a traição aquele outro revelou coisas tão terríveis, né? Porque quem trai revela sobre o traidor, né? A pessoa que trai revela sobre o traidor, revela se estava insatisfeito, se não gostava. Então, às vezes, a gente se surpreende

com a capacidade de beligerância, de desrespeito, de descuido do outro, né? Principalmente se existem filhos, principalmente se isso significa, né, uma exposição, às vezes, da família e um desrespeito. Então,

0: missão que estava não deu certo, porque alguma coisa falhou, porque alguma coisa não saiu, e sabe que aquela pessoa que foi abandonada estará sempre ali disponível.
1: Esse é
0: então,
1: o perigo.
0: mágoas, é, mágoas e ataques realmente são difíceis de esquecer. E às vezes a gente nem pode esquecer, sabe, Dani? Porque se a gente esquece determinados níveis de agressão, desrespeito e violência, a gente está perdendo o amor próprio, a gente está perdendo o respeito pela gente. E às vezes existem situações que a gente precisa realmente aceitar a separação e o fim.
1: É, e quando a gente perde o respeito pela gente mesmo, fica difícil exigir que o outro tenha, né? Tem uma frase que eu escutei da Sara, que eu não esqueci, estou esperando um momento para falar sobre esse assunto, inclusive num debate maior, que é: abraço e facada a gente só recebe de quem está perto. E a gente, sim, é uma frase que me faz pensar demais sobre isso. Então, a gente precisa pensar realmente quem é que está do nosso lado, quem é que está nos dando essa facada e quem é que está dando esse abraço. Tentar muito perto, e por isso que talvez que seja tão doloroso uma traição, porque são pessoas que a gente não espera, né?
0: Desculpe, Dani, mas você me lembrou uma música de cantada por Elis Regina, né, que diz assim: o amor e o ódio se irmanam na fogueira das paixões, que é isso que a Sara fala: ah, mas eu me apaixonei, eu perdi a cabeça, né, foi uma paixão. Sim, né, a paixão, ela às vezes revela o que está dentro da gente. Dentro da gente podem existir, existem essas intensidades, a gente é capaz de sentir raiva, de querer atacar quem a gente ama, mas aí nem tudo que a gente sente a gente precisa expressar. E essa é a diferença da capacidade do amor e do cuidado dentro de uma relação. Eu posso sentir, eu posso ter raiva, eu posso querer atacar, mas o amor, ele diz exatamente da capacidade da gente conter o desejo de dar facada no outro.
1: Perfeito. E aí, a gente falando agora do ciúme, que aí entra no nosso tema, né, para ficar no diário. O ciúme é um sentimento que não se manifesta somente nas relações íntimas eróticas, mas também entre irmãos, entre amigos. A palavra ciúme, ela vem do termo latino zelos, com o sentido de zelo ou ardor amoroso. Embora pareçam iguais, o amor que arde, ele é bem diferente do amor que zela, que cuida, que protege. O ciúme, enquanto ardor, ele tem relação com o desejo de posse, controle, em algumas situações, se assemelha ao comportamento obsessivo. Isso demonstra a falta de força para suportar as frustrações dentro de um relacionamento e a sensação de inexistência sem a presença do outro. Então, a gente conversa agora sobre o ciúme, porque o ciúme me assusta um pouco, Alessandra. Porque aquela fala das pessoas falarem assim: ah, mas quem ama cuida, e o ciúme é uma prova disso. Pra mim, ciúme é sempre um lado meio doentio, sabe? Você ter ciúme. Tem gente que tem um ciúme tão doentio que fantasia as coisas e acredita nelas. Então, isso estraga relacionamento, estraga amizade. Amigos que têm ciúme de amigos, de, sabe, assim... Então, como é que a gente pode perceber o nível que tá indo esse ciúme pra prejudicar realmente, pra virar patológico?
0: Perfeito, Daniela. É claro que a gente, quando tem relações, a gente deseja que aquilo, né, permaneça o maior tempo possível. Mas a gente tem que entender que a relação, ela é envolve duas pessoas, envolve um consentimento duplo, tem que ser bom para o outro. Não é a minha tentativa de ter controle ou posse do outro que vai garantir o amor. E aí o ciúme, ele revela elementos da vida emocional e subjetiva do ciumento. Então, muitas vezes, o ciumento, ele tem dificuldade em lidar que o outro tenha relações de amizade, que o outro possa gostar de pessoas. O ciumento, ele tem uma dificuldade com a exclusividade. Ele quer que o outro seja só dele, que o outro só pense nele, que o outro só viva em função dele, que o outro não possa ter amigos. Então, isso acaba sufocando esse medo de perder, que, na verdade, tem a ver com a dificuldade de ver o outro como diferente, de respeitar a história do outro, de respeitar a vida do outro. O ciumento, ele tem fragilidades, né, em relação à própria subjetividade. É como se fosse alguém que não se visse existindo sem o outro. Então, ele precisa ter o controle, ele precisa dominar o outro. Só que nessa dominação acontecem situações muito violentas e muito desrespeitosas. Então,

0: Se você está em uma relação onde você se sente ameaçado, onde você tem medo, onde você não se sente espontâneo, onde você não pode ter amigos, onde você não pode fazer nada sem ser com a presença do parceiro ou da parceira, onde você tem crises, né, de ansiedade, onde você tem dificuldade de dormir, onde você fica ansioso pensando que se você for fazer alguma coisa que a pessoa não vá junto, é, você se sente refém daquela pessoa, você tem que comunicar o tempo todo, você tem que estar dando ciência. Se você tem uma amizade, se você tem colegas de trabalho, se você se relaciona com ex-parceiros e a pessoa ela lhe ataca, ela lhe agride, ela lhe desrespeita, ela lhe podendo agredir fisicamente, entenda, isso não é prova de amor. Isso é prova de dificuldades emocionais daquela pessoa que projeta sobre você uma necessidade de posse, uma necessidade de controle, que diz dos buracos, das dificuldades, das falhas emocionais que essa pessoa tem na vida para poder se relacionar, que não admite comparações, que não admite que um outro possa ter algo que ele ou ela não tem. Que uma outra pessoa possa viver relações afetivas, criativas, amorosas e de cuidado, e não somente com ele ou com ela, porque isso faz parte da vida. Nós, seres humanos, temos relações diversas e diferentes, e isso compõe a nossa história. Muitas vezes, pessoas vivem situações de verdadeiro encarceramento nas suas relações. Tem controle sobre roupa, tem controle sobre mensagem de celular. Tem controle sobre o que diz, não pode sair. Se sair, o outro fica mandando mensagem o tempo todo: onde é que está, que horas vai voltar, não pode praticar um esporte. Enfim, a pessoa não pode existir
1: Nossa,
0: longe da outra. E os prejuízos disso para a saúde mental, física, são imensos.
1: é como que você tivesse no relacionamento, que é como que fosse uma prisão, né? Você tem aquela liberdade com a corrente amarrada no seu pé. Porque você está falando isso e me lembra muito aquelas pessoas que ficam fazendo tipo um diário virtual de fotos e de mensagens, de localização, de onde é que tá, onde é que tá fazendo, e se não mandar mensagem, aí a outra pessoa já desconfia que tá acontecendo alguma coisa. Eu tava vendo a entrevista da cantora Ana Carolina, onde ela assume na entrevista que ela é doente de forma de é, doente de ciúme, de forma patológica. E ela fala que tem tanto ciúme que chega a imaginar o que o outro está fazendo, tem raiva do que ela está imaginando e faz confusão com o outro. Então imagina, como é que não é um relacionamento desse, com esse nível de ciúme, esse nível de doença, né? A gente tem aqui os ouvintes que participam, né, Alessandra, pelo WhatsApp. Aí tem um que diz o seguinte: no começo da minha juventude, eu perdi alguém que deixou o meu ciúme doentio. Eu procurei ajuda para não repetir. E hoje, 30 anos de casamento, com confiança e com cuidados, graças aos meus ciúmes. Porque imagina, essa pessoa aqui teve acordou a tempo e percebeu que tinha perdido alguém muito importante por conta do ciúme, né? Foi tratar. Porque realmente você perde pessoas no caminho, né? Não tem quem aguente tá toda hora provando que tá tudo bem, que tá tudo certo. É muito cansativo provar o tempo todo que as coisas não estão sendo do jeito que a pessoa tá pensando.
0: O ciumento, ele projeta sobre o outro a necessidade que o outro esteja o tempo todo assegurando o seu amor, assegurando a sua preferência, assegurando a sua prioridade, e isso é uma coisa exaustiva, né? Se a pessoa tiver saúde e juízo, ela vê que isso aí não faz parte de uma relação saudável. O que infelizmente acontece também é que, como toda dinâmica de relação, muitas vezes o ciumento ele pode achar alguém ou ele pode construir com alguém uma relação de dependência emocional, que aí as coisas se retroalimentam. Então, quanto maior a dependência emocional, maior a submissão a alguém que é muito controlador, que é alguém que é muito ciumento. Quando a gente identifica que tem uma questão nossa, porque o ciumento, a questão do ciumento é ele, né, ou ela. São questões suas de desamparo, de abandono, de vulnerabilidade que você precisa cuidar. E muitas vezes aquilo que eu projeto, que é o outro que está fazendo, muitas vezes podem ser desejos inconscientes meus de que seria aquilo que eu.

0: gostaria de fazer e eu estou projetando que é o outro que vai fazer comigo.
1: Aí é que tá. Mensagem de outros ouvintes. Muita gente confunde falta de ciúmes com desapego. Você ficar com uma pessoa que nem sequer liga pra você é horrível, mas também ficar com pitbull fungando no seu cangote também precisa ter equilíbrio. Aí é que tá, né, Alessandra? O que mais as pessoas perguntam pra mim é por que eu não sinto nada e culpa logo o signo, falando que é porque é de aquário, mas não é. Eu tenho ciúmes, se eu perceber que tem alguma coisa ali que vai me causar ciúmes, mas se não for, eu não vou criar coisa na minha cabeça. E aí e o pior é que é isso, se você não sente, a pessoa fala, então você não gosta. As pessoas têm essa mania, e tipo, ciúme de amigo, eu acho a coisa mais louca do mundo.
0: Você tá certíssima, porque isso revela uma grande dificuldade com as próprias seguranças. Então, quando a pessoa não tem ciúme, é porque ela confia em duas coisas. Ela confia em si mesma, primeiro ela confia no seu amor próprio, de saber, olha, se alguém tá comigo é porque vê coisas boas em mim, gosta de mim, me admira e eu sei que eu tenho coisas boas a oferecer para o outro e que não é controlando o outro, que a gente não tem controle sobre o outro. Se um dia o outro não nos amar ou não quiser fazer com a gente, não tem o que a gente, não é o ciúme que vai manter o amor, né? O que mantém o amor é o cuidado, é o zelo, é a atenção, é a presença. Então o senhor diz assim, é o ciúme que mantém uma relação. Se você não demonstrar ciúme, significa que não ama. Não é o ciúme, não é o ataque, não é o desrespeito que mantém alguém apaixonado por você, a não ser numa relação disfuncional. O que mantém uma relação, né, é uma boa vida afetiva, é um companheirismo, uma cumplicidade, um cuidado, uma boa vida erótica, uma vida de parceria, uma vida onde exista cumplicidade, uma vida onde existam coisas para trocar, onde um admire e complemente o outro. Então isso é o que mantém uma relação. Não é a existência de violência, de ciúme, de ataque, né? Da sensação de um isso. Pitbull. Então, se você fica com alguém porque sente que o outro é um pitbull, você fica por medo. Você fica por ameaça, igual você entra numa casa, tem um pitbull, você não fica lá, porque se você se mexer, o outro vai arrancar uma perna, um pedaço, vai atacar. Então você ficar numa relação por medo é diferente de você ficar numa relação por desejo, por escolha, por respeito e por um sentimento, né, de desejo, de estar junto. Né?
1: Porque é o sentimento que mantém você naquele lugar, não é o medo, que é o sentimento de querer, de estar. Um ex ciumento está dizendo, e fala com propriedade, o ciumento cria situações que ele acredita que é verdade e sofre com isso. E aí tem uma pergunta para você. Alessandra, bom dia, você é uma grande conselheira. E eu te pergunto, quando os sentimentos de posse se infiltram nas relações afetivas, estamos diante de uma expressão de amor ou de uma tentativa inconsciente de controlar a angústia da perda? Como é que a gente pode diferenciar, Alessandra, o cuidado legítimo da necessidade de domínio que acaba atropelando a liberdade do outro? Aí a pergunta do Reginilton, e eu já faço outra pergunta também. Aquela pergunta de a pessoa que, você tá onde? Quando chegar me avisa, você tá com quem? Aí quem já tem trauma e os gatilhos, já interpreta isso, não é como cuidado, é como vigilância. Então é tão difícil, porque todo mundo tem suas marcas. Então inevitavelmente, quando você encontra uma pessoa que tá sendo realmente só cuidadosa, você, se você for machucada, aí você vai sentir aquela dor, você vai receber aquilo diferente. Se for uma coisa tranquila, você vai receber de uma forma tranquila. Tão difícil, né?
0: É, porque as relações, elas trazem, né, a história dos nossos amores, a história de toda a nossa dinâmica relacional, elas são atualizadas, nossa relação com o pai, com mãe, com quem cuidou da gente. Então, tem uma coisa importante que são os pactos, né? Toda relação, ela precisa ter os acordos muito claros para eu poder entender quais são as intenções do outro e o que é que faz sentido para mim. Porque uma pessoa pode dizer, olha, eu me preocupo, dá para mandar mensagem, o outro diz, olha, se eu tiver que mandar mensagens, para mim já soa como controle. Então vamos tentar achar uma forma da gente poder negociar isso. Quando, né, a gente coloca que, olha, o ciúme, ele revela mecanismos inconscientes de tentativa de controle e proteção contra o abandono, É isso mesmo. Então eu tento garantir de alguma forma que eu vou ter a posse do outro, que o outro não vai me abandonar, que eu não vou sofrer, que eu não vou lidar com essa perda, né? Que vai provocar em mim uma grande dor, uma grande frustração e talvez me confrontar com o fato de que eu não sou aquela pessoa, nós não somos o dois em um num corpo só. Então, para se proteger do abandono, às vezes eu ataco o outro, eu quero ter a posse e o controle sobre o outro. Como é que a gente diferencia o amor do cuidado? O amor é aquilo que o outro precisa da gente. O controle é aquilo que eu preciso que o outro me dê para eu poder ficar bem. O amor é quando eu vejo que aquilo que eu vou fazer é porque o outro precisa, é porque o outro me pediu, é porque vai fazer bem ao outro, né? É quando o outro chega cansado e diz, ah, eu queria tanto, ou uma massagem, eu tô indo para certo lugar, eu tô com medo, você pode me deixar, e aí, então aí você vai. Quando o outro diz, olha, eu tô indo me divertir com os amigos, ou vai ser ótimo, faz tempo que a gente não se vê, nem precisa esperar por mim. E você fica, e aí, tá perto de chegar? E aí, onde é que tá? Quem é que tá? Então isso não é cuidado, ah, mas é porque eu tô preocupado. A sua preocupação não é com o outro, a sua preocupação é porque o outro pode estar se divertindo, experimentando alegria, descobrindo que pode ter uma vida onde sinta prazer e diversão sem você. E aí a sua preocupação é porque você está experimentando uma ferida narcísica e descobrindo que o outro pode e tem direito a uma vida emocional que não é exclusiva a ser vivida com você.
1: Pois é, é preciso realmente conversar, né, Alessandra? Eu acho que o diálogo ele pode facilitar muito. E essas cenas também, esse sentimento de ciúme, você já percebe no início, porque ele vem disfarçado de um controle. Então dá para perceber e dá para tomar pé da situação. Porque se você não começa a tomar providências no início, depois você perde o controle e vira essa bola de neve gigante, que você não tem mais controle de nada.
0: E isso é uma questão importantíssima, porque muitas vezes o ciúme está entrincheirado em questões como o patriarcado, e é tão errônea essa ideia de que quem ama tem ciúme, porque ela alimenta uma outra ideia pior ainda, que é quem ama mata. Então, essa ideia de que o amor ele é justificativa para violências, não é. O amor ele é justificativa para o respeito, ele é justificativa para o cuidado, ele é justificativa para você respeitar a história da pessoa. Quando você conhece a pessoa, ela já tem uma história. Você querer apagar a história da pessoa, você querer que a pessoa viva só para você, isso não é amor. Isso é um encarceramento afetivo com repercussões dramáticas, porque todos nós precisamos de rede de apoio, precisamos de amigo, precisamos de pessoas na nossa vida. Uma única pessoa não basta na nossa vida afetiva, né? É claro que existem diferenças, relações de amizade, de relações íntimas, mas a gente precisa também ter amigos, a gente precisa ter colegas de trabalho, a gente precisa se relacionar, até porque se em algum momento essa relação termina, você às vezes se dá conta de que perdeu toda a sua rede de apoio e não tinha ninguém, né, que você tivesse construído relações afetivas e nem vivido coisas suas ao longo desse tempo. Então, numa relação, a gente tem coisas para viver com o outro, mas a gente também precisa ter as coisas nossas para viver, que são nossas.
1: É como a Sara comentou aqui, a gente, quantas pessoas a gente não conhece, né? Que começam um namoro, aí eu conheço várias pessoas, começam um namoro com uma pessoa que é atleta, mais da área da saúde, aí vira também um negócio, aí correr na beira-mar bem cedinho. Aí vai se relacionando depois com boêmio, começa a beber de noite, vai chegar em casa de manhã, começa a se relacionar com o intelectual, vira intelectual também, e se afasta dos amigos também tem essa. Se afasta de todo mundo. Aí quando termina, vai atrás do povo. Eita, Alessandra, a gente tem que fazer um negócio pra conversar contigo aqui no mínimo uma hora, viu?
0: Seria um prazer, Dani. Bom demais. É uma alegria, muito obrigada, você é genial, é de um carinho, de uma delicadeza, e muito obrigada às pessoas que tão generosamente assistem e interagem, porque as relações, elas dizem disso, como é que a gente não se perde na relação com o outro. E é uma coisa muito importante que o outro acrescente, que o outro revele e amplie quem nós somos. Se o outro limita a nossa existência, se o outro faz com que a gente se perde

0: numa relação, é porque tem alguma coisa que ainda não foi cuidada dentro da gente, que a gente precisa parar e olhar, né, para a nossa relação com medo, com desamparo, com o abandono. E o mais importante, quem sou eu nessa relação? Eu estou me perdendo ou eu estou me ampliando?
1: É verdade, não pode se perder, não. É um trabalho diário. Alessandra, muito obrigada. Esse assunto está lá no Diário do Nordeste, você pode acessar. E se você quiser ler com calma, compartilhar com alguém, aquela mensagenzinha que alguém está precisando receber, você vai lá e manda o link. Olha que legal que a Alessandra Xavier escreveu para o Diário do Nordeste. O que, que o ciúme revela sobre nós? Está lá no diário. Aí você pode mandar para alguém. Alessandra, muito obrigada. Até a próxima quarta-feira.
0: Obrigada a você, Daniela, que sempre magnífica, incrível, né? E uma pessoa com coração imenso, uma sabedoria gigantesca. Obrigada pela acolhida e pelas trocas.
1: Muito
0: um grande
1: obrigada,
0: beijo.
1: Muito obrigada. A gente vai para o intervalo rapidinho, tá? São 7 horas e 33 minutos. A gente volta já.

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1: Um cearense natural de Missão Velha foi assassinado a facadas em Minas Gerais. Tudo aconteceu na sexta-feira, dia 24 de julho, por volta de 10 horas da manhã. Segundo informações da polícia, foi numa rua do bairro Bagagem. O casal estava caminhando quando foi surpreendido pelo suspeito. O crime ocorreu na cidade de Iraí de Minas. Imagens de câmeras de segurança registraram a ação. O suspeito é um jovem de 21 anos de idade. Ele foi preso em flagrante, suspeito de matar a facadas um homem de 36 anos, natural de Missão Velha, daqui do Cariri, cearense. Segundo a polícia, o suspeito confessou o ataque. Ele relatou aos militares que não aceitava o fim do relacionamento e teria cometido o crime por ciúmes, ao encontrar a ex-companheira caminhando ao lado da vítima. A vítima chegou a ser socorrida por uma equipe do SAMU e encaminhada em estado grave para uma unidade de pronto atendimento do município. A vítima não resistiu e morreu na unidade de saúde. O suspeito do crime também indicou à polícia o local onde havia escondido a faca utilizada no ataque. A arma foi localizada e apreendida. Diante da confirmação da morte, o caso passou a ser tratado como homicídio consumado. O suspeito foi preso em flagrante e encaminhado à delegacia de polícia civil, junto com a faca que foi apreendida. Darlene Barbosa para a Verdinha FM.
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2: Estamos de volta, hein? Depois de conversar com a Alessandra Xavier, agora sim a gente dá bom dia para essa equipe maravilhosa que começa junto com a gente.

0: Mas essa hora aqui no Bom Dia Nordeste, então bom dia para Glauber Souza, nosso padre que coloca no ar tudo que você ouve pela Verdinha FM.
1: Dia.
0: Sara de Queiroz, nossa produtora. Bom dia para você, Sara. Mulher da cesta de basquete. Aline Mariano também, nossa assistente de estúdio.
1: Ah, mais querida.
0: É, sim. Lá em cima nós temos a direção de imagens de Thiago Nobre, Diego Castro na Operação dos Caracteres. E quem é que tá lá com ele? Carlinho Rodrigues, colocando a gente no ar pra TV Diário. Bom dia. E você sabe que na quarta o nosso trânsito vai pra depois de 7h30 da manhã. Então agora, se você estiver saindo de casa, você é motorista de aplicativo, se você é taxista, se você é motorista de ônibus, se você tá no seu próprio carro, tá de carona, tá como passageiro, então ajuda a gente a construir um trânsito melhor e manda mensagem aqui no nosso WhatsApp 98887-1306. E aí você compartilha o seu trajeto e nos ajuda demais em relação ao trânsito. E vai nos dizer como é que tá o trânsito em Fortaleza, hein? Mês de julho tá terminando e a gente já sabe que o trânsito vai ficar mais complicado depois, quando as férias escolares acabarem. Mas por enquanto, como é que tá para trafegar nessa cidade? Então, a gente, além de dar um giro na cidade, a gente conta com a sua ajuda também. Então vamos lá, Glauber Souza, dar um giro agora?
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0: Vou primeiro com as câmeras de monitoramento aqui do Sistema Verdes Mares para dar o tempo de você mandar a sua mensagem para cá, tá? Avenida Raul Barbosa, que hoje amanheceu pintada com umas faixas, com aqueles pedaços laranja aí, para dar até uma visibilidade melhor também para quem tá dirigindo por lá, vai ajudar bastante. Então, Avenida Raul Barbosa agora tá com trânsito movimentado, mais ainda no sentido de quem tá vindo lá do Castelão para Aldeota. Para quem tá saindo da Aldeota, indo lá para o sentido do Castelão, trânsito bem mais tranquilo. Quem tá indo pela Raul Barbosa, ali pela Murilo Borges, também trânsito fluindo, nesse momento, às 7h39. Outro ponto da nossa cidade, Avenida Dom Luiz, para quem tá chegando aí na Praça Portugal, trânsito movimentado, mas fluindo também na Avenida Dom Luiz, ali no coração da Aldeota. Mais um ponto de Fortaleza. Avenida Washington Soares, estamos agora no cruzamento com Oliveira Paiva. E como é que tá? Movimentada, para se você estiver saindo da Aldeota e indo para a região metropolitana. Se você estiver no sentido oposto, chegando pela região metropolitana daí, aí você vai perceber que o trânsito está bem mais tranquilo e fluindo para quem está indo para a Aldeota. Desse ponto da Avenida Washington Soares, nós chegamos agora na 13 de maio, no cruzamento com a Avenida da Universidade. Trânsito, como é que tá a situação? Movimentado, principalmente para quem tá indo no sentido da Igreja de Fátima. Para quem vem lá da Igreja de Fátima, no sentido da 13 de maio aí, da Jovita Feitosa, trânsito um pouco mais livre. Então a gente tem essa informação aí da 13 de maio com a Avenida da Universidade, em frente à reitoria da UFC. A Feira da Zé Avelino continua acontecendo, então o trânsito ali na Alberto Nepomuceno continua travado. Se você vai passar por lá, é melhor você procurar um trajeto alternativo. Os carros com dificuldade de passar ali por baixo do viaduto na Avenida Alberto Nepomuceno. No viaduto em si, para quem está vindo no sentido da Barra do Ceará e indo para o centro ali para Monsenhor Tabosa, trânsito também movimentado. E para quem vem da Monsenhor Tabosa e vai no sentido da leste, trânsito mais tranquilo. Então, essa é a informação para você, tá? Só vou confirmar a informação na 13 de maio, que tá com um trânsito super complicado. Se a gente for olhar no Google Maps, naquela altura ali da 13 de maio, que é da UFC, trânsito travado por lá e vai em toda a extensão com trânsito difícil no Google Maps. Tem ouvinte também participando com áudio, então já vou liberar o microfone pro Renato. Tá por onde, Renato?
3: Bom dia, meus
0: bom
3: amigos,
0: dia.
3: Tom Barros, Dani.
4: Bom dia.
3: Passando aqui para deixar o nosso bom dia.
5: Que
3: tem aí uma quarta-feira maravilhosa. Um abraço, Renato, estou aqui da Cidades Funcionárias.
0: Um abraço, Renato.
3: Meus amigos, complementando aqui, BR super tranquila. Visconde do Rio Branco também tranquilo. Tá? E é isso, né? Próxima semana volta tudo ao normal.
0: Pois é.
3: Tem tumulto.
0: Então, bora aproveitar essa última semana aí de folga no trânsito, hein, Renato? Que próxima semana vai ser um trânsito mais complicado, mas você pode continuar mandando sua mensagem pra cá, que a gente repassa a sua informação de trânsito e ajuda quem tá dirigindo na cidade agora, nessa quarta-feira, às 7 horas e 42 minutos. Nós temos agora mais um intervalo pra gente voltar rapidinho.

Depois do intervalo, a gente traz para você, inclusive vamos falar sobre um projeto que doa o dinheiro obtido com a reciclagem. A gente vai conhecer um pouquinho mais sobre esse projeto depois do intervalo. São 7 horas e 42 minutos. Voltamos já.

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0: Minuto Papo Carreira.
2: Estão abertas as inscrições para um curso preparatório para o Enem 2026. Vão ser oferecidas 8 mil vagas e quem traz todos os detalhes, Renato Bezerra.
0: Renato Bezerra.
3: Olá pessoal, a Prefeitura de Fortaleza está com inscrições abertas para o Academia Enem 2026, que é o programa gratuito de preparação para as provas do Enem. Além das aulas preparatórias, os estudantes selecionados terão direito a material didático, laboratório de redação, passagem de ônibus, lanche e fardamento gratuito. Os interessados podem se inscrever até a sexta-feira, dia 31 de julho, pelo site portaldajuventude.fortaleza.ce.gov.br. A aula inaugural será realizada no sábado, dia 1º de agosto, no Ginásio Poliesportivo da Parangaba. E o cronograma de preparação segue até a véspera das provas, que acontece nos dias 8 e 15 de novembro. Para mais informações, acesse o site do Diário do Nordeste, clicando na historia Papo Carreira. Renato Bezerra para a Rádio Verdinha FM 92.5 e TV Diário.
2: A gente fala agora sobre solidariedade. A campanha Eu Ajudo na Lata é uma iniciativa que arrecada lacres de alumínio. Aqueles que são das latinhas, eles são direcionados para reciclagem. E todo o valor é convertido integralmente na compra de equipamentos de acessibilidade destinados a instituições beneficentes aqui de Fortaleza. Então, a gente vai saber agora como é que funciona esse projeto e como é também que todo mundo pode ajudar. Quem conversa com a gente é a gestora socioambiental Regina Portela. Bom dia, Regina.
1: Bom dia, Regina.
4: Bom dia, Daniela. Bom dia, Tom Barros. Um prazer aqui conversar com vocês.

0: esses lacrezinhos que a gente tá falando é aquela que é tipo um anelzinho que tem nas latinhas, né? De cerveja, de refrigerante. E que perfeito, muita gente Daniela. Acaba descartando. Mas eu tenho percebido muitas pessoas, até em bares mesmo, quando estão juntas, vão juntando aquelas coisinhas, aqueles lacres, porque eles têm uma finalidade super importante, que é ajudar. E no caso de vocês, através do projeto Eu Ajudo na Lata, como é que é feita essa arrecadação desses lacres e como é que eles chegam aí para ajudar vocês, Regina?
1: Perfeito, Daniela. Esse lacre que a gente imagina, que é um pedacinho tão pequenininho, tão minúsculo, de pouca importância, e que vai para o lixo normal, esse lacre faz a diferença muito grande das pessoas que têm dificuldade de acessibilidade. Há 13 anos, a Unimed do Brasil lançou essa campanha, a Unimed Fortaleza aderiu, e até hoje a gente continua com essa boa ação. Até o ano passado, 2025, nós beneficiamos 14 instituições como esses lacres, quando chegam até nós, nós podemos mandar apanhar onde a pessoa disser que realmente eles estão coletados, eles são pesados, devidamente pesados, e tem uma empresa de reciclagem cadastrada conosco, essa empresa recebe esse peso. Com esse repasse dessa quantidade de lacres, nós, com o dinheiro arrecadado, compramos cadeiras de rodas, barras horizontais, assentos elevatórios, muletas, e o melhor de tudo é que todo mundo participa da campanha, porque aquelas entidades que nos ajudam, que são nossas parceiras, no sentido da coleta desse material, elas escolhem a instituição para a qual eles querem destinar esse recurso, esse material. E essas instituições são ouvidas para saber exatamente qual a necessidade delas. Então, é uma coisa que você consegue fechar bonitinho todas as empresas que participam com a gente. E nós estamos apostando tudo agora nessa quantidade bem grande de lacre arrecadado para que a gente possa cada vez mais abranger e beneficiar mais famílias.
2: A pessoa que está em casa ouvindo a gente agora quer colaborar. Como é que ela faz esse tipo de arrecadação, então?
1: Pronto, ela pode arrecadar em casa, no seu condomínio, nas escolas, com uma gincana que as crianças podem fazer. Entra em contato com a Unimed Fortaleza. A Unimed Fortaleza busca, então, na casa, no condomínio, na escola. E esse material vem para nós, aqui na Unimed, e daquele terá o seu real destino.
0: Agora, como é também que essas instituições, quem são, né, as instituições beneficiadas, Regina?
1: Essas instituições são apontadas, Daniela, como eu disse no início. Elas são apontadas, elas são indicadas por aquelas entidades que são parceiras conosco. Um exemplo, nós temos várias instituições parceiras públicas e privadas, notadamente a CAGES como órgão público, a Alesc como órgão público, algumas empresas privadas, e essas empresas a gente faz uma verdadeira gincana, um campeonato entre elas. Então, as três primeiras entidades que são arrecadadoras maiores, elas nos apontam quais são as instituições que elas querem que sejam beneficiadas. Nós, internamente, fazemos com os nossos colaboradores a mesma coisa. E, internamente, essa campanha, quando acontece, ela também premia os três primeiros setores que mais arrecadam, e eles também dizem quem são as entidades que gostariam de ser beneficiadas. Como eu falei, em 2025 nós chegamos a 14 instituições. Então a gente leva um sorriso para aquelas instituições que têm os seus idosos, as suas pessoas que têm uma incapacidade temporária ou permanente, sentadinho nos seus lugares sem ter condição de locomoção, sem ter autonomia. No momento da entrega dessas cadeiras, principalmente, a gente vê o restabelecimento da vontade, né, de viver e da vontade de se socializar.
0: Muita gente fica pensando que para ajudar tem que ter uma quantidade muito grande desses lacres, né, que a gente está falando desses anezinhos que ficam nas latinhas.
1: Isso.
0: Até a partir de quanto que vocês mandam recolher? Como é que fica essa questão de juntar esses lacres?
1: Normalmente, a gente sugere que eles sejam acondicionados em aquelas garrafas PETs de 2 litros, porque eles acondicionam a quantidade grande, porque é um lacre muito, muito leve, eles acondicionam uma quantidade grande, e aquelas garrafas são juntas. Então, aquelas pessoas que querem participar conosco, aderir a essa campanha que faz a diferença na vida das pessoas que precisam, elas juntam 4, 5 latas, recipientes desse, e não tem número, não tem, Daniela. A gente quer uma quantidade que as pessoas se sensibilizem, porque no primeiro momento ela junta 2, 3 garrafas, ela vai se empolgando, a gente vai dando notícia do que aconteceu com aquela boa ação dela, depois junta

0: mais. Então, não existe um quantitativo mínimo para que a gente possa recolher, não existe.
1: Então é interessante que as pessoas também elas podem acompanhar, né? Fazer a doação e saber para onde é, de que forma isso está sendo, de tendo retorno, né?
0: Pronto. As próprias mídias internas nossas, né, divulgam os eventos onde nós entregamos solenemente esse material. Inclusive, as próprias pessoas ou entidades parceiras podem participar desse momento da entrega. Normalmente, nós juntamos o ano inteiro e fazemos no mês de janeiro essa entrega em todas as instituições que realmente são agraciadas com esse ato de solidariedade nossa e da sociedade.
1: Pois é, então para quem quiser, para quem ligou o rádio ou a televisão agora e não ouviu o começo da nossa conversa e está se perguntando, mas eu também queria ajudar, eu tenho umas em casa, não sei para onde levar, aí entre em contato com vocês de que forma?
0: Esse contato ele pode ser diretamente junto, até mesmo com a área da comunicação da Unimed Fortaleza, pode ser entrado em contato com os nossos. Eu posso, inclusive, eu não sei se eu devo, né, dar o meu contato pessoal, porque na verdade é
1: Não, o
0: um
1: seu
0: contato.
1: contato pessoal não,
0: Não, é
1: mas
0: muito
1: se
0: caro. Então
1: tiver.
0: não, não gostaria de fazer isso, mas o próprio telefone geral da Unimed Fortaleza, o próprio telefone da comunicação da Unimed, eles podem ser acionados. Tem um telefone que é diretamente do quarto andar da Unimed, onde fica a nossa secretária executiva, que pode perfeitamente fazer a distribuição dos outros telefones que podem ajudar, que é um telefone institucional, né, sem problema nenhum.
1: Perfeito. Então a gente só entrar em contato então, com a Unimed, que aí as pessoas sabem como é que podem fazer para ajudar e ajudar tantas pessoas de tantas formas com uma coisa que não vai sair diretamente do bolso de ninguém, né? Não é uma doação de dinheiro, é uma coisa que iria para o lixo.
0: Isso, é verdade. E o que que hoje a gente tem essa campanha, né? O nosso último parceiro agora foi o Shopping Rio Mall, onde tem várias caixas coletoras espalhadas na Praça da Alimentação, e a gente vê aquela mudança de hábito das próprias crianças, que até então não entendiam o que é que vai ser reciclado, o que é um lixo comum, e elas colocando naquela caixa coletora aqueles anezinhos que até então não sabia para que era. Então, essa transformação, até mesmo do caso educativa, da população saber que isso não deve ir para lixo, que isso pode ser completamente modificado, transformado e ser útil para a população de uma maneira geral. Então é isso, a gente envolve catadores de lixo, a gente envolve associações de catadores, associação de reciclagem. Então é um pool de pensamentos únicos, né, que se juntam nesse ato de solidariedade.
1: Perfeito, a gente queria te agradecer, então, e que as pessoas possam ajudar, né, cada vez mais para fazer diferença na vida de tanta gente. Conversamos com a Regina Portela, ela que é gestora socioambiental. Muito obrigada, Regina.
2: Regina, muito
0: Muito
2: obrigado. Bom
0: obrigada.
2: dia, hein?
0: Um bom dia também para vocês e muito obrigada pela oportunidade.
1: Obrigada. São 7h55. Bora para o intervalo, né? Para nossa última hora do Bom Dia Nordeste. A gente volta já já.

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1: A Polícia Federal deflagrou nesta terça-feira em Iguatu, no centro-sul do estado, a Operação Eleições 2022, com o objetivo de coletar provas e aprofundar investigação sobre possíveis práticas de corrupção eleitoral, ameaça e perseguição ocorridas durante as eleições gerais de 2022 no município. A investigação busca esclarecer a suposta ocorrência de corrupção eleitoral e coação de eleitores, além de outras condutas que venham a ser identificadas no decorrer dos trabalhos investigativos. Durante a ação, foi cumprido um mandado de busca e apreensão domiciliar expedido pelo Juízo das Garantias do Núcleo da Zona Eleitoral de Iguatu. A análise do material apreendido poderá contribuir para a elucidação dos fatos e para a identificação de possíveis envolvidos e de práticas criminosas.

0: criminosas relacionadas ao caso. Os investigados poderão responder por crimes eleitorais e contra a liberdade individual, sem prejuízo de outras infrações que venham a ser constatadas durante o avanço das investigações. Claudina Mourato para a Verdinha FM.
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1: Wilton Bezerra, bom dia, Wilton.
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3: Bom dia, Tom, bom dia, Daniela. Tudo bem, Tom?
1: Tudo bem, bom graças dia, a Deus. Wilton. Prazer ter aqui você. Rapaz, o resultado da Série B deu bem. Fortaleza ganhou o jogo dele, subiu aí de posição para quarto lugar. A combinação de resultados favoreceu o Ceará, porque o Havaí também não ganhou, Londrina também não. Ceará definitivamente na 20ª rodada está fora da zona de rebaixamento. A análise é sua, Wilton Bezerra.
3: Pois é, boas notícias, né? Para o time do Ceará, embora ele tenha daqui para frente 2 compromissos contra o time da Ponte e contra o Cuiabá. E eu acho esses 2 jogos decisivos para que o Ceará fuja, sabe, dessa ameaça de rebaixamento para a Série C. Isso tem realmente incomodado. Quanto ao jogo do Fortaleza, Tom Barros, eu acho que foi um placar pequeno para um jogo fácil. O time do Botafogo, 14º colocado, já caindo pelas tabelas, não ofereceu resistência maior ao Fortaleza. O Fortaleza é que deveria ter se aproveitado mais. No primeiro tempo, por exemplo, Fortaleza deu para os gastos, eu diria assim. Mas ele poderia ter conquistado uma vantagem na primeira etapa pelas 3 melhores oportunidades que ele teve dentro do jogo. Ele teve tudo para evitar o placar em branco da primeira etapa. Tá tudo ok, Tom?
1: Tá tudo ok? Tá tudo beleza, o som bonito, sua voz muito bonita, tá tudo legal.
3: Meteram os sinais aí que eu pensei que estava indicando alguma
1: interrupção. As sombras do além, tá tudo beleza.
3: Tudo bem. Rapaz, tá certo. Pois bem, primeiro tempo, 3 oportunidades. Teve o quê? Uma finalização ali de fora da área, por parte do time do Botafogo, que o João Ricardo foi obrigado a trabalhar. Mas já no primeiro tempo, o Fortaleza poderia ter estabelecido uma vantagem. Como defeito, eu vi os momentos de superioridade do Fortaleza muito espaçados, sabe? Muito distantes uns dos outros. Faltou assim o Fortaleza um poder maior de emprego dentro de campo.

0: para resolver a parada. Fica faltando. O Fortaleza, ele cria aquela ansiedade, aquela expectativa de que ele, de repente, vai massacrar o adversário, vai incomodar o adversário, vai machucar o adversário. A palavra é essa. Mas ele não conseguiu fazer isso. Quer dizer, a minha observação negativa se deu nesse ponto. Vitinho, pela direita, nem fazia o lado direito, nem entrava pelo meio onde ele deveria ter ficado e não deslocado para a direita. Acho que o Rodriguinho podia fazer a ponta direita e o Vitinho voltar para o tripé do meio campo, que ontem foi modificado com a entrada do Ronald, a utilização do Sacha, mas o Rodriguinho como terceiro homem de meio campo. Pelo lado esquerdo, Luiz Fernando não jogou e o Fortaleza poderia, como o Curia, apoiar mais, criar mais situações pelo lado esquerdo com o Pedro Henrique. Pedro Henrique apareceu, acho que muito pouco, pelo jogo que o Fortaleza enfrentou, pelo aproveitamento que o Fortaleza deveria ter pelas extremas. Então, acho que ficou faltando isso no primeiro tempo. E na segunda etapa, para falar a verdade, Fortaleza jogou como deveria durante 15 minutos. Adiantou suas linhas, chatou o adversário no seu campo de defesa e foi nesse período, nos 15 minutos, que o Fortaleza teve uma clara oportunidade com o Vitinho e marcou o seu gol através do jogador Ronald. No lance até que causou um problema. A bandeirinha deu impedimento, que não houve. A árbitra da partida foi lá para o VAR, confirmou o gol, porque quem estava impedido era o Pedro Henrique e não o jogador Ronald, que veio de trás, aproveitando-se, inclusive, de uma atrapalhada tremenda do setor de defesa da equipe do Botafogo. Foram esses 15 minutos, na minha opinião, que o Fortaleza se comportou como devia se comportar, num jogo fácil para ele. Depois eu não gostei, não gostei. Teve uma penalidade marcada e desmarcada, teve uma chance de Luiz Fernando, uma outra chegada do jogador Sacha, que o goleiro Vitor, que aliás fez um bom trabalho, defendeu. E eu não gostei. Eu acho que o Fortaleza, ele deveria ter trabalhado no sentido de devolver aquela cipuada de 5 que ele levou do Botafogo no primeiro tempo, ou no primeiro turno. E o que foi que aconteceu? Apenas um pálido 1-0. E, pelo menos, na minha opinião, eu tenho lido aqui, eu tenho observado que tem muita gente entusiasmada com a atuação do Fortaleza. Eu não vejo razão. Venceu, mas dentro de um padrão, eu ainda acho baixo, um padrão de outros resultados positivos que o Fortaleza obteve dentro da competição. O Altuori viu o jogo e vamos esperar que realmente a coisa melhore no nível que os dirigentes queriam, desejavam. Tanto é verdade que mudaram a direção técnica do time. Foi isso aí, viu, Tom?
1: Muito bem. Agora o Fortaleza tem jogos interessantes porque ele vai pegar domingo uma partida que não tem nada a ver com a Série B do Campeonato Brasileiro, mas é o jogo com o Palmeiras, né, meu irmão? Aí começa a Copa do Brasil e ele vai
0: fazer... Vai ser fora, né?
1: É, exatamente. Vai ser no Banco
0: Pato.
1: Domingo, dia 2 agora, domingo, já começa a Copa do Brasil, Fortaleza nessa fase, né, de definição do mata-mata, porque a Copa do Brasil é a oitava de final. E depois é aquele jogo que vai ser lá no Pantanal, não vai ter um jogo de volta aqui, né? Mas é aquele jogo que o Fortaleza vai jogar lá no, na Arena Pantanal, o jogo de volta no dia 5. Ele pega o Palmeiras, um jogo lá em São Paulo, e depois vai pro jogo de volta na Arena Pantanal, lá no Mato Grosso, tá bom? E agora é aguardar. O Ceará fica aí na expectativa também pro jogo dele na sexta-feira contra a equipe, da outra sexta-feira contra a equipe da Ponte Preta. Mas o negócio está pelo menos melhor, né, o Vitor Bezerra?
0: Melhorou.
1: Melhorou, né?
0: Melhorou.
1: Abriu uma luz aí, de qualquer maneira, abriu uma luz. Fortaleza é o quarto colocado. Quer dizer, eu digo sempre que o importante é você buscar as duas colocações. G4 não funciona nesse negócio de Série B, não. G2 é que são dois que entram direto. Eles dois entram direto. A partir do terceiro lugar até o sexto, aí vai negócio do playoff, mata-mata. É outra história completamente diferente. Então, Fortaleza tá bem, legal, chegou à quarta posição, mas tem que lutar mesmo, é pelo G2, gente, que é o que interessa. Vitor Bezerra, no mais, alguma novidade para você acrescentar? Tudo tranquilo, tudo bem? Daniela estava achando você meio.

0: triste hoje, viu?
1: Não, não. Ai, tem não? Nada de tristeza, não.
0: Ai, não.
1: É porque pelo telefone é diferente, né?
2: Não deveria, né? Assim, não deveria ser.
1: Não, não, mas tá tudo ok, tá tudo bem, pode ter certeza. Me diga uma coisa, quem é que tá com esse é, pela técnica aí, pode saber?
2: É o padre.
0: É o padre,
1: é. Só podia ser ele.
2: Só podia ser essa figura.
3: Mandrake.
1: Mandrake.
2: Tu sabe o que foi que ele disse aqui?
1: Sim.
2: Manda o Wilton pagar a internet pra ver se ele entra com imagem.
1: Eu pago, rapaz, meus compromissos eu pago o dia. Eu vou dizer uma coisa pra você, viu? Nós temos que rever muita coisa aí.
3: Na minha opinião.
1: Esse tipo de operador, rapaz, não tem a menor condição. Não tem condição. Esse é o maior padre, é um padre de Araque, sabe?
2: Eita!
1: Que vive aí explorando a credulidade do povo. Eu estou sabendo das ações dele, viu?
3: Falso,
1: não. Falso não, cão. Pelo amor de Deus.
3: Mas tomara.
1: Nós voltaremos a conversar somente sexta-feira, falando sobre o jogo do Palmeiras com Fortaleza. E depois, campeonato da Série B, só no dia 7.
0: É.
1: Para os dois times.
0: É verdade.
1: Se uma série de descanso vai ser uma maravilha, né?
0: Você tá
1: se
0: louco,
1: descansar pô. Significar melhorar o futebol, estamos feitos.
0: E para quem quer descanso, né? Que nem você, caiu a mão na massa mesmo, né?
1: É bom, rapaz. Eu tô precisando mesmo, sabe?
0: É, né?
1: Você tem que descansar o corpo e a mente, né?
2: Quer descansar.
0: Então, só para colocar, só para colocar e fechar. O que que vai acontecer? Bom, Fortaleza, vamos pelo Leão primeiro. Fortaleza joga já no domingo com o Palmeiras. Copa do Brasil vai ser lá em São Paulo. Primeira parte. Volta então para a Série B. Série B, apenas Ceará, na sexta-feira, dia 7.
1: Isso.
0: Dia 7 de agosto, às 8:30. Vai ser o jogo no Castelão, Ceará contra a equipe da Ponte Preta. E o Fortaleza, na Série B do Campeonato Brasileiro, também no Pantanal, né? São dois jogos, um pela Copa do Brasil e outro pela Série B. No Pantanal ele vai jogar com Cuiabá, no domingo, dia 9 às 18h. Perfeito?
1: Isso.
0: Então são duas competições, para a turma não confundir, o Fortaleza jogando um pouquinho, porque está na Copa do Brasil ainda. Wilton, um abraço para você, meu irmão. Bom dia, hein?
1: Tá bom, um abraço pro Voz M6. E até sexta, né?
0: Até viu? Sexta. Beleza, pô.
1: Valeu.
0: Tranquilo.
1: Um abraço.
0: Oi.
1: Substituir aí essa técnica, viu?
0: Beleza.
3: Tá bom. Tamo junto.
0: 8:10. Bom dia, Nordeste. Isso, tá no ar. Vamos nós.
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2: Vamos agora conversar com o Tadeu, porque uma mulher de 28 anos, ela fingiu ter sido assaltada para ficar com uma quantia de R$8.000 que pertencia ao pai dela. Isso aconteceu lá em Crateús, que é no interior do Ceará. Tadeu Gomes, que história, hein, Tadeu?
5: Bom dia, Daniela, para você, para o Tom, para todos que nos acompanham. É verdade, faz isso com o próprio pai, não é? Divergências na versão dela levaram a polícia militar a concluir que ela mentiu ao falar que tinha sido abordada por criminosos na saída de uma agência bancária na segunda-feira, dia 27. A mulher, que não teve a identidade divulgada pelas autoridades, disse aos policiais que foi vítima de um assalto logo após realizar um saque bancário. Ela afirmou que o suposto assaltante teria levado R$8.000 que estavam com ela. No depoimento, a mulher afirmou que passava pela rua quando foi abordada por um homem que teria ordenado que ela não olhasse para trás. Em seguida, o homem teria anunciado o assalto e fugido. A polícia iniciou diligências para localizar o suspeito e também recuperar o dinheiro. No entanto, o relato da mulher não correspondia aos elementos encontrados pela equipe policial. As divergências, segundo a polícia militar, foram: a mulher não conseguiu indicar com precisão o lugar onde havia sido assaltada, imagens de câmeras de segurança não mostravam a dinâmica relatada por ela. Nas imagens, aparecia apenas a mulher caminhando normalmente. Em contato com o banco, a instituição informou que a modalidade de saque descrita por ela não era compatível com o funcionamento dos terminais de autoatendimento.

A ocorrência foi apresentada na Delegacia de Polícia Civil diante de todas essas inconsistências, né, identificadas pela polícia. E na delegacia, o pai dela afirmou que ele era o proprietário do dinheiro.

0: pelo Instituto Chico Mendes de Conservação da Biodiversidade, o ICMBio. O prazo foi fixado pela Justiça Federal do Ceará após desdobramento de uma ação civil pública proposta pelo Ministério Público Federal. Na ação, o Ministério Público questionou as falhas na gestão ambiental da APA Chapada do Araripe e propôs, além da definição da data para finalizar o plano de manejo, outras medidas em defesa do território, como a integração dos sistemas de licenciamento ambiental de estados e municípios ao Sistema Nacional de Controle da Origem dos Produtos Florestais. A decisão, assinada pelo juiz federal Fabrício de Lima Borges, destaca que, embora o ICMBio tenha apresentado avanços durante as audiências, a ausência de um documento que estabeleça as regras de uso, conservação e gestão, além de orientação para atividades econômicas, licenciamentos e ações de prevenção ambiental, após 29 anos da criação da APA, causa prejuízo ao território. A discussão sobre a defesa dessa que é considerada a caixa d'água do sertão tem se intensificado nos últimos anos, em especial após os dados do relatório anual de desmatamento do MetBiomas, que apontam que a APA Chapada do Araripe foi a terceira mais desmatada do país em 2025, com uma perda de 5.028 hectares. A Justiça Federal do Ceará também determinou a realização de uma nova audiência em 30 de novembro para que os técnicos do Instituto apresentem os principais pontos do plano ao juízo. E também estabeleceu que todos os entes envolvidos, ICMBio, União, Estado do Ceará, Piauí, Pernambuco, além de 36 municípios localizados na unidade de conservação, informem dentro de 10 dias quais medidas vem adotando para integrar seus sistemas de licenciamento ambiental e de autorização para supressão vegetal ao Sistema Nacional de Controle da Origem dos Produtos Florestais. Portanto, importante medida, tem realmente que ser e ter uma conservação, ter uma fiscalização rigorosa nessa que é considerada, como disse, a caixa d'água do sertão. Daniela e Tom.
1: Obrigado, Tadeu.
2: Obrigada, Tadeu.
1: Um abraço para você e bom dia, hein?
2: Vamos para o intervalo agora, são 8h15, a gente volta já.

0: Bom dia, Nordeste!
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2: Assim como nós, seres humanos, os animais de estimação também passam pelo processo de envelhecimento. Alguns sinais são indicativos disso nos pets, como a diminuição da visão e da audição e mudanças no comportamento. Existem doenças que também se tornam mais comuns nessa fase da vida dos bichinhos. Entender tudo isso é necessário para conseguir lidar melhor com essa fase da vida dos pets. Então a gente conversa agora sobre esse assunto com a médica veterinária comportamentalista, a Ana Luísa Menezes, e ela vai explicar para a gente quais são as doenças e as mudanças de comportamento mais características do envelhecimento dos bichinhos. Ana Luísa, bom dia para você.
1: Bom dia, Ana Luísa.
2: Seja bem-vinda.
3: Bom dia, tudo bem? Bom dia a todos que estão aí em casa hoje. Hoje a gente vai falar um pouquinho sobre a questão do envelhecimento pet mesmo, a fim de promover um bem-estar, né? Porque idosos vivem muito bem, sim. Obrigada, né? Então, o que é que a gente vê principalmente? Como você falou, tem o aumento da... Como é que eu posso dizer? Eles perdem um pouco a visão, eles perdem um pouco a audição. E hoje a gente também vê algumas questões cognitivas mesmo, mas associado também àquela doença cognitiva conhecida como Alzheimer, né? Os cães também podem apresentar e os gatos também.
2: Como é que a gente pode perceber, sendo leigo no assunto, então, Ana Luísa, que um cachorrinho, a partir de que idade é considerado já um idoso?
3: Hoje a gente já considera entre 8 anos, 9 anos, a gente já considera idoso, apesar de atender na minha rotina vários animais com acima de 15 anos, até 20 anos. E eles estão vivendo muito bem, claro, alguns já não escutam mais, alguns já não veem mais, mas os tutores conseguem fazer toda uma adaptação junto aos médicos veterinários para que o animal tenha uma qualidade de vida maior, né? Então, assim, mesmo que ele não veja, a gente consegue fazer adaptações. Mesmo que ele não escute, a gente consegue fazer adaptações e isso também inclui os passeios diários, mesmo sendo leves, aquele passeio de 30 minutos, agora vai ser 15, né? Então, assim, mesmo com passeios leves frequentes, a gente consegue manter o animal em atividade, né? E isso ajuda bastante durante esse processo da vida, né? É como aquele, tem um ditado que diz, se você parar, as coisas vêm chegando, né? Então, a gente vai tentando adaptar justamente para isso. Também a questão do enriquecimento ambiental. Todos os animais precisam desse enriquecimento, como a gente falou em alguns programas atrás, né? E os idosos também precisam, eles também brincam, apesar de ter essa diminuição da atividade.
2: Agora, muitos deles também não têm mais a disposição de andar muito, né? De não querem mais andar. Seria interessante pelo menos sair com ele no colo para ele ver movimento? Só em o fato de sair de casa e ver movimento já faz diferença?
3: Sim, e também prestar atenção um pouquinho nessa questão dele não querer andar, porque pode estar relacionado a algum tipo de doença que também vem com a terceira idade, que são as artroses, artrites, doenças articulares. Então, normalmente, quando tem essa associação, meu animal ele não quer mais andar tanto, ele está mais fastidioso, mais cansado, né? Então, o ideal é procurar o acompanhamento mesmo veterinário para a gente ver se consegue diagnosticar alguma doença dessa origem, até mesmo neurológica, né? E aí, com algumas medicações, com um tratamento e controle, o animal volta a ter o seu passeiozinho, a fazer suas coisinhas, né? Eu mesmo tenho um afilhado que tem artrite, artrose, né? E ele já está com 17 aninhos. Tivemos aí um estresse recentemente. Um beijo para o Repinho. E agora ele está muito bem, claro. Ele já é um idosinho, tem todos esses comprometimentos.
2: Tem 17 anos.
3: Qualidade de vida.
2: Para esse animal, a gente está conversando sobre isso. O Tom até perguntou, mas quanto tempo vive, né, um animal? O máximo de tempo.

0: tempo, isso vai influenciar na alimentação diretamente?
1: Sim, sim, com certeza. A gente tem sim que fazer o manejo e a alteração da alimentação, independente de filhote para adulto, né? Até de adulto, alguns veterinários já estão começando a associar aquele adulto, jovem adulto, para adulto mesmo, né? Porque quando passa dessa idade, 1 ano, 2 anos, ele ainda é um jovem. Ele não é propriamente totalmente adulto, totalmente formado, né? E da mesma forma, quando chega na terceira idade, a gente também tem que fazer o ajuste da alimentação para acompanhar.
0: Agora, como é que as pessoas podem fazer em casa, para quem tem animalzinho idoso em casa, para mudar essa alimentação? E de que forma, incluindo o quê?
1: É, hoje as rações mesmo, elas já vêm divididas em classe etária, né? Uhum. Em faixa etária. Para animais filhotes, para animais filhotes de tal mês a tal mês,
0: né?
1: Para adultos, para sênior, né? E a gente também tem hoje, graças à medicina e à ciência, obrigada, a gente tem específica para idosos e doenças específicas, né? Por exemplo, as artrites, as artroses, problemas renais, que também são muito comuns, problemas cardiovasculares, que também são muito comuns. Então, hoje, as rações, elas acompanham a terceira idade como a gente... Também nós humanos, né? A gente não pode comer alimento específico e por aí vai.
0: Ana Luísa, eu tenho uma cachorrinha de 14 anos.
1: Certo.
0: E o Tom ontem me perguntou o que eu dava. Eu dou ração, dou ovo cozido, sardinha. Seria esse o caminho para um cachorro idoso? Porque a gente pensa muito na vida mesmo das pessoas que estão acompanhando a gente, que não vão poder comprar uma ração muito mais cara,
1: porque essas
0: rações são muito mais caras,
1: sim,
0: né? Do que a gente pode ter em casa, que a gente pode oferecer para o animal idoso, para quem está acompanhando, seja um gato ou seja um cachorro, mas que esteja dentro do orçamento?
1: Eu, pelo menos na minha casa, eu costumo dar também ovinho cozido, legumes cozidos, a gente pode estar acrescentando na ração em poucas quantidades, dependendo, claro, do porte do animal, né? Legumes, cenourinha, batatinha... Tudo isso cozidinho só na água, sem tempero nenhum, ajuda a melhorar ali a qualidade da ração e dos nutrientes, né? Também o ovo, prestar atenção para não dar mais, porque aí pode acabar tudo em excesso, né? Pode acabar dando algum outro tipo de problema.
0: Muita gente se pergunta sobre o Alzheimer.
1: Sim,
0: animal.
1: Isso.
0: E aí eu queria que você falasse um pouquinho, porque além de ter os ouvintes perguntando também, eu acho que é uma dúvida de muita gente, como você já começou falando, existe Alzheimer animal?
1: Isso.
0: Como é que a gente percebe?
1: Primeiro a gente acompanha, eu tenho alguns pacientes que eu atendo que já estão entrando nessa fase e principalmente esquecimento de alguns comandos, né? Por exemplo... Senta, fica, a hora de comer, porque cachorro, a maioria das vezes, é um reloginho, né? Então, assim, ele esquece a hora de comer, ele esquece onde ele fazia as necessidades dele, ele esquece algumas pessoas, né? Ele começa a estranhar algumas pessoas, a gente vê também um aumento da irritabilidade, os animais, eles ficam um pouco mais estressados mesmo, né? E também... essa questão associada à coordenação motora, né? Alguns também ficam um pouco mais, a gente pode colocar em palavras mais simples, mais desnorteados.
0: Tem um ouvinte que pergunta, dizendo que o cachorrinho dela acorda e no meio da noite fica rodando na casa e andando, e ela pergunta se pode ser algum sintoma disso.
1: Pode, mas também pode ser algum outro sinal de alguma outra doença neurológica. Né? Existem algumas outras, o ideal é que se você vê o animal rodando em círculos no seu próprio eixo, né? E tendo algum tipo de desorientação, mas não esquecendo comandos básicos, né? Não tendo um esquecimento generalizado, talvez esteja mais relacionado a um problema neurológico, não necessariamente ao Alzheimer canino, né? Então o ideal é procurar um profissional com essa especialidade para ver se pode ter a nível de nervos cranianos, se é realmente de sistema nervoso central ou periféricos, né? Que pode acontecer também.
0: Os sinais mais comuns, né? Do envelhecimento de um gato ou de um cachorro são realmente esses? Afetar a visão, afetar a audição?
1: Uhum.
0: E é pra gente perceber que, por exemplo, a visão é mais fácil você olhar e enxergar a olho nu. Mas e a audição? Como é que se percebe?
1: A audição é bem mais... Como é que eu posso dizer? Mais sutil, a gente percebendo, porque ela é mais gradual do que a visão propriamente dita.

0: A gente vai percebendo que está piorando. Mas a audição, justamente por eles terem uma audição muito boa, né, ela vai gradualmente sendo, como é que eu posso explicar dessa forma? Ela vai acabando mesmo, né? E aí o animal, ele passa a gente até, eu até atendo alguns clientes que falam que o meu cachorro agora me ignora, né? E eu provavelmente ele não tá lhe ouvindo, né? Isso, então assim, principalmente com a terceira idade, apesar de confunde muito, porque alguns cães realmente ficam mais rabugentos, né? Ficam assim um pouco mais irritáveis e tudo, e ele pode de fato lhe ignorar. Não vou dizer que não vai lhe ignorar, porque em algum momento pode. Mas se isso acontecer frequentemente, provavelmente a audição dele pode estar prejudicada. Às vezes você chama para comer, né? Você chega em casa e ele não vem mais te receber, ele não está te escutando mais, né? Claro que muito disso é afetado, porque mascarado, na verdade, porque eles sentem o seu cheiro muito antes de lhe ouvir, né? Então, assim, se também o olfato já tiver algum tipo de comprometimento, fica mais difícil ele lhe encontrar em casa, né? Então, assim, a gente tem essa associação de, ah, agora eu chego em casa e meu cachorro não me recebe mais, o meu gato não me recebe mais. Provavelmente ele não percebeu que você chegou, né? E aí tem toda uma questão da gente, até, por exemplo, ah, meu pet tá dormindo, eu tive um tutor que o cachorrinho dele ficou surdo e ficou cego. Né? Ele já está com 18 anos. E aí, toda vida que ele estava dormindo, que o tutor ia acordar, ele levava uma mordida. Porque assusta.
1: Ele se assustava,
0: não,
1: né?
0: Sentia que estava chegando, né? Que a pessoa estava chegando. Aí tem toda uma forma da gente chegar de uma mais sutil, né? Colocar a mãozinha no focinho dele, ele vai cheirando, e ele começa a acordar. Né? Ou dar toques mais sutis, ao invés de ir lá, que a gente tem esse amor, né? A gente quer ir lá, quer pegar, quer... Então, às vezes, acaba assustando. E como ele já não lhe escuta e já não lhe vê, aí o susto fica bem maior. Então, tem umas formas da gente ser um pouco mais sutis.
1: É, uma, né, pessoa... Eu postei um vídeo com a Serena, que é a minha cachorrinha. Uma pessoa disse assim... experimenta acordar ela soprando o rostinho. E aí eu fiz, e aí ela acorda devagarinho, abrindo o olhinho e vendo, assim.
0: Você também pode tentar colocar só a mão, assim, pra ela,
1: sentir
0: o cheiro.
1: Pelo menos a presença, né?
0: Exatamente. Aí, mesmo que você coloque um pouquinho, como eles têm todos aqueles fiozinhos neurosensíveis, né? Quando você encosta ela, já vai acordar um pouquinho.
1: Como é que a gente percebe, como é que a gente sabe também? Porque uma coisa é dizer que um cachorro tem 10, 18, 14, 20 anos. Mas em relação, se a gente for... Tem muitas aquelas tabelas, né, de internet, para transformar, se fosse um ser humano...
0: Quantos anos seria, né? No caso da sua, por exemplo, são 14 anos, não é isso? Eu acredito que ela deve ter mais ou menos uns 80 e pouquinho, né? Eu tento associar sem fazer uma conta matemática muito específica. Por quê? Porque os cães grandes, né, principalmente os maiores, eles envelhecem um pouco mais rápido do que os pequenos, e a estimativa de vida deles é um pouco menor, né? Os pequenos a gente já vê passar dos 20 anos facilmente, né? Mas é mais ou menos isso. Eu consigo ver hoje um cão de pequeno porte com 14, 15 anos, ali mais ou menos 75, 80 anos, né? E aí, conforme vai evoluindo, vai ficando um pouquinho mais velho, né? Mas assim, hoje, a gente não vê tantas limitações aos animais idosos. Eu tenho outro afilhado, todos os meus afilhados são, tirando uma, que eu finalmente fui madrinha de uma bebê criança, né? Mas eu tenho outro afilhado também, que também é idoso, chegou agora aos seus 9 anos, o Marley. E eu vejo que ele tá ótimo, né? Ele é um golden de 9 anos e ele
1: tá... é um cachorro grande,
0: e
1: né?
0: É um cachorro grande, ele tá realmente muito bem, faz os exames, tudo na rotina. Também levar em consideração, e esse é um ponto muito importante, que o check-up mesmo, o que a gente faz, a gente também tem que fazer nos pets, a fim de, mesmo que seja apenas check-up, mas eu faço todo ano e nunca dá nada, continue fazendo.
1: E não, porque, só quando tiver um sintoma,
0: exatamente,
1: né?
0: Exatamente. Por quê? Porque a medicina preventiva, ela de fato salva vidas, né? Então, assim, eu aconselho sempre aos meus clientes e aos tutores responsáveis de pets que mantenham, sim, principalmente aos animais idosos, um check-up rotineiro, né? Porque assim a gente consegue

0: diagnosticar algo até precocemente e melhorar a qualidade de vida desse paciente, né? Que é o que a gente quer, porque aquele animal pertence à família de alguém.
1: É verdade.
0: Né? Ele é o amor da vida de alguém. E esse é o primeiro foco, é a primeira coisa que a gente tem que pensar quando a gente vai lidar com um animalzinho de alguém, né? De algum tutor. Que esse animal é o maior presente na vida dessa pessoa, né? Da família. A gente atende muitas famílias e é crianças apegadas, idosos, né? Assim, eu atendo alguns idosos que têm cães e têm gatos e os filhos já viajaram, já têm suas vidas, né? Mas o cachorro tá lá, o gato tá lá com ele. Então, assim, eu posso dizer assim, olha, você vai ter que ir pra Fátima, andar de joelho com o seu gato, essa pessoa vai. O senhor pode acreditar, essa pessoa vai, porque o amor é muito grande, né?
2: Eu tô indo pra Canindé a pé.
0: É?
2: Pela minha. Muito ela me bem. Deu um susto. Oh, ela nunca foi castrada com 14 anos, aí apareceu com o iniciozinho de piometra, que é uma infecção no útero, sim, pra quem tá ouvindo a gente. E aí não tinha saída, tinha que tirar o útero.
0: Tem que tirar.
2: Fazer a castração tardia, isso, né? E eu me desesperei, eu falei, não vou fazer isso, mas não tem opção, ou faz ou faz.
0: É, porque a piometra também é uma questão comum das cadelas idosas, né? Que não foram castradas, é uma das doenças, assim, acometimentos mais comuns, também como os cânceres de mama,
2: sim,
0: né? As neoplasias de mama. Mas a piometra é muito complicada porque ela pode, de fato, romper aquele útero, começa a gerar uma quantidade grande de líquido, foi normalmente pus, né? Pus com sangue, e ali é muita bactéria, né? Muita bactéria num cantinho só. E quando rompe, é uma sepse muito grande. Então, o animal se salvar disso é muito difícil, né? Então, o ideal é realmente que tire o quanto antes para evitar que tenha um mínimo de contaminação e algum eventual problema futuro, né? O ideal, graças, é que foi retirada. Ela tá ótima.
2: Tá ótima.
0: Então, pronto. Foi só o susto.
2: E foi o que eu disse pro Tom, que são 3 dias andando pra Canindé na frente da vida dela.
0: Eu acredito.
2: Não é nada.
0: Não é nada. É porque ainda faz um exercício, a gente ainda mantém o exercício e as promessas são pra isso mesmo, né? Se a gente prometeu e deu tudo certo, a gente tem que cumprir.
2: E é como você disse, o amor de um animal, as pessoas que têm esse privilégio de conhecer de perto...
0: Sim.
2: É preciso que o mundo conheça, porque tanta notícia que a gente, infelizmente, ainda traz de violência, né? De animais sendo torturados e sendo mortos simplesmente pela maldade gratuita, né?
0: É um incompreendimento, assim, as pessoas, elas eu costumo dizer para os meus amigos que ainda não têm pets, o seguinte, eu espero muito que um dia você seja amado por um pet, né? Como a maioria das pessoas que eu conheço são. Porque realmente é diferente, é muito diferente. Eu não tenho filhos humanos, né? Mas, assim, é um amor muito genuíno. E, assim, muda realmente a vida das pessoas. Eu resgatei um cachorrinho que veio de maus tratos, né? Ele passou por várias famílias antes de chegar a mim, cheio de gatilhos, cheio de traumas, bem agressivo, né? E hoje ele é outro cão. Mas porque nunca mostraram para ele, eu acho, de fato, no final, o que realmente era ser amado, né? Um cachorro, os animais, eles vêm para a gente com esse intuito, né? De gostar de você, eles gostam de você 100%, mesmo se você bater neles, que eu não aconselho.
2: E eles vivem tão pouco, né?
0: E eles vivem pouco e por esse é o propósito de vida deles, né? Então, assim, é um privilégio a gente ter esse sentimento por um ser tão puro.
2: Como você disse, que as pessoas têm a sorte de ser amadas por um animal. E eu vi isso na internet esses dias. A gente, tutor, a gente é a vida toda daquele animal.
0: Exatamente.
2: Desde que ele tem noção do mundo, que ele é a vida inteira. E eles estão na nossa vida durante um tempo, porque eles vivem muito pouco.
0: Sim. Eu vi também, recentemente, fizeram essa comparação de que eles são um capítulo no nosso livro da vida, né?
2: Então, assim, e a gente é o livro inteiro deles.
0: A gente tem que fazer o possível. É uma responsabilidade muito grande, eu não vou negar, né? Você colocar um animal na sua casa hoje é uma responsabilidade muito grande, porque independente dele ser filhote, ser adulto ou ser idoso, ele vai depender de você pro resto da vida. Ele não sabe botar a comida dele, ele não sabe sair sozinho, alguns até sabem, né?

0: mas os, a maior, grande maioria não sabe, né? Então, assim, a gente tem que cuidar deles, né? No mundo que a gente vive hoje, que a gente, como você fala, a gente vê muita violência contra animais, é gratuita, né? Os animais, por mais que eles sejam agressivos ou por mais que eles sejam reativos, como as pessoas pensam, eles não fazem por maldade, né? Eles não são seres malvados. Eles estão ali vivendo um instinto, eles não têm esse senso de raciocínio lógico.
1: A gente viu, né, agora uma golfinho, uma mãe golfinho carregando o filho morto por 3 dias. E a gente vê os seres humanos matando os filhos. Aí, exatamente, a pergunta é quem é que é o irracional.
0: Quem é que
1: da
0: é o
1: história?
0: Irracional, justamente. A gente tem muito essa comparação com mães e filhotes, né? A gente vê essa interação e é muito engraçado a forma que as mães, tanto as gatas quanto as cadelas, elas reagem na questão de adestrar, educar os seus filhotes, né? E aí a gente vê também como é que funciona na nossa vida mesmo. E aí volta a mesma pergunta, quem é que de fato é irracional? Né? Porque assim, tudo reflete na forma que você educa também o seu cão. Né? A forma que você trata ele e também tem toda a questão do relacionamento que você tem com ele, a criação do vínculo. Né? O vínculo é realmente muito forte, é uma coisa que a gente prega muito, tanto no comportamento, com os meus parceiros adestradores também. É, a criação de vínculo é uma coisa muito forte. O cão, ele fica, depois que você cria, né? Ele fica ali como se você fosse o herói da vida dele. Você é tudo para ele, né? E é muito bonito a gente ver isso. Quando eu chego na casa de alguém que eu vejo que um animal tem esse tipo de adoração, a gente já sabe que ali é uma boa família para a gente conseguir trabalhar e realmente resolver as questões que estão sendo colocadas na mesa, né? E da mesma forma, os idosos, né? Como eles acabam perdendo alguns sensos de direção... É, mais uma vez, né? Audição, visão, tudo isso, às vezes eles acabam sendo colocados de lado por alguns membros da família, né? E isso é muito complicado porque a gente também vê o aumento dos cães idosos abandonados hoje.
1: Infelizmente. É. Inclusive, né? Quando os tutores morrem, eu até recebi no meu Instagram uma mensagem de uma moça, ouvinte nossa, dizendo que estava desesperada porque a vizinha morreu e a filha foi lá, tirou tudo da casa e deixou o cachorro. E o cachorro foi colocado para fora da casa, ia num prédio, e aí as pessoas estão reclamando que o cachorro fica rodando ali por perto, volta e fica na porta, uhum, desse condomínio. Querendo entrar, querendo esperar a dona que
0: ele
1: morreu.
0: Ele viveu a vida dele inteira lá, né?
1: E aí ela pedindo ajuda, mas é tão difícil, né? Porque as pessoas, elas simplesmente elas não param para pensar que aquele serzinho, que a outra pessoa morreu, o tutor morreu... Tem que ser acolhido por alguém, né?
0: Ele tem que ser remanejado novamente na família. E assim, eu também atendo algumas situações de luto, né? Os cães que perdem outros cães companheiros ou que perdem, sim, algum tutor. E eles entram, de fato, em um quadro de depressão muito grande, né? Então, assim, é bom a gente conseguir tentar acolher esses animais, né? Se já é difícil para os animais jovens na rua, então vocês tirem aí animais idosos que nunca viveram na rua e vão começar a viver na rua.
1: Não dá.
0: Né? Então, assim, é uma coisa muito triste. Se eu pudesse, coitado do meu marido, meu Deus, se eu pudesse, eu levava todos lá para casa, que a gente passa o amor. Podia levar esse lá para casa. Não cabe.
1: É difícil.
0: Não cabe. É muito difícil para a gente. Então, assim, se você tem um animal idoso em casa... Né? Se você ama ele, se você cuida bem dele, ótimo, né? Continue assim e, pelo amor de Deus, não abandone esse animal, porque ele precisa de você, né? Eles precisam da gente.
2: É claro.
1: A gente queria te agradecer, Ana Luísa Menezes.
2: Ana Luísa, foi um prazer,
1: veterinária,
2: viu?
0: Mais uma vez, obrigada. Obrigada pela presença, gente.
1: Obrigada, Ana Luísa. Vamos para o intervalo, são 8 horas e 42 minutos. A gente volta já.

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2: Os partidos União Brasil e Progressistas querem uma intervenção urgente da Justiça Eleitoral na decisão da Federação União Progressistas de apoiar a candidatura de Ciro Gomes. O argumento central é de que a federação contrariou a posição adotada pelos dois partidos. A ata das convenções estaduais individuais do União Brasil e do Progressistas formalizam apoio ao governador e pré-candidato à reeleição, Eumano de Freitas. E o Inácio está aqui para explicar melhor isso para a gente agora, né, Inácio?
3: Inácio, bom dia.
4: Aguiar.
3: Pois é, minha amiga Daniela, bom dia para você, bom dia para o Tom. É a expressão mais bem acabada que eu vi, Tom, de cachorrada, meu amigo. Cachorrada. Dani, é o seguinte. Primeiro eu vou começar com uma reflexão logo aqui, porque eu acho que ela é muito importante. Cada vez mais, os brasileiros e os cearenses, naturalmente, nesse bolo, desacreditam a política. E desacreditam por uma série de fatores, então, que a gente poderia passar o dia inteiro falando aqui. Mas entre esses fatores, sem dúvida nenhuma, é a forma que tomou a estrutura partidária brasileira. Os partidos estão cada vez mais distantes das pessoas, dos cidadãos, e você abandona o debate de ideias, Tom, numa eleição. Você passa a discutir apenas os nomes. O que é que nós temos para melhorar as condições de educação no país? O que é que nós temos para melhorar a saúde? Né? Que tem tantas pessoas que sofrem sem ter uma vaga para uma internação, sem ter uma vaga para fazer uma cirurgia, né? Que tem um pai que tem uma catarata, que está já em grau avançado e não consegue fazer a cirurgia.
1: Verdade.
3: O que é que nós estamos discutindo para isso? O que é que nós estamos discutindo, então, para evitar que os nossos portos sejam espaços do crime? Né? O que é que nós estamos discutindo para a segurança? O que é que nós estamos discutindo de opção para o nosso jovem não cair nas mãos das facções criminosas? Tudo isso deveria ser discutido. Mas não, nós estamos discutindo nomes e pequenas querelas políticas. Uma delas, dessas pequenas querelas, é a novela em que se transformou essa bagunça da União Progressista. Primeiro eu vou dizer para as pessoas que não têm obrigação de acompanhar. E para ser sincero,

0: É bom que nem acompanhe mesmo. A União Progressista é uma federação formada por dois partidos. União Brasil e o PP, que é o Partido Progressista. Esses dois se juntaram em nível nacional e passaram a formar, no início desse ano, a União Progressista. Quando eles se formam numa federação, eles atuam como se fosse um único partido, né? E isso dá algumas vantagens. Você junta o tempo de televisão que eles têm, os dois partidos. Você junta o fundo eleitoral, Dani, que eles têm acesso para financiar as campanhas eleitorais. Você junta tudo isso desses dois, que são dois grandes partidos do país, e aí você se transformou, estão lá no, eles se transformaram no Congresso Nacional, no maior partido, né? Com mais de 100 deputados, com muitos senadores também. Pois bem, o que é que acontece no Ceará? A Federação União Progressista está alinhada à oposição, portanto, à candidatura do Ciro Gomes. Isso foi constado em ata da convenção que foi realizada no último domingo. Só que os dois partidos, individualmente, eles são presididos por aliados do governador Elmano de Freitas. Me diga, Tom, dá pro eleitor entender uma coisa dessa?
1: É um negócio complicado.
0: Hein?
1: É complicado.
0: A federação, que é a união dos dois partidos, apoia a oposição.
1: É.
0: Mas o presidente dos dois partidos apoia o governo.
1: É.
0: Como é que as pessoas que estão no dia a dia ali trabalhando para escolher ali seu candidato mais na frente, como é que as pessoas vão entender uma lógica dessa?
1: É um negócio complicado.
0: Mas qual é o bolo aí, o bolo dessa questão? Como na ata dos partidos, porque tem duas atas, então, o partido faz uma ata individualmente, daquela convenção, que é a ata, é simples de entender. O partido diz lá, reunidos nesse dia tal, na hora tal, os convencionais, que são as pessoas do partido, consensuaram em apresentar fulano, cicano, beltrano como candidatos. Pronto, que a ata é isso, ela diz isso. E aí tem uma ata do partido, tem uma ata da federação, são duas atas. Na ata do União Brasil, que é um dos partidos, tu diz lá, nós queremos o apoio majoritário ao Elmano de Freitas, que é do PT. Aí no PP, na ata do PP diz, nós queremos o apoio à federação do PT, que é o Elmano também. Beleza.
1: É.
0: Quando vem a federação, que junta os outros, diz assim, não, o apoio é ao Ciro Gomes. Certo?
1: É.
0: Então nós temos uma incoerência nas atas. Né?
1: A ata diz uma coisa, outra diz outra.
0: Outra diz outra. Aí o que é que os partidos fizeram individualmente? Foram para a Justiça Eleitoral questionar a ata da federação, que une os dois partidos. Aí, então, a querela agora, o novo capítulo da novela é esse. Né? Eu ontem, então, passei o dia inteiro, praticamente, ligando para advogados, especialistas em Justiça Eleitoral, Daniela, para eu tentar entender. Para ver se a gente passa, Tom, para as pessoas uma informação mais... Não digo nem verdadeira, nós não fazemos notícia falsa aqui,
1: é,
0: né?
1: Claro.
0: Mas tem uma compreensão, porque não é fácil de você compreender.
1: Os advogados estão dizendo o quê, afinal de contas?
0: Tom, eles se dividem, você acredita?
1: Se dividem também?
0: Tem uns que dizem assim, ó. Olha, quando os partidos se juntam em uma federação, por regra, a opinião que vale é a da federação.
1: É.
0: E tem outros que dizem assim, olha, a federação, ela tem que respeitar a autonomia dos partidos. Ah, se entendi. As duas atas dos dois partidos dizem que é apoio ao Elmano, em tese a federação não poderia ir em sentido contrário, né? Agora, Tom, a minha percepção de tudo que eu pude conversar é que a opinião que vale nesse caso é da federação. Inclusive, se a gente tirar, Dani, essa discussão jurídica e trazer para o campo político, todos os membros do União Brasil, do Progressistas e da Federação sabem que isso se negocia desde o início do ano e que a Federação é a favor do Ciro. Todo mundo sabe, do ponto de vista político. Mas, naturalmente, a justiça é o local, Tom, você é advogado, sabe melhor do que eu, onde você vai dirimir dúvidas, né? Mas, do ponto de vista político, há um grande desgaste para esses dois partidos
1: agora,
0: por conta
1: agora,
0: desse negócio.
1: Agora,
0: né?
1: Inácio, nós temos aí a questão da luta contra o tempo. O tempo
0: exatamente. Tá
1: correndo, né? Então você tem um prazo para também definir,
0: pronto,
1: porque não vai poder ficar assim.
0: Segunda-feira, Tom, os partidos, União Brasil e o PP,

0: deram entrada no TRE nessa ação contra a federação.
1: Pronto.
0: Isso foi dado entrada na segunda-feira. E quando foi ontem, o desembargador eleitoral, que é o relator dessa ação, que é o Wilker Macedo, ele tomou duas providências. Primeiro, ele não analisou a liminar que os partidos pediram. Os partidos queriam que o TRE anulasse a convenção da federação de imediato. Ele não analisou isso. Ele mandou ouvir a federação, mandou ouvir o Ministério Público no prazo de um dia e marcou o julgamento da ação para essa quinta-feira.
1: Amanhã.
0: Ou seja, ele vai levar para o pleno do TRE, que é para ter uma decisão colegiada sobre esse assunto, para não ficar na mão
1: dele
0: só, né? Agora, Tom, o que é que eu acho que é o maior prejuízo aí? Os partidos da União Progressista e a própria federação sofrem um desgaste com o eleitor.
1: Muito grande.
0: Porque isso se arrasta, eu tô falando em novela, Daniela, nem à toa. Isso se arrasta desde o início do ano que esse imbróglio aí, esse impasse acontece. Não, vão agora apoiar o governo. Não, vai ser com Ciro mesmo. Não, vai... Isso complica o entendimento das pessoas sobre a política.
1: Isso no âmbito estadual, perfeito? Qual é a visão nacional? A visão nacional.
0: Nenhuma visão, Tom. Nossa equipe passou ontem o dia inteiro tentando uma posição nacional da federação e eles não se manifestam. Sabe aquela coisa de que parece que quem cala consente, Tom?
1: Entendi.
0: Sabe? Estão querendo deixar para cá, pro âmbito estadual.
1: Resolvam aí,
0: né? E a gente sabe que, nacionalmente, a Federação União Progressista é uma federação conhecida pelo pragmatismo.
1: É.
0: Né? Não tem essa questão ideológica. Então, ali a ideologia é pouca. É. Né? Então, como eles estão distantes do cenário local, né, deixaram aí para ser resolvido aqui. Vai caber, meu amigo, uma decisão que deveria ser política, vai ter que caber a justiça eleitoral.
1: E tem recurso ainda, né?
0: E ainda vai recurso. E ainda talvez ainda vá para o TSE para ver o que é que acontece. Né? Uma pena porque a gente já está no fim do prazo das convenções. Convenções terminam no dia 5 de agosto. Inclusive, essa foi uma das argumentações do relator do caso, para pautar imediatamente o assunto, porque se a convenção tiver que ser anulada, o prazo vai ficar muito curto para convocar os convencionais para depois fazer de novo. Então... É uma coisa, Tom, que tá...
1: E fazer de novo que resultado, né?
0: Pois é.
1: Ainda tem isso.
0: É a novela de não sei quantos capítulos que a gente tem. Em resumo, Tom, para quem pegou a conversa aqui do meio, o União Brasil e o Progressistas formam uma federação e no último fim de semana eles fizeram uma convenção em que a ata dos partidos e da federação são divergentes. A federação quer apoio a Ciro Gomes na majoritária e os partidos querem apoio ao... É o Mano de Freitas. Veja como é que tá o imbróglio. A partir disso, os partidos foram à Justiça Eleitoral para questionar a Justiça Eleitoral se o que tem validade é a ata dos partidos ou a ata da federação.
1: É.
0: Uma decisão que deveria ser política vai ficar para a esfera jurídica. E a gente nem sabe quando é que vai se resolver. É mais um capítulo de uma novela que se arrasta desde o começo do ano, meus amigos.
1: É verdade.
2: É isso aí, Inácio.
1: Inácio, rapaz, próxima, que hein? Coisa, hein? E amanhã tem que mais. Coisa, atenção, hein? Senhores, amanhã tem mais.
0: Amanhã tem mais. Grande abraço para vocês, Inácio. Meus amigos. Inácio. Um abraço para todo mundo que está com a gente. Até
1: bom
0: amanhã.
1: Bom dia. São 8 horas e 56.
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2: Começa hoje, segue até sexta, o Bora Filmar, uma iniciativa que dá continuidade ao Festival Bora Fortaleza. O evento reúne gestores públicos, produtores, realizadores, estudantes e mais uma formação, debates e articulação institucional. Vão ser ofertados painéis temáticos, mini curso, mesas de debate e atividade de integração sobre políticas públicas. Todos os detalhes você pode conferir e consultar também em fortaleza.ce.gov.br.
1: E neste sábado, a Universidade de Fortaleza recebe um dos pontos de vacinação da campanha antirrábica. A vacinação é gratuita e destinada a cães e gatos com idade a partir de 3 meses. O atendimento será realizado por ordem de chegada. A ação acontece das 8 horas da manhã às 5 horas da tarde no Complexo de Medicina Veterinária da Universidade de Fortaleza, Unifor.
2: E em Forquilha estão abertas as inscrições para castração gratuita de cães e gatos. Elas devem ser feitas presencialmente

0: na Secretaria de Desenvolvimento Rural da Prefeitura do município. E para realizar a sua inscrição, os tutores devem levar comprovante de residência, além do RG e do NIS também. Então tá aí, essas foram as nossas agendas de hoje com as nossas dicas. E aí a gente encerra hoje, porque são 8h58. Só dá tempo da gente dar o nosso tchau aqui para alguns ouvintes, como a Clemilda, lá de Piracicaba, que está sintonizada. Obrigada, Clemilda, e também para o Castelo e para Madá, e para todos os ouvintes que estão junto com a gente desde as 5 horas da manhã. A gente volta amanhã, né?
1: Volta amanhã, se Deus quiser.
0: Hein? Quando?
1: Amanhã, quando os primeiros raios de sol estiverem iluminando o horizonte livre das Américas, eu e a Dandé de Lavô e a toda a equipe, nós estaremos aqui
0: dando o nosso primeiro bom dia, né?
1: Primeiro bom dia, né? Começando bem.
0: Amanhã tá. É quinta, né?
1: Amanhã é quinta-feira. Quinta-feira.
0: Então pronto.
1: Dia 30, hein? Dia 30. Eita, tá chegando. Ah, já?
0: Pinga amanhã é dia de molhar as palavras?
1: Pinga em mim amanhã.
0: Até amanhã, hein?
1: Até amanhã, tchau.
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3: Motoristas que circulam pelas proximidades da rodoviária intermunicipal de Juazeiro do Norte devem ficar atentos à sinalização de uma nova rotatória. O Departamento Municipal de Trânsito, DEMUTRAN, iniciou serviços de sinalização e adequação viária para intervenção no local. A ação faz parte do reordenamento do trânsito e a melhoria da mobilidade urbana, com foco na segurança e na fluidez do tráfego em uma das áreas mais movimentadas do município. Além da nova rotatória, o projeto prevê pavimentação asfáltica, sinalização horizontal e vertical e uma série de melhorias na infraestrutura da região. O projeto também prevê a implantação de 3 faixas elevadas para travessia segura e ilhas de canalização, que devem ajudar a organizar e direcionar melhor o fluxo de veículos. A obra pretende beneficiar motoristas, motociclistas, passageiros e pedestres que circulam pelo entorno da rodoviária. A expectativa é reduzir acidentes de trânsito, facilitar os deslocamentos e tornar a circulação mais segura para todos os usuários. Claudiana Mourato para Verdinha FM.
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1: 9:03, começar com a notícia boa, é sempre alegre, é sempre muito bom, né? Vou falar agora dessa notícia que saiu ontem, que é a distribuição dos lucros do FGTS para os trabalhadores de carteira assinada. Muita grana, o lucro de quem trabalhou. Existe uma cena que se repete todos os dias no Brasil. Milhões de pessoas acordam cedo, enfrentam trânsito, cumprem jornada, produzem, geram riqueza e voltam para casa acreditando que o esforço de hoje construirá um amanhã melhor. Esse é o nosso pensamento diário, né? E é para esse trabalhador que o Fundo de Garantia foi criado. Não como um prêmio, nem como um favor do Estado brasileiro, mas como uma reserva de proteção para o momento em que a vida muda de rumo, a demissão inesperada, a compra da casa própria ou a aposentadoria. Por isso, a distribuição de mais de 13 bilhões de reais do lucro do FGTS merece muita atenção. Não apenas pelo valor que será creditado nas contas, cerca de 138 milhões de trabalhadores que tinham saldo no fundo até o fim de 2025, mas pelo significado dessa decisão. Quando um fundo administrado com recursos dos trabalhadores obtém resultado positivo, parece razoável que parte desse ganho retorne justamente para quem ajudou a formar esse patrimônio. Talvez o crédito que chegará à conta de cada pessoa não seja suficiente para comprar um carro ou realizar um grande sonho, mas é interessante olhar que para muitos será um reforço na reserva financeira. Para outros, poderá reduzir o saldo de um financiamento imobiliário ou representar mais tranquilidade diante de uma eventual demissão. Mas, olhando para um efeito que quase nunca aparece nas manchetes, quando bilhões de reais retornam ao bolso dos trabalhadores, esse dinheiro não fica parado. Ele circula, move o pequeno comércio, fortalece empresas, impulsiona serviços, ajuda famílias a quitar dívidas, incentiva investimentos e alimenta uma cadeia que sustenta empregos e renda. É exatamente assim que funciona uma economia saudável. O recurso sai da conta, passa pelo mercado e volta em forma de produção, consumo, arrecadação e novos postos de trabalho. O próprio FGTS sempre desempenhou esse papel. Além de proteger o trabalhador, financia habitação popular, saneamento, mobilidade urbana e infraestrutura, setores que movimentam uma das cadeias produtivas que mais empregam no país, a construção civil. Nos últimos anos, outro avanço reforçou essa proteção. O entendimento de que a remuneração de contas do FGTS não pode perder para a inflação trouxe mais segurança ao patrimônio acumulado pelos trabalhadores. Somada à distribuição anual dos lucros, essa medida fortalece um princípio simples: o dinheiro de quem trabalha precisa preservar seu valor ao longo do tempo. No fim das contas, esse não é apenas um debate sobre rendimentos, é um debate sobre confiança, confiança de quem trabalha acreditando que o esforço será recompensado, confiança de quem planeja comprar a casa própria, confiança de quem sabe que uma economia forte começa quando o trabalhador também participa dos resultados do crescimento. Porque aí não existe mercado aquecido sem consumidores, não existe desenvolvimento sem circulação de riqueza. E para finalizar, não existe prosperidade sustentável quando quem produz fica fora dos benefícios que ajudou a construir. A grande pergunta não é quanto cada trabalhador vai receber. A pergunta que realmente importa é essa: o crescimento econômico está chegando à base da sociedade ou continua concentrada no topo? Eu acho que quando tem distribuição, tem justiça. E quando tem justiça, todo mundo ganha. Pelo menos, é assim que eu penso.
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1: Vamos lá, são 9:07, graças a Deus estamos juntos mais uma vez. Hoje é quarta-feira, o dia 29 de julho, e estamos juntos mais uma vez com todo o nosso time pronto, preparado e querendo ficar ao seu lado. E eu quero ter o privilégio da sua audiência onde você estiver, seja aí na estrada, viajando, seja fazendo o seu percurso para o trabalho, voltando do trabalho, você que está em casa, você que está aí agora na clínica, no hospital, está numa sala de recepção aguardando, vendo a TV Diário aí, ou tá no carro de aplicativo, ou no seu carro, né? No ônibus.

0: Muito obrigado, tá na caminhada, na academia, muito obrigado pela companhia, vamos juntos destrinchando os assuntos diários, as informações que a gente precisa dividir juntos e entender melhor juntos, vamos lá? O time tá pronto, formado aqui comigo na técnica, tem o Glauber Souza distribuindo talento e vai junto comigo nessa manhã de quarta-feira, está o Glauber Souza, ao lado dele na verdinha e também, claro, auxiliando as mensagens que vêm dos telespectadores também da TV Diário, tem a Línia Mariano e o nosso WhatsApp, essa aí não é a linha não, essa aí é a Mainara, é o Cauã. Aí está a linha no nosso 988871306 e também a Mainara e o Cauã, a nossa dupla de Oliveiras aqui no estúdio nos ajudando a colocar o movimento em mercado. Eu tenho comigo lá na técnica o primo mais novo do Zé Carlos, que é o Diego, o Diego Castro e também a Carla Rodrigues formando o nosso time. Enquanto o padre Glauber Souza vai fazer lá o recolhimento das hóstias, Jefferson Monteiro assume aqui a mesa da Verdinha. Nós vamos juntos até às 11 horas da manhã. E eu já quero mandar para você a nossa enquete de hoje, a pergunta de hoje. Aliás, essa pergunta de hoje foi aqui um pedido do Cauã. Dinheiro fortalece relações ou revela quem realmente são as pessoas, né? Existe um ditado que diz o seguinte: se quiser perder um amigo, empreste dinheiro a ele. Pode parecer exagero, mas essa situação faz parte da vida de muita gente. A psicologia explica que dinheiro nunca representa apenas dinheiro. Ele envolve confiança, reciprocidade, poder, culpa, assertividade, expectativa. Já estudos da economia comportamental mostram que quando o dinheiro entra em uma relação afetiva, nosso cérebro deixa de agir apenas pela emoção e passa a fazer comparações, calcular perdas e criar cobranças, mesmo que silenciosas. A questão é, quando um amigo pede ajuda financeira, você está fortalecendo a amizade ou colocando essa amizade em risco? A pergunta que eu quero fazer a você hoje: o que você faria nessa relação de emprestar dinheiro a amigos? Você acha que quem empresta corre o risco de perder o dinheiro e perder a amizade? A opção A para você, te dar aqui uma dica, sim, eu emprestaria. Se a amizade é verdadeira, a confiança vem primeiro. Outro ponto de vista é: não, eu não emprestaria. Prefiro preservar a amizade do que correr o risco de perder o dinheiro e a relação. Tem gente que não empresta só o dinheiro, empresta o cartão de crédito. E muita gente fica negativada por emprestar o cartão de crédito para um primo, para uma prima, para um irmão, para uma irmã. E aí, você emprestaria correndo o risco de perder essa amizade? Você acha que não emprestar é não ter amizade, não dar reciprocidade a essa amizade? 988871306, 988871306 e também o arroba Gleudson Rosa para você participar. Dinheiro, quando tem dinheiro, tem amizade ou tem confusão à vista? Responde para nós. São 9 horas e 11 minutos agora.
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0: O mercado abre nessa manhã de quarta-feira com expectativas voltadas não só para o mercado interno, mas também para o mercado externo, com indicadores econômicos na expectativa dos investidores por sinais sobre os juros nas principais economias do mundo. A tendência de um pregão marcado pela cautela depois da valorização recente da Bolsa Brasileira e do fortalecimento do real frente ao dólar. No último fechamento, o Ibovespa avançou para a faixa dos 175 mil pontos, mantendo o mercado acionário em níveis historicamente elevados. O volume financeiro negociado foi de aproximadamente 19,2 bilhões de reais, demonstrando liquidez consistente e manutenção do interesse dos investidores. Já no câmbio, a referência continua favorável para quem precisa comprar moeda estrangeira de forma planejada, embora oscilações ao longo do dia sejam esperadas. Vamos a elas. Dólar comercial compra em torno de 5,17, a venda 5,18. O dólar turismo venda próximo a 5,36. O euro comercial venda ao redor de 5,91. E o euro turismo venda próxima de 6,17. Para quem vai viajar ou precisa fechar operações cambiais sem urgência,

O momento continua exigindo acompanhamento diário, tá? Agora, não há sinais de pressão intensa sobre o real, mas a volatilidade internacional recomenda cautela antes de grandes movimentações. Se você não tem pressa, então vai com calma as compras para

De 29 graus e a máxima deve chegar até 31 graus. A temperatura mantendo a sensação de calor elevada por causa da umidade. Nós temos imagens da Avenida Raul Barbosa aí na tela da TV Diário mostrando o céu entre nuvens, bastante nuvens, mas uma temperatura girando em torno de 29 graus e expectativa de calorão no restante do dia. No interior, o cenário muda pouco. Litoral Norte, Ibiapaba, sol com aumento de nuvens e chuva isolada. Sertão Central e Iamuns, predomínio de tempo firme. Calor intenso e baixa probabilidade de chuva. No Cariri e Centro-Sul tem possibilidade de pancadas passageiras durante a tarde e início da noite. Já a região Jaguaribana tem aí calor intenso, né? Calor intenso nessa manhã. Com toda certeza tem gente dizendo o seguinte: se vai chover aqui, tá passando é longe. Calor predominante com chuva localizada em alguns municípios daquela região. Quem pretende viajar pelas rodovias cearenses deve encontrar boas condições de visibilidade na maior parte do estado, mas é prudente atenção em trechos onde ocorrem chuvas rápidas. Essa é a previsão para o dia de hoje em Fortaleza e em todo o Ceará. São 9h14, você já viu ali imagens não só do tempo, do céu, mas viu também imagens da Avenida Governador Raul Barbosa, mostrando um trânsito bastante intenso, mas fluindo normalmente nessa manhã. Aliás, como em boa parte da capital cearense, com exceção da Rua Silva Jataí, que tem aqui um registro de batida de trânsito para quem sai da Bezerra de Menezes em direção à Avenida José Bastos. Agora imagens da Raul Barbosa no sentido de quem vai para Aldeota, ou seja, sertão litoral, o trânsito bastante intenso nesse sentido, sentido contrário fluindo normalmente, como de costume a Raul Barbosa, bastante intenso o movimento nessa área. Vamos para outro ponto de Fortaleza, mostrando como é que está hoje o trânsito na capital dos cearenses, e a gente mostra agora a Avenida Dom Luiz, para quem acompanha as imagens da TV Diário com o Diego, com o Thiago Nobre. Aí a Avenida Dom Luiz, para quem sai do Papicu em direção ao centro de Fortaleza, trânsito intenso no momento, mas fluindo muito bem no coração financeiro da Aldeota. Avenida Washington Soares, no cruzamento com a Avenida Oliveira Paiva, mostrando o trânsito parado, sinal fechado, trânsito intenso sentido Aldeota Messejana. Sentido contrário, muito mais fluido, muito mais tranquilo nessa região sul da cidade. Avenida Carapinima, aliás, Avenida da Universidade, a gente mostra agora um trânsito bastante intenso, mas fluindo tranquilamente nesse momento na Avenida da Universidade. Eu tenho aqui a informação do meu amigo Adonis, que está passando ali pela Leste-Oeste, aí o Thiago está mostrando agora, está aquela loucura, Gleudson. Aqui eu estou indo para compras nessa região central, próximo ao mercado, aqui aquela loucura de sempre, né? Dia de compra, dia de venda, dia de ônibus, de turismo, dia de compras aí para quem vem de outros estados para a região central, encontra esse engarrafamento aí, tanto na Leste-Oeste para quanto quem sai ali pegar para a região do centro, do Caxias, na Alberto Nepomuceno, região central de Fortaleza, daquele jeito, viu? Muito bem, outro ponto também bastante complicado nesse instante, para você que nos acompanha agora, é na Avenida Santos Dumont. A Avenida Santos Dumont, a partir da Rua Silva Paulé, até chegar no cruzamento com a Oswaldo Cruz, trânsito praticamente parado. E ali bem próximo, na Aldeota, na Nunes Valente, também tem uma lentidão nesse momento registrada pelo excesso de fluxo. Não tem nenhum registro de acidentes, não. Outro ponto de lentidão também que posso registrar para você que está nos acompanhando agora, sem dúvida, é ainda ali na quem vai para a região central de Fortaleza, próximo à praça, na Praça Luiz Otávio, na Rua Carlos Vasconcelos, né? Para quem está atravessando a Carlos Vasconcelos é no sentido sertão-praia. Nesse instante, ali no cruzamento com a Santos Dumont, bastante intenso o fluxo de veículos, né? Outro ponto também que chama atenção é a Rua Desembargador Leite Albuquerque, no cruzamento com a Joaquim Nabuco, lentidão, trânsito intenso. A Avenida Padre Antônio Tomás também registro de lentidão. A Desembargador Moreira, a partir da Pontes Vieira até chegar na Avenida Antônio Salles, no sentido sertão-praia, também tem trânsito intenso. Outro registro de trânsito intenso também é na Avenida 13 de Maio, já chegando ali na Avenida Carapinima, tem registro de trânsito intenso nessa região. Rua Senador Catunda, no bairro de Fátima, também tem registro de lentidão nesse instante. É o trânsito em Fortaleza que você vai acompanhando aqui conosco na Verdinha e também na tela da TV Diário. São 9h18, 9h18, vou só reforçar a pergunta para você participar conosco. Na hora de emprestar dinheiro para um amigo, você pensa duas vezes com medo de perder o dinheiro e

perder a amizade, você desconfia de não receber de volta esse dinheiro porque você tem muita amizade, ou você acha, não, a amizade, ela verdadeira, ela não vai deixar na mão, vou receber o dinheiro de volta e vou continuar a amizade. Qual é a sua opinião? O dinheiro atrapalha a amizade? Emprestar o dinheiro, emprestar o cartão, corre o risco de perder a amizade ou não? Isso é um gesto de nobreza, é um gesto de amizade forte e fundamental e que deva existir. Qual é a sua opinião? 988-87-1306, 988-87-1306 e o arroba Gleudson Rosa para você participar conosco. São 9:19. Você já reparou que muitos condomínios têm registrado aí musculação, ginástica, juntando os moradores, eles estão aí trazendo um personal trainer para fazer um treinamento para os moradores, rateando ali os valores. Essa temática tem crescido bastante entre diversos condomínios. E eu vou trazer um personal trainer para nos falar. Ele que se especializou em montar treinos para pessoas que moram em condomínios para facilitar não só o custo, mas também a mobilidade e também ganhar tempo de trânsito, né? Esse é um assunto que a gente vai trazer já já com o personal trainer Rodrigo Leite, que já está conosco e vai conversar sobre essa questão. Então, não sai daí que tem muito assunto para a gente conversar. São 9:20, estamos juntos no Movimento e Mercado, aqui na Verdinha, aqui dá negócio. 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
1: 9 horas e 23 minutos em Fortaleza, 9h23. Você que nos acompanha, nós vamos juntos até as 11 horas da manhã. Você está no rádio, está na TV. Muito obrigado pelo carinho. Eu até aproveito para te pedir para você divulgar para os amigos. Muita gente, eu encontrei ontem alguns amigos aqui na saída da TV. Você voltou para a Verdinha, você está de volta na Verdinha. Coisa boa, como é bom ter você de volta na Verdinha. Aproveita para divulgar. A Gleudson Rosa está na Verdinha, no nosso Movimento e Mercado, falando sobre negócios, trabalho, saúde, tecnologia, liderança, prospecção, empregos também, oportunidade de estágios,

0: São muitos os assuntos que a gente vai discutindo aqui ao longo dos nossos encontros de segunda a sábado, das 9 até as 11 horas da manhã, inclusive sobre oportunidade de dinheiro. Olha essa notícia, o ministro da Fazenda, Dário Durigan, ele afirmou que o governo federal vai prorrogar a adesão ao Desenrola 2.0 até o dia 31 de agosto, tá? Que é o fim do prazo da medida provisória que criou o programa. Segundo o ministro, esse prazo adicional vai ser importante para que as pessoas que estão acessando medidas de crédito se enquadrem nessas operações. Além disso, Durigan afirmou que a programação não vai demandar novos aportes ao Fundo de Garantia de Operações, o chamado FGO, e não terá impacto econômico para o governo. Lançado em maio, o programa prevê a renegociação de dívida com descontos, também troca por uma dívida mais barata, tendo como público-alvo os brasileiros que ganham até 5 salários mínimos, ou seja, R$ 8.105. Nele, são renegociadas dívidas contratadas até 31 de janeiro de 2026, que estejam atrasadas entre 90 dias e 2 anos, com cartão de crédito, cheque especial e crédito pessoal. Então, prorrogado o Desenrola Brasil 2.0 até o dia 31 de agosto. Tem mais aí praticamente um mês, né? Hoje é dia 29, tem mais de um mês para você fazer aí a sua programação. 9 horas e 25 minutos, vamos cuidar agora de um outro ponto, que é a saúde. Cuidar da saúde deixou de ser uma questão estética para se tornar uma necessidade. Quem acompanha o movimento e mercado tem sido testemunha do que eu venho falando aqui todo dia. O aumento das doenças relacionadas ao sedentarismo, a preocupação com a longevidade e a busca por mais disposição fizeram crescer o número de pessoas que decidiram incorporar a atividade física à sua rotina. Ao mesmo tempo, nunca houve tanta informação e também tanta desinformação sobre emagrecimento, hipertrofia e qualidade de vida. E percebemos que alguns condomínios em Fortaleza têm tomado decisões importantes e interessantes. Junta-se um grupo de moradores, contrata-se um personal, esse personal passa da aula coletiva e isso tem crescido bastante. E nós vamos falar sobre esse assunto agora às 9h26.
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0: O convidado hoje é Rodrigo Leite, ele tem uma consultoria, presta serviços de consultoria online, treinamento presencial também, musculação, hidroginástica e programas personalizados para emagrecimento também em condomínios. Também desenvolve um trabalho integrado com médicos, nutricionistas e fisioterapeutas, uma abordagem multidisciplinar. É sobre saúde, disciplina, hábitos e qualidade de vida que a gente conversa agora com o professor Rodrigo Leite. Bom dia, meu amigo, tudo bom?
2: Bom dia, Gleite. Tudo bom.
0: Rodrigo, essa situação de moradores em condomínios fazendo esse trabalho de cuidar da saúde, cuidar da vida, tem sido crescente. Eu sei que você foi um dos precursores, montar esse planejamento para moradores em condomínio. Essa ideia de montar em condomínios foi para facilitar, juntar mais gente, ganhar mais tempo e, ao mesmo tempo, oportunizar uma integração, já que são todos amigos?
2: Sim, exatamente. Eu trabalhei muito tempo como personal nos condomínios. Na pandemia, onde foi o boom, assim, dos condomínios, porque fechou todas as academias e o pessoal precisava treinar em condomínios. E eu senti a necessidade de que as academias de condomínio precisam se estruturar, né? O pessoal precisa de mais qualidade de vida. Não é somente ir para academia, uma academia externa. Porque a gente vê a necessidade de idosos, de crianças, de grupos de hidroginástica, de turma de funcional, a própria musculação. Pensando nisso, vamos tratar as dores e a qualidade de vida daquele grupo.
0: E aí você montou, inclusive, hoje você trabalha com uma equipe multidisciplinar que atende às necessidades desses moradores.
2: Exato. Onde a gente entra, primeiramente, com moradores, né? Eles fecham a turma particular. O condomínio gostando da ideia, a gente entra com o síndico falando com ele ou com o administrador, onde eles levam para uma assembleia, para poder acionar todo o condomínio e eles pagarem por unidade, fechando com o condomínio em si. Aí você oferece todos os tipos de serviço, da hidroginástica, musculação, recreação infantil, aí pode especificar mais ainda turma de futsal, turma de karatê, onde vê a necessidade daquele grupo, do condomínio, e também um condomínio mais estruturado ele consegue

0: pegar mais esportes.
1: Uhum. Agora, Rodrigo, a questão de horário, porque tem gente que trabalha de manhã, tem gente que trabalha só à noite, tem gente que estuda. Como é que você consegue equacionar a necessidade com a presença desses moradores nos seus cursos, nesse seu serviço?
0: Boa pergunta, Gleitson. Dentro disso, a gente reúne, né, com os moradores, a gente faz um grupo e a gente cria uma tabela, uma rotina semanal, de segunda a sexta, onde eu vou colocar professores em certos horários. Por exemplo, de 6 às 9 da manhã, o professor de musculação vai estar dentro da sua academia, do condomínio, e ele vai estar prestando o serviço da assessoria para o condomínio naquele período. Você pode ir, que ele vai lhe atender, vai fazer sua ficha, vai lhe acompanhar, né? E vai ter turmas específicas, por exemplo. Ah, eu tenho hidroginástica às 5 horas da tarde. Então, todos os moradores já sabem que 5 horas da tarde vai ter aquele grupo específico. Pode ser 3 vezes na semana, 2 vezes na semana. E também recreação infantil. Agora nas férias tem muita procura, então você coloca um pouco mais, às vezes é 2 vezes, você pode aumentar mais nas férias porque a procura é muito grande. E você coloca horários específicos, geralmente o grupo de criança é à tarde, idoso também é um pouco à tarde ou de manhã mais cedo. E a musculação é onde ela pega mais horários, porque tem mais demanda.
1: Então não é algo engessado, você vai adequando, vai adaptando de acordo com a necessidade dos moradores.
0: Exatamente.
1: E aí, em termos de custos, obviamente vai sair muito mais em conta, porque o valor que você deve montar para você suprir a equipe vai ser rateado entre os moradores. E eles vão ganhar tempo também, não vão precisar gastar com combustível para se dirigir até a academia, vão ganhar tempo também. Agora, eu disse logo no início aqui que hoje a gente nunca teve tanta informação a respeito de musculação, de ginástica, da saúde física em si, mas também muita desinformação. No seu modo de ver, onde é que a gente mais erra, onde é que pessoas que buscam esse trabalho em academia e tudo mais erra? É querer fazer sem orientação ou sem exame prévio?
0: Eu acho que tudo começa por uma avaliação, Leitos. Começa pela anamnese. Primeiro você precisa ver como você está. Ir no médico, cardiologista, no endócrino, para ver como está o seu corpo. Você não pode começar nenhuma atividade, nenhum exercício, um esporte, achando que está tudo bem. E geralmente são pessoas que vêm sedentárias. E o sedentarismo, quando você tira ele do estado de inércia, você vai se movimentar, pode acontecer alguma coisa. Entendeu? Por isso que os índices de morte nas academias têm aumentado. Pela procura e a demanda também, mas por falta de uma avaliação prévia.
1: Pois é, tem até aqui em Fortaleza uma determinação que as academias estão agora necessitando exigir atestado médico de avaliação física antes mesmo da matrícula. O DECOM, inclusive, notifica academias aqui da capital exigindo para que sejam feitos esses exames antes mesmo da matrícula. Só que uma coisa é ter uma portaria do DECOM, do PROCON, enfim, o órgão de defesa do consumidor. Outra coisa é a academia resolver colocar isso na prática. Eles acabam burlando. O aluno chega de forma irresponsável. Não, eu assumo. Eu vou assinar aqui, eu assumo qualquer tipo de responsabilidade. E aí a gente vê a sequência de pessoas passando mal, até perdendo a vida, por ter uma má orientação ou por não cuidar em obter uma orientação a respeito de sua capacidade física, né? Onde é que, na sua opinião, está o erro? Na academia que admite ou o aluno que diz, não, eu não vou fazer, não quero fazer, eu quero me matricular? Como resolver isso, hein, Rodrigo?
0: Boa pergunta, Gleitson. Eu acho que o maior erro, principalmente, está quem recebe. Quando você recebe aquele aluno, a academia quer receber? Quer. Mas precisa ter o cuidado antes. Você precisa ter a certeza que aquele aluno está saudável. Quando você vai fechar um seguro, né, o cara fecha com você sabendo que você está saudável. Se ele vê alguma doença ali, ele vai aumentar o preço, ele vai fazer alguma coisa, ele não vai deixar você fazer. Então, dentro da academia, precisa ter esse consenso e lei para poder falar. Você só pode começar as atividades físicas se você tiver uma comprovação que você pode. Uma declaração, um laudo médico para você iniciar aquelas atividades. Porque a gente entende, a academia precisa ter a necessidade de ter alunos, né, de para pagar os funcionários e o dinheiro, o mercado. Mas também, eu acho que o pior é muito pior. O que acontecer ali dentro é responsabilidade da academia, porque ela recebe aquele aluno, ela pega todas as dores dele. Então, se for resolver depois, eu acho que
1: talvez não tenha nenhum jeito.
0: Talvez não dê tempo, né?
1: O Rodrigo, o que é que você acha do comportamento do Conselho de Educação Física, por exemplo, falando aqui do Ceará, que muitas vezes fecha os olhos para alguns profissionais da área e que não tem

0: um treinamento, por exemplo, para uma situação de emergência, onde o aluno ali passa mal, tem ali um lapso, enfim, tem um problema de saúde, ele não tem agilidade, não tem ali a experiência de resolver. Tem fiscalização, na sua opinião? O conselho fiscaliza essas academias ou não?
1: Gleidson, antigamente não tinha tanto acompanhamento, mas hoje, né, o CREF ele vem fazendo um trabalho muito bom, onde ele vem evoluindo anualmente com profissionais dedicados e realmente responsáveis.
0: Os nossos profissionais estão bem preparados, Rodrigo, na sua visão?
1: Assim, vem melhorando muito, mas eu acredito que 100% preparado ainda não. Tem muito que melhorar, mas tem treinamentos, né? A equipe do CREF, eu vejo que eles vão nos interiores, vão em algumas academias, fazem treinamentos, é divulgado, mas os próprios profissionais às vezes não procuram se habilitar àquilo.
0: É, tem isso também. Voltando para a questão do seu trabalho, qual é o público hoje mais que mais te procura? É a questão dos idosos e como é que você monta a programação? Porque cada público ali vai exigir o que a gente chamava antigamente de uma ficha, né? De um roteiro de treinamento. Como é que você consegue montar isso?
1: Gleidson, hoje eu trabalho com mulheres com lipedema, né? Trabalho com personal trainer em geral, mas o principal é personal trainer com lipedema e assessoria esportiva, onde eu trabalho com as dores dessas mulheres, que é uma doença crônica, né, que é feito no Brasil inteiro um movimento. Então tem crescido demais essa demanda para personal trainer. E aqui no Ceará não tinha muito profissionais habilitados a isso. Então foi onde eu me especializei, estudei nessa área de lipedema e consegui ganhar muito mercado no lipedema. Então hoje eu atendo várias e várias mulheres com esse problema, essa doença, e tem feito um tratamento multidisciplinar.
0: Como é que é feito o trabalho de cuidado das pessoas, das mulheres que têm o lipedema?
1: O lipedema é o seguinte, ela é uma questão genética, é uma doença crônica, onde vem desde criança, mas geralmente só descobre pós-gravidez, obesidade, onde fica realmente agravante. Hoje é estudado mais inicialmente, um adolescente e jovem, mas é iniciado com uma avaliação com a médica vascular, onde ela avalia e dá o laudo. Depois passa por uma fisioterapeuta, uma equipe multidisciplinar, que ela precisa fazer uma parte nutricional e uma parte de exercício físico, onde o exercício físico não pode ficar de fora de modo algum.
0: Perfeito. Rodrigo, a gente vê costumeiramente nas academias algumas pessoas fazendo aula, fazendo treinamento, olhando um vídeo na internet, olhando ali um profissional lá, às vezes dos Estados Unidos, lá não sei de onde, fazendo um treinamento, a pessoa seguindo aquela rotina. Isso pode trazer consequências danosas para esse aluno que vai sem uma orientação de algo mais personalizado e sim para uma aula genérica?
1: Gleidson, eu sempre digo, se você quer economizar nessa questão, você vai pagar em outra. Se a pessoa quer economizar sem orientação profissional, com certeza ela vai pagar um fisioterapeuta. Entendeu? Ela precisa se alimentar bem, precisa se exercitar bem. Pode ser que o exercício incorreto ali não faça efeito imediatamente, mas com 1-2 anos, aquela mesma repetição errada, olhada no YouTube, no TikTok, ela vai trazer sérias consequências. Então é importante você, pelo menos, fazer uma avaliação e ter um treino com o seu treinador. Você, nem que seja onde eu trabalho com pessoas de planilha online. Eu tenho vários alunos que eu passo treino, faço esse acompanhamento, né, falo com eles semanalmente e vejo as correções. Eles me mandam vídeos e eu faço as correções, né, semanalmente deles. Se você não consegue fazer pelo menos isso, você com certeza vai colher certas consequências.
0: Pois é, e você falando dessas consequências, eu vejo que depois de Jakarta, capital do mundo hoje, onde mais tem gente correndo, é Fortaleza, né? Todo mundo correndo, mas eu vejo ao mesmo tempo, por outro lado, muita gente também sentindo dores, contusões, tem um gás danado para começar, depois passa 6 meses parado porque adquiriu uma contusão.
1: É verdade.
0: Essa é a questão. Rodrigo, quero te agradecer pela oportunidade, pela vinda, e te pedir aí o contato, né? Quem quiser falar contigo, tem Instagram, tem telefone, como é que faz?
1: Leite, meu Instagram é @personalrodrigoleite.
0: É fácil, né?
1: Leite com 2T.
0: Tá? @personalrodrigoleite com 2Ts.
1: Isso. E meu WhatsApp, posso passar?
0: Por favor.
1: É 859-8922-7139. Meu Instagram é mais fácil, se você quiser, @personalrodrigoleite, leite com 2T, vai estar lá falando tudo da

0: Minha vida lá de parte profissional, onde você pode me contratar, chamar a equipe para o seu condomínio e também para a parte de lipedema e personal em geral, onde a gente vai nas academias.
1: Maravilha. E se você pudesse dar um conselho para quem está querendo começar agora em casa, juntar gente aí no condomínio para começar a fazer aí a musculação, ginástica e tudo mais, qual seria esse conselho?
0: Ó, o conselho que eu dou é não perca tempo para cuidar da sua saúde, porque a saúde ela vale ouro, a massa muscular é a sua reserva de vida. Então comece hoje, traga uma assessoria para o seu condomínio. Se não quer assessoria, feche com o personal trainer para cuidar da sua saúde no seu condomínio, onde você vai ter qualidade de vida. Não precisa, eu não gosto de academia externa. Trate na academia do seu condomínio, até na sua casa, se você tiver
1: Espaço, né?
0: espaço para poder fazer a atividade. Mas não fique parado, a saúde hoje todo mundo sabe que é algo prioritário.
1: Perfeito, amigo. Obrigado. Boa
0: Eu que
1: semana para
0: agradeço.
1: você, viu? São 9h39. Começamos aqui com o personal trainer Rodrigo Leite falando sobre vitalidade, energia, ginástica, musculação, cuidado com a saúde de forma geral e a oportunidade para você levar todo esse conhecimento aí para o seu condomínio. São 9h39. Eu continuo te perguntando sobre a questão de dinheiro, emprestar dinheiro a um amigo. Você corre o risco de perder o amigo e o dinheiro? Tem gente que diz que sim, né? Tem gente que diz que não. A amizade é para isso. O que vale é a confiança, o que vale a amizade. Na hora de emprestar o cartão de crédito, na hora de emprestar o dinheiro, você leva em conta essa questão da confiança em primeiro lugar ou teme em perder os dois, o dinheiro, o crédito, e aí acabar gerando uma confusão maior? A questão é, quando um amigo pede ajuda financeira, Gleudson, é porque ele está precisando e a gente que é amigo tem que ajudar. Essa aqui é a resposta da Marcela, que mora na Maraponga, está dizendo que na hora do sufoco ela precisou, foi auxiliada e também já auxiliou outras pessoas. Obrigado, viu, Marcela? Já o meu amigo Farias, que está agora ouvindo a gente no Castelão, está dizendo o seguinte: já perdi dinheiro, já perdi amigo e não empresto mais de jeito nenhum. Ainda estou no SPC. Eita, Farias, negócio complicou, né? Mas o que era a sua opinião? 988871306, 988871306 e o arroba Gleudson Rosa para você conversar com a gente. Daqui a pouco a gente vai trocar a pauta para trazer uma pergunta que tem feito muita gente pensar, parar e refletir. Mentalidade vencedora: existe uma fórmula ou é uma escolha? Ou uma má escolha para ter uma mentalidade vencedora? Você quer essa resposta? Todos nós conhecemos alguém que parece transformar dificuldade em oportunidade, né? Da mesma forma, também conhecemos quem acumula talento, conhecimento e boas oportunidades, mas permanece parado, estagnado, não cresce, não desenvolve. Quer saber sobre isso, sobre a mentalidade vencedora? Já eu converso com Carlos Marden e vai te trazer ótimas dicas e você não pode sair daí. São 9h41, estamos juntos no Movimento e Mercado aqui na Verdinha, jornalismo que fala a nossa língua.

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1: Com imagens da Avenida da Universidade, na Avenida 13 de Maio, no cruzamento com a Avenida da Universidade, a gente vê um trânsito aí bastante intenso, né? No sentido quem sai da Aldeota em direção à Parquelândia, mas fluindo normalmente nesse horário. Não, o contrário, né, Tiago? É quem sai da Parquelândia em direção à Aldeota, né? Esse é o fluxo que você vê na tela da TV Diário. Falando em trânsito, né? As BRs 116 e 304 devem ser concedidas à iniciativa privada, conforme informações do governo federal e disponibilizadas por meio do Ministério da Casa Civil e dos Transportes. Os dois projetos estão contemplados no Programa de Aceleração do Crescimento, o novo PAC, e incluem toda a extensão das BRs no Ceará. Somadas, as duas rodovias têm aproximadamente 640 quilômetros de extensão no estado. Segundo as pastas, os estudos de concessão ainda estão em fase inicial e a previsão é de que sejam concluídos após 2025. Os ministérios ainda informam que as demais rodovias federais que entrecortam o Ceará é que não estejam contempladas nos estudos de concessão, permanecem sob jurisdição do Departamento Nacional de Infraestrutura de Transportes, o DENIT, com investimentos programados de acordo com o plano plurianual e com a lei orçamentária anual. Você que está circulando sempre nessas rodovias, tanto na 116 quanto na 304, sabe dos problemas, dos comprometimentos, né, da infraestrutura. Agora, tem os favoráveis e os contrários. Os favoráveis irão ver a beleza, né, das estradas quando são cuidadas e bem cuidadas no quesito segurança, socorro, atenção quando você fica eventualmente com problemas técnicos, falhas mecânicas no carro. Por outro lado, os caminhoneiros que circulam diariamente ou sempre, né, muito mais do que nós motoristas particulares, questionam o valor, o custo, e isso vai ser repassado para o preço do frete e, consequentemente, para os produtos. Não tem essa questão aí que você ainda precisa entender, obviamente também tem aí a sua opinião. São 9 horas 46 minutos. Uma pergunta que muita gente faz: como ter uma mente vencedora? Como ter uma mente vencedora? Existe uma fórmula? Existe um jeito? Existe uma receita para criar essa mente vencedora? A gente já tem essa mente vencedora? Como é que a gente desenvolve essa mente vencedora? Todos nós conhecemos alguém que parece transformar dificuldades em oportunidades. Da mesma forma, também a gente conhece quem tem vários talentos, conhecimento, teve várias boas oportunidades na vida, mas permanece ali, parado, estagnado. A pergunta que eu me faço, e essa pergunta é inevitável: o que é que realmente diferencia esses dois perfis? Aquele que investe, desenvolve e cresce, e aquele que, mesmo às vezes investindo, não consegue sair da estagnação. E aí eu fui buscar auxílio na psicologia e vi um artigo da psicóloga Carol Dweck demonstrando que pessoas que acreditam ser capazes de desenvolver habilidades por meio do esforço, da aprendizagem e da persistência tendem a alcançar resultados superiores às que enxergam suas capacidades como imutáveis. É o chamado mindset do crescimento. Hoje, sabemos que o cérebro possui capacidade de adaptação, de reorganização ao longo da vida, fenômeno conhecido como neuroplasticidade. Muito bem, o que é que isso significa? Significa que hábitos, disciplina, aprendizado e repetição podem literalmente remodelar circuitos neurais, favorecendo novas competências e comportamentos. Agora, o que é uma mentalidade vencedora? O que é um pensamento positivo, Gleudson, na prática? A forma como pensamos influencia nossas decisões, mas decisões só produzem resultados quando acompanhadas de estratégia, conhecimento,

0: Comportamento, disciplina e ação consistente. Foi o que eu vi em uma aula em que esse nosso convidado de hoje trouxe e me despertou a curiosidade em trazer para cá para a gente conversar mais sobre esse tema, para aprofundar esse debate. E a gente vai conversar sobre isso agora, uma mente vencedora, às 9h49.
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0: Procurador federal, mentor, investidor, fundador do projeto Regras do Jogo, Carlos Marden é nosso convidado de hoje. Meu amigo, muito bom dia, bem-vindo, tudo bom?
2: Obrigado, Gleudson. Obrigado pelo convite para estar mais uma vez aqui no programa Movimento e Mercado. Bom dia a todo mundo que está ouvindo, assistindo a gente. Prazer estar aqui contribuindo mais uma vez aí.
0: Muito vocês. Bom. A gente vai conversar sobre ciência do comportamento, responsabilidade pessoal, disciplina, liderança e os mecanismos que ajudam as pessoas a deixar de apenas sonhar para começar de fato a construir resultados. E como sair da inércia para criar essa vontade de desenvolver e com essa mente vencedora?
2: Bom, esse ponto é muito, muito interessante, né? Assim, eu trabalho com mentoria de desenvolvimento pessoal e profissional há mais ou menos uns 2 anos.
0: Com um público bem heterogêneo, né?
2: Um público bem heterogêneo. A gente tem médico, gente concursada, empresário, dentista.
0: Vendedor, né? Todo mundo.
2: Vendedor, tem gente de todo tempo com várias demandas diferentes. E um desafio que eu tive quando começou essa mentoria é o seguinte, né? As pessoas pensam normalmente, Deus, que quem vence na vida ou quem tem uma vida mais vencedora ou tem muita sorte ou tem muito talento.
0: Uhum.
2: Na hora que eu monto uma mentoria, eu não posso mexer nessas coisas.
0: Claro.
2: Eu não tenho como controlar se a pessoa vai ou não vai ter sorte. Eu não tenho como mexer num talento que a pessoa eventualmente tenha, né? Então eu mesmo tinha essa dúvida de o que era possível fazer, mas o que eu vejo ao longo dos últimos 2 anos que eu tenho estudado muito isso. Que quando a pessoa muda a forma dela de pensar, muda a mentalidade dela, tudo ao redor dela muda. Claro que ainda vai existir alguma influência de talento. Claro que quanto mais inteligente a pessoa for, isso ajuda, óbvio. Claro que a sorte eventualmente se atravessa. Mas no final das contas, não é aí que a conta fecha. A pessoa que ela tem uma mentalidade vencedora, mesmo sem sorte, sem talento e sem ser uma pessoa genial, ela vai conseguir resultado. E uma pessoa que não tem mentalidade vencedora, às vezes é muito talentosa, às vezes é muito inteligente e não vai ter resultado.
0: Quando a gente escuta, Carlos Martin, mentalidade vencedora, do que exatamente nós estamos falando na prática?
2: Bom, são muitos fatores, né? A gente faz até um mini teste quando a pessoa entra na mentoria para saber o nível de mentalidade dela e tentar entender em que ponto que ela está para trabalhar dali. Mas eu vou citar algumas coisas que são importantes. Vou dar um exemplo, por exemplo. É muito comum que as pessoas tenham muitas preocupações, que como o próprio nome diz, significa se preocupar com alguma coisa que ainda não aconteceu, né? E existem pesquisas que mostram, Gleudson, que das 100 coisas que a gente pensa, de cada das coisas que a gente pensa, 92% delas nunca vão acontecer. E daqueles 8% que vão acontecer, mais ou menos 5 ou 6% estão fora de controle.
0: Então,
2: na verdade, isso. Então, na verdade, já é um tipo de mentalidade muito diferente, que é o seguinte: eu vou me preocupar com tudo, eu vou dispersar minha energia em um monte de coisa, e isso vai fazer com que eu bote um pouquinho de energia em cada coisa. Outras pessoas que têm essa mentalidade de focar no que está no seu controle, elas vão se preocupar com 2, 3 coisas apenas, e concentrar a energia delas ali. E é o que está no controle delas, o que realmente pode acontecer, então ela acaba tendo um resultado melhor. Então, às vezes, é só um ajuste de pensamento entre onde eu estou colocando minha energia e onde eu não estou colocando minha energia.
0: Então, mentalidade vencedora seria a forma de pensar e agir em simultâneo.
2: Sim, porque na verdade é aquela coisa, né? A forma como você pensa define o que você age, né? Como você pensa define até como você vê o mundo, entendeu? Como você vê o mundo ao seu redor. Vou te dar outro exemplo, né? Existe, todo mundo tem objetivos, tem sonhos, etc, né? Mas pouquíssimas pessoas gostam de passar pelos processos que levam aos resultados. Todo mundo ama os resultados, mas odeia os processos.
0: Verdade.
2: Só que na vida real, a vida não é resultado, a vida é processo, né? Eu lembro da primeira vez que o Usain Bolt, acho que todo mundo conhece, né? O corredor jamaicano, recordista dos 100 metros rasos. A primeira vez que ele ganhou a Olimpíada, né, a medalha de ouro olímpica, perguntaram para ele

0: a sensação e tal. Ele falou, cara, isso aqui é 10 segundos, foram menos de 10 segundos correndo. Mas eu passei 3 anos, 11 meses, 30 dias...
1: No processo.
0: 23 horas, 59 minutos e 50 segundos me preparando.
1: Muito bom.
0: Então, eu não posso viver em torno desses 10 segundos, eu tenho que viver o resto. Entendeu? Porque é o resto que vai permitir que esses 10% funcionem. Mas como é que a gente faz o normal? Qual é o intuitivo da gente? Ficar gastando muita energia no resultado, gostar do resultado e ficar, às vezes, triste, cansado, indisposto, porque você tem que passar pelo processo. As pessoas não entendem muitas vezes que o processo ele já é parte da promessa, o processo ele já é parte de você viver aquilo que você está sonhando.
1: Qual é o maior sabotador desse crescimento?
0: Deixa eu ver aqui.
1: Se é que tem um, né? Ou vários, é, são fatores.
0: Existem,
1: né?
0: Existem alguns, mas um, por exemplo, que eu acho muito importante, aliás, eu vou falar dois. O primeiro, as pessoas elas não acreditam de verdade nos seus sonhos. Então, quem está assistindo a gente ou ouvindo, pode parar e fazer esse exercício agora. Anotar aí duas ou três coisas que você sonha e do lado escrever se você está fazendo alguma coisa para concretizar aquilo. Normalmente, não. Porque a gente é acostumado a pensar que o sonho é algo fora da realidade. E aí, de repente, eu encontro com você que realizou uma coisa que eu sonhava. Caraca, como é que esse cara fez isso? Porque você acreditou e eu não acreditei.
1: Verdade.
0: E pode parecer um detalhe, mas quando você bota energia intencionalmente em alguma coisa, o resultado aparece, entendeu? E outra coisa, Gleudson, que é muito interessante também, é o seguinte. É muito intuitivo da gente, como ser humano, fugir do que é difícil. Evitar os nossos pontos fracos e o que é difícil.
1: Da nossa natureza, né?
0: É da nossa natureza, né? Você gosta de fazer o que você sabe, você gosta de assistir aula da matéria que você já é bom, né? Você vai trabalhar com matemática porque você já era bom de matemática no colégio.
1: Na
0: aí
1: igreja,
0: vai...
1: a gente quer isso. O padre ou aquele pastor que a gente se identifica.
0: Isso.
1: Né?
0: Só que acontece, a única forma de você crescer rumo a resultados maiores e um desenvolvimento pessoal maior é fora da zona de conforto. Então, na hora que eu encontro uma fragilidade, aquela fragilidade ela está exatamente me dizendo onde eu tenho mais possibilidade de ganho. Vou te dar um exemplo, né? Quando eu fazia concurso, por exemplo, eu odiava algumas matérias. Mas, em vez de eu estudar menos, aquelas matérias eu estudava mais. Porque, por exemplo, vamos dizer que eu gostava muito de processo civil. Numa prova de 10 matérias, 10 questões, eu estava acertando 9. Todo o meu estudo que eu fizesse ali valia só mais uma questão. Aí, processo penal era uma matéria que eu odiava. De 10 questões, eu comecei acertando 2. Cara, ali tem 8 questões para eu ganhar. É ali que está o resultado. Onde eu gosto, onde eu já sou bom, não tem mais resultado, ou tem muito pouco.
1: Tá dominado, como
0: se diz. O aumento, a melhora, como se diz, ela é incremental, ela é mínima. Onde você é ruim, é que tem um problema. Então, eu vou te dar um exemplo. Hoje, com o projeto Regras do Jogo, com minha carreira de professor, eu fiz isso num ponto que, para mim, era de extrema dificuldade. Quando eu estava na faculdade, no colégio, eu tinha extrema dificuldade de falar em público. Eu era aquela pessoa que eu fazia tua parte do trabalho para tu apresentar para mim em grupo, porque eu não queria apresentar.
1: Não parece.
0: Pois é. Mas isso foi o quê? Quando eu vi que ali tinha uma fragilidade, eu comecei a colocar energia ali. Treinar, melhorar, técnica, desenvolvimento e tal. E se você vê hoje, você vai dizer, cara, esse cara tem talento para falar em público.
1: É verdade. Verdade.
0: Não é, é o contrário. Mas é exatamente o quê? Eu poderia ser uma pessoa que não fala em público até hoje, e olha todo o potencial que teria ficado travado porque eu teria feito o que eu já era bom.
1: Ter ficado na sua zona de conforto.
0: Mas isso é o que todo mundo faz.
1: É verdade.
0: Entendeu?
1: Carlos, você que está vendo agora, está acompanhando agora em casa, deve estar pensando o seguinte, eu já passei por essas questões onde muita coisa me travou ao longo do tempo. E esse exemplo do Carlos Mardenha aqui é muito importante quando você concentra energia naquela dificuldade para fortalecer e trazer para a sua área mais forte. Agora, eu queria entender algo interessante que diz o seguinte, como diferenciar persistência de insistência em um caminho que já não faz sentido?
0: Essa pergunta é muito boa e normalmente é difícil, né? Eu vou te falar...
1: E é muito pessoal também?
0: É muito... Mas tem uma estratégia que é o seguinte, o que é que eu acho, né? E como é que eu falo para as pessoas? Existem alguns exercícios que você pode fazer para ver se aquilo ali faz sentido, mas uma vez que faz sentido, a verdade é que você, Gleudson, não sabe até onde você pode chegar. Então eu faço isso em dois momentos, que é o seguinte. Cara, o que é que você está vendo na tua frente? Esse caminho ele está te levando para onde você quer ir? Porque pode parecer uma coisa absurda, mas isso acontece todo dia. A pessoa continua num relacionamento que ela sabe que está levando ela para onde ela não quer ir. Ela continua num emprego que, se ela ficar lá 30 anos, ela não vai chegar onde ela quer ir. Ela continua trabalhando com atividade que não vai levar ela. Então, você está caminhando para um beco que você está vendo que lá na frente a rua é sem saída e você quer estar ali? Não, então você não pode ir para lá.
1: Isso é insistência.
0: Isso é insistência. Não, o caminho que eu estou indo, ele vai me levar para onde eu posso ir. É onde eu quero chegar.
1: É persistência.
0: É, por exemplo, eu gostaria de um dia ter esse projeto que eu tenho, ele ser muito maior, ele atingir muito mais gente e tal. Isso é onde eu quero estar. Então esse caminho, para mim, ele é correto. Mas eu vou conseguir, eu não tenho como saber isso. E aí, a melhor maneira de fazer isso é ser otimista, né? Às vezes as pessoas têm um preconceito contra o otimismo, mas o otimismo, eu brinco com isso às vezes, ele é uma espécie de superpoder. Você nunca sabe onde você vai conseguir chegar. Mas as pessoas que são otimistas, elas realizam plenamente o seu potencial.
1: Então, o medo do fracasso pode impedir esse sucesso.
0: Com certeza. E eu vou te falar uma coisa, nesses 2 anos de mentoria que eu faço. Nunca apareceu alguém para chegar para mim e dizer assim: Marden, eu realizei todo o meu potencial e estou frustrado. Não. Nunca apareceu. O que aparece todo dia é o quê? Cara, eu tenho um potencial a mais que eu não consegui destravar. Mas a única forma de fazer isso é o quê? Entrar num caminho que faça sentido, que vá te levar para onde tu quer, que vá te levar para onde teu sonho, ser otimista, persistir, amar o processo, encarar o processo, entender que muitas vezes esse teu avanço ele vai ser acelerado, é exatamente onde você tem fragilidade, então onde você está identificando a fragilidade é exatamente onde você tem mais chance de avançar, e aí persistir para descobrir qual é o seu limite.
1: Muito bom. Eu sei que quem está em casa vai se identificar com o que eu vou dizer agora. Tem muita gente que, quando começa o ano, fala assim: eu vou realizar isso, isso, isso. Coloca no caderno, coloca na parede, coloca um cronograma. Quando o ano acaba, quando ele olha, das 10, 20 tarefas, não conseguiu fazer 2 ou 3. Faltou o quê, Marden? Faltou prioridade, faltou focar, faltou intencionalidade. O que é que falta para muita gente que começa e não consegue terminar, para pelo caminho ou sequer consegue começar?
0: Todas essas coisas que você falou são importantes, mas de uma maneira muito, muito simples para quem está em casa entender. Talvez o maior problema seja o fato de que as pessoas apostam na força de vontade, entendeu? Nós acreditamos ter mais força de vontade do que nós temos, pelo menos em média. Claro que tem pessoas que têm uma força de vontade excepcional. Então, por exemplo, o que é que eu faço quando eu preciso entrar em determinado objetivo? Cara, eu não aposto na minha força de vontade. Se a minha força de vontade colaborar com aquilo ali, ótimo. Mas eu não quero depender daquilo. Então eu crio processos, eu crio hábitos, eu crio estratégias para fazer mesmo quando a força de vontade não estiver presente. Então, por exemplo, eu vou para a academia 6 vezes por semana. Pelo menos metade aí eu vou por costume, por hábito. Mas eu tive um processo para adquirir esse hábito. Se você vai se alimentar bem, se você vai querer juntar dinheiro, se você vai precisar estudar, é a mesma lógica. Se você simplesmente depender da sua boa vontade, você pode ter certeza que a força de vontade eventualmente vai faltar e isso vai atrapalhar seus resultados.
1: Agora, Marden, como é que a gente consegue identificar aquelas forças limitantes e que nós estamos presos a elas, e como sair dessas forças limitantes?
0: É como eu falei, né? Muito provavelmente a área onde você tem mais dificuldade é onde exatamente você deveria estar dando atenção. Porque o que é que acontece intuitivamente, Leandro? Se você vê um cara que ele é muito bem sucedido profissionalmente, ele é muito admirado profissionalmente, e o casamento dele, por exemplo, está ruim. Ora, qual é a tendência natural dele? Concentrar toda a energia no trabalho. Porque ali ele é melhor no trabalho, porque o trabalho dá resultado para ele, porque no trabalho ele é admirado, e ele tira a energia de casa. Intuitivo, inconscientemente, o que é que ele está pensando? Eu vou tratar como menos importante o que não está indo bem. Mas a vida da pessoa, ela é multidimensional. Então, na vida real, quando a pessoa faz isso, o que acontece é que ela deixa áreas da vida dela paradas, e isso acaba ancorando e atrapalhando a evolução dela no geral, porque nós somos seres multidimensionais. Nós temos que ter uma profissão boa, nós temos que ter espiritualidade, nós temos que ir bem nos nossos relacionamentos. Todo mundo tem áreas mais frágeis, né? Lá na mentoria, a primeira coisa que a gente faz é isso, mapear isso. Exatamente para dizer, cara, onde está essa fragilidade que você não estava colocando energia, onde a gente tem que começar a colocar energia agora.
1: Olha, o assunto é tão bom, Eu estou vendo aqui os meus colegas. Gleudson, o horário já acabou.

0: Pô, tem que ir pro break, tem que ir pro intervalo. E eu sinto muito em ter que parar essa conversa aqui com o Marden, mas eu vou pedir para que ele veja lá um outro horário na agenda. O assunto é muito rico, é muita coisa para a gente conversar, para voltar aqui em breve e continuar falando. Tem tanta coisa que a gente pode conversar, o momento da decisão, como apontar um hábito comum que as pessoas realmente altamente realizadas estão acessando, estão buscando, como acessar o seu potencial que muitas vezes está ali escondido, como um brilhante, né? Como uma pérola que está ali dentro de uma ostra, que passa ali por situações também dramáticas, enfim. São tantos os assuntos que a gente precisa conversar e a conversa de hoje ela nos lembra de uma verdade que muitas vezes esquecemos, né? Ninguém controla todas as circunstâncias da vida, mas todos controlamos a forma como respondemos a elas. Então tá na hora de você buscar essa mente vencedora. Marden, quero te agradecer pela oportunidade e pedir para que você deixe aí, por favor, os seus contatos, né? Inclusive acompanhar as aulas lá no seu Instagram. Você sempre coloca o link quando vai ter essas lives,
1: sim,
0: né?
1: Sim, sim. Eu que agradeço pela presença, espero poder ter contribuído um pouco, dou as ordens aí para voltar sempre. No Instagram é Carlos Marden com NCC, Carlos Marden, e também Projeto Regras do Jogo, que é o perfil institucional. Você usando qualquer dos dois, você vai ter muito acesso a conteúdo sobre desenvolvimento pessoal, profissional, investimentos. E a gente está sempre criando novas iniciativas lá. É sempre um prazer receber todos.
0: Obrigado, meu amigo. São 10 horas e 5 minutos. Você está comigo na Verdinha, no Movimento e Mercado. Já já a gente muda o assunto. Já já tem uma outra pauta super interessante para você que está conosco aqui. Eu vou conversar sobre a maior feira, 20ª feira de arquitetura, que vai acontecer em agosto aqui em Fortaleza. Eu vou estar com o presidente dessa feira, falando sobre arquitetura, que vai muito além de projetar casas e edifícios. É assunto bom para a gente conversar já já. São 10 horas e 5 minutos. 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
2: Motoristas que circulam pelas proximidades da rodoviária intermunicipal de Juazeiro do Norte devem ficar atentos à sinalização de uma nova rotatória. O Departamento Municipal de Trânsito, DEMUTRAN, iniciou serviços de sinalização e adequação viária para intervenção no local. A ação faz parte do reordenamento do trânsito e a melhoria da mobilidade urbana, com foco na segurança e na fluidez do tráfego em uma das áreas mais movimentadas do município. Além da nova rotatória, o projeto prevê pavimentação asfáltica, sinalização horizontal e vertical e uma série de melhorias na infraestrutura da região. O projeto também prevê a implantação de 3 faixas elevadas para travessia segura e ilhas de canalização, que devem ajudar a organizar e direcionar melhor o fluxo de veículos. A obra pretende beneficiar motoristas, motociclistas, passageiros e pedestres que circulam pelo entorno da rodoviária. A expectativa é reduzir acidentes de trânsito, facilitar os deslocamentos e tornar a circulação mais segura para todos os usuários. Claudiana Mourato para Verdinha FM.
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1: 10:09, estamos aí com imagens na Avenida Dom Luiz, com trânsito bem mais intenso agora nesse horário, né? Perto do meio-dia, ali no coração central financeiro do bairro da Aldeota, na Avenida Dom Luiz. Outro ponto também de grande lentidão nesse instante é na Avenida, na Rua Monsenhor Bruno, também no bairro da Aldeota, na Rua Antônio Augusto, e outro ponto também de bastante congestionamento na Rua Joaquim Torres. Nesse instante, são pontos de extrema lentidão de trânsito no centro, no bairro da Aldeota. No centro, na Solon Pinheiro, nós temos também um ponto de concentração bastante intensa ali, já chegando na Avenida Duque de Caxias. Outro registro que eu tenho aqui é na Rua Visconde do Rio Branco, já chegando na Avenida Pontes Vieira, né? Na Avenida Visconde do Rio Branco, cortando ali 3 de maio com Pontes Vieira. Nesse trechozinho ali, tá bem lento, bem complicado. Avenida Visconde do Rio Branco, para quem sai da BR-116 e vai em direção ao centro de Fortaleza, naquele trecho ali no chamado Atapu, lentidão nessa hora. São 10:10. Jefferson, vamos lá para o nosso giro 10:10.
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1: Muito bem, 10:11. Mudou? Quem está pensando em trocar de celular, comprar um notebook ou até um carro pagando menos, pode encontrar uma oportunidade interessante no novo leilão eletrônico da Receita Federal. Estão disponíveis centenas de produtos apreendidos ou abandonados, entre eles iPhones, smartwatches, computadores, veículos, roupas e artigos esportivos. Mas ó, atenção, hein? Não basta oferecer o maior lance, não. É preciso ter conta gov.br nos níveis prata ou ouro e principalmente ler o edital. Quem mora fora das capitais também precisa considerar os custos para retirar o lote pessoalmente no local indicado pela Receita Federal, porque vai ser na Receita de São Paulo, tá certo? Se você pode aí ler direitinho o edital para não ter problemas. Entre os destaques está um iPhone Pro Max, desse que o Jefferson usa, aí de 256 GB, com lance inicial de R$ 4.100. Para começar, bem baixo do preço, né? Fala, meu Deus, R$ 4.100 é bem abaixo do preço, então quanto é que custa um bicho desse? R$ 15.000? Não. Você está dizendo que está abaixo do preço, R$4.100, deve ser aí, eu acho que uns 10 ou 12 mil reais, viu, Cauã? Pois é, entre os destaques, esse iPhone de 256 GB, né? Bom, os produtos são vendidos no estado de São Paulo e, aliás, nos estados onde eles se encontram, sem garantia ou possibilidade de troca, né? Em tempos de orçamento apertado, esse tipo de leilão pode representar economia. Agora tem que ler direitinho para não complicar. Fortaleza acaba de ganhar uma nova porta de entrada para o mercado internacional. A cidade passou a integrar a malha da Cantuei Pacific por meio de um acordo de compartilhamento de voos com a Ibéria. Na prática, isso significa mais opções de conexão para destinos asiáticos, especialmente Hong Kong, um dos principais centros financeiros e logísticos do mundo. Pode parecer uma mudança apenas para quem gosta de viajar, mas os efeitos vão além do turismo. Uma conectividade aérea maior facilita negócios, intercâmbio, investimentos e amplia a competitividade da capital cearense no cenário internacional. Em um mundo onde tempo e logística fazem diferença, estar conectado às grandes rotas globais deixou de ser luxo e tornou-se um ativo, sem dúvida, financeiro. Fortaleza volta também a navegar em mares mais proeminentes, mais promissores. A companhia

barracas do Ceará projetam um crescimento de cerca de 70% na próxima temporada de cruzeiros, passando de 5 para 9. 9 escalas entre outubro desse ano e abril de 2027. A expectativa é receber aproximadamente 14 mil passageiros no terminal

essa circulação de visitantes. O turismo marítimo volta a ganhar força e reforça uma verdade: quando o turismo cresce, a economia, ó, gira junto. Agora, uma situação lamentável, né? O Japão voltou a enfrentar a força da natureza. Um terremoto de magnitude 7.1 atingiu a região de Kumamoto, na ilha de Kyushu, mobilizando equipes de emergência e levando à emissão de um alerta de tsunami, posteriormente cancelado pelas autoridades. Os últimos balanços apontam dezenas de feridos, danos estruturais, interrupções no transporte ferroviário, milhares de imóveis sem energia e operações de resgate em áreas onde houve desabamentos. As autoridades seguem avaliando a extensão dos danos e monitorando possíveis réplicas. Gente, apesar da gravidade do tremor, o sistema de alerta japonês voltou a demonstrar rapidez na resposta. O país, localizado no chamado Círculo de Fogo do Pacífico, convive com terremotos frequentes e investe continuamente em prevenção, engenharia e preparação da população. Não é fácil, né? Você está vivendo e convivendo com isso a toda hora, a todo instante. Bom, voltando aqui para o Brasil, um dos maiores programas habitacionais do país enfrenta um novo desafio: dinheiro. A escassez de recursos para financiar novos empreendimentos do Minha Casa Minha Vida preocupa construtoras e acende um sinal de alerta para o setor imobiliário. O problema está na pressão sobre as principais fontes de financiamento, como o FGTS e a caderneta de poupança. Sem novas alternativas de crédito, empresas podem reduzir lançamentos, desacelerar obras e comprometer a entrega de moradias populares. O impacto vai além da construção civil. Menos obras significam menos empregos, menos consumo de materiais e uma desaceleração em uma cadeia produtiva que movimenta dezenas de segmentos na economia. O desafio agora é encontrar fontes novas de financiamento que garantam a continuidade do programa sem comprometer a política habitacional e o ritmo de crescimento do setor, o que não é tarefa fácil. 10 horas e 16 minutos, 10 e 16, falamos de dinheiro, mas para falar de dinheiro grande, muito, de verdade, que tal falar de isso? 86 milhões de reais, 86 milhões de reais, dá para comprar casa, dá para comprar prédio, dá para comprar um bairro, dá para comprar um bairro? Dependendo do bairro, né? 86 milhões, dá para fazer um estrago danado. Dá para viver ano sabático, dá para viver aí uma tranquilidade, ó, gigantesca. Então, você que está nos acompanhando aí, tô falando da Mega, que acumulou de novo 86 milhões, concurso 30-38, vai pagar 30, 86 milhões amanhã, quinta-feira. 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
3: 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São 10 horas e 20 minutinhos, 10h21. Tô perguntando aqui, já que eu tô falando sobre dinheiro, se emprestar dinheiro acaba ajudando ou complicando a sua vida. Tem gente respondendo e dizendo o seguinte, Gleudson Rosa, olha, não é fácil não. Emprestar dinheiro é complicado. Marido Carmo de Alencar, do Modubim, disse sim. Tem que pensar duas vezes sim antes de emprestar algum dinheiro para um amigo ou para um parente. Você pode perder as duas coisas. Obrigado, marido Carmo. Gleudson, já fui fiadora de um colega, me dei muito mal. Ainda bem que a justiça não me prejudicou e me ajudou. Nunca mais empresto meu nome. Perco a amizade, mas não perco meu nome. Disse a Sandra da Itaoca. Gleudson, não quero me identificar. Eu não empresto porque meu marido já emprestou a pessoa e a pessoa disse que pagaria na época. Começou a gastar com outras coisas em vez de pagar o meu marido com o dinheiro que tinha. Até hoje, essa pessoa pede dinheiro, não sabe viver com o que ganha, quer sempre comprar, sempre ter alguma coisa, não tem freio, viciada principalmente em pedir emprestado. E vicia mesmo pedir, principalmente. Deus me livre, disse essa nossa ouvinte aqui. Eu tô perguntando porque dinheiro é algo que mexe com a vida de muita gente. Muito dinheiro e pouco dinheiro. Então tem gente que tem o hábito de pegar o nome dos outros emprestado. Você já passou por isso? Já teve seu nome sujo porque emprestou? Ou você, não, eu sou amigo, eu considero, eu vou emprestar, não tem problema não. Ou eu prefiro não emprestar para não perder a amizade, perder o dinheiro e perder o crédito, sujar o meu nome. É o que eu estou perguntando. Já já eu trago mais outra rodada de respostas aqui nas nossas participações. 988-87-1306 e o Instagram, @ Gleudson Rosa. Gente, daqui a pouco eu vou falar de um grande evento que vai acontecer em agosto aqui em Fortaleza, falando sobre o cenário imobiliário, e você vai acompanhar com a gente esse evento que vai acontecer em Fortaleza, que é o 22º a Feira de Arquitetura aqui no Ceará, 22º Congresso Brasileiro de Arquitetos, que deve reunir mais de 5 mil profissionais de todo o país, de 11 a 14 de agosto, no Centro de Eventos em Fortaleza. E a gente vai falar já já da expectativa desse evento com Jefferson John, que é presidente do Congresso Brasileiro de Arquitetos, a CBA, e a gente conversa sobre esse assunto daqui a pouquinho. São 10h23, estamos no Movimento e Mercado, vem pro Movimento aqui da Negócio. 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
1: 10 horas 27 minutos, você me vê. Mas eu não faço sozinho, né? Nós temos uma equipe muito grande colocando esse nosso programa no ar. O Jefferson Monteiro está na Verdinha, ali na técnica da Verdinha. Nós temos ali o Cauã e a Mainara nos ajudando aqui na coordenação do estúdio. Diego Castro e Thiago Nobre estiveram mais cedo. A Carla Rodrigues também está conosco nesse time. Agradeço demais. E a Linha Mariano também recebendo as nossas mensagens. E é assim que a gente faz, é em conjunto a informação que você precisa ficar sabendo para, obviamente, discutir ao longo do dia, né? Já, vamos ter o Dia dos Pais. Aliás, Jefferson Monteiro, qual você tem quantos filhos? Não, verdadeiramente, só um, né? Já tá pensando no que vai receber do filho? Se bem que tem gente que disse, eu prefiro não receber, sou eu que vou pagar, né? Mainara, já pensou o que é que você vai... Você tem dois pais? Não, você tem seu pai e eu. A Mainara tem idade de ser minha neta. Mainara tá aqui com a gente. Você vai, já pensou em, né, já reservar o dinheiro para comprar o presente pro seu pai, Mainara? Está se programando, né? O Cauã não tem cara que dá presente a ninguém, mas não é possível que pro pai não vá sair alguma coisa, hein, Cauã? Cauã gosta de receber, mas de passar esse, né, gastar esse dinheiro dele aí já é outra história, né? Olha, eu vou te falar o seguinte, tá aí a Carlinha mostrando os meninos aqui do estúdio, né? A Mainara e o Cauã. Obrigado, viu, Carlinha? Gente, eu tô falando do Dia dos Pais porque Dia dos Pais vai ser aí comemorado dia 9 de agosto desse ano e deve movimentar 292 milhões de reais no comércio aqui em Fortaleza, segundo a pesquisa de intenção de compras para o Dia dos Pais 2026, realizada pela Fecomércio por meio do Instituto de Pesquisa de Desenvolvimento do Ceará. Esse número representa um crescimento de 7% nas vendas na comparação com o ano passado, onde foram gastos 272 milhões de reais. Essa pesquisa feita pela Fecomércio ouviu 900 pessoas, 900 consumidores, entre os dias 15 e 18 de julho. O nível de confiança da pesquisa é de 95% e, de acordo com a pesquisa, 45,3% dos consumidores pretendem comprar presente para o Dia dos Pais, enquanto 48% afirmam que não realizarão compras e 6,7% ainda estão decidindo o que irão fazer. Estão indecisos. Entre aqueles que irão presentear, 68,4% planejam adquirir apenas um presente. 24,9% comprarão dois presentes e 6,7% pretendem adquirir três presentes, conforme a pesquisa. Mainara, você está nesses que vão comprar três presentes, é? Dois? Ah, então tem um aniversário e tem um Dia dos Pais. Mainara tá certo. Bom, o ticket médio estimado pela pesquisa é de R$ 268 por presente. A maior parcela dos consumidores pretende gastar entre R$ 51 e R$ 200. 7,7% pretende gastar entre mais ou menos R$ 500 e 7% pensam em gastar R$ 50. E é claro que o potencial de consumo do Dia dos Pais supera o resultado estimado para o Dia dos Namorados desse ano, né? 282 milhões e fica atrás de datas como Natal, 540 milhões, e o Dia das Mães, 470 milhões. É interessante, não dá para concorrer. Não dá para concorrer com as mães, não dá não. 10 horas e 30 minutos, 10 e 30, já vou trazer mais resultados da pesquisa sobre emprestar dinheiro, tá? Ou emprestar o nome, ou emprestar o cartão de crédito. Já que estamos falando sobre compras, tem gente que diz que emprestar dinheiro, o nome ou o crédito é capaz de perder o nome, o crédito ou, né, o cartão e a amizade. E você, acha que não, amizade merece confiança e vale a pena pagar o preço? Responde aí, 988-87-1306 e o arroba Gleudson Rosa. Vamos trocar de pauta agora, é que a arquitetura está muito além de projetar casas e edifícios. Ela influencia a mobilidade, a segurança, a sustentabilidade e também o desenvolvimento econômico e a qualidade de vida nas cidades. Em um momento em que o Brasil debate crescimento urbano, mudanças climáticas e infraestrutura, Fortaleza, pela terceira vez, será palco de um dos maiores encontros da área de arquitetura. Entre os dias 11 e 14 de agosto, o Centro de Eventos de Fortaleza irá receber o 22º Congresso Brasileiro de Arquitetos, que deve reunir mais de 2 mil profissionais, aliás, entre profissionais e estudantes de todo o país. O evento acontece em paralelo à Expo Construir 2026, aproximando conhecimento, inovação, negócios e o mercado da construção civil. Vamos falar sobre esse tema agora às 10h32.
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1: Recebo Jefferson John, que é presidente do Congresso, do 22º Congresso Brasileiro de Arquitetos, e também está conosco para nos ajudar a entender esse movimento. Jefferson, muito bom dia, bem-vindo, tudo bem?
2: Tudo bem, Gleudson? Um prazer enorme estar aqui no seu programa.
1: E quem que é o presidente do Instituto, já que você é o presidente do Congresso? Pronto.
2: O presidente nacional do IAB é um cearense, Odilo Almeida Filho, e atualmente o departamento do Ceará, porque o IAB se organiza nacionalmente em departamentos em cada estado, e o departamento do Ceará hoje tem uma trinca de co-presidentes, a Isabela Lima, Júlia Gereissati e o Alexandre Veras.
1: Olha, e são pessoas valorosas e que vivem esse momento aí com muito entusiasmo. E entusiasmo também eu vejo sendo despertado pela classe dos arquitetos. Agora, quando falamos em arquitetura, Jefferson, estamos falando apenas de edifícios ou estamos falando de vidas?
2: Nós estamos falando de vidas, nós estamos falando de onde essas vidas acontecem, que é no ambiente da cidade. Todos nós somos brasileiros, né? Somos cearenses aqui por essência, mas nós vivemos em uma cidade, nós vivemos no espaço, na dinâmica urbana, e é isso que é um dos grandes debates em que a arquitetura e o urbanismo podem contribuir para a sociedade brasileira.
1: Esse é um dos temas que será discutido nesse evento, né? No 22º Congresso, que vai ser em agosto, como eu disse. E na sua opinião, Jefferson, o que torna essa edição do Congresso Brasileiro de Arquitetos histórica aqui no Ceará? Você me falou que já é a terceira edição, que para mim é um grande privilégio, porque é um evento que acontece desde a década de 40, e acontecer pela terceira vez na mesma cidade já é um marco. Mas o que é que traz a atenção do núcleo de arquitetos do Brasil para Fortaleza?
2: Pronto, nós temos alguns marcos históricos, entre eles, este ano,

0: comemora-se o centenário de um arquiteto que começou a profissão aqui no Ceará, professor José Liberal de Castro,
1: sim,
0: arquiteto, um proeminente colega, renomado, e que deu grandes contribuições à cultura desse estado, né? É, os 300 anos da cidade de Fortaleza e a temática, o que o Departamento do Ceará, do IAB, projetou como tema para esse congresso. É um tema que chega para gerar mesmo um choque de realidade e, ao mesmo tempo, a gente trazer soluções, possíveis soluções que podem virar políticas públicas no futuro. Então, o tema do congresso são os insustentáveis modos de viver. Até aqui, o que nós produzimos de cidade, o que nós produzimos de geração de resíduos em excesso, nós conseguimos sanar o nosso problema de mobilidade urbana, nós já conseguimos sanar o nosso problema de moradia, o mitigar a relação entre o meio ambiente natural e o ambiente construído. Tudo isso nós precisamos chegar num ponto de reflexão e, a partir disso, mostrar para a sociedade, construir soluções, tanto junto ao ambiente de políticas públicas de Estado, mas muito também em convergência, em parceria com quem produz, com a indústria, com o comércio. Então é por isso que uma tendência mundial é que os congressos de arquitetura sejam feitos em parceria com feiras. E aqui nós também estamos fazendo essa parceria, que é justamente, a gente vai para o congresso apresentar, temos mais de 150 palestrantes do Brasil e do mundo, mas ao mesmo tempo a gente também ter contato direto com quem está produzindo, com quem está fornecendo essa matéria-prima para as nossas obras, nossas construções.
1: Um evento desse porte, ele não é só conversa, não é só debate, não é só rodada de bate-papo, não. Ele tem um lado contributivo, oferecendo alternativas, soluções, mostrando como as cidades podem se desenvolver de uma forma melhor. Jefferson, nós estamos no Brasil, onde há um déficit de moradia muito grande, enorme, né? Como é que vocês, como arquitetos, vocês estão analisando essa questão? Como é que vocês pretendem sensibilizar os governos? Agora há pouco eu li que o programa Minha Casa Minha Vida tem sofrido bastante agora porque as fontes FGTS e o Fundo de Garantia, o Fundo de Garantia e a poupança têm ficado escassos para manter esse programa em evidência. Como é que vocês pretendem sensibilizar os governos para continuar investindo nessa questão da moradia e pelo menos mitigar essa deficiência de moradias dos brasileiros?
0: O IAB debate essa pauta da reforma urbana e da moradia desde 1960, com o início do debate sobre as grandes reformas, né, dos tratados sociais que o Brasil precisava naquele momento, entre eles esse fundamental, e a gente ainda não conseguiu superar momentos importantes como esse.
1: Qual o gargalo principal, gente?
0: O gargalo principal é o financiamento público, né, a política, a efetiva injeção de dinheiro do Estado para tratar essa questão. E a forma como está sendo. Nós vimos alguns momentos muito importantes na história, por exemplo, nós tivemos o BNH, ainda no regime militar, agora com esse investimento do Minha Casa Minha Vida, que é uma política, eu diria, de pelo menos 15, 20 anos que se aplica. Mas a forma como nós estamos fazendo, nós estamos gerando maiores problemas para as cidades. Por quê? Porque nós estamos construindo cidades, essas habitações, longe dos núcleos urbanos, gerando problema que eu tenho, que é ampliar a rede de mobilidade, ampliar a rede de esgoto, ampliar a rede de serviços públicos, e nós estamos agora vendo os reflexos na vida brasileira. Todos os problemas de segurança pública, de lugares onde a gente não pode acessar ou tem que ir, história baixa vida, sobe vida. Por quê? Porque nós criamos espaços onde nós lançamos essas pessoas à sorte. Nós não colocamos elas em lugares onde nós temos uma vida comunitária acontecendo. Jefferson, nós temos espaços nas nossas cidades? Temos muitos espaços. Fortaleza é um exemplo disso. O nosso centro de Fortaleza tem espaços, tem edifícios abandonados onde todos esses podiam passar por reabilitação urbana para ter diversos usos. Habitação, comércio, serviços, terrenos vazios nesse entorno. Nós precisamos adensar, diminuir esse espraiamento da cidade para que a gente possa ter essa capacidade de construir melhor uma vida comunitária. E segurança não é só esse trabalho ostensivo de policiamento, é necessário, claro que ainda é, mas segurança é a gente poder andar e ter contato visual entre as pessoas, ter um senso de urbanidade.

0: sociedade. Eu acho que é isso que é a maior contribuição que a gente pode dar através do nosso fazer. É o desenho urbano qualificado que permita as pessoas se comunicarem, permita as pessoas andarem em passeios qualificados, sem obstáculos para pessoas com deficiência. Tudo isso faz parte desse conjunto de soluções, desse arcabouço de encaminhamentos que nós podemos dar.
1: Você falou em obstáculos, que é uma grande questão, uma grande reclamação do público, do pedestre principalmente, calçadas irregulares, sem sinalização para quem tem mobilidade, para quem tem mobilidade reduzida. E já eu queria falar sobre esse assunto e também queria falar sobre a questão da tecnologia, da inteligência artificial e da construção industrializada, que vão mudar o trabalho dos arquitetos, né? Mas eu vou fazer, Jefferson, vou fazer um intervalo agora para voltar já, para voltar conversando com outro Jefferson que está aqui, porque ali é Jefferson também. A gente vai fazer um intervalo de um minutinho e meio só para voltar a conversar sobre esse tema tão relevante, sobre tecnologia, inteligência artificial e construção industrializada que vão mudar o trabalho dos arquitetos. São 10 horas 40 minutos. A gente volta já aqui no Movimento e Mercado, discutindo mobilidade, falando sobre esse Congresso de Arquitetos que vai ocorrer em agosto aqui em Fortaleza. 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
1: Estava aqui olhando agora a Avenida Dom Luiz, que a Carlinha nos mostrou um trânsito intenso, né, nessa região aí. Ali, a partir do início da... Ali é a Avenida Farias Brito, logo no comecinho ali, próximo ao viaduto da Via Expressa. Imagina segunda-feira. Segunda-feira, Jefferson, o que é que vai ter? Volta às aulas. Segunda-feira, dia 3. Volta às aulas, complicando ainda mais. Aliás, é um dos temas que a gente está discutindo aqui também. Mobilidade urbana, a gente também já vem discutindo já há bastante tempo. Eu tenho um amigo que diz o seguinte: quem é motorista aqui em Fortaleza deixa o carro viciado. Viciado em quê? Só vira para um lado. É, se você vai numa avenida, você não consegue virar à esquerda. Você só vira para a direita.

0: Se você quiser acessar um imóvel do lado esquerdo, você tem que fazer. Vai, vira à direita, cruza a avenida, à direita para chegar no imóvel. É, você não consegue virar à esquerda. É impressionante essa questão da mobilidade. Parece que quem criou a mobilidade aqui em Fortaleza, o projeto de mobilidade, ou anda só de helicóptero ou naqueles drones aí, né? Que estão agora já chegando aqui no Ceará, né? Tá o carro voador. Enfim. Gente, dados do Ministério da Justiça e Segurança Pública mostram que no primeiro semestre desse ano, o estado do Ceará reduziu em quase 40% o número de homicídios em comparação com o mesmo período do ano passado. Outro dado simbólico reforça essa tendência. Depois de muitos anos, nenhuma cidade cearense figura entre as 10 mais violentas do Brasil. Os números apontam que o impacto das ações integradas de combate ao crime, embora especialistas ressaltem que o desafio agora é transformar essa melhora em uma política permanente capaz de consolidar os avanços e impedir que os índices voltem a crescer. É um assunto importante e tem muito a ver também com o que a gente está conversando aqui sobre mobilidade, sobre segurança e também sobre o Congresso de Arquitetos que vai acontecer em agosto. E agora há pouco, conversando aqui com o Jefferson John, que é presidente desse Congresso, falávamos sobre a insegurança quando a gente vê uma cidade espraiando, crescendo para todos os lados e, de uma certa forma, não dando a segurança, que não é um fator apenas de polícia, é multifatorial para gerar esse sentimento de segurança e viver sem esse medo, né, de ter que baixar a vida, de subir vida e tudo mais. Mas é um tema que ainda a gente vai estar discutindo com outras fontes aqui no nosso movimento e mercado. De volta a falar com o Jefferson. John Jefferson, deixei aqui no ar a pergunta sobre a tecnologia, a inteligência artificial e também essas novas modalidades que a construção civil industrializada e vai exigir ainda mais do arquiteto, né? Como é que vocês estão se adaptando, vendo essas ferramentas? Como é que tem sido isso? Isso vai ser também tema lá do evento, né?
1: Também é pauta do evento, Gleudson, porque não há possibilidade hoje de uma produção em larga escala, seja ela para essa questão da moradia, seja ela para projetos que necessitamos de infraestrutura urbana, em que a gente não tenha aliado a tecnologia, tanto no fazer, tanto no projetar. Hoje, até um decreto federal, obras públicas no Brasil precisam ser projetadas através de uma tecnologia BIM. BIM significa, aqui para traduzir para a sua audiência, como se a gente simulasse essa construção e inserisse informações nesse modelo que a gente pudesse saber a quantidade, antecipar problemas, antecipar a falta de compatibilização. Muitas das vezes a gente sofre com esses problemas. A prefeitura faz uma obra de infraestrutura, faz o calçamento,
0: daqui
1: faz aqui o
0: asfalto, tudo.
1: Aí vem a companhia de água, esgoto, telefonia. E aí faz aquele problema de novo. A telefonia passando fiação, como diz um ditado nosso, que é a torto e a direito, né? E aí fica essa falta de unidade de compatibilização. Então, sem o uso dessa tecnologia, não tem mais como trabalhar daqui para frente em projetos de larga escala. E a produção disso necessita, porque nós também não adiantamos entender que fazer o projeto usando o máximo da tecnologia, mas isso tem que ir para dentro do canteiro de obras. Não existe mais a questão de você ter canteiro com excesso de papel. Você precisa ter tecnologia, com tablets, com softwares que simule, que antecipe os problemas e que a gente possa construir de forma mais rápida, eficaz, duradoura e econômica. Então, esse conjunto de coisas
0: que não é tão simples, mas precisa.
1: Mas é por isso que nós temos essas especialidades, né? Então, é necessário ouvir, consultar os especialistas para trazer essas soluções de ponta.
0: Falar em ouvir especialista, eu quero te ouvir como especialista. Tem solução para essas calçadas que nós temos em Fortaleza? Calçada estreita, calçada larga, calçada alta, essas irregularidades, é aí que vem de anos a fio, causando acidentes, principalmente nos idosos.
1: Tem solução.
0: Qual seria?
1: A solução hoje, de ordem prática, é o poder público encarar isso como uma necessidade, como um problema de saúde pública.
0: Como seria, então?
1: Então, seria

0: fazer um grande projeto de micromobilidade. E pensar a caminhabilidade das pessoas.
1: Não ver só a questão asfáltica de rua.
0: Exato. Então nós já fizemos isso, por exemplo, quando fizemos as faixas exclusivas da Avenida Antônio Salles. Você lembra que foi feito todas as calçadas em paralelo?
1: Sim.
0: Nós temos que estender esse projeto. Nós fizemos um grande projeto de mobilidade pensado para as bicicletas, a questão das ciclofaixas em Fortaleza. É premiado no mundo inteiro, reconhecido o avanço que a nossa cidade teve. Agora nós precisamos encarar o problema das calçadas, porque ficamos numa legislação desenhada lá no passado de que a calçada é responsabilidade
1: do pedestre,
0: do proprietário do lote,
1: ah, sim,
0: em
1: sim,
0: frente.
1: Certo.
0: Aí cada um foi fazendo de um jeito. Por quê? Uma certa omissão nossa em fiscalizar, tanto nossa quanto cidadão, mas também do poder público, em exigir, olha, não é dessa forma que se faz calçada, uma alta, outra baixa, tem que ter um padrão. Nós não fizemos isso, fomos omissos. Então, se não tem feito isso, nós precisamos reverter esse quadro. E só há um processo de reversão hoje, com o processo que nós temos. Ou você tem financiamento, fontes de financiamento, para que a sociedade possa ter acesso a esse crédito fácil, para que ela faça de forma fiscalizada, ou então o Estado precisa fazer. E não é somente nas grandes avenidas, nós temos que pensar a caminhabilidade nos bairros. Eu preciso sair da minha casa e ir a um mercadinho, aí a padaria, de forma tranquila, segura, sem ter... Tá preocupado se aquele piso escorrega mais ou menos que o outro, se é inclinado, se não é inclinado. Pra mim, não tem problema nenhum. Mas a partir do momento que você completa ali 60, 70 anos, qualquer dificuldade de visão, um centímetro de diferença pode ser
1: uma queda. E aí nós fizemos isso também na Avenida Monsenhor Tabosa, você lembra disso?
0: Tabosa, sim.
1: Inclusive
0: sim.
1: Com piso retrátil, né? Sim. Fizemos isso na Avenida Beira-Mar. Temos exemplos aí.
0: Em várias ruas ali do polo gastronômico da Varjota.
1: Da Varjota, verdade.
0: Então, a gente precisa expandir essa qualidade de cidade
1: para todos.
0: Para todos.
1: Vem cá, e falar sobre Francis Queré nesse evento agora é algo assim surreal para quem vive no ambiente da arquitetura e é um momento assim mágico, né?
0: Exato.
1: Fala para nós quem é, para que nosso público e eu também possa entender mais sobre essa representatividade da arquitetura mundial.
0: Francis Queré é o primeiro arquiteto africano a vencer o prêmio Pritzker. O prêmio Pritzker é como o Globo de Ouro, é como o prêmio Nobel da Paz para a arquitetura. E ele é um arquiteto que tem uma origem num país chamado Burkina Faso. No continente africano. Ganhou uma bolsa de estudos para estudar na Alemanha. Lá, concluiu o curso de arquitetura, se estabeleceu enquanto arquiteto, tem um escritório que atua no mundo inteiro e o conjunto de obras que levaram ele a vencer o Pritzker é o que a gente quer trazer como possíveis soluções para a gente encarar os problemas da vida brasileira. Ele voltou para o seu país para construir com a realidade local, um país que tem uma realidade social e financeira muito pobre, não preciso destacar aqui os flagelos do continente africano, mas ele conseguiu fazer escolas, centros comunitários, conseguindo financiamento público e conseguindo construir com a mão de obra local, com os materiais que ele tinha no local, respeitando a cultura, e é por isso que ele foi reconhecido no mundo inteiro, como ele foi capaz de enxergar essas necessidades, caber a ele um retorno social importante àquela comunidade onde ele cresceu, se criou e pôde dar um retorno social muito grande. Então ele ficou reconhecido, quem puder pesquisar sobre a obra dele, é um arquiteto muito qualificado e hoje é uma das mentes, é um dos arquitetos mais influentes no mundo, Gleudes. E pra gente conseguir essa agenda com ele foi
1: sufoco.
0: Muita articulação e aí a gente destaca o papel da nossa entidade, o Instituto de Arquitetos do Brasil, que é uma entidade centenária no Brasil, no Ceará, 69 anos. Então, graças a esse prestígio do IAB, tanto no Brasil quanto no campo internacional, que a gente conseguiu trazer o Francis Queré à nossa cidade, Fortaleza. Então, eu acho assim, para os estudantes de arquitetura, para os arquitetos como um todo, é um momento muito importante da gente congregar, consagrar esse momento da arquitetura brasileira.
1: Jefferson, obrigado pela vinda, obrigado pela oportunidade, obrigado pela conversa, sucesso lá no evento e conte sempre com a gente, viu?
0: Muito obrigado. Só para enfatizar, o arquiteto, o estudante que quiser participar, acessa 22cba.com.br. Muito obrigado,
1: Gleison. Maravilha. São 10 horas e 54 minutos em Fortaleza, 10h54. Nós vamos juntos aqui na Verdinha e também na tela da TV Diário com

nosso movimento e mercado. Eu perguntei mais cedo, venho perguntando isso desde mais cedo, sobre a questão do emprestar dinheiro. Emprestar dinheiro pode? Pode sim ou não? Não, Cauã, é para liberar, Cauã. Sobre essa questão de emprestar dinheiro, gera amizade ou gera inimizade? Bom, muita gente que respondeu que não empresta mais. Não. Aqui eu tô procurando alguém aqui que tenha dito que emprestou e deu certo. 5 pessoas. Ou emprestei, recebi de volta o dinheiro. Aqui, grande parte aqui é de experiência negativa. Muita gente aqui respondendo que não deu certo emprestar dinheiro. Olha, eu sei que não é fácil, mas a gente precisa confiar. Sei que não é fácil. Não é fácil, mas a gente precisa dar crédito. O problema é que nós, às vezes, criamos gente que nos vê como faz tudo, né? Deu problema lá? Procura fulano. Deu problema? Procura fulano. Mas fazer o quê, né? Eu quero agradecer a audiência de todo mundo. Nossa pergunta foi falando sobre confiança, sobre emprestar dinheiro, correndo o risco de perder a amizade. E muita gente respondeu que já se deu muito mal em emprestar dinheiro. Essa é a experiência. Amanhã tem uma outra que a gente vai falar. Eu quero demais a sua participação e a sua gentileza, que é super importante quando você entra em contato conosco, traz a sua opinião, traz a sua informação de maneira bem clara e objetiva. Fico muito feliz quando recebo a participação dos nossos queridos ouvintes aqui na Verdinha. Muito obrigado por esse carinho, tá? São 10 horas e 57 minutos, 10h57. Você que quer saber o tema que a gente vai discutir amanhã, eu queria muito sua atenção. Eu quero falar sobre dieta. Eu quero falar sobre saúde e quero falar sobre a saúde alimentar. Tem muita gente comendo aquilo que a mídia, a propaganda, muitas vezes maldosa, leva a pessoa a fazer essa compra, né? Isso pode levar muita gente, inclusive, a dependências e prejuízos financeiros e na saúde. É um assunto que a gente vai trazer amanhã. Vou conversar aqui logo no início do nosso movimento e mercado, amanhã, a partir das 9 horas da manhã, tá? São 10h57, Jefferson. Vamos para a nossa mensagem? Esse momento é um dos que eu mais gosto de deixar mensagem para compartilhar sempre a experiência e eu faço isso com você com o maior carinho. Eu fiquei alguns minutos, confesso, olhando para uma frase que estava escrita num determinado local. E talvez o que mais me atravessou nessa frase não foi apenas perceber como ela falava muito comigo, mas também sobre tudo aquilo que raramente a gente para entender. A frase era: o prego sustenta o peso, os aplausos vão para o quadro. Você entendeu a profundidade disso? Muitas vezes, aquele que recebe toda a carga, toda a responsabilidade, pouco é visto. Mas aquele que aparece mais é que recebe o aplauso. Não é assim na vida da gente? As pessoas admiram o resultado, mas quase nunca percebem quem suportou silenciosamente o peso para que tudo aquilo permanecesse de pé. Ninguém olha para o prego. Ninguém pergunta quanto esforço existiu ali, quanta pressão ele sustentou, quantas vezes quase cedeu. Porque o mundo costuma aplaudir aquilo que aparece. O sucesso visível, a beleza pronta, a performance final. Mas existe sempre alguém sustentando tudo isso no invisível. A mãe cansada que continua firme, a pessoa que segura a própria dor em silêncio para não preocupar ninguém, quem trabalha sem reconhecimento, quem sustenta emocionalmente uma família inteira enquanto desmorona-se por dentro. E talvez o mais doloroso seja muitas dessas pessoas aprenderem a existir sem serem vistas. São apenas pregos ao longo da vida. Fortes demais para receber cuidado, resistentes demais para serem percebidas. Mas a verdade é que até o prego enferruja, até aquilo que sustenta cansa. Por isso, essa frase não tinha apenas e não falava apenas sobre reconhecimento. Ela fala muito sobre a humanidade nua e

0: sobre aprender a olhar com mais profundidade, foi o que eu aprendi nessa frase. Fica a dica.
1: Leão de São Rosa.
0: Me despeço de vocês com o coração cheio de alegria de ter feito o melhor, a missão cumprida, né? Um abraço grande, fiquem todos em paz com Deus, acompanhem todas as novidades do nosso futebol com Denise Santiago, a Gata Show, e todo o time do Jogada Primeiro Tempo que vem aí atualizando todos os torcedores. E que vergonha ontem, mais uma vez, Jefferson, uma briga depois do jogo, né? Entre Fortaleza e Botafogo lá na Arena Castelão. Tu tava no meio da briga, Cauã? Rapaz, então tá, você tem esse defeito, né? Enfim, amanhã a gente volta com as atualizações. Um abraço grande, fiquem todos em paz com Deus e até amanhã. Tchau.

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1: O plano de manejo da área de proteção APA da Chapada do Araripe deve ser concluído até o dia 29 de novembro de 2026 pelo Instituto Chico Mendes de Conservação da Biodiversidade, ICMBio. O prazo foi fixado pela Justiça Federal do Ceará após desdobramento de uma ação civil pública proposta pelo Ministério Público Federal, que questionou as falhas na gestão ambiental da APA Chapada do Araripe e propôs, além da definição da data para finalizar o plano de manejo, outras medidas em defesa do território, como a integração dos sistemas de licenciamento ambiental de estados e municípios ao Sistema Nacional de Controle da Origem dos Produtos Florestais. A discussão sobre a defesa da Caixa d'Água do Sertão tem se intensificado nos últimos anos, em especial após os dados do relatório anual do Departamento do MEP Biomas, que apontam que a APA Chapada do Araripe foi a terceira mais desmatada do país em 2025, com a perda de 5.028 hectares. A Justiça Federal do Ceará também determinou a realização de uma nova audiência em 30 de novembro de 2026 para que os técnicos do Instituto apresentem os principais pontos do plano ao juízo. Ainda estabeleceu que o ICMBio, a União, os estados do Ceará, Piauí e Pernambuco, além de 36 municípios localizados na unidade de conservação, informem dentro de 10 dias quais medidas vêm adotando para integrar sistemas de licenciamento ambiental e de autorização para supressão vegetal ao Sistema Nacional de Controle da Origem dos Produtos Florestais. Tadeu Gomes para a Verdinha FM.
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Epa! O som dessa rádio... Eita, predador, tá ok? Um, dois, três, testando. Um, dois, três, a Gata Show está no ar, miando. Miando

0: Quantos anos, Alexandre?
1: E a véia?
0: A véia tá aqui, mais velha do que nunca, viu? Quantos anos,
2: Gata
0: Alexandre
2: Show,
0: Mota?
2: Ela arrasa.
0: 28 anos, mais uns aninhos a mais, viu, doutor Liuei?
3: Eu pensava que era menos.
0: Achava que era 18. Menos?
3: 18.
0: Eita, não. 18 de empresa.
4: Ô, bicho, véi, babão, olha, viu?
3: Aí foi babão, tá?
0: Ele quer,
3: gata
0: quer,
3: show,
0: ele
3: gata
0: quer,
3: show,
0: ó, ele quer aqui uns 4 dias de folga, viu, Alexandre? Tá pedindo, não, tá, tá cavando, tá cavando. Eita, minha gente. Olha, gente, obrigada, viu, pelas mensagens que a gata já tá recebendo desde cedo. Você que tá nos acompanhando aqui, show de bola. Eu gosto de aniversário, viu, Alexandre? Eu a gosto de comemorar, não deu pra perceber,
3: sei,
0: né?
3: Viu? Nós sabemos, Denise.
0: Eu mas, gosto.
3: Assim, ah. Faz parte, né, a celebração. E pra alguém que transborda energia, eu a celebração gosto. É um momento de extravasá-la também, né? E eu sou testemunho ocular de que a Denise Santiago é uma das pessoas que tem mais energia vital que eu conheço na minha vida. Todo canto que eu chego, alguém pergunta, né? Ontem mesmo, perguntaram, é a Gata Show, a Gata Show? Eu falei, a Gata Show. Essa mulher, ela tem energia, né? Eu falei, tem, ela tem muita energia. Eu não sei como foi que ela foi feita, a forma dela foi jogada fora. Mas aí ela é essa mulher que chega de madrugada e trabalha direto até 2 da tarde, né? É uma longa jornada. Ainda segue de tarde, de noite, faculdade, pós, merchan, treino. Faz tudo, faz viu, meu amigo?
0: Tem 48 então, horas o dia da
3: realmente
0: Gata Show.
3: Acaba sendo uma grande referência para todos nós, viu, Denise?
0: Ô, oh, meu amor, muito viu? Obrigada, viu? Eu fico muito feliz aqui recebendo esses carinhos de vocês aqui
5: Gata
0: pertinho
5: Show, a sua energia,
0: mim,
5: Gata Show, contagia a gente. Eita, eu sou o caçula boa da turma, mas já sou contagiado por sua
0: coisa
5: energia.
0: Boa, fico feliz.
5: E
0: então
5: é um privilégio estar aqui, dividir diversos dias ao seu lado. Você é uma pessoa que nos ensina a cada dia.
0: Eita, me chamou de
5: pela,
0: tia, hein?
5: Pela sua experiência, né? Pela sua compreensão também. A gente vai melhorando junto. É. E parabéns pra você e vamos juntos nessa grande caminhada.
0: Eita, adorei a tarde, viu, meu diretor? De carreira, 25 anos.
5: Que é isso, rapaz?
0: É isso mesmo, gente. Eu fico feliz. Eu acho assim que o aniversário, a gente... Tem gente que não gosta de comemorar, tem gente que é um pouco mais contido, né? Tem gente que gosta de comemorar um pouco mais da forma que for. Acho que você
5: tem
0: precisa
5: gente que prefere
0: comemorar
5: o aniversário do outro.
0: Do
5: tem
0: outro.
5: Quem fica mais empolgado com o aniversário do
0: tem
5: outro.
0: Tem gente que fica mais ansioso pelo aniversário do outro, né? Mas assim, eu acho que é uma oportunidade da gente agradecer, né? Nesse mundo que a gente vive com tanta notícia pesada, né, gente? Com tantas situações difíceis do nosso dia a dia, que eu também passo, né? Não fujo do cotidiano, não, tá, gente? Acho que todo mundo passa por situações desafiadoras. Bora tirar o difícil por desafiadoras, né? Que a gente aproveita essa oportunidade de um novo ciclo ser sempre uma pessoa melhor. A gente faz uma reflexão do que passou e projeta o que vem pela frente e sempre com um olhar positivo nas coisas, né? É dessa forma. Então, minha gente, é dessa forma do olhar positivo agora. Eu preciso entender de forma positiva, de forma reflexiva, uma música de reflexão, Jeff Predador. Arrocha aí, vai, que agora eu vou filosofar nesses meus 28 anos.
3: Queria, bicho, inclusive, ver o seu presente aqui ao vivo de novo.
0: Quer o meu presente? Ai, a madruguinha, ela tá dormindo. Mas amanhã eu vou trazer.
3: Um presente bastante a sua cara.
0: É a minha cara, madruguinha. A madruguinha, a minha gatinha. Ela tá, ó, ganhou lá do. É a madruguinha do bom dia, mas amanhã ela vai estar mais acordada. Um momento de reflexão. Vai. Ixi, foi pesado.
3: Foi.
0: Eu queria entender, gente, vocês que sabem de mais de futebol do que eu. O que significa 11 atletas, Alexandre Mota, vestindo a camisa vermelho, azul e branco, Liuei, quando chega em casa, sem tanto apoio do torcedor, joga bem. Ontem, deu um baile. Não falei mal do Fortaleza ontem, não, que o Fortaleza deu um baile, né? Deu um baile, jogou bem. Poderia até ter saído com placar maior. O Palauto Ouro olhou assim, vale, menino, meu Deus do céu. Eu tô com o time da Champions League aqui na minha frente, né? Porque o que passaram pra ele deve ter passado uma coisa e ele viu outra. Aí quando chega o Leão fora de casa, que já desaprende tudo que aprendeu, minha gente. Aí fica sendo o pior.

0: visitantes da Série B. O que é isso, hein, gente? Vamos refletir um pouco. O que é que acontece com esse... Alô, Vitinho, o que acontece contigo, macho velho? Eu acho que é em casa, Alexandre. A atmosfera de estar em casa.
1: Todo mundo se sente mais confortável.
0: Preço,
1: todo mundo gosta
0: calor,
1: de estar em casa.
0: Pensando na Praia do Futuro, né? Não, na beira-mar.
1: Não, campo já. Mesmo, viu, Denis?
0: O
1: tá
0: campo. E olha, ai, a força do torcedor. Não, ontem o torcedor até assim, mas a quantidade de torcedor não tá contribuindo, não. Mas o time tá correspondendo em casa, sendo um dos melhores mandantes. Que coisa é essa, Alexandre? Explica aí, tu que é mais inteligente.
1: Pois é, né, Denise? Prazer falar contigo, com todo mundo. Denise, eu diria que a gente já falou em outros momentos sobre essa questão, né? Esse é um aspecto que o Palautori vai precisar trabalhar, né? Fortaleza realmente não é um dos melhores visitantes, é um dos piores, mas em casa é muito poderoso, conseguiu mais um bom resultado diante do Botafogo de São Paulo. Acredito que fala muito sobre postura, Denis, sobre como encarar, né, sobre a estratégia adotada diante do próprio torcedor. E o Fortaleza conseguiu, nessa partida, botar em cena o que ele vem fazendo ao longo da competição. A balança do Fortaleza é muito voltada realmente para os jogos em casa, porque foi lá que ele conquistou quase todos os seus pontos, né? Ele tem realmente um repertório mais agressivo quando joga em casa e isso contribui com a sua classificação. Talvez, a gente falando muito sobre esses jogos em casa, mas o desafio do autor, Denis, nesse momento, vai ser realmente converter esse cenário, porque ele vai estrear no próximo jogo. A gente
0: Hora
1: vai falar
0: casa,
1: muito
0: né?
1: sobre Botafogo de São Paulo. Mas não é só um jogo não, Denis. Você
0: não
1: sabe quantos jogos...
0: Não.
1: Quantos jogos seguidos o Fortaleza vai fazer fora de casa? Agora?
0: Valei, me pia. Vale, minha Nossa Senhora. Quantos, Alexandre?
1: 4. Fortaleza vai jogar contra o Palmeiras em São Paulo. Contra o Palmeiras também na Arena Pantanal, né? Porque foi vendido o mando de campo. Vai enfrentar o Cuiabá lá também,
0: fora,
1: né?
0: De casa.
1: Fora de casa. E vai enfrentar o Juventude fora de casa. Ele vai passar aí uma sequência de 2 semanas e meia jogando como visitante, então tá claro que esse vai ser o primeiro ponto, né, pro Paulo Autori conseguir ali ajustar esse desempenho. Mas falando sobre o jogo em si, Denise, grande jogo do Fortaleza, jogou bem.
0: Sim.
1: O placar não é um placar que condiz com o que foi a partida, porque o Fortaleza poderia ter feito até mais gols. E eu gostei muito do técnico interino e eu vou falar sobre ele ao longo do programa também.
0: Vamos falar muito sobre o Reinan Santos. Tem uma palavrinha dele que me chamou muita atenção, torcedor. Quando ele fala, só foi questionado sobre pouca idade e com uma responsabilidade muito grande, né? Como é que os atletas entenderam a filosofia de trabalho na saída do Carpini, na chegada, né? Chega naquela parte bem quente, tentando dar uma cara e as modificações que ele fez... Gostei muito e vamos falar muito sobre esse assunto. Quando eu falei de dar um baile, o torcedor falou assim: Gata Show deu um baile por 1-0. Gente, eu falei de dar um baile porque jogou bem. Esse placar de 1-0 não traz o recorte que o Fortaleza fosse mais efetivo, tivesse mais aquele caprichozinho do Dr. Liwe no último toque, tinha saído por 3-0, não é aquele jogo de ontem?
2: Com certeza, o Fortaleza mereceu vencer mais, eu concordo com a sua opinião, foi um verdadeiro baile, o Fortaleza teve mais oportunidades.
0: Sim.
2: E mereceu vencer por pelo menos 2 a 3 gols de diferença. O time tricolor tem uma grande dificuldade de finalizar. A questão de concluir, na verdade, as finalizações, porque o time cria, o time finaliza, mas finaliza muito mal, Gata Show. E ontem a gente viu Fortaleza perder inúmeras oportunidades contra o time do Botafogo de Ribeirão Preto. É um problema que já existia com o técnico Carpini, mas com o Carpini existia aquela mescla de um time que não criava, um time que não jogava, o jogo ficava muito preso, a bola não chegava tanto assim no ataque e quando chegava, os atacantes do tricolor desperdiçavam oportunidades. E ontem, o time do Fortaleza, também pelo estilo de jogo adotado pelo Botafogo, que não veio para cá para se defender. Foi um time que tentou sair jogando, não fez algumas barreiras. E o time do Fortaleza conseguiu ter mais espaço, conseguiu ter a bola, conseguiu atacar de diferentes formas, aumentando o seu repertório. Fortaleza atacou contra o Botafogo com bola ao chão, toque de bola, e também no contragolpe, naquelas jogadas de contra-ataque onde o Botafogo atacava, perdia e o Fortaleza saía em uma transição extremamente rápida. E ontem a gente viu alguns nomes se destacando. Vitinho não marcou gol, mas ontem ele voltou a ser pelo menos parecido com o Vitinho, que já tinha se destacado lá atrás. Chutando de longa distância, armando a jogada, dando assistência. Então, foi um atleta que foi deslocado para fazer o lado direito. E essa mudança no comando

do técnico já foi positiva. Claro, o Autori não chegou, mas a chegada desse interino só nessa partida mudou algumas coisas no Fortaleza, que ele tirou o que o Carpini fazia. Algumas improvisações. Ontem aqui eu citava, porque o Ronald não merece uma oportunidade no meio? Ele faz o gol, não só

0: jogador que esteve em vários lados do campo. E a gente viu um ataque diferente, viu, Gata Show? Com o Pedro Henrique, que também desperdiçou duas grandes chances. A primeira, incrível, né? Cara a cara com o goleiro, ele joga por cima. E a gente viu Vitinho e Meritelo. Foi um ataque do Fortaleza. Luiz Fernando entra no segundo tempo e também perde outra grande chance, outra grande oportunidade para o Fortaleza. É um time que vai ter a evolução, com certeza, com o Autuori, mas eu vejo que precisa melhorar principalmente nesse aspecto, o aspecto de finalização. Fortaleza até cria, mas finaliza muito mal e perde grandes chances.
1: Tá aí, gente. Olha, vamos falar muito sobre esse jogo do Fortaleza, a atuação do time, as mudanças que o Reinan fez e o ataque. Eu queria trazer aqui o ataque em destaque. Os homens já falaram, viu? Os homens... Opa, meu filho, se acalme, vai dar tudo certo. Os homens já falaram aqui, vamos falar muito também sobre o Ceará. Alô, Daniel Paulista! Mais que quase 10 dias, chegando perto dos 10 dias de treinamento. A minha pergunta é, minha gente, trazer uma identidade ao time. Alô, galera do YouTube, eu tô aqui, Jeff Predador, dá um oi pra galera. Oi! Vai fazendo assim, o Liu vai ficar fazendo...
0: Leitura
1: labial da Gata Show. E aí, gente, como é que deve ser esse Ceará agora contra a Ponte Preta no dia 7, na próxima semana? Qual a identidade desse time? O Daniel Paulista, cada jogo ele vem utilizando peças diferentes, né? Já são 5 times distintos. Eu entendo que ele tá conhecendo...
0: Atrás, né? Do ponto do doce.
1: Do ponto do doce. Em 10 dias dá pra encontrar esse ponto do doce, ô Alexandre?
2: Denise, não são só 10 dias. Ele já tem, basicamente, vai completar um mês de trabalho.
1: Mas agora então, vai ter um tempo sem
2: não,
1: jogo,
2: eu sei,
1: né?
2: Mas é justamente sobre isso. Ele tem agora um mês de trabalho com 10 dias exclusivos pra montagem desse time. Para os torcedores alvinegros mais aguçados, eles vão dizer que é ruim, porque geralmente quando o Ceará passa muito tempo só treinando...
1: Aí volta daquele jeito, né?
2: As brincadeiras à parte, pro Daniel Paulista é um tempo excelente, porque... Ele vai ter realmente a condição de tentar recuperar quem esteja no departamento médico, quem não está 100%, e acima de tudo, né, conseguir dar essa rodagem, né, definir o que, que ele pensa que seria hoje o ideal do time do Ceará. O Ceará fez um grande segundo tempo contra o São Bernardo no ímpeto ofensivo, de ser um time muito agressivo naquela oportunidade, marcou ali 4 gols, né, em 49 minutos, basicamente. Então conseguiu realmente encontrar soluções ofensivas e talvez ele vá se apegar ao que foi feito no segundo tempo. O Júlio, parece que ele cavou espaço no time titular. O Nico Ferreira na ponta direita. O centroavante, o Renzo, fez mais uma partida abaixo, né? O Louco entrou no decorrer da partida. O Vina ocupou a vaga do Mugni. O Mugni, que foi contratado, nem entrou em campo. Então já dá indícios aí do que o técnico Daniel Paulista pode ter de ideia, né? Para o que vai ser o time titular diante da Ponte Preta, jogo em que o Ceará é obrigado a vencer. Acima de tudo, pela condição que a Ponte Preta está inserida hoje. Acredito muito dentro dessa ótica. Acho que ele vai por esse caminho, Denise. Talvez, né, a grande questão seja conseguir mesclar esses jovens com os remanescentes, né? Tinha muita gente que estava jogando no Porangabuçu, tinha tido minutos, mas não estava jogando bem. E a defesa também é o outro ponto que ele vai precisar ajustar. O Thalisson, que acabou de chegar... Fez uma estreia bem ruim, Denise. O zagueiro, né? Os primeiros 45 minutos deles realmente são para esquecer.
1: A defesa geral ali também, né?
2: A defesa entrou em campo naquela oportunidade com linha de 3, né? 3 zagueiros, 2 alas. Quase que uma linha de 5 ali montada, né? Com o Brian tendo mais liberdade para atacar. Não funcionou, é verdade. No segundo tempo também, o time ainda muito espaçado. Então, o grande desafio do Daniel Paulista, além de ajustar esse time titular, dar cara pro DNA... dele, né, que ele goste de exercer, é realmente melhorar o sistema defensivo do Ceará, para o Ceará ficar realmente mais competitivo, porque fez 4 gols, tomou 3, pode ajustar isso daí.
1: Vamos falar, torcedor, como é que você acha, qual a identidade que o Ceará tem que ter agora no dia 7 de agosto contra a Ponte Preta, hein? Ontem o resultado do Avaí foi maravilhoso, hein? Não ganhou, Juventude venceu, o jogo foi dentro da casa do Juventude. Por que foi bom pro Ceará? Porque deu uma segurada aí no Avaí e o Ceará continua fora da zona do rebaixamento, finaliza a rodada fora da zona do rebaixamento e tem que pontuar para tentar se afastar cada vez mais dessa zona incômoda, uma zona que não combina com a gente. De vermelho eu só gosto as unhas, viu, Liway? Apenas, e o batom, se possível.

0: Ô, Jeff Predador, os homens já falaram, bora chamá-los da forma de como eles merecem ser chamados, Jeff. Arroche aí, meu filho, arroche.
1: Alexandre Mota.
0: Alexandre Mota, falando ontem do jogo do Lion, Ale, sobre o ataque, eu gostei, a gente tava falando muito sobre o meia ontem, né, lembra? Ai, não tem um meia, cadê o meia de ligação? O Crispim que não tá rendendo, né, como é que ele vai fazer aquele meia?
2: Colocar Priol Vitinho, lesionado também.
0: Priol, né, não pode jogar, Vitinho como meia, mas ontem eu vi o Pedro Henrique mais atuando ali pelo meio, Alexandre, e eu gostei.
3: Não, quem ficou no meio mesmo, né, ocupou mais essa posição foi o Rodriguinho. O Pedro
0: Henrique... mas ele ficou sendo...
3: O que que era a estratégia ali, né? Os dois, ele tinha, jogava no 4-3-3, isso ficou muito claro. O Rodriguinho era essa peça mais avançada, mas como o Liu bem destacou, ele tinha liberdade de posicionamento e muitos homens até acompanhava, né, o adversário, ele voltava para recompor. E aí, Denise, esses pontas, eles tinham a possibilidade de cortar para o meio.
0: Uhum.
3: Então, ao partir para o meio, né, ali pontas de pé trocado, muita gente fala dessa forma, você corta a marcação para finalizar, você abre espaço para os alas chegarem à linha de fundo. E essa estratégia funcionou, realmente. O Mucuri teve espaço para atacar. Do outro lado, o Maílton também teve um bom corredor, né, para poder fazer as suas jogadas.
0: Jogou
3: pelo lado
0: bem,
3: direito.
0: Né?
3: Também acho que ele participou bem do jogo. E é por isso que eu estava ressaltando que é preciso destacar o Reinan Santos, o técnico interino. O cara tem 31 anos, ele chegou no Fortaleza em março, chegou para ser realmente membro de uma comissão técnica permanente, né?
0: Sim.
3: Sendo esse auxiliar, já foi o Léo Porto, hoje é o Reinan. Ele era o técnico do Sub-20 do Goiás, que foi campeão agora do Brasileirão Série B Sub-20, né? Inclusive ganhou do próprio Ceará na decisão. Ele montou esse time, né? Fez parte desse trabalho. E é um cara, Denise, que eu acho que mostrou muita personalidade.
0: Muito.
3: Porque ele assume uma vaga num momento difícil. Ele não é o técnico é o Paulo Autuori. Fortaleza estava no mercado em busca de um treinador.
0: Era
3: e a
0: Fortaleza
3: partir do
0: ter
3: jogo,
0: deixado o Reinan Santos, né?
3: O Paulo Autuori fica à frente do clube, mas o Reinan, naquele momento de muita turbulência, mudança de comando, ele tinha um trabalho. Era mobilizar o grupo de jogadores, fazer
0: Sim.
3: com que o Fortaleza jogasse. O Fortaleza tinha tido uma exibição muito ruim contra o Vila Nova. E a partir dali, ele conseguiu fazer isso. Acho que as mudanças todas dele, Denise, foram mexidas como se fosse um bom feijão com arroz.
0: É, eu gostei
3: ele
0: muito.
3: Ele não inventou, ele fez o Fortaleza jogar no 4-3-3, ele devolveu os jogadores que estavam esquecidos pelo Carpini, como foi o caso do Ronald, botou o Vitinho, tirou o Vitinho de meia, né? Botou ele para jogar na ponta direita, botou o Maílton, no segundo tempo fez algumas substituições, até o Cardona voltou a jogar.
0: Depois de 5 meses o Cardona foi utilizado, hein? E o Cardona que já estava à disposição na partida contra o Vila. No banco de reservas.
3: Ganhou minutos ali também.
0: Sim,
3: então
0: importante.
3: A gente sentiu, Denise, na minha opinião, um grupo muito leve. Era como se Fortaleza estivesse leve. Tivesse, assim, os jogadores tranquilos para jogar. E na coletiva ele falou muito sobre isso. Ele chamou o grupo de jogadores e ele disse: a minha conversa com eles foi muito franca. Eu disse assim: meu amigo, acabou os titulares. Não tem mais titular no Fortaleza, não. Vocês têm que jogar bola, que o novo técnico de vocês está assistindo. Então eu vou montar aqui o time de acordo com as características do adversário. Quem treinar bem vai jogar comigo. Mas lembrem que não existe camisa guardada aqui, não. Vocês precisam jogar. E o Paulo Autuori vai ver. Então tudo começou do zero. E claramente isso mobilizou o grupo de jogadores, né? Muita gente participou bem da partida. Acho que ele fez um bom papel. Lembrando que foi a primeira vez dele à beira do gramado. E eu acho que o Fortaleza está no momento em que ele precisa de gente assim, com esse espírito, que olha para o clube como a grande oportunidade da vida. E realmente abraça com toda a gana, estava muito emocionado na coletiva. Dito tudo isso, Paulo Autuori assume e ele vai participar dessa transição
0: e
3: também.
0: Eu acredito que ele vai participar também desse processo, conjunto com o Paulo Autuori também, pelo conhecer os atletas, segue
3: técnica,
0: na comissão,
3: né,
0: auxiliar.
3: Essa transição vai ser importante porque o Carpini não está mais, quem vai passar as informações, né?
0: Tudo
3: o
0: próprio
3: dia a dia e outras atividades realmente vai ser o Reinan.
0: É. Eu gostei muito, gente. Quando eu falo do ataque, gente, eu gostei do ataque, dessa movimentação. Do Pedro Henrique se movimentando, começando mais no meio, depois a gente viu o Pedro Henrique no segundo tempo se movimentando ali pelos lados. O Vitinho que fez o primeiro gol que teve estava no lado, de fato estava impedido, né? O Militeiro estava ali no lance de impedimento, mas o Vitinho bem. Tem umas coisas que eu não entendo também do Vitinho, essa oscilação dele, né? Tem partidas que a gente vê o Vitinho fazendo um bom trabalho ali no setor ofensivo e tem partidas que ele está extremamente apagado. Eu acho que é essa regularidade que vai ser uma missão do Paulo Autuori para manter esse time um pouco mais nivelado e o nível para

0: cima, né, buscando sempre mais os objetivos e melhorar cada vez mais. Esse ataque tem que ser mais efetivo. Oliver, se o Fortaleza tivesse um pouquinho a mais ali de organização, gente, esse placar, como eu falei agora há pouco, tava de 3-0 fácil, viu?
1: Tinha descontado parte daquele 4-0 na abertura da competição, né? Que o Botafogo
0: bem
1: venceu.
0: Lembrado, tava Fortaleza. Bem lembrado.
1: Dá pra ter descontado. Mas o importante é a vitória nesse momento de transição que o Fortaleza vive. E assim, o time do Fortaleza precisa dessa sequência. O Alexandre trouxe um detalhe que o time vai jogar 4 partidas fora de casa. E a gente estava falando justamente sobre esse aproveitamento. Hoje, na Série A, na Série B do Campeonato Brasileiro, o time do Fortaleza, Gata Show, tem o melhor aproveitamento como mandante. Não é o time que tem mais pontos, mas é o que tem o melhor aproveitamento, porque tem uma partida a menos que o time do Juventude, que tem um ponto a mais e que também tem uma partida a mais.
0: Só perdeu uma e empatou outra, né?
1: Exatamente. Então, o Fortaleza, em termos de aproveitamento, é o melhor jogando em casa na Série A do Campeonato Brasileiro. E eu gosto de avaliar mando de campo ou jogando fora de casa pelo aproveitamento. E hoje o Fortaleza é o melhor. E o Fortaleza precisa dessa regularidade, não só dentro de campo, mas também nessas campanhas. O time não precisa só jogar em casa, você tem que jogar fora também. Você tem que ousar fora. E a gente viu algumas mudanças sendo necessárias no Fortaleza. Futebol, ele pode ser complexo, mas quando você vai para dentro dele, ele tem que ser simples. Você não pode ficar enfeitando, improvisando. Eu não sou fã de improvisações e o Carpini fez muito isso. E a chegada do Paulo Autuori, eu vejo que vai ser algo mais positivo do que negativo. Porque aquele técnico, não um técnico com a filosofia já bem arriscada. Aquele técnico que vai ser muito ofensivo no estilo Diniz de ser, ou um técnico muito defensivo. Ele é um técnico equilibrado, que mescla as duas coisas. E hoje é isso que o Fortaleza necessita, de um técnico que chegue para equilibrar todos os setores e para dar essa constância que o time vai buscando na Série B do Campeonato Brasileiro. O Fortaleza é constante em casa, mas precisa melhorar desse desempenho fora de casa e tem uma sequência de 4 partidas, 2 delas pela Copa do Brasil, mais 2 delas pela sua principal competição, que é a Série B do Campeonato Brasileiro.
0: Torcedor, o que é que você achou, hein? Participa aqui com a gente, 98887-1306. Bora dar um giro aí na galera? A galera que tá digitando, a galera que tá gravando, a galera que tá seguindo aqui a gente, a galera que foi ao jogo ontem, hein? Presente aqui do Jogada. Cadê? Tirou o retrato não pra mostrar pra Gata Show? Oh, gente, mostra pra Gata Show. Vixe. Vai mandando aí o seu mensagem, o seu vídeo.
2: Mande Aldo.
0: Só não liga não, macho véio, senão tu atrapalha aqui o juiz da gata. Ah. Não tem juiz certo, né, Alexandre?
3: Bora
0: a véia tá aqui. Aniversário dela hoje. Eu quero bolo, viu, Alexandre? Bora pra galera!
4: Eu e o Tom Barros vai providenciar, com certeza.
5: Você na Tãozinho.
0: Jogada! Você na jogada! Um coração pra tu, viu, Tom? Um beijo, Tom! Gata, mandaram um áudio aqui, bora escutar aqui, tá carregando? Deu certo. Aperta o play, Gata Show.
6: Bom dia, Gata Show.
0: Bom dia.
6: Feliz aniversário, Deus te
0: muito
6: abençoe.
0: Obrigada.
6: Que dê muita saúde.
0: Amém.
6: Muitos piques na sua vida.
0: Opa, muitos piques.
6: Fortaleza tava dando a ser o que ele era na época do Rogério Ceni.
0: Sério, você achou
6: Faz
0: isso?
6: Faz um gol e continua indo pra cima. Era só o Carpini mesmo o problema. Que é o Rafael do Bom Jardim, torcedor do Leão.
0: Tá aí, o Rafael do Bom Jardim dando uma opinião aí do Fortaleza, relembrando os bons momentos,
4: é claro que
0: do Rogério Ceni.
4: A gente sempre precisa ter muita calma, né? Nem tudo é terra arrasada e nem tudo é holofote demais, né? Foi um bom jogo.
0: É.
4: Foi o primeiro jogo pós-Carpini. E ter um bom jogo é importante, acho que para todo mundo, pro Fortaleza entender que, poxa, a gente não perdeu esse espírito
0: melhorar,
4: em casa,
0: né?
4: Pro Paulo Autuori olhar os jogadores e falar, poxa, esse é o material humano que eu vou ter à disposição. Pro Reinan Santos dizer, pô, a gente não tem um treinador aqui, mas eu consegui dar conta do recado. Então, acho que é importante para todo mundo, mas foi um jogo bom. Agora é tentar manter isso, né, Denise? Vai agora enfrentar 2 jogos contra o Palmeiras, já falei aqui, depois é Cuiabá e depois é o Juventude. O foco do Fortaleza sempre foi a Série B do Campeonato Brasileiro. Se o Carpini fosse o técnico, eu não teria dúvidas que ele podia até escalar os 11 reservas, porque ele é desse jeito. Mas aí agora chegou o Paulo Autuori. E ele vai querer não ter um início de trabalho tão conturbado.
0: Claro.
4: Né? Ele vai querer mostrar alguma coisa. Ele acabou de chegar. E acho que esse aspecto também vai ser importante. Até pra gente ver o que, que ele vai fazer nessa sequência de resultados. Mas lembre, torcedor, o foco é a Série B. Passado, os

0: embates com o Palmeiras, e o Palmeiras é amplamente favorito.
1: Sim.
0: Aí você vai precisar retomar esses resultados também, né, duas semanas depois, diante aí do Cuiabá e também do Juventude.
2: E no detalhe, para ver como a gente concorda como um todo que o Fortaleza evoluiu e venceu, o técnico Cláudio Tencati, após a partida, ele deu uma entrevista e disse que o Fortaleza evoluiu com a saída do Carpini.
0: Ele gostou das mudanças.
2: Falou das fragilidades.
1: O adversário, gente. Olha o fuxico, Madonna.
0: O teu adversário.
2: Ou seja, a mudança para esse jogo, né? A gente vai ter uma resposta para a sequência da temporada depois. Para esse jogo foi benéfica. Porque o Tencati imaginava um Fortaleza do Carpini. E não foi o Fortaleza do Carpini. Ele estudou o Fortaleza com as fragilidades que ele encontrou, que vinha vendo na competição. E ele encontrou um Fortaleza diferente para essa partida, Gata Show. E ele elogiou isso após a partida.
0: Ele que foi, se disse, surpreendido, né? E disse que o Fortaleza jogou bem. Ó, as mudanças tudinhas foram boas.
1: Foram boas, viu?
0: O adversário
1: acabou falando. Acabou com a minha estratégia, mas deu tudo certo. Paulo Tuori, você é o nome do futebol. Mas, ô, Pedro Martins, era para ter deixado o negócio estar dentro de casa, né?
0: Calma aí.
2: Gata Show se empolga.
0: Ela se empolga, Danilo.
1: Eu sou emocionada, viu, gente?
0: A gente tem que segurar a Danilo um pouco. Calma aí.
1: Gata Show, os jogadores do Fortaleza têm que aprender a chutar no gol. Verdade, viu, amigo? Denise, sou de Guaiúba, meus parabéns. Um beijo da Silva, muito obrigada pelo carinho. É, o time ganha com gol quase contra e acho que o time jogou bem. Oxe, o time não jogou bem, não, gente. Se a zaga, a defesa do Botafogo de São Paulo se aperreou, a gente não tem nada a ver com isso.
2: O Fortaleza não sofreu.
1: Fortaleza não sofreu nada.
2: Atacou por muitos momentos. É, tinha um meio campo muito controlado, teve posse de bola, muito controle
0: ele
2: de jogo.
0: Ele fez um gol que foi anulado, né? O gol
1: teve
0: do Vitinho.
1: No começo
0: teve
1: da partida.
0: Também no segundo tempo, uma chance claríssima que o Sacha acabou desperdiçando. A grande questão, Denise, é que no carpinismo, né? O Fortaleza...
1: Gostei do carpinismo.
0: Ele oscilava dentro do próprio jogo. Além de a cada partida havia oscilação, mas no próprio jogo, a gente não falava de um time que era regular. Fortaleza, às vezes, começava bem o jogo e terminava mal. Às vezes ele começava muito mal e ele voltava do segundo tempo melhor, né? Então, você não tinha essa regularidade. Muitos momentos abria o placar e aí recuava, né? O time ia acabar perdendo ímpeto. Contra o Novo Horizontino, vitória em casa, foi desse jeito. Fortaleza sofreu. E nessa última partida, diante do Botafogo de São Paulo, em que pese as fragilidades do seu adversário, o Fortaleza, ele faz o gol, ele mantém o seu ímpeto, não, ofensivo, e ele tem uma postura em campo agressiva no primeiro tempo e ele mantém no segundo. Acontece ali em torno de 15, 20 minutos ali que o Botafogo de São Paulo teve algumas oportunidades no segundo tempo, mas logo depois o time recontrola, né? Retoma o controle, na verdade, da partida. Então, esse vai ser a grande questão. Se ele conseguir manter um pouco desse ímpeto, desse equilíbrio dentro do próprio jogo, isso por si só já vai ajudá-lo bastante. As equipes da Série B oscilam bastante realmente, né? É uma problemática. Mas acho que o que a gente extrai do jogo do Botafogo de São Paulo é isso. Por isso que eu avalio sim como um bom jogo. Muita gente olha apenas para o placar, né? Uhum. Mas aí o comentário de resultadista não somos nós. A gente precisa tentar ir além do placar. Por isso que às vezes até vencendo, a gente faz uma outra ponderação do que não foi bom. Sabe o que é o maior inimigo, Denise? De
1: qual?
0: Tudo. É o sucesso. O sucesso é inimigo do próprio sucesso.
1: Verdade.
0: Porque o sucesso, ele faz com que, às vezes, a gente não consiga ver o que precisa ser dito.
1: Uhum.
0: Aí, quando você tá com um momento ruim, tudo se torna muito fácil. As mudanças acontecem a esmo. Agora, quando você tem um bom resultado, né? Ou quando você tem uma sequência positiva, aí você não olha para essas outras questões. Cabe ao Fortaleza realmente seguir olhando. Eu acho que ele manteve um jogo equilibrado. Foi um bom jogo. Pode ajustar, melhorar, força ofensiva, eficiência. Tudo isso aí o Paulo Autori vai trabalhar.
1: Bora escutar mais um torcedor. O José Eudes fala assim, Alexandre. Lá do Antônio Bezerra, foi só fazer a mudança na equipe que o coletivo funcionou, Gata Show. A opinião aqui do torcedor. Vamos escutar, tem mais gente aqui mandando mensagem de áudio. A gente vai já escutar a galera que tá mandando mensagem de áudio. Eu tô dando um giro na galera que escreveu, hein? Que mandou mensagem aqui escrevendo, digitando aqui pra gente. Aproveita e segue lá a gente no nosso Instagram, hein? @jogadasvm. Gata Show, eu sou lá de Pindoretama. Um beijo aí pra vocês. O ataque foi bom, Gata Show, mas poderia ter sido melhor o torcedor. Às vezes, de forma individual, eles são muito fominhas. nos dribles entre os jogadores, cada um na sua. Falando aqui o torcedor comentando sobre o assunto dos gols do Fortaleza.
2: E teve alguns lances assim, que dava pra tocar pro lado.
1: Pro outro, né? Aí fica, né?

0: dois lances que
1: aquela ansiedade de matar, né? É o fominha no futebol,
0: De fazer o dele de matar a partida, Gata Show. Mas nessa partida sobre o jogo que você falou do ataque do Fortaleza, um jogo muito de posição, troca de posições. Com Carpini era todo mundo engessado, fixo, e a gente viu o Vitinho se movimentando, Rodriguinho se movimentando, Pedro Henrique também. Por isso que você fala, o Pedro Henrique tava no meio. Ele era pra estar na teoria, na ponta, né?
1: Porque em alguns momentos, principalmente Carpini, no primeiro tempo. Eu vi ele muito ali no meio campo, no primeiro tempo.
0: É, com o Carpini era desse jeito. Agora não, um jogo de posição, mudanças, o time atacando os espaços e criando mais chances. E a gente viu o Fortaleza criando mais chances nessa partida.
1: Torcedor, gostou? Não? Precisa melhorar mais? Então manda sua opinião, vai no 988-87306. Fala do Vozão também, bora falar do Vozão. Porque o Vozão agora tá só somebody love, ó. 15 dias, só
2: é, vai nessa, Gata Show.
3: Pode ser desse jeito, não, Denise.
1: Eu
3: tem
1: só
3: que ser trabalhando todo dia no sol
1: não,
3: quente.
1: Não, tá trabalhando. Calma, Alexandre.
3: Tem que ser, Denise. Até melhorar a situação dele.
1: Vai trabalhar no sol quente.
3: O ímpeto emergencial.
1: Eu tô na expectativa que eles voltem melhores do que sair.
3: É porque quando a gente fala assim e tal.
1: Você vai logo.
3: Foco total. A missão tá é longe de ser concluída ali.
1: Não, tô falando de festa e praia do futuro, não. Alexandre falou Sambar Love, pensa que é festa, ó. E praia do futuro. Não é isso, não, Alexandre. Eles não vão pro aniversário da Gata Show, não, Alexandre.
3: Será?
0: mas
1: treino amanhã.
3: Eu já fui pra eventos que era multidão, assim, porque a Denise arrasta a multidão.
1: Ixi, Maria.
3: Se convidar, o povo vai. Né?
1: Ah, é? Vale, minha Nossa Senhora, para pai de socorro.
3: Levei os presentes.
1: Ai, ai, ai, esse Alexandre é engraçado.
0: Mas a questão da pausa, Gata Show, por exemplo, a pausa, pra quem tá mal, é benéfica.
1: Ou não, né?
0: Não, mas pra quem tá bem, não é tanto. E o Ceará eu vejo que tá mal.
1: Tá ruim, tá
0: conseguiu
1: ruim,
0: uma
1: tá
0: vitória,
1: ruim.
0: Mas ainda tá mal, tá baixo. Mal. Pode melhorar. A situação é essa. Então essa pausa é pra ser benéfica. Porém, o torcedor gosta da superstição.
1: Tá ressabiado.
0: Ah, mas na temporada tal, parou, era data FIFA, era Copa do Mundo, o time voltou mal. Mas teve momentos que parou, o time voltou bem. Então, vamos torcer para que a chave possa mudar no Alvinegro de Porangabuçu. E a grande oportunidade o time tem. São dois jogos em casa a partir de agora, conquistando 6 pontos, já sobe mais na tabela e vê a zona de rebaixamento um pouquinho mais distante.
1: Vamos aguardar esse retorno do Vozão, retornando das cinzas, igual a Fênix. Não é isso? Ah, pensa, ô Ceará, tu não decepciona teu torcedor, não, macho. Vai perder 2 jogos em casa, lá no PV. Vai, eu tenho certeza que vai lotar.
4: Meu Deus!
1: É, também entendo, Daniel Paulista, eu tenho certeza que serão 2 jogos de casa cheia. Aí tu vai. Ai, não quer nem
3: e
1: pensar.
3: E por mais que a gente.
4: Tu tem certeza?
1: Eu tenho.
3: E por mais que a gente tenha comentado assim, né? Realmente, o número nessa rodada, ele ainda não foi o que se deseja, mas se a gente parar pra avaliar, né, Denise? Os 2 últimos jogos, eu acho que a torcida começou aí, né?
1: Sim.
3: O do Fortaleza, a parcial era baixíssima, menos de 4 mil. E aí a gente fala de um time que colocou ali os 11 mil torcedores, né? Até um pouco mais. E no caso do Ceará também. O Ceará que tá num momento terrível, mas a torcida abraçou de novo a causa, né? A torcida foi ao jogo. Também no último jogo em casa superou essa barreira. Então pode ser que a gente esteja dando uma guinada nesse sentido, né? Que a torcida, no geral, possa comparecer aos jogos. Eu sei que é muito complicado, tem muitas questões, mas o fato é que ela é muito importante. Muita gente fala assim, né? Tudo passa, só sobra a torcida.
1: É verdade.
3: Então é isso. Se só sobra você, é você por você mesmo. A motivação
1: só fica a torcida,
3: é a paixão, não tem muito não. E a gente conseguindo, Denise, mobilizar isso novamente, não tenha dúvidas que esse é um grande aspecto de força do futebol cearense.
1: É isso mesmo.
3: Nós precisamos disso. Nós já temos ali as melhores médias de público, né? Hoje o Sport estava em primeiro, né? Aí você tinha Fortaleza e Ceará ali, segundo e terceiro, né? Todo mundo junto. Mas a nossa capacidade é de ser muito, muito,
1: muito mais, né?
3: A gente, ano após ano, quando participávamos de torneios, né, nacionais, sempre tivemos um bom índice. Já debatemos muito sobre esse movimento, por que vai, por que não vai, mas fato é que os 2 últimos jogos podem estar simbolizando algum movimento diferente. E aí começa também uma disputa de arquibancada, né? Quem coloca mais torcida nos jogos da Série B. Vamos ver, né?
1: Vamos aguardar, hein, torcedor? Quem coloca mais? Vamos fazer essa disputa até o final do ano? Eita, Maria! Vamos fazer o seguinte, rapidinho, é o primeiro tempo aqui do nosso programa, primeiro bloco, primeiro tempo, tanto futebol. Primeiro tempo, primeiro bloco aqui do nosso programa, já já a gente volta falando mais com você, torcedor, falando também sobre o jogo, sobre os jogos do Ceará pela frente, o jogo do Leão que passou, tem narração do Breno Rebouças aqui também na jogada, e você, que é o principal ingrediente nessa hora do almoço, viu? Não sai daí, hein, que a gente volta já.

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1: Horas 43 minutinhos, torcedor, bora pra galera. O que é que a galera tá achando, hein? Do futebol cearense,
0: você
1: vamos lá, Rocha.
0: Na jogada. Você na jogada.
1: A turma que tá no carro, hein, dando caroninha pra Gata Show, tem a galera dos motoristas de aplicativos. Vai lá, manda, tá fazendo a corrida? Manda seu áudio, vai, Gata Show, tô aqui.
2: Ora.
1: Peguei um cliente show de bola. Que gosta de vocês, tem que gostar de nós, viu? Coloca, vai, manda seu vídeo pra gente. O vídeo não tá dirigindo, né? Quando o carro parar, manda o áudio, que é melhor, né? Manda o áudio, mande áudio pra Gata Show. Gata Show, Almir Rogério tá aqui com a gente, lá de Maracanaú. É flamenguista e Ceará, hein? Desejando parabéns aqui pra Gata Show. Obrigada, viu, Almir? Um beijo pra você. O Marcílio do PC, diretamente do trabalho, hein? André Confecções, olha aí, a Bia tá por aqui, vai nem brigar com o Gata Show. Dando parabéns aqui pra Denise, um beijo, estou no trabalho acompanhando vocês, tá valendo tudo. Quem tá trabalhando pode mandar e falar aqui com a gente que a gente faz o registro. Sobre o Fortaleza, eu gostei do que eu vi ontem, vamos Leão. Ontem os atletas mostraram que poderiam render mais, e foi isso que eu vi, gente. A sensação que eu tinha era que o Carpini não ia mais conseguir extrair nada desse time. O Aloysio Neto, aqui do Conjunto Industrial, dormiu com a blusa do Fortaleza. Deixa eu ver aqui o Aloysio, ô coisa linda. Um beijo pra você, viu, da tia D. Ah, eu tenho que colocar aqui, né? Se não dá certo. Ô, Gata Show. Assim fica de... Me ajuda, amiga. Ah, agora vai dar certo, viu, diretor? Um beijo, Aloysio, pra você aí. Mandou a foto, a gente faz o registro. Mandou o retrato, a gente faz o registro aqui no Jogada. Valeu, Aloysio. Um beijo pra você, meu querido. O Rabelo tá aqui com a gente. Parabéns, Ana Gata Show. Que bolo lindo. Eu quero esse bolo, hein? Um bolo enorme, Alexandre. Vamos lá, turma que tá mandando áudio aqui pra gente. A turma lá do Pará, que é funk de dar da gente. Um beijo no futebol, sou leonino, viu, Gata Show? Um abraço virtual pra vocês. A gente recebeu aqui o abraço. O porteiro Clodoaldo, que tá sempre aqui com a gente. Um beijo, Clodô, pra você também.

0: Vai lá, Rocha. Show, Chaga Setúbal aqui de Limoeiro Norte. Eu gostei Limoeiro do Norte. Da equipe do Fortaleza.
1: A Rocha, amigo.
0: No primeiro tempo e no segundo tempo. Agora, eu não... Tem só uma posição que eu não gostei.
1: Qual?
0: Rodriguinho. Era muito melhor ter botado o Lucas Prior, porque ele levanta mais a cabeça, joga mais com os pontas. Rodriguinho se escondeu um pouquinho. A única mudança que eu faria, e outra coisa, e a zaga ainda fica, ainda tá dando dor de cabeça ainda, viu?
1: É... Opa, falando da zaga. O Prior, assim, gente, tá machucado.
2: É, exatamente, né? O Prior, ele não tava à disposição nesse jogo específico. Aí é o tempo de recuperação do jogador. O outro meia que fortalece a disposição é o Crispim. Mas acho que faz muito tempo que o Crispim não consegue contribuir render, realmente, né? Tecnicamente, né? Ele não tá rendendo. Sobre a outra fala dele, eu vou concordar. Eu acho que o Neres ainda não passou a confiança que o torcedor gostaria. É muito discrepante o nível pro Brits, que é a referência anterior, né? Por mais que... E também era um jogador que era da confiança direta do técnico Carpini, né? Carpini pediu, né, aceitou essa troca de empréstimos, porque o time foi pro Vitória e o Neres veio pra cá, então é um jogador que, quem sabe, né, Denise, não consegue melhorar de desempenho. Ele jogou pouquíssimo nessa temporada, às vezes é o ritmo de jogo, a condição física, a confiança, quem sabe ele também não pode evoluir. Mas nesse momento, Fortaleza não sofre gols, é verdade, né, venceu, não foi vazado, pode melhorar o quesito defensivo, mas acho que ele ainda não é o jogador que consegue dizer que a vaga é dele mesmo. Com o retorno do Cardona, o Luan Freitas, depois que resolver essa situação da negociação para o Japão, se ele vai, se ele fica, eu acho que ele vai ter uma concorrência mais pesada no setor.
1: Mais um, vai a Rocha, Gata Show.
3: Show, bom dia.
1: Bom dia.
3: O gancho aí da Alexandre Volta.
1: Ah, gostou?
3: Rapaz, ele falou uma coisa que é verdade.
1: Diga.
3: O vilão do sucesso é o próprio sucesso. E o exemplo disso é o Carpini. Todo mundo criticando porque ele saiu do Fortaleza em quinto colocado. Não era pra ter demitido que ele tava bem. Mas é só pegar os três últimos jogos do Fortaleza dentro de casa. Contra o Sport, ganhou no último minuto, o Sport jogando muito melhor. Contra o Novo Horizontino, ganhou de 1-0, sem merecer. Contra a Ponte Preta, ganhou de 2-0, levando pressão, no último colocado. Ou seja, tinha que demitir nesse momento, era o momento ideal de demitir o Carpini. Agora o time só tem evoluído, ele não extraía mais nada de ninguém. Todo o time jogando mal. Fez muito certo o CEO do Fortaleza em demitir o Carpini.
1: Tá aí, opinião do torcedor falando sobre a demissão
4: Bom
1: de Carpini.
4: Bom dia, Gata Show.
1: Bom dia!
4: Aniversariante do dia.
1: Bia!
4: Marquinhos de Pinheiro, bom dia aí para Alexandre, Fernandíssima.
1: E o Liuei.
4: Que Deus te abençoe, Gata Show.
1: Amém.
4: E o nosso Leão lhe deu o nosso presente, o nosso torcida aí com a nossa vitória. Uma grande partida ontem. Mesmo com um placar de 1-0, mas uma grande exibição. Coisa que não aconteceu com o Carpini, né? Mas graças a Deus foi-se embora, deixa pra lá. Agora é vida que segue agora. Agora é pausa tuori e rumo à Série A. Parabéns, Gata Show.
1: Obrigada, meu querido. Muito obrigada.
4: Hã? O movimento de Pindoretama.
1: Ai, a turma de Pindoretama. Um beijo pra vocês, viu? Chama a Fernanda, já que ele chamou a Fernandíssima. Cadê tu, mulher? A vitória foi boa, hein? Conta pra gente o teu destaque. Fernanda Alves aqui no Jogada Primeiro Tempo. Fernanda Alves. Arrocha, mulher.
5: Oi, Denise. Oi pra todo mundo que acompanha o Jogada Primeiro Tempo. O Fortaleza que venceu dentro de casa mais uma vez, se consolidando como um bom mandante, consegue 3 pontos e ainda permanece entre as 4 melhores equipes da competição. Agora em quarto colocado, com 34 pontos. Vitória importante com gol de um atleta que consegue balançar as redes pela primeira vez vestindo a camisa do Fortaleza. Ronald, o principal destaque da partida. Ele que não atuava desde o dia 2 de junho, foi expulso nessa partida, que foi o primeiro jogo da final da Copa do Nordeste. Depois disso, ficou no banco de reservas e retornou fazendo a diferença. Tanto o Tencati como o Reinan Santos comentaram nas coletivas sobre a presença do Ronald ter feito a diferença. Para o treinador do Botafogo de Ribeirão Preto, a chegada dele trouxe a dificuldade para o espaço que ele enxergava no Fortaleza no meio campo, tanto que estudou a equipe a partir disso, e para o Reinan Santos foi justamente esse diferencial, tanto que ele marca o gol, o primeiro dele vestindo a camisa do Fortaleza. Outros destaques importantes, além dele que não jogava há muito tempo, tem Maílton e Cardona. Maílton que tinha entrado a última vez em campo no jogo contra o América Mineiro, e tem Cardona, esse com o maior tempo aí, o tempo, o tempo mais longevo, distante dos gramados. Ele jogou a última vez no dia 24 de fevereiro contra o Maguari pela Copa do Brasil. Depois disso, sofreu uma lesão no joelho.

0: passou por todo o processo de recuperação e aí na partida de ontem retornou aos gramados para poder trazer essa diferença e ganhando ritmo aos poucos e voltar, quem sabe, à titularidade. Afinal, no início da temporada, ele era um dos principais zagueiros da equipe do Fortaleza. Com esses três destaques importantes, Reinan Santos, que faz o primeiro jogo também da vida dele no futebol profissional, estreia com vitória e consegue mais 3 pontos para o Fortaleza, que pela Série B vai enfrentar o Cuiabá no dia 9 de agosto, domingo de Dia dos Pais. Mas antes disso, tem que pensar na Copa do Brasil e será inclusive a estreia de Paulo Autuori à frente da equipe. O treinador que assistiu à partida, esteve por lá, já deve fazer modificações, conversar com o Reinan Santos e tudo isso começará a ser trabalhado hoje à tarde. É o primeiro treino dele à frente do Fortaleza, a reapresentação sendo às 4 horas da tarde de hoje, com treinos entre hoje até o sábado pela manhã, com a equipe viajando no sábado à tarde para os compromissos pela Copa do Brasil. O Fortaleza enfrentando o Palmeiras no Nubank Park no domingo e depois enfrenta a equipe do Palmeiras lá em Cuiabá, na Arena Pantanal. Lembrando que o Fortaleza será mandante desse jogo, vendeu o mando de campo para conquistar mais dinheiro para os cofres do Fortaleza. Com as informações do Fortaleza, Fernanda Alves para o Jogada Primeiro Tempo.
1: Valeu, Fernandinha. Muito obrigada aí pelas suas informações, trazendo aí os detalhes do tricolor do PC. A gente pode escolher um destaque da partida? Se quiser dois, tá valendo. Lili! Alô, Lili!
2: Ah, dessa partida, eu falei assim que gostei da apresentação do Vitinho, Gato Show. Eu
1: Vitinho?
2: creio que ele jogou mais solto, mais livre, né? Voltou, em parte, jogar o que ele atuava antes, né? Não marcou gol, mas acabou chutando de longa distância. Esteve mais próximo da área, colaborou com algumas assistências. Eu gostei do que vi de Vitinho nessa partida.
3: Eu
1: E
3: gostei de
1: aí?
3: dois jogadores.
1: Ah.
3: Existiram outros jogadores, né? Mas, acima de tudo, acho que são duas mensagens para o Paulo Autuori. A primeira é o Ronald ter jogado bem. E jogado, né, Denis? Na função dele. Em muitos momentos, o Carpini só escalava ele como zagueiro, né? Ele jogou no meio campo, jogou de volante. No momento em que Fortaleza tinha saída de jogo ali, ele recuava para ficar numa linha de três com os dois zagueiros. Mas, acima de tudo, era um posicionamento, né, estratégico. Então, acho que ele foi bem, fez o gol, e não só por conta do gol, mas pela partida no geral. Mostra para o novo treinador que é mais uma opção, que meio que o Carpini já tinha descartado. E o outro jogador, Denis, para mim é uma coisa clara. Eu consigo visualizar, espero que haja um farol visualizando nesse momento a mente do Paulo Autuori, ele consiga ver isso no treino.
1: Quem?
3: O Mucuri é mais jogador que o Fuentes e muito na
1: Aí.
3: lateral esquerda.
1: Aí.
3: E muito!
1: Pra você ver, né?
3: Então, ele ter feito uma partida regular, só regular, ter conseguido atacar e não comprometer defensivamente. Para mim, isso já é suficiente.
1: Não, e o passe do gol ali foi dele, o lançamento, né?
3: Que o novo treinador, né, possa visualizar isso também. O Mucuri, ele é um bom lateral esquerdo, ele é para jogar na lateral esquerda. A disputa dele com o Fuentes, para mim, é uma disputa que é irreal. Porque realmente, em muitos momentos, o Fuentes acaba sendo, né, o escolhido, ou era o escolhido com a antiga comissão técnica, e não conseguia acrescentar, né, Denise? Se o Paulo Autuori conseguir, né, junto aí ao Reinan Santos, ao técnico também que é adjunto ao Paulo Autuori, se eles todos conseguirem recuperar o Mailton é titular pela direita, o Mucuri pela esquerda. Esse, para mim, é um mistério facilmente resolvido. E acho que o Reinan Santos acertou por ter feito o feijão com arroz bem feito.
1: Tá aí.
2: Show, só um detalhe aqui sobre o Fortaleza, uma informação, ela ainda não está complementada, mas é uma informação importante. Situação de um atleta que deve estar deixando o tricolor de aço do PC.
1: Quem,
2: Goleiro
1: amigo?
2: Breno. Goleiro Breno está
1: Sim.
2: caminhando para ser jogador do Esporte. Ele tem contrato até
1: Do
2: o
1: Esporte
2: final
1: Recife.
2: da próxima temporada com a camisa do Fortaleza, com o tricolor de aço do PC, e não vem sendo relacionado. O último jogo que o Breno foi relacionado foi contra o Avaí, na oitava rodada da Série B. Ou seja, 12 rodadas ele não vem sendo relacionado, não vem jogando, porque o último jogo foi na Copa do Nordeste, quando o Fortaleza perde por 2-0 para o Ceará em abril. Então é um atleta que não tem espaço no Fortaleza. E tem contrato até o final de 2027, a informação inicial é da ESPN. A gente está confirmando aqui os detalhes, se ele vai sair por empréstimo, se vai ser uma negociação em definitivo com o Sport. Mas a tendência é que Breno não permaneça no tricolor de aço do PC para a sequência da temporada.
3: O Fortaleza, né, Denise, que ontem anunciou também a negociação envolvendo o Rosseto.
1: Rosseto, né?
3: O Rosseto fazia parte do grupo, né? Estava no grupo
1: Tava
3: desde o
1: nem
3: início
1: lembrando
3: da
1: mais do

0: Cedo, gente.
1: Exatamente, né? Ele acabou sendo colocado numa lista de jogadores que seriam negociados. Só que essa negociação não aconteceu. Da mesma forma que o João Ricardo também, né? Não ia fazer parte dos planos do Carpini, depois eles todos são reintegrados. O João Ricardo virou titular absoluto. O Rosseto ficou naquela, né? Fazia parte do grupo de jogadores, mas não era escalado, não era utilizado. Na época até cheguei a conversar com mais de uma pessoa do clube e eles falaram que era realmente característica, né? Fortaleza tinha que pagar o salário do jogador, ele ia treinar, ser relacionado. Quem colocava para jogar era o Carpini, ele não entendia o Rosseto como sendo esse jogador. E agora o Fortaleza conseguiu emprestá-lo, né? Ele foi emprestado para o Melbourne, né? Da Austrália, até 30 de junho de 2027. O contrato dele no Fortaleza é até o fim de 2027. Então, ele fica até o meio do próximo ano e de lá retorna ao clube, retorna ao Fortaleza. Rosseto não vai mais defender o Fortaleza em 2026.
0: Bora fazer o seguinte, bora pro intervalo e já a gente volta falando mais, hein, sobre o nosso time, sobre os nossos times aqui do nosso estado e sobre a sua participação aqui, torcedor. E a minha pergunta sobre o time do Vozão é: quer que o Daniel Paulista deve fazer para esse jogo contra a Ponte Preta, gente? Vai mudar de novo, hein? Vai ser o quinto jogo com mais mudanças, viu, Alexandre? E como é que devem ser essas mudanças? Bora falar sobre isso no próximo bloco? A gente volta já, não sai daí.

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1: Olha a hora! 11 horas e 59 minutinhos. Torcedor que nos acompanha. Torcedor do Vozão, torcedor do Leão, é torcedor do Ferrão, é torcedor de tudo que é canto do Brasil, minha gente, acompanhando esse programa que é o Estourado das Américas.
2: Verdinha!
1: Como é o nome dessa rádio, hein?
2: Verdinha!
1: Às vezes eu esqueço como é o nome da rádio de novo.
2: Verdinha!
1: Eita, bora voltar pra galera, eu recebi uma mensagem tão linda. Ele caminhou ontem.
0: Você na jogada.
1: Eu fiquei emocionada, gente. Ele tem 99 anos e encaminhou essa mensagem pra Gata Show. Eu vou colocar aqui, é um torcedor do Fortaleza, gravou o vídeo aqui pra Gata Show. João Paulo Julião Alves, 99

0: 39 anos, desejando aqui todas as felicitações para a Gata Show. E eu já, ó, desejo pro senhor mais saúde ainda, viu, seu Julião? E eu fiquei muito feliz com a sua mensagem. A gente colocou mais cedo lá no Bom Dia. Eu pedi pra colocar aqui no Jogada que ele acompanha de manhã a gente, ele acompanha na hora do almoço a gente e tá ligadinho aqui conosco também. Um beijo pro senhor, viu? E a gente vai apertar o play agora. 99 anos, escutem essa voz. Olha isso, vai lá.
1: Gata Show, coisa boa mesmo. Noite, menina Léa.
0: Ele gravou
1: amanhã
0: ontem.
1: É seu aniversário. Eu sou Paulo Julião, tenho 99 anos, tô de Fortaleza.
0: Bota no YouTube, amigo.
1: E eu tô mandando um abração para você, viu? Que você seja muito feliz, que a sua... eu gosto muito da sua voz, viu, menina Léa?
0: Um beijo, meu querido. Muito obrigada por esse carinho.
2: Muita saúde.
0: Muita,
2: né,
0: saúde pro seu Julião. Fico muito feliz, hein? Tá recebendo esse carinho todo. Um beijo pro senhor, viu? Pra toda a sua família que encaminhou o vídeo aqui pra Gata Show. Fiquei muito,
2: Denise,
0: feliz.
2: Eu também vou mandar um abraço agora pra um torcedor.
0: Mande.
2: Ele é torcedor do Ceará. Eu disse pra ele assim, ó. Meio-dia, esteja lá na TV Diário.
0: Eita, tá
2: eu
0: pontual,
2: vou mandar um abraço,
0: hein?
2: Pra
0: britânico.
2: Você. Pontualidade britânica, que eu sei que ele tá esperando.
0: Eita.
2: Um abraço pro Arnoldo, Denise.
0: Arnoldo.
2: Ele assiste você de manhã, no Bom Dia.
0: Arnoldo.
2: Acompanha aqui também a programação esportiva. É torcedor do Ceará e ele é pai do Natan. Natan que...
0: Fogaça?
2: Não. Natan que é um rapaz que trabalha quase com um alfaiate, viu? Cuida aí de roupas
0: de
2: e tal, de terno e tudo mais.
0: Que
2: então,
0: que
2: um abraçaço pro Natan, um abraço também pro seu Arnoldo e pra todo mundo da família deles. Eles que estão acompanhando a gente e são torcedores do Ceará Sporting Clube.
0: Eita, um beijo aí pra galera do Vozão. Tem a galera do áudio aqui também, a Rocha. Gata
3: bom
0: Show.
3: Dia, Gata Show. Bom dia, Alexandre. Bom dia, Liuê.
0: Bom dia. Bom dia.
3: Primeiramente, desejar meus parabéns a você. Feliz aniversário,
0: obrigada,
3: tudo bom. Que Deus
0: obrigada.
3: Te abençoe.
0: Amém.
3: Muita
0: obrigada.
3: Paz, saúde. E que você continue essa pessoa maravilhosa, preciosa.
0: Fico feliz pelo carinho.
3: É aquilo que a gente falou ontem, né?
0: Diga.
3: O Vitinho é um jogador que tem que jogar realmente pelas laterais, né? Ele não é jogador de atacante, de estar ali pelo meio. Ele pode até fazer essa função, mas a função dele mesmo é essa função que ele fez ontem, né? Uhum. Aquele jogador perigoso, né? Que leva, que consegue cruzar a bola, puxar com aquele chute perigoso de esquerda, né? E é isso, então tá de parabéns o Tricolor. Precisa mudar algumas coisas, melhorar? Precisa, mas... Esse é o futebol que o torcedor quer ver. Jogar com amor a camisa, né? E se doar mais, né? Então é isso. Então, vamos pra cima.
0: Obrigada, querido.
2: E ótima explanação. É. Eu concordo com tudo que ele falou. Acho realmente que o Vitinho se sente mais à vontade fazendo essa função, né? De ponta pela direita, com possibilidade de movimentação, liberdade, né? Pra vir pro meio. Essa zona que ele ocupa, Denise, na entrada da área, é muito boa. Porque ele realmente tem uma finalização muito, muito precisa. Ele fez um gol, né? Até um jogado que o Meritelo disputa ali com o goleiro, a bola sobra para ele, ele finaliza com muita facilidade. É a principal zona de campo para ele mesmo, né? E aí ele, ficando na posição de origem, ele tem mais repertório ofensivo. Acho que o Reinan acertou realmente ao colocá-lo por ali.
0: Mais um, vai, Gata Show!
4: O Birajara aqui de Maracanaú.
0: Fala, Birajara!
4: Ô, Denise!
0: Ah.
4: Um feliz aniversário.
0: Obrigada.
4: Que o Senhor possa...
0: Amém.
4: Guiar os seus passos, te iluminar cada vez mais.
0: Obrigada, querida.
4: Que você continue sendo essa pessoa alegre.
0: Oh, coisa boa.
4: Extrovertida. Muitas felicidades, muitos anos de vida.
0: Obrigada,
4: parabéns,
0: meu querido.
4: Feliz
0: obrigada.
4: Aniversário.
0: Obrigada, viu, gente? Um beijo pra vocês que estão encaminhando mensagens aqui pra Gata Show. Vamos lá, fala mais.
5: Gata Show, Alexandre Liuei Góes.
0: Aí, Liuei Góes.
5: Será deve manter.
0: Vamos lá.
5: Os 5 atacantes lá da frente, né? Melqui. Július.
0: Júlio tem que estar.
5: Enzo. Vina e Nico, né? Brian, Borges, Sávio e a zaga que tiver aqui da reserva, que é o Rabelo. Boa tarde a todos.
0: Valeu, Rabelo, falando do Vozão. Vamos aproveitar o gancho do Rabelo aí para o jogo que vai ser na próxima semana, mais tempo para o Daniel Paulista treinar, manter esse time. Ele falou aqui de nomes no ataque.
2: Ele falou aí num esquema ultra ofensivo, né?
6: Com 5 atacantes.
2: Cinco atacantes. Claro que... Não são todos atacantes, é o Melk e o Vina jogam ali mais no meio campo, né? Melk e Vina

0: inclusive, que hoje disputam posição, porque o Daniel Paulista colocou o Vina no time titular e o Melk entra para fazer a função que o Vina vinha fazendo, então ele pensa em um time em que os dois vão disputar posição mesmo. É uma possibilidade, mas eu acho que ele precisa cuidar mais da defesa, Denise, nesse momento.
1: É o primeiro passo, né, Alexandre?
0: É estancar a sangria dos gols.
1: 25 gols, Alexandre, tomados.
0: Tomou muitos gols nesse jogo, né, Liuê? Foram muitos gols, assim, com o adversário tendo muita facilidade, realmente, para encontrar os espaços.
2: Foram três gols que a gente viu a defesa do Ceará praticamente não fazer nada. E eu analiso, por muitos motivos, né, a fragilidade dos zagueiros que o Ceará tem, e principalmente da parte tática. Existe um espaço entre os volantes e a zaga muito grande ainda, né, que já tinha sido visto com outros treinadores, e o Ceará não faz a falta tática, né? A gente às vezes critica o Richarlison, leva muito cartão amarelo, mas ele é aquele cara da falta tática que hoje é muito importante para cada esquema de jogo. Daqui a pouco, né, Gata Show, vamos acompanhar um pouquinho dos bastidores, da fala. Sim. Do Richarlison, que não é o principal jogador do Ceará, tá longe disso, não apresenta um bom tempo aquela qualidade de futebol, mas é um líder, e dentro de um time, um líder ele faz a diferença, e o Richarlison nos bastidores está mostrando que está tentando chacoalhar o plantel do Alvinegro.
1: Agora, sério.
0: Só uma ponderação em que o Richarlison, que tem um estilo de jogo muito similar ao do Liuê. O Liuê tem um estilo de jogo desse
2: no
0: jeito.
2: No videogame, porque na vida real eu sou camisa nova.
1: Tu joga, quando entra já vai logo cometendo falta, Liuê?
0: A gente foi fazer dois jogos, o Liuê levou amarelo. A cada partida que a gente fez, ele levou um amarelo.
1: É primo do Richarlison.
2: Eu sou aquele cara, Gata Show, que...
1: Cauteloso.
2: Gosta de... Não, cauteloso não, que eu tô levando cartão.
1: É?
0: Nada de cautela, ele vai pra cima.
2: Que tem que se doar, entendeu? Suar a camisa. Mas
1: tá quebrando as pernas dos caras,
2: não, mas tem que correr, tem que se dedicar.
0: Mas assim, o cara fez uma gracinha, o Liuê já derruba no chão.
1: Ah, já derruba logo?
0: Ele é.
1: Ah, quando eu falo cauteloso, tu manda cuidado com o seu time. Ah, né? Então, se tiver alguma coisa.
2: Nesse sentido, cuidando da equipe.
1: Cuidando
2: não
1: da
2: dos
1: equipe.
2: Adversários.
1: É, se o adversário chega em cima, ele já vai logo. Pera aí, que aqui o campo é meu, meu amigo.
2: Protege aqui. Tá faltando isso no Ceará, sabia? Tá faltando
1: isso. Tá faltando um Liuê.
2: Fazer aquela falta, derrubar
0: o jogo. Tá se escalando pra ser contratado agora. Viu?
1: Alô, Daniel Paulista, tem aqui um volante
0: pra tu, viu,
1: Daniel Paulista?
0: Mas eu concordo, Denise. Precisa contratar mais um volante com tensão. Para fazer bem ali, né? Essa. Melhorar realmente o quesito defensivo do time do Ceará.
1: Pois Ceará é, quando a gente fala. Desculpa, Alex, só para complementar o teu raciocínio. Quando se fala de defesa, não tô falando das laterais e dos dois zagueiros, não. Não. Tô falando daquele meio campo para trás.
0: Fala do todo, né? A defesa ela começa no ataque muitas vezes, né? A partir do momento em que você tem um trio de ataque que pressiona a linha defensiva do adversário, que faz com que o adversário force o erro, né? Busque a bola longa. E esse tipo de jogada geralmente facilita para interceptação. É um conjunto. Mas o fato é que a característica, a ausência de característica também interfere no modelo de defesa. Quando você tem dois volantes de saída de jogo que são volantes de reter posse de bola, e aí você tem Pavani e hoje João Gabriel, você precisa ter uma dinâmica de jogo em que o seu time consiga controlar a partida como um todo. Mas é preciso ressaltar que quando perde a bola, a transição defensiva falha. Não são dois jogadores de extrema contenção. E eu nem estou ponderando que eu sou favorável a ter esse tipo de volante. Mas no caso do Ceará, seria importante se você tivesse um volante de marcação que tivesse um bom momento.
1: Sim.
0: Porque o Ceará está vivendo um momento instável defensivamente. O Brian, pela direita, tem sido lateral. Acho que a gente já chegou ao consenso de que ele é melhor que o Rafael Ramos. O goleiro é o Richard. Não há outro goleiro que dispute posição com ele hoje. Do lado esquerdo, Denise, aí você vai ter o Sávio. Eu ainda não estou convencido de que o Sávio é o dono da posição. Mas o Fernando saiu, acho que ele não está muito acima do Sanches. Mas nenhum dos dois está bem completamente. Eu manteria o Sávio ali para a gente ter mais minutos dele. Aí entramos agora num problema, a dupla de zaga. O Éder, Denise, eu não consigo ver tanta confiança nele, né? Tecnicamente falando, com muita sinceridade. Sei que ele é um zagueiro muito regular, né? Ele tem o nível de exibição dele... Mas o Daniel Paulista chegou já colocando o Júlio César no time, né? Eu não sei se seria uma melhor combinação, Júlio César e Luizão. Ou se, na verdade, é melhor realmente encontrar outro zagueiro, contratar mais um. O Thalisson acabou de chegar, a gente não consegue nem condená-lo, né? De dizer que ele não pode ser titular.
1: Tem mais oportunidade? Eu tava pegando aqui
0: ele
1: o último
0: Ele só jogou
1: time.
0: Seis jogos na temporada, então ele tava muito tempo sem jogar. Ele acabou de chegar e já foi pro jogo. Foi escalar de forma imediata. A partida dele foi muito ruim. A estreia dele com a camisa alvinegra foi muito ruim. Mas eu não posso ponderar que ele vai

0: sempre jogar desse nível, né? A saber se ele vai conseguir melhorar. Acho que a dupla de zaga, né? A definição sobre esse encaixe é um desafio para o Daniel Paulista e também para esse meio campo. Se joga realmente Pavani e João Gabriel, ou se o Ceará anuncia um outro volante para poder entrar nessa posição, ou se ele adianta o Júlio César de novo para lá.
1: Lembrando
0: são
1: que...
0: questões que ele pode buscar, né, Lewis?
1: Lembrando que o Ceará ainda tem o Zanocelo. Eu não tenho aqui a atualização, mas em breve ele volta. Ele
2: mas
1: tava
2: ainda, eu acho que não dá nem para contar naqueles... mais, sabe, Lewis?
1: Porém, ainda ele voltando ou não, o Ceará vai precisar contratar um volante de contenção. Então, porque o Zanocelo, ele não é esse volante de contenção. Ele marca muito bem, mas é um jogador de saída de jogo. Então é mais um volante daquelas características que o Ceará já tem. E hoje, de marcação, o Ceará só tem um.
2: Só o Richardson, não?
1: Só o Richardson.
2: Tinha que ser um outro Ceará... semelhante ao Richardson,
1: não? Exatamente, não? Porque o Ceará, o Alexandre já disse, João Gabriel, saída de jogo, Pavani, é meia de origem, foi recuado, joga de volante algumas temporadas. Tava jogando assim no time do Remo. E o time do Ceará tem ainda o Pedro Sli, garoto da base, também saída de jogo. Precisa de um jogador de mais contenção, principalmente para você tentar resguardar alguns placares, alguns resultados. O Ceará vencendo o jogo, vai ter que fechar mais o meio, aí coloca esse atleta. Então, o Ceará precisa desse tipo de contratação, sim. E vamos ver o que o Daniel Paulista já pode promover nessa partida contra a Ponte Preta. Eu vi a opinião de torcedor fazendo uma provável escalação para o Ceará, mas para esse jogo, ele tem uma certa obrigação, entre aspas, de fazer a mesma escalação que deu certo no segundo tempo contra o Novo Horizontino. Ali o Vina deve ser titular, na direita o Nico, na esquerda o Júlio, e na frente deve escolher entre Renzo, mais uma oportunidade para ele, ou a entrada de Luca. Então o Ceará no ataque deve ser esse sem alterações. Aí para o segundo tempo tem Melk, tem Enzo. Então o Daniel não deve fugir disso para a partida contra a Ponte Preta.
0: Também acho isso.
2: E
0: eu manteria o Renzo, por mais que ele não esteja jogando bem. Ele está jogando nada, na verdade.
1: Ele jogou em um tempo que o Ceará não foi bem.
0: É, mas eu manteria ele porque o Luca eu já sei o que pode entregar. O Renzo, eu ainda preciso conceder
2: nada,
0: mais,
2: né,
0: oportunidades.
2: O que o Luca pode entregar tá meio ruim, né?
0: O Luca não tem feito bons jogos, realmente. E aí, por conta disso, né, Denise? A gente já viu muito do Luca.
2: Sim.
0: Talvez seja o momento de dar espaço para outro jogador. E se o Wendel Silva não faz mais parte, né, do grupo e tal, é apostar realmente no Renzo, né? É o centroavante que o Ceará foi ao mercado contratar. O volante que o Ceará tentou contratar, e até a gente pode depois buscar uma atualização sobre isso, era o volante do Coritiba, né, Lewey? Era o Alisson.
1: Exatamente.
0: O Alisson, que tinha 28 anos.
1: É um primeiro volante mesmo, estilo Richardson.
0: Volante mais contenção, né? Essa temporada, ele fez 16 jogos, né? Ele estava no banco. O problema é de convencimento, Denise, é de explicar para o jogador, vem jogar aqui na Série B, né? A gente está falando de um time que hoje está lutando ali contra o rebaixamento. Aí ele precisa
2: escolher. Se
0: ele precisa
2: não, né?
0: Escolher. Ele prefere realmente vir a um clube nessa condição ou ele prefere ficar em um clube sendo reserva e jogando pouco? Aí é uma questão realmente de administração da gerência da carreira do jogador. O Ceará estava tentando a contratação dele, né? Esse acordo não foi firmado até então, mas era um acordo de empréstimo. Não sei, novos capítulos, ou se o Ceará já até mobilizou para ir buscar outra opção no mercado. Fato é que muitos times estão se mobilizando. O Luiz estava até trazendo a situação do Sport, né? Tá tentando contratar o goleiro, o Breno. Veja bem o pacotão do Sport.
1: Breno é o mais próximo.
2: Tá com dinheiro da onde, o Sport, hein?
0: Mas às vezes contrata devendo mesmo.
1: Vendeu agora o Zé Lucas, uma negociação com o Cruzeiro. O Cruzeiro, né? 25 milhões, aí envolveu atletas.
0: Envolveu, mas o atleta não veio,
1: não,
0: né?
1: Foi. O Chico.
2: O Chico
1: da Costa.
0: Isso. O time do Sport, ó, tá tentando contratar, né? O pacotão dele pra Série B, pra tentar reagir na Série B. O goleiro Breno, do Fortaleza, tentando contratar o centroavante Tiquinho Soares, que o Fortaleza desistiu, né, da contratação.
2: Sim.
0: Tentando contratar o Paulo Henrique Ganso, atleta do Fluminense, e o Zé Rafael. Se ele fechar todas essas contratações, eu não tenho dúvida de que ele se torna talvez a maior folha da Série B. Porque são todos jogadores caros, né? Medalhões, né? O Zé Rafael não vai sair do Santos para vir para jogar na Série B e ganhar um pouco, né? Um jogador que passou muito tempo no Palmeiras. O Paulo Henrique Ganso também estava no Fluminense. O Tiquinho Soares, o Fortaleza não conseguiu fechar a negociação porque ele queria ganhar 500 mil. Então é o tipo de movimentação. Você precisa se movimentar, Denise.
2: Sim.
0: Em algum momento também, né? A solução não existe mais só à beira do gramado, existe no mercado.

0: E acho que para o Ceará também é importante. O Ceará que já anunciou diversos jogadores, mas eu estou pontuando aqui, o Liuê também. Nós somos favoráveis a contratar mais um volante de contenção para melhorar aí as opções do Daniel Paulista.
1: Só um detalhe sobre o Sport, Gata Show, é para ver como a

0: mais, né, de Ceará e Fortaleza nessa briga dentro da Série B do Brasileiro.
1: Então vou pontuar aqui de novo.
2: Vai.
1: Vou pontuar aqui de novo, porque a gente também teve essa informação. A nossa setorista, Fernando Alves, está trazendo isso. E aí a gente passa aqui para você também. O Fortaleza negocia nesse momento a rescisão contratual com o goleiro Breno e o destino dele deve ser o Sport. Ele tem vínculo, né, de mais tempo ali junto à equipe do Fortaleza, mas ele não vem sendo aproveitado, então as partes estão trabalhando nessa condição de negociação e o destino dele deve ser realmente o Sport. O Sport está jogando nesse momento a Série B do Campeonato Brasileiro, é um concorrente do Fortaleza ali e está ativo no mercado, viu? Porque a gente acabou de pontuar diversos jogadores que o Sport tem interesse de contratação nesse momento. Paulo Henrique Ganso, do Fluminense, Zé Rafael, do time do Santos, Tiquinho Soares, que até negociou com o Fortaleza a questão ali junto ao Mirassol. Então, são alguns dos jogadores que o time do Sport está negociando e o Breno é mais um desses que está deixando Fortaleza.
2: O contrato dele, perdão, reforcei, Alexandre, até que a Fernandinha trouxe?
0: Até o final de 2027.
1: Isso, o contrato do Breno era até o fim de 2027.
2: Rescinde contrato.
1: São duas possibilidades, né?
2: Entra num acordo bacana,
1: ou você,
2: né,
1: para não ter prejuízo. O jogador, e aí você entende que ele é um ativo seu, ele pode retornar no próximo ano. Ou então você rescinde o contrato e ele deixa de fazer parte do grupo. O Rosseto, por exemplo, tem contrato também, foi emprestado, né? A Fernanda está trazendo a informação de que a movimentação do Breno é diferente. Eles estão realmente conversando para rescindir o contrato.
2: Bora dar uma olhadinha nessa tabela de classificação. Quem está no rádio, não, Ceará e Fortaleza. Não deixem esse Criciúma desgarrar ali, ué. Já está a diferença de 5 pontos para o Juventude e Criciúma, porque senão vai ficar a briga só por uma vaga. É. Ô, Alexandre.
0: Já tá com quarentinha,
2: né? Não tô pensando nos playoffs não, viu, minha gente?
0: Essa é a média, viu, Gata Show? Não tem como fazer isso dentro de campo, 2 pontos por rodada, né? Dentro de campo, porque ou você conquista 3 pontos, 1 ponto ou nada. Mas a média do Criciúma é essa. São 40 pontos em 20 jogos. E é a média de quem vai subir, de quem quer subir. É essa, e o Criciúma realmente está na frente, abrindo 5 pontos para o vice-líder, o Juventude, que vai ser um dos próximos adversários do Fortaleza.
2: Tá aí, o Tricolor do Pici na quarta colocação, com 34 pontos. A gente fecha aqui, show de bola. Vamos agora para o outro lado da tabela que interessa ao Vozão de Porangas.
0: Já abriu 3 pontos aí o Fortaleza, Gata Show, para o primeiro fora da zona de classificação para os playoffs, né? Vale a gente falar sobre isso. E abre mais do que isso, abre 2 vitórias. Ou seja, Fortaleza perdeu, o Atlético vencer,
2: pode virar
0: os
2: a página,
0: pontos,
2: hein, diretor?
0: Mas acaba não ultrapassando o Fortaleza, para ver a importância desse triunfo jogando na Arena Castelão contra o Botafogo.
2: O importante, gente, foi ter terminado a rodada fora da zona, viu, Alexandre? Pro Ceará.
1: Não, isso é fundamental.
2: Agora é foco, engatar aí umas 2 vitórias dentro de casa, Alexandre.
1: Ele vai jogar, Denise, os próximos 4 jogos, 3 em casa. E você olhando para essa tabela, eu vou te falar quem são os adversários do Ceará. O Ceará vai enfrentar Ponte Preta, é o último colocado.
2: Tem que passar o rodo, hein?
1: Ceará vai enfrentar também, nesse recorte aí, a equipe do Náutico. Tem um compromisso também diante do Londrina.
0: Isso é em casa.
1: Em casa.
0: O Náutico fora.
1: Exatamente. Mas só para você entender que esses adversários que eu estou pontuando aqui, todos esses são adversários que o Ceará vai enfrentar e todos eles estão inseridos nessa briga.
0: E Cuiabá também.
1: E ainda tem o Cuiabá pelo caminho. Então, Ponte Preta, Londrina, Cuiabá e Náutico. São os próximos 4 jogos do Ceará e todos estão aí. Então o Ceará tem nesse momento a oportunidade realmente de tentar mudar, né, um pouco da sua perspectiva na competição se ele vencer esses confrontos diretos. Os jogos em casa, Denise, aí sim, obrigação total de conquistar esse resultado. Seriam 9 pontos. Colocando mais 9 pontos nessa campanha, você pode pensar em falar em outra coisa depois. Mas é jogo a jogo, missão a missão.
2: Vamos falar muito sobre essa tabela de classificação, os próximos jogos do Vozão e mais Leão também, porque eu quero escutar o Reinan Santos, o cabra de personalidade, viu? Gostei do trabalho do Reinan Santos no comando do Fortaleza pela primeira vez. 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

0: 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Liu, tu tá querendo trocar de carro, né? Eu acho
1: bem. Vamos lá, Gata Show.
0: Tem condição boa, viu?
1: Então já tô lá, viu?
0: É, demora a responder, não. Tem que levar a mulher. Tá vendo? O homem demora a responder. Ô, oh, meu Deus. Tem que levar a tua mulher. Como é o nome da tua mulher?
2: Bia.
0: Bia? Bia.
2: A xará dela aqui achou bom.
0: Olha aí, a xará achou bom. Toda Bia tem moral. A daqui, manda no programa, né? Não, Bia? Bia, leva o Leeway lá pro estacionamento do Castelão. Tu que escolhe o carro, Bia.
1: Vamos lá que a gente resolve.
0: Ó, ela
3: não vai. Não!
0: Ela
3: vai. Não vai, não!
0: Ela vai escolher o carro que vai pagar o Leeway. Combinado?
4: Tá fechado. Ixi, Maria. Vixe, não.
1: Ixi, Maria. Ele nem treme.
0: O tá fechado dele foi meu show, tá fechado.
2: Não, mas ele nem treme, ele disse, tá fechado.
0: Tá fechado,
4: tá com medo?
1: Lá,
4: tá com medo?
0: Tá fechado.
1: Tá fechado.
0: O fechado dele tá parecendo.
2: Eu quero
0: tá parecendo meu gato com fome.
1: Eu quero é um elétrico, Gata Show.
0: Tem é tudo lá, meu amigo. Você escolhe.
1: Eu vou atrás de um elétrico lá.
0: Você escolhe hoje o que você
1: é a nova
0: quiser.
1: Onda.
2: Hoje, mãe, inclusive, eu tava vendo, Denise, que ele tava mostrando pra comprar um carro, né? Tava dizendo que ia comprar um carro de 200 mil, ele falou. Falou pro Bandeira do meu lado.
0: 200 mil?
2: Chega, o Bandeira se assustou.
0: Amigo, tem carro mais em conta lá no feirão.
1: Não, o feirão é promoção lá.
0: É.
1: E a gente vai atrás de um carro elétrico.
0: Bora,
1: é a nova onda. A gente tem que aproveitar o momento.

0: É isso.
1: E trocar de carro aí.
2: 200 conto duro.
1: Eita, vamos embora nessa, nesse final de semana.
0: Lá mesmo, vamos dar um baile, vamos dar um baile.
1: Segunda-feira eu vou estacionar aqui no estúdio.
3: É, pelo visto, ele é o último dia que ele trabalha aqui também.
0: Alô, RH!
3: É, aqui não
0: passa. Ele tá brincando, viu, RH?
3: Segurança, agora... olhe bem pro rosto desse rapaz, viu? Na segunda-feira você não deixa ele entrar, não.
0: Quebrando tudo aqui.
3: Ele vai querer botar o carro aqui dentro.
0: Eita, minha gente, deixa eu mandar um beijo. Gata Show, cheguei em casa agora do trabalho. Oxe, aí perdeu, foi? Mas vai ganhar um beijo da Gata Show de qualquer jeito. Manda um feliz aniversário pro meu irmão. Olha como completando hoje também, é? Sigifredo, é isso o nome dele? Eu falei certo? Hoje é aniversário dele, Sigifredo Neto. Hoje é aniversário dele e ele vai ficar muito feliz com o seu recado. Um beijo pra você, tá? Aniversário da Gata Show também. Um beijo. O maluquinho do Brega, lá em Alagoas, nos acompanhando. Gata Show, é... Olha, tá querendo ligar aqui pra Loteria Aldeota. A Bia vai já entrar em contato aqui com você. Eita, Gata Show, lê aqui a minha mensagem, desejando parabéns pra Gata Show. Um beijo, tá? Muito obrigada, viu, gente? O Alex lá da Serrinha, um abraço pra galera toda da Serrinha, que tem uma galera em peso que nos acompanha. Um beijo pra vocês, tá? Também... O Gata Show, eu gravei aqui pra ti, pois vamos escutar aqui rapidinho. Vai, Arrocha, Arrocha.
4: Bom dia, Gata Show. Eita. Meus parabéns, minha linda, muitos anos de vida.
0: Oh, coisa boa.
4: Muita saúde, muita paz e muito sucesso.
0: Amém.
4: Bom dia, Luê. Bom dia, Alexandre Mota.
1: Bom dia.
4: Gata Show, hoje também é o aniversário da minha mamãe, a Nilza, lá no Oito São Queiroz.
0: Mande um beijo
4: Mande
0: pra ela.
4: Mande parabéns pra ela também, Gata Show.
0: Um beijo.
4: Gata Show, desejo tudo de bom pra você, viu?
0: Amém.
4: Muitos anos de vida, muita saúde, muita paz e muito sucesso. Gata Show, manda parabéns pra Nilza no Edson Queiroz.
0: Nilza lá no Edson Queiroz, um beijo, bairro do meu coração, Edson Queiroz. Saúde, parabéns pra você também, tá? Esse tá ligando pra nós direto.
5: Boa tarde, Gata Show.
0: Oi!
5: Parabéns pelo seu aniversário.
0: Obrigada!
5: Mais um ano de vida.
0: Amém.
5: Deus lhe abençoe.
0: Amém, querido. Nos abençoe. Que é o
5: Haroldo Moura, de São Luís do Curu.
0: São Luís do Curu,
5: Alex. Ceará, só esses dois zagueiros aí.
0: Qual o problema do Ceará?
5: Dois zagueiros aí faz a vergonha.
0: Os dois zagueiros?
5: Não vai jogar nem na terceira divisão.
0: Vale,
5: os caras desses aí. Ave Maria. Joga nada, joga nada. Contrata dois zagueiros bons aí. E esses garotos da base aí na frente aí que não perdem uma partida, meu filho. Nós vamos é pro G4.
0: Tem que ir pro G4. Tem que ir pro G2.
5: Certeza, viu?
0: Valeu, amigo. Um beijo pra você. Gente, cadê? O Luiz Otávio tá de boa, né? O Luiz Otávio, o veterano.
3: Otávio, capitão, né?
0: O capitão.
3: Tá sim, Denise, assim, né? A gente precisa ressaltar que como o jogo será só na próxima...
0: Foi ótimo, viu?
3: Será só na próxima sexta-feira, até lá a expectativa é que muita gente possa sair do departamento médico, né? Quem tá com desconforto possa conseguir se recuperar, né?
0: Uhum.
3: Até para conseguir o Daniel Paulista conseguir trabalhar com essa turma durante os treinamentos.
0: Sim.
3: Nosso compromisso aqui vai ser descobrir o prazo, a data, a semana que o Zanocelo volta. Aí eu acho que é um acréscimo muito considerável para o grupo.
0: Eu não quero ser pessimista, pelo contrário, tá? Eu gosto sempre de olhar ao lado, o copo cheio. Mas vocês acham que o Zanocelo, esse tempo inteiro que ele teve de lesão, gente, uma lesão difícil, uma lesão que precisou de muito delicado, precisou de muito tempo de recuperação. Ele ainda nem saiu, tá nem em transição, né? Nós já estamos em agosto, vamos contar assim? E aí ele ainda vai pelo processo de transição, ainda vai buscar o ritmo. Ai, meu amigo, acabou o ano. Eu tô nem mais contando. É, infelizmente, porque o Zanocelo, antes de se lesionar, estava sendo um dos melhores atletas do Ceará ali no meio campo. Agora, eu não tô mais nem contando. O Ceará tem que ir atrás de um volante, tô nem mais contando com ele mais não, Alexandre.
1: E o prazo, viu, Gata Show? É setembro, inicialmente, né? Ele pode voltar antes, pode voltar um pouquinho depois. Setembro a gente não tem em base o que é ele que se lesionou em maio.
0: Muito tempo, gente,
1: uma
0: pelo amor de Deus.
1: Lesão parcial, ligamentar parcial.
0: Joelho ainda.
1: No joelho. Então, 4 meses fora, foi em maio. E em setembro ele deve estar retornando aos gramados para vestir a camisa do Ceará. E a gente não sabe como um atleta volta. Tem atleta que volta e já começa a jogar até melhor do que estava.
0: Claro.
1: Porém, na maior realidade, na maior parte do processo, o atleta volta em baixa. Volta desconfiado, volta com medo, sem confiança. Então, o Ceará, se for para esperar o Zanocelo até lá,

0: Eu acredito que é um longo período, o time tem algumas peças e eu vejo que a gente analisou o meio campo, precisa de um volante de marcação, função ali que o Zanocello chega a ser utilizado. Mas o que o Ceará precisa hoje, Gata Show, é o setor de defesa. Você falou, o Luiz Otávio, ele não tem condições de jogar 90 minutos. Para mim é a melhor opção que o Ceará tem na zaga, de força de vontade, de dedicação, mas não tem condições de jogo, a gente viu, 37 anos. E as opções que o Ceará tem não são boas. O Éder, o Alexandre já analisou e eu falei aqui por diversos momentos. O Gilmar tá lesionado. O Thalisson chegou, o Thalisson tava no Remo e não jogava em uma defesa que tem um Marlon que tava aqui no Ceará. Que tem o Matheus Felipe, que o torcedor do Ceará lembra. Então um atleta que não conseguia jogar em uma defesa com esses nomes. E o Ceará acabou contratando. Pode dar certo? Pode, mas a tendência é que não. Então o Ceará tem outras peças no seu plantel que não agradam até o seu treinador. O Luizão não é do perfil do técnico Daniel Paulista e ele já demonstrou isso. Então faltam peças no setor de defesa. Não é só um zagueiro que vai resolver. O Ceará tem que trazer pelo menos dois para mudar o panorama da sua defesa.
1: Torcedor, vai mandando aqui só... Diga, Lei.
2: O parecer, só porque a gente prometeu, né? O parecer médico do Zanocello é o seguinte.
1: Arrochei ali.
2: Nessa semana, ele inicia mais uma etapa de recuperação.
1: Oi.
2: Né? Então vai estar mais um processo. Agora o ênfase realmente é em ganho de força muscular
1: do
2: Zanocello. E a previsão de retorno dele, Denise, é na segunda quinzena de setembro.
1: Valei-me, Cristo.
2: Então, realmente...
1: Isso pra transição ainda,
2: não,
1: né?
2: Não, é pra ele retornar pra jogo. Ele retornaria na segunda quinzena de setembro.
1: Menos
2: mas
1: mal.
2: Mesmo assim...
1: Ainda é um tempo.
2: É um tempo muito longo, né? Na minha opinião, ainda carece realmente o Ceará de buscar no mercado mais um volante. Até porque o Zanocello, que seria talvez o seu principal... meio campista, né? Nessa posição, ele tá no departamento médico. Ele teve uma lesão mais complexa, né? E aí, por conta disso tudo, ele ainda tá nesse processo de transição, de recuperação. Então, repito, tá fazendo um processo de recuperação, foco na força muscular, e ele deve voltar a jogar somente na segunda quinzena de setembro.
1: Tá aí, a informação sobre o Zanocello, a gente lamenta, reforço que estava sendo, antes da lesão, um dos melhores atletas ali no meio campo do Ceará. Vamos para o intervalo, torcedor? Você continua participando aqui com a gente, tá? A gente volta já, não sai daí.

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0: Jogada. Primeiro tempo.
1: Estamos de volta. Sabe que horas são, gente? 10 e pouco. Tô brincando, gente.
2: Hora certa.
1: Vai!
3: Agora são exatamente 10 e pouco.
1: Parece que meu amigo tomou uns, né? Uma águazinha que passaram aí no bebe, viu, Bia? Meio-dia e 36.
4: Parece que você tá é bebo.
1: Pois é, parece que você tá é daquele jeito. Meio-dia e 36 minutos. Deixa eu voltar aqui pra galera. Isabela, mulher, tu é uma graça. Isabela, a gente precisa te conhecer. Isabela é uma torcedora mirim aqui, torcedora do Ceará. O pai dela também é o Tom, que sempre está nos acompanhando aqui. Você tem que combinar de um dia você vir aqui ao programa, viu, Isabela? Porque você é uma graça desenrolada, a cara do jogado. E ela mandou um vídeo aqui pra gente. Bora lá escutar a Isabela? Ela sempre aprontando com o pai dela, né, Isabela? Aperta o play, predador. Vai, arrocha o nó. Vamos voltar pra galera, vai.
5: Oi, Gata Show.
1: Opa, vai. Fala, Isabela.
5: Oi, Gata Show, bom dia. Aqui é a Isabela de novo. Eu vim desejar um feliz aniversário, que Deus te abençoe. Eu ia comprar um presente, mas eu tô livre porque eu gastei todo o meu dinheiro nas férias. Aí meu pai disse que toda vez que o Ceará ganhar, ele vai me dar 10 reais. E se ele subir pra Série A, eu ganho 100. Aí quando eu tiver muito dinheiro, eu compro o seu presente. Um beijo.
1: Toda vida que o Ceará ganhar, ela vai ganhar 10 conto, né? Dá pra fazer um dinheirinho, dá não?
6: É, se o Ceará permanecer, ela vai ter um
1: bônus.
6: Interessante, é. Porque pro Ceará ficar, vai ter que vencer muitas partidas.
1: Ô, Ceará, tu ajuda essa menina, Ceará. Um beijo pra você, Isabela, mas não precisa comprar presente não, viu? Sua presença já faz aqui, dá um show aqui com a gente. Cadê a galera? Um beijo pra você, viu? Muito obrigada pelo carinho, você é show, adoro você. Mais um aqui, vai.
7: Nossa, show. Ah. Bom dia.
1: Bom dia, boa
7: que
1: tarde.
7: Que Jesus te abençoe.
1: Amém,
7: te guarde de todos os maus. Que você dure muitos e muitos anos nesse programa, que é muito difícil uma mulher fazer o que você faz no programa esportivo.
1: Fico feliz.
7: Dois abençoados que entendem muito de futebol, não é só esses dois, sempre vem mais, né? Meus parabéns, Deus abençoe.
1: Obrigada, meu amor.
7: Ter de muitos anos de vida.
1: Amém, querido.
7: Que é o Cisal da Pajussara, aquele que diz que é o melhor meia esquerda da Pajussara.
1: E
7: o Fortaleza tá precisando de dois zagueiros e um homem meia que arma o time. Aí pronto, o time fica bom. Mande um alô especial pro meu filho Renan, sempre eu digo aqui, da Pajussara, irmão Cisal, fica na paz de Jesus, minha irmã.
1: Irmã Cisal, um beijo pra você, muito obrigada, Deus te abençoe. Gata Show, um abraço pra você. Lucas Black, volante do Ferroviário. Tem espaço para vestir a camisa do Alvinegro, eu também acho.
8: No atual estágio, né, além do Lucas Black jogar bem, o senhor ainda carece dessa posição,
1: sim.
8: Seria um bom movimento de mercado, até porque ele tem tudo também, né, Denise, para não ser um jogador que requer um alto investimento nesse momento.
1: Pois é, Alexandre.
8: E é justamente a condição, né, financeira que o Ceará está tentando se inserir ali. Fica aí a dica também, né, para o departamento de futebol, né, para o presidente João Paulo e todo mundo ali que faz esse tipo de negociação, claro. Isso se o Ferroviário também não lutar pela permanência do jogador.
1: Tem que ver como é que tá o contrato dele com o Ferroviário, tá, gente? De fato, a gente pode até pesquisar aqui, que assim, de cabeça eu não tenho, mas a gente pode pesquisar e ver aí como é que é o contrato do Lucas Black com o Ferrão, tá? Mas seria uma ótima opção para o meio-campo do Ceará. Temos mais vídeo da turma aqui, mirim, que tá acompanhando aqui a gente. Os mini gato show aqui da Gata Show. Aperta o play, vai. Ah.
9: Parabéns pra você nessa data
1: linda. Oh, meu Deus do céu.
9: Muitos anos de vida.
1: Um beijo.
9: Jesus abençoe.
1: Coisa linda, um beijo, minha linda.
9: Tia. Parabéns, tia de Denise. Nós te amamos, tia Denise.
1: Oh, linda! Um beijo pra você, viu? Coloca o nomezinho dela pra que a gente possa fazer o registro corretamente, completo. Eu fico muito feliz com esse carinho, viu? Eu tô salvando todos esses vídeos aqui, viu, gente? Muito obrigada por esse carinho, tá? Beijo grande pra vocês. Chico Lopes tá aqui com a gente também, que sempre participa aqui da Verdinha.
10: Denise, Thiago, boa tarde.
1: Boa tarde. Lopes,
10: antes de mais nada.

0: Obrigada. Os parabéns a você, felicidades.
1: Obrigada, querido.
0: Saúde, muita paz.
1: Amém pra nós.
0: Quero fazer aqui um registro e abominar a arbitragem de ontem. Que vergonha, aquele pênalti horroroso que foi feito em cima do Sacha. A árbitra marcou e o cidadãozinho lá no VAR, que é um que gosta de prejudicar o Fortaleza, anulou o pênalti e a árbitra foi na onda do VAR. Se ela estava em cima do lance, ela não teve dúvida nenhuma. Ela foi empática. Imediatamente marcou o pênalti que ela viu. Aí o rapazinho lá do VAR achou por bem anular. Abominar isso aí, viu? Um abraço, felicidade pra você. Um abraço aí ao Liuê e ao Alexandre Mota.
1: A gente até Chico se... Valeu, Chico. A gente até se lança os melhores momentos. Vocês acharam também, gente, ali que foi o pênalti, anulou o pênalti a favor do Fortaleza? A gente tem um lance aí até... A imagem a gente não consegue, Alexandre, pegar de uma forma bem detalhada. Por quê? A gente recebe a imagem ela lá de cima, geral. Então, é tudo muito rápido ali. Mas, devagarinho, a gente consegue colocar isso. Vai rolando os melhores momentos. Ó, Jeff, só desliga aqui pra gente, por favor, no YouTube, que a gente não pode mostrar no YouTube. Mas, pra quem tá na televisão, pode correr lá pra TV. Vai já aparecer esse lance, gente. É o lance aí que a árbitra saiu e pediu o auxílio do VAR.
2: É no Sacha, não é esse lance?
1: Isso.
2: Sim, Lucas Sacha. É um lance na parte do segundo tempo, né? Fortaleza teve essa oportunidade, a árbitra volta atrás através do VAR. Eu tive duas impressões.
3: Eu não daria esse pênalti, não. Tô aqui tentando rememorar aqui a imagem. No momento que eu tava assistindo, eu não notei que houve esse toque suficiente para derrubar o atleta, não. Mas é como a Danice pontuou. Na transmissão, né? Também não fui rever o lance. Eu não vi assim uma imagem, um ângulo que deixasse claro a penalidade, mas o Liuê ia pontuar que tem duas...
2: Não, são duas opiniões nesse sentido. É o seguinte, porque você vê duas imagens, né? O VAR, quando vai passar o replay do lance, passa na parte atrás do gol. E naquela parte você analisa que não foi nada. Porém, na primeira imagem, pode ter tido um toque aí. E nesses casos de dúvida, você tem que manter a palavra do árbitro no jogo.
1: Sim.
2: Mas, analisando tudo... Eu vejo que não foi pênalti, porém, quando existe a dúvida, é para ser mantido que o árbitro acabou marcando. E mesmo assim, o Fortaleza sai vencedor desse confronto, mas não é um lance polêmico para a gente ficar discutindo.
3: Eu acho que realmente o lance que mais me deixou, assim, Denise, até um pouco incrédulo, foi o lance do gol do Fortaleza. Né?
1: Do Ronald?
3: Além da imagem do Miritelli, né? O primeiro gol do Vitinho, a imagem ser muito distante, né?
1: Você
3: pelo
1: achou
3: menos...
1: que o Miritelli não estava.
3: Não, pelo menos
1: impedido?
3: A imagem que passou na transição ela era distante.
1: Muito
3: ele
1: rápido.
3: Ele dá a sensação de que ele está à frente, né? Mas não era a imagem tão precisa. Mas não é esse lance em questão. Eu achei mais o lance do gol do Fortaleza. O gol do Ronald ter sido invalidado na primeiro momento.
1: Primeiro
3: é um
1: momento
3: absurdo.
1: Foi, sim. Ele já foi logo fazendo assim, ó.
3: Completo absurdo.
2: E ainda teve um desvio, né, no meio do caminho.
3: Os dois, a bola só sobrou pro Ronald porque os dois defensores do Botafogo de São Paulo, eles se atrapalham ali no momento do corte.
2: Ou seja, começa um novo lance a partir.
3: E o lance nasce
1: de um
3: recuo.
1: Neles, né?
3: De um
1: tocou
3: recuo
1: neles.
3: Errado do sistema defensivo paulista. Então, é um tipo de marcação totalmente absurda. Ainda bem que naquela oportunidade o VAR conseguiu intervir, né? A árbitra em questão foi olhar ainda a imagem, porque eles entendiam que talvez o Pedro Henrique pudesse ter participado do lance ou não, mas o Pedro Henrique não fez absolutamente nada.
1: Isso aí, o lance está falando é o gol.
3: A bola vem para o Ronald após o erro da dupla de zaga ali do Botafogo de São Paulo. Então, é um recuo que tiraria o impedimento por si só, né?
1: Porque já teve o toque nos dois que se apagaram.
3: E aí, ter sido marcado impedimento aí, né? Sem o uso do VAR... Seria, para mim, realmente um escândalo. Mas isso não acabou acontecendo. O VAR corrigiu esse tipo de lance.
1: Tá aí, a gente tem um lance. Vai já aparecer, gente, o lance que o Chico Lopes aqui, o ouvinte, comentou em relação da penalidade. A gente tá vendo aqui os melhores momentos e vai passar aqui o lance. Vai rolando aí, hein, diretor? Vai já passar, que a gente não consegue acelerar, não é isso? Dá para acelerar aí as imagens. Eu não sei se a gente consegue ver. Quem tá no rádio, a gente tá mostrando aí os melhores momentos da partida de ontem. Tá aí o lance, gente. Pronto, chegou bem na hora. A gente não consegue paralisar essa câmera. A imagem que a gente recebe, que a gente pode transmitir, é essa imagem de cima, gente. Por isso que fica muito inconclusivo a gente fazer uma análise, mesmo que a gente vá e volte, seria bom se nós tivéssemos liberados assim, a imagem de lado. E eu não sei se ela recebe a imagem de lado ali, né?
2: Porque ela recebeu uma imagem
1: de baixo.
2: De trás, né?
1: De trás, né?
2: Baixo.

0: acho ir atrás e a questão de ter tirado esse pênalti do Fortaleza foi porque o defensor do Botafogo, para eles, já estava com o pé esticado e é o Sacha que atinge o pé do atleta e acaba caindo, forçando uma queda.
1: Sim.
0: Então essa foi a justificativa sobre esse possível pênalti para o time do Fortaleza, que acabou sendo anulado pela arbitragem através do VAR.
1: Eu quero falar de dinheiro, quero chamar o Renan Santos também, né? Que deve estar ganhando muito dinheiro na Fortaleza, né? O técnico.
2: Auxiliar técnico.
1: Auxiliar técnico. E quero já mostrar aqui também a narração de Breno Rebouças nesse gol, que não valeu e que valeu e que deu tudo certo no final para a torcida do Fortaleza. Mas eu quero falar do dinheiro, como eu comecei o nosso papo falando agora. Bora falar de oportunidade de mudar de vida? Vamos lá? Bora ter a chance de ficar milionário? Como assim, Gatacho? É aquele recadinho que todo dia você acompanha. O torcedor mandou uma mensagem mais cedo dizendo que estava tentando ligar para a loteria e estava dando ocupado. 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Arrocha o nó, Gleison Rosa.
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1: 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Vamos para o intervalo com ele, a narração. Já já a gente volta, sabe com quem? Com Reinan Santos e Paulo Autuori, só de olho, ó, só olhando. Estavam querendo, né, mostrar serviço pro homem, né? Ora, se eu não sei, PH, mas me conte. Vitinho, ô Vitinho. Bora chamar Breno Rebouças, que esse aí, quando foi acionado, mostrou serviço e narrou, gritou gol duas vezes. Né? É ruim, né, Liuê? Quando vocês são empolgados assim, aí o VAR vai lá e estraga.
0: O VAR é muito positivo, Gata Show, mas nesse sentido, na pra do... narrador, é, péssimo.
1: Não. Porque perde a empolgação, não perde não, Liuê?
0: Perde a empolgação, aí tem que narrar de novo, aí já não é a mesma coisa. A graça é não ouvir.
1: Você prefere narrar depois tudo de novo ou só fala, validou o gol, gol!
0: Não, a depender do tipo de gol. Por exemplo, o time vence a parada, né? 1-0, reta
1: o gol
0: final,
1: de ontem,
0: vai ter que narrar de novo.
1: É, o gol de ontem, por exemplo.
0: Narraria novamente. Mas o time perde um gol, né? Aí você não narra novamente. Só diga que validou. Mas é isso, validou e o Fortaleza venceu e Breno Rebouças narrou duas vezes. Trabalhou dobrado ontem.
1: Hoje ele tá rouco. Fala, Breno Rebouças. Conta como foi aqui na Verdinha. FM 92.5, você acompanhou assim. Chama o homem primeiro, vai. Vai, predador. Breno Rebouças, macho. Ah,
0: alô, Maranguape.
1: Entrou água.
0: Alô, Breno.
1: Vixe, Maria. Chama o Breno lá de Maranguape, alô.
2: Instantes. Breno Rebouças.
1: Aí. Achou?
0: Tá chegando.
1: Vale, minha Nossa Senhora.
0: Rapaz.
1: Eu faço.
2: Será um sinal?
1: Eu faço, vai. Breno Rebouças, arrocha o Maranguape, vai!
5: Ronald, camisa 8, aproveitando uma atrapalhada nos defensores.

A bola já vinha passando em frente ao gol. O Ronald subiu, cabeceou, conferiu, mandou pro fundo da rede. Ronald abriu o placar pro Fortaleza. 14 no segundo tempo, gol é confirmado. Ronald anota o gol pra ele, Fernanda.

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1: Opa! Bora falar de zelo, gente! Voltando aqui no nosso Jogada Primeiro Tempo, que tem de tudo. A gente fala de futebol, a gente fala como você faz pra ganhar dinheiro, pra você comprar um carro, pra você acompanhar o seu time de coração e pra você cuidar da sua família naquele momento mais difícil. Félix,
2: é
1: que prazer,
2: aí,
1: seja bem-vindo.
2: Boa tarde, justamente você que nos acompanha pela TV ou pelo rádio, você já sabe, hein? A grande jogada é estar preparado, né, Denise? Para todos os momentos da vida. Olha, a gente celebra um nascimento, a gente celebra um casamento, uma formatura, não é? Na escola ou na faculdade, planeja uma viagem.
1: Verdade.
2: Mas a gente não senta em família para conversar sobre a despedida.
1: Verdade.
2: A gente não senta em família para falar sobre a morte. Mas ela chega. E, na verdade, conforme diria a minha avó, é a única certeza da vida, não é?
1: Exatamente.
2: E quando ela chega, aqueles que ficam precisam resolver tudo. 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
2: 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Aí começa aquele desespero. 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
0: 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Quando ele adoecer e partir, você não vai querer colocar ele num saco de lixo
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1: Show de bola, Félix, muito obrigada.
0: Valeu, até mais,
1: viu?
0: Minha amiga.
1: Um beijo pra você e toda a equipe do Grupo Zelo, parceiraço aqui do nosso Jogada Primeiro Tempo. Torcedores, Alexandre, reta final aqui do nosso programa. Deixa eu agradecer a turma que tá mandando mensagens aqui pra gente durante o programa inteiro, desejando aqui parabéns. Um beijo aqui da Gata Show pra todo mundo que tá, ó, aqui ligadinho aqui conosco. Eu fico muito feliz pelo carinho, fico muito feliz. Júnior Pipoca, que tá aqui com a gente também. Vai ter um evento show amanhã, a entrega dos kits dos Loucos por Darwin de kitesurf. Eu e o Alexandre, a gente vai pra entrega e nós vamos, ó, fazer lá o kite.
2: Vamos sim.
1: Vamos levar o Júnior, nosso Júnior?
2: Também.
3: Pra onde é?
1: Fazer kite.
2: Dá de kite.
4: Não vai não! Ele não vai
1: ele
4: não!
1: Vai, que ele eu disse que ia, tia. Minha gente, um... Pergunta 2.
3: 18 centímetros, tá bom? Ou é pouco? Tá bom, viu aí?
1: É, tá bom.
3: 18 centímetros.
1: Tá bom.
3: É de Deus que eu
2: você sabe que é o aniversário dela, né?
1: É meu aniversário hoje.
3: 20 centímetros.
1: Não, já é demais. Eu sou uma pessoa cautelosa, tranquila.
3: O médico
1: vai, explique, João Inácio Júnior. Vai.
5: Eu perguntei se 18 centímetros estava bom pra você.
1: Ei.
5: Aí você disse que tá aniversariando hoje, eu falei, então 20 centímetros.
1: Não,
5: aí...

0: demais.
1: Não, gente, é o seguinte. Ah. O médico esqueceu dentro da mulher, após uma operação, um troço de 18 centímetros. O médico doido, Josh.
0: Foi, ela morreu?
1: Ele operou a mulher para tirar o útero. Esqueceu um negócio de 18 centímetros dentro do busto da mulher.
0: Ai, minha Nossa Senhora, fala isso, não é que eu vou fazer uma cirurgia na próxima semana.
1: Onde é? Hemorroida? Hemorroida?
0: Não, é não.
1: Conte pra nós.
0: Não,
1: eu quero saber.
0: É segredo.
1: Tá bom, tá.
0: Ei, diz. E ela morreu?
1: Passou 3 meses passando mal.
0: Vale, meu Deus.
1: Aí os médicos tiveram que fazer uma outra cirurgia 3 meses depois, aí já tinha necrosado as tripas.
0: Olha, minha Nossa Senhora.
1: Já tinha necrosado um pedaço do fígado. Mas você é um médico irresponsável.
0: Irresponsável.
1: Né?
0: Foi aonde, Tom? Foi aonde, o João?
1: Foi São Paulo.
0: Foi São Paulo.
1: São Paulo.
0: Irresponsabilidade aí.
1: E uma
0: né?
1: filha, viu? A filha aqui no Ceará. O pai disse: minha filha, vai buscar 8 mil lá no banco. Aí deu um cheque. Ainda tem gente usando um cheque. Aí sabe o que a filha fez?
0: Que foi?
1: Papai, me roubaram no meio do caminho, me assaltaram. E era mentira.
0: Não acredito, não.
1: Vou contar
0: não.
1: A história todinha.
0: Não, João,
1: eu
0: não
1: vou
0: acredito.
1: Todinha.
0: Pois conta. Essas histórias você só acompanha aqui no Bafulê, viu?
2: Foi chá, viu?
0: É, se liga. Fica ligadinho aqui no nosso Jogada, que tem muito Bafulê com o João Inácio Show. Um beijo grande, gente. Obrigada pelo carinho.
2: Uau.
0: Até tem, bicha.
3: A Felina do Povão, tá?
0: Amanhã a gente volta às 11 horas.
4: Tchau.
0: Tchau, tchau.
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3: A Bia me trouxe essa tesoura. Eu vou cortar as coisas do Alisson Marques hoje. Alisson Marques, prepare que essa tesoura aqui vai trabalhar hoje. O que é que eu vou cortar do Alisson Marques? É o cabelo ou é o Bilal? Cadê o Alisson Marques? Cadê o Alisson Marques? Ui! Bom, gente, eu vou já dizer o que, é que eu vou fazer com essa tesoura aqui nesse programa hoje. Gente, gente, estamos começando mais um programa Bafolê, com muita energia, com muita alegria, com muita força, com muito ânimo, com muita fé, com muito otimismo, na certeza, na esperança, aliás, muito mais do que na esperança, na fé de que o seu futuro vai ser lindo, o meu futuro também vai ser lindo, que nós vamos superar os problemas, vamos suplantar os dilemas, vamos vencer as doenças, as depressões, as ansiedades, vamos ultrapassar todos os problemas e vamos ser felizes de verdade. Ô, glória, vamos acelerar para a vitória e estourar o champanhe. Jesus Cristo, amém. Gente, vamos fazer o seguinte, vamos preparar uma tarde forte, uma tarde bacana, uma tarde em que podemos ter problemas, mas vamos ultrapassá-los. Podemos ter problemas, mas vamos ter a esperança de vencê-los com Deus, com Jesus Cristo e com o Espírito Santo, né? Vamos buscar a presença de Deus? Eu não sei, eu não quero, eu não preciso e nem posso viver sem Deus. E se você é igual a nós aqui, vamos orar. Pai, Deus, Senhor, dono da vida, criador do universo, protege a nós que estamos aqui no programa Bafolê e protege a todas as pessoas que em quaisquer lugares o estão vendo e ouvindo agora. Senhor, nos livra de brigas e confusões, acidentes, desastres, furtos, assaltos, sequestros. Nos livra de atentados, de balas perdidas e de balas direcionadas. Nos livra de doença, de desespero, de desemprego, de traição. Nos livra de ansiedade, de pânico, de depressão. Senhor Deus, cura as doenças que estão em nós. Derrama sobre nós uma tempestade, uma cachoeira de partículas de cura que penetrem nossos átomos, nossas moléculas, nossas células, nossos tecidos, nossos órgãos, todo o nosso sistema biológico, nosso corpo, nosso cérebro, nossa mente e também nossa alma e nosso espírito. E renova tudo, Senhor. Remoça tudo, Senhor. Rejuvenesce tudo. Nos cura de todos os males, problemas, doenças e transtornos. Pai, Deus, Senhor, afasta de nós as circunstâncias más, afasta de nós as pessoas más e nos faz vencer todos os problemas. Em nome de Jesus Cristo, oh glória, vamos acelerar para a vitória e estourar o champanhe da alegria, do sorriso, do ânimo, da paz, da felicidade. Vitória, vitória, vitória. Em nome de Jesus Cristo, amém. Obrigado, meu Deus.
4: Obrigado, meu Deus.
3: Obrigado, Jesus. Obrigado, Espírito Santo. Recebe a bênção aí.
1: Receba.
3: Recebe a cura. Recebe o ânimo. Recebe a fé. Recebe a paz. Recebe a felicidade.
1: Receba.
3: Recebe a segurança. Recebe a cura. Recebe o futuro lindo.
1: Receba.
3: Recebe.
4: Obrigado, meu Deus.
3: Recebe. Recebe. Recebe e segura. Recebe e retém. Porque o que Deus tem para você, ninguém pode tomar. É futuro lindo. Bate palmas aí pro futuro lindo que você terá. E eu, João Inácio Júnior, também recebo. Humildemente, em nome de Jesus.
4: Obrigado, meu Deus.
3: Sonoplastia belíssima de Jefferson Monteiro. Tava bom.

0: fazer. Esse é profissional. Cadê meu amigo Jefferson Monteiro? Esse aí. Jefferson, manda um beijinho pros fãs aí, Jefferson. Um beijinho. Isso. Ele não gosta de aparecer, né? Mas ele é um dos maiores diretores de imagens do Brasil. Eu conheço. O cara sabe. Quando ele pega no... Quando ele assume os controles, o cara é bom demais. É o Eli...
1: Como é o nome deste menino?
0: Eli Gomes, quem tá nos caracteres? Carlos Ferreira e no Master... Davi Magalhães. Comigo aqui, Alisson Marques, que é o...
2: Alisson Marques.
0: Olha aqui. Ô, já. Quer que eu vou cortar do Alisson Marques, o cabelo.
3: Você devia ter me avisado antes pra eu ter usado mais ontem.
0: É... Eu vou cortar o cabelo, vou cortar o... Já.
3: O que será?
0: Alisson, boa tarde.
3: Boa tarde, João Inácio Júnior. Muito boa tarde a você que acompanha o Bafuê. A partir de agora, nesse clima que a gente vai até as 4 horas da tarde com um show de informação e do jeito que só esse programa tem. Informações diferentes, curiosas, polêmicas e muito loucas.
0: E o jeito da gente apresentar, ninguém tem no Brasil. É nosso. Exatamente. É cearense.
3: Exclusivo.
0: É o jeito em nós. Olha, gente, tá aqui. Deixa eu explicar pra você. Uma mulher chegou no... Presta atenção que você mora neste país doido. Presta atenção que você mora nesse país maluco chamado Brasil. Olha aí, espia aí. O que é que você vai ouvir aqui? Uma mulher chegou no hospital. E os médicos constataram que ela devia retirar o útero. O útero dela não estava bem, então os médicos decidiram operá-la e retirar o útero e foi marcado o dia da operação. A mulher foi operada, tiraram o útero, a mulher foi costurada, fechada, mas quando foi para casa, todo dia era passando mal, a barriga inchada, uma loucura. Aí ela voltou para o hospital 3 meses com bucho inchado, com a barriga inchada, passando mal demais. E outros médicos então descobriram que quando ela foi operada para retirar o útero, os médicos deixaram dentro dela uma pinça cirúrgica de 18 centímetros. A pinça cirúrgica parece uma tesoura. Essa aqui deve ter 18 centímetros. Olha o tamanho da bichona. Acho que é 18 centímetros aqui, mais ou menos. Essa tesoura que eu estou segurando e estou mostrando aqui na TV Diário. Deixaram uma pinça cirúrgica que não tem exatamente a aparência, o jeito e o formato de uma tesoura, mas lembra uma tesoura. Deixaram dentro da mulher. Os médicos que operaram ela há 3 meses atrás esqueceram dentro dela uma pinça cirúrgica. Fecharam a mulher, mandaram ela para casa. E 3 meses depois a mulher volta para o hospital morrendo, quando fazem os exames descobrem que ela tem uma pinça cirúrgica dentro do bucho. E aí? Uma parte das tripas da mulher, dos intestinos da mulher já estavam necrosados, apodrecendo, e uma parte do fígado estava necrosada, apodrecendo. Negócio sério, né? Isso, esta equipe médica que operou essa mulher há 3 meses atrás é uma equipe de jumentos, de abestados, de imbecis. Vão operar uma mulher para retirar o útero e deixam um diabo parecido com a tesoura dentro. 18 centímetros. E a mulher já passou por 3 cirurgias para resolver o problema. Porque para tirar a pinça foi uma coisa. Aí, e as tripas que estavam uma parte podre? E o fígado que estava totalmente arrebentado? Já passou por 3 cirurgias e talvez tenha que passar por mais. Um médico e uma equipe médica irresponsável, irresponsáveis desses aí, era para nunca mais poderem operar. O título, como é que a gente diz? O direito, a carteira de médico, sei lá como é que chama, o registro de médico e dessas enfermeiras que participaram da equipe. Inclusive o anestesista que não prestou atenção também, porque para ter uma cirurgia tem que ter um médico cirurgião, um médico anestesista e uma série de outros profissionais. Todos eram para serem proibidos pro resto da vida de exercerem a medicina, porque são irresponsáveis. O restinho da história daqui a pouco pra você, no Bafuê. Alisson Marques, atola.

0: Meu bem, pode atolar.
1: Júnior, nosso Júnior
0: da... pra lá.
1: Tá bom. Daqui a pouco eu vou contar a história. Uma mulher trans foi presa com três outras amigas. O que é que ela tava fazendo? Qual era a atitude dela? Por que que ela foi presa? E a gente tem um flagrante do momento exato em que a

0: existem cheques. O pai pegou o cheque e disse: minha filha, eu vou buscar 8 mil reais no banco. Aí a filha pensou: vou roubar papai, eu vou roubar papai, eu vou pegar o dinheiro de papai e, ao invés de trazer para casa o dinheiro do papai, eu vou dizer para papai que eu fui assaltada. Eu vou mentir para papai. Chegar em casa dizendo: papai, ô papai, papaizinho para papai, eu fui assaltada para papai. Aí eu, ela pensando, né? Ela pensando. Aí eu fico com o dinheiro do papai e tudo bem. Mas a bicha é burra. Aí o pai disse: ok, minha filha. Ela chegou em casa dizendo que tinha sido assaltada. Ela entrou no banco, pegou os 8 mil reais, né? Pegou os 8, entregou o cheque. O caixa do banco deu os 8 mil reais para ela e ela chegou em casa dizendo que tinha sido assaltada, porque ela queria ficar com o dinheiro do pai. A verdadeira ladrona é a filha. Aí o pai disse: minha filha, ok, vamos dar parte à polícia. Aí deram parte à polícia, a filha e o pai. Aí a polícia perguntou: qual foi o banco? Ela disse: o banco tal. Onde foi que você foi assaltada? Ela disse: vixe, agora eu não me lembro direito onde é que eu fui assaltado. Eu não sei se foi naquela rua, ou se foi naquele beco, ou se foi naquela praça. Aí a polícia diz: você é doida, minha filha. Como é que é? Você é assaltada ao sair do banco e não sabe se foi naquela praça, naquela rua, ou naquele beco? Ela diz: foi num destes. Aí a polícia foi olhar nas câmeras de segurança, não houve assalto. Nada, nada, nada. Aí o delegado disse: vou prender a sua filha, viu? A sua filha é... essa é vergonha. Aí será que o pai disse... presta atenção, o fim da história é que é interessante. Será que o pai... que no Crateús, no Ceará, o pai disse: prende esta sem vergonha, cadê nessa filha imunda? Ou o pai disse: meu Deus, não, seu delegado, não prenda minha filha. Ela é ladrona, ela é doida, ela é sem vergonha, mas é minha filha. Qual a atitude que o pai tomou? A gente vai contar já já pra você. Alisson, tu atola mais um aí, que a gente vai começar a detalhar essas informações.
1: Atolo, João. Numa empresa, um funcionário estava praticando atos libidinosos na hora do trabalho.
0: O quê?
1: Do lado das colegas.
0: Numa empresa, numa sala, o colega, o que ele fez?
1: Estava se masturbando. Abertamente, sem se esconder.
0: Não, o negócio enlouqueceu. Se você está olhando para a internet, esses exibicionistas masturbadores, não estão mais ligando para a câmera, para ninguém, não. Se eu fosse mostrar imagens desses masturbadores de meio de rua, sem vergonha aqui, a gente passava a tarde inteira mostrando. Então, ele, esse aí, dentro da sala, com as colegas de trabalho,
1: várias colegas,
0: João, botou a jambiranga para fora e arrastou uma.
1: Várias vezes.
0: Várias vezes. Foi. Acaba sem vergonha. Aí, o resto tu conta já já o que daqui é que aconteceu.
1: Daqui a pouco eu conto. Desfecho dessa história.
0: Olha, vamos fazer o seguinte. Vamos começar por essa aí.
1: Vamos.
0: Porque essa sem vergonhice desse povo que faz atos libidinosos na frente de outras pessoas, na rua, no ônibus, na escola, na praça, no meio das colegas de trabalho. Então, esse, na sala da empresa, botou a jambiranga pra fora e arrastou uma.
1: Exatamente.
0: Que bicho sem vergonha, Alisson. Conte o restinho, Alisson Marques.
1: João Inácio Júnior era um call center, aquela central de telemarketing, onde em uma sala apenas trabalham aproximadamente 30, 40 pessoas. Um call center grande com atendimento de telefone, né? O cara, o rapaz que trabalhava na empresa, ele se masturbava diariamente, várias vezes ao dia e ao lado das colegas, sem nenhum pudor, sem nenhuma vergonha. Segundo informações do que foi apurado, as colegas chegaram a fazer diversos registros na direção do trabalho, dizendo que estavam incomodadas, dizendo que estavam querendo que ele saísse da equipe, mas a informação diz que a empresa ignorou as reclamações das colegas. Foram feitas várias reclamações formais e ele não foi demitido, ele não foi afastado, ele foi apenas chamado pelo seu supervisor, e quando ele foi chamado pelo supervisor, levou um carão, mas voltou para a posição do trabalho. Quando ele voltou, ele começou a rir das colegas e dizer que nada ia acontecer com ele, que ele ia continuar fazendo aquilo todo dia, se ele quisesse. Acontece que uma das funcionárias decidiu entrar na justiça e processou a empresa e ganhou. Agora saiu o resultado, ela ganhou R$5 mil por danos morais no Tribunal Regional do Trabalho de São Paulo, onde tudo isso aconteceu. E na investigação que foi feita, foi descoberto que a empresa tinha pelo menos 14 registros de câmeras de segurança comprovando a atitude do funcionário.

0: mais que não houve nenhum tipo de atitude da empresa, a empresa não fez absolutamente nada com o colega e colocou as suas funcionárias numa situação de constrangimento e humilhação. Ele chegou a passar, em uma das imagens de câmera de segurança, mais de 10 minutos se tocando lá no call center do lado das suas colegas. A gente sabe, João, que call center, ele tem quase... normalmente tem mais mulheres do que homens. Às vezes, um call center com 30 pessoas tem 2, 3 homens e o resto é todo de mulheres. Segundo informações da investigação, ele chegou a chamar a moça que fez a reclamação dele na empresa de drogada e mentirosa e dizer que ia continuar fazendo isso, se masturbando na frente dela. Agora a empresa foi condenada lá em São Paulo e deve pagar a indenização à moça e o rapaz foi demitido por justa causa, João Inácio.
1: Bem, a gente vai fazer um rápido intervalo comercial porque chegou na hora. Então vamos saber o desfecho da história da filha que mentiu pro pai dizendo que tinha sido assaltada. Só repetindo rapidamente, o pai entregou um cheque pra filha em Crateús, aqui no estado do Ceará, para ela receber R$8.000, para ela tirar no caixa do banco R$8.000. E ela resolveu enganar o pai e dizer para o pai que assim que ela saiu do banco, ela foi assaltada. Mas não foi não! Foi não! Ela queria ficar com o dinheiro do pai. A polícia investigou, descobriu que a filha é mentirosa e a polícia disse, o delegado de Crateús disse, vou levar sua filha presa. Será que o pai disse, leva esta sem vergonha pra cadeia? Ou o pai disse, ela é sem vergonha, ela é safada, mas ela é minha filha. Seu delegado, não prenda minha filha, não vou registrar queixa. Qual foi a atitude do pai? E nós vamos falar os detalhes da equipe médica que deixou dentro de uma mulher após uma operação uma pinça cirúrgica de 18 centímetros. Como é que chama? A pinça cirúrgica parece uma tesoura. Olha aí. A mulher é essa aí, coitada. Olha a pinça cirúrgica, não parece com a tesoura? Só que é uma pinça, né? Ficou dentro dela 3 meses. Ela entrou no hospital para que fosse ser submetida a uma cirurgia para retirada do útero. Os médicos retiraram o útero, mas deixaram dentro uma pinça cirúrgica que parece uma tesoura de 18 centímetros. E ela foi para casa e passou 3 meses passando mal até voltar para o hospital. O resto dessa história nós vamos contar para você depois do intervalo comercial. Alisson Marques, é sua vez.
0: Daqui a pouco a história da mulher trans que foi presa com 3 outras amigas mulheres. O que é que ela fez? O que é que elas fizeram? Já a gente conta os detalhes. Tem um enteado também que foi brigar com o padrasto. Começou uma grande confusão, ele pegou uma garrafa, quebrou a garrafa e com o gargalo da garrafa partiu pra cima. Tanto do padrasto como de outros parentes e familiares. E eu também conto o desfecho daqui a pouco, viu, João?
1: A rocha.
0: Voltamos daqui a pouco no Bafulê. 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
1: Tome!

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0: E aí, Brasil. O pai perdoou a filha sem vergonha ou mandou a polícia levar ela presa? Alisson, antes disso, que hora, Alisson?
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0: Bem, como quem está com a gente agora na... Você está com a gente pela Rádio Verdinha 92.5 FM de Fortaleza, está com a gente também pela TV Diário, canal 22 Fortaleza. Nós estamos nas duas emissoras ao mesmo tempo. Nós estamos em outras rádios que nos retransmitem pelo Brasil e pelos aplicativos de rádio. Eu vou passar rapidamente a história de novo. Em Crateús, aqui no estado do Ceará, um pai que ainda usa cheque. Ainda tem gente que usa cheque. Cheque ainda vale. O pai entregou um cheque de 8 mil reais para a filha. E disse, minha filha, vá lá no banco tirar esses 8 mil reais. Lá no caixa, traga em dinheiro aqui para casa. Pode tirar a música. Aí a filha foi, mas a filha pensou, eu vou enganar papai, esses 8 mil eu vou ficar pra mim. O papai é abestado e eu vou enganar papai e eu vou dizer para papai que eu fui assaltada. Então ela imaginou o seguinte, eu vou enganar o papai, eu vou dizer para ele que foi assaltada, mas eu não, claro que eu não vou ser assaltada. Aí ele acredita e eu fico com os 8 mil reais, a bicha é burra. Ela tem 28 anos, a filha. E essa jumenta entrou no banco, pegou os 8 mil reais, aí chegou em casa. Para papai! Eu fui assaltada, para papai! Eu quero chorar! O homem botou uma pistola desse tamanho na minha boca! O homem botou uma pistola! Uma lambichona desse tamanho na minha boca! É um assalto, me dá o dinheiro! Aí o pai disse, minha filha, que coisa! Você foi assaltada, minha filha. Fui, papai. E o homem lá, o ladrão, levou os 8 mil, papai. Deixa que ela tinha ficado com dinheiro pra ela e tava enganando o pai. Não houve assalto. Aí o pai disse, ó, então vamos dar parte à polícia. Então os dois foram da delegacia de polícia, deram parte, pai e filha. Aí o delegado perguntou, onde você foi assaltada? Porque ela disse que foi quando saía do banco. Ela disse, vala, eu não tô lembrada não, que eu fiquei assim, arriada, não sabe? Eu fiquei areadinha, doutor delegado. Eu não sei. Eu não sei se foi na saída do banco, se foi naquela rua beco lá, tal, se foi no beco ou se foi na pracinha. O delegado já começou a achar estranha a história. Como é que a pessoa adulta, 28 anos, é assaltada e não lembra onde foi assaltada? Se foi na pracinha, se foi no beco, se foi na avenida ou se foi acolá, ou ali, ou por acolá. O delegado disse, aí tem coisa. Então o delegado foi e mandou examinar todas as câmeras de segurança de todas as ruas ali. E não houve assalto, coisa nenhuma. Aí o delegado chegou pro pai dela e disse, ó, seu fulano, sua filha é uma bandida, a sua filha é uma pilantra, a sua filha não foi assaltada, a sua filha tá enganando o senhor, ela tá com dinheiro. Aí o pai chamou, aí o delegado disse, e eu vou levar sua filha presa, porque ela tem que ser presa. Então, o que que o pai disse pro delegado? Leva, prende essa vagabunda. Cadê o dinheiro? Tomou o dinheiro da filha e disse, leva, presa. Ou não, o pai disse, seu delegado, ela é piranha, pilantra, ela é bandida, ela é safada, mas é minha filha. Não vou prestar queixa. Qual das duas coisas o pai fez? A segunda. O pai disse, seu delegado, infelizmente a minha filha tentou me aplicar o golpe de 8 mil reais, mas é minha filha, não vai levá-la presa. Eu não vou prestar queixa. Daí. A mulher tem 28 anos. Aconteceu quando? Hoje.

0: Hoje é quarta? Anteontem, segunda-feira. A polícia descobriu tudo e o pai perdoou a filha e não prestou queixa. Pronto, acabou. Essa história. Crateús aqui no estado de Ceará. Ô Alisson, você tem filha?
1: Não, João.
0: Você tem filho?
1: Não, João.
0: Se você tivesse uma filha, ela desse tentasse dar um golpe de 8 mil reais, você dizia, leva presa o seu delegado? Deixa que eu resolvo com ela, eu perdoo. O que é que você faria?
1: Olha, João, eu acho, já ouvi falar muito de amor de pai e de amor de mãe. Eu tenho a ligeira impressão que eu não deixaria levar preso, não.
0: Perdoaria?
1: Eu acho que eu perdoaria e eu daria uma punição em casa.
0: Dar uma surra.
1: É, não, surra não, mas um castigo. Ah, se eu ajudo financeiramente, vou parar de ajudar, vai ter que trabalhar, não sei. Mas eu acho que eu não deixaria prender, não.
0: Também. Né? Mas graças a Deus, meus filhos até agora têm se mostrado muito honestos. Alisson, é sua vez.
1: Vamos contar a história da prisão de uma mulher trans e de três outras amigas dela.
0: Tudo presa?
1: Tudo presa,
0: João. Quatro mulheres trans presas?
1: Não, uma mulher trans e as três mulheres cis, como chama, né?
0: Ah, o que é mulher cis? Eu ainda não entendi direito o que é isso.
1: É a mulher que nasceu mulher e também se identifica como mulher e tem todas as feições femininas.
0: É aquela que já nasceu com bedegueba.
1: Isso.
0: A mulher que nasceu com bedegueba é mulher cis.
1: E se identifica como mulher, né?
0: Então são três mulheres e uma mulher trans.
1: Exatamente.
0: As quatro foram presas.
1: Exatamente.
2: Por que, Alisson Marques?
1: O que foi que aconteceu, João?
0: Que foi?
1: Um homem entrou no site de garotas de programa e conheceu a garota de programa trans e marcou com ela pra sair. Saíram, fizeram sexo, curtiram, se divertiram. A partir do dia seguinte, a vida dele se tornou um inferno. Ele é casado, segundo informações, trabalha numa empresa onde ninguém sabe das preferências sexuais dele. E aí, a mulher trans, então, diz pra ele no dia seguinte, eu filmei tudo, eu tenho os nossos registros e você vai ter que me pagar dinheiro, senão eu destruo a sua vida expondo tudo na internet.
0: Como é que se chama isso? Estelionato. A mulher trans saiu com o cara, filmou tudo sem ele saber, botou o celular para ficar filmando. E no dia seguinte que este homem saiu com a mulher trans, homem casado, traindo a mulher com a mulher trans disse, filmei tudo, meu compadre, agora você vai me dar dinheiro, senão eu destruo sua vida, destruo seu casamento. Eita, Alisson Marques.
1: Exatamente, aí o homem deu o dinheiro, o homem fez tudo que ela mandou, aí ela continuou chantageando ele e foi até o trabalho dele, começou a procurar ele no trabalho.
0: Ah, ele já tinha pago, mas já ela não pago. Se confirmou, não se conformou.
1: Exatamente.
0: Queria mais.
1: Queria mais.
0: Cada vez mais.
1: Cada vez mais. E aí, quando ela foi no trabalho dele, segundo informações que tem o registro da polícia, ela fez ameaças de agressão física. Diz que se ele não desse dinheiro, também ia partir pra cima dele, ia bater nele na frente de todo mundo.
0: Ixi.
1: Ele foi à delegacia e denunciou. Aí a delegada teve uma ideia. Ó, vamos fazer o seguinte, você vai dizer que vai dar um dinheiro, marca um local e a gente chega lá de repente e prende a mulher trans. E foi assim que ele fez ontem, terça-feira. Marcou de entregar R$500 à mulher trans no meio da rua, num encontro lá que eles marcaram. E aí, quando a polícia descaracterizada estava lá perto, a polícia partiu pra cima da mulher trans, e aí a surpresa, outras três mulheres cis, que não eram trans, estavam com a mulher trans dentro do carro, esperando com uma faca escondida debaixo do tapete do carro pra poder partir pra cima do homem se tivesse qualquer tipo de reação.
0: Ô, bafolei.
1: A polícia prendeu a mulher e prendeu as outras três mulheres, a mulher trans e as outras três mulheres que não são mulheres trans, isso tudo ontem à tarde, uma 19 anos, outra 23, outra 24 e outra 45 anos de idade. A de 45 anos de idade é a mulher trans com quem ele tinha um relacionamento sexual. E agora elas estão à disposição da justiça e o homem se livrou, graças a Deus, dessa extorsão que ele estava sofrendo lá no Rio de Janeiro, João Inácio Júnior.
0: Alisson Marques, posso perguntar uma coisa a você?
1: Pode sim, você pode tudo, João.
0: Você já saiu com uma mulher trans?
1: Não, João.
0: Tem vontade?
1: Não, João, acho que não. Não sei, João, assim... Deixa eu pensar aqui... Não, acho que não.
0: Você quer me perguntar a mesma coisa?
1: Eu quero!
0: Se eu já saí com a mulher trans...
1: João Inácio Júnior, você já saiu com uma mulher trans?
0: Você quer saber... Você quer saber mesmo?
1: Eu quero.
0: Posso? Você quer saber se eu já saí com a mulher trans?
1: Eu quero.
0: Eu vou contar.
3: Alô?
1: Conte.
0: Eu vou contar. Não saí.
1: Posso fazer outra pergunta?
0: Pode.
1: E você tem vontade de sair com a mulher
0: trans? Ai, ai, ai. Olha, como é que é, Alisson Marques?
1: E você tem vontade de sair com uma mulher trans, João Inácio Júnior?
0: Se a minha mulher estiver ouvindo esse programa hoje, eu morro.

0: Eu vou levar uma surra quando chegar em casa, mas eu vou lhe responder. Se eu tenho vontade de sair com uma mulher trans, Alisson, eu não sou contra. Quem sai?
1: Como é?
0: Com mulher trans, com gay, com bi, com homem trans, eu não tenho nada contra, né? Mas como eu sou um homem casado e fiel, eu não posso ter essas vontades, né? Se eu fosse solteiro, quem sabe? Se eu fosse solteiro, quem sabe? Mas casado não posso, né? Verdade. Eu, minha mulher, tá escutando? Eu sou fiel. Você tá ouvindo?
2: Verdade. Ó, João, o Carlos Ferreira, nosso operador de caracteres, botou aí na tela. João Nasso Júnior, sendo solteiro, sairia com uma mulher trans? E ele já respondeu.
0: Ele quer saber?
2: É, o Carlos Ferreira.
0: Quem sabe? Quem sabe? Vamos mudar de assunto, porque senão eu tô... Hoje eu recebo a carta de divórcio. Bom, gente...
1: Oi,
0: Alisson.
2: Oi.
0: Agora... E agora? Pode ser? Nós temos a notícia já aqui no programa da mulher que foi ser operada em um hospital público numa Santa Casa de Misericórdia para retirada do útero. E a equipe médica irresponsável operou a mulher, tirou o útero, mas deixou uma pinça cirúrgica dentro da mulher. Esqueceu. Acabou a operação, eles fecharam a mulher e deixaram uma pinça cirúrgica que mais se parece uma tesoura de 18 centímetros. A tesoura aqui, a tesoura! Agora eu vou mostrar a radiografia de dentro da mulher com a pinça cirúrgica. Não parece uma tesoura? 18 centímetros, esqueceram dentro. E a mulher começou a passar mal, em casa passar mal, e não sabia o que era, e vomitando, e o bucho inchando, e dor de barriga, e problema. 3 meses depois ela voltou para o hospital e outros médicos fizeram os exames e descobriram que aquela equipe médica que 3 meses atrás havia operado a mulher, irresponsavelmente havia deixado uma pinça cirúrgica, ou seja, um troço parecido com uma tesoura de 18 centímetros dentro do bucho da mulher. E a gente vai falar disso aqui depois que eu falar daquilo ali. A gente fala disso aqui depois que eu falar daquilo ali. E aquilo ali é o seguinte... 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Você sabia que a gente começa a envelhecer os ossos a partir mais ou menos dos 33 anos? Os ossos da gente, ou seja, todo o nosso sistema biológico, ou seja, a pessoa todinha começa a envelhecer a partir do momento que nasce. Nasceu hoje, amanhã já tá mais velhinha, já tem 2 dias. Depois da manhã já tem 3 dias. Daqui a pouco tem 1 ano. E vai envelhecendo. Mas, como é que eu diria, né? Tem uma palavra que define bem o que é o envelhecimento quando o envelhecimento começa a fazer mal. Eu me esqueci. Mas assim... A gente começa realmente a envelhecer a estrutura física a partir dos 33 anos. Os ossos, por exemplo. Presta atenção no que eu vou te dizer. Isso aqui pode mudar o teu futuro. Se você sente uma dorzinha no pescoço e já está com 6 meses, 1 ano, e ela não sai, isso é reumatismo. A dor pode ser no restante da coluna, já está com mais de 6 meses, está com 1 ano e não sai, reumatismo. A dor pode ser nos quartos, nos quadris, pode ser no joelho, no mocotó, no pé. Não importa, aquela dorzinha não sai. Ela está aumentando. 1 ano, 2 anos, ela vai aumentando. Ela não sai, vai piorando. A dor pode ser nos ombros, cotovelos, punhos, mãos, dedos das mãos, pés, dedos dos pés. Não importa. Se você não cuidar do reumatismo, o reumatismo vai lascar você. Sabia? A tua estrutura óssea é muito importante. Ela segura tudo. Se você não tivesse o seu esqueleto, a sua estrutura óssea, você não existiria. Porque o seu cérebro está protegido dentro de uma caixa de ossos. O seu coração, o seu fígado, os seus pulmões estão protegidos dentro dessa caixa chamada tórax. Você está andando porque você tem uma bacia de osso e tem ossos aqui, ó. Nas coxas, ossos nas canelas e nos pés. Então os ossos são tão importantes... Porque se eles não existissem com as juntas, com as articulações, com as cartilagens, os ligamentos, os tendões e toda a estrutura esquelética, você não existiria. Então os ossos são importantes, mas a gente não liga. A gente vai ligando pro cabelo, aí tem um probleminha na pele, liga e esquece dos ossos que estão lá dentro. Então, se aquela dorzinha está em algum lugar em você e não sai a mais...

0: reumatismo, sozinho ele não é resolvido. Você tem que tomar suplemento. Eu vou contar uma coisinha para vocês muito rapidamente, que eu já falei várias vezes aqui, mas acho que é muito importante. 10 anos atrás, quando eu tinha 60 anos, porque já eu já vou completar 70, mas quando eu tinha 60, eu comecei a sentir umas dores, uns negócios, uns tririri, uns trororó, e fui para um médico, como é que é o nome? Ortopedista. E o médico pediu uma tomografia computadorizada de várias partes do meu corpo. Eu fiz, ele viu, aí disse que já tinha os problemas, mas vamos analisar melhor. Me pediu outro exame que mostra melhor alguns aspectos do esqueleto e da estrutura esquelética. E pediu, sabe o quê? Uma ressonância magnética. Juntou os dois e disse, olha, você está com artrite, artrose, osteoporose, bico de papagaio, tendinite, tem reumatismo em você, até sua coluna tem osteoporose. Há 10 anos atrás, eu tinha 60 anos. Aí eu disse, doutor, o que é que eu vou fazer? Eu tô lascado. Ele disse, não, ainda tá mais ou menos no começo. E eu disse, aí eu perguntei, o que é que eu faço para resolver isso? O que é que eu faço para resolver isso? Sabe o que é que o doutor disse? Ele disse assim, tem o que fazer não, João. É a idade, é envelhecimento. Não tem o que fazer. Todo mundo passa por isso, tem que fazer não, é se acostumar, e vai ficando pior. Aí me passou um cálciozinho. Ah, toma cálcio. Eu fiquei abismado. Será possível que agora eu vou começar a encriquear, vou ficar um velhinho, já estou com 60 anos. O que é que aconteceu? Eu não me conformei, eu fui em outros médicos, ortopedistas, e fui a reumatologistas. Quando eu contei o que esse primeiro médico havia me dito para os outros médicos disseram, rapaz, isso é um jumento, isso é um jirico, isso é um gobano e jirico são apelidos no interior de jumento. Eles me disseram, esse cara parou de estudar, parou de se atualizar, isso é um doido. Há tratamento sim. O que eles me disseram foi o seguinte, se o reumatismo já está muito complicado, muito avançado, não tem mais jeito não. Tem uma melhorazinha com os remédios e suplementos. Agora, se está no comecinho, pode resolver, tem solução. Então eles me passaram os suplementos, os medicamentos, e eu hoje estou com 70 anos, estou bem. Cadê o reumatismo? Cadê? Não tem. 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
1: Ô, Alisson.
2: Oi.
1: Vamos agora para quê? Comercial, é?
2: Isso.
1: Bom, então logo depois do intervalo comercial, a gente vai contar para você a história da mulher que foi se operar e deixar uma pinça dentro da mulher. Uma tesoura. A bicha parece uma tesoura. 18 centímetros.

0: Então, Alisson Marques, eita. Tá bom pra você? Dê 800, meu filho.
1: Eita.
0: Ô, Alisson, me conta o que é que tu vai me dizer depois do intervalo comercial.
1: O enteado que parece... Desculpa, João. Diretor de imagens aqui falou um negócio engraçado.
0: Não é.
1: Um enteado que parece que tava possuído. Ele começou a brigar com o padrasto, quebrou uma garrafa e com um gargalo partiu pra cima do padrasto. Mas não ficou só isso, não. Ele agrediu outros familiares e eu conto os detalhes e como tudo terminou.
0: Você conhece aquela doida chamada Andressa Urach? O filho dela tá casado. Vocês sabem que a Andressa Urach fez vídeos eróticos para postar nas redes sociais eróticas dela, como Privacy, ou Privacy, e OnlyFans, transando com o próprio filho, né? Você sabe disso. Eles anunciaram. E ela transou com o próprio pai, não foi? Não foi, Alisson? Ela anunciou.
2: Gravou.
0: Doida. Andressa Urach. Pois bem, o filho dela está casado com uma mulher. Não é mulher trans. Não é homem trans. Não é gay. Não é lésbica. Não é bi. Não é travesti. O filho da Andressa Urach está casado com uma mulher totalmente diferente de tudo que você já ouviu falar. E nós vamos contar aqui, porque ele e ela dizem e tem uma intimidade sexual, tem uma diferença sexual nessa mulher que é incrível. Na mulher que está casada com o filho da Andressa Urach. A gente volta já, Alisson. Bom, estamos aqui, eu e o Alisson Marques, a Cláudia Leite está de férias. Eu, João Inácio Júnior e Alisson Marques, né, Alisson?
1: Verdade, João. Voltamos daqui a pouco com tudo isso e muito mais. 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

0: Alisson Marques.
1: Vem, vamos fazer.
2: Brasil, Brasil, Brasil.
1: Congelou ali a imagem, foi? Deu uma congelada.

0: Pronto. Estamos aqui eu, João Inácio Júnior, o Alisson Marques está aqui também. Que horas, Alisson?
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0: Olha, eu vou para ali. Eu vou me sentar bem ali, porque o negócio é bomba. O filho da Andressa Uraki é casado com uma moça e essa moça tem uma condição sexual totalmente diferente daquilo que a gente é acostumado. Aí você vai dizer, não, ele é casado com uma mulher trans, ele é casado com uma mulher cis, ele é casado com um gay, ele é casado com uma travesti, uma bissexual, não. O filho da Andressa Uraki é casado com uma mulher que tem uma coisa bem diferente. Mas eu vou me sentar ali. E é uma história extremamente curiosa. Quem é o diretor de imagens que está lá?
2: Agora
0: é
2: Gutierrez Madeira.
0: Gutierrez Madeira, mostra o bonitão do Gutierrez Madeira, nosso diretor atual de imagens. Mas cadê o Gutierrez? Gutierrez Madeira, diretor de imagens agora. Mas antes a gente vai mostrar o nosso colega que está na operação de áudio. Como é o nome dele?
2: Fabiano Soares.
0: Fabiano Soares. Alisson. É, nós vamos comer carne de graça por conta do Fabiano Soares, né? Mostra o Fabiano Soares aí, nosso operador de... Vamos comer carne de graça. Sabe por quê? Porque nós descobrimos que ele tem uma barraquinha de como é que chama? Churrasquinho de gato.
3: É mentira dele, João.
0: É mentira. O diretor de imagens, o Gutierrez Madeira, disse que é mentira. Ô, Fabiano, você tem uma barraquinha que vende... Você tem uma barraquinha que vende... Fale aí no microfone. Vamos comer de graça, Alisson Marques. Vamos comer esse peitinho de graça. Olha aí, Gutierrez Madeira. Bora levar a equipe todinha.
4: Gutierrez não gosta quando eu falo, não.
0: Não, vamos dar um... Espeto de gato, é. Ô, Fabiano, você tem uma barraquinha?
4: Isso.
0: Na praça, é?
4: Praça da Gentilândia.
0: Pode? É. Como é o nome lá?
4: Bado Soares.
0: E faz o espetinho.
4: Espetinho, baião.
0: Baião. Eu, Alisson Marques, estamos sendo convidados para comer de graça.
4: Pode espetinho. Ir. Gutierrez também.
0: Olha, Gutierrez. Bora lá encher o bucho de graça. Ainda tem uma cervejinha de graça. Vamos dar prejuízo a esse homem. Bora dar prejuízo aí. Bora passar bem, sem pagar. Gente, vamos dar notícia aqui. Ô, Fabiano, é verdade mesmo. Você tem uma barraquinha lá de... Na Praça da Gentilândia, é? Bado Soares. Amor.
4: Bado Soares. Leva o sobrenome, viu?
0: Vamos agora aqui para uma notícia muito interessante. Amigos e amigas, vamos colocar... O banner primeiro que fala sobre a mulher que é casada com o filho da Andressa Uraki. Bota aí, Alisson. Duas vaginas. Isso mesmo, duas vaginas. A nora de Andressa Uraki, ou seja, a mulher que é casada com o filho da Andressa Uraki, tem duas vaginas. E a notícia está no UOL e eu vou transmitir para você como é a condição rara da nora de Andressa Uraki, a esposa do filho da Andressa Uraki, de ter duas vaginas. Eu vou ler tudo o que o UOL coloca e depois nós vamos colocar ela própria contando como é a vagina dela, como é que ela menstrua, como é essa história de transar tendo duas vaginas e outras coisas muito curiosas. Ela mesma conta... com o marido dela, o filho da Andressa Uraki. E ela também é criadora de conteúdo erótico. A criadora de conteúdo Maia Braga, de 20 anos, nora de Andressa Uraki, casada com o filho de Andressa Uraki, disse ter duas vaginas. A condição é chamada tecnicamente de útero de Delfo. Algumas mulheres nascem com dois úteros e duas vaginas. Ela tem dois úteros e duas vaginas. O útero de Delfo é uma má formação rara que causa duplicidade de útero, ou seja, útero duplo, dois úteros. E pode fazer algumas mulheres terem duas vaginas. Aí, na foto que nós estamos mostrando aqui na TV Diário, e você que está na Rádio Verdinha 92.5, não vê a imagem, mas acompanha a nossa narrativa, é o seguinte. Útero normal é naquele formato que praticamente todo mundo já conhece. Útero de Delfo é como se fosse o útero normal dividido ao meio. Ele tem o mesmo tamanho do útero normal, mas ele é tipo de

0: dividido ao meio, portanto, útero de Delfo, dois úteros. Os dois úteros são como se fosse um útero dividido ao meio. Ah, em alguns casos, em geral, não, já expliquei, né? São dois úteros menores que juntos eles ficam do tamanho de um útero normal. A condição tem subtipos. Pode existir a formação completa, dois úteros e duas vaginas. Mas às vezes, só dois úteros e uma vagina. As mulheres que têm útero de Delfo podem engravidar, mas correm mais risco de terem partos prematuros. Maia, a esposa do filho da Andresa Uraki, deu detalhes da sua experiência com a condição de ter dois úteros e duas vaginas. Ela disse o seguinte, que na hora da relação sexual, só faz relações sexuais por uma das vaginas. Ela tem duas vaginas, mas é mais confortável para ela fazer relação sexual, ter relação sexual apenas por uma vagina. Ela diz também que poderia engravidar pelos dois úteros. E ela disse que na hora da menstruação, ela menstrua pelas duas vaginas. Bem, então agora você vai ver um vídeo em que o filho da Andresa Uraki e Maia, a esposa, falam sobre essa história dela ter duas vaginas e dois úteros.
1: Eu descobri que eu tenho duas vaginas e desde que eu falei sobre esse assunto aqui, vem repercutindo muito. Então, eu venho recebendo muitos comentários curiosos, invasivos e até ofensivos sobre isso.
2: E eu, como namorado da Maia, recebi muitas perguntas e mensagens sobre a nossa relação, tratando a anatomia dela como algo totalmente anormal, sendo que isso nunca interferiu na nossa intimidade. Muito pelo contrário, né,
1: vida? Eu super entendo esse assunto despertar muita curiosidade em vocês, até porque não é algo que é publicamente muito falado, mas existem sim mulheres com a mesma anatomia rara que eu, e isso se chama útero de Delfo. Isso nada mais é que uma anomalia congênita rara, onde a mulher nasce com dois úteros completamente separados, cada um com seu próprio colo e, consequentemente, duas entradas vaginais. Claro que isso não me torna menos ou mais que as outras mulheres, apenas diferente, né? E aproveitando, vou tirar algumas dúvidas aqui, as dúvidas mais frequentes que vocês tiveram no vídeo anterior que eu relatei sobre.
2: Vamos lá. Pergunta 1. É possível engravidar pelas duas?
1: Sim, é extremamente raro, mas é possível. E por curiosidade, gente, eu descobri que em uma das vaginas eu ainda sou virgem.
2: Pergunta 2, vamos lá. Você menstrua pelas duas?
1: Sim, gente. Consequentemente, eu tenho um fluxo bem mais intenso do que a maioria das mulheres.
2: Pergunta 3. Você já fez DPV?
1: Nossa, gente, não, nunca fiz isso, não. Bom, gente, então essas foram as principais dúvidas que eu recebi sobre a minha anatomia de ter nascido com duas vaginas. E agora vocês estão um pouco mais informados sobre. Caso vocês tenham mais dúvidas, deixem aqui nos comentários que no próximo vídeo a gente responde também.
3: Gente, vou perguntar uma coisa pra vocês. A Terra é bem redondinha? A Terra, o planeta que nós vivemos, é bem redondinho? Pois a NASA está divulgando agora que a Terra é toda engembrada. Não é tipo uma laranja, não. A Terra, a NASA está divulgando agora, é toda engembrada, é toda torta. Vocês já viram uma laranja aleijada? Aquela laranja aqui, toda engembrada? Pois a NASA está divulgando que o campo gravitacional da Terra mostra uma Terra toda engembrada. Já se sabia, desde quando eu era adolescente, que a Terra não é redondinha, que a Terra é um pouco achatada. Mas agora a NASA está divulgando uma imagem do campo gravitacional da Terra que mostra uma Terra bem feia, bem engembrada. E você diz, sim, mas quando a gente vê as imagens que os astronautas mandam lá quando eles estão nas naves espaciais, a gente vê bem certinho a curvatura da Terra. Ali não é a imagem. Olha como é a Terra. Esse troço aí. Bem, segura aí, que eu vou dar um recado e a gente vai mostrar uma animação. Você está vendo uma foto da animação. Mas a gente vai mostrar a Terra com o Brasil, com os países e os continentes, para você ver como o campo gravitacional da Terra...

mostra uma terra bem diferente daquilo que a gente imagina. Tirei, Alisson. É impressionante, a gente mora num planeta engembrado, todo torto. Vala-me Deus! Mas vamos pra frente. Eu sabia que a Terra era um pouquinho assimétrica, não era tipo assim uma esfera bem redondinha. Eu já sabia que a Terra era um pouco achatada, mas agora essa imagem que a NASA divulga me assustou. Vamos lá, gente. 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

0: 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Alisson, vamos botar esse negócio aí do formato da Terra que eu tô besta. Eu vou até ver se é isso mesmo aqui, ó. Dá para botar o vídeo? A NASA divulga novo mapa 3D da Terra. É este negócio engembrado aí que você tá vendo. Vai passar a ver. Bota no ar. Eu pensei, gente, que a Terra... muita gente pensa que a Terra é bem redondinha. Inclusive, muita gente pode estar pensando, olha, quando a gente vê as imagens mandadas pela Terra, pelas naves espaciais que sobem até a Lua ou param no meio do caminho, a gente vê a curvatura da Terra bem redondinha. Mas aquilo ali não é uma imagem real. Então, a NASA divulga novo mapa 3D da Terra. E esse mapa mostra uma Terra toda engembrada. É como se fosse uma laranja toda torta. Tu sabia que tu mora nesse lugar aí? Esta bola solta no espaço? Eu vou ler a notícia. Isso aqui é uma matéria da revista Veja que acaba de ser divulgada. A NASA divulgou um mapa tridimensional do campo gravitacional da Terra, baseado em observações de satélite. A representação chamou a atenção por sua forma menos simétrica do que realmente se imagina. Falando um cearense bem claro, surpreendeu porque a gente não sabia que a Terra era toda torta, toda engembrada, toda amassada. A visualização foi construída a partir de mais de 1 bilhão de observações coletadas ao longo de 15 anos por 19 satélites. Segundo a NASA, o modelo ajuda cientistas a estudar fenômenos como a circulação da água, as mudanças no nível do mar e a estrutura interna do planeta. Ó, alguém botou aqui. Quando a gente vai comer um pão de queijo, o bicho vem todo torto. Eu sou doido pro pão de queijo. Deixa a imagem lá. Eu sou doido pro pão de queijo. O pão de queijo é todo tortinho, é todo engembradinho, pois... A Terra é muito torta, muito engembrada. Tá aí, a NASA diz, essa é a verdadeira imagem da Terra. Gente, eu tô besta. Quem está com a gente pela Rádio Verdinha, 92.5 FM, claro que não vê as imagens. Mas eu tô narrando direitinho. A Terra é toda torta. E nos comentários aqui na revista Veja, alguém colocou que parece mais um pão de queijo. O pão de queijo é bem tortinho, né? É daquele jeito. Pronto. Deu para entender, gente, que tá na rádio. Na rádio Verdinha, como dizia o seu Jereba. E você que tá com a gente pela TV Diário, claro, que acompanhou tudo. Alisson, já tá na hora do intervalo?
1: Sim.
0: Rapaz, eu gosto de falar, viu, Alisson?
1: Eu gosto de ouvir você.
0: Eu também gosto de ouvir. Você tá falando pouco. Hoje você vai falar mais. Alisson, me dá aí uma...
1: manchete?
0: Uma manchete aí de alguma coisa que você vai falar aqui no programa.
1: Daqui a pouco tem a história do enteado que pegou o gargalo de garrafa e partiu pra cima do padrasto, mas aí ele partiu pra cima também de outros parentes e familiares. O que é que aconteceu e qual o desfecho dessa história, João?
0: Digue mais uma, digue.
1: Daqui a pouco também tem a história da Virgínia Fonseca e do Vini Júnior. Tá sabendo? O que o Vini Júnior fez hoje?
0: Eita.
1: Ele fez hoje uma coisa que a Virgínia Fonseca foi quem deu a ordem. Ou você faz ou você se lasca. E ele fez.
0: Não, e a mulher tem que mandar mesmo. Verdade. E o homem tem que dizer sim, senhora. Verdade. Lá em casa é assim. A mulher manda, eu digo sim, senhora.
1: Tá bom.
0: Senão não tem bedeco, eba.
1: Muito bem.
0: Será que é assim mesmo, hein? Bom, deixa eu falar outra coisa aqui pra vocês. Eu não dei a notícia dos médicos que deixaram uma pinça de 18 centímetros dentro da barriga da mulher, não, né? A gente chamou, mas não deu uma notícia, né, Alisson? Então, no hospital público aqui do Brasil, uma mulher estava com um problema no útero e o útero precisava ser retirado. Então, os médicos e toda a equipe médica participou da operação, retirou o útero da mulher, mas deixou uma pinça cirúrgica de 18 centímetros dentro da barriga da mulher, que mais parece uma tesoura de 18 centímetros. Mostra aí a pinça. Nós estamos aqui com a radiografia da mulher de dentro da mulher.

0: Mulher, olha o tamanho da pinça que os médicos deixaram e esqueceram dentro da mulher. Tiraram o útero, operaram a mulher, fecharam a barriga, ela foi para casa, 3 meses depois ela volta morrendo pro hospital. Quando os outros médicos fizeram o exame, viram o que aquela outra equipe médica tinha deixado dentro da barriga da mulher. Vamos tratar desse assunto logo depois do intervalo comercial. E tem outra aqui também. Vocês sabem com quem o Bruno da dupla Bruno e Marrone estava namorando? Vocês estão... Não bote agora, não. Marrone. O que é que eu disse? Bruno. Vocês sabem com quem... Eu falei Bruno, gente, desculpa. O Marrone. Sabem com quem o Marrone estava namorando? Ela fala, namorei mesmo. Mas sabe por que foi que nós terminamos? Ela explica por que foi que terminaram. Será que é porque o Marrone tem a coisa grande demais?
1: Ou pequena demais?
0: Ou pequena demais? Ela disse, ó, a gente namorou um tempo mesmo. Ela é bonita. Ela é advogada, é bonita. E ela diz, mas nós houve um problema. E eu não... E aí a gente não pôde continuar namorando. Será que o Marrone tem... Aí eu pergunto, será que causou o rompimento do namoro dessa mulher tão bonita com o Marrone? É porque o negócio é miudinho demais ou é gigante demais? Ou foi outra questão? Ela explica, ela conta. E nós vamos passar tudo isso para você aqui no programa Bafolê. Estamos aqui eu, João Inácio Júnior e ele. Quem é você?
2: Alisson Mar.
0: O gostosão.
2: Obrigado. 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
1: Uma mulher de 28 anos fingiu ter sido roubada para ficar com R$8.000 que eram do pai dela. Isso aconteceu na segunda-feira, 27 de julho, em Crateús. A jovem procurou a polícia para comunicar que tinha sido vítima de assalto logo após fazer um saque. As equipes então começaram as buscas pelo suspeito. Só que apareceram divergências. A vítima não conseguiu indicar com precisão o local onde o suposto crime tinha ocorrido. Imagens de câmeras de segurança não registraram o roubo, mostrando apenas a mulher caminhando normalmente. Até que a polícia descobriu que era fingimento para ficar com o dinheiro do pai. Na delegacia, ele preferiu não representar contra a filha. Paulo Henrique Rodrigues, para a Verdinha FM.
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0: tesoura porque eu disse, hoje eu corto alguma coisa do Alisson Marques.
1: Eita, pô.
2: Bora, vou me sentar porque esse assunto aqui é muito sério. E você vai ver como é que certos médicos são totalmente irresponsáveis. Eu não estou falando aqui que todo médico é irresponsável, não. Não sou abestado, não sou doido. Tem médico muito competente, incrivelmente competente, inteligente, focado, atualizado. É uma bênção na vida da gente. Mas tem uns babaca. Sai da faculdade sem saber coisa nenhuma e continua na vida sem estudar, sem se atualizar. E alguns até são atualizados, mas são desligados, são abilolados, como esse que nós vamos contar aqui, e são tantos casos que têm acontecido no mundo desse jeito, principalmente no Brasil. Vou contar agora para vocês. Diretor, aproxima mais um pouquinho, tira mais teto. Chega mais. Cadê o Gutierrez Madeira, meu diretor? Eu estou mandando o meu diretor, ele vai já mandar eu para aquele lugar. Não, eu estou pedindo, Gutierrez, eu não mando. Você é o diretor de maio. Tô pedindo. Chega mais. Tá bom. Tá show. Gutierrez, mostra aí o Gutierrez. Gente boa pra caramba. Mostra aí, né? Gutierrez Madeira, diretor de imagem. Cabamon, meu amigão.
3: Uhum.
2: Vamos lá. Amigos e amigas, a mulher foi internada num hospital, numa Santa Casa de Misericórdia, pra retirar o útero.
0: Ok.
2: Cirurgia sem complicações. Retirar o útero dela não tava legal. Ela não tinha câncer, mas estava precisando retirar o útero, que estava bem complicado. Mas uma operação simples. Mas se tornou um dilema, porque o médico irresponsável esqueceu uma pinça cirúrgica dentro da mulher. Gutierrez, afasta só um pouquinho para mostrar minha chuteira. Chuteirona bonita, tem que mostrar, né, mano? Afastação, olha aí, obrigado, tá bom. Então, gente, o médico irresponsável, não só o médico, mas a equipe médica, esqueceu dentro da barriga da mulher uma pinça cirúrgica de 18 centímetros, que mais parece uma tesoura, né? 18 centímetros. Vamos mostrar aí um raio-x de dentro da mulher e a pinça cirúrgica que mais parece, eu tô falando mais parece uma tesoura, para você saber o tamanho do troço e o formato do troço que foi deixado dentro da mulher. Mostra aí a radiografia com a pinça cirúrgica que ficou dentro da mulher. A mulher é essa senhora aí. Então os médicos operaram. Geralmente tem um médico que opera, às vezes um médico assistente e um médico anestesista, uma ou duas enfermeiras e algumas técnicas de enfermagem. Ninguém viu isso. Mas eu não quero culpar as enfermeiras nem as técnicas de enfermagem. Mas os médicos não estão aí olhando? Três médicos, um assistente, um que opera e um anestesista. Pois fecharam a mulher depois da operação, costuraram a mulher e deixaram uma pinça imensa dentro da mulher, 18 centímetros. Ela foi para casa e começou a passar mal, e vomitava, e o bucho inchando, e era doendo, e era não sei o quê, e era diarreia e tal, até que ela voltou para Santa Casa de Misericórdia 3 meses depois, toda craquelada, toda arrebentada. Uma outra equipe médica a recebeu, fez os exames e descobriu que aquela outra equipe médica, 3 meses antes, tinha deixado essa pinça cirúrgica na mulher. E a mulher estava toda arrombada. Uma mulher teve uma pinça cirúrgica de 18 centímetros esquecida no próprio abdômen após a realização de uma cirurgia para retirada do útero, realizada onde?

0: essa pinça cirúrgica na mulher. E a mulher estava toda arrombada. Uma mulher teve uma pinça cirúrgica de 18 centímetros esquecida no próprio abdômen após a realização de uma cirurgia para a retirada do útero. Realizada onde essa cirurgia? Na Santa Casa de Misericórdia da cidade de Bragança Paulista. 3 meses depois, quando ela retornou ao hospital por conta dos problemas de saúde que ela estava passando. Nesses 3 meses... A mulher Delgado de Érica estava necrosado, uma parte apodrecendo. Estava com uma hérnia e abscesso intestinal e abscesso no fígado. Tudo por causa dessa pinça. Teve que passar por outras 3 cirurgias até corrigir uma parte. Mas ainda terá que fazer algumas outras cirurgias. Tudo por causa da irresponsabilidade de uma equipe médica. O nome dela, Érica Cristina Banai. São tantos erros médicos que acontecem aqui no Brasil e no mundo. A gente contou aqui o caso de um homem que era diabético e precisava... Foi para o hospital porque a perna dele estava toda lascada e precisava amputar a perna. A perna esquerda. Precisava amputar a perna esquerda. A direita estava boa. Ele diabético, teve um problema muito sério no osso. O osso ficou com bactéria dentro do osso. Não curou, fez o tratamento e não curou. Então os médicos resolveram tirar a perna dele. Mas na hora da cirurgia, os imbecis trocaram tudo e te arrancaram a perna sã, a perna que não precisava ser arrancada. Operaram a perna que não era para ser operada, a perna que não tinha problema, a perna boa, perna saudável. Quando terminou a operação, que o homem acordou, ele disse: Vala, era para tirar minha perna esquerda, tiraram minha perna direita. Ah, meu Deus! O doutor disse: Vixe, agora nós vamos ter que tirar a perna esquerda, porque senão você vai morrer. Aí fizeram outra operação e tiraram a perna certa. Problema? Ele ficou sem as duas pernas.
1: Meu Deus.
0: Era para ter ficado só sem uma. Ficou sem as duas. Isso aconteceu no Brasil. Agora, se a gente for contar os absurdos de erros médicos que há no Brasil, é um negócio impressionante. Mas há em outros países também. Agora, não estou falando aqui de toda a equipe, de todos os médicos. Já disse, grande maioria dos médicos brasileiros é formada por gente competente. Agora, tem uns imbecis, uns incompetentes. E todo dia tem notícias sobre isso. Alisson, agora é sua vez?
2: É sim, João.
0: O que você vai contar?
2: Vou contar a história do enteado, que parece que estava endiabrado, porque ele partiu para cima do padrasto e depois atingiu toda a família que estava na casa no momento, viu,
0: atingiu
2: João?
0: Atingiu com o quê?
2: Com um gargalo de uma garrafa.
0: Ele atacou o padrasto.
2: O padrasto, queimou. E aí depois atacou o tio e a tia, porque eles tentaram defender o padrasto.
0: Ele estava endiabrado?
2: Parece que estava, viu?
0: Alisson, possuído. Você já ficou endiabrado alguma vez na sua vida?
2: Ainda não, João.
0: Você já foi possuído pelo cão alguma vez?
2: Ainda não, João.
0: Ainda bem.
2: Eu disse ainda não, desculpa, não. Não e nem serei.
0: Ainda bem. Conta essa loucura aí, Alisson Marques. Conta, meu filho.
2: João Inácio Júnior, tudo aconteceu em Ceilândia do Sul, Distrito Federal. O rapaz de apenas 19 anos de idade, ele é suspeito de ferir 3 integrantes da mesma família. A vizinhança chamou a polícia porque estava tendo uma grande confusão na casa. Aí, por conta dos gritos da confusão generalizada, a polícia foi até o local e quando chegou lá descobriu que o rapaz de 19 anos teve uma briga com o seu padrasto por questões de casa, da família, e aí com muita raiva pegou uma garrafa, quebrou e utilizou o gargalo para partir para cima do seu padrasto. Acontece que o tio e a tia que moram do lado foram defender o padrasto porque disseram que a culpa era do rapaz, que era muito problemático. E o rapaz partiu pra cima do tio, partiu pra cima da tia e também feriu eles com o gargalo de garrafa. Isso tudo numa verdadeira confusão generalizada. O padrasto, 48 anos de idade, foi atingido no tórax, na região do queixo, no pescoço e nos braços e foi levado a uma unidade hospitalar todo ensanguentado. Já o tio e a tia foram atendidos pelo SAMU lá mesmo no local, mas foram liberados porque não tiveram cortes mais profundos. O jovem de

0: 19 anos, tentou cortar a si mesmo depois da confusão e foi encontrado pela polícia ensanguentado, levado até uma unidade hospitalar e depois levado até a delegacia onde está preso e autuado por tentativa de homicídio, lesão corporal e injúria racial, porque segundo a polícia, ele ficava cometendo racismo contra o padrasto, xingando ele com palavras de racismo durante toda a confusão e agora ele está preso e à disposição da justiça, João Inácio Júnior.
1: Ô Alisson, nós prometemos uma para esse bloco, mas vai ser a primeira do próximo bloco. A gente tem 2 minutos de intervalo comercial e a gente vai trazer essa. Uma moça muito bonita namorou por um tempo com o Marrone, da dupla com Bruno. Da dupla Bruno e Marrone. Ela namorou por um tempo com ele. Bonita pra caramba, viu? Mas tudo terminou. E ela explica por que foi. Mostra os dois aí. Marrone e a bicha é bonita. Alisson, olha que mulher bonita.
0: É verdade.
1: Tu pegava, Alisson?
0: Pegava.
1: Pegava?
0: Agora sim, não.
1: E o Marrone, tu pegava?
2: Não.
0: É muito feio.
1: Pois o Marrone tava namorando com essa princesa. Estamos falando para quem está na TV Diário que está vendo, mas estamos falando também para você que está com a gente na Rádio Verdinha. Não vê a imagem, mas eu tô dizendo. Ela é uma mulher bonita pra caramba. E o Marrone nem é tão bonito. Mas depois de um tempo de namoro, acabou tudo. Por que terá sido? Será que ela disse? Menino, é porque o Marrone é um jumento. A tarantantam, bam dele. Como é que chama?
0: Jambiranga.
1: A jambiranga dele é um negócio horroroso e ele quer toda hora. É grande demais. Eu não. Ou será que.
2: Como é?
1: O negocinho é bem miudinho. Ela disse também. Não, isso aí pra mim não dá, não. Bem miudinha. Não. Bom. Ela explica porque foi que eles terminaram o namoro. Mas foi por uma coisa muito interessante. Será que foi por causa disso mesmo? Ou pequena demais, ou grande demais? A gente vai contar para você depois do intervalo comercial. Deixa eu dar uma passada aqui no pessoal que está trabalhando com a gente. Direção de imagens.
0: Thierry Madeira.
1: E nos caracteres.
0: Caracteres agora é o Jefferson Gomes vai entrar agora. Carlos Ferreira e vai entrar Jefferson Gomes.
1: E no Master?
0: Davi Magalhães.
1: E quem é você?
0: Alisson Marques.
1: E quem sou eu?
0: João Inácio Júnior.
1: E quem é o nosso operador?
0: Fabiano Soares, homem do espetinho.
1: Eita, homem de quê? Do espetinho?
0: Espetinho.
1: Espetinho. Vamos comer de graça na barraquinha dele de espeto, viu? Vamos comer, não vamos pagar nada. A gente volta já aqui no Bafuleio, não é, Alisson Marques?
0: Verdade. 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

0: Olha aqui, gente, atenção. Daqui a pouco nós vamos trazer uma matéria bem curiosa para você desse mundo maluco, né? Há alguns instantes, nós falamos para você que a esposa do filho da Andressa Uraki, ou seja, a nora da Andressa Uraki, tem duas vaginas. Ela mesma contou, ela tem dois úteros e duas vaginas. Ela menstrua pelas duas, ela pode engravidar pelas duas, mas ela disse que na hora de transar, ela transa sempre por uma vagina. Acho que a outra deve ser muito complicada, né? Então uma deve ser mais adequada para a relação sexual, né? Contamos também que Andressa Uraki tinha anunciado há algum tempo atrás que fez vídeos de sexo transando com o próprio filho e faria vídeos de sexo transando com o pai. Pelo menos isso a Andressa Uraki anunciou. Nós estamos falando agora da nora da Andressa Uraki, casada com o filho da Andressa Uraki, que anunciou que tem duas vaginas. Pois bem, já já nós vamos contar outro caso aqui no programa, envolvendo uma mãe e um filho. Ela e o filho dizem uma bomba sobre eles dois. Uma mãe e um filho. O que eles anunciam sobre eles dois, mãe e filho, é um caso que você nunca mais vai esquecer na sua vida. Vamos agora para a história da namorada do Marrone. Você sabe que o Marrone faz dupla com o Bruno. Dupla Bruno e Marrone, né? Mulher muito bonita, mostra ela aí. Ela é digital influencer. Me parece que ela é advogada também. É advogada. Olha que mulher bonita. Estamos mostrando as imagens dos dois para você que está com a gente na TV Diário. Você que está com a gente na Rádio Verdinha, claro, não vai ver imagem, é impossível. A rádio não tem imagem ainda, mas você acompanha tudo que a gente está falando. Ela é uma mulher loura, belíssima, bonita pra caramba. E o Marrone é meio assim estragado, né, Alisson? Ela está meio estragado, né? Não pode ser considerado um cara bonito, mas é um cara muito bacana. E eu sou fã do Marrone e do Bruno também. Vamos lá. Eles namoraram. Mas eles se desentenderam por uma questão e ela vem a público dizer que realmente namorou com o Marrone, mas houve um desentendimento. Esse entendimento foi pelo quê? Porque ele tem a jambiranga grande demais e quer transar toda hora e ela diz, não aguento? Ou o desentendimento foi porque o Marrone tem um negócio miudinho demais e é uma vez por mês, ela disse, ah, isso aí eu não quero também, não. Só caroço. Um negócio miúdo demais, é uma vez por mês? Não. Ou terá sido por outra questão. Ela explica, acompanha, meu Brasil. Ei, eu vou botar um vídeo, viu, que tem áudio, viu? Acorda, arria, atola.
1: De ontem para hoje, teve uma enxurrada de manchetes de Larissa Ferrari com Marrone. De treta. Gente, eu quero deixar algo bem claro pra vocês. O que houve, na verdade, é um desentendimento por conta de desencontro de agendas. Mas assim, eu tenho um respeito, uma admiração gigantesca, tanto pelo Marrone, a família dele, incrível também. Tenho muito respeito. Então assim, além das manchetes, tem muitas coisas que não saem, né? Que é íntimo, que as pessoas não ficam sabendo. Então, é muito mais complexo do que parece ali, como se fosse algo que foi um rompimento de algum tipo de relacionamento. Não é bem assim. Foi um desentendimento, porque tanto quanto eu queria ir, como ele queria que eu fosse, mas não foi possível por agendas não baterem, mas é só isso. E tem detalhes que só eu e ele vamos saber, e é o suficiente, mas vamos ser sinceros, quando duas pessoas querem, elas dão um jeito e uma hora dá certo, vocês não concordam comigo? Mas é só isso, gente.
0: Bom, eu quero saber se você entendeu. Ela disse que tem

0: coisas íntimas que eu não vou falar, fica só entre nós dois. Houve um desentendimento. Você ouviu ela falar? Ele queria que eu fosse e eu não quis ir. Mas tem coisas íntimas que eu não vou falar, que só tem a ver com nós dois. Não vou falar.
1: Bia?
0: Será que é o negócio da... do tamanho da... como é que... o tamanho da história lá do negócio? Ou é miudinha demais, ou é... é miudinha demais, ou é grande demais? Será que eu... é isso aí? Ó, ela não contou, mas eu conto, porque eu vi a reportagem que ela deu pro Extra, Jornal Extra do Rio de Janeiro, que é da Rede Globo de televisão. Ela explicou. Neste vídeo, ela não fala tudo. Ela disse, houve um desentendimento, porque ele queria que eu fosse, eu não quis ir. Então, houve um problema de agenda. Porém, há coisas íntimas que só tem a ver com nós dois. Coisas íntimas que eu não vou contar. Aí você fica pensando, é o tamanho do negócio? É, Alisson?
2: Será? Olhando pro Marrone, ele tem cara...
0: Olha, não se meta nessa, porque essa vai se ferrar.
2: Tá bom.
0: Você vai dizer se você sabe se o negócio é lalala ou é lilili? Se é daquele tamanho ou daquele tamanhozinho? Não, eu não acredito que você conheça isso, não.
2: Olhando só olhando pro Marrone dá pra imaginar.
0: O quê? Você tem experiência com isso, Alisson Marques?
2: Não, João, é porque você olha pra cara de uma pessoa e você entende a composição corporal da pessoa.
0: Então você acha que o Marrone é bem dotado ou mal dotado?
2: Bem, ele tem cara aqui que tem umas coisas grandes.
3: Como é?
0: Eu não entendo nada. Se você me perguntar sobre mulher, eu vou dizer. Não, nem isso. Mas homem eu não entendo, não. Mas vamos lá, Alisson Marques. Não fique constrangido. Ah. Mas você conhece.
2: O quê?
0: Essa coisa aí que você falou.
2: Não, eu conheço. Eu olho pro rosto da pessoa, João, e eu sei se a pessoa dá pra entender. Composição corporal.
0: Muito bem. Muito bem. É bom, isso. Eu vou contar pra vocês por que foi que ela terminou. Que eles terminaram. Marrone, após um show em Curitiba, entrou de férias. Por que eles se desentenderam? Ela é advogada e ela é influenciadora digital. Ela diz que tem uma agenda, e o Marrone também tem agenda. Mas após o show em Curitiba da dupla Bruno e Marrone, ela contou o seguinte no Jornal Extra. Ela contou por que eles brigaram, e eu vou passar agora para você. Ela disse, ele, Marrone, entrou em férias e queria que eu fosse junto com ele para o sítio dele ficar 10 dias. Mas não dava, porque eu tinha um compromisso. Aí ele ficou bravo. A gente brigou e aí eu não fui. E ele resolveu terminar tudo. Então não foi por causa de tamanho de nada, não. Não foi por causa de tamanho de nada. E nem por causa de outra intimidade. Ele fez o show em Curitiba. Ela, a namorada dele, foi com a dupla Bruno e Marrone para Curitiba. E aí Bruno e Marrone entraram de férias. Então, ele disse, agora, o Marrone, agora você vai comigo para a minha fazenda e nós vamos ficar 10 dias na minha fazenda. Ela disse, ela respondeu, não vou, eu não vou, porque eu tenho um compromisso, eu não vou, eu tenho um compromisso, eu tenho uma agenda, não posso ficar na sua fazenda 10 dias. Sou advogada, tenho compromissos. Aí brigaram, se desentenderam e terminaram a relação. Só isso. Deu para entender? Entendeu, Alisson? Ou quer que eu explique de novo?
2: Não, eu entendi, João. Agora, eu queria fazer um comentário sobre a Larissa.
0: A Larissa é ela.
2: É a modelo, é a influenciadora. Ela é bem eclética, né? Ela gosta de tipos bem diferentes. Porque antes do Marrone, ela namorava o jogador Dimitri Payet, que é do Vasco. E o Dimitri, 39 anos de idade, bem mais jovem. O estilo completamente diferente do Marrone. Aí depois o Marrone, 61 anos de idade. Outro tipo físico, outra... Assim, então, ela gosta de variar bem...
0: Ela gosta de famoso.
2: Eu acho.
0: Ela gosta de famoso. Alisson, oi, tá, João. Bem na hora do intervalo?
2: Tá.
0: Então, o que é que a gente vai ter em seguida?
2: Daqui a pouco eu vou trazer a história. Aconteceu no aeroporto de Fortaleza. Uma ruma de droga, mas uma ruma de droga mesmo, foi desvendada pelos cachorros lá da Receita Federal. Eles encontraram mesmo estando super escondida. E eu conto onde é que essa droga tava, viu, João?
0: Alisson.
2: Oi.
0: Nós temos uma bomba aqui.
2: Eita.
0: Mãe e filho anunciam...

0: criam uma bomba que você nunca mais vai esquecer na sua vida e será a primeira notícia depois do intervalo comercial. Mas tem outra. O que é que está acontecendo entre Shakira e o Lamine Yamal? Vocês sabem quem é Lamine Yamal? Campeão. Lamine Yamal joga no time da
1: Espanha, seleção espanhola.
0: Campeão do mundo, né?
1: É, deixa eu ver só o time que ele joga.
0: Lamine Yamal tem 19 anos, é um grande jogador de futebol. Vocês sabem que a Shakira foi casada com o Piqué, jogador de futebol, e agora está havendo um teretetê. Que teretetê é esse entre Shakira e Lamine Yamal, campeão mundial de futebol pela seleção da Espanha? O que é? É um teretetê. Pancada que você não pode nem pensar em perder. Eu vou contar essas duas depois do intervalo. E você, Alisson, me diga, meu filho, me diga.
1: É a do aeroporto que eu falei, muita droga achada lá, e tem a Virginia Fonseca, ela disse.
0: Peraí, não diga tudo, não. Deixa um negocinho pra depois do intervalo.
1: Tá bom.
0: É sobre a Virginia Fonseca?
1: E o Vini Júnior.
0: Eu quero saber.
1: O que é que ela fez?
0: Já.
1: Oi.
0: A tola.
1: Volto já, voltamos daqui a pouco. 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

0: Doutor Alisson Marques, eu anunciei duas e você anunciou duas?
1: Isso, exatamente. 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
0: Deixa eu achar o que eu anunciei, porque aqui tem hora que sai do lugar. Bom, eu falei uma história da mãe e do filho, que é uma verdadeira bomba que os dois anunciaram, mas eu vou fazer o seguinte, eu vou dar primeiro a informação da Shakira e Lamine Yamal. A Shakira é uma das maiores cantoras do mundo. Ela, inclusive, cantou na Copa, não foi?
1: Foi sim.
0: E o ex-marido dela esteve lá, o Piqué, Gerard Piqué, jogador de futebol. Então, ela foi casada e tem filhos com Gerard Piqué. Por que a

0: Shakira separou-se do Gerard Piqué, porque ele arranjou uma amante quando estava casado com a Shakira. E o interessante é que ela descobriu da forma mais incrível. O Gerard Piqué e a esposa Shakira e os filhos moravam numa mansão imensa. Os filhos iam para a escola e no meio da semana muitas vezes não tinha jogo de futebol e o Gerard Piqué ficava em casa. Shakira viajando pelo mundo. Olha a receita garantida para o chifre. Shakira viajando pelo mundo, passava semanas fora. O Piqué também jogava pelo mundo, mas o jogador joga no fim de semana, joga no meio de semana e passam os dias em casa. Então ele, longe da mulher, resolveu arranjar uma amante. O nome dela, Alisson?
1: Clara Kia.
0: Clara Kia. Essas imagens que nós temos ali são de quem?
1: Clara Kia com o Piqué, do lado esquerdo, e do lado direito a Shakira.
0: Pronto. O que que o Piqué fez? Enquanto a Shakira viajava pelo mundo e os filhos do casal estavam na escola, o Piqué levava a amante para dentro de casa. E ficava com ela, transando e vivendo sem a Shakira saber e sem os filhos saberem. Aí, como foi que a Shakira ficou sabendo? Uma rede de TV resolveu fazer uma entrevista ao vivo com o Gerard Piqué, o marido da Shakira, mas pediu que ele fizesse uma chamada de vídeo, né? Isso é possível. E o Piqué concordou. Concordou. Então o Piqué foi para um local da casa dele, pegou o celular, ficou segurando, fez a chamada de vídeo para a televisão e começou a dar a entrevista ao vivo pelo celular na rede de TV. A namorada dele, ou seja, a amante dele, muito esperta, Clara Kia, sabendo que ia destruir o casamento, resolveu passar lá atrás, de toalha. O Piqué estava dando a entrevista para a televisão no celular. E a amante que estava dentro da mansão que o Piqué morava com a esposa, a Shakira, a Clara Kia, sabia que o Piqué estava dando uma entrevista. O que que ela fez? De sacanagem, para destruir o casamento do outro, passou lá atrás e todo mundo que estava no canal de TV viu. E aí a Shakira ficou sabendo e a Shakira não ia perdoar o camarada levar a amante para dentro de casa enquanto a Shakira estava viajando. Ela não perdoou e o casamento acabou. Aí o Piqué, se fosse mais inteligente, ele tinha deixado também a Clara Kia, a amante, porque ela fez uma sacanagem. E quem faz uma sacanagem faz outra. Ela fez duas sacanagens. Primeiro, ela estava namorando com um cara casado. Então a Clara Kia é sem vergonha. E o Piqué também é mais sem vergonha, porque levou a amante para dentro de casa. Aí a Clara Kia, além de estar namorando com um cara casado, que era o Piqué, ainda passou lá atrás, quando o Piqué estava dando uma entrevista para a televisão, pelo celular. Todo mundo viu na televisão. E aí a Shakira terminou o namoro. Agora, a notícia de hoje, Alisson Marques. Eu vou até pra colá. Será...
2: Qual é o
0: lance entre a Shakira e o Lamine Yamal, jogador campeão mundial de futebol pela seleção da Espanha, Lamine Yamal? Eu tenho... Vocês sabem que eu... Domingo agora, eu vou falar uma coisa pra vocês que eu vou fazer domingo agora. Domingo agora eu vou fazer uma coisa, você precisa saber. Mas antes, o que está acontecendo entre Shakira e Lamine Yamal? Será que ela está namorando com Lamine Yamal? Lamine Yamal apareceu com a namorada durante a Copa. Mas será que ele terminou com a namorada para ficar com a Shakira? Ele? Pô, vamos lá, eu vou dar a notícia. Será que eles estão namorando? Não, a resposta é não. O que acontece é que a Shakira vendeu a mansão dela de mais de 60 milhões de reais para Lamine Yamal. Não tem namoro, não tem sexo, é compra. Pois bem, a mansão que a Shakira viveu com o Gerard Piqué

0: que é dela, ou era dela, ela vendeu para Lamine Yamal por 60 milhões. Deixa eu ver. Cadê a notícia? Oxi. Abriu a notícia. Lamine Yamal comprou a mansão que pertenceu a Shakira e ao ex-jogador Gerard Piqué. Aliás, era dos dois, do Gerard Piqué e da Shakira. O imóvel, a mansão fica em... Rapaz, eu não sei falar essa língua aqui não, mas eu vou arriscar. Esplugues de Llobregat. Eu não sei se a pronúncia é essa não. O imóvel fica em Esplugues de Llobregat, na região metropolitana de Barcelona, na Espanha. Foi negociado, ou seja, o Lamine Yamal comprou por 11 milhões de euros, o equivalente a 64 milhões e 300 mil, 64 milhões e 300 mil reais na cotação atual. Pronto, então é isso aí, acabou. Precisa de mais alguma coisa? Não. Ô Alisson.
1: Oi, João.
0: Agora você vai contar mais um?
1: Vamos lá.
0: Atole.
1: Vamos pro aeroporto de Fortaleza agora contar de uma apreensão gigantesca de mais de 70 quilos de skunk, uma droga que foi encontrada ontem à tarde lá numa atividade da Receita Federal, que estava procurando coisas ilegais que poderiam embarcar em voos e achou essa droga. Só que essa droga...
2: Soares, meu filho, deixa eu perguntar uma coisa.
1: Pergunte.
2: Skunk é uma droga que a pessoa fuma? Ou é uma droga que a pessoa aplica na veia? Ou é uma droga que a pessoa cheira?
1: João, eu acho que...
2: Se você não sabe, eu sei.
1: Você sabe? Porque eu sei que ela é um negócio fortão, do estilo da maconha, mas é potente, né?
2: É uma maconha mais potente. É uma maconha chamada skunk. É uma folha, que é uma folha, que é colhida, bota pra secar, pica ela direitinho, aí fica lá, bota num cigarro, faz um cigarro, né? De skunk e fuma. É uma maconha, é uma espécie de maconha mais forte.
1: Potente. Nosso caractere Jefferson Gomes está dizendo que é uma maconhona.
2: Maconhona.
1: É verdade.
2: A rocha.
1: Aí, João, ela estava meio camuflada.
2: Essa skunk.
1: Exatamente. O skunk estava meio camuflado, mas os dois agentes caninos, o Egon e o Bachá, fizeram a indicação da droga.
2: O que é agente canino?
1: São dois cachorrões bonitões, pastores
2: treinados.
1: Pastores alemães?
2: É, pastores alemães.
1: Pastores alemães, né?
2: Isso.
1: As duas palavras vão pro plural, né? É, os dois pastores alemães, o Egon e o Bachá, o nome deles, né? Fizeram a indicação da droga durante essa fiscalização, mas elas estavam meio que camufladas. Eles botaram ela em volta de aquelas espuminhas tipo isopor, né? Pra esconder, e embalagens a vácuos dentro das malas pra tentar despistar a equipe da Receita Federal. Mas os cães foram muito mais rápidos e conseguiram descobrir tudo. Duas mulheres e dois homens foram presos e autuados em flagrante, enquanto a droga de mais de 70 quilos de skunk foi entregue à polícia judiciária para instauração dos procedimentos dos procedimentos cabíveis lá do aeroporto de Fortaleza e da Polícia Rodoviária Federal. A Polícia Federal, desculpa. E agora eles estão sendo... estão à disposição da justiça. Graças a Deus, os cachorros são mais espertos que muita gente.
2: Alisson, você está sabendo o que foi que o Neymar anunciou hoje?
1: Tô, João. Fiquei triste.
2: Ah, meu Deus. O Neymar anunciou hoje... E nós vamos contar já aqui do programa Bafulê. Mas agora, vamos para aquela notícia de mãe e filho. Mãe e filho. Meu Deus. O que está faltando acontecer nesse planeta, hein, Alisson? Alisson, eu vou ficar ali do outro lado. Eu vou ficar em pé, mas vou ficar do outro lado.
0: Oi. Eu venho pro lado de cá. O que é que está faltando acontecer nesse planeta, eu não sei. Será que ainda tem alguma coisa que possa acontecer que a gente não saiba? Porque isso aqui tá demais. A mãe e o filho anunciam uma bomba, eles mesmos anunciam. E eu fico pensando, o que é que falta acontecer nesse planeta, Jesus Cristo? Meu Deus do céu! Quando a gente pensa que já viu de tudo, aí aparece mais uma marmota dessa. É uma marmota, é, Alisson?
1: Demais, veja.
0: É marmota, é safadeza, é crime, o que é?
1: É pecado.
0: Pecado.
1: Nossa.
0: Pecado. Ah, você agora falou. Agora você acertou bem dentro, Alisson Mar. Mas você mirou mesmo, atolou e acertou bem dentro. Chama-se pecado isso aí.
1: Verdade.
0: Vamos lá. Mãe anuncia que está grávida...

0: do próprio filho. Mãe anuncia gravidez e revela que o pai é o próprio filho.
1: Meu Deus.
0: E os dois falam na internet: volta pra mim, volta pra mim, volta pra mim. Esta mãe louca e este filho louco fazem conteúdos eróticos. Como é que chama? Conteúdos adultos para a internet. Mãe e filho transam, fazem cenas de sexo para a internet. Não tem os sites pornôs? Pois a mãe e o filho transam, fazem filme. E agora a mãe diz: eu estou grávida do meu filho. Aí o filho diz: eu engravidei mamãe. E ela diz: o que vocês têm a ver com isso? Ela ainda desafia: o que é que vocês têm a ver com isso? Atola. Mostra aí, Alisson Marques.
2: Tem vídeo novo. E cuidem das suas vidas.
3: Pessoal, pela última vez eu vim falar pra vocês: cuidem das suas vidas. Entendeu? Eu gravo com meu filho, sim. Vou continuar gravando. Estou grávida. Entendeu? Muito feliz. E é isso. Vamos cuidar das suas vidas.
4: Deixa aí minha mãe. Pessoal, hoje estamos aqui prontinho para a gravação de hoje. E desta vez a mãe já está grávida.
3: Estão preparados para o que está vindo?
4: Vamos atualizar tudo na laranjinha.
5: Fiz exato pra você. 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
0: Ela agora tá mostrando o teste de gravidez, que tá grávida.
2: Tem vídeo novo. E cuidem das suas vidas.
3: Pessoal, pela última
0: Não, tá bom, tá bom. Alisson Marques, eu cuido da minha vida, tu cuida da tua?
6: Eu cuido da minha vida, sim, João. Nem por isso deixo de achar isso um absurdo. Pecado.
0: Exatamente, eu tô cuidando da minha vida, mas eles vieram pras redes sociais pra dizer que eles fazem conteúdo adulto, eles transam, mãe e filho, pra quem está na rádio e não está vendo a imagem, eu vou narrar pra vocês. Ela deve ter uns 40 anos, né? 43, 44 anos, e ele deve ter no máximo 18, 19 anos, né? Eu até desconfio que esse menino seja menor de idade. Mas assim, pela cara dele, eu acho que ele tem uns 18, 19, 20 anos no máximo. Ela tem uns 45, 46, por aí assim. Então é isso, né, gente? É muita loucura, né, Alisson? Eu tô cuidando da minha vida, mas aqui é um programa de notícia. E eles expuseram porque quiseram. Então, vão receber críticas, sim. São doidos. E como disse o Alisson Marques, pecaminosos. Isso é pecado, né, Alisson?
6: É sim, João.
0: Meu Deus do
6: Mãe
0: céu.
6: E filho é pra criar com amor, carinho, proteção, ensinamentos. Não é pra isso, não. Esse povo é doido. Não falta mais nada acontecer, não, João. Pelo amor de Deus.
0: Bem, gente, nós temos aqui outras informações. Tá na hora do intervalo?
6: Tá.
0: O que é que a gente traz em seguida?
6: Vem na beiradinha do intervalo. João, se você que tá acompanhando o Bafulê, teve seu celular furtado no Fortal, em outro evento em Fortaleza, pois uma dupla foi presa com um monte de celular roubado, furtado, em festas aqui em Fortaleza. E eu conto onde essa dupla foi presa e como tudo foi achado.
0: E nós temos aqui o Neymar, né? Eu te mandei, Alisson.
6: Mandou.
0: O Neymar acaba de tomar uma decisão. Neymar. E nós vamos botar essa notícia agora, depois de 2 minutos de intervalo comercial. Ele toma uma decisão que muda tudo. O Alisson tá triste.
6: Eu tô, João.
0: Agora, a Xuxa. Tem uma bomba aqui sobre a Xuxa também, viu, gente? Essa aqui é quente. A Xuxa está fazendo shows. Ela começou sábado passado, foi?
6: Foi, sábado passado.
0: Lá em São Paulo, naquela arena que era o estádio de futebol do Palmeiras, né?
6: Isso.
0: Agora chama-se?
6: Nubank Park.
0: Nubank. Antigamente era?
6: Allianz Park.
0: E antes era estádio do Palmeiras. Como é que chamava o estádio do Palmeiras?
6: Boa pergunta, deixa eu procurar.
0: Antes era o estádio era do Palmeiras, ainda é, mas o Palmeiras fez um negócio com a seguradora Allianz, né? Não é uma seguradora? É. E virou Allianz Park. Aí terminou o contrato com a seguradora, o Palmeiras fez um contrato com o Nubank. Então, como é que chama agora o estádio do Palmeiras?
6: Agora,
0: sim.
6: Nubank Park.
0: Nubank Park.
6: Antes, João, era Palestra Itália.
0: Palestra Itália.
6: Isso.
0: Pronto. E o

0: show da Xuxa lotou até a tampa. Faltou ingresso. E ela vai fazer uma turnê pelo Brasil e está tentando trazer o show dela para Fortaleza e para o Nordeste. Mas não tem nada marcado ainda. Ela está tentando. Pois bem, algumas paquitas estão denunciando a Xuxa por causa desse show. E o negócio é brabo. Bom, então eu já anunciei duas. Não, tem outra que eu vou anunciar. É mais um erro médico. Nós falamos há poucos instantes de uma mulher que sofreu um erro médico quando os médicos foram operar e tirar o útero dela e terminaram esquecendo uma pinça cirúrgica que mais parece uma tesoura de 18 centímetros na barriga dessa mulher. Nós já contamos o fato, vamos repetir aqui rapidamente para quem não ouviu essa primeira informação. E um erro médico, outro erro médico em Amazonas, Manaus. Nesse caso cometido por uma médica, mata um menino. O erro médico, a irresponsabilidade de uma médica, terminou matando o menino, que chegou no hospital tossindo. Os pais levaram o menino com a tosse seca para o hospital para cuidar. Não era nada demais, não era pneumonia, não era tuberculose, não foi ataque do coração, não foi derrame cerebral, o menino não foi atropelado, o menino não caiu de algum nenhum local, nada, o menino chegou tossindo. E os pais se preocuparam, levaram a criança. A doutora doida errou no tratamento lá e o menino saiu do hospital morto. Vem com a gente, porque tudo a gente conta aqui no programa Bafulê. Estamos aqui, o Alisson Marques e eu, João Inácio Júnior.
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2: Quantos minutos aí, Pombo?

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1: Na próxima sexta-feira, dia 31 de julho, começa a 17ª edição do Festival Rock Cordel, que vai se estender até o dia 2 de agosto, domingo. O evento será realizado no Centro Cultural do Cariri, Sérvulo Esmeraldo, que fica no Crato, com entrada gratuita. Serão 8 atrações de diferentes estados do Nordeste. A programação começa na sexta-feira com a banda do Souto e o encontro entre Jéssica Caetano, Totonho e o DJ Gui Raiz. No sábado, sobem ao palco Glory Fate, Aru e Corja e a banda paraibana Papangu. O encerramento, no domingo, terá as atrações O Cheiro do Queijo, Negra Lu e a pernambucana Mombojó, que celebra 25 anos de carreira. Além dos shows, o Festival Rock Cordel conta com a Feira Balaio, reunindo artesãos, artistas e empreendedores culturais da região do Cariri. Paulo Henrique Rodrigues, para a Verdinha FM.
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0: Alisson São Marcos.
1: Brasil, Brasil, Brasil.
0: Eu vou lhe perguntar duas coisas. Uma é íntima. A primeira é que horas são? Quando o seu operador abrir?
2: Verdinha FM 92.5 agora, 3 horas e 7 minutos.
0: É porque o nosso operador agora é vendedor de... Como é que chama?
2: Churrasquinho.
0: Churrasquinho de gato, espetinho. Está interessado mais nos espetinhos do que na operação. Não, ele é gente boa demais. Está começando agora, mas é bom. Como é o nome dele, Alisson?
2: Fabiano Soares.
0: Fabiano Soares. Deixa eu beber. Já bebeu água, Alisson Max?
2: Bebi.
0: A segunda informação é que eu vou pedir. Não é que eu vou lhe perguntar, eu vou lhe pedir. Pra você dar.
2: Dou.
0: Você dá?
2: Eu dou, João.
0: Pô, pronto. O Alisson Max vai dar a notícia do Neymar. A decisão é de hoje ou é de ontem?
2: Foi ontem, João.
0: O Neymar decidiu! Eu sabia que eu sou fã do Neymar. Rapaz, depois que aquele Bruno Guimarães, é Bruno Guimarães?
2: É.
0: Eu tô zangado com o Bruno Guimarães. Depois que o Bruno Guimarães jogou fora a chance do Brasil ter ganho da... Que país foi aquele?
2: Quem foi?
0: Dinamarca, Groenlândia, Suécia. Noruega. Olha, se o Brasil tivesse feito aquele gol, naquele pênalti, que o Bruno Guimarães perdeu, eu acho que a seleção brasileira ganharia o jogo. Porque aí tudo mudaria. Mas o Bruno Guimarães... Olha, é um grande jogador, foi vendido agora para outro time por uma fortuna. Ele foi vendido agora, sabia? O Alisson pode até dar uma olhadinha. Eu fiquei muito chateado. Eu nunca vi um cara bater um pênalti tão ruim na vida e tão desastroso como o Bruno Guimarães. Aí depois o Neymar, que quase não teve chance de jogar porque estava quebrado, né? Estava se recuperando de uma contusão, mas na hora que o Neymar bateu o pênalti, eu vi ali um atleta, um jogador de futebol. Ele desafiou o cara. O cara dizia... A gente tem aqui, não tem, Alisson?
2: Tem.
0: A gente tem, não tem?
2: Tem?
0: Pô, vamos botar as duas vezes que o Neymar chuta, mas o Neymar deu o show. Olha, foi o único momento que eu me senti de alma lavada durante o jogo Brasil e...
1: Brasil.
0: Noruega. Brasil tomou de 2-1 e saiu da Copa. Mas vamos mostrar a personalidade do Neymar fazendo o golaço. E depois nós vamos dizer qual foi a atitude que o Neymar tomou, a decisão que ele tomou e disse que é pra sempre. Acabou. É pra sempre.
3: É.
0: Mas quem tá com a gente na TV Diário vai ver um golaço que o Neymar fez nessa Copa do Mundo ali no pênalti contra a Noruega. Atola, meu bem, atola aí dentro, vai! Goleiro desafiando, dizendo que vai pegar, e o Neymar dizendo: escolhe o canto. O Neymar disse: escolhe o canto, que eu vou botar aí dentro, goleiro da Noruega, e botou lá dentro, bem atoladinho. Isso é que é jogador. Eu sei que ele errou muitas vezes na vida, né? Mas é um craque. Ei, eu fiquei de alma lavada com esse gol. Neymar sabe fazer gol. Ele disse, eu vou meter aí dentro, e meteu lá dentro, atola, é golaço, goleiro rei, nem viu por onde passou. Nesse momento, eu fiquei feliz. Agora vamos mostrar um outro vídeo, onde alguém dublou e traduziu o que é que o Neymar falava e o que é que o goleiro também falava. Tu acha aí, Alisson, rapidinho? O Alisson tá caçando.

0: tá show. Olha que espetáculo. Bota. Tola.
1: Eu la paro. Com certeza. Tá seguro? Onde queres? Caia que aqui eu la paro, hein? Onde queres?
0: Olha aí, ó. Ai.
1: Aqui novo, otário.
0: Depois o Neymar chama o cara de otário.
1: Tá seguro? Onde queres?
0: A tradução é em espanhol. Aliás, isso. Ah, isso é que é bater um pênalti. Ô Alisson, agora vamos pro que interessa hoje. Que o Neymar decidiu e disse: adeus, tô fora.
2: João Inácio Júnior, Neymar bateu o martelo e decidiu: não volta mais pra seleção brasileira na Copa do Mundo de 2030. Ontem teve o jogo do Santos com a Universidade Central da Venezuela. Depois do jogo, ele foi questionado por um repórter se ele voltaria em 2030 para a seleção, e ele diz: meu momento na seleção brasileira eu acho que já foi, né? Fiz história ali, sou muito feliz, vivi muitas coisas ali, dei meu sangue e minha vida, sempre briguei, lutei pela amarelinha, mas eu acho que eu não quero mais, acabou, disse o Neymar.
0: Então eu tô pensando que ele não quer mais jogar, não é só em 2030 não, por essa fala... Eu entendo, talvez eu esteja entendendo de forma errada, que ele não quer mais participar de nenhum jogo da seleção brasileira. Eu entendo que ele disse: tô fora já, agora, da seleção brasileira. Você entende da mesma forma ou não?
2: Eu acho que sim, João. Acho que imediatamente ele já não se interessa mais em ser jogador.
0: Lê de novo o que, que ele falou. Eu acho que meu tempo passou. Então ele não está se referindo à Copa de 2030, ele está se referindo ao agora. Ou será que eu tô entendendo alguma coisa errada, Alisson Marques?
2: Não, você entendeu certo. Ele diz assim, ó: meu momento na seleção brasileira, eu acho que já foi, né? Fiz história ali, sou muito feliz. Vivi muitas coisas ali, dei meu sangue, dei minha vida. Sempre briguei, lutei pela amarelinha. Mas eu acho que eu não quero mais.
0: Bom, acabou. Eu vou fazer agora um comentário em cima das palavras do Neymar. Ele diz: eu acho que o meu tempo já passou, já foi. Eu acho. Então ele não tem certeza, não. Ele começa dizendo: eu acho que o meu tempo na seleção brasileira já foi. Eu acho. Ele não foi taxativo. Não vou mais. Ele não disse: tô fora. Ele não disse: não quero mais. Ele não disse: estou fora da seleção brasileira hoje. Não falou. Ele foi assim, meio lá, meio cá, tá em cima do muro. Eu acho que o meu tempo da seleção brasileira já foi. E mais à frente ele fala outra coisa, Alisson. Muito parecido com essa frase, mas que confirma essa frase do: eu acho que o meu tempo da seleção brasileira já foi. O que, que ele falou mais adiante? Você acabou de ler.
2: Ah, do texto completo, né?
0: Sim.
2: Fiz história ali, sou muito feliz, vi coisas, dei meu sangue, minha vida, sempre briguei e lutei pela amarelinha, mas eu acho que eu não quero mais.
0: Aí, mas eu acho que eu não quero mais. Então, ele acha, ele não tem certeza. Agora vou dar minha opinião. Volta pra mim. Pelo que ele falou, é muito simples entender que ele disse o seguinte: eu acho que não quero mais. Mas se eu estiver jogando um bolão e amanhã for ter um jogo da seleção brasileira e eu for escalado, eu vou.
3: Oh, yeah.
0: Essa história de eu acho. Ei, tu vai pra onde? Eu acho que eu vou, não sei pra onde. Eu acho não há certeza. Agora, quando eu digo eu não vou, acabou, encerrou, tchau, é outra coisa. Então, eu acho que ele não sai agora da seleção, não. Ele pode não jogar em 2030, porque ele já estará... Quantos anos ele tem? Ele tem que idade, o Neymar? Eu sei que o Messi tem quantos anos? O Messi está velhão. E o próprio Cristiano Ronaldo também está velhão. Deixa eu perguntar aqui. O Neymar 34, mais 4 anos, 38. Se ele estiver jogando um bolão, dá para jogar pela seleção brasileira. Quer ver? Olha aqui. Quantos anos o Cristiano Ronaldo tem e quantos anos o Messi tem? Messi tem 39? É. Oi, gente, Cristiano Ronaldo tem 41 anos, ainda joga um bolão e jogou pela seleção de Portugal. E o Messi tem 39 anos. Então, o Neymar tem quantos anos? 34, mais 4, 38, dá pra jogar, meu filho. Ah, se você se cuidar, você joga na próxima Copa. Bem, agora nós temos aqui mais uma notícia. O que é?

0: Alisson, que tu tá toda arrepiada aí. Não tô entendendo.
1: Questões técnicas.
0: Quem é que ele arrepia? É o Messi, é o Neymar ou é o Cristiano Ronaldo?
1: João Inácio Júnior. Eu acho que... Como é?
0: Ou é o Gutierrez Madeira, nosso diretor?
1: Ó, entre os três, João Inácio Júnior. Se eu tivesse que escolher, assim, uma pessoa me apertando, me beliscando, dizendo escolha, eu escolheria o Messi.
0: O Messi.
1: É o mais bonitão.
0: Eu sou fã dos três, mais do Cristiano Ronaldo. bora pra frente. Gente, atenção. Eu anunciei pra vocês uma coisa muito interessante, muito louca, né? Há poucos instantes nós contamos a história de um médico que na Santa Casa de Misericórdia, vê aí, Alisson Marques, de uma cidade de São Paulo, ele operou uma mulher. Ele ia tirar o útero da mulher. A mulher precisava tirar o útero, só isso. Ela nem tinha câncer no útero, nada. Tinha uns miomas, umas coisas e tinha que tirar o útero. E o médico e toda a equipe médica irresponsáveis esqueceram uma pinça cirúrgica de 18 centímetros dentro da barriga da mulher, ou seja, parece uma tesoura essa pinça.

0: né? Aí tiveram que fazer já várias cirurgias. Descobriram que a pinça, né? Porque ela só voltou para o hospital quando não aguentava mais. E aí essa mulher voltou para o hospital lá em São Paulo, Santa Casa de Misericórdia. Qual cidade, Alisson? Bragança Paulista, Santa Casa de Misericórdia. Contei isso mais cedo, mas estou repetindo aqui porque vou entrar em outro caso médico de erro de uma médica que matou uma criança dentro do hospital em Manaus. Mas aí em São Paulo, a mulher, 3 meses depois, passando muito mal, voltou para o hospital. Fizeram novos exames e descobriram que a pinça estava lá dentro. O que, que aconteceu? Parte do intestino dela estava necrosado, podre, teve que ser retirado. Parte do fígado estava com muitos problemas, teve que ser retirado. E uma série de outros problemas que essa mulher teve por causa do erro dessa equipe médica que esqueceu dentro dela essa pinça cirúrgica. Agora, nós vamos entrar no caso de um outro erro médico acontecido em Manaus, Amazonas, quando uma médica comete um erro médico lamentável e matou um menino. O menino chega no hospital tossindo. O menino chegou no hospital tossindo. Uma tosse seca. Podia ser uma gripezinha, podia ser um resfriadozinho, uma besteira qualquer. O menino não chegou com pneumonia, o menino não chegou com tuberculose, o menino não foi atropelado por um carro, o menino não levou um tiro, o menino não caiu de cima de uma escada, nada. O menino chegou com uma tossezinha e você vai ver, uma tossezinha. Aí a médica prescreveu uma injeção de adrenalina na veia do menino. Matou! Não se dá injeção de adrenalina na veia. O que a médica, na hora de prescrever, ela não prestou atenção no que ela estava escrevendo. Ela tinha, o certo seria adrenalina por inalação, ou seja, botar o menino para cheirar, vou dizer assim, para ficar fácil, né? Inalar adrenalina através daqueles aparelhozinhos, né? Era para o menino cheirar, inalar adrenalina. Então, ela na receita devia ter colocado adrenalina por inalação. Ela botou adrenalina na veia. E a enfermeira que sabe que adrenalina, eu sei que não se dá na veia, a enfermeira foi lá e tacou adrenalina na veia do menino e o menino saiu do hospital morto. Chegou tossindo, saiu o cadáver do hospital por causa da médica. E a médica é tão irresponsável que quando ela foi chamada para atender a criança, ela estava na internet vendendo cosméticos. Tu acredita? Ela é médica, mas ela também vende cosméticos. E aí, vendo que o menino estava morrendo, quando ela foi chamada para atender a criança, ela botou alguma pessoa para atender a criança e foi pro celular. Tava vendendo cosmético. Aí, tu já passou o Pix, mulher. Tu já passou o Pix. Ela tava vendendo cosmético. Esse vídeo tá na internet como se ela estivesse vendendo os órgãos da criança. Não, não, não, não, não. Ela tava vendendo cosmético porque essa médica, apesar de ser médica e ter um bom salário, ela tem uma renda extra vendendo cosmético. Vou botar um vídeo. Nós vamos colocar um vídeo pra você. Ei, esse vídeo tem áudio, viu? Olha que bicha nojenta essa médica velha nojenta. Matou a criança, essa é irresponsável. A tola.
1: Benício estava passando mal. Dizia que o coração queimava. Nesse momento, ele já tinha tomado a injeção de adrenalina na veia. A médica Juliana Brasil, que fez a prescrição errada, acompanhava a agonia da criança dentro do hospital quando recebeu uma mensagem. Lindona, passa seu Pix. E ela manda, imediatamente. Era o desfecho de uma venda. Os policiais encontraram essa conversa no celular de Juliana, que foi apreendido depois da morte do menino, em novembro do ano passado.
2: Em nenhum momento a gente nota um sentimento de pesar, de lamentação, por parte da Juliana Brasil em relação ao ministro.
1: Na época, o Fantástico mostrou as imagens exclusivas do atendimento. Os pais levaram Benício ao Hospital Particular Santa Júlia, em Manaus. O menino, de 6 anos, estava com uma tosse seca. Não parecia nada grave. E a médica Juliana Brasil cometeu um erro. Prescreveu injeção de adrenalina na veia, quando o certo seria adrenalina por inalação. A médica entregou a receita para a mãe de Benício sem conferir. A prescrição, com um alerta de alta vigilância, chegou.

0: com a técnica de enfermagem Raiza Bentes. A mãe do menino estranhou e avisou que o filho nunca tinha recebido adrenalina na veia. Mesmo assim, Raiza fez a aplicação e Benício começou a passar mal.
1: Ele percebe que eu tava chorando, ele fala: pai, calma, calma que vai dar tudo certo. Ele era muito forte. Ele era muito forte, ele queria viver.
0: O menino morreu cerca de 14 horas depois, na UTI do próprio hospital. A Polícia Civil encerrou as investigações esta semana e concluiu: Benício foi vítima de um erro médico grosseiro e morreu por causa de uma overdose de adrenalina. Peritos atestaram que o quadro era irreversível e que não houve erros de intubação ou de qualquer conduta da equipe de UTI.
1: Eu não consegui tirar ele daquele hospital com vida. É uma coisa que passa todos os dias pela nossa cabeça.
0: O inquérito policial afirma também que Juliana Brasil tentou, de todas as formas, se livrar do erro que tinha cometido. A médica chegou a apresentar este vídeo para a justiça, alegando que o sistema do hospital teria trocado, sem ela perceber, adrenalina por inalação por adrenalina na veia. Mas no celular de Juliana, investigadores encontraram esta mensagem: ofereci dinheiro para ela filmar, kkk. Ela disse que vai tentar.
2: Depois foi feita uma perícia no sistema, foi constatado que o sistema não tinha problema nenhum. Ou seja, está muito claro ali que ela produziu um vídeo para tentar se eximir de responsabilidade.
0: A polícia também destaca a atitude da médica durante a conversa que mostramos no início da reportagem, sobre uma venda.
2: Ela é uma prova muito forte de que ela ali estava totalmente indiferente com relação ao que aconteceria com o Benício.
0: A troca de mensagens aconteceu cerca de uma hora e meia depois de Benício receber a adrenalina. Ele estava aqui, na chamada sala vermelha do hospital, para pacientes que precisam de mais atenção. Dois médicos e um enfermeiro cuidavam dele. A médica Juliana Brasil acompanhou Benício na sala vermelha. Ele respirava com muita dificuldade. Segundo a polícia, a médica ficou boa parte do tempo no celular. E enquanto o menino era atendido, Juliana Brasil chegou a vender cosméticos, produtos de beleza. As mensagens mostram que a médica tinha vendido maquiagem para uma cliente e acertado o valor, R$200. Mas deixei 190 para você. A cliente mandou o comprovante bancário e chamou Juliana Brasil de maravilhosa, poderosa. A médica respondeu com esta figurinha, cheia de corações.
2: É como se ela não estivesse ali com o paciente dela, lutando pela vida.
3: Isso é muito revoltante. Enquanto meu filho precisava de uma ajuda médica, ela estava ao celular, vendendo cosméticos.
4: Gente, depois de ver uma reportagem dessa, a gente para, fica sem saber o que dizer, a mente da gente para, porque é estarrecedor. A médica comete um erro lamentável, não se dá adrenalina na veia de ninguém. Se a pessoa está tossindo, se a pessoa tem um problema respiratório, a receita é inalação, inalar, cheirar adrenalina, para ficar fácil de entender. E ela errou, porque não prestou atenção. Né? Você vai passar um negócio que, se tiver um erro, um pequeno erro, pode matar a pessoa, tem que prestar atenção. E a enfermeira é doida, porque a enfermeira sabe que não se dá a adrenalina. Então a enfermeira recebeu um troço doido, era no mínimo para ter consultado a médica. Doutora, a senhora tá doida? A senhora vai matar o menino? A enfermeira sabe. E a doutora, irresponsável, não prestou atenção, passou o negócio errado. Era para ser de um jeito: inalação, inalar adrenalina, colocou, injetar na veia adrenalina, o menino morreu, o menino chegou lá tossindo. Aí, quando o menino estava sendo atendido, morrendo, a doutora vendendo cosmético. Uma diaba dessa não está na cadeia, não? Essa aí jamais deveria ter se formado em medicina. Era para trabalhar num açougue. Não estou desmerecendo a profissão de açougueiro, porque eu sou açougueiro. Eu compro, às vezes, um pedaço de carne, deixo

0: tamanho e vou lá em casa, corto bem cortadinho. Aprendi com os açougueiros. Eu sigo vários açougueiros. Eles são competentes no serviço deles. Cortar carne, cortar o boi, pegar aqui o pedaço, tirar o pedaço da picanha e fazer não sei o quê. Eu não tenho a profissão de açougueiro, mas às vezes eu compro uma peça de colchão mole, eu acho que dá 8 quilos, 10 quilos, eu faço questão de cortar ela nos pedacinhos bacana, aí tiro um pedacinho e faço o churrascozinho. Não é para desmerecer o açougueiro. Açougueiro é uma profissão maravilhosa. Eu sigo vários açougueiros que têm milhões de seguidores. Eles ensinam a cortar carne direitinho, dão um verdadeiro show. Mas assim, eu digo que essa aí, talvez a profissão dela deve ser outra, né? Assim, mas, né? Matar pessoas, gente, dessa forma. Isso é uma médica Juliana doida. Isso aconteceu em Manaus, Amazonas. Alisson, é o intervalo, né, meu filho? E o que é que a gente traz em seguida, Alisson? Deixa eu só o quê, menino? Por que que não abre seu microfone? Você desligou aí porque você quis? O biloto? Ah, então, fale no meu aqui, eu vou lá. Cê...
1: Abra o meu.
0: Será que o meu descarregou também? Não, tá bom. Alisson Marques, o que é que você vai falar? Me indigue.
2: Não, João, eu queria só dar aqui uma informação. O Fabiano Lino mandou mensagem aqui, disse que é torcedor do Palmeiras, e ele falou que o nome, na verdade, do estádio era Parque Antártica. Antártica? É isso, Parque Antártica.
0: Que estádio, macho?
2: Estádio do Palmeiras, que teve show da Xuxa. A gente tava falando sobre a mudança dos nomes, que foi Allianz Parque, agora é Nubank Park, e antes é Parque Antártica, e eu falei aqui erroneamente que era Palestra Itália, né? Mas o Fabiano tá dizendo que eu tô certo agora. Ih, deu confusão.
0: Não, vamos fazer uma pesquisa? Que eu agora fiquei doidinha. Eu fiquei doidinha agora, doidinha. Ixi. A gente volta depois do intervalo comercial. Né, Alisson Marques? Tem muita coisa. Atola. Ai, Verdinha. Jornalismo que fala a nossa língua. Tamo junto.

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0: Alisson.
1: Você
0: já foi engravidado alguma vez? Alguém já engravidou você?
1: Não, João.
0: Você nunca ficou grávido?
1: A minha barriga aqui é pura comida.
0: Você nunca ficou grávido?
1: Fiquei não, João.
0: Alisson, pois eu já fui engravidado 4 vezes.
1: Como assim, João?
0: Cada vez que as mães das minhas filhas e do meu filho engravidaram, eu me senti engravidado com elas.
1: Ah.
0: E vou contar outra coisa pra vocês. Eu fiquei muito com inveja delas, porque eu não pude levar as minhas filhas e meu filho na minha barriga.
1: Você
0: eu
1: faria acho, isso, João?
0: Eu acho que se Deus tivesse dado a oportunidade de nós homens ficarmos grávidos das nossas mulheres, no caso de homem que gosta de mulher, e o homem que gosta de homem se ficasse grávido do marido dele, eu achava que era uma bênção. Porque, gente, o privilégio que a mulher tem de, olha como disse aqui a nossa amiga Bia Freitas, de gestar, ou seja, de levar o rebento, o filho ou a filha na barriga, isso eu acho um privilégio incrível que as mulheres têm e nós não temos. Então eu sempre fiquei com inveja das mães das minhas filhas, que foram minhas mulheres, né? Eu tenho 4 filhas com 4 mulheres diferentes, eu tô no 4º casamento, né? Mas assim, eu sempre fiquei com muita inveja delas, porque elas podiam levar o bebê na barriga, né? Isso é coisa linda. Então, eu tenho 4 filhos. Eu vou mostrar um negócio aqui para vocês. Eu tenho 4 filhos. Uma delas é a Brena Kézia, tem 46 anos, mora no Peru. Foi passar férias no Peru, se apaixonou por um peruano e agora tá casado com um peruano. Eu disse, minha filha, não falta peru para você, né, minha filha? Agora não falta peru, porque você tá casada com um peruano. Ela disse, pai, o cabo é bom de peru. Mora no Peru, a Brena Kézia. Minha outra filha, que tem 32 anos... é a Ariane, ela mora em Nova York. E a Alexia Rebeca mora em Fortaleza, tem 25 anos. E o João Axel também mora em Fortaleza. O João Axel tem 22 anos. Eu sou muito apaixonado pelos meus filhos. Eu acho que filho é uma coisa extraordinária. Eu faço tudo para me dar bem com eles e me dou muito bem. Então a gente só se trata no amor e no carinho. Então essa minha filha, antes de trabalhar, ela mandou um recado para mim, né? Todo dia eu converso com eles, né? Ou pessoalmente ou pelas redes sociais. E aí, a minha filha Alexia Rebeca mandou uma foto. Ela sempre tá mandando foto e falando comigo na internet o tempo inteiro e tal. Aí ela mandou uma foto para mim. Eu perguntei, minha filha, deixa eu mostrar essa foto sua no ar. Ela, olha o recadinho que ela botou para mim, ó. Eu perguntei, posso botar essa sua foto que você me mandou hoje no meu programa de televisão? Escuta o áudio que ela mandou pra mim. Eu vou botar pra vocês.
2: Também te amo, meu papito lindo. Você é o amor da minha vida. Me mostre mesmo, diga que eu sou linda, belíssima, maravilhosa, esplêndida.
0: Não, mas eu e meus filhos nos tratamos assim. Eu só chamo eles de meu amor, minha vida, minha paixão, meu fofo, minha fofa, coisa mais linda do mundo. E eles só me chamam assim, papito lindo, amor da minha vida. Eu acho isso maravilhoso. Todos os 4. Me dou muito bem com meus 4 filhos. Aí eu vou mostrar ela. Olha aí, Alexia Rebeca, 25 anos. Olha aí. Ela me mandou essa foto que ela tirou hoje. 25 anos, maravilhosa. Filha incrível. Incrível. Aliás, todos os meus filhos, graças a Deus, são incríveis, né? Brena Kézia, I love you.

0: Ariane, I love you. Alexia Rebeca, I love you. João Axel, I love you. Maravilhoso. E a Suzy está vendo, é Suzy? Tu está vendo pela TV? Ela sempre apoiou todos os meus filhos e botou lindo, neném. Ela é mãe de um, ela é mãe do João Axel, mas ela apoia todos os meus filhos. Ela se sente mãe de todos, isso é maravilhoso. Ah, não? É, exatamente, é isso mesmo. Gente, vamos lá, vamos lá. Ô Alisson,
1: oi.
0: Você vai contar uma ou não vai contar nada?
1: Vou sim, João. Vamos lá?
0: Pois solte a língua, que você está muito calado hoje.
1: Tá certo. Vamos para o bairro Bom Sucesso, aqui em Fortaleza, trazer a informação sobre dois homens que foram presos e eles estavam com bastante celulares. Todos os celulares furtados ou roubados em festas aqui em Fortaleza, inclusive na micareta no Fortal. A Polícia Civil prendeu na última segunda-feira no bairro Bom Sucesso dois homens suspeitos de receptação com 37 celulares, vários deles com registro de roubo ou furto. Além disso, foram apreendidos também 31 cartões, 8 relógios, documentos, motocicleta, um automóvel e outros aparelhos eletrônicos. De acordo com a Polícia Civil, os homens são integrantes de um grupo especialista em roubos e furtos durante grandes festas aqui em Fortaleza. O suspeito de 20 anos possui antecedentes criminais por receptação e o comparsa de 21 anos tem passagem por receptação, roubo, crime contra a fé pública, alteração de sinal identificador de veículo, automotor e associação criminosa. E aí as identidades dos investigados não foram informadas pela polícia. Foram conduzidos até a 21ª Delegacia da Polícia Civil e foram autuados e agora estão à disposição da justiça. Tudo isso segunda, bairro Bom Sucesso em Fortaleza, João.
0: Alisson Marques, você sabe quem é Simone Mendes?
1: Sei sim, maravilhosa. Simone Mendes é a irmã da Simária, que fazia o Forró do Moído, cantava com Frank Aguiar e é doidinha da Juízo.
0: Antes, elas duas, a Simone e a Simária, cantavam com Frank Aguiar, era um back vocal, depois foram contratados pelo Forró do Moído aqui do Ceará, depois elas saíram, viraram uma dupla e agora a Simária parou de cantar, não voltou mais, mas a Simone continua cantando. Agora tem uma coisa aqui que a Simone Mendes e o marido dela, Cacá Diniz, revelaram que eu vou fazer uma pesquisa. Será que você acredita nisso? Olha, a Simone Mendes e o Cacá Diniz, Simone Mendes e o marido, falaram uma coisa sexual deles. E eu vou perguntar se você acredita. Eu quero que você participe. Você que está vendo o programa Bafolê pela TV Diário, você que está ouvindo pela Rádio Verdinha 92.5 FM, por outras emissoras que nos retransmitem pelo Brasil ou pelos aplicativos de rádio, eu queria que você me dissesse: acredita sim ou não? O que, que é? Eles estão casados há 13 anos. E sexo. Eles resolveram abrir o jogo. Será que eles fazem sexo todos os dias? Todo dia? De segunda a domingo? De domingo a segunda? Todo dia? Ou será que eles fazem sexo duas vezes por semana? Uma vez por semana? Uma vez por mês? São 13 anos de casamento. 13. No começo, todo mundo transa todo dia. Assim que está namorando, que casa, é lepo, lepo, lepo todo dia. Mas dizem que com o passar dos anos, o casal vai se acostumando e vai relaxando. E às vezes é uma por mês, uma por semana, uma de quatro em quatro meses. Como é a vida sexual de Simone Mendes e Cacá Diniz? Uma por mês, uma por semana, ou uma lá pimbochada é todo dia? Atola aí, pode atolar.
2: Essa foi boa, viu? Eu vou deixar ela responder essa aí, viu?
3: Eu tenho que fugir. O homem fica toda hora atrás de mim. Oh, meu Deus. É uma luta.
2: Testosterona em dia, meu amigo, aqui. Ó, vou dizer uma coisa pra vocês. Que é, quando casa, diminui. Não é quando casa, diminui. Eu sempre falo assim, ó. Até a relação sexual, ela é um hábito. Então, se você vai deixando isso, que não é mais uma prioridade para o seu casamento, automaticamente ele vai fugindo e não vai sendo mesmo. Aqui em casa tem várias prioridades, dentre elas, essa é uma.
3: Namorar, para manter o relacionamento.
2: É isso aí.
3: Só ouro.
2: Todo dia.
0: Bom, ela diz...

0: Diz que vive fugindo, porque vocês escutaram. Não estou inventando, não. Ela disse que ele quer todo dia. Então, pelo que eu entendi, ela não quer todo dia, mas ele quer. Então, ele termina fazendo. Não é isso? Ela disse com a boca. Olha a cacofonia. Ela disse com a boca dela que ele é correndo atrás e ela fugindo. Então, ela por ela não é todo dia, porque ela falou sério. Ela disse: é uma luta, meu Deus. Ele é correndo atrás e ele quer todo dia. E ele falou: é todo dia. Bota de novo pra ver se eu tô mentindo ou se eu tô falando a verdade. Olha o papo deles aí.
1: Essa foi boa, viu? Eu vou deixar ela responder essa aí, viu?
2: Eu tenho que fugir.
0: Tenho que fugir.
2: O homem fica toda hora.
0: O homem quer toda hora.
2: Oh, meu Deus. É uma luta.
0: É uma
1: Estou
0: luta.
1: Estou achando nem
0: é
1: dia, meu amigo, aqui. Ó, vou dizer uma coisa pra vocês. Quando casa, diminui. Não é quando casa, diminui. Eu sempre falo assim, ó. Até a relação sexual, ela é um hábito. Então, se você vai deixando isso, que não é mais uma prioridade pro seu casamento, automaticamente ele vai fugindo e não vai sendo mesmo. Aqui em casa tem várias prioridades. Dentre elas, essa é uma.
2: Namorar, pra manter o relacionamento.
1: É isso aí.
2: Só ouro.
1: Todo dia.
0: É, né? Bom, gente, vamos fazer a pesquisa? Você acha que realmente no casamento da Simone Mendes e do marido Cacá Diniz tem sexo todo dia? Sim ou não?
3: Não.
0: Pode ser que eles estejam ali inventando uma onda para a internet. E não é. E não ser todo dia. Ou pode ser que eles estejam falando a verdade. O que que você acha? Sexo todo dia no casamento da Simone Mendes e do Cacá Diniz? Sim ou não? Qual é a sua opinião? Você vai participar pelo nosso WhatsApp. Seja rápido que o programa está no finalzinho e só as 10 primeiras pessoas que derem suas opiniões vão ter suas opiniões divulgadas aqui no programa. Qual é o nosso WhatsApp, Alisson Marques?
4: DDD 859-8887-1306, 98887-1306. Deixe seu nome e de onde está falando.
0: Olha a pancada, meu Brasil! Olha a pancada, meu Brasil! Que dia é quinta-feira, me diz? Hoje é quarta? É amanhã? 86 milhões de reais da Mega Sena. 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
0: Alisson Marques. Oi. Você já usou essa posição assim?
3: Não, ainda não, João. E você está charmoso.
0: 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Intervalo, Alisson.
4: E aí, pode digar? O que é que a gente vai ter em seguida? Diga, pode digar.
3: O resultado da nossa pesquisa já está pronto. Daqui a pouco a gente traz o resultado final. E a Virgínia Fonseca deu uma ordem ao Vini Júnior. O que que foi? E será que ele fez?
4: Eita, eu quero saber. A minha mulher manda em mim. Ela diz, vai, eu vou. Ela diz, vem, eu vou. Eu volto.
3: Tá certo.
4: A rocha.
3: Voltamos já então, João. Virgínia, jornalismo que fala a nossa língua.

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0: Alisson Marques. Alisson Marques.
1: Brasil, Brasil,
0: oi.
1: Brasil.
0: Cadê? Aumente aí, meu filho, um bocadinho pra eu me escutar. Pronto. Alisson.
2: Oi.
0: É, que horas são, Alisson?
2: Verdinha FM 92.5, 3h55 já.
0: O que foi que você disse que a Virgínia Fonseca deu a ordem e o Vini Júnior será que vai fazer?
2: Júnior, nosso Júnior, a informação é que a Virgínia Fonseca disse para o Vini Júnior há poucas semanas atrás que para voltar para ela, ele teria que tirar do seu Instagram pelo menos 40 e poucas mulheres.
0: Peraí, eu não entendi, foi nada.
2: É que eles estavam separados?
0: Ah, quando estavam separados, a Virgínia Fonseca fez uma exigência para voltar para ele. É isso?
2: Exatamente.
0: Foi Ratoli.
2: Aí ela disse, ó, você vai voltar comigo, mas só se você parar de seguir no Instagram pelo menos 40 mulheres que ela acha que trazem risco pro relacionamento.
0: Olha.
2: E ele fez isso hoje, viu, João?
0: Hoje ele fez.
2: Hoje ele parou de seguir mais de 50 mulheres nas suas redes sociais.
0: O menino tá apaixonado.
2: Exatamente. Segundo uma das influenciadoras que já ficou com o Vini Júnior, Dai Magalhães, ela disse que ele trocou o WhatsApp, inclusive. Ele não usa mais o mesmo número que ele usava antes para fazer contato com as mulheres.
0: Tá deixando de ser raparigueiro!
2: Exatamente. E bloqueou uma ruma de gente. Não só excluiu, como já bloqueou para nem falarem mais com ele.
0: Ele bloqueou você, Alisson?
2: Não, me bloqueou não. Nem me seguia ele. Nem me seguia. Uma das pessoas que ele parou de seguir nas redes sociais foi a Bela Campos, a atriz da Globo que fez a Maria de Fátima. Em Vale Tudo, aquela que brigou com o Cauã Raymond, lembra? Pois ele parou de seguir a Bela Campos e a Bela Campos postou um vídeo ironizando, tipo, brincando com a Virgínia Fonseca. É, vem me pegar? Pois vem me pegar, que a gente conversa frente a frente. Ela não gostou da situação e aí acabou causando esse clima nas redes sociais. Olha. Mas ele tá tão apaixonado que ele obedeceu à mulher.
0: Vamos lá, eu anunciei que algumas paquitas estão denunciando a Xuxa. É o seguinte... A Xuxa fez o show no antigo Allianz Parque, que é o estádio do Palmeiras, hoje chama-se Nubank Park, é? Bom, tem contrato com o Nubank. E o show foi muito grande e várias paquitas participaram.

0: participaram, né? Aliás, ex-paquitas participaram do show da Xuxa como paquitas. E eu tô lendo aqui no Metrópolis, na coluna da Fábia Oliveira, que é uma jornalista muito conceituada, o seguinte, dá pra voltar lá, Alisson Max. Último voo da nave, que é como se chama essa turnê que a Xuxa começou a fazer, que inclusive quer trazer pro Nordeste, não tem nada marcado de show da Xuxa. Último voo da nave no Nordeste, mas a Xuxa quer fazer, inclusive em Fortaleza. A denúncia é: paquitas participam da turnê da Xuxa sem ganhar um centavo. A coluna Fábia Oliveira descobriu com exclusividade que as ex-paquitas convidadas para participar da turnê O Último Voo da Nave, comandada por Xuxa Meneghel, não estão recebendo dinheiro, cachê, pagamento pelas apresentações. Segundo fontes ouvidas pela coluna, nenhuma das ex-paquitas que integram, que estão participando, que vão participar e que estão participando dançando como paquitas no show da Xuxa, nenhuma delas receberá pagamento em dinheiro pela participação no espetáculo. Ainda de acordo com relatos obtidos pela coluna, algumas ex-paquitas, inclusive, teriam recusado o convite, não quiseram participar, justamente porque não tinha pagamento, nem ajuda de custo para as despesas relacionadas ao ensaio e a preparação para o show. Então muitas disseram, vamos não, não tem cachê. E não dão nem ajuda de custo para a gente se deslocar para lá, para ensaiar, né? Ainda de acordo com relatos obtidos pela coluna, nessa aqui já foi, né? Entre as ex-paquitas, então é isso aí, gente. O que quer falar mais alguma coisa? A pesquisa, gente. Bom, então é isso, não estariam recebendo dinheiro. A pesquisa é, você acredita no que falaram o Cacá Diniz e a esposa dele, a Simone Mendes, que eles transam todo dia, sim ou não, das 10 primeiras pessoas que participaram? E aí, as respostas?
1: 6 pessoas não acreditam no casal e 4 pessoas acreditam no casal.
0: Então, 6 pessoas não acreditam que eles transam todo dia, mas 4 pessoas acreditam. As 6 que acreditam...
1: As seis que não acreditam. É o Ed Carlos de Morada Nova. A Neisa de Baturité diz que acha que ele quer, mas não acontece. Edivar de Jordanésia em São Paulo. Alex do Jardim Iracema disse: todo dia ele deve até tentar, mas acho que todo dia eles não fazem. O Dino Boy de Guaraciaba do Norte disse: isso é conversa fiada. E o Marcão de Juazeiro do Norte aqui no Ceará disse: mentira, isso é só uma vez por mês e olhe lá.
0: Ixi, e as 4 pessoas que acreditam?
1: Irenaldo de Tobias Barreto no Sergipe disse: sim, ela é muito gostosa e com ela tinha que ser todo dia mesmo. O Raimundo de Maranguape aqui no Ceará disse: eu sou casado há 26 anos e por mim é todo dia também. A Rosemary Bernardino do bairro Carlito Pamplona em Fortaleza também acha que é todo dia. E uma pessoa que não quis se identificar do bairro Sapiranga aqui em Fortaleza disse: acho que sim, porque o aqui de casa, o daqui de casa, meu marido, também quer todo dia e eu vivo fugindo dele.
0: Acabou! Quem é que vem aí, Alisson Marques?
1: Salve Manfredini e Rodrigo Miranda, a Hora da Verdinha.
0: Tchau, gente, até amanhã.

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1: O número de notificações de casos suspeitos de dengue apresentou uma redução de 30,05% em Sobral. Os dados são da Secretaria Municipal da Saúde. A queda nos números vem após 4 semanas consecutivas de aumento dos registros no município. De acordo com o monitoramento epidemiológico da 28ª semana, foram contabilizadas 548 notificações frente a 757 registradas na 27ª semana. Segundo a Secretaria, o combate ao mosquito Aedes aegypti vem sendo reforçado com a aplicação de inseticidas e uso de carros fumacê em áreas de maior incidência, além de visitas domiciliares de agentes de endemias para a eliminação de focos, mutirões de limpeza e ações educativas para

0: conscientizar a população. Os principais sintomas da dengue são febre, dores no corpo, dor atrás dos olhos e manchas avermelhadas na pele. Rodrigo Miranda, para a Verdinha FM.
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1: Verdinha FM, agora 4 horas e 5 minutos. Uma ótima tarde para você que acompanha aqui a nossa programação. Seja muito bem-vindo e muito bem-vinda a mais uma Hora da Verdinha. A partir de agora, a gente segue juntos por aqui com muita informação para você. Tem muita prestação de serviço e, é claro, a sua participação aí do outro lado. Isso não pode faltar de maneira nenhuma. Por isso, já deixo aqui aquele convite especial para esta quarta-feira, 29 de julho de 2026. Você aí interagir conosco, tá? Deixar aí a sua mensagem aqui para a gente. Pode pedir o seu alô, mandar o seu abraço. Deixar registrado aí a audiência. Por onde é que você está nos acompanhando, hein? É aqui na capital cearense, no interior do estado, na região metropolitana ou em outro estado do país? Você pode também participar e interagir através aqui do nosso WhatsApp no 859-8887-1306, tá? 85-DDD-98887-1306. Nos ajude aqui a fazer o Hora da Verdinha desta quarta-feira, repito, hoje, 29 de julho de 2026. Às 4 horas e 6 minutos, vamos agora trazer para você aí os destaques do programa de hoje. Minha gente, embora o tabagismo ainda seja o principal fator de risco para o câncer de pulmão, o número crescente de casos tem chamado a atenção dos especialistas. Pacientes que nunca fumaram também estão recebendo o diagnóstico dessa doença. A gente vai explicar direitinho para você, conversar com um especialista no assunto. Então, se você também tem dúvidas sobre isso, pode mandar sua pergunta que daqui a pouquinho a gente vai trazer aqui na nossa programação esse assunto importante aí relacionado à saúde. Fortaleza sedia o Seminário Nacional pela Alfabetização com foco na educação pública. O evento debate estratégias de alfabetização na idade certa e também um combate a desigualdades no aprendizado. Daqui a pouquinho a gente também destaca esse ponto, esse assunto importante aqui na nossa programação. E a gente também vai conhecer hoje o serviço prestado pelo Centro de Referência Especializado para a População em Situação de Rua, o Centro Pop de Sobral, na região norte. O equipamento tem se tornado aí referência como espaço de acolhimento diurno, escuta qualificada e também um fortalecimento de vínculos, além de acesso a direitos fundamentais.

0: fundamentais. A gente traz todos os detalhes para você desse importante equipamento aí da cidade de Sobral. Tudo isso e muito mais a partir de agora, às 4 horas e 8 minutos. A Hora da Verdinha desta quarta-feira já está no ar.
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0: A gente começa aqui destacando a política. O Instituto Quest vai divulgar nesta quinta-feira a segunda rodada de pesquisa para o governo do estado do Ceará e também para o Senado. Igor Cavalcante é quem traz aí os detalhes para a gente.
2: O Instituto de Pesquisa Quest divulga nesta quinta-feira a segunda rodada do levantamento sobre a disputa pelo governo do Ceará e pelas duas vagas do estado no Senado Federal em 2026. Os dados são veiculados pelo Diário do Nordeste e serão detalhados na live do Ponto Poder a partir das 8 horas, com transmissão simultânea pelo YouTube e Facebook do Diário do Nordeste, pela Rádio Verdinha FM 92.5 e pela TV Diário. O levantamento ouviu cerca de 1.000 eleitores com 16 anos ou mais entre os dias 24 e 28 de julho em todo o território cearense. A pesquisa foi realizada de forma presencial, com visitas domiciliares aos eleitores, considerando critérios como sexo, idade, renda e escolaridade. Igor Cavalcante para a Verdinha FM 92.5 e TV Diário.
0: Os locais de prova do concurso do Tribunal de Justiça do Ceará foram divulgados. As provas serão aplicadas no dia 9 de agosto nas cidades de Fortaleza, Juazeiro do Norte e também em Sobral. Raíssa Azevedo é quem traz aí os detalhes para a gente.
3: Os locais de prova dos candidatos ao concurso do Tribunal de Justiça do Ceará já foram divulgados. Para consultar, basta entrar no site da banca organizadora, a Fundação Carlos Chagas, e informar o CPF do participante. As informações detalhadas também estão no cartão informativo, que será enviado por e-mail aos candidatos. Aqueles que não receberem um cartão até 3 dias antes do dia da prova devem entrar em contato com o serviço de atendimento ao candidato ou consultar diretamente o site da Fundação Carlos Chagas. As provas vão ser aplicadas no dia 9 de agosto, nas cidades de Fortaleza, Juazeiro do Norte e Sobral. No total, foram 76 mil inscritos. O concurso do TJCE oferta 24 vagas imediatas e formação de cadastro de reserva, distribuídas entre os cargos de técnico judiciário de nível médio, analista judiciário e oficial de justiça, ambos de nível superior. Para os concorrentes ao cargo de técnico judiciário, as provas vão ser realizadas no período da manhã. Os candidatos devem se apresentar às 8 horas, com fechamento dos portões às 8h30 da manhã. Já os candidatos aos cargos de analista judiciário e de oficial de justiça vão fazer as provas no período da tarde, com apresentação às 14 horas. A duração das provas será de 4 horas. Da redação, Raíssa Azevedo para Verdinha FM 92.5 e TV Diário.
0: A Agência Nacional de Vigilância Sanitária, Anvisa, aprovou o registro de 5 novos medicamentos à base de semaglutida, que é a substância utilizada no tratamento do diabetes tipo 2 e também da obesidade. Conhecidos como canetas emagrecedoras, os novos produtos são o Ovose, da Avita Care, o Siamsun, da farmacêutica Zempnil, da Brain Pharma, o Semavi, da Cosmed, e Orsema, da Rambaxi. Apesar da autorização, ainda não há previsão de quando os medicamentos estarão disponíveis nas farmácias, nem muito menos informações a respeito dos preços. A semaglutida é o mesmo princípio ativo presente em medicamentos como o Ozempic e também o Wegovy. Ela ajuda a controlar os níveis de açúcar no sangue e também reduz o apetite, sendo indicada conforme prescrição médica. A Anvisa destaca que a aprovação acontece somente após um rigoroso processo de avaliação e com estudos que comprovam a eficácia e também a segurança desses medicamentos. E a BR-116 e a BR-304 devem ser concedidas em breve. As duas rodovias fazem parte de corredores logísticos que ligam Fortaleza a Natal, capital do Rio Grande do Norte. E o Luciano Rodrigues é quem traz aí os detalhes sobre essa situação.
4: Vias federais BR-116 e BR-304 devem ser concedidas à iniciativa privada no Ceará. Estudos em andamento no governo federal mostram que a concessão deve ser por lotes, de acordo com os ministérios da

0: Casa Civil e Transportes. O primeiro lote contempla a ligação por estrada entre Fortaleza e João Pessoa, capital da Paraíba. Para isso, o trecho a ser concedido inclui três rodovias federais. A primeira delas é a BR-116, entre Fortaleza e Boqueirão do Cesário, distrito de Beberibe. A segunda delas é entre Boqueirão do Cesário e Natal, ou seja, toda a BR-304. Já a terceira é o trecho da BR-101 entre Natal e João Pessoa. O outro lote é da BR-116, que vai de Boqueirão do Cesário até Salgueiro, em Pernambuco. São trechos que passam por Ceará, Paraíba e Pernambuco. O desafio fica por conta da conclusão dos estudos. O prazo para que eles sejam concluídos é depois do final deste ano. Essas concessões estão previstas no novo PAC do governo federal. No fim de maio, um leilão da B3 concedeu a BR-116 entre Salgueiro e Feira de Santana, na Bahia, para a iniciativa privada. Mais de 8 bilhões e meio de reais em investimentos estão previstos para a rodovia. Saiba os detalhes da concessão no site do Diário do Nordeste. Da redação, Luciano Rodrigues para a Verdinha FM 92.5 e TV Diário.
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2: Agora, 4 horas e 14 minutos. Vamos conferir como é que está o tempo aqui na nossa cidade. Mais uma tarde, né, de sol forte na capital cearense. A gente estava acompanhando aí esse cenário e traz para você aqui a situação, né? Observando ali, por exemplo, a região da Raul Barbosa, a gente consegue observar aí o tempo com pouquíssimas nuvens, né? Olhando ali para a região mais ao sul da nossa cidade, dá para ver uma certa cobertura de nuvens ali, voltada especialmente para aquela área, né, ali da Arena Castelão, né? A gente consegue observar, mas ao sul ali da cidade, observa também um pouquinho a região metropolitana, dá para ver essa cobertura de nuvens maior. Aqui para a região do Dionísio Torres, na área mais central, né, de Fortaleza, região norte também, não tem nuvem, tá? Tô procurando aqui, não tô achando. Sinal de que o tempo, né, tá bem firme para essa região aqui da cidade, não à toa a temperatura aí na casa dos 28 graus e mais uma tarde, né, de sol forte aqui na capital cearense. Em relação à previsão, não há previsão de chuva, segundo a FUNSEMI. A mínima hoje à noite deve ficar na casa aí dos 26. Para esta quinta-feira, predomínio aí de tempo estável em todas as macro-regiões do Ceará. Contudo, a chance de chuva fraca e isolada na faixa litorânea e também no maciço de Baturité durante o período da madrugada e o início da manhã. A umidade relativa do ar poderá ficar aí na casa entre 30% e 20%, especialmente na região centro-sul aqui do nosso estado nos próximos dias. Vamos conferir aí outros detalhes a respeito da previsão? Quem traz aí pra gente é o meteorologista da FUNSEMI, Leandro Valente.
3: A previsão do tempo para esta quinta-feira é de predomínio de tempo estável em todas as macro-regiões, ou seja, com céu com poucas nuvens e sem chuva em todo o estado. Contudo, para esta quinta e sexta-feira, algumas áreas de instabilidade devem se formar próximo à costa do estado, o que pode fazer com que algumas áreas do litoral e também no maciço de Baturité tenham chuva no período da madrugada e início da manhã. Além disso, como estamos entrando na época de ventos mais fortes aqui no Ceará, áreas do litoral e serranos do estado podem ter média de vento em torno de 40 km por hora, com rajadas em torno de 50 a 60 km por hora em alguns pontos. O predomínio de tempo estável em todas as macro-regiões também faz com que as temperaturas sejam mais elevadas, ficando na casa dos 35, 36 graus, principalmente em áreas do centro e sul do estado.
2: Tá então, minha gente, as informações a respeito da previsão do tempo para você. Agora às 4 horas e 17 minutos, deixa eu passar aqui pelos primeiros recadinhos, a turma que já está aqui conosco, de plantão, acompanhando aqui o Hora da Verdinha e já participando, tá? Olha, quem está aqui com a gente, o Petrônio Cavalcante, está já mandando aqui o seu alô e também pedido de abraço para registrar a audiência, o Davi Duarte de Baretama também está aqui conosco, aquele abraço, o Manuel Eudes está aqui nos acompanhando em Cruz, ele e a esposa estão nos acompanhando aqui, um abraço. Quem mais está por aqui? Temos a participação

participação aqui do nosso querido Gibu do Iguape, sempre tá ligado aqui conosco, aquele abraço para você. Tem mais recado aqui chegando também. Alô, João Batista, tá no centro da cidade, ligadinho aqui na nossa programação. Dino Boy, tá lá em Guaraciaba do Norte,

no Benfica, o professor Mota Fonseca, em Madalena, também está aqui conosco, aquele abraço. Chacon Júnior também está aqui na Aldeota, registrando a audiência. Por aqui temos ainda Elias Auril Maguinho no Conjunto Esperança, um abraço forte para vocês. O Euclides está lá no Eusébio, sempre ligado aqui conosco. O Rogério Pinheiro está no Itaperi, diz que gosta muito de acompanhar aqui a atualização das notícias na Hora da Verdinha. Que bom, viu, Rogério? Obrigado também pela sua atenção e audiência. Um abraço especial para Andréa e Lourdes, no bairro Itambé, em Calcaia. Aquele abraço para vocês. Obrigado também pela atenção e audiência. O Ricardo está lá no Albert Seime, trabalhando e também ligadinho aqui na nossa programação. E você que ainda não interagiu conosco, manda seu recado aqui para a gente, tá? 859-8887-1306. Aqui na capital cearense, interior do estado ou em outro estado do país também, você fica muito à vontade aí para deixar a sua participação, comentar os assuntos que a gente vai trazer ao longo aqui do nosso Hora da Verdinha. Quem está aí nos dando carona aqui pela capital cearense, como é que está a situação do trânsito, por onde você está passando, pode compartilhar conosco, tá? Isso, tudo isso através aqui do nosso WhatsApp no 859-8887-1306. Você pode mandar mensagem aí, pode mandar áudio. Só não tem como a gente atender o telefone, tá? Então, se você tá ligando aqui pra gente, vai ser difícil aqui a gente conseguir lhe atender. Mande um áudio, né? Digite aí a sua mensagem que dá certo aqui a gente trazer a sua participação. 4 horas e 20 minutos. Vamos pra nossa primeira pausa e daqui a pouquinho a gente volta com mais informação pra você.

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1: Em Fortaleza, agora 4 horas e 23 minutos. Estamos de volta aqui com o nosso Hora da Verdinha, nos 92.5, na tela da TV Diário, também pela internet. Você segue aqui nos acompanhando e vai deixando aí a sua mensagem pra gente, tá? No 859-8887-1306. Vamos destacar agora, minha gente, uma matéria que está aqui no Diário do Nordeste. Você acessa aí na sua casa, no seu celular, no seu computador, diariodonordeste.com.br, falando a respeito do metro quadrado aqui em Fortaleza. A gente tem aqui essa...

0: informação que traz justamente a disparidade entre comprar imóveis na área mais nobre aqui da cidade e em relação a bairros mais afastados, né? Mantém-se aí essa tendência de alta, essa matéria que foi produzida aqui pelo Luciano Rodrigues. E aí, para você ter uma ideia, o preço do metro quadrado aqui em Fortaleza, de imóveis novos, em regiões mais valorizadas aqui de Fortaleza, custa quase 6 vezes o valor na comparação com as áreas mais periféricas aqui da capital. No primeiro semestre de 2026, o preço médio do metro quadrado de imóveis residenciais, a exemplo aqui do Parque Santa Filomena, foi de R$ 4.050. Já na região aí da Avenida Beira Mar, esses valores aí superaram a casa aí dos R$ 23.000 por metro quadrado. As informações foram apresentadas na manhã de hoje no balanço dos lançamentos imobiliários no primeiro semestre de 2026, divulgado pelo Sindicato da Indústria da Construção Civil do Ceará, o Sinduscom, em parceria com a Brain Inteligência Estratégica. Na pesquisa anterior, a diferença entre o metro quadrado do bairro mais caro e o mais barato aqui de Fortaleza era menor do que a apresentada no atual levantamento. No primeiro semestre de 2025, o preço médio do bairro Meireles foi de R$ 18.500 por metro quadrado, cerca de 4 vezes maior do que no Guajiru, onde o metro quadrado custou em média R$ 4.775. Então, para você ter uma ideia, o Meireles, que viu o valor médio do metro quadrado avançar aí para R$ 20.172, agora é apenas o terceiro bairro mais caro de Fortaleza, atrás aí do Mucuripe e também da Beira-Mar. Já o Guajiru não é mais considerado, então, o bairro com metro quadrado mais barato, né, de Fortaleza, perdendo então esse título aí para o Parque Santa Filomena. E aí nessa matéria, o Luciano traz justamente os bairros, né, que aparecem aí dentro dessa lista. A gente vai citar aqui a ordem, né, para você. No primeiro lugar, a Beira-Mar, né, com em torno aí de R$ 23.699 por metro quadrado. É seguido aí pelo Mucuripe, Meireles, nessa ordem, tá? Aldeota aparece aí na quarta posição, quinto para o Dionísio Torres, bairro de Fátima na sexta posição, Praia de Iracema na sétima, Edson Queiroz na oitava, Cocó na nona e justamente Guararapes na décima posição. Isso os bairros com o metro quadrado mais caro aqui de Fortaleza. Já os mais baratos, a lista é a seguinte: o Parque Santa Filomena ocupa aí a primeira posição, seguido pelo Coaçu, Bom Jardim, Janguruçu, Antônio Diogo, Lagoa Redonda, São João do Tauape, Pedras, Lago Sapiranga e Aparangaba. Todos os detalhes desse levantamento você confere aí acessando diariodonordeste.com.br. Agora, 4 horas e 27 minutos, a gente muda aqui de assunto, seguindo com mais informação para você.
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0: Desde 2014, as pessoas em situação de rua de Sobral recebem atendimento gratuito no Centro de Referência Especializado para a População em Situação de Rua, o Centro POP. O equipamento vinculado à Secretaria dos Direitos Humanos e também de Assistência Social tem se tornado aí referência como espaço de acolhimento diurno, escuta qualificada, fortalecimento de vínculos e também acesso a direitos fundamentais. O centro atua de forma articulada com demais políticas públicas, promovendo dignidade, cidadania e também apoio à reinserção social. Para falar mais sobre esses atendimentos e também sobre o papel aí do Centro POP, a gente vai conversar agora com a Cláudia Costa, secretária em exercício da Secretaria dos Direitos Humanos e também da Assistência Social lá do município de Sobral. Cláudia, boa tarde, seja bem-vinda, tudo bem?
2: Boa tarde, tudo bem? Muito obrigada pela oportunidade de falar de uma temática que é tão relevante, tão importante para nós que militamos nas políticas de direitos humanos e assistência social.
0: Cláudia, então conta para a gente, né, qual é o principal objetivo aí do Centro POP aí na cidade de Sobral?
2: O principal objetivo do Centro Pop é acolher.

0: E aí a gente costuma, a gente não chama população que mora na rua, mas população que está em situação de rua, porque a gente acredita na possibilidade de que essa situação de rua ela seja superada. Então, o Centro Pop é esse lugar de acolhimento para demandas como higiene pessoal, alimentação, orientação jurídica, apoio assistencial, apoio psicológico, articulação com as outras políticas de saúde e tantas outras.
1: Inclusive, é importante, não é, Cláudio, trazer esse esclarecimento para a população, porque muitas vezes há um certo olhar para essas pessoas como se, em alguns casos, se trata de escolha, mas em outros não, né? E aí, muitas vezes, essa população que vive em situação de rua é marginalizada, é
0: Com
1: vista com
0: certeza.
1: um olhar, né, muitas vezes preconceituoso, e é importante entender que não é, muitas vezes, uma escolha, né, dessa pessoa. Há casos, né, em que essas pessoas estão lá por circunstâncias, né, das mais diversas. Então, esses espaços funcionam como um importante local de acolhimento para essas pessoas, né? E aí, que tipo de ações, por exemplo, são desenvolvidas aí dentro desses equipamentos, Cláudia?
0: Pronto. Nós desenvolvemos aquelas ações, aquelas necessidades básicas. Um lugar para fazer uma higiene, para tomar um banho, para, né, para usar um banheiro, para guardar seus pertences, porque as pessoas em situação de rua têm pertences, têm lá sua bolsa, sua mala, onde tem seus documentos. Então, o Centro Pop oferece esse lugar de acolhimento a essa necessidade básica. Mas é também um lugar de acesso à cidadania. É alguém que está sem um documento, é alguém que está vindo de um outro município. Porque Sobral ela tem uma coisa interessante. Você que é ouvinte, que conhece aqui Sobral, a gente está numa região onde a gente tem muitos municípios ao redor. Então, tem muita gente em situação de rua em Sobral que ela é dos municípios aqui da região, né? Por conta da própria localização de Sobral, da oferta de serviço. E aí você falou uma coisa muito importante quando você fala que muitas vezes não é uma escolha. Nós temos muitas demandas de saúde mental. Nós somos muito procurados por situações de famílias que tem ali aquele membro familiar que ele está passando por uma situação ou de saúde mental, de doença mental, ou de alcoolismo, ou usuário de alguma substância, e por alguma circunstância ele chega em Sobral. E aí o Centro Pop já tem sido esse lugar de referência de acolhimento. Muitas vezes até ali na rodoviária, no lugar das Topix, onde fica o estacionamento das Topix, as pessoas já indicam o Centro Pop, porque sabe que ao chegar lá, ele vai ser acolhido. Como também nós temos famílias que procuram o Centro Pop em busca dos seus entes. Então, assim, é uma situação que eu costumo dizer que nenhum de nós está imune, né? Porque quem é que garante que eu ou você ouvinte, não vai passar por uma situação de saúde mental, uma situação de algo que se veja nessa situação e precisa de um lugar para ser acolhido?
1: É isso. Cláudia, e como é que as pessoas elas têm acesso, né, a esses serviços aí do Centro Pop?
0: Perfeito. O acesso ele é espontâneo. Você pode chegar lá, né? O Centro Pop ele funciona todos os dias, segunda a sexta, no horário comercial. E aí nós temos um equipamento que é colado com o Centro Pop, que é a pousada social. Que a pousada social ela funciona todos os dias, incluindo sábado, domingo, feriado, né, final de semana, que é um outro equipamento. Então pode ser por demanda espontânea, como também pode ser encaminhado pelos diferentes setores, os outros equipamentos, as políticas de saúde, de educação. A sociedade civil organizada, a igreja, né? A igreja tem tido um papel muito importante, as mais variadas igrejas, no encaminhamento dessas pessoas. Então, pode ser por demanda espontânea, como pode ser também por algum encaminhamento de algum outro serviço.
1: Então tá aí, minha gente, as informações, né, especialmente aí para você da cidade de Sobral e também da região norte, né, como bem explicou
0: Isso.
1: aí a Cláudia Costa, que conversou conosco. Para você, né, que tem dúvidas aí sobre esse atendimento, também pode procurar, né, diretamente aí o Centro Pop de Sobral. Conversamos aqui com a secretária em exercício da Secretaria dos Direitos Humanos e da Assistência Social de Sobral, Cláudia Costa. Cláudia, obrigado pela sua participação. Até uma
0: Eu
1: próxima
0: que
1: oportunidade.
0: agradeço. A imprensa tem um papel muito importante para levar a cidadania e garantir direito para as pessoas. Então, muito obrigada por.

0: essa oportunidade.
1: Tá certo então, Cláudia. Muito obrigado pela sua participação mais uma vez. 4h34, vamos seguindo aqui com mais informação, mudando de assunto.
2: Educação.
1: Olha, Fortaleza cediu o Seminário Nacional pela Alfabetização com foco na educação pública, organizado pela Cearense Associação Bem Comum e também outros parceiros. Esse encontro reúne cerca de 500 líderes do país, pesquisadores e também especialistas dos 26 estados e do Distrito Federal para debater estratégias de alfabetização na idade certa e também um combate a desigualdades no aprendizado. Sobre esse assunto, a gente conversa agora com a Débora Viegas, que é assessora especial da presidência da Bem Comum. Débora, boa tarde, seja bem-vinda, tudo bem?
3: Boa tarde, Sávio, boa tarde toda a audiência da Hora da Verdinha. Estamos aqui em Fortaleza, entre os dias 29 e 30 de julho, realizando a terceira edição do Seminário Nacional pela Alfabetização, no ano de 2026. Esse é um seminário que acontece desde 2023. É um seminário idealizado e organizado pela Aliança pela Alfabetização, que é composta pela Associação Bem Comum, como você bem trouxe, Fundação Lehman, Instituto Natura e Nova Foundation. Este seminário em específico tem uma parceria importante com o Centro de Avaliação de Políticas Públicas Educacionais, chama CAED, vinculado à Universidade de Juiz de Fora, e tem o tema Avançar com Equidade. Hoje no Brasil a gente tem cerca de 66% de crianças alfabetizadas. Desde em 2025 esse dado foi auferido. Foi um avanço importante de 10 pontos percentuais desde 2023. E a gente atinge hoje um patamar histórico. É um patamar não tão elevado, mas é um crescimento importante no cenário nacional. E estão concentrados aqui, como você também bem falou, mais de 500 profissionais de educação que atuam em nível federal, no nível dos estados, no nível dos municípios. A gente tem participação de todos os estados da federação, mais de 74 municípios presentes, representados pelos seus secretários municipais de educação, discutindo estratégias de como manter esse avanço para os próximos anos, garantindo equidade de aprendizagem nesses resultados, né? Então, como é que os estudantes nas áreas mais vulneráveis, como é que os estudantes de diferentes etnias e cores e raças, como é que os estudantes com deficiência conseguem aprender adequadamente para um futuro de um país mais desenvolvido e que garanta a sustentabilidade democrática do nosso país. Então, a gente entende que precisamos discutir mais sobre ciência da leitura e da aprendizagem, a gente precisa discutir mais sobre implementação de política pública, sobre aprendizagem em matemática. Então, os estudantes, eles aprendem a ler e escrever, mas eles também necessitam saber fazer suas operações básicas na matemática na etapa de alfabetização, assim como é realizada a implementação de políticas educacionais de pré-escola no Brasil. Esse ano é um ano super relevante de a gente discutir também a continuidade das políticas públicas, né? Ano eleitoral, ano com esse debate em alta, super aquecido, e a gente finaliza esse encontro amanhã com uma palestra bem inspiradora sobre o que a gente vai esperar de um futuro na educação e o futuro da nossa sociedade. Então, estão todos convidados. Esse é um evento que está sendo transmitido online no YouTube. A gente tem mais de 10 mil pessoas assistindo conosco. Então, convidamos a todos vocês para acompanharem o restinho da programação do dia de hoje, mas também toda a programação amanhã, das 9 da manhã às 17h30.
1: Débora, você citou aí vários desafios, né, que eu imagino que a educação aqui no Brasil, e especialmente esse processo de alfabetização, enfrenta, né? E esse evento está reunindo aí cerca de 500 líderes, além de pesquisadores, especialistas, né? Representantes aí de todos os estados. A gente está falando de um cenário que o Brasil tem avançado de fato nessa questão da alfabetização nos últimos anos, mas ainda existem outros desafios, né? Muito se fala, por exemplo, em que nas grandes metrópoles, nas regiões metropolitanas, levar a educação à população é um desafio grande, mas que tem sido cada vez mais vencido. Mas a gente sabe também que no interior do estado e dos estados também, esse desafio ele é enorme, né? Especialmente questão de estrutura, que ainda falta em algumas cidades. Qual é o tamanho desse desafio de levar essa educação de qualidade, especialmente para esses municípios, dentro dos estados, nas regiões mais remotas?
3: Olha, Sávio, existe um ditado popular que diz que existem muitos Brasis dentro.

0: dentro do Brasil, né? A maioria dos municípios brasileiros, eles são de pequeno porte. E esses municípios, eles necessitam de especial atenção, porque os recursos, normalmente, eles são distribuídos para os municípios de grande porte, que são as grandes metrópoles, como você também cita, né? E as grandes metrópoles enfrentam, obviamente, grandes desafios pela complexidade e densidade da matrícula, a complexidade dos contextos que se envolvem dentro de uma grande metrópole. Mas pequenos municípios ainda enfrentam também desafios, que a gente chama... basilares da implementação de uma política de alfabetização, como, por exemplo, uma formação de professores bem estruturada, um acompanhamento pedagógico, da Secretaria Municipal, acompanhando todas as suas escolas, que em pequenos municípios é um número super reduzido. Então, é possível estabelecer uma equipe que acompanhe dentro da Secretaria as escolas, apoie os seus professores, apoie os seus gestores escolares. E acho que um desafio que a gente tem tentado superar ao longo desses anos é o comprometimento das lideranças políticas. Então, cada prefeito, cada novo presidente que o Brasil tenha, né, eles precisam estar com esse compromisso e com esse foco em garantir que a educação ela seja de qualidade desde a base, desde a alfabetização das suas crianças. Porque o sucesso da política de alfabetização, ela garante que a trajetória educacional daquele indivíduo, daquela criança que vai virar um adolescente, que vai virar um jovem, vai virar um adulto, ela seja impactada positivamente. Então, hoje a gente tem também dados de pesquisas e estudos referentes ao aumento da renda per capita do indivíduo que é alfabetizado na idade adequada, da melhoria dos índices de saúde. Então, é um efeito cascata, né? É um efeito que sai de uma sala de aula de alfabetização, de um olhar para o professor que está alfabetizando cada um dos seus 10, 20, 30 alunos, mas isso é um efeito que gera um progresso na sociedade de forma geral, né? Aumento de produtividade. Então, é um desafio em larga escala, mas que o Brasil já está aprendendo com o seu Brasil. Então, aqui presente neste seminário, nós já temos municípios de pequeno porte, como você também destaca, temos municípios de grande porte como capitais, e temos estados que estão comprometidos em garantir o apoio a todos os seus municípios, assim como o Ceará, com o PAIC, a implementação do PAIC do Ceará, um destaque nacional. Assim como o Ceará apoiou os seus 184 municípios, aqui estão presentes todos os estados brasileiros determinados a apoiar os mais de 5 mil municípios que nós temos no Brasil.
1: Então, Débora, vamos só reforçar, a programação segue, né, por todo esse finalzinho de tarde, mas retorna amanhã, não é isso?
0: Amanhã, a partir das 9 horas da manhã, aguardamos vocês. A gente tem o link no YouTube, o canal do YouTube da Associação Bem Comum. Todos podem assistir. Incentivamos que a alfabetização não seja apenas uma pauta educacional, que ela seja uma pauta social, que ela seja uma pauta compartilhada entre educadores, entre tomadores de decisão, entre sociedade civil e quem mais estiver nessa agenda comprometido conosco em garantir que as crianças têm o seu direito de ler, escrever e realizar as operações matemáticas garantidas.
1: Então tá aí, minha gente, as informações, agradecer aqui a participação da Débora Viegas, ela que é justamente assessora especial da presidência da Associação Bem Comum. Débora, obrigado, tá, pela sua colaboração aqui sobre o tema.
0: Super obrigada, Sávio. Boa tarde a todos e todas.
1: Boa tarde. 4h42, pausa rápida aqui no Hora da Verdinha. Daqui a pouquinho a gente volta falando sobre saúde, tá? Médicos aí têm se preocupado em relação ao crescimento de diagnósticos de câncer de pulmão em pacientes que não têm o hábito de fumar, tá? A gente vai trazer esse assunto em instantes aqui na programação da Verdinha, o jornalismo que fala a nossa língua.

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1: Em Fortaleza, agora 4 horas e 45 minutos. Estamos de volta aqui com o Hora da Verdinha. Agora o assunto é saúde aqui na nossa programação.
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1: Direto dos anos 90, nessa daí. Vamos lá, minha gente, trazer aqui essa informação para você. Quando se fala em câncer de pulmão, a primeira associação costuma ser o cigarro. Embora o tabagismo ainda seja o principal fator de risco para a doença, um número crescente de casos tem chamado a atenção dos especialistas. Pacientes que nunca fumaram também estão recebendo aí esse diagnóstico. Para a gente entender melhor esse cenário, vamos conversar agora com o doutor Hernando Souza. Ele que é médico pneumologista, está aqui com a gente para trazer essas orientações e também esse alerta importante. Doutor Hernando, boa tarde, seja bem-vindo, tudo bem?
3: Boa tarde, Sávio, boa tarde aqui a quem nos assiste, nos ouve pela Verdinha. É um prazer estar aqui falando para vocês, esclarecendo a população sobre esse importante quadro de saúde.
1: Doutor Hernando, chama a atenção de fato, né? Essa questão da doença se apresentar então em pacientes. Muito se fala da questão do tabagismo, né? Especialmente. Mas em que situações essa doença ela pode se desenvolver, então, nesses pacientes, né? Fora aí, justamente, quem tem o hábito de fumar, quem tem essa ligação com o tabagismo, que há muito tempo se alerta, né, sobre essa questão do câncer de pulmão.
3: A queima de material orgânico, em geral, então, se você tem muito contato com queimadas, fogão a lenha, cigarro, outras formas de uso de nicotina, como, por exemplo, os vapes mesmo, hoje estão sendo relacionados a algumas situações associadas a câncer de pulmão, eles estão todos relacionados aí e podem levar ao câncer de pulmão. Existem situações, e aí nós estamos falando aproximadamente 10% ou menos dos casos de câncer de pulmão, que atingem as pessoas que nunca fumaram, nunca tiveram contato com a fumaça do cigarro. Tá? E esses 10% geralmente são mulheres, ali, jovens de meia idade, e que por ser uma doença silenciosa, muitas vezes o diagnóstico é mais tardio.
1: E aí, doutor Hernando, quais são os sintomas, né, do câncer de pulmão nesse perfil de paciente? É diferente, por exemplo, de quem é diagnosticado por conta do tabagismo?
3: Excelente pergunta. O câncer de pulmão ele não se comporta diferente, tá? A sintomatologia é a mesma e o maior problema dessa sintomatologia é a ausência dela no começo. Ou seja, o câncer de pulmão, quando ele começa a crescer, ele basicamente não gera sintoma. Então o paciente não tem perda de peso, não tem tosse, não tem infecções recorrentes. Muitas vezes quando essas alterações começam a ocorrer, tosse, perda de peso, pode vir febre, infecções recorrentes, falta de ar, esses sintomas eles muitas vezes já estão no câncer mais avançado. Tá? Então o diagnóstico do paciente que não fuma, o diagnóstico precoce,

0: do paciente que não fuma e tem câncer de pulmão, ele é muito difícil. Já no paciente fumante, né, o ideal é que fumante ou ex-fumante, o ideal é que esse paciente faça o rastreio para o câncer de pulmão, conforme orientado por seu médico, para que a gente possa tentar pegar esse câncer de forma mais precoce, caso ele venha a existir.
1: Olha, minha gente, é um alerta importante, tá? Isso que a gente está trazendo aqui na nossa programação. Se você, inclusive, tem dúvidas sobre esse tema, pode mandar sua pergunta aqui para a gente no 859-8887-1306. Doutor Hernando, existem fatores de risco para esse perfil de paciente? Você citou as situações em que ela pode acontecer, mas existem alguns outros fatores de risco? Por exemplo, questão de caso já registrado na família ou alguma outra situação?
0: Casos, a relação genética, ela é forte, e ela existe. Então, caso de câncer na família de pulmão, e quando a gente fala de câncer de pulmão na família, a gente está falando de primeiro grau, então basicamente pai, mãe e irmãos, tá? A gente tem muita associação com esse câncer de pulmão. E também o paciente ter outras doenças pulmonares. Por exemplo, o paciente que tem fibrose pulmonar, que tem uma doença que nós chamamos de doença intersticial pulmonar, esse paciente ele tem maior chance de desenvolver câncer de pulmão.
1: Doenças respiratórias, em geral, podem ser? Ou
0: não,
1: são casos
0: bem raros? Por exemplo,
1: o
0: paciente tem asma, que é uma das doenças mais frequentes pulmonares. Isso não tem relação com câncer de pulmão. O que a gente mais tem relação é a fibrose pulmonar, tá? Associado e fator genético. Esses são os dois fatores bem importantes. Além disso, além desses dois fatores, o cigarro é o disparado fator que mais é associado ao câncer de pulmão.
1: Doutor Hernando, e você falou justamente da questão do diagnóstico, né? A dificuldade desse diagnóstico precoce. E, inclusive, isso acaba sendo aí um fator que acaba muitas vezes levando esse paciente a não ter muita chance de cura, né? Hoje, como é que vocês trabalham nessa questão do diagnóstico do câncer de pulmão em geral? Através de exame, aquela pessoa, por exemplo, que é fumante, ela já deve ter uma atenção especial, procurar um pneumologista de alguma maneira?
0: Nós estamos entrando agora no agosto branco, né, o próximo mês, e é o mês da conscientização para diagnóstico e prevenção do câncer de pulmão. E o diagnóstico e prevenção do câncer de pulmão, ele passa por uma avaliação frequente, seja você fumante ou ex-fumante, ou que convive diretamente com fumante. Por quê? Porque isso envolve tanto doenças pulmonares não relacionadas ao câncer, como, por exemplo, a doença pulmonar obstrutiva crônica, muitas vezes conhecida popularmente como enfisema pulmonar, como também a gente tem a investigação para o câncer de pulmão. O câncer de pulmão é o câncer que mais mata no mundo, e é um câncer relativamente frequente no mundo e no Brasil, mas a sua relação entre frequência e mortalidade, ela não é linear. Ou seja, ele não é tão frequente quanto outros cânceres, mas ele mata mais do que outros cânceres. E isso está muito associado ao fato de ser diagnosticado de forma tardia. O diagnóstico do câncer de pulmão, ele inicia com uma tomografia de tórax, ou um raio-x que seja. Mas você vê uma alteração na tomografia, essa alteração na tomografia sendo suspeita para câncer, e aí você vai avaliar isso, conforme as alterações vistas lá na imagem, que vai ser visto pelo pneumologista e o radiologista. E uma vez que feita essa avaliação, aí a gente encaminha para uma possível biópsia. E aí, a partir da biópsia, se dá o diagnóstico do câncer. A tomografia... Ah, doutor, eu fumo. Então, eu tenho que fazer tomografia todo ano? Não é muita radiação? Bom, para isso, a gente tem a tomografia que nós chamamos de tomografia de baixa dose. A tomografia de baixa dose, ela tem pouca radiação e ela é específica para analisarmos situações de nódulos suspeitos. Então a gente consegue ver evoluções de nódulos e entender se ali está tendo uma evolução maligna ou benigna.
1: Doutor Hernando, tem uma pergunta aqui de um ouvinte. Ele está dizendo o seguinte: fumou por quase 15 anos na vida dele, mas há cerca de 10 ele parou de fumar. Ele já está aí com seus 53 anos. Dentro desse perfil de idade, pelo tempo que ele fumou, ele deve fazer essa procura por um pneumologista para avaliar como é que está a situação? Ele não chegou a citar aqui sintomas, quer fazer mais um trabalho preventivo. Certo. É interessante nesse caso?
0: Sim, é bem interessante. Os pacientes que fumaram, muitas vezes eles desenvolvem o que nós chamamos de falta de ar silencioso. Então é uma falta de ar que, por exemplo, não sinto cansaço. Ok, mas você consegue correr, brincar com o filho, o neto? Não, isso aí eu já fico mais cansado. Então vale uma avaliação funcional daquele pulmão, tá? E também vale fazer um rastreio para câncer, certo? Embora você tenha parado há 15, 10, 20, 30 anos, a gente tem alterações genéticas provocadas pelo cigarro nas células.

0: células do pulmão que podem desencadear esse câncer mesmo décadas depois. Então vale a gente fazer o rastreio. O rastreio você faz aí aquela primeira imagem, não achou nada que poderia justificar, a gente fica mais tranquilo e espaça mais as avaliações.
1: Então é isso, minha gente. Reforçar, né, que nós estamos entrando aí, não é, doutor Hernando, no mês de agosto, que é o agosto branco, né? Que é justamente essa campanha voltada aí para a questão da prevenção do câncer de pulmão, algo que realmente afeta muito a vida das pessoas e, como você bem disse, a questão da dificuldade do rastreio muitas vezes torna esse paciente numa dificuldade para conseguir a cura dessa doença, né? Por isso que é importante esse monitoramento, né?
0: Isso, a gente não tem, por exemplo, a gente tem o exame do toque na próstata, a gente tem o autoexame das mamas que facilita para o diagnóstico do câncer de mama, a gente tem a prevenção ginecológica que as mulheres fazem desde jovem. No pulmão a gente não tem um exame físico ali que a gente possa fazer e diagnosticar, a gente precisa de uma tomografia. Uhum. Mas a gente também não pode fazer tomografia em todo mundo pelo excesso de radiação. Sim. Então quem é essa população específica? É a população que fuma ou fumou, tá? Essa é a população que nós vamos fazer. E a partir daí, a gente vai vendo o que é suspeito e o que não é suspeito para a gente encaminhar mais profundamente a investigação, fazer diagnóstico precoce, resolver isso precocemente e você ter uma vida normal, tá certo? Dali em diante. Agora, quando a gente faz um diagnóstico mais tardio, com um câncer mais avançado, aí realmente a gente já limita muito as alternativas terapêuticas.
1: Então tá aí, minha gente, as informações e orientações aqui no Hora da Verdinha para você que está nos acompanhando. Agradecer aqui a participação do médico pneumologista, doutor Hernando Souza, conversou conosco. Doutor Hernando, obrigado pela participação.
0: Eu que agradeço, Sávio, e estou sempre à disposição aqui para esclarecer dúvidas sobre medicina e saúde respiratória.
1: Muito obrigado mais uma vez. Agora, 4h55, vamos trazer aí as informações do trânsito para você.
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1: Vamos fazer aí o nosso giro pelo trânsito na capital cearense, começar lá pela Avenida Raul Barbosa. Você que vai tanto na direção aí da BR-116, quanto também no sentido contrário, trânsito bastante movimentado, né, nesse momento. Apesar disso, a gente consegue observar que está fluindo sem maiores problemas. Então, você que vai passar aí por essa região não deve aí enfrentar problemas aí para chegar ao seu compromisso. Vamos agora para a Avenida Dom Luiz, também com trânsito bastante movimentado nesse momento, até com certa lentidão, tá? Para você que vai passar ali nas proximidades da Praça Portugal, seguindo na direção da Aldeota, ou você que vai pegar ali os acessos à Avenida Desembargador Moreira. Vamos agora para Washington Soares, situação semelhante também, trânsito bastante movimentado nesse momento para você que segue na direção do Cambeba, passando ali pela altura do cruzamento com Oliveira Paiva. Tendência aí de você encontrar lentidão nesse trecho ao passar então por essa região. Já no sentido contrário, aí o trânsito flui bem melhor. Ainda temos a Avenida 13 de Maio, aí a situação um pouco mais diferente, o trânsito está melhor por lá, você que vai tanto aí na direção do Benfica ou você que segue aí no sentido da Pontes Vieira. Temos ainda a Avenida Leste-Oeste. Aí o cenário volta a ser parecido com outros trechos aqui da cidade. Movimentação é intensa nos dois sentidos, ou seja, você que segue aí na direção da Praia de Iracema e você que vai também no sentido da Barra do Ceará. Apesar disso, a gente consegue observar aí que o condutor não está enfrentando problemas aí ao transitar por essa região. Agora, 4h58, reta final aqui do nosso Hora da Verdinha. Agradecer aqui as últimas participações. Registrar aqui um abraço para o Gevanildo Vitor. Ele está em São Paulo ou em Rio? Né? Deixou confuso aqui a mensagem, mas um abraço para você. Está aproveitando o espaço também para abraçar os familiares na cidade de Cedro, interior aqui do estado do Ceará. Muito obrigado aí pela sua participação. E um abraço especial para você. Teve aqui um ouvinte que acabou de mandar fotos aqui de canjicas. Quero dizer que é uma maldade, tá? Você fazer isso. Ainda mais nesse horário, 4h57, na hora da fome. Foi o Davi Duarte que mandou isso pra gente. Ô, Davi, aí você vai enfraquecer a nossa relação dessa maneira. Mandar foto de canjica. Uma hora dessas, meu amigo, aí não dá, né? Aí você dificulta aqui a nossa relação. Estou com fome, na hora do café, não tem condições. dessa maneira.

Um abraço aí pra você, tá? Olha, o Elson tá lá no Piauí nos acompanhando. A Lúcia de Maricá, no Rio de Janeiro, também tá aqui conosco. Messias de Alagoas, tá ligado? Um abraço pra você. Mais uma foto de comida. Ô, minha gente, cuscuz com café, uma hora dessa. Quem foi que mandou? Ouvinte final de telefone aqui, 8918. Vou nem identificar, vai passar logo. O Clodoaldo, do Edson Queiroz, também tá aqui conosco. E abraçar aqui a Maria Barbosa, que também está aqui com a gente. Muito obrigado pela atenção e audiência. E a todos os nossos queridos ouvintes, telespectadores e internautas, até aqueles que mandaram foto de cuscuz com café, de canjica. Muito obrigado também pela atenção e audiência e o carinho de sempre. Eu volto amanhã na programação da Verdinha, tá? A partir das 4 horas com o nosso Hora da Verdinha desta quinta-feira. Aproveite aí o seu finalzinho de tarde, cuide-se bem, fique em paz e venha eu jogar o segundo tempo, tá? Com as informações do futebol. Um abraço pra você, tchau, tchau!

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1: Uma idosa de 76 anos está desaparecida desde a última quinta-feira, dia 23, no Crato. Maria Dilma Tomás da Silva, conhecida como Dilma, tem diagnóstico de Alzheimer. Segundo a família, imagens de câmeras de segurança registraram a última aparição da idosa na rua Luiz Gonzaga, no bairro Moiti. Familiares relataram que Dilma seguia a pé e teria comentado que iria para casa, referindo-se ao local onde morava quando era criança. Ela mora atualmente no sítio São José, zona rural do Crato, e nunca havia desaparecido. Os parentes informaram que Maria Dilma tem 1,63m de altura, cabelos brancos, curtos e cacheados, e estava vestida com uma saia verde e uma blusa branca quando desapareceu. De acordo com os familiares, apesar do Alzheimer, ela apresenta boa saúde física e costuma caminhar normalmente. Ela faz uso de medicamentos controlados, por isso, também há necessidade de ser encontrada o mais rápido possível. Equipes do Corpo de Bombeiros realizaram buscas na vizinhança e em áreas ligadas ao passado da vítima, incluindo o local onde ela morou. Quem tiver informações sobre o paradeiro de Maria Dilma Tomás da Silva pode entrar em contato com a família pelo telefone 88993825948 ou acionar as forças de segurança. Tadeu Gomes para a Verdinha FM.
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0: Wilton Bezerra. Corra boa até operador de respeito.
1: Ah,
0: é outro nível.
1: É porque esse programa tem que ter doido também, né? Redes sociais não são laços sociais. Redes são desconectáveis. Laços são eternos.
0: Uau! Uau. É autoral?
1: Balma.
0: Balma, grande Balma. Balma. Grande Balma. Breno Rebouças, a vida.
2: O mundo é um livro e quem fica sentado em casa lê apenas uma página. Santo Agostinho.
1: Muito bom. Muito Aliás, bom. O santo que organizou a igreja, hein? A igreja muito é o que é hoje,
0: também.
1: Graças a Santo Agostinho,
2: eu achei,
1: um sábio.
2: Eu achei que era por causa do padre Glauber. Que
0: não, Maria.
1: Não, aí você se refere a outra igreja. Você está se referindo a uma excrescência.
0: Boa tarde, é? Gente. Tudo bem? Tá na hora do nosso jogar a segundo tempo. 5 horas e 5 minutos. Acordando a humanidade, berrando e refletindo. Chegou a hora do programa mais maluco do rádio esportivo cearense. Pode não ser... O mais isso, o mais aquilo, mas maluco...
1: No bom sentido.
0: No bom sentido, no claro. Bom sentido. Sempre entendeu? No bom sentido. Tamo junto, vamos até 7 horas da noite com a sua resenha esportiva favorita que já tá no ar pra lhe dar carona, voltando pra casa, depois do expediente, quarta-feira. Rodada boa pro futebol cearense, excelente, melhor dizendo.
3: Ô glória!
0: Ô glória, Padim! Teve vitória alvinegra, teve vitória tricolor ontem, deu tudo certo. Vamos falar sobre isso no programa de hoje. Claro, com o nosso giro de manchetes, começando pelo Fortaleza. Sob os olhares de Paulo Autuori, o Fortaleza venceu e convenceu, Fernanda Alves. Ora.
1: Olha, primeiro vamos botar no ar, né?
4: Pelo placar de 1-0.
1: Vamos começar de novo, aí? Né?
0: Não, começar de novo.
4: Pode seguir?
1: Pode seguir? Pode não. Começa de novo, por favor.
4: Vai, recapitula aí, Maíra.
0: Siga.
4: Vamos lá, o Fortaleza conseguiu vencer ontem com o Reinan Santos à frente do Tricolor de Aço, o treinador interino convenceu. Venceu pelo placar de 1-0 o Fortaleza, com o Ronald voltando a ser titular, além do resgate de outros nomes que já tinham tempo que não estavam à beira do, estavam dentro dos gramados. Além disso, a presença de Paulo Autuori. Até que ponto isso será um momento para que ele possa avaliar as equipes? A gente vai trazer tudo aqui no Jogada, segundo tempo.
0: E tem também Ceará. O Ceará que teve uma rodada perfeita, porque fez o papel dele... Venceu o São Bernardo no final de semana, no domingo, e viu os outros jogos, os outros resultados ajudando. Ontem, a confirmação de que o Alvinegro encerra a 20ª rodada fora da zona de rebaixamento.
3: Ô, glória!
0: Com a mesa de efeitos do Mailton Moraes, igual a ele, ninguém faz.
3: O melhor do mundo!
0: Aprende aí, viu, Fabiano? Agora é um professor bom aí. Esse professor é bom, melhor do que aqueles outros lá. Melhor do que aqueles outros lá. Com a direção de imagens do número 1, que é o Gutierre Madeira.
3: Ai, que nojo!
0: Quem tá nos caracteres é o Jefferson.
3: Que demais!
0: E quem tá no Master é o PH?
5: É Davi?
0: É Davi que tá no Master aqui com a gente. Além do Bruno Quintino nas redes sociais.
5: Ah, porque eu falei.
6: De boa?
0: E aí? Isso. De boa? E da Bia nas operações que vai estar chegando logo mais. Além do Ian Laurindo. Que tá matando a saudade.
3: Isso. Ai, que delícia!
1: Eu já falei pra ele.
0: Com a coordenação de esportes do Rafael Luiz Azevedo, gerência de esportes do Gustavo de Negreiros, direção de esporte e jornalismo do Gustavo Bortoli, o Jogada Segundo Tempo está no ar, meus amigos.
3: Glória.
0: Ô, glória! Breno Rebouças, muito boa tarde pra você. Você esteve lá na Arena Castelão. O que é que só você viu da vitória do Fortaleza por 1-0, Brenaço?
2: Boa tarde, André, para você, pro Wilton, para todo mundo ligado com a gente no Jogar a Segundo Tempo. Eu vou até inverter, eu vou dizer o que só eu não vi, porque ontem, após a partida, eu coloquei lá, como a gente sempre faz, o comentário do que eu achei do jogo, né? E muita gente discordou de mim, porque eu não achei que o Fortaleza mudou da água pro vinho com a saída do Carpini e o técnico interino Reinan Santos. Eu achei que o Fortaleza fez um jogo correto, de certa forma seguro, porque o Botafogo levou pouco perigo, não quer dizer que o Botafogo não teve chance, porque teve uma, por exemplo, com o Patrick, que entrou na grande área como quis e teve uma finalização de fora da área do Gava, mas foi pouco. O Fortaleza fez um jogo na maior parte do tempo mais controlado, mas eu achei que apesar de ter criado chance para ter um placar inclusive maior e mais uma vez desperdiçar oportunidades, porque o Fortaleza tem uma marca nessa Série B, é desperdiçar muita chance. E desperdiçou de novo no jogo de ontem. Só que eu não achei que isso fez com que o Fortaleza fizesse um jogo sobrando.

0: Achei que em muitos momentos ficou um pouco mais moroso, um pouco lento. Mas, óbvio, foi um jogo que o Fortaleza fez de maneira correta. Foi extremamente competitivo e foi melhor do que o Botafogo. Venceu a partida, que era o mais importante. Mas eu não acho que foi realmente da água pro vinho. Acho que o Alto Ouro ainda vai ter um certo trabalho para fazer esse time ter mais desempenho. Se pedem performance, eu acho que o jogo de ontem ainda não entregou a performance que faz com que o torcedor se sinta satisfeito. Mas muita gente achou que melhorou muito. Eu achei que melhorou, mas nem tanto assim. Só que os três pontos são mais importantes.
1: Já vi que o programa hoje vai ser bom. Ô, Fabiano, estende o tapete vermelho.

0: 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O Milton
1: Bezerra. Não é pouca não, viu? Buenas tardes, tá WB. É
2: balde todinho.
3: Não, faça isso não, ó. Tá, ó, não. Tá totalmente desconectado isso aí, tem nada a ver. Eu não faço apologia à bebida, eu já disse. Eu já disse ao Fabiano. Não, o Fabiano é gente boa, eu gosto dele, mas não use. Não use, olha, você... Tá, não, mas não deixaram nada, olha. Eu vou ter que tocar fogo nisso aí. Não, eu vou tocar fogo nisso aí. Não, não tem nada a ver, olha, não tem nada a ver.
2: E o boy era dele, é.
1: Isso não é possível. Isso aí, no mínimo, é o padre. O padre disse como ele deve fazer. Aí ele faz. O padre já disse pra ele, ó. Se ele reclamar,
2: não,
1: disse
2: que já tá aí. Não, é porque o Fabiano ele quer colaborar com o programa. Ele quer alegrar o programa. Mas, infelizmente, ele não tá ainda na linha, sabe? Eu devia dizer no alto, que disseram lá de cima. É possível, essa lambada de serpente, o negócio desse. Eu não faça isso.
3: Mas o Gutierrez é genial, cara. Esse áudio que o Gutierrez fala aqui devia ser pra todo mundo ouvir, cara. Porque
1: tem
3: um demais.
1: Microfone lá em
3: devia cima. Ser, não. Aí ele fazia a minha.
2: É. Meus amigos, eu devo dizer o seguinte: boa tarde pro Breno, boa tarde pro nosso André e Anos, prestigiando com sua agradabilíssima presença.
1: Agradabilíssima.
2: Fernanda Alves. Fabiano, meu filho, desse jeito. Não dá. Tá bom, acabou. Ave Maria. Meus amigos, é o seguinte. Enfim, eu encontro um homem de bom senso.
1: Eita, Josh.
2: Enfim, de ontem para hoje, eu encontro um narrador que esteve comigo no jogo de ontem e que deu um paradeiro nas aleivosias ditas a respeito do jogo de ontem. Imperdoável. O que é que há? O que é que está acontecendo com as pessoas?
1: O que é que está acontecendo?
2: O sujeito dizer que o Fortaleza mudou da água para o vinho. Isso é uma coisa totalmente absurda. O que é que querem enganar? A quem querem enganar?
3: Eita.
2: Entendeu? A quem querem enganar? O time do Fortaleza, me digam. Primeiro tempo. Não foi por causa do 0-0. Aquele sistema de meio campo do Fortaleza de hoje. Aquilo ali, ele não cria nem barata. Totalmente espaçado. Não dá o ritmo do jogo. Não tem swing, não tem regularidade, não cria. Me diga qual a força que o Fortaleza teve e era obrigado a ter pelos lados. Mas eu estou falando com resultado. Não é aqui e ali uma passagem do lateral. Ninguém sabe quem é o extrema. Eu acho que as coisas foram mal invertidas. Que puxa-saquismo é esse, hein? 3 oportunidades era para ter mais. Como é que o Fortaleza não machuca esse péssimo time do Botafogo? O time do Botafogo no segundo tempo deu pena. Pena digno de caridade cristã. Aquele time ali tem que rezar. O time é ruim. Aí o time do Fortaleza tem alguns espaços. Sai de um 0-0 do primeiro tempo. Joga 15 minutos. Adiantou as linhas, teve uma chance com o Vitinho, marcou um gol e depois parou. Uma chance com o Sacha, uma do Luiz Fernando. E me digam

0: Que noção de conjunto o Fortaleza teve.
1: Ele tá bem mais apoplético que eu, viu?
0: Tá, não, mas é porque...
2: Tô só esperando aqui.
0: Não, eu sei. Olha, sinceramente falando.
2: Não, vamos
0: eu
2: lá.
0: Não quero, eu não ia nem falar disso.
2: Claro,
0: não, sabe por quê?
2: Não, mas tá bem,
0: não, sabe por quê?
2: Todo mundo tem sua visão. Porque a gente respeita a sua. Eu você confesso. É o comentarista alado.
0: Nada, eu sou porra nenhuma. Ó, homem, pelo amor de Deus, deixa eu lhe dizer uma coisa. É porque algumas coisas...
2: Vamos lá. Eu
0: não tenho mais a paciência que tinha antigamente.
2: Você é apoplético, mas vamos lá.
0: Confesso. Perfeito. Muitas vezes eu faço...
2: Gostei do seu, preâmbulo. Mesmo.
0: Então veja
2: sua abertura.
0: O time do Botafogo, coitado, se arrastava. Eu fiquei, olha, aqueles caras parecem que estavam embriagados.
1: Mas você parece estar
2: esse mesmo. Botafogo,
0: pelo amor de Deus.
2: Só para lembrar, esse Botafogo, no primeiro turno, meteu 4 no Fortaleza e ganhou do Ceará aqui dentro.
0: Não, fui.
2: Não estou dizendo que é um grande time, não, mas só para lembrar dos duelos contra o Ceará.
0: Porque o futebol tem dessas coisas. Como é que se justifica, por exemplo, que o América Mineiro, o pior time do campeonato, faça 3 gols no Fortaleza.
2: Aí eu,
0: acontece.
2: Aí eu justifico a você.
0: Entendeu?
2: Você fala, como é que o Fortaleza não castigou esse time mais?
0: Machucou.
2: Porque o futebol tem dessas coisas.
0: Não. Você tá.
2: Deixa eu lhe fazer uma pergunta.
0: Não faça.
2: Qual foi o melhor jogo?
0: Deixa eu completar o meu pensamento.
2: Na sua visão.
0: Eu prometo a você que vou ficar calado.
2: Qual foi o melhor
0: jogo? Não quero debate.
2: Eu quero a gente debatendo.
0: Eu não quero. Sabe por quê?
2: Qual foi o melhor jogo do Fortaleza na Série B?
0: Eu não quero saber de estatística. Não é estatística.
2: Não
0: me vejam, eu não sei nem a minha idade mais.
3: Ah, é?
0: A data de nascimento eu
2: tô esquecendo. Qual foi o melhor jogo do Fortaleza?
1: Mas, por exemplo, você citou o jogo contra o América Mineiro.
0: Não.
1: Eu acho que no jogo contra o América Mineiro, em que pese o placar de 3-0 contra, o Fortaleza teve um volume de jogo maior.
2: Mas não castigou.
1: Mas não. Não, eu sei, é o que eu tô dizendo. É por isso que eu tô falando que eu não acho que o jogo de ontem foi um primor, como
0: que
1: muita gente
0: porra
1: acha.
0: De primor, rapaz?
1: É por isso que eu tô dizendo.
0: Eu não nem uso essa palavra.
1: Eu tô dizendo que não foi.
0: Isso é uma.
1: Olha, calma, rapaz. Sim.
0: Não posso ter. Calma, rapaz. Não posso. Bom, deixa eu explicar.
1: É futebol que a gente tá falando,
0: rapaz. Vou controlar. Eu vou encerrar o papo dizendo o seguinte: o time do Fortaleza, que foi visto ontem pelo Altuori, não é nada do que a direção do Fortaleza quer para chegar lá nas cabeças. Não é aquilo. O Altuori está chegando na esperança de modificar aquilo que foi visto ontem. Porque aquilo que foi visto ontem, ganhando, foi visto em várias outras vitórias do time do Fortaleza.
2: Aí eu discordo.
0: Qual é a maior crítica que se faz ao Fortaleza? Os ganhou. Os números são favoráveis, mas não convence, não agrada.
2: Pois é.
0: Aí, rapaz.
2: Olha,
0: eu vou embora desse programa hoje.
1: WB, só quero dizer a você.
0: Não tem o
1: que mesmo. Aqui no YouTube, o David Ferreira tá dizendo assim: Milton Bezerra. Você tá dizendo que o Fortaleza jogou nada? Milton Bezerra.
0: Eu não tô dizendo nada, absolutamente nada.
2: Eu gostei.
0: Eu não tô dizendo isso. Eu não tô colocando o Fortaleza no nível Cabo Verde na Copa do Mundo.
2: Eu gostei, foi do comentário.
0: Cabo Verde na Copa do Mundo.
1: Hoje ele tá aqui.
0: Ou Egito. Tá. Homem, vão.
2: Mas
0: vão,
2: não é, WB. O parâmetro não é que esse, parâmetro? Não.
0: Tá bem, rapaz.
2: Porque você tá dizendo,
0: é um homem inteligente, rapaz.
2: O Fortaleza não foi um Cabo Verde, não foi um Egito. Ninguém tá dizendo isso,
0: não. Não, a diretoria quer um time nessa.
2: Não.
0: Quer um time melhor do que isso. Quantas vezes você acha que a direção com o Altuori, quantas vezes melhor Fortaleza a diretoria quer? Baseando-se no que você viu ontem, que é isso, rapaz?
2: Vamos lá. Qual foi o melhor jogo do Fortaleza na Série B, na sua visão?
0: Não, eu não. Eu tô fora da discussão. Eu já disse a você, já tô nervoso.
2: Percebemos.
0: Não tem quem note.
2: Pega uma aguinha ali pra ele. Pega um suquinho de maracujá.
0: Não,
2: Breno, qual foi, na sua visão, qual foi o melhor jogo do Fortaleza na Série B?
1: Eu acho que foi aquele contra o Goiás, que ele teve um placar elástico, ele conseguiu ter um jogo que convenceu, digamos assim, mais, né?
2: Eu concordo. Até ontem era pra mim esse jogo. Porque esse jogo, o próprio Wilton Bezerra definiu mais de uma vez como jogo de um tempo só. Porque o Fortaleza, no primeiro tempo, não jogou nada.
1: Só que foi avassalador.
2: E no segundo tempo foi avassalador. Exato. Beleza. Mas ontem ele apresentou um aspecto que não teve nos outros jogos. O Fortaleza, eu não tô dizendo que ele atropelou o Botafogo de Ribeirão.
1: Não.
2: Mas ele foi melhor.
1: Ele foi melhor.
2: E ele conseguiu ser regular. Ele conseguiu no primeiro tempo apresentar um nível de atuação e no segundo tempo ele apresentou um nível similar. Ele não teve uma queda como teve em outros jogos.
1: Mas eu vou apresentar um contraponto. mesmo tendo sido regular nos dois tempos, e eu não acho, e quando a gente fala regular,

0: A gente fala que foi semelhante, como você falou. Não quer dizer que o Fortaleza sobrou, não. Eu não acho que o Fortaleza sobrou contra o Botafogo.
1: Mas ele foi melhor nos dois tempos.
0: Ele foi melhor do que o Botafogo.
2: Não podia ser pior, meu filho.
0: Eu vou chegar lá. Eu vou chegar lá.
2: Meu amigo.
0: Eu vou chegar lá,
2: rapaz. Eu não aguento esse papo. Vocês estão dourando a língua. Vocês estão...

0: o Goiás de reagir. O Fortaleza, com aquele placar magro de 1-0, despertando a chance que ele desperdiçou, ele deixou até o final possibilidade de perder 2 pontos. Porque quando o Patrick Bray entrou na grande área no segundo tempo, já no final da partida, ele podia ter feito um gol de empate ali. Então o Fortaleza, eu acho que ele correu um pouco mais de risco.
1: Mas aí...
0: Porque quando você tem dois tempos similares, não quer dizer que você foi super bem nos dois tempos. O Fortaleza fez um jogo, na minha opinião, correto. Que, entre aspas, foi seguro, porque o Botafogo não conseguia atacar. Mas ele deixou margem pra isso até o final. E teve lance que poderia, no finalzinho, ter ocasionado um gol de empate do Botafogo.
1: Eu concordo com o que você tá falando, mas aí você tá entrando na conta do si. Se a gente for relembrar o jogo contra o Goiás... Porque a gente
0: viu a oportunidade.
1: O primeiro tempo, o Goiás poderia ter feito 3 no Fortaleza.
0: Eu sei, só que o segundo tempo, o Fortaleza não deu a menor margem.
1: Mas no primeiro tempo, poderia ter sido 3, porque ele deu margem. Aí também entra na conta do si. Então, se a gente for levar o si de um lado, tem que levar o si do outro. Aquele primeiro tempo, Fortaleza e Goiás, eu lembro claramente daquele jogo. Foi num sábado à noite. Primeiro tempo, eu tava assistindo o jogo assustado. Eu tava era torcendo pra que acabasse o primeiro tempo, porque o Fortaleza ia levar uma doidinha, um vareio. Só deu o Goiás, o Lucas Lima jogou com uma liberdade absurda no meio de campo. O Goiás fez o que quis, tanto é que o Carpini já volta do intervalo com mudanças, porque ele tinha perdido o meio de campo e ele teve que recompor naquela ocasião. Então, o Fortaleza, eu concordo 100% com você, foi avassalador no segundo tempo, mas no primeiro tempo deu chance do adversário fazer 2-3. Aí entra aquela história, é o futebol, às vezes não acontece, do jeito que ontem poderia ter tomado o gol do empate, mas não tomou, poderia ter feito o segundo. Fortaleza no primeiro tempo teve gol anulado por uma questão muito pequena do Meritelho, teve chance com o Pedro Henrique, teve chance com o Rodriguinho, que o goleiro fez uma grande defesa,
0: fez pelo
1: teve
0: menos chance duas com o Vitinho no primeiro tempo e mais duas no segundo.
1: Exatamente, depois que fez 1-0 com o Ronald ontem, não parou de atacar, que fez em outros jogos. Fortaleza às vezes fazia 1-0 e parava de jogar, continuou atacando, teve uma chance claríssima com o Lucas Sacha, que perdeu um gol de cara de com frente. O goleiro, teve com o Luiz Fernando chance perdida, o time criou, o time jogou. Então, assim, é claro que não é brilhante, não é o ideal, ainda tem muito que se evoluir.
0: Mas
1: a gente olhar pro jogo de ontem e não ver que Fortaleza teve uma partida pelo menos mais equilibrada, mais regular. Mas isso
0: teve.
1: O que pra mim dá a impressão que foi o melhor jogo da série.
0: Eu só não acho que foi essa mudança de água pro vinho, porque você tá falando aqui de chances que o Fortaleza perdeu. Quantas vezes a gente não chegou aqui depois de jogos do Fortaleza que a gente falava que só o Meritelho tinha perdido 3-4 chances? Então, chance o Fortaleza criava também. Mesmo que ele oscilasse de um tempo pro outro, mas o Fortaleza nunca foi de não criar chances. Você pega poucos jogos em que o Fortaleza não teve chances que ele desperdiçou, que ele não converteu em gols. Por isso que eu acho que ele fez algo semelhante ao que ele já vinha fazendo, com a diferença que ele conseguiu manter nos dois tempos a mesma coisa. Mas criar, o Fortaleza já criava e desperdiçava pra caramba. E eu repito, Meritelho que o diga. A quantidade de chances que o Meritelho vai perder nessa Série B, não dá pra nem contar nos dedos das mãos mais. Fortaleza. Então assim, ele continuava criando. O Fortaleza continuou sendo competitivo. Mas eu entender que o jogo da série do Carpini para esse jogo de ontem, o Fortaleza melhorou 200%, isso eu não consigo ver. Porque tem gente achando que foi excelente.
2: Não,
0: eu não acho.
2: Eu vou dizer uma coisa
0: pra você. Eu acho que o Fortaleza ontem foi mais regular, acho que o Fortaleza fez um jogo correto, de certa forma seguro, porque o Botafogo não foi bem, e criou as suas chances. Mas eu não vi nada de tão distinto, não.
1: Vou pegar os últimos 5 jogos. Não, rapidinho. Pegando os últimos 5 jogos.
2: Estatística de novo.
1: Pegando os últimos 5 jogos. André,
2: você está irreconhecido.
1: Não, pegando os últimos 5 jogos.
2: Honestamente falando.
1: O Fortaleza empatou com o CRB fora de casa, não jogou bem. Poderia até ter vencido. Poderia ter vencido o jogo, pelo segundo tempo, mas o primeiro tempo foi pavoroso. Contra o Novo Horizontino, fez 1-0 logo cedo, no primeiro tempo levou um baile, só não saiu perdendo por causa do João Ricardo. No segundo tempo melhorou, beleza, mas ainda assim não foi essas coisas todas, jogo que ganhou. Perdeu para Atlético Goianiense e para Vila Nova, jogando nada. Fortaleza não jogou nada contra Atlético Goianiense e Vila Nova, cara. Tomou um baile, um vareio. Aquilo que a gente olhava e ficava assustado. O primeiro tempo do Fortaleza contra o Vila Nova foi algo pavoroso. Então, olhando, pregando, vocês estão perguntando. Ah, teve uma melhora? Eu não digo que mudou d'água pro vinho. Mas que o Fortaleza, num estágio, se fosse uma escada, ele subiu degrau? Ele subiu. Ou você acha que ele ficou estagnado? Em comparação à atuação que teve nesses jogos. Olhando pro jogo de ontem. A gente pontuou aqui sobre a partida de ontem. Pô, o Fortaleza fez 1-0, criou. Poderia ter feito no primeiro tempo, poderia ter feito mais no segundo. Olha em comparação aos 5 últimos jogos, que o time não vinha jogando absolutamente nada. Contra o Atlético Goianiense, jogou mais de 1 hora com um homem a mais. Nem conseguiu ameaçar o adversário. Nem castigou. Isso é que é futebol pobre. Então olhar pro jogo de ontem e dizer que o Fortaleza não fez nada, peraí. O Botafogo de Ribeirão Preto, na rodada passada, tinha metido 4 no Juventude. Você sabe onde é que o Juventude tá? É o vice-líder do campeonato. O Botafogo meteu 4 no Juventude. Então, não dá também para olhar para a vitória de ontem e dizer que o Fortaleza fez algo

0: banal, normal, sendo que o time antes não vinha jogando nada.
1: Em futebol, pangaré ganha de puro sangue. Isso todo mundo sabe. Agora, eu vou te contar uma coisa. Dourar a pílula. Chegar ao ponto de...
2: Ele tá pra...
1: Olha, eu vou dizer uma coisa para você. Mudar da água para o vinho. Esse vinho é da pior qualidade. Ele não é nem vinho, é fubuia.
2: É aquele que o Samuel Macedo faz, que fubuia, ele bota açúcar dentro.
1: Com açúcar dentro, sal, vinagre, aí, pimenta. Peraí, rapaz. Peraí, o Fortaleza jogou para os gastos. Digam isso, que eu aceito. Jogou para os gastos. Era só o que ele precisava. E ele precisa de muito mais. Duvido que o Altuori tenha achado uma maravilha, ou pelo menos diga o que estão dizendo. Porque tem gente aí dizendo que foi um acontecimento, que foi realmente uma prova de evolução. Essa palavra está desmoralizada. Evoluiu, eu já não aguento mais. Evoluiu o quê, rapaz? Tá entendendo? E muitos dizem, evoluiu com a cara de chibata, bicho. Olha, não é por isso, olha, o problema é esse. O torcedor está se acostumando com a mediocridade e a crônica também. Grande parte da crônica fica dizendo tudo bem, tá batizado, é um bichinho bonito. Para defender o produto, eu até entendo.
0: Não, não se trata disso.
1: Ora,
0: nessa mesa nunca foi feita isso.
1: Ora, não, não estou dizendo diretamente com você, mas o que eu tenho ouvido por aí. Olha, meus amigos, eu estou meio que assustado. O que é que está vendo? Será essa história de farmaura? É farmaura, meu amigo. É só o que está faltando acontecer. Jogador, dirigente se batendo dentro do campo, todo se tremendo assim. Farmaura. Pera, só falta isso. Não, doutor, peraí. Não é assim que se esfola um bode.
0: Mas quem foi que disse isso?
1: Eu quero saber. Muita gente.
0: Me
1: não,
0: diga.
1: Não, muita gente.
0: Não, me diga.
1: Inclusive você fez uma defesa
0: não, do Fortaleza. Não, eu não falei isso não.
1: Ave Maria, olha,
0: eu
1: vou dizer.
0: Eu não falei isso não.
1: Com advogado como você.
0: Não, é porque eu vejo o jogo. Eu não tenho preconceitos.
1: Não,
0: se você vai pro jogo
1: não,
0: já
1: não,
0: com...
1: Não, não, não.
0: Você
1: não,
0: vai com óculos do preconceito, não já fui. De achar que não. O conceito aí. Pré-formado.
1: Olha,
0: você já vai achar que aquilo ali não, não vai ter nada de bom, mas aí é difícil.
1: Tem que olhar o jogo, meu filho.
0: É, eu olho o jogo.
1: Olhar o jogo.
0: E eu não faço comparação, eu sei que o Fortaleza tá jogando a Série B. Eu vou comparar com a realidade dele, eu não vou comparar com o Egito, com o Cabo Verde, não.
1: Não, eu tô dizendo aqui, claro que isso é força de expressão, e você compreende isso. Isso é licença poética. Você compreende essas coisas, certo? O que eu quero dizer é que nós demos... que conter os excessos. Nós temos que controlar. Ninguém mais do que esse comentarista está preocupado com o futebol cearense. Eu consigo. Eu, aliás, às vezes fico suando frio.
0: Arrepiado.
1: Suando frio quando eu imagino ter que encarar de novo uma Série B. Eu quero que o Fortaleza, pelo amor de Deus, Fortaleza, me parece a única esperança da gente estar na Série A. Vocês acham que eu sou idiota com firma reconhecida para estar contra... Poxa, eu gostaria de estar dizendo que foi maravilhoso, que o Altuori já voltou, disse que não precisa mais de treinador, foi bom demais, ainda foi assim, aqui, também foi assim, ora, pô. Não, peraí, rapaz, não vamos exagerar. Olha, o que nós temos que controlar são os exageros. É por isso que esse programa é um plenário, porque ele tem, claro, algumas posições contrárias.
0: Claro, mas, ele mas fala, isso faz né? parte.
1: Nós clareamos. O melhor detergente é o sol. Já dizia Blanchot.
2: Aliás, pronto. Tem alguém dizendo aqui.
1: É encerrado.
2: Eu acho que é o Davi. Cadê o rapaz? O Davi Souza. O falou que...
1: É Davi?
2: Nós estamos disputando aqui para ver quem é que farma mais aura nessa mesa.
0: Viu? Ixi, rapaz, olha aí. Negócio de farma aura.
1: Aquela idiotice. A idiotice ganhou o mundo. Olha, eu já falei. Olha, Nelson Rodrigues. Que coisa, hein? Que coisa. O homem há mais de 70 anos... Disse que os idiotas iam dominar o mundo, rapaz.
0: Não porque eles são bons.
1: Mas porque tem muitos. A onipotência numérica. É a onipotência numérica. Não é a inteligência, não. É a burrice preponderante. Nós somos dirigidos pelos idiotas. Os idiotas mandam em nós. Que mundo imbecil, meu amigo. Você sabe que o idoso começou com a convulsão, a bater no chão.
2: Eu vi mal. Esse negócio aí, pelo amor de Deus.
1: Pois a... A menina lá,
2: a neta,
1: não atendeu, achou que o velho tava fazendo farmaura.
0: Minha nossa, não acredito.
1: Chegou a ambulância. Farmaura, vovô,

0: farma a aura, o homem se tremendo todinho pra morrer. Veja que ponto, olha, sinceramente falando, eu não tô entendendo mais nada.
1: Não, mas olha,
0: tomou conta.
1: Isso ainda não.
0: Tomou conta.
1: Assim, é um negócio muito simples. A gente falou disso semana passada, acho que você não tava aqui, né, WB? Foi na sexta-feira. A gente falou, eu falei com todo o respeito do mundo que a gente tem mais esse negócio de farma aura, é uma das maiores imbecilidades que eu já vi na minha vida.
0: Eu não consigo nem descrever.
1: Não consigo.
0: Se você me perguntar o que é farma aura, eu não sei. Não cabe na minha. O Samuel Macedo sabe. O Gusto está dizendo que o Samuel chegar, ele vai explicar para
1: mim. Também não sei.
0: Sabe alguma farma aura?
1: Teve até. Né, tá fazendo até campeonato, mas de farma aura.
0: Pois é.
1: Como é que é uma competição?
0: Na hora que um quebrar o pescoço quando cair, eles vão parar com esse negócio.
1: Não sei, não, viu, mas.
0: Não, eu tô só dizendo que tem um que. Não, que cai você, pra trás. Se você fosse convidado para comentar um campeonato de farma aura, você comentaria? Hein? Comentarista.
2: Eu comentaria, mas chamaria a polícia, né?
0: Chamaria pelo menos umas três viaturas.
1: Rapaz, quando
0: boas, entendeu?
1: Quando eu era mais novo. Vou repetir o que a gente falou aqui sexta-feira. Quando a gente era mais novo, macho, eu ficava morrendo de medo. Quando eu tava assim, que eu ia falar alguma coisa. Que eu ia fazer alguma coisa. Morrendo de medo de fazer besteira. Morrendo de medo de falar besteira do que os outros iam achar de mim. Que eu tinha medo de, sei lá, a galera dizer que era burro, né? Ah, burro, idiota, tal. Na minha época as pessoas tinham vergonha disso. Hoje em dia parece que tem gente, cara, que tem orgulho. Tem orgulho da burrice.
0: Você quer milhões?
1: Da idiotice. É
0: de muita seguidores?
1: Loucura. É muita loucura.
0: Seja um imbecil.
1: Não tenha orgulho. Procure o conhecimento.
0: Olha, seja um imbecil e tenha milhões de seguidores.
1: Vixe.
0: Entendeu? Eu já disse que a única raça que nunca vai acabar é a raça dos touros. Porque se sobrar um mísero, um escasso, um imbecil tolo, ele vai procurar quem o engane. Aí começa tudo de novo. Entendeu? Esse é que é o problema da humanidade.
2: Sim.
0: É por isso que nós estamos a bradar. Acorda, humanidade!
1: Acorda, Acorda. Humanidade! Ora, acho que voltou agora, viu, Fernandinho? Voltou. Deu
0: tá
1: certo.
0: Ok, tá ok. Maninha, tá. Volte.
1: Foi só um...
0: Vá
1: foi só
0: e volte.
1: Uma leve travada. Mas vamos fazer o seguinte, pra gente encerrar esse assunto do Fortaleza no primeiro momento.
0: Sabe o que seria legal?
1: Vou chamar.
0: Óbvio que eu e WB, possivelmente levaremos uma goleada, mas era legal em algum momento perguntar pra galera.
1: Eu quero ver a opinião da galera.
0: Não, vamos fazer isso.
2: Vamos levar uma goleada. Eu
0: não
2: sei
0: vamos disso. Disseminar. Quero ver a opinião. Não vamos disseminar.
1: O Fortaleza jogou melhor.
0: Certas coisas. Não,
2: jogou melhor.
0: Não, peraí.
1: Não, quero trazer.
0: O Botafogo ele jogou.
1: A opinião da Fernanda Alves.
0: Peraí.
1: Sobre o Paulo Autuori, porque ele estava lá, acompanhou tudo de perto. Muito boa tarde para você, Fernanda Alves.
3: Oi, André. Boa tarde para você e para todo mundo que acompanha o Jogada Segundo Tempo. Sim, o Autuori estava na Arena Castelão, foi acompanhar a partida, acompanhado da comissão técnica, ficou lá no camarote observando os detalhes e também fazendo ali as considerações. Tudo isso para ser mostrado no treino de hoje, que foi a representação, agora às 16h. A equipe do Fortaleza se reapresentou, o Paulo Autuori pôde ali apresentar os vídeos, o que ele considerou que pode ser positivo ou negativo para o Fortaleza, e agora aplicar as próprias estratégias, já pensando no jogo de domingo. Será a estreia dele à frente do Fortaleza, diante do Palmeiras, no Nubank Park, jogo da Copa do Brasil, a partir das 16h. Ontem, Reinan Santos, inclusive, também após o jogo, falou sobre o primeiro contato com o Autuori, que foram conversas sobre essa vinda dele ao Fortaleza, os dois que já trabalharam juntos no Cruzeiro, e aí ele disse que levará as considerações, mas de fato vai ouvir o treinador, que tem toda essa experiência que a gente já trouxe aqui ao longo dos dias, desde o anúncio dele como novo técnico do Tricolor de Aço, André.
1: Boa, nós estamos vendo aí as imagens do Paulo Autuori lá no camarote da Arena Castelão com a sua comissão técnica. Professor PJ Lopes, né? The Teacher. Ele é o diferenciado. E o Paulo Autuori esteve lá acompanhando. Ele precisa ainda ser regularizado nesta semana, no caso até sexta-feira, também conhecido como depois de amanhã, para estar à beira do campo contra o Palmeiras, né, Fernanda? Tem a expectativa de que isso aconteça?
3: Sim, essa é a expectativa, já que ele iniciou as atividades hoje, foi o primeiro treino dele à frente do Fortaleza, e aí, a partir de hoje até o sábado pela manhã, a equipe vai treinar pensando nesse jogo contra o Palmeiras, viaja para São Paulo à tarde, e no domingo tem a partida importante.

0: Diamante, que é a primeira da Copa do Brasil. A segunda já é no meio da semana, na quarta-feira, lá em Cuiabá. André?
1: Boa, pois seguiremos acompanhando esta regularização do Paulo Autuori, treinador do Fortaleza, que vai ter que ser regularizado para conseguir estar à beira do campo no domingo.
2: Podemos fazer um registro especial?
1: Podemos.
2: Ou vai pedir o intervalo?
1: É rápido ou é um pouco mais elaborado?
2: Mais longo.
1: Um pouco mais elaborado?
2: Mas bom, se trata de uma figura nossa.
1: Claro, pois então vamos fazer o seguinte, a gente vai tomar água rapidinho e na volta aí a gente usa o tempo à vontade, à la volonté, para não ter nenhuma limitação, já que esta menção, ela deve ser especial. Paradinha rápida, a gente volta já falando de Ceará também, tá? Rodada foi perfeita pro Ceará, pro Fortaleza foi muito boa.
2: Foi.
1: E pro Ceará eu diria que foi perfeita. Por quê? Qual é a diferença, André? O Fortaleza tá em quarto, o Ceará tá lá embaixo. Eu sei, mas considerando a realidade de cada um, eu vou te explicar o porquê daqui a pouco aqui no Jogada Segundo Tempo. Não sai daí.

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1: Obrigado, Golden Boys, estamos de volta, 17h38 na tela da TV Diário, na Verdinha FM 92.5 e também no nosso canal Jogada no YouTube.
2: Há 15 anos.
1: Que inclusive tá bombando, hein? Vamos já passar pelo YouTube, muita gente participando. Pode mandar a sua mensagem à vontade aí, torcedor. Mensagem sobre o jogo, o que, é que você achou,
2: não
1: sobre
2: vamos
1: o seu time e tudo mais.
2: Né?
1: Não vamos formar aula e nem vamos.
2: Tá bom, essa é uma jada demais. Olha, deixa eu dizer uma coisa. Há 15 anos que eu estou nesta casa. Completa 16 no ano que vem. No ano que vem eu estarei completando 60 anos no ano. Será que é algum tempo? E antes de eu chegar aqui, quando eu vim para o programa do Tom Barros à noite, estava lá uma criatura chamada Denise Santiago, que na época ainda não era a Gata Show. Ela ficava lá no computador, entendeu? Recebendo recados dos ouvintes.
3: Lia os e-mails.
2: Né? Os e-mails, correto? Com aquela simpatia. E ela foi progredindo como repórter, como apresentadora. E hoje é uma das estrelas da companhia, do Sistema Verdes Mares de Comunicação. Rádio e televisão é com Denise Santiago. Nós tivemos alguns estremecimentos.

0: Mas não passou disso. Mesmo porque eu já disse que a pior coisa que o ser humano faz é armazenar rancor. Fui lá, bati na testa, tudo zerado. Alguns desentendimentos naturais, né? Nos damos muito bem. Muitas pessoas, até quando eu falo em Denise, ficam assim, abrindo o olho, como se existisse alguma coisa. Não, tolice. Eu já enfrentei problemas muito mais sérios. Não houve problema com a Denise. Eu trabalho com ela esse tempo todo, fizemos programas juntos, né? Fizemos essa programação esportiva crescer, ela teve uma grande participação, a ponto de hoje ser, né, noticiarista do Canal 10, né, do Filé Mignon, pela manhã, ela lá está dando seu recado, além de estar aqui todo santo dia, ao meio-dia. Então eu quero trazer aqui os meus parabéns à Denise, muitas felicidades, e ela tem a certeza plena que nós estamos aqui a reconhecer o seu trabalho e a sua figura indispensável no nosso sistema esportivo.
1: Valeu? Muito bem, valeu demais, os parabéns aniversariante do dia, a Denise, que está completando aniversário hoje, nesta quarta-feira, dia 29/7/2026. Vamos falar sobre o Ceará? Bora. Vamos falar sobre o Alvinegro de Porangabuçu? Porque a gente estava falando aqui que a rodada foi muito boa para o time do Ceará e ela foi encerrada ontem para o time do Ceará também. Como é que é essa história, Breno? É porque é o seguinte, o Ceará estava de olho nos outros resultados aí da Série B do Campeonato Brasileiro para saber em que posição ele iria terminar, porque o Ceará fez a parte dele, venceu o time do São Bernardo no último domingo, mas ele só saberia se iria permanecer, de fato, fora da zona de rebaixamento ontem, porque ontem tinha um jogo, Avaí e Juventude. E a vitória do Juventude foi boa para o Ceará, porque o Ceará se mantém, assim, fora da zona de rebaixamento, fora do Z4. Então aí, Breno, para quem tá aqui... Opa, peraí.
0: O que foi?
1: Tem que colocar aqui, né, o Gutierrez? Me ajude, né? Porque senão, sem botar aqui o ABS, não tem como ir no ar. Mas eu quero mostrar a tabela de classificação, que está inclusive no nosso Instagram do Jogada, que mostra aqui a classificação. O Ceará está em 16º, o Ceará ultrapassou Londrina e Avaí. Do nono colocado, aqui a gente está mostrando o 11º, do Atlético para baixo, São Bernardo, Náutico, Cuiabá, Botafogo de Ribeirão Preto, Ceará, Londrina, Avaí, América Mineiro e Ponte Preta. Mas pegando dois times ainda acima do Atlético, o Sport, que é o 10º, e o Goiás, que é o 9º, do 9º para baixo, só dois times venceram na rodada. O Ceará e o América Mineiro, que deixou a lanterna ultrapassando a Ponte Preta. Mas o América está 11 pontos atrás do Ceará, então não interfere ali na vida do Ceará. Mas todos os outros times, Breno, tropeçaram. Ou perderam ou empataram. Então, por isso que eu digo que a rodada para o Ceará foi perfeita.
2: Foi, sim.
1: Porque ele venceu, fez a parte dele, óbvio que era o mais importante. Os concorrentes tropeçaram, ele saiu da zona de rebaixamento e também se aproximou dos adversários que estão logo acima.
2: Ontem, por exemplo, o Avaí entrou em campo mais cedo contra a equipe do Juventude, lá dentro do Alfredo Giacone, e o Avaí fez um jogo onde ele sustentou um empate até quase que o último minuto. O gol do Juventude foi o último lance do jogo da partida, e o Juventude venceu e o Avaí continuou com seus 20 pontos. Isso deixou o Ceará fora da zona de rebaixamento, era o único time que poderia retirar, porque a Ponte Preta estava jogando, mas ela está longe, né? A Ponte é a lanterna com 9 pontos apenas, e o Ceará confirmou que realmente ele termina a 20ª rodada fora do Z4. A gente falou no domingo, na segunda-feira aqui também no programa, que o impacto psicológico que essa vitória do Ceará teve, ele é muito grande. Porque ele traz um alívio, ele traz uma sensação de que quebramos ali um ciclo, um jejum que irritava, que incomodava. E isso mexe também com a cabeça dos jogadores. Passam a ficar mais confiantes. É um trabalho do Daniel que ainda está tentando se firmar. E o Daniel foi corajoso, colocou o time para frente. O resultado, ele vai muito além dos 3 pontos para o Ceará. E sair do Z4 dá uma sustentação a essa confiança. Porque agora o Ceará sabe que ele não precisa mais olhar para o jogo de ninguém para sair de uma zona que levaria ele para uma Série C. Agora ele passa a depender inteiramente só dele, porque é muito ruim, André, você jogar e saber que você pode vencer e seguir dentro do Z4. É ruim demais.
0: É péssimo.
2: O cara saber que, mesmo vencendo, ele pode continuar numa zona de rebaixamento, é um negócio que vai desestimulando. É como...

0: Sabe quando você tá nadando contra a maré, WD?
1: Isso.
0: E você nada, nada, e você não vence a maré jamais? É isso. Quando você não tem chance, só por você mesmo, de deixar aquela zona incômoda, a sensação é essa. Hoje o Ceará tá confirmado fora da zona de rebaixamento e ele passa a depender só dos resultados dele para se afastar do Z4, para tentar ir subindo na tabela e principalmente chegar aos 45 pontos. Eu acho que o Ceará tem que ter essa visão muito clara hoje. O Ceará tá com 22 pontos. Ele precisa de mais 23 pontos para ele poder ficar tranquilo. Depois disso, ele vê o que é que dá para fazer. Porque como é G6 agora, você tem mais duas vagas. E às vezes, o meio de tabela, a pontuação é mais próxima. O CRB, por exemplo, quantas vezes o CRB não batia na trave de subir porque ele ficava ali em sétimo, oitavo, sexto, quando você olhava a pontuação, era bem próximo do G4. Então, assim, primeiro objetivo do Ceará, tem que ter mais 23 pontos para chegar a 45 e se livrar de rebaixamento. Chegou nos 45, aí você passa a fazer conta para saber o que é que dá para fazer em termos de buscar, de lutar pelo menos por vaga nos playoffs. Mas estar fora do Z4 e não depender, não olhar para resultado nenhum, olhar só para o seu, fazer a sua parte, é a melhor coisa que o Ceará pode fazer agora. E tem uma tabela que é um pouco favorável para ele, no sentido de pegar adversários que não são tão bons assim, para tentar se firmar e criar uma sequência de vitórias, que isso aumentaria muito a confiança e também faria o Ceará subir posições na tabela de classificação.
2: Mas só de olhar para a tabela, WB, e já tá fora ali daquele Z4, pelo menos é como o Breno falou, animicamente... Dá pelo menos uma confiançazinha a mais, né?
3: Eu estou com o coração mais apaziguado. Confesso para os senhores. Ele andou meio alvoroçado. Porque eu confesso do meu desconforto de acompanhar esse futebol da Série B. Honestamente falando. Sem soberba nenhuma. A má qualidade me incomoda, sabe? Porque a gente fica tentando, sabe? Assistir um futebol mais apurado, de melhor qualidade. Há pouco tempo, melhor dizendo, nós estávamos no filé entre os melhores 20 clubes do Brasil. E, de repente, descemos para um lugar que eu digo não é o nosso lugar.
2: É.
3: Não é o nosso lugar. E o que é pior? Fazendo um papelão, eu diria isso, em torno do Ceará, em termos de Ceará. Eu acho um papelão. O Ceará agora que conseguiu colocar 2 pontos fora da zona de desclassificação.
2: É pouco isso aí, Ceará.
3: É pouco. É pouco. Olha, se sabia das dificuldades. Muitos acreditavam que não. Que era só uma questão de tempo, os dois voltariam. Tem gente que pensa desse jeito, acha que tá tudo certo, tá tudo feito. E não é assim. A realidade é dura, filho amado. Aí o time do Ceará começa a perder, desce a ladeira e fica numa situação que eu fico imaginando, sabe? Se esse time não consegue vencer o seu último compromisso contra o São Bernardo. Vocês já imaginaram? Que sensação horrível! Você começar uma segunda fase entre os prováveis degolados para o ano que vem.
2: Rapaz, seria terrível.
3: Seria terrível. E aí... O Ceará saiu, né, botou o pescoço fora. É aquilo que o Breno diz. Você tentando emergir, sair, está se afogando, o cara empurrando sua cabeça para baixo. É ruim. Você tenta escapar. É um elevador pelo contrário. Você caminhando, caminhando, sem sair do campo. É um negócio difícil. Mas o Ceará botou 2 pontos à frente. Ufa, rapaz. Olha, e eu quero crer que o time do Ceará vai... se preparar adequadamente, vai traçar um plano, tem que se reunir todo mundo, sabe? É questão de SOS mesmo. Esses jogos contra a Ponte Preta, que é um time fraco, um time que está caindo pelas tabelas, o Cuiabá que também não está com nada. Esses jogos representam para o Ceará, a esta altura, tudo.
2: É, são finais.
3: Finais!
2: E eu vou além, WB. Ó, a gente pode mostrar aqui a tabela de novo, Guti Guti? Porque é o seguinte, os próximos 4 adversários do Ceará, eles estão aqui. Eles estão aqui na tabela de classificação. Deixa eu até aumentar aqui, que é pra mostrar, pra ilustrar a importância desses próximos jogos. O Ceará, ele vai pegar, na sequência, Ponte Preta...
3: Aqui.
2: Aqui, em casa.
3: Cuiabá.
2: Depois, Cuiabá, aqui. Também aqui, em casa. Aí ele sai para enfrentar o Náutico,

0: está ali a 3 pontos do Ceará, mesma pontuação do Cuiabá, fora de casa. E depois ele enfrenta o Londrina, novamente em casa. Então, os próximos 4 jogos, o Ceará vai ter 4 confrontos diretos contra adversários. A Ponte Preta, que é a lanterna, e os outros que estão ali bem próximos a ele. Ceará. Sendo 3 jogos em casa, Davi.
1: Peraí, Ceará.
0: Tá aqui, ó, a faca.
1: Fala sério.
0: Tá aqui o queijo.
1: Isso.
2: Exatamente.
0: Ceará tá com a faca e o queijo na mão,
2: velho. É o seguinte, Ceará, agora é contigo. Tá aí a responsabilidade da tua mão, ó. Tá aí, faz o que tu quiser.
1: Agora faça besteira.
2: É, e aí não pode fazer
1: besteira. Agora, Daniel. Daniel, agora, Daniel. Olha, Daniel. Craque Daniel, preste atenção, serviço de bola. Aí vem o Fortaleza. Fortaleza, de repente, eu passei a pensar no seguinte. É G2... Não é negócio de G4, não.
0: A briga é, tem que ser.
1: Tem que ser G2, Fortaleza. Olha, o Paulo Autor tá aí e ele não veio de graça, não. Pode ter certeza. Direção do Fortaleza resolveu mudar tudo. Quer um futebol maior do que aquele de ontem. É pra G2, não é negócio de ficar, sabe, disputando ainda se vai ficar ou não com mais 2 times classificados na quinta e na sexta. Tem que ser para G2. Se não for para G2, terá sido em vão o esforço de trazer uma grife, uma comissão técnica de um homem que já disputou o campeonato mundial, até cuspe à distância. Sabe? Bola de gude, tudo. O Paulo Autuori, com essa comissão dele, já disputou. O homem tem experiência. Tá compreendendo? E tem um timbre de voz que parece que locutor de FM. Então, meus amigos, o resultado tem que ser mais do que isso aí. Não é só quarta colocação, não. Olha, avança mais, filho amado. Agora tem que melhorar. Tem que jogar mais do que isso. Tem que jogar mais do que isso. A Série B é ruim. O nível é baixo. É por isso que o time do Fortaleza tem que aumentar o nível dele. Não é ficar só, não, o resto é ruim. Não. Ele tem que melhorar. Ele tem que ficar acima. Ele tem que ser um time melhor organizado. Ele tem que ser um time que adiante suas linhas, que tenha confiança, que não fique espaçando os seus melhores momentos dentro do jogo. É um bom momento aqui, 2 meses depois, uma outra jogada. Mais 3 meses, uma outra jogada. E entre uma jogada e outra, aí fica dando mole para o adversário. Aquele jogador de nome até invocado, Bray, né?
2: Patrick Bray.
1: Patrick Bray. O Patrick, 1-0. Pare do resultado, raquítico o resultado, lá vem o Bray, entendeu? Passando por todo mundo e eu e o Breno preocupados. Que diabo é isso, rapaz? Esse cara vai entrar com bola e tudo? E se acontece isso, meus amigos? Entendeu? Então acabou a brincadeira, olha, é no fio da navalha, é em cima do arame, meu amigo, e não tem rede de proteção, não. Se cair, larga o rabo no chão. Então, tem que se aluir, Fortaleza. Porque nós não podemos continuar sofrendo com esse futebol cearense numa competição de segunda mão. Me desculpem dizer desse jeito.
0: É isso aí. Então, os próximos jogos serão cruciais, fundamentais para definir o rumo do Ceará nessa Série B. Porque o Ceará, saindo dessa sequência de 12 pontos disputados contra os concorrentes diretos ali, fazendo, vamos lá, 10 pontos, vence os 3 em casa, empata fora contra o Náutico, sendo bem otimista aí, Breno Rebouças, aí ele sai com a pontuação muito melhor, ele sai com a moral renovada, com a confiança em alta e pode até mesmo se colocar, como você falou, num outro objetivo no campeonato.
2: Exato, porque André, quando você enfrenta concorrente direto, o formato de competição da Série B, de pontos corridos, ele dá a possibilidade de você ter aquele famoso jogo de 6 pontos, que não são 6 pontos, mas por que se chama assim? Porque você ganha 3 pontos e o seu concorrente direto fica onde ele está. Então, a distância, você consegue criar gordura em relação a ele, você consegue criar margem de distanciamento, porque você está segurando o cara um pouco mais atrás por uma rodada e você está somando. Então, é por isso que vencer essas partidas para o Ceará seria muito importante. Ele conseguiria se descolar desse grupo do G4, ele conseguiria olhar de longe, sabe? Criar ali uma boa margem de distância para conseguir ficar tranquilo, para tentar se colocar numa outra disputa dentro da Série B. É como você e o Wilton disseram, o Ceará tá com a possibilidade desenhada. Agora cabe a ele, é fazer a parte dele. E no jogo passado, a gente conseguiu ver, no segundo tempo, quando o Daniel faz mudanças, um Ceará mais propositivo,

0: que tentou ir pra cima, que tentou atacar, que tentou construir. Agora tem coisas que ele tem que ter atenção ainda. A defesa do Ceará ainda é um ponto que precisa ser discutido, porque o Ceará oferece muito espaço. O São Bernardo, depois que você tomou uma virada daquela em casa, geralmente você fica abatido. O São Bernardo foi lá e empatou o jogo. O Ceará teve que de novo remar para tentar o quarto gol e felizmente conseguiu. Mas é uma defesa que ainda mostra fragilidade. E olha que ele tá mudando, tá? Daniel Paulista já fez mudanças de formação tática, já fez mudanças na escalação, na escolha das peças. Ele tá tentando achar o time, o que mostra que o problema não é um jogador ou outro. Porque muita gente falava assim, ah, é porque é o zagueiro tal, ah, é porque é o lateral tal. Porque eu acho que as laterais será eram problemas, né? E você tem hoje dois laterais diferentes, mas que eu acho que também são mais ofensivos do que defensivos.
1: Uhum.
0: E eu não acho que o problema tá num ou outro jogador no miolo. É uma questão de conjunto, do Ceará saber como coletivamente fazer com que a defesa fique mais compactada para evitar dar tanto espaço para o adversário. Mas o Daniel Paulista dá sinais que ele pode encontrar essa equipe e corrigir esses problemas. Tem agora uma sequência que é muito importante pela frente e que pode ser a sequência que garanta ao Ceará, de fato, deixar um pouco para trás essa briga contra Z4, essa briga por permanência, e tentar olhar para cima e se realocar em outra parte da classificação.
2: Tchau, Luiz Ceará! A gente vai falar mais ainda sobre o Alvinegro e também sobre essa questão do setor defensivo, mencionada pelo Breno. Daqui a pouco, aqui no nosso Jogada Segundo Tempo, no arroba Jogada SVM, nosso canal no YouTube. Um abraço para toda a galera que está participando com a gente. Wagner Furtado, o Estélio Nogueira, ele pergunta, disseram que iam falar do Ceará? Falamos, acabamos de falar.
0: Sim.
2: Passamos bem uns 20 minutos aqui falando só sobre o Ceará, Estélio, mas a gente vai falar mais ainda, tá? Vamos falar mais ainda sobre o Ceará. A gente trouxe aqui a rodada, a classificação, a importância do resultado e dos tropeços dos adversários. E a gente vai falar mais ainda sobre o Ceará, sobre o sistema defensivo, sobre as primeiras impressões do Daniel Paulista como técnico. Agora são 5 jogos. Será que já dá para avaliar alguma coisa? Vamos fazer um debate sobre isso também, querendo saber a sua opinião. Pode participar com a gente. O Eduardo Barreto também está aqui com o nosso, no nosso chat participando. Um grande abraço para ele. Edivando Rocha está dizendo, contra a Ponte Preta vamos botar 25 mil no Castelão. Tá convocando aqui o torcedor alvinegro. Cleonice Praciano tá aqui na audiência. O Guilherme Barbosa. Edinaldo Loyola também tá aqui conosco. Gabriel Brito. O Pedro Antônio tá aqui com a gente também. Grande abraço para ele. A Esther Crislane Ferreira. Um abraço para ela. Marcondes também tá aqui na audiência. Jesus Dias. O Joaci também tá aqui conosco. César Filho, Evaldo Bezerra, tem muita gente participando aqui no nosso YouTube. Pode mandar mensagem, olha, que na volta a gente vai também pra galera. Perfeito. Vamos colocar você na jogada daqui a pouco.
3: Nosso amigo Beto Campos, sempre muito boa, acaba bom da Aurora. Tá mandando um abraço aqui pro Luizinho, conhecido em Aurora como o Barão. Ele não perde um só programa de vocês. Tá me dizendo aqui, nosso querido Beto Campos, um abraço pro pessoal bom e amigo do Cariri,
2: oh,
3: né?
2: Claro.
3: Não podemos esquecer jamais os nossos amigos radialistas que acompanham esse nosso programa todo santo dia. Nonato Castro, grande amigo, grande. Um abração para você, ora, amigão.
2: Um abraço.
3: Ah, rapaz, o Roberto Santiago também, que já voltou a morar aqui em Fortaleza, né? Depois de muito tempo do norte do país. Roberto Santiago, um abraço pro amigo, hein?
2: Valeu, um abraço para toda essa turma boa e amiga. Daqui a pouco a gente coloca você na jogada, aqui no nosso Jogada Segundo Tempo, no nosso arroba Jogada SVM no YouTube, na tela da TV Diário e também na Verdinha, o jornalismo que fala a nossa língua.

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1: Obrigado, Golden Boys. Estamos de volta e no momento em que a sanfona toca. E se a sanfona toca, é porque o relógio marca. 18 horas, o momento ecumênico do nosso programa em que fazemos a conexão com o Padre Cícero Romão Batista. Ele que é o padroeiro, o patrono do nosso Jogada Segundo Tempo.
2: Momento luminoso e iluminado pela presença do Padre Cícero Romão Batista, o homem que transformou um pequeno povoado na maior cidade do interior do Ceará. A mais nordestina das cidades, Juazeiro do Norte, do Padre Cícero Romão Batista.
1: Olha, é o Bendito. Olha o Bendito.
2: Olha o Bendito.
3: Do Silvino Neves.
1: Do Silvino Neves.
2: Isso.
1: Todos os dias nós fazemos essa conexão.
3: Olha, essa fresta de luz que o sol ainda deixa ali, ainda dá um contraste, né, na imagem. Que legal.
1: Belíssimo.
2: É, os dois aparelhos à esquerda é exatamente a reprodução desse ambiente extraordinário. O de lá tá com defeito,
1: não,
2: viu?
1: Ali é por causa do reflexo, o reflexo da luz.
2: Não, ele tá para queimar. Aquilo ali tá para queimar já.
3: Ali tem dois, fica, tem dois sóis.
2: É, ali tem sol para 10 pessoas.
1: É por isso que todos os dias nós fazemos essa conexão e lembramos que o Verbo se fez carne
3: e habitou entre nós.
1: Ô, imagem do Padim Padre Cícero Romão Batista.
2: Coisa bonita.
1: Coisa bonita demais.
2: Olha aí, que elegância. Olha a nossa referência.
1: Porra,
2: chegando.
1: Que cancha, hein, cara?
3: Ele tá com a missão que o Gutierrez disse aqui, que ele sabe explicar o que é Farmaura, né? Ele tá com essa missão de explicar pra gente.
1: De explicar o que é Farmaura.
3: O Gutierrez disse que quando ele chegasse, ele saberia explicar. Porque a gente tava falando aqui, Samuel Macedo, que a gente não sabia o que
1: é
3: Farmaura.
1: Pega aí, Samuel Macedo, microfone.
3: Aí o Gutierrez falou, assim, que conversa é essa? Mas, rapaz, é muita onda, viu?
2: É.
3: Não tem o registro, ó. Manca. Acaba sem vergonha.
1: Boa, minha.
2: E ele já está preparado adequadamente
1: com sua camisa
2: de goleiro. Olha aí, ó. Olha aí,
1: vamos lá.
2: A gente... Olha aí, ó. Farmaura. Olha aí. É isso aí. 6-7.
1: 6-7.
2: Você tá sabendo, viu, Davi? Você tá sabendo, você. Você tá sabendo.
3: Eu vi um menino fazendo isso aí, fazia assim.
2: Eu digo, meu Padre Cícero.
1: Ei, vamos lá, a gente consegue uma brechinha pra você explicar pra gente o que é farmaura.
2: É. É coisa do frescura do momento.
1: É coisa do momento, mas não explicou nada.
2: Eu tô fora.
1: Explicou nada.
2: É isso aí.
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1: Bota o povo pra falar. É você na jogada, torcedor. Fala comigo, torcedor.
4: Boa tarde, André. Boa. Lázaro Castro, de Morada Nova.
1: E aí, Lázaro?
4: Eu discordo que a rodada tenha sido perfeita para o Ceará.
1: Diga lá, professor.
4: Em termos de rebaixamento, melhorou. Agora, em termos de Série A, ele está aos mesmos 11 pontos do G6. Já para o Fortaleza...
1: Rapaz, é, mas assim, vamos lá, não dá para você também ganhar 15 posições numa rodada,
3: exato,
1: né?
3: Exato.
1: É claro que a gente tá falando, olhando para sair da também, zona de rebaixamento.
3: O pessoal também quer com manteiga, né?
2: As diferenças... Tá, as
1: acho diferenças que ganhou um jogo, vai diminuir, vai colar no sexto colocado.
2: E pera aí, macho. Eu primeiro, a primeira etapa do Ceará para esse comentarista é fugir do rebaixamento. É. Vamos dividir as coisas bem direitinho. Vamos lá, fala. Oi.
5: Boa tarde. Esse programa, Moreira, eu amo. Tem cara de cearense mesmo, viu? Só presta assim mesmo, viu?
2: Cara de todo.
5: Breno, eu sou aqui de Maranguá.
2: Opa!
5: E Wilton Bezerra.
2: Oi.
5: Calma, olha o coração.
2: Ah, o coração tá pacificado.
5: Amo vocês. Um abraço.
2: É isso.
1: Valeu.
2: Aí. Tá achando graça.
1: Um abraço. É bom, né? Faz um coração.
2: E então?
1: Um coração grandão.
2: Como é?
1: Valeu, viu? Obrigado.
6: Boa tarde, André. Jogada segundo tempo. Mesa pesada, André.
1: Se você tá com o Bel, aí, eu tô. Aí, se você tá com o Bel.
3: Numa coisa ele tem razão. A mesa é pesada.
1: Aí,
3: a mesa
6: aqui é. Boa tarde, André. Jogada segundo tempo. Mesa pesada, André. Você, cara. Brenão e pronto. WB. Três feras.
1: Ah, babão!
6: André, ontem já.
2: Falei isso. Peraí. Não, tá errado. Não se trata, não se trata, olha.
1: O que é que a gente faz com esse cabo, mano?
2: Não se trata.
1: Ei, peraí. Aí. Não, peraí, rapaz. Não faça isso, não, rapaz.
2: Eu pensei que era o Fabiano de novo, porque o Fabiano é diferente. É muito diferente, viu, Fabiano?
1: Tem condição. Vamos continuar ouvindo aqui a mensagem do ouvinte?
6: Jogo do Leão, 1-0, já deu pra ver, assim, uma melhorada, sabe? Já dá pra ver um time em campo. A gente só viu um bando desorganizado. Mas ontem a gente já viu algo melhor. Já foi já pra dar uma expectativa melhor aí pra frente do campeonato, viu, André?
1: Boa.
6: O Leão vai chegar aí, com a graça de Deus. É o Francisco do Tabapuacite, André.
1: Valeu, Francisco. Um abraço pra tu, macho. Tamo junto, obrigado pela mensagem. Liga pro Samuel Macedo não, viu? Ele às vezes tem dessas aí mesmo.
7: André, essa declaração do Neymar.
1: Certo.
7: Você acha positiva ou negativa para o Brasil?
2: Neymar.
7: Professor Augusto, Cidade 2000.
1: Valeu, professor Augusto.
2: Que
1: um abraço.
2: Disse?
1: O Neymar, ele disse ontem que, depois da vitória do Santos, que seleção para ele, ele já tinha acabado, né? Que ele não tinha mais como ir pra seleção.
2: Eu acho que tinha acabado esse ano.
1: Não, tinha acabado há faz tempo. Há
2: dois anos. É. Dois anos que essa história de seleção pro Neymar acabou. Quando ele foi pra Arábia Saudita, ali foi o canto do cisne pra ele. Acabou a brincadeira.
1: Foi.
2: De lá pra cá...
1: Foi cruel mesmo.
2: Ali. Aí ele ainda tirou, foi onda, deu prejuízo ao Santos, fez raiva a muita gente. E agora, depois de não fazer coisa nenhuma, aí disse, não quero mais grande coisa. Talvez eu nem durma hoje.
1: É.
2: E eu tô com insônia também. E com essa notícia, aí vai ficar mais difícil pra esse comentário.
1: Mais difícil.
8: Bezerra, boa tarde.
2: Oi.

0: Boa tarde a todos.
1: Fala.
0: Oi, presidente, você tem toda a razão.
1: Aí, gente.
0: Toda. Bom, nos comentaristas de hoje, os mais novos, que vão aprender com o tempo, eu acho que não.
1: Cheio de ver.
0: Porque acha que qualquer jogo que o time ganha, o time é o melhor do mundo.
1: Vixe,
0: é que é exatamente quem não viu o craque jogando.
1: Vixe.
0: Quem viu o craque jogando, vê que aquilo ali é uma reborréia mesmo.
2: Reborréia.
0: Andrade, né? Maraguape.
2: Valeu, André. Maraguape em peso.
1: Maraguape em peso. Audiência é grande demais.
3: Reborréia é horrível.
2: Mas você tem que ter cuidado com quem vocês estão ouvindo, mano. Quem foi que disse que o Fortaleza era o melhor time do mundo?
1: Sentiu?
2: Não, de jeito nenhum. Quem sentiu foi você, que sabe esse pior foi você.
1: Eu gesto dessa. Nada.
4: E aí, boa tarde, boa galera.
2: Boa.
4: O WB aí é perdendo ou ganhando o time cearense, que ele sempre vai ter uma régua lá em cima.
2: Olha aí.
4: Em relação ao Fortaleza e o Ceará.
1: A régua dele é alta mesmo.
4: Tem que lembrar que
1: a régua aqui é
4: Fortaleza e o Ceará não tem condição de fazer um time bom. Ótimo, não. O líder da Série B não demonstra um bom futebol, não. Então o WB vai passar a Série B todinha falando.
2: Todinha.
4: Que foi um jogo ruim, ganhando ou perdendo.
2: É verdade.
1: Vamos dar um jeitíssimo, meu amigo. Me ajude.
2: E aí?
1: Me ajude.
5: Oi, André Almeida. Parabéns pelo programa. Eu sou torcedor do Ceará. Rapaz, vocês têm cuidado. Vocês vão matar o Bezerra, rapaz. Bezerra tem mais idade pra estar tendo essas. Tira essa pressão que você faz nessa pressão com ele, não. Pera é por causa aí, da idade mano. Dele. Rapaz, não pode sofrer mais pressão desse jeito aí, não. Você vai matar esse coroa, esse velho, rapaz.
2: É uma honra.
5: Matar esse coroa. Faça isso, não, rapaz.
1: Véio é o cão.
2: Tá aí o que tu queria.
1: Não se preocupe.
2: Tá aí,
1: que quem aumenta a pressão aqui sou eu. É porque você não notou ainda que eu sou estriônico. Entendeu? É por aí. Um abraço aí pro Afonso Loyola.
6: Boa noite, André Almeida, boa noite.
2: Boa.
6: Brenão, eu sou Vicente de Recife.
2: E aí, Vicente?
6: Rapaz, será que o Ceará agora vai engrenar umas vitóriazinhas para ficar mais perto ali do G4 ali? Espero que sim. Rapaz, não aperrei o juiz de Bezerra, não, pelo amor de Deus, meu. Como fica nervoso, homem.
1: Não,
6: o coração do homem não aguenta mais, não, rapaz. Ah,
2: você tá por fora, hora se
1: não. Vocês não viram, foi nada ainda. Se ele não brigar aqui todo dia, que ele sente alguma coisa. Mas isso aqui é o combustível dele, essa briga todo dia aqui.
7: Bom dia, eu sou o Vitor Duarte, né? Do David Duarte de Baretama. Será não vai cair.
2: Valeu, um abraço.
8: Fala, André. Fala, Breno. Fala, WB. Rapaz, vocês pegam devagar, maneirinho com o velhinho. Vocês vão acabar
1: com o
2: velhinho.
1: Aliás, sabia de uma coisa? Sabe que a melhor coisa do mundo é envelhecer. Não tem negócio melhor do que envelhecer, não. O ruim são as doenças que acompanham a velhice. Mas envelhecer, rapaz. Você chegar a 90 anos.
2: Todo mundo quer isso,
1: que
2: né?
1: Que negócio extraordinário. Isso é um milagre.
2: É.
1: Não é uma dádiva.
2: É,
1: né?
2: Sim.
1: Envelhecer não é uma dádiva. Viver não é uma dádiva.
2: Total.
1: Então acabem com essa coisa identitária.
2: É.
1: Né?
2: Acabem com esse etarismo.
1: Porque o velho é o cão.
2: O velho bota quente. Mas
1: você não diz velho como o diabo? Tá comendo? O diabo é diabo. Não é porque ele é cão, não. É porque ele é diabo. Velho como o diabo. Já ouviu esse dito?
2: Já.
1: Não é verdade?
2: Já.
1: Velho como o diabo. Ora, mas velho é o diabo, rapaz.
2: Deixa eu mandar um abraço aqui pro meu amigo Erlito Tavares. Alô, Erlito. Tamo junto, meu amigo.
1: Bota o povo pra falar.
2: Ele é conterrâneo, o nosso amigo Erlito Tavares, junto com o Ednilson Tavares, o Miqueias, o Daniel, turma boa e amiga da Solução, nossa parceira. Aqui no Jogada
1: Segunda. Da Aurora, né?
2: Da Aurora.
1: Da Aurora.
2: É, o Erlito... tá mais aliviado que ele é torcedor do Ceará. E aí o Ceará ganhou uma, então deu uma aliviada aí, né, Erlito? Tamo junto, viu, meu amigo? Grande abraço. Obrigado pela audiência
9: de sempre. Um comentário sensato chama-se André Almeida, porque o resto, meu Deus do céu.
1: O resto é resto.
2: Aí. Acaba bom. Sentiu?
1: Não, eu senti satisfação.
10: Pessoal da jogada segundo tempo. Que é bem colaço aqui de Bibiribi. Rapaz, eu sou fã número um do Wilton Bezerra, certo? Mas eu vou discordar dele hoje. Porque isso aí é um problema democrático e cada um tem a sua opinião. Eu concordo com o André, cara. O time não foi excepcional, não melhorou muito, não. Mas o time jogou regular, foi regular o time.
1: Foi o que eu disse.
10: E eu gostei do time de ontem.

0: gostei, o time foi regular.
1: E eu toquei.
0: É isso aí, minha opinião. Ah, eu desculpa aí, meu amigo, meu ídolo, o Wilton Bezerra.
2: Olha, o cara discorda e ele aí.
3: Depois deu uma apagada.
2: Aí daí discordando.
3: Continuemos.
2: Pedindo desculpa.
3: Continuemos, gente boa. Gente, o cheiro boa. No pescoço.
2: Que baita mensagem, tá? Deixa eu ver até
0: qual
2: o nome dele aqui, ó.
0: Até você. Boa tarde, o pessoal da jogada segundo tempo. Que é bem Colasso aqui de Beberibe.
2: Bem Colasso, Beberibe. Né? Eu queria ver o nome dele.
3: Ah, sim, o Bem Colasso.
2: Grande abraço, Bem Colasso. Obrigado pela sua mensagem. Olha, todo mundo poderia participar, que nem o Bem Colasso.
3: Isso.
2: O cara participou, faz deu a opinião danado, né? dele, respeitosamente, e tá tudo certo. Perfeito. Valeu, Bem. Um abraço, viu, pra turma.
4: Boa tarde e boa noite, hein, galera da jogada segundo
3: boa
4: tempo.
3: Boa tarde, boa noite.
4: E boa tarde especial e o Tuito Bezerra. Eu gosto muito dos comentários dele aí. Muito show de bola. E dizer que eu queria que ontem o meu Fortaleza tivesse goleado o Botafogo. 1-0 foi bom, né? Os 3 pontos. Mas se ele tivesse dado pelo menos uns 3-0, tinha sido bom, porque para descontar aquele jogo de ida deles. Pronto, e na volta o Fortaleza ia descontar. Mas Deus quiser, vai dar certo. Fortaleza.
3: Uma sapatada boa.
5: Boa tarde, Bruno Reboso. Bruno Reboso, eu tô caindo.
3: Oi.
5: Sabe, sou Luiz Carlos de Quixaba, interpretador do Visão. O Ceará só vai jogar dia 7 de agosto.
3: É.
5: Aqueles que estão encostados do Ceará, o Londrina, o Avaí, com 20 pontos. O Ceará tem 22. O Avaí tem 22. O Londrina tem. O Avaí tem 20. O Londrina tem 20. O Ceará tem 22.
3: Dois a mais.
5: Aí, se daqui para o Londrina for jogar mais o Avaí e ganhar, já passa pelo Ceará, né?
3: Sim, mas, eles jogam depois. É. O Ceará joga dia 7, o Avaí joga dia 10, o Londrina dia 11. Então eles jogam depois. Se o Ceará vencer, o Londrina e o Avaí pode ganhar até de 200.
6: Pronto, quando ele ganhar, se o Avaí ganhar, o Ceará já terá 6 pontos a mais. Vamos apostar?
2: E tem muita gente perguntando por que esse jogo só vai ser uma pizza?
3: Eu gosto
2: dessa aposta. Por que esse jogo só vai ser na outra semana? Porque a Copa do Brasil agora, antes Sim. A Copa do Brasil era no meio de uma semana e no meio de outra. Vai ser no final de semana e no meio de semana.
3: Domingo e quarta. O Fortaleza joga com o Palmeiras domingo e quarta-feira.
6: É bom lembrar isso, hein?
3: O WB, vou te falar um negócio. Eu não sei você, mas se era a próxima adversária a Ponte Preta. Pra mim, a Ponte Preta não é porque agora é lanterna, não. Porque ela era vice-lanterna até a rodada passada. Passou muito tempo na vice-lanterna. Mas pra mim, em termos de conjunto, é o pior time que tem nessa Série B. A Ponte Preta é o famoso ruim sem defeito.
2: Ruim sem defeito.
3: É ruim demais. Mas ela tem obrigação de... Breno, eu sei que o jogo... Tem a obrigação de ganhar da Ponte Preta aqui, cara. A Ponte Preta é melhor, eu te juro. Olha, o cara assistindo o jogo da Ponte Preta, é melhor ele abrir as pernas e mandar chutar.
6: Ela é a verdadeira ponte que caiu. Ele
3: passa mais ligeiro, WB. É ruim demais.
6: Ela é a ponte que caiu.
2: Rapaz,
6: essa
2: mandaram um vídeo aqui, ó, do ouvinte
3: que vai cair.
2: Mano, quem é que ele parece, ó? Olha aí, ó.
7: A tarde de Beno Rebolsa, seu Oito Bezerra, grande comentarista, na verdade.
3: Diga, Mossoró.
7: Que é Paulo Sérgio, do Pan-Americano. Eu acredito no Vozão, que o Vozão vai conseguir, né, permanecer na Série B, acredito. Subir, eu tô ainda com as minhas dúvidas, mas tudo é possível, né? Mas futebol é uma caixinha de surpresa.
3: É não, uma caixa
7: forte. Eu acredito que ele vai ter os seus objetivos.
3: Tá bom,
7: se Deus quiser.
3: Valeu, Mossoró.
2: Valeu, tá bom,
3: grande Mossoró.
2: O Internacional. Mossoró todinho, mano.
3: Gente boa, um abraço. Nós estamos brincando todo. Que você parece demais com o Mossoró, viu? Ave Maria, rapaz. Parece. Eu pensei que era o Mossoró.
2: Já se viu.
3: Grande rapaz. Poeta da...
2: Grande. Vamos fazer o
3: monossílabo.
2: Seguinte. Grande, nosso grande... Vulgo, let's go. Paradinha rápida, da graça. Paradinha rapidez aqui do nosso Jogada Segundo Tempo e a gente volta já para falar mais sobre Ceará, Fortaleza. E tem você na jogada ainda também, não sai daí.

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1: Uma ação da Polícia Militar resultou na apreensão de armas e drogas em Barbalha, no Cariri. Foi durante um patrulhamento em que a equipe policial recebeu a denúncia de que no sítio Santo Antônio

0: ações, uma balança de precisão e uma certa quantia em dinheiro. Todos os envolvidos, assim como o material apreendido, foram conduzidos à Delegacia de Polícia de Barbalha, onde foram apresentados à autoridade policial competente para adotar os procedimentos legais cabíveis. Claudina Morato, para Verdinha FM.
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0: Volta 18h22 na tela da TV Diário, na Verdinha FM 92.5 e também no nosso canal Jogada no YouTube. Um amigo que eu sempre quis. Toca o forrozinho do dinheiro aí, toca, meu amigo. Toca o forrozinho do dinheiro.
1: Você já tá tudo isso, meu amigo.
0: Rapaz, acumulou, Breno.
1: Meu Deus do céu, não tinha visto, não.
0: Acumulou.
1: Égua, rapaz.
0: 86 milhões, tava bom pra tudo? É
1: dinheiro demais. Eu queria... Os 6 já bastava valendo os 86.
0: Você, metade dos 6 já tava valendo.
1: Já tá bom.
0: Já tava valendo. 86,
1: Davi. Eu só quero que você for tudo.
0: É mesmo?
1: Só quero os 86.
0: Você tá muito guloso, viu? Você é megalomaníaco.
1: Não, doutor. O problema só existe um. É tempo pra gastar. Você sabe que é melhor comer doce com os outros do que comer coisa ruim sozinho.
0: É verdade. 86 milhões é muita grana, bicho. É muito dinheiro. 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
0: Diga lá, WB.
2: Não, tudo bem, vamos em frente, né? Tudo vamos bem? Ouvir a galera ainda
0: vamos
2: hoje,
0: em
2: né?
0: frente? Então vamos ouvir.
2: Vamos ouvir, mas vamos ouvir Ceará, vamos ouvir Fortaleza. Tem alguma novidade? Me diga uma coisa com relação a esse Rian do CSA. Como é que ficou esse babado, hein?
0: O CSA passou?
3: Vou ver aqui agora. Eu sei que o CSA jogava no fim de semana para definir.
2: É isso que eu queria saber, rapaz.
3: Tava dessa expectativa, né? Pro Rian chegar ou não. O CSA, WB, está nas quartas de final. Vai pegar o Uberlândia. Ele avançou.
0: Passou.
3: Vai ter que esperar mais dois jogos.
2: Mais dois jogos,
3: pelo menos.
2: Mas não esqueci, homem faz gol até sem querer, esse Rian.
3: Ele já fez 17 na temporada.
2: 17?
3: 17 gols. E aí o CSA...
2: Na Série B, né?
3: Na série D de dado. Aí o CSA avançou para as quartas de final, vai pegar Uberlândia. Ou seja, se ele passar para a semifinal, vai ter que esperar mais. Mas por enquanto, mais dois jogos pela frente, que provavelmente é dois fins de semana seguidos.
2: Pois é, então Enzo, Wendel, Luca, ninguém está agradando, né? Ninguém está dentro daquilo que o Rei precisa.
0: Não.
2: Então o Ceará quer mais um centroavante, quer um goleador. Mas eu até aconselharia criar condições para esse goleador. Porque o sujeito às vezes acha o seguinte: não, o centroavante ele chega, mesmo que a bola não chegue, ele vai fazer gol. Não é assim. Alguém tem que trabalhar para ele.
3: Mas você sabe que ele não é centroavante, né?
2: Hein?
3: Ele não é centroavante.
2: Sim, mas o homem faz gol.
3: Faz gol.
2: É gols,
3: 17 gols e 7 assistências, viu?
0: Ele é ponta, né?
3: Que é mais ponta esquerda.
2: Ponto esquerda. É ponto esquerda fechando, né?
3: Ponto esquerda. Agora é engraçado, porque ele joga na ponta esquerda, mas os dados dele falam que ele também pode jogar na lateral direita.
2: Rapaz, então esse homem é a besta fera.
3: Porque ele joga de ponta esquerda, mas...
0: o Bruno Tubarão?
3: Mas dizem que ele também pode jogar na lateral, só que do outro lado.
2: Tá parecendo o chiclete do Icasa com o Praxedes, né?
0: Vamos deixar o primeiro homem chegar, né? Quando ele chegar, a gente vê.
2: Pois é, o chiclete chegou, o Praxedes. E chiclete, você vai entrar de ponta esquerda, mas você não é ponta esquerda. Você entender, e aí?
3: Como é,
2: ele disse, então você entra como ponta esquerda e volta rodando.
0: Volta rodando.
2: Aí Chiclete ficou assim, sem saber. Aí perguntou, Nicássia, o Praxedes tá me pedindo ali para ser ponta esquerda, mas não sendo ponta esquerda. E que eu tenho que voltar rodando. Ele disse, aí você vai virar tonto, amigo do Zul.
0: É.
2: Pronto.
0: Não tem condição.
2: Vai ficar tontinho.
3: O Vampeta.
2: Não é?
3: O Vampeta contou a história que ele treinou um time na série, acho que é A2, A3, não sei, na quarta divisão de São Paulo. Aí o Vampeta disse que chegou pro lateral e disse, meu filho, é o seguinte, o fundamento do lateral é muito básico. Você vai até a linha de fundo, faz o cruzamento, joga pra grande área, precisa nem olhar, porque na quarta divisão, quando você cruzar, o zagueiro vai se aperrear, capaz de fazer o gol contra. Chegou na linha de fundo, jogou lá dentro, e quando você volta por dentro. Se você voltar por fora, sim, você não consegue chegar pra recompor, você volta por dentro.
2: Por dentro.
3: Aí explicou, aí falou, você entendeu tudo? Aí ele, professor, entendi. E agora é o seguinte... Eu queria dizer pra você que se eu soubesse fazer tudo isso, eu não tava na quarta, eu tava na primeira. Aí o Vampeta disse, não, tudo bem, vamos treinar.
2: Levou uma, Vampeta. Se eu soubesse fazer tudo isso.
3: Não, o Vampeta levou uma, porque pra tirar onda é com ele mesmo, né?
2: É o maior resenheiro que a gente tem. O Vampeta é um negócio muito sério.
3: Ele é resenheiro.
2: Rapaz, que homem pra
3: ele aprontar. Contando as histórias da Copa de 2002, é não, bom demais.
2: É impressionante
3: demais.
2: O repertório que o Vampeta tem. É admirável.
3: Ele contando que o Edilson estava no banco de reservas, né, na Copa de 2002.
2: Exatamente.
3: E o Ronaldo jogando, aí ele olhou e disse, pai, como é que nós vamos ganhar a Copa? Olha o tamanho da bunda do Ronaldo.
2: Exatamente.
3: Aí o Ronaldo deu lá, guardava um olho, eu falei, da bunda, não falei que ele é ruim.
2: Vampeta tem... Cara, o Vampeta pousou nu, rapaz. Pra G Magazine,
3: foi.
2: Pousou nu, como é que pode? 100 mil, disse que recebeu o dinheiro, disse, pô, não dá pra devolver. Era 25 mil por mês, o cara fez um cheque de 100. Aí ele disse, então, aí não posso voltar atrás, né? Aí teve que se render
3: quatro meses de salário. Hein?
2: Quatro meses de salário? Rapaz, isso, ele jogador de seleção brasileira, tá entendendo? Foi um negócio. O Vampeta, mas ele se sai.

0: bem. Porque todo mundo gosta dele, das
1: né? Ele e das é piadas dele.
0: Ele é engraçado. Não, ele é carismático. Ele é, uma é um resenha. Baiano, resenheiro, bom de papo, uma pessoa que alegra as outras pessoas, merece ser feliz.
2: É.
0: Não é não?
2: Tem uma...
0: Já dizia Blanchu.
2: Já dizia o velho Blanches, né? O
0: Blanches.
2: Ele tem muita história boa, cara. E eu tava lembrando uma. Como era, mas que ele falava.
0: Do Evaristo, ele tem um repertório vastíssimo.
2: Tem a do eles fingem que nos pagam, a gente finge que joga dele também, né?
0: Essa frase
1: no ficou, Flamengo. Né? Eles fingem que, finge que pagam, a gente finge que joga.
0: Que, aliás, não foi uma boa frase, não é? Não foi uma boa frase.
2: Mas
0: ele disse. Mas Flamengo fingia que pagava e ele fingia que jogava. Quer dizer, o futebol não pode ser norteado por isso, mas era a realidade.
2: E hoje, até hoje, quando você vê assim algum time que eventualmente esteja lá com débitos e tal, a galera fala isso, né?
0: Não, tá voltando. Infelizmente, em função dos problemas desse futebol brasileiro irresponsável, nós estamos voltando a essa situação. Tem time aí com 2-3 meses de atraso. O negócio está ficando feio.
2: O futebol
0: ficou caro. É aquilo que nós discutimos e debatemos ontem. Não falta dinheiro para futebol. O que falta é estruturação, é responsabilidade. O pessoal leva um time de futebol como se fosse uma empresa qualquer. Se fosse dele, ele não faria o que faz. Isso é antigo. Tinha até, sabe, diminuído mais esse papo. Está voltando. De repente vai ter jogador dizendo, olha, eu estou fingindo que jogo porque estão fingindo que me pagam. Isso é uma praga para o futebol. Isso não é coisa de futebol brasileiro. Isso não pode, de maneira nenhuma, se tornar uma realidade, uma coisa aceitável, tolerada. É preciso ver isso com muito cuidado. É bonito, sabe? É divertido. Mas eu acho que levado ao pé da letra, eu não vejo nada legal, não. É isso.
2: Eu tava vendo aqui uma história do Vampeta para ver se a gente conseguia botar aqui alguma no ar. Pelo menos para ouvir aqui uma delas. Mas a maioria aqui é mais longa.
0: É, exatamente.
2: Aí não tem como. Porque se fosse uma mais curta, uma mais rapidinha...
0: A gente pode botar,
2: pode
0: usar, pode não. Pode
2: botar aqui meio baixinho, para negar
0: novo. Meio baixinho,
2: para negar novo. Mas vou ver aqui com atenção.
0: Vamos botar o povo para falar,
2: vamos, né, vamos botar a Fernanda? Vamos botar a Fernanda para falar? Porque eu quero falar mais sobre a vitória do Fortaleza ontem. O Reinan Santos também falou depois da vitória, do resultado. Ele fez mudanças no time. O que, é que você traz aí para gente, Fernanda?
3: Então, o Reinan Santos, ele montou uma escalação com os atletas nas posições de origem, com exceção do Rodriguinho, mas ele também faz ali essa função de meia, veio com o Maílton de volta à titularidade pelo lado direito, Mucuri atuando pela esquerda, Ronald como volante de fato, tanto que ele marcou o único gol da partida, ainda teve Cardona, que entrou durante o jogo para voltar aos gramados, e aí, em relação a esses pontos, ele explicou na coletiva de imprensa como é que tudo foi pensado para esse duelo.
4: Para mim, pouco importa a idade. Eu, há pouco tempo atrás, eu estava no Goiás e a gente foi fazer uma final de campeonato. Eu estava na sub-20 naquele momento. E a gente tinha um jogador que estava despontando na categoria sub-17. A gente vai disputar o sub-20, ou a final do sub-20, clássico regional. Todos os olhares naquele momento estavam para a gente. E naquele momento a gente escalou um jogador de primeiro ano de sub-17. E ele fez 2 gols na final. Competência minha, não vou falar sobre mim, talvez sobre a coragem de colocar. Então eu não acredito muito com relação à idade. Acredito na relação que eu tenho em aproveitar o meu tempo, as minhas oportunidades. Então, assim, quando surgiu a oportunidade de estar à frente no jogo de hoje, nesse ciclo de treinos, eu me sentia extremamente confortável, por mais que fosse hoje o meu primeiro jogo do profissional. Porque eu trabalhei muito, suei muito para estar nessa condição.
3: Tá aí, o Reidan falando um pouco sobre essa questão também da ser jovem e aí da experiência como treinador. De fato, foi a primeira vez que ele treinou uma equipe do futebol profissional e conseguiu essa vitória importante. Agora ele volta a ser o auxiliar técnico fixo do Fortaleza e vai trabalhar ali junto do Paulo Altuori diante dessas novas experiências que vem pela frente aí no Fortaleza.

0: Thales, André.
1: Ele já trabalhou com o Autori antes, não?
0: Ele já trabalhou Sim, com ele trabalhou com ele no Cruzeiro.
1: Ah, então tá tudo certo. É o Autori. Quem é o outro? É o Bernardo Franco.
0: Bernardo Franco é o técnico adjunto.
1: Pronto, um pela direita, outro pela esquerda. Tá feita a triangulação.
2: Mas assim, o que me chamou a atenção foi que ele mudou o time, o Renan. Pra quem esperava que, ah, não, ele vai fazer a mesma coisa ali, vai botar a mesma escalação que o Carpini tava botando. Ele não fez isso, não. Ele mudou o time.
1: Pois não.
2: Olha. Ele mudou, não mudou, não?
0: Mudou.
1: Deixa eu dizer uma coisa. Ele colocou o Vitinho pelo lado direito. Eu anoto, eu fico rabiscando o jogo todo e anotando o tempo de movimentação de jogo.
2: Vou lhe dizer as mudanças que ele fez.
1: Eu sei.
2: Eu vi as mudanças. Então, ele mudou
1: eu
2: e o time reagiu.
1: Eu vi que eu não sou cego.
2: Então.
1: Tava bem bruto. Eu vi que eu não sou cego, entendeu? Por exemplo, nosso Vitinho quando chegou aqui, foi contratado como extrema direita. O canhoto que fez pro meio, tudo bem, tá na moda. Faz tempo que tá na moda. Mas ele nunca foi efetivamente um cara que fizesse por ali um trabalho positivo. Não considero. Quando ele passou a jogar pelo meio, e principalmente depois que o Pochettino saiu, ele foi colocado numa faixa de campo onde ele se sente melhor. Decidiu os jogos pro Fortaleza. É meio vagalume. Tem hora que ele some, sai do jogo, você mal doutor.
2: Teve uma jogada dele que eu acho que ele se precipitou ontem, que o Maílton tava passando sozinho
1: pelo gol. Isso, pronto.
2: Aí ele deu uma finalização, foi forte no gol e tal, o goleiro defendeu, mas se ele toca no Maílton, o Maílton chegar com o caminho aberto.
1: Se você me pedir um pedacinho de jogo posicional, eu gostaria, um momento para fazer um chá, um jogo posicional de dupla. O ala do Fortaleza, seja Rodriguinho, seja Mucuri, seja Maílton, com quem joga na extrema, tem que ter entre os dois uma negociação. Não é possível que aquele lado fique sem solução, nem pela passagem do lateral, que não teve, o seu Maílton não teve, e não teve com ninguém, e nem teve com o Vitinho. Eu acho que o ideal seria o Rodriguinho pelo lado direito, que já jogou por ali, e que o próprio Maílton algumas vezes se entendeu, do que levar o Vitinho para lá. O Vitinho tinha que ficar por dentro, e não o Rodriguinho. Achei o meio campo divorciado. O menino lá atrás, o Ronald, o outro era o Sacha, ficou um meio campo, no meu modo de ver, sabe, meio estranho.
3: Mas eu não entendi.
1: Vi conexão.
3: Você então prefere o Vitinho centralizado do que na frente?
1: Claro, com a canhota dele, com a capacidade de finalização que ele tem, com a habilidade que ele tem, ele é o cara do lugar do Pochettino. Aí bota o Vitinho pela direita, o Rodriguinho como meia. Eu não entendi, eu não gostei. O lado esquerdo, nosso Mucura jogou pouco. O outro jogador é Fuentes. Eu quero ver como é que vai ser.
2: Mas e o Maílton voltou melhor do que estava nos jogos
1: anteriores. Mas tá longe. Tá longe de lá. O que é que há com o Maílton? Até hoje eu não entendi.
2: Ah, ele ainda não é aquele Maílton.
1: Não, ele tem o mesmo jeito, o mesmo corpo, a musculatura é a mesma. E que diabo é isso? Que Macumba, ele se apresse, ele já não tem aquela coragem. Ele era um trator.
3: É, ele era muito forte.
1: Ele
3: é forte fisicamente, ele sabia, ele utilizava isso muito bem no
1: começo. Ele parece que tá vendo um bicho. É, porque. Oh, cadê esse jogador? Que susto. Então acho, fraco. O Pedro Henrique, o que é que o Pedro no duro fez? A não ser participar daquele lance. Eu quero uma jogada de extrema. Pedro, eu quero você ir para cima do lateral. Negocia com o lateral esquerdo. Faz dupla de dois, como diz um amigo meu. Faz triangulação. Eu não vejo essa variação. Não vi isso.
3: Você sabe quem é que eu acho que ontem procurou esse diálogo com os laterais? O Rodriguinho. Teve uma jogada que ele fez muito esperta, eu acho que foi.
1: Foi uma.
3: Com o Sacha. E depois o Maílton fez uma tabelinha com o Sacha
1: também.
3: Exatamente.
1: Então, uma!
3: O Rodriguinho tem um negócio de toque de calcanhar que muitas vezes ele mata a marcação, né? Porque ele recebe, dá um toque rápido de calcanhar e ele tira o marcador da jogada. Né?
2: Mas em uns três momentos, o Fortaleza teve umas triangulações assim, com esse tipo de passe.
3: Exatamente.
1: Pô, tem que ser mais inventivo, tem que ter um repertório, tem que ter uma tabuada de jogadas. Aí eu fico aqui olhando. Aí não vejo uma coisa consistente, duradoura. Aí eu vou estar aqui dizendo, maravilha, melhorou demais, evoluiu. Tá igual o cara que recebia mais boi de um lugar por lá, quando passaram a dar o boi, ele disse, melhorou muito. Ora! Melhorou demais.
2: Melhorou muito.
1: Então acho que ainda há um vazio. Eu não quero aqui, eu quero que o Fortaleza resolva logo seus problemas. Eu também estou apressado. Eu quero ver o Fortaleza jogando melhor. É G2.
2: Você quer o...
1: Entendeu?
2: O, quero tudo. O comentário aqui do nosso querido Boca no YouTube, ele falou, WB quer o João Saldanha do século XXI. Quer, você quer...
1: O João Saldanha do século XXI? Não, acho que não é por aí não, mesmo porque no século XXI talvez o João não ficasse muito bem colocado não.
3: Não.
1: Porque já... Se ele fica com 4-2-4 dele, com aquela ideia, porque ele era radical. Para a Copa do Mundo, se o Brasil não tivesse se modificado na mão de Zagallo, talvez não tivesse vencido a Copa. É bom que se diga isso. Porque o João, ele era um treinador do 4-2-4. Ele achava que tinha que ser, que essa história de que o meio-campo era muito grande só para 4 jogadores, ele achava que não. Ele achava que não, era 4-2-4. 4 na frente, tudo é ótimo, é bonito. Agora, circunstancial. Aí o futebol se modificou. É por isso que é preciso ter muito cuidado com essa história. Futebol brasileiro precisa ser como antigamente, não é assim. Tem que ter a essência, mas tem que se adaptar aos novos conceitos. Aos novos conceitos. Quem dera eu ser João Saldanha. João foi um genial jornalista, um cara de posições, tinha seus defeitos. Mas como disse Nelson Rodrigues, quando perguntaram, mas o João tem muitos defeitos para treinar uma seleção brasileira? Aí o Nelson Rodrigues respondeu, João tem os defeitos necessários para dirigir a seleção brasileira.
2: É um frasista.
1: E mais alguma coisa.
2: Continuamos com o nosso debate daqui a pouco aqui no Jogada Segundo Tempo.

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0: Almeida, segundo tempo.
1: André Almeida.
2: Então você passa em recuperar bem, se Deus quiser.
3: Pensa numa pauta, viu, Li?
2: Obrigado, Golden Boys.
3: Pensa numa pauta, viu, André?
2: Maria. Agora o Gladys Oliveira tem um recado aí pra gente.
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1: Valeu, Glória Storyville. Que é o companheiro de todas as horas, né?
2: É, exatamente.
1: Vamos botar, bota só o áudio aí, viu, Samuel? Ô, Guto, não precisa botar a imagem, não. Mas pra gente não levar strike aqui do YouTube. Vamos botar só o áudio pra ver se dá pra gente ouvir com a história do Vampeta?
3: Reserva lá, bota o áudio com a seleção.
4: Assim, como é que a gente vai ganhar a Copa o tamanho da bunda do Ronaldo? O Ronaldo ia fazer o gol, a gente dava pra ele, e falava, falei da bunda, não falei que ele é.
5: Porque o Edilson é outro moleque, viu?
2: Ele conta
5: o Edilson outro, é parceiro de presepada do... do Vampeta, tá entendendo?
1: Vamos ver mais um.
4: Você não toca a bola pro Rivaldo.
2: O Filipão,
4: né? E os dois tá com 6 gols na final, chega na final com 6.
6: O Filipão falou isso.
4: Olha bem, o Filipão falou assim: o Ronaldo Nazário. Isso é o Ronaldo, Ronaldo Nazário, a empresa tá falando que você não toca a bola pro Rivaldo. E os dois tá com 6 gols na final, chega na final com 6.
6: O Filipão falou isso.
4: Olha bem, Ronaldo Nazário, a empresa fala que você não toca a bola pro Rivaldo. E Rivaldo, você não toca a bola pro Ronaldo. É melhor ser campeão do mundo ou ser artilheiro da Copa do Mundo? Aí o Ronaldo Nazário falou, não, isso é coisa da imprensa. Sempre é coisa da imprensa. Rivaldo, e aí? Coisa da imprensa. Isso eu queria escutar de vocês. Então, fica agora vocês jogadores, conversando entre vocês 10 minutos, e saiu todo mundo. Saiu o presidente da CBF, Ricardo, saiu todo mundo. Só ficou os 23, tipo, olhando pra cá. Aí o capitão falou, ó, alguém quer falar alguma coisa? Aí o Ronaldo falou, eu quero falar. Então fala, fenômeno. Eu quero falar que não vou tocar bola porra nenhuma. Com a bola a vida toda pro Garrincha, o negão tá aí pra entregar a taça. O
2: Filipão falou, esse Garrincha tocou a vida toda a bola pro Pelé, o Pelé é rei, o Garrincha não
1: é muito interessante.
5: Hoje eu vi um diálogo de Zezé Moreira, não é do tempo de vocês não, e aí Moreira. Zezé Moreira foi o treinador da seleção brasileira de 54 na Suíça. Irmão de Aimoré, entendeu? E Aimoré Moreira ficou no lugar do Fiore em 62. E eles conversando hoje, dizendo que o Garrincha era um negócio impressionante. Garrincha dominava a bola e tinha que ter um adversário à frente dele para ele driblar.
1: Senão, entendeu? Ele se perdia.
5: Não, era a questão do hábito e do jeito do cara ser. Não tinha jeito. Aí ele falou com o Didi, disse, Didi, vamos fazer o seguinte, viu? Presta atenção, tô ouvindo. Em vez de você dar a bola pro Garrincha na frente do marcador, vamos ganhar tempo. Vamos fazer o Mané ganhar território. Você não dá a bola para ele disputar com o zagueiro. Você dá na corrida, na frente, nas costas do zagueiro. Porque quando ele já vai, ele não precisa nem ultrapassar. Ele já chega na vantagem lá com a bola livre nas costas do zagueiro. Com a habilidade que ele tem, a velocidade, tá resolvido. Aí o Didi disse, tá certo. Aí o Didi, rapaz, começou a mudar, né? Pegava a bola e dava na frente, nas costas do zagueiro. Aí o Garrincha chegava primeiro. Sabe o que, é que ele fazia? Prendia a bola e esperava que o zagueiro viesse pra dar o drible.
1: Só pra driblar.
5: Se não tinha jeito. Se não desiste, deixa como tá mesmo. Porque não é possível o negócio. Ele fazia questão de esperar pelo zagueiro se recuperar, ele disse, agora, aí eu vou fazer a minha jogada, quer dizer, era um negócio impressionante, o Garrincha era uma figura, Garrincha disse que o Ney Conceição, foi o Ney, ou foi o Nilton Santos, disse que o Garrincha era uma coisa tão impressionante, que no jogo ele driblava de um jeito, e no replay era outro.
2: Entendeu? Todo clube de futebol negócio, sério, né? Tem essas histórias, tem uma do Maranguape, eu não vou dizer o nome, mas tem um treinador que, é até um pouco folclórico, que passou pelo Maranguape, que uma vez ele treinando no clube, aí teve, sabe aquelas semanas mais longas que você não tem jogo no meio de semana e tal? E teve um dia no meio de semana que o treinador saiu pra ir fazer alguma coisa aí meio de farra, né? E voltou tarde e os jogadores cientes disso, né? Trancaram a porta e não deixaram ele entrar. Aí ele voltou, já meio calibrado, batendo na porta, ninguém atendeu.
7: quando

0: Foi de madrugada, ele bateu na porta de novo e falou assim: joga pelo menos um lençol aí que tá frio aqui fora. Joga pelo menos um lençol aí que tá frio aqui fora. Assim, tá
1: moral da porra, né?
0: Moral
1: chegou da sem porra. Moral belado, né?
0: Rapaz, o pai contava essas histórias, eu ri demais, cara. Ai,
2: muito bom. Valeu, Bia. Tchau, até amanhã, viu? Intervalo, né, Samuel? Último intervalo, né? Vamos Tem mais lá. Um. Vamos lá, a gente volta já aqui no Jogada Segura o Tempo.

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1: André Almeida.
2: Obrigado, Golden Boys. Estamos de volta, 6h53, na tela da TV Diário, na Verdinha FM 92.5 e também no nosso canal Jogada no YouTube. É, tem uma mensagem que chegou aqui pra gente. Bota aí, seu Vão Macedo.
3: Bota aí.
4: E aí, André, um abraço, rapaz.
2: Conhece a voz?
4: Aproveitando muito bem as férias, descansando, não querendo causar inveja nos colegas. Mas estou sentindo falta de uma coisa.
2: De quê?
4: De ouvir aquele sonoro. Alô, Maria!
3: Alô, Maria!
4: Eu pedi pro WB aí mandar essa saudação especial só para matar a saudade. Tô aqui no trânsito, tô ouvindo jogar o segundo tempo. Um abraço para todos vocês. Um abraço especial pro WB. Valeu, WB. Tô com saudade, hein?
3: Ô, oh, coisa boa.
2: Ô, oh, Fábio, valeu!
3: Alô, Maria! Saudade. É uma coisa muito boa.
2: Imorredor.
3: Se você quiser plantar semente, né? Escolha bem. Se você quer plantar saudade, escolha bem a semente. Escolha um lugar bem largo, legal. Onde o sol seja bem quente.
2: Bom demais.
3: Porque se plantar no molhado, quando crescer, mata a gente.
2: Ah,
3: eita! Alô, Faria!
2: Alô,
3: Faria! Faria está na Europa ou está aqui na América Central? Ele está na Europa?
2: Tá. Deve estar nas Bahamas, né?
3: Está nas Bahamas?
2: Provavelmente.
3: É mesmo?
5: É porque ele disse que foi para lá porque ele acha mais baratinho.
3: Mais baratinho?
5: É, mais em conta. Nas Bahamas. Aí, para ele foi para lá.
3: Nas Bahamas, né? Isso. Eu soube que a cerveja lá é mais barata.
5: É, mas. Entendeu? Mais barata. Esse ele não bebe, não, então. Rapaz. O homem é irmão, não bebe, não, rapaz.
3: Rapaz, o quê?
5: É. Não bebe, não, rapaz. Não bebe,
3: essa,
5: não.
3: Rapaz.
5: Bebe, não. Quem bebe, rapaz, é só Macedo.
3: A cerveja locupleta os vazios da
5: área.
3: A cerveja não faz mal a ninguém.
5: Eu prefiro preencher os vazios com pizza, WB.
3: É, aí é diferente. Aí você
5: preenche
3: não...
5: melhor.
3: Aí os seus
5: dá mais
3: vazios...
5: sustância.
3: Não, aí também esses vazios são maiores, né? Esses vazios aí pode.
5: Pronto, Fernando, você concorda com o WB? Ele disse como é o WB a frase? A cerveja.
3: A cervejinha

0: Completa os vazios
1: da alma.
2: Fernando Alves, olha aí, com toda certeza. Fernando preenche os vazios da alma. Diz que prefere pizza. Como é que pode?
0: É, agora no trabalho ela não tá, não. Quando ela sai daqui,
2: vai tirar com sede.
0: Tá, vovó, ela tá bebendo sim. Eu tô
2: se você deixar de beber, você morre de sede. Oh, mas que coisa mais absurda.
1: Verdade.
2: Aliás, esse negócio de beber uma água não é ir beber o líquido precioso, não. Beber uma água é ir tomar uma cerveja, tomar umas e outras.
1: Ah, é?
2: É, gíria. É.
0: A Fernanda
2: quer. Ó, tomei uma água, meu irmão, é isso aí.
0: A Fernanda quer limpar a barra e dela aí.
2: O programa é tudo.
1: Fala que mordeu uma batata.
2: Mordeu batata também, já é. Mordeu. É uma cachaçinha, né? É queimar o dente.
1: Queimar o dente, é?
2: Vamos queimar o dente, ó.
1: Vamos que molhar as palavras.
2: Eu molhar a palavra também é ótimo.
0: Direito de resposta.
2: Vamos botar no ar, né? Ou eu tenho que ir aí?
0: Ah, eu que tu queria saber, Marcelo.
3: Vai lá. Esse termo aí, limpar, molhar as palavras, foi o Clodoaldo que trouxe aqui no Jogada Primeiro
2: molhar
3: Tempo.
2: Molhar as palavras.
3: E ficou. Agora eu fico impactada como é que a pessoa não mora comigo, não dorme comigo, não fala comigo o dia todo, mas jura
2: que sabe
3: da
2: tudo.
3: Minha vida, que é Brenda. Fico impactada.
0: Fale com vovó que eu
3: não, ela sabe,
0: eu dei um recado direto pra ela.
3: Não, mas eu não tô não, vovó, tô off. Faz tempo.
2: Mas olha, esse negócio de molhar a palavra é mais velho do que a Serra do Araripe.
3: Mas eu não conhecia, não. Conhecia aqui
2: quando você ia falar que ela molhar a palavra, porque a palavra, né? A língua pra soltar a palavra tem que molhá-la. Tem que molhar,
0: cara. Aí o cara fica falando assim, né?
2: É. Rapaz, é um negócio. O jeito parece que tá aprendendo a falar, né?
1: Não é,
2: tem
1: não.
2: Bêbado que parece que tá aprendendo a falar.
1: Obrigado. Adeus nosso programa aqui, nossa hora aqui, hein?
2: Fim de papo?
1: Fim de papo.
2: Acabou?
1: Tô voando. Amanhã a gente se encontra. Valeu, Brenão. Valeu,
3: Brenão. Valeu, amanhã. Amanhã tem a apresentação do Paulo Alto Ouro e a gente vai trazer aqui tudo no Jogada Segundo Tempo.
1: Verdade. Pronto. Então, separe vários trechos lá.
3: Sim, Alto Ouro, Alto Ouro, os fiscais aí da 105 Flexo. Que luta.
2: É o Tuoro.
0: Eu queria que você gravasse.
3: É o Tuoro. É o treinador do Fortaleza. É.
2: Eu queria que você gravasse.
0: É o Paulo Autuori.
2: Passa pra eles. A paz dos sentidos.
1: A tranquilidade da carne.
0: O sono dos espíritos.
1: É assim que a gente encerra o nosso Jogada Segundo Tempo. Alô, FM 93.
2: Alô,
1: FM 93. Valeu, gente. Boa noite. Amanhã a gente se encontra. Agora vem aí o Verdinha Notícias, sob comando de Alânio Pereira, na TV Diário e também na Verdinha FM 92.5. A gente se encontra aqui no Jogada Segundo Tempo amanhã, 5 horas da tarde. Esperamos você. Valeu, gente. Boa noite. Até amanhã. Tchau, tchau.
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1: Agora em Fortaleza, são 7:01. Muito boa noite para você, meu amigo e minha amiga. Seja bem-vindo e bem-vinda. Estamos começando mais um Verdinha Notícias. Hoje, meio de semana, né? Quarta-feira já. Dia 29 de julho de 2026. E nós vamos juntos, a partir de agora, com aquele tradicional cardápio de notícias que você já está acostumado. Entre eles, nós vamos trazer para você, olha só, gente, entre os assuntos, as rodovias BR-116 e a BR-304 devem ser concedidas à iniciativa privada. As duas fazem parte de corredores logísticos que ligam a cidade de Fortaleza a Natal, capital do Rio Grande do Norte. As informações são do governo federal, disponibilizadas aí por meio dos Ministérios da Casa Civil e dos Transportes. Segundo as pastas, os estudos de concessão ainda estão em fase inicial, mas a previsão é de que sejam concluídos após 2026. Em instantes, a gente traz mais informações para você desse assunto. Antes, eu trago outros destaques da edição desta quarta-feira. Expectativa para a nova rodada da pesquisa Quest, com intenções de votos para governo do Ceará e Senado Federal. Essa pesquisa, que vai ser lançada amanhã, na quinta-feira, a gente vai trazer em instantes o que nós podemos esperar desses números. Tribunal de Justiça do Ceará mantém arquivado o processo contra o jogador Davi Luiz por ameaça e perseguição a uma cearense. A assistente social afirma ter sido ameaçada de morte pelo ex-jogador do Fortaleza e da Seleção Brasileira. E a gente vai trazer em instantes as atualizações para você. 5 pessoas são detidas pela polícia após briga entre torcedores em frente à Arena Castelão. A confusão foi registrada antes da partida entre Fortaleza e Botafogo pela Série B. E claro, vamos falar da vitória do Lion, né, meus amigos? Dentro de campo, Fortaleza deu conta do recado, conquistou os 3 pontos aí diante do Botafogo de Ribeirão Preto e segue ali dentro do G6 da Série B do Campeonato Brasileiro. Então fica com a gente porque essas e outras notícias a partir de agora.
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1: 7:04. Começamos com informações a respeito da partida ocorrida na Arena Castelão entre Fortaleza e Botafogo de Ribeirão Preto. 5 pessoas foram detidas por envolvimento em confusões, meus amigos, em brigas, tá? Bem na entrada da Arena Castelão. O Rodrigo Miranda é quem traz as informações.
2: O confronto ocorreu antes da partida entre Fortaleza e Botafogo de São Paulo pela Série B do Campeonato Brasileiro. A partida terminou com vitória do tricolor do PC por 1-0. Vídeos feitos por

0: Testemunhas mostram homens com a camisa do Fortaleza trocando socos e chutes na frente do estádio. Segundo a Polícia Militar, equipes do 3º Batalhão de Polícia de Choque foram acionadas para a ocorrência. Câmeras de vídeo monitoramento do estádio registraram a confusão na esplanada do Castelão. 4 homens com idades entre 30 e 31 anos foram presos e um adolescente de 16 anos foi apreendido. Eles foram apresentados à Delegacia da Criança e do Adolescente. Os adultos foram autuados pelos crimes de promoção de tumulto em evento esportivo e corrupção de menor. Já contra o adolescente, foi registrado um ato infracional por promoção de tumulto. Rodrigo Miranda para a Verdinha FM 92.5 e TV Diário.
1: 7:06. Olha, o Tribunal de Justiça do Ceará arquivou o processo, gente, contra Davi Luiz por ameaça e perseguição a uma cearense. A assistente social disse ter sido ameaçada de morte pelo ex-jogador do Fortaleza e da Seleção Brasileira. Quem traz atualizações desse caso é a Beatriz Rabelo.
2: O Tribunal de Justiça do Ceará arquivou um processo contra o jogador de futebol Davi Luiz, que foi acusado de ameaçar e perseguir uma mulher que teria negado um pedido de relacionamento a 3. Para o judiciário cearense, as acusações não se confirmaram contra o ex-jogador do Fortaleza. A denúncia veio da assistente social Carol Cavalcante, de 26 anos, que detalhou que o zagueiro teria cometido os crimes após ela ter se recusado a viver esse relacionamento. Relembrando que Carol relata ainda que teve um caso com Davi Luiz em julho de 2025. Na época, o jogador teria traído a então noiva Bruna Loureiro. A assistente social detalha que ela viajava de Senador Pompeu até Fortaleza para ter encontros com Davi Luiz. Em nota, o TJCE detalhou que a decisão da juíza cearense Elizabeth Passos Rodrigues aponta que nos depoimentos colhidos não se confirma a, abre aspas, reiteração da ameaça por parte do autuado de incitar medo na vítima, muito menos perseguição reiterada, requisitos que ela considera essenciais para a configuração dos delitos. A defesa de Carol Cavalcante entrou com recurso, mas o TJCE rejeitou a apelação na última sexta-feira. No entanto, o Tribunal de Justiça do Ceará ressaltou que o processo ainda está tramitando. Mais detalhes sobre o caso você encontra no site do Diário do Nordeste. Da redação, Beatriz Rabelo para Verdinha FM 92.5.
1: E olha, 2 homens de 20 e 21 anos foram presos, gente, em flagrante. Mas olha só a quantidade de aparelhos celulares que esses 2 suspeitos estavam. 37! E todos adquiridos de maneira ilegal. A captura ocorreu no bairro Bom Sucesso, em Fortaleza. Em nota, a Secretaria da Segurança Pública e Defesa Social informou que os suspeitos são apontados como integrantes de um grupo criminoso especializado em roubos e furtos, principalmente em eventos festivos. Além dos celulares, a polícia apreendeu 31 cartões, 8 relógios, documentos, uma moto, um carro e outros eletroeletrônicos. Ainda conforme a SSPDS, ambos os suspeitos já possuem antecedentes por receptação. O homem de 21 anos ainda acumula passagens por roubo, crime contra a fé pública, por alterar sinal identificador de veículo e por associação criminosa. Após as prisões, a dupla foi conduzida à 21ª Delegacia de Polícia Civil da capital e agora se encontra à disposição do Poder Judiciário. 7:09, estamos ao vivo com Verdinha Notícias nesta noite de hoje, trazendo para você neste momento os destaques da área da segurança pública. E olha, lotes de cannabis medicinal foram apreendidos pela Receita Federal e viraram alvo de inquérito aqui em Fortaleza por tráfico de drogas. Quem traz as informações é o Matheus Facundo.
3: Lotes de cannabis medicinal destinados a pacientes cearenses foram apreendidos pela Receita Federal neste mês e entregues à Polícia Civil do Ceará. O caso passou a ser investigado como suspeita de tráfico de drogas e um inquérito foi instaurado para apurar a origem dos produtos. Segundo documentos obtidos pela reportagem, pelo menos 47 destinatários dos medicamentos aguardam liberação dos itens para dar continuidade aos tratamentos. Entre os produtos apreendidos estão flores in natura e óleo de canabidiol. A cannabis medicinal é utilizada de forma terapêutica por meio de compostos como o canabidiol, o CBD e o THC. Os medicamentos são prescritos para tratamento de diversas condições de saúde, como dores crônicas, crises epilépticas e espasmos musculares. No começo de julho, a Divisão de Repressão ao Contrabando e Descaminho da Receita Federal comunicou à polícia a apreensão das caixas, afirmando que as substâncias eram análogas à maconha. O encaminhamento gerou um boletim de ocorrência. Procurada pela reportagem, a Receita Federal informou que não se manifesta sobre casos concretos, mas disse que observa a legislação tributária, aduaneira, sanitária e penal vigente. Nesta terça-feira, representantes das associações terapêuticas Verde Ouro e AdaptaCan prestaram depoimento na Delegacia de Narcóticos em Fortaleza. Segundo o advogado que representa as entidades, a expectativa é que os produtos apreendidos sejam recuperados em breve. Em nota, a Polícia Civil informou que a Delegacia de Narcóticos segue investigando a apreensão e que somente após a conclusão das investigações será possível determinar se os produtos estavam destinados a fins ilícitos ou medicinais. As associações envolvidas no caso defendem que os produtos apreendidos possuem finalidade exclusivamente terapêutica e que são destinados apenas a pacientes em tratamento. Segundo os representantes, a retenção afeta diretamente pacientes como pessoas idosas, crianças e até animais que utilizam canabidiol como prescrição médica. A cannabis medicinal tem uso regulamentado pela Agência Nacional de Vigilância Sanitária, a Anvisa, que estabelece regras para importação, prescrição e utilização desses produtos no país. A reportagem completa você confere no site do Diário do Nordeste. Matheus Facundo para Verdinha FM 92.5 e TV Diário.
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1: 7 horas e 12 minutos, agora vamos falar de política. Porque, meus amigos, o apoio à candidatura de Ciro Gomes ao governo do Ceará continua a render muitos debates. De acordo com o Capitão Wagner, que é o presidente da União Brasil, né, aqui no estado do Ceará, Rueda, que é o presidente nacional do partido, e Ciro Nogueira são a favor de apoiar o nome de Ciro Gomes. O Bruno Leite traz mais informações dessa situação.
5: O presidente estadual da Federação União Progressista e candidato ao Senado Federal, Capitão Wagner, afirmou ter anuência da presidência nacional da Federação a decisão de apoiar a chapa de Ciro Gomes, do PSDB, ao governo do Ceará. A formalização foi feita em um documento divulgado na manhã desta quarta-feira. O grupo, que junta os partidos União Brasil e Progressistas, tem enfrentado impasse no estado. O apoio a Ciro Gomes já havia sido confirmado no domingo durante a convenção partidária que oficializou as candidaturas de Wagner ao Senado e Roberto Cláudio à vice na chapa de Ciro Gomes. Mas os diretórios estaduais entraram com um pedido de anulação da decisão na segunda-feira. Segundo explicou Wagner, a federação tomou a iniciativa de acionar o Diretório Nacional para questionar sobre a deliberação de apoio. Assim, ele disse acreditar que há uma perda de objeto na decisão que deve ser proferida pela Justiça Eleitoral nesta quinta-feira. Bruno Leite para Verdinha FM e TV Diário.
1: Agora são 7 horas e 14 minutos. Olha, meus amigos, expectativa para mais uma rodada da pesquisa Quest, que sai nesta quinta-feira, trazendo intenções de voto para governo do Ceará e também para o Senado Federal. Quem traz as informações é o Igor Cavalcante.
6: O Instituto de Pesquisa Quest divulga nesta quinta-feira a segunda rodada do levantamento sobre a disputa pelo governo do Ceará e pelas duas vagas do Estado no Senado Federal em 2026. Os dados são veiculados pelo Diário do Nordeste e serão detalhados na live do Ponto Poder a partir das 8 horas, com transmissão simultânea pelo YouTube e Facebook do Diário do Nordeste, pela Rádio Verdinha FM 92.5 e pela TV Diário. O levantamento ouviu cerca de 1.000 eleitores com 16 anos ou mais entre os dias 24 e 28 de julho em todo o território cearense. A pesquisa foi realizada de forma presencial, com visitas domiciliares aos eleitores, considerando critérios como sexo, idade, renda e escolaridade. Igor Cavalcante para a Verdinha FM 92.5 e TV Diário.

0: 7:15. Olha, meus amigos, tivemos nesse dia de hoje movimentação importante em Brasília, convenção do PSB para oficializar o nome de Geraldo Alckmin como candidato à vice-presidência da República, né, a reeleição na chapa junto com o presidente Lula. Direto de Brasília, nossa correspondente Beatriz Matos traz as informações. Boa noite para você, Beatriz.
1: Beatriz Matos.
2: Olá, Alânio. Boa noite para você e aos nossos ouvintes. Exatamente, aqui é um momento de muita movimentação no Brasil 21, que é o local que foi escolhido aí para realizar a convenção do PSB. E aqui nós estamos na expectativa da chegada do presidente Lula e, claro, também do vice-presidente Geraldo Alckmin, né? Que vai ser aí oficializado candidato a vice-presidente na chapa do presidente Luiz Inácio Lula da Silva, e repetindo inclusive a dobradinha que venceu as eleições de 2022, Alânio. Nesse momento, a empresa está toda aqui, estamos posicionados, os filiados do PSB já começaram a chegar e ocupar o espaço. O evento estava previsto para 6:30, mas até o momento não começou aí, teve um leve atraso, mas aqui estamos todos na expectativa, Alânio, e avaliação dentro da campanha aí, repetindo essa dobradinha, Geraldo Alckmin e Lula. A expectativa é principalmente para ajudar a transmitir uma imagem de estabilidade e também de continuidade. Relembrando aí, o Alckmin, ele é ex-governador de São Paulo e também antigo adversário político de Lula. Ele segue sendo visto como um nome aí capaz de dialogar com os setores mais moderados do eleitorado, além também do empresariado e do centro político, que é inclusive um eleitorado que a base petista tem mais dificuldade de alcançar, Alane. Essa também evita uma disputa interna por espaço dentro do partido, caso o Alckmin não fosse escolhido para continuar sendo visto o presidente Lula, né? Principalmente agora nesse momento, às vésperas do início oficial da campanha. Então essa oficialização de hoje é muito importante. Além do PSB, Lula também já recebeu apoio formal do PDT, que aconteceu na semana passada. E também a chapa vai contar com apoio aí, que já tem sinalizado por parte da Federação Brasil da Esperança, que é formada aí pelos partidos do PT, PCdoB, IPV, além do PSOL, Alânio.
0: É isso, movimentação importante em Brasília, são os caminhos que vão se desenhando, né? A gente tem logo mais aí dentro de poucas semanas o início da campanha realmente eleitoral deste ano de 2026 e nessa reta final aí as articulações vão realmente definindo os rumos, né? Principalmente das chapas que vão concorrer. Agora, Beatriz, falando ainda de movimentações, um outro assunto importante é justamente a visita do presidente Lula, retorna ao Ceará ainda nesta semana, e tudo leva a crer que ele deve participar, né, cumprir a agenda justamente em evento do PT aqui no estado do Ceará.
2: Exatamente. A programação do presidente vai começar aí com visita às instalações do Hospital Universitário do Ceará, que é um dos principais investimentos federais aí na área da saúde, Alânio. Na sequência, o presidente ele vai participar sim da convenção da Federação Brasil da Esperança, que é formada, repetindo, né, formada por PT, PCdoB, IPV, que deve oficializar a candidatura à reeleição do governador Eumano de Freitas. A presença do presidente fez, inclusive, a convenção ser antecipada do sábado para sexta-feira para se adequar à agenda do presidente Lula. Politicamente, a visita do presidente também reforça o peso do Ceará para o PT, né? O estado é considerado aí um dos principais redutos eleitorais do partido, e a participação de Lula na convenção é vista como um gesto de apoio à campanha de Eumano e às candidaturas da base aliada no estado. Essa, inclusive, é a terceira vez que o presidente Lula vai ao Ceará só neste ano. É um momento, inclusive, em que o presidente intensifica as participações nas convenções partidárias e também nos atos políticos que antecedem aí o início oficial da campanha eleitoral, Alânio.
0: É isso. Beatriz Matos acompanhando e trazendo tudo direto de Brasília. Muito obrigado, minha amiga, pelas suas informações. Bom trabalho para você.
2: Obrigada. Tchau, tchau.
0: 7:20. Vamos mudar de assunto aqui no Verdinha Notícias.
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0: Olha, meus amigos, o Conselho Nacional de Justiça divulgou um relatório Justiça em Números 2026 e traz um marco histórico, tá, para o judiciário.

Nacional. Em 2025, foram distribuídos mais de 40 milhões de novos processos. E aqui no Ceará, o desempenho também chama atenção, tá? Os dados apontam que o Tribunal de Justiça aqui do nosso Ceará ultrapassou

0: E dou os meus parabéns. Embora não seja da área, mas como consumidor, achei que ficou bem legal.
1: Obrigado. Seja bem-vindo. É, pra gente iniciar, doutor, esse, o que é que é essa, esse montante, né? Porque mais de 1 milhão aí de decisões proferidas em 2025, o que é que essa conclusão de processos judiciais representa para a população, para a sociedade?
0: É, eu acho que, eu digo muito que atrás de todo o processo tem uma vida, né? Existem vidas ali, sejam guardas de crianças, divórcios, questão empresarial, consumidor, fornecimento de medicamentos, cirurgia, é tanta complexidade, né? Às vezes um alvará para levantamento de um dinheiro que está retido no banco, é tanta coisa que a gente pode passar a noite aqui para falar de tanta coisa que o judiciário pode trazer de bom para a sociedade. E muitas vezes ele é mal interpretado pelas pessoas. O volume de processos que a gente recebe no Brasil é algo surreal, que não existe em nenhum lugar no mundo, tá? Só para você ter ideia, eu faço questão de divulgar isso em todos os meios de comunicação que eu passo. Pra você ter ideia, no Portugal e a média europeia, e até da maioria dos países desenvolvidos, a gente tem uma média de 300 processos distribuídos por ano para o magistrado. Aqui no Brasil é 300 por mês. A gente tem, o que eu digo, é uma epidemia, né? Uma pandemia de processos, porque existe uma cultura ruim de judicialização, de tudo se judicializar e trazer para o Poder Judiciário.
1: É isso, meus amigos. É algo bastante desafiador, né, para a profissão, para os magistrados. Seria esse o principal desafio hoje, doutor, que no seu olhar, né, sobre a sua visão enquanto profissional dessa área, que seria aí mais difícil para exercer? Seria realmente esse montante ou tem mais algo que o senhor possa citar também aqui para a nossa audiência?
0: A gente tem um montante e às vezes a gente precisa de uma estrutura melhor, né? E a gente, claro que a gente se utiliza dos meios aí tecnológicos, inteligência artificial, que é algo novo, que a gente está aprendendo, mas que a gente tem que ter muita responsabilidade, inclusive que a população saiba que a gente pode utilizar a IA, mas essa IA ela tem que ser supervisionada pelo ser humano. Não pode simplesmente eu colocar aqui, até porque a IA alucina, né? Às vezes alucina, traz entendimentos jurisprudenciais, cita artigos legais que nem existem, né? Recentemente houve um caso aqui de advogados de outro estado que colocaram na petição um comando em branco, que não aparecia na cor do papel, para que a IA daquele tribunal, era um tribunal regional do trabalho, eu não sei de que região, desconsiderasse os argumentos da outra parte, querendo burlar a IA do próprio tribunal. Então, a gente já tem ferramentas e mecanismos para isso. O advogado foi, inclusive, punido, vai responder a um processo administrativo disciplinar no Conselho de Ética lá da OAB, do estado dele, por conta dessa burla, né, dessa fraude. Então, a gente tem que ter muita responsabilidade, não é simplesmente pegar e jogar, né, as coisas para que a inteligência artificial substitua o homem. Não é assim. Ela é um instrumento de coadjuvante, né? Sim. E aí a gente utiliza o processo digital hoje, praticamente o total de 100% dos processos hoje no estado do Ceará e no Brasil estão digitalizados. Essa é a realidade. Hoje você acessa o processo, se eu abrir aqui o meu notebook, por exemplo, aqui na minha frente, eu tenho acesso a todo o meu acervo processual da minha unidade judicial. Se eu abrir lá no Japão, eu também vou ter acesso. Antigamente a gente tinha a preocupação que se tocasse fogo no fórum, os processos eram consumidos pelo fogo juntamente, né? E a gente tinha que restaurar esse processo. Hoje não tem mais isso. Uhum. A gente tem um processo digital, a gente tem vários backups, né, guardados a 7 chaves, distribuídos em 6, 7 locais, para que esse processo ele não venha a se perder. Né? A gente tem cópias de segurança para garantir a segurança da informação.
1: Nós estamos recebendo aqui em nossos estúdios o Dr. Eci Alencar, juiz, presidente da Associação Cearense de Magistrados, trazendo, meus amigos, informações sobre esses trâmites, né? Os processos judiciais, o andamento aqui no estado do Ceará. Vou até repetir o número para você, porque é um montante realmente bem considerável, tá, gente? Nós ultrapassamos a marca de 1 milhão de decisões proferidas em 2025 aqui no nosso estado. Realmente, quando você para analisar, é algo que assusta, né? Porque são muitos processos colocados aí todos os dias para tramitação. E aí, doutor, se muita gente questiona, principalmente em relação àqueles processos que envolvem varas criminais, né? Crimes de homicídio, de feminicídio, enfim, crimes contra a vida. O que é determinante para o andamento e a conclusão de um processo como esse?
0: É importante que a gente tenha um inquérito policial bem feito, que gerará uma denúncia.

0: denúncia bem feita e, muito provavelmente, um processo de absolvição de condenação, mas dentro do que foi encontrado. A gente tem um problema muito grande de não elucidação, né? Eu não quero nem entrar nessa seara, porque não, sim, é o assunto de hoje, mas a gente tem muitos inquéritos que não conseguem chegar à elucidação de quem foi realmente a autoria do crime, principalmente nos crimes dolosos contra a vida. Então a gente precisa aperfeiçoar o sistema, né? Se ele não está bom de um lado, ele não está bom do outro lado. A gente precisa melhorar, por exemplo, a questão da nossa estrutura humana, de servidores. A gente tem um gargalo muito grande, porque hoje, e eu venho denunciando isso há muitos anos, eu já estou no meu quarto ano, o Poder Judiciário do Estado do Ceará é o menor orçamento per capita do Brasil. Se a gente pegar o orçamento que é dedicado ao Poder Judiciário cearense e dividir pela população, pela quantidade de habitantes, você vai encontrar lá um valor, X. Uhum. Esse valor é o menor orçamento per capita do Brasil. Nós perdemos para tribunais pequenos, como tribunais do Norte, né? Nós somos um tribunal de médio porte, um dos maiores de médio porte no Brasil. Então a gente precisa repensar. Anualmente eu vou até o governador e aponto, ele tem conhecimento dessa situação, de que nós somos o menor orçamento per capita do Brasil. A gente precisa de dinheiro para melhorar a nossa estrutura, uhum, seja de informatização, seja humana também. A gente, isso, tem uma carência de magistrados. Hoje a gente tem 60 claros de magistrados, de cargos já existentes, tem um concurso em andamento. Mas mesmo o provimento desses cargos ainda não é suficiente, porque as nossas demandas judiciais, elas crescem em PG e a nossa estrutura, ela cresce em progressão aritmética. Então, existe um fosso muito grande. É preciso que se invista no Poder Judiciário para que ele dê uma resposta ainda mais rápido. Mas mesmo assim, a gente conseguiu julgar mais processos do que entram. Pra você ter ideia, no Brasil foram 49 milhões de processos ajuizados ano passado. Uhum. E a gente conseguiu julgar mais de 50 milhões no Brasil todo de processos. A gente sempre vem julgando nos últimos anos mais do que entra. Né? Mas é impossível dar conta dessa vazão.
1: É isso, meus amigos. É algo realmente bastante desafiador. São questionamentos pertinentes, né? Colocações, porque a gente sabe, né? Quem precisa utilizar do serviço, né, do Poder Judiciário, seja para uma demanda sua, seja para casos que envolvem, né, infelizmente, como a gente trouxe aqui agora há pouco, crimes contra a vida, né, você perdeu um ente querido aí, um assalto, uma situação, um latrocínio, né, as pessoas sofrem muito também nessa espera, mas é como o doutor Essi acabou de dizer, muitas vezes não é que o Poder Judiciário não queira tratar, né, não queira tramitar aquela demanda, mas muitas vezes é porque é um montante muito grande e acaba, né, ficando todo mundo sobrecarregado para trazer essas respostas que a sociedade espera. Para a gente concluir, doutor, muita gente acaba confundindo alguns termos, né? Quando a gente traz aqui entrevistados, especialistas no Verde Notícias, a gente gosta de meio que traduzir algumas coisas para as pessoas, né? Deixar em uma linguagem mais simples. E muita gente fala de despacho e fala também de decisão. O que diferencia esses termos na prática?
0: Assim, de uma forma bem rápida e bem fácil para que a população entenda, o despacho é a tramitação do processo, é o impulso processual, né? São aquelas... aqueles atos que o juiz, né, dá um despacho lá e o processo vai tramitando.
1: Vão atualizações.
0: Cite-se alta parte, intime para isso, intime para aquilo outro e tal. A decisão, ela é um termo, digamos assim, lato senso, genérico, que você pode ter a decisão estrito senso, que é a decisão mesmo assim, decidindo um liminar, a liberação do alvará, etc. Ou a própria sentença, que é uma decisão terminativa do processo, em regra. Terminando o processo, extinguindo o processo e julgando o processo procedente ou improcedente. De uma explicação bem superficial e bem rápida, é mais ou menos isso. Decisões podem ser decisões que podem ser liminares, decidindo algum deferimento de alguma prova, ou liberação de alguma verba, ou alguma liminar para que seja feita uma cirurgia, etc. E a sentença é aquela última decisão do processo que termina o processo e julga o processo procedente ou improcedente.
1: Perfeito, tá? Então, as colocações trazidas pelo doutor Essi Alencar, representante, então, presidente da Associação Cearense de Magistrados, juiz.
0: Eu queria só trazer um último dado, não sei
1: pois
0: se
1: não, tem, pode tem dar tempo. Sim, pra... pode ficar
0: é um último dado importante, que é importante que a população entenda que atrás ali de um magistrado tem um ser humano.
1: Sim.
0: A gente tem, por conta dessa demanda excessiva, a gente tem nossos colegas magistrados, no Brasil todo, especialmente aqui no Ceará também, trabalhando sábado, domingo e feriado. A gente não recebe nem hora extra, porque não existe dentro do... Como nós ocupamos o cargo de agente político, né? Nós somos membros de poder, a gente recebe hora extra. Não existe hora extra para magistrado. Então, o magistrado trabalha de noite, manhã, de tarde. Então, às vezes, os advogados perceberem há despachos e decisões e sentenças de juiz proferidos de sábado, domingo, feriado. Não tem isso. E, por conta disso, a gente vem num processo grande de adoecimento. O magistrado hoje vem adoecendo pela sobrecarga de trabalho.

0: trabalho, seja com burnout, seja com doenças de fundo emocional. A gente tem, na última pesquisa que a gente fez ano retrasado, a gente tem mais de 70% de colegas com crise de ansiedade tomando medicações para dormir.
1: É isso. É difícil, meus amigos. Não é fácil, não. Imagina você estar lidando aí com processos, né, que lidam com objetivos, com anseios, né, com respostas para toda a sociedade. É complicado. Mas muito obrigado, viu, Dr. Cip, pela sua participação.
0: Eu que agradeço a todos os ouvintes e telespectadores.
1: Retorne mais vezes. Fica o convite para a gente tratar de outros assuntos aqui.
0: Não faltando convite, estaria aqui sempre presente. Eu digo muito. Nós somos servos, né? São servidores. E servidor é feito para servir. Estamos à disposição da sociedade para o que daí vier.
1: No próximo bloco, meus amigos, as rodovias BR-116 e 304 devem ser concedidas à iniciativa privada, tá? A gente vai trazer os detalhes para você em instantes. 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
1: 7h35 agora, trânsito para você na Raul Barbosa. A gente tem a movimentação ali de moderada intensa, né? Nos dois sentidos, para quem tá passando no viaduto em direção à Arena Castelão ou sentido Desembargador Moreira. Dom Luiz, a gente nota que tem um pouco mais de fluxo, né? Lá no início dela, para quem tá saindo da Via Express e tá acessando a Dom Luiz, já que no finalzinho dela, o trânsito livre, né? As vias, as faixas disponíveis para quem tá seguindo viagem em direção à Praça Portugal. Washington Soares, o trecho agora é a Sapiranga, pertinho do cruzamento com a Oliveira Paiva, né? Região das Seis Bocas. E a gente tem, como sempre, ali um movimento maior em direção ao Cambeba, né? Dos lados da Messejana também. Do outro lado, a via com menos fluxo, menos veículos, sentido Iguatemi. Avenida da Universidade, no Benfica, coração da cidade de Fortaleza. E a gente tem um movimento ali bem considerável, né? Sentido centro da capital. Muitos veículos passando agora pela avenida, bem ao lado.

0: lado da reitoria da UFC. E finalizando o nosso giro, a Leste-Oeste, lá no viaduto, né? A gente nota que por lá o trânsito tá bem tímido, tá bem ok pra quem tá passando agora pelo viaduto da Leste, né? Seja no sentido do Barra do Ceará ou do outro lado em direção a Monsenhor Tabosa. Olha, meus amigos, a BR-116 e também a BR-304 devem ser concedidas à iniciativa privada. As duas rodovias fazem parte, né, daquele corredor que sai aqui de Fortaleza e vai até Natal, capital do Rio Grande do Norte. Quem chega com as informações para a gente desse assunto é o Luciano Rodrigues.
1: As rodovias federais BR-116 e BR-304 devem ser concedidas à iniciativa privada no Ceará. Estudos em andamento no governo federal mostram que a concessão deve ser por lotes, de acordo com os ministérios da Casa Civil e Transportes. O primeiro lote contempla a ligação por estrada entre Fortaleza e João Pessoa, capital da Paraíba. Para isso, o trecho a ser concedido inclui três rodovias federais. A primeira delas é a BR-116, entre Fortaleza e Boqueirão do Cesário, distrito de Beberibe. A segunda delas é entre Boqueirão do Cesário e Natal, ou seja, toda a BR-304. Já a terceira é o trecho da BR-101 entre Natal e João Pessoa. O outro lote é da BR-116, que vai de Boqueirão do Cesário até Salgueiro, em Pernambuco. São trechos que passam por Ceará, Paraíba e Pernambuco. O desafio fica por conta da conclusão dos estudos. O prazo para que eles sejam concluídos é depois do final deste ano. Essas concessões estão previstas no novo PAC do governo federal. No fim de maio, um leilão da B3 concedeu a BR-116 entre Salgueiro e Feira de Santana, na Bahia, para a iniciativa privada. Mais de 8 bilhões e meio de reais em investimentos estão previstos para a rodovia. Saiba os detalhes da concessão no site do Diário do Nordeste. Da redação, Luciano Rodrigues para a Verdinha FM 92.5 e TV Diário.
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0: Bora falar de oportunidade, porque, olha, os locais de prova, gente, do concurso do TJCE, né, que é o Tribunal de Justiça do Estado do Ceará, foram divulgados, tá? E nós teremos provas em Fortaleza, Juazeiro do Norte e também Sobral. A Raíssa Azevedo é quem traz as informações.
3: Os locais de prova dos candidatos ao concurso do Tribunal de Justiça do Ceará já foram divulgados. Para consultar, basta entrar no site da banca organizadora, a Fundação Carlos Chagas, e informar o CPF do participante. As informações detalhadas também estão no cartão informativo, que será enviado por e-mail aos candidatos. Aqueles que não receberem um cartão até 3 dias antes do dia da prova devem entrar em contato com o serviço de atendimento ao candidato ou consultar diretamente o site da Fundação Carlos Chagas. As provas vão ser aplicadas no dia 9 de agosto, nas cidades de Fortaleza, Juazeiro do Norte e Sobral. No total, foram 76 mil inscritos. O concurso do TJCE oferta 24 vagas imediatas e formação de cadastro de reserva, distribuídas entre os cargos de técnico judiciário de nível médio, analista judiciário e oficial de justiça, ambos de nível superior. Para os concorrentes ao cargo de técnico judiciário, as provas vão ser realizadas no período da manhã. Os candidatos devem se apresentar às 8 horas, com fechamento dos portões às 8h30 da manhã. Já os candidatos aos cargos de analista judiciário e de oficial de justiça vão fazer as provas no período da tarde, com apresentação às 14 horas. A duração das provas será de 4 horas. Da redação, Raíssa Azevedo para Verdinha FM 92.5 e TV Diário.
0: É isso, meus amigos. Boa sorte, né, a quem for fazer a prova aí do concurso do Tribunal de Justiça. Marilina Faia nos acompanhando. Boa noite. Diz que tá feliz. Esperando o fim de semana, né, minha amiga? É isso. Nós estamos na quarta-feira, já chega, né? Um abraço também pro Cavalcante lá de Ipueiras. Valeu, gratidão pelo carinho, pela audiência. Quem mais está por aqui? O Edísio Belo tá lá no Mundo Bim. Valeu, meu amigo, aquele abraço para você, tá? Ele disse que tá. Ele comentou aqui a respeito de um processo judicial que ele levantou, né? É isso, Edísio. Infelizmente tem situações, meu amigo, que a gente até aguarda, né, uma decisão favorável, mas sempre vai ter aquela situação, né? Alguém vai sair mais contente e outra parte vai sair aí se sentindo prejudicado.

0: diante de um processo judicial. O Edilson Fernandes está lá na cidade de Barro e nos acompanhando. Ele diz que é a terra da divina misericórdia. Valeu! O Euclides está no Eusébio conosco. O Paulo Solon está lá em Horizonte também nos acompanhando. Um abraço para você, muito obrigado pela audiência. O Chacon Júnior está na Aldeota, aqui ligado com a gente. Deixa eu ver quem mais está conosco. Ricardão, no Hospital Infantil Albert Sabin. O Milton Ferreira, de Morrinhos. O Davi Duarte, em Baretama. O Gibu, no Iguape. Conosco também o professor Mota da Fonseca, lá de Madalena. Um abraço, muito obrigado pela audiência, tá? Boa noite, Alânio. Na escuta é o Neguinho, e a Ana e o Felipe também estão nos acompanhando lá no Planalto Caucaia. Um abraço pra vocês aí. Gratidão pelo carinho, pela audiência, tá? O Toninho tá lá em Guarulhos também nos acompanhando. Aquele abraço pra você, Toninho. O Arraiz, no Dionísio Torres, também tá conosco por aqui. O Isaías Albuquerque tá em Sobral. A Marta Maria está lá no Iguatu, também nos acompanhando. Um abraço para você, Marta. Muito obrigado pela audiência. E o Nazareno Pedrosa, né, que está lá em Nova Russas, também nos acompanhando, a capital do crochê. Um abraço para você. E deixa eu mandar um abraço especial, rapaz, para o Renato Monteiro, que está nos acompanhando lá no João Paulo II. Gratidão, meu amigo, pela sua amizade, pelo carinho, pela audiência hoje nos acompanhando aqui no Verdinha Notícias, tá? Tive mais cedo lá na casa dele almoçando hoje lá, viu? Ele, a esposa e a sogra prepararam aquele almoço, viu, Samuel Macedo? Aí eu fiquei com... Cheguei lá com água na boca, viu? Eu lhe conto no intervalo que foi o cardápio, viu? Um abraço, Renato. Muito obrigado, meu amigo. Bom fim de semana. O Samuel Macedo é curioso, né? Sabe, meu Fredinho? Ele gosta de perguntar. Gratidão a ele e a todos que fazem a quadrilha junina ABL, tá? Lá na região do João Paulo II, né? No Barroso, aqui em Fortaleza. Agora, na capital cearense, são 7 horas e 43 minutos.
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0: Bancos começaram a divulgar dados do balanço financeiro, tá, gente? Referente aí ao segundo trimestre deste ano de 2026. O Egídio Serpa é quem detalha esses números.
2: Boa noite, teleouvintes da Verdinha 92.5 e da TV Diário. Começou a temporada de divulgação do balanço financeiro dos grandes bancos brasileiros, relativo ao segundo trimestre deste ano. O primeiro a publicar hoje, quarta-feira, o seu balanço foi o Santander, cujo lucro de R$3 bilhões foi 17% inferior ao balanço do mesmo segundo trimestre do ano passado, de 2025. O mercado esperava que o Santander obtivesse um lucro de R$3 bilhões no período abril, maio e junho de 2026. O retorno sobre o patrimônio, número olhado de perto por analistas, terminou o período em 12,5%, uma redução de 3,8 pontos percentuais em relação ao mesmo período do ano passado e queda de 3,4 pontos percentuais contra o trimestre anterior, isto é, janeiro, fevereiro e março deste ano. Com a Selic em 14,25%, agora o Banco Santander opera com retorno sobre o patrimônio abaixo do custo de capital. Assim, o Santander fica ainda mais distante do percentual mágico de 20% esperado pelo mercado e pela própria administração, que tem a ambição de entregar essa cifra até 2028. Egídio Serpa para o Verdinha Notícias.
0: Olha, meus amigos, para trazer informações sobre o mercado imobiliário, o metro quadrado de luxo aqui em Fortaleza está custando quase 6 vezes acima do valor, né, do metro quadrado em bairros periféricos, né, bairros mais populares. Quem traz informações e o balanço é o Luciano Rodrigues.
3: Em Fortaleza, comprar um apartamento na beira-mar não é a mesma coisa do que comprar um apartamento no Parque Santa Filomena. Essa informação, por mais óbvia que pareça, representa um fato documentado. Em pesquisa divulgada pelo Sinduscon nesta semana, o que mais chama a atenção é o preço. A referência ao valor do metro quadrado nos dois locais

0: Mas nos 6 primeiros meses deste ano, o valor médio no Parque Santa Filomena foi de pouco mais de R$4.000. Já na região da Beira-Mar, o preço médio foi de quase R$24.000. Isso significa que um apartamento novo na Beira-Mar custa, em média, 6 vezes mais do que no Parque Santa Filomena. O curioso do levantamento é que as duas regiões não são bairros oficiais de Fortaleza. A Beira-Mar é a avenida, que passa por bairros como Praia de Iracema, Meireles e Mucuripe. Já o Parque Santa Filomena é uma região dentro do Janguru Sul, na periferia de Fortaleza. Ao lado de Mucuripe e Meireles, a Beira-Mar forma o trio de regiões da cidade com 1 metro quadrado residencial acima dos R$20.000. Da redação, Luciano Rodrigues para a Verdinha FM 92.5 e TV Diário.
1: No próximo bloco, vamos falar da vitória do Lion, hein? O Fortaleza conquistou 3 pontos importantíssimos, jogando aí contra o Botafogo. E segue ali na parte de cima, né, meus amigos? Aos trancos e barrancos, mas o Lion tá ali, tá na briga pelo acesso. Eu trago os detalhes no próximo bloco, Verdinha, jornalismo que fala a nossa língua.

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1: Agora em Fortaleza, são 7 horas e 50 minutos.
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1: Pelo menos 7 pessoas morreram na queda de um helicóptero, gente, durante um treinamento de combate a incêndios florestais, tá? No oeste da Argentina. O Sávio Manfredini é quem traz esse e outros destaques internacionais.
2: Segundo a empresa argentina de navegação aérea, o helicóptero acionou o dispositivo de emergência por volta das 10h30 da manhã no horário local. O último sinal indicava que a aeronave estava em uma área de difícil acesso. Equipes de resgate localizaram o helicóptero por volta de 1h, de acordo com a empresa pública. Segundo o jornal Tiempo de San Juan, entre os ocupantes estavam integrantes da polícia e dos bombeiros. Todos participavam de um curso de combates a incêndios florestais. O acidente aconteceu na região do Vale Fértil, onde fica o Parque Estigualasto. A área é conhecida pela formação geológica e pela vegetação típica de deserto que atrai

0: em turistas. As causas do acidente serão esclarecidas após a investigação do caso. E a OpenAI informou que um teste de segurança envolvendo um de seus modelos de inteligência artificial alcançou mais sistemas do que se sabia inicialmente. Segundo a empresa, a IA utilizou credenciais expostas publicamente para acessar 4 contas em diferentes serviços disponíveis na internet. O caso ganhou repercussão após a plataforma Hugging Face relatar que havia sido alvo de uma ação durante um teste conduzido pela OpenAI. A empresa afirma que a inteligência artificial agiu de forma autônoma para cumprir um desafio de invasão controlado, alternando decisões eficientes com erros incomuns para um hacker humano. A OpenAI informou ainda que investiga o incidente e prometeu divulgar um relatório completo com as conclusões. Especialistas afirmam que o episódio reforça a necessidade de aprimorar os mecanismos de segurança para sistemas baseados em inteligência artificial. Sávio Manfredini para Verdinha FM 92.5 e TV Diário.
1: Cultura. 7h52 agora, olha, notícia bacana para você que é apreciador, assim como eu, tá? Dos festejos juninos, as quadrilhas juninas. Pois é, meus amigos, de amanhã até sábado, tá? Nós teremos a realização da final, tá? Do ciclo junino municipal aqui da cidade de Fortaleza. O evento vai ser realizado no Parque de Exposições Governador César Caos e marca aí o encerramento das atividades, né? Voltadas aos festejos juninos de 2026. Ainda tem quadrilha, meus amigos, nessa época, tá? Teremos, vamos chegar a agosto nesse ano, né? Com as quadrilhas aí a todo vapor. Todo mundo, quem é quadrilheiro, viu? Sabe, meu freguinho, nessa época já tá assim, o pessoal. Acaba, pelo amor de Deus. O pessoal tudo cansado, né? Porque a temporada foi bem longa. Mas teremos, então, programação pra você a partir de amanhã, tá? Lá na Expoes, pra quem mora aqui em Fortaleza, né? Tradicional Expoes, lá o Parque Governador César Caos. Nós teremos a programação com 18 quadrilhas finalistas, tá? Sendo 6 grupos infantis e 12 adultos. Essas quadrilhas conquistaram as melhores colocações nas etapas seletivas, realizadas nas 12 regionais de Fortaleza. A programação reúne música, gastronomia, espaços de convivência, atividades para criança, valorização da agricultura familiar e também tem cenografia inspirada no universo das festas tradicionais do Nordeste. A área gastronômica, meus amigos, vai ter 58 permissionários, tá? Para comidas e bebidas. E o público também vai poder visitar uma feira voltada aí à agricultura familiar. A final do circuito também contempla aí uma premiação total em torno de R$127 mil, né? Um valor bem considerável aí esse ano para as quadrilhas da capital. Dividido esse valor entre os grupos vencedores, né, que vão ficar nas primeiras colocações, e todas as demais participantes dessa final vão receber ajuda de custo. Então é isso, incentivar, promover a cultura, as quadrilhas juninas, que eu sempre defendo, porque faço parte desse movimento e gosto demais. Então, se você tá ainda não teve oportunidade, não conseguiu ver quadrilha junina nesse ano de 2026, amanhã, tá? Lá no Parque de Exposições César Caos, quinta, sexta e sábado, nós teremos amanhã a programação das quadrilhas infantis, né? Na quinta-feira, sexta e sábado com os grupos adultos aqui da nossa capital. Agora são 7h55.
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1: Pois é, o Lion conseguiu vencer, hein, meus amigos? É, conseguiu uma vitória importantíssima, 1-0 diante do Botafogo de Ribeirão Preto, né? Botafogo de São Paulo. E foi daquele jeito, com emoção, porque o Fortaleza fez o gol já na segunda etapa. E depois de marcar o gol, meus amigos, teve checagem do VAR. A árbitra foi lá, porque ela anulou o gol na hora que aconteceu, tá? Foi lá, revisou e aí validou o gol do Fortaleza. Depois teve um pênalti que foi marcado a favor do Fortaleza e depois da checagem no VAR esse pênalti foi invalidado. Enfim, foi muita emoção para o torcedor tricolor e eu estive lá, viu? Mais uma vez eu dando sorte para o

0: tricolor do PC, viu, sabe, Manfredini? Porque quando eu vou à Arena Castelão, os nossos times, seja o Ceará, seja o Fortaleza, costumam vencer. E ontem não foi diferente, tá? Fortaleza se mantém ali nas primeiras colocações da Série B, né? Dentro do G6, que vale aí a classificação para a fase de playoffs da Série B do Campeonato Brasileiro. E agora o Fortaleza vai ter dias aí para se preparar até o próximo compromisso. Inclusive, trazer para você um destaque aqui do diarionordeste.com.br. O novo treinador do Fortaleza, Paulo Autuori, tá? Foi apresentado hoje e na coletiva de imprensa. Ele falou aí das expectativas, né, em torno dessa fase agora no Fortaleza, né? E, inclusive, meus amigos, ele vai fazer a estreia, um jogaço contra o Palmeiras no domingo pela Copa do Brasil. O Fortaleza vai encarar o Palmeiras em dois jogos, né? Ambos distante aqui da capital cearense, porque o Fortaleza, a gente lembra, fez a venda do mando de campo, né? Do jogo que ele iria mandar, que é o segundo jogo. O primeiro acontece na Arena do Palmeiras, né? Lá na capital paulista. E o Paulo Autuori vai estar, então, no comando do Tricolor do PC no próximo domingo com essa missão, né? Ele chega justamente para tentar levar o Fortaleza de volta à Série A do Campeonato Brasileiro. Deixa eu abrir aspas aqui para a fala do Autuori. Ele disse, olha só, quando eu me proponho a trabalhar na Série B, isso para mim é uma maravilha. Ainda mais um clube, uma instituição como o Fortaleza, que viveu momentos excelentes nos últimos anos, mas que só repetia aquilo que se fazia, não alcança mais nada. É aquilo que nós falamos. Se não tivermos a mente aberta para entender que outras coisas têm que acontecer. Então, já é o Paulo Autuori chegando aí, colocando, né, a sua imponência. A gente sabe que é um treinador muito experiente. Foi campeão mundial, inclusive com o meu São Paulo Futebol Clube, viu, meus amigos? Tem história, Paulo Autuori. E chega aí no Fortaleza agora, estreando, então, no comando Tricolor do PC no próximo domingo. E a gente vai acompanhar de perto, né, esse jogo aí entre Fortaleza e Palmeiras, Palmeiras e Fortaleza. Amanhã a gente traz expectativa pro jogo do Ceará, né, que vai acontecer só na próxima semana. Vozão aí com os preparativos nesse momento. Muito obrigado a todo mundo que esteve conosco e mais um Verdinha Notícias. Só passar aqui pelos últimos abraços, viu, ô Samuel Macedo? O Onésimo, que tá ligado conosco lá em Madalena, ele disse também que queria mandar um abraço pro professor Motinha, olha só, rapaz. O Clodoaldo no Edson Queiroz, confirmando a audiência, e também um abraço aqui, deixa eu ver, perdi o nome, rapaz, José Maria, lá da Pajussara, em Maracanã, ele perguntando se eu acho que o Ceará vai ser rebaixado para a Série C. Eu espero que não, meu amigo, a gente sempre torce para que os nossos representem, né? Então a torcida é para que o Ceará se mantenha na Série B e quem sabe belisca ali aquele sexto lugar e vai para os playoffs, né? Fazendo uma campanha, um segundo turno aí de recuperação. Vamos ficar nessa expectativa. Obrigado ao nosso time, o Samuel Macedo, junto com o Sábio Manfredini aqui nos estúdios. A direção de imagens é dele, Gutierre Madeira. O Samuel Macedo, que é o rei do 6-7, né? Gutierre Madeira. É o rei do 6-7. Ele gosta, né? É isso. Como é, Samuel Macedo, o 6-7, hein? Como é que faz? Pode sim. É o rei do 6-7. Ele gosta, meus amigos. Ele gosta de farmar aura, né, Gutierre Madeira? É isso. Gutierre Madeira na direção de imagens, Jefferson Gomes nos caracteres, o PH no Master. Temos a supervisão de jornalismo da Tainá Martinez, o apoio da nossa estagiária Luana Moura, a gerência da Vila Bessa e a direção geral de esportes do Gustavo Bortoli. Eu volto amanhã com muito mais pra você. É claro, a gente sempre, no final, a gente traz aquela leveza, né, pro dia. O Gutierre Madeira tá falando ali no ponto do Sábio Manfredini, eu fico só observando. Um abraço, meus amigos. Fiquem em paz. Na sequência, J. Romulo Jotinha vem nas Verdinha FM com Jogada Terceiro Tempo. Tá? Volta amanhã. Tchau.
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E a partir de agora, estamos no ar com jogada, terceiro tempo até 21h. Foi um final de semana, aliás, foi um começo assim de semana com a vitória do Ceará, 4-3 em cima do São Bernardo, e ontem uma vitória do Lyon, também dentro da Série B. Ceará aí com uma tentativa de reação, né, para melhorar dentro da classificação, e o Tricolor entrando mais uma vez aí, acho que é o quarto colocado hoje da Série B, vou já confirmar, mas o Leão que venceu a equipe do Botafogo de Ribeirão Preto pelo placar de 1-0 e estava percebendo que Fortaleza teve, né, uma boa performance nesse jogo contra a equipe do Botafogo de Ribeirão Preto. Isso é bom, né? Notícias boas, né, para os torcedores de Ceará e de Fortaleza. Ceará que precisava dessa vitória, né, no comando aí do Daniel Paulista, porque o Ceará vinha de 7 jogos sem vencer. Então venceu fora de casa o São Bernardo e tem 2 jogos em casa, né? Só a partir do dia 7 de agosto, né? Na outra semana, Ceará vai jogar novamente pela Série B e será exatamente contra a Ponte Preta. Aí o Ceará tem que passar por essa ponte, né? Tem que ultrapassar essa ponte, fazê-la cair, né? Tem que ser dessa forma para melhorar mais ainda a sua classificação. Terei daqui a pouco Fernanda Alves falando do Ceará, falando também do Tricolor de Aço, do PC, e a gente vai tocando o barco aqui também com você, né? Você que é nosso ouvinte, muito importante.

0: aqui para todos nós, né? Toda a programação da gente. Ah, nós temos essa interação com você, né? Essa sua participação que é maravilhosa. Então, no Jogada 3, também tô pedindo aqui a sua participação. Torcedor do Ceará, acredita que a partir dessa vitória contra o São Bernardo, o Ceará possa dar uma engrenada, né? Dar aí uma ajustada e dar uma melhorada dentro da tabela de classificação? Torcedor do Lion, foi realmente um bom jogo apresentado, um bom futebol apresentado pelo Tricolor na vitória de ontem contra o Botafogo de Ribeirão Preto? Pensa aí na mensagem, manda aqui pra nós, vale a sua interação aqui conosco, tá legal? Tá no ar, né? O nosso Jogada Terceiro Tempo, né, Samuel Macedo? Samuel Macedo, super agasalhado ali, assim, quase igual as nossas cores de jaqueta, né? O meu cinza mais escuro, você é mais claro, né? Mas é cinza, pronto, só muda a tonalidade. Pois é, né? Hoje aniversaria uma pessoa importantíssima aqui pro sistema, né, rapaz? É, Denise Santiago, a Gata Show.
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0: Ela arrasa com o seu sorriso, com a sua simplicidade, né? Nas manhãs, apresentando Jogada Primeiro Tempo, de 11 até 13, a Denise com a sua categoria, com a sua alegria, né? Contagia as pessoas. Um abraço para você, Denise, muito bom tê-la como companheira de trabalho, né? Aqui no Sistema Verdes Bares, e a minha oração é que Deus possa te abençoar cada vez mais, né? E que você continue sendo essa pessoa que você é, né? Nem mude para a esquerda, nem para a direita, fique aqui centralizada, porque você é uma pessoa do bem, é uma pessoa maravilhosa. Grande abraço, viu, Denise? Deus te abençoe. Feliz data de aniversário, querida Denise Santiago. É a Gata Show. Pois bem, né, rapaz? Vamos começar o programa. Oi, tá legal. Já já o nosso Samuel Macedo vai nos trazer aqui. Daqui a pouco eu vou passar no Jogada, você na Jogada, mas antes eu vou trazer, né, daqui a pouco, o Renan Santos, que ontem estava na área técnica do Fortaleza, estava, né, comandando a vitória do time do Lion sobre a equipe da Pantera, né, que é o Botafogo de Ribeirão Preto, né? E ontem o Fortaleza ganhou de 1-0, poderia ter sido mais, infelizmente não aproveitou, né, as jogadas ainda formadas. Em gol não traduziu isso, mas o placar de 1-0 foi importante sim, porque o Fortaleza, ele está aí dentro desse G6. Deixa eu ver se ele está no G4, né? Com a classificação da Série B do Campeonato Brasileiro. Um bom indício, né? Que o Leão segue firme aí nessa busca pela classificação, pela subida à primeira divisão do Campeonato Brasileiro. Tanto é, né? Que o Fortaleza traz um treinador que, embora não estava trabalhando aqui no Brasil, mas é um treinador que já dirigiu grandes clubes do futebol brasileiro, Cruzeiro, São Paulo, Flamengo, Vasco, Atlético Mineiro, e está aí, né, treinando agora a equipe do Fortaleza. Bom indício, né, de que ele pode sim tentar levar o Fortaleza à primeira divisão do Campeonato Brasileiro. Fortaleza com a vitória ontem, aliás, além de Fortaleza 1, Botafogo de Ribeirão Preto 0, tivemos Juventude 1, Avaí 0, ótimo resultado para o Ceará, né? Segurou o Avaí, acompanhei esse jogo também ontem. Ponte Preta e Atlético, foi 1-1, a Ponte estava vencendo de 1-0, o Atlético empatou a classificação de momento. Fortaleza está na quarta colocação, Fortaleza está no G4, então, ó. Criciúma lidera, tem 40 pontos, Juventude, vice-líder, com a vitória ontem, né? Foi a 35 pontos, terceiro colocado, o Operário de Ponta Grossa, 35

0: pontos, Operário de Ponta Grossa, terra que o meu amigo Samuel Macedo já esteve lá, né, em Ponta Grossa. O quarto é o Fortaleza, 34 pontos. O quinto é o Vila Nova, também com 34. Sexto é o Novo Horizontino, com 33. Esses seis aí formam o G6, né? E aí na fase intermediária, no meio de tabela ali, tem o Atlético de Goiás, com 31 pontos na sétima colocação. Oitavo, CRB, 29 pontos. Nono é o Goiás, também com 29. Décimo, Sport, com 29. Décimo primeiro, Atlético Clube, com 28. O São Bernardo é 12º, com 27. 13º, Náutico, 25. 14º, Cuiabá, 25. 15º, Botafogo, de Ribeirão Preto, 24. 16º, Ceará, primeiro fora da zona, com 22 pontos. Aí dentro da zona, o Londrina abre aí os quatro, abre o quarteto aí, né? Na 17ª colocação com 20 pontos. Havaí é o 18º com 20. 19º, América Mineiro com 11. E a lanterna agora está nas mãos da Ponte Preta. E tomara, né, que não haja nenhuma surpresa no jogo do dia 7, Ceará e Ponte Preta. Vamos fazer o seguinte, meu querido Samuel Macedo, né? Eu vou trazer aqui, deixa eu ver se eu já coloco aqui já, né, o Reinans. Não, vou deixar para o segundo bloco. Deixar para o segundo bloco, né? Vou dar uma passadinha aqui breve na Você na Jogada, com alguns torcedores já trazendo aqui as suas impressões, né, as suas mensagens. E eu vou passar assim pelo torcedor. Vamos acompanhar aqui esse torcedor que vai falar. Fala aí, meu amigo.
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0: Você na Jogada. Fala, amigo. Fala, amigo. Ah, peraí, rapaz. Deixaram aqui o volume desligado, rapaz. Faça com o Jotinha, não. Tá ligado. Tá ligado, vamos lá. Tá ligado. Pronto, voltei. Vamos lá. Fala aí, torcedor.
3: Meus amigos do programa Jogado Terceiro Tempo, J. Rômulo, Samuel Macedo, é João Bossocrato. J. Rômulo, dos dois jogos, o mais complicado e mais difícil foi o do Fortaleza com o Botafogo de Ribeirão Preto, porque eles sabiam que tinha dado uma goleada no Fortaleza e o Fortaleza ia para a revanche contra ele. E então ele veio retrancado, tentando pegar o Fortaleza de calças curtas. E também porque eles sabem que na próxima rodada o Ceará vai pegar a Ponte Preta e a possibilidade de ultrapassar ele, deixar ele na zona de rebaixamento, é muito grande. Boa noite pra vocês.
0: Boa noite, João Bosco aí do Crato, aproveitar e abraçar os meus amigos aí do Crato, Barbalha, Juazeiro, toda aquela região ali que forma o Cariri Cearense, aí na escuta aqui do programa Jogada Terceiro Tempo. Grande abraço aí pra vocês, tá legal, meus amigos? Vamos lá, mais um torcedor aqui, ó, já na abertura do programa, falando conosco. Fala, meu querido.
4: Boa noite, J. Rômulo.
0: Boa noite.
4: O Fortaleza está do mesmo jeito, tem que melhorar muito. Tem que melhorar muito. Aquele gol foi de impedimento. E pode ser que esse treinador chegue aí e melhore o time. Tá do mesmo jeito.
0: Tá do mesmo jeito.
4: E o João Ricardo tá bichado, viu?
0: O João Ricardo?
4: Boa noite.
0: Ah, boa noite, amigo. Mas bichado pegando bola daquele jeito, rapaz, tá bom, né? Deixa eu trazer aqui a mensagem do Edinho, lá, Edinho Canindé, do Parque Araxá. Tá desejando parabéns aqui para Denise Santiago. Forte abraço, hein, Edinho? Aí, Denise, torcedor, pode também ficar à vontade aqui de mandar mensagens parabenizando a Denise também, tá legal? São agora 20h15. A gente vai para o primeiro bloco comercial, né? Meu querido amigo Samuel Macedo. E a gente vai voltar já já trazendo o Reinan Santos, que ontem estava na área técnica lá na vitória do Fortaleza contra o Botafogo de Ribeirão Preto. Ele quer auxiliar técnico, né, do Fortaleza.

0: E vamos trazer também, por parte do Ceará, o Nico, né? Que fez um golaço, né? O uruguaio Nico Ferreira, que fez um golaço na vitória do Ceará, 4-3, diante da equipe do São Bernardo. 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
3: Eu voltando aqui no microfone, campeão da Verdinha, eu chamo abraçar meu amigo Menezes Araújo, né? Acompanhando aqui o Jogada Terceiro Tempo, aniversariou ontem. Parabéns, hein, Menezes? E também, deixa eu abraçar o César Augusto, né? Radialista, que está lá em Iguatu. Grande César Augusto, abraço aí para você também, tá legal? Vamos nessa, né? Vamos trazer então o Reinan Santos, né? Ele ontem estava na área técnica, Fortaleza venceu a equipe do Botafogo de Ribeirão Preto e ele fala, né, sobre o jogo e depois ele vai falar sobre a estratégia montada para essa vitória acontecer diante da equipe do Botafogo de Ribeirão Preto. Primeiro ele fala sobre o jogo. Fala aí, Reinan Santos, o homem que fica na área técnica. Fala você.
4: Então a gente analisou os últimos jogos.
3: Opa.
4: E entendeu algumas características.
3: Botar do começo, fariam. Pode ser, Samuel? Né? Do começo é melhor, né?
4: Algumas características que a gente precisaria ter cuidados.
3: Deixa eu voltar aqui, tá legal? Tô voltando, viu? Deixa eu voltar, posso voltar? Vê se eu voltei, vamos lá. Fala aí, Reinan.
4: Com jogadores que casaram muito a característica, né? Frente à equipe que a gente iria enfrentar. Vocês falaram um pouco sobre a leveza dos jogadores, né? Basicamente, tentamos casar um pouco das características deles ali nas posições, ou seja, o Vitinho jogando de extremo, e a gente jogou hoje numa característica, numa estrutura ali de um 4-3-3. A gente buscou gerar essa vantagem pelo lado do campo ali, onde a gente trazia para dentro o Vitinho, liberava o corredor para o Mailton, que é um jogador que tem essa característica, gosta muito desse jogo ofensivo, de pisar em cima do último terço, e foi fundamental no jogo de hoje, entregou muito desequilíbrio, oportunidades de gol saíram a partir desses movimentos. Então assim, conseguimos casar a característica, mas muito pensando em cima do Botafogo, né? É um time que tem de predominância durante seu jogo, marcação em bloco médio-baixo, com algumas perseguições, encaixes individuais, e a gente conseguiu neutralizar isso com alguns movimentos que a gente tinha estabelecido ali, e é um time muito competente na bola parada. Então assim, por exemplo, a entrada do Ronald no jogo de hoje faz a gente ganhar uma estatura, um cara que foi fundamental na bola parada defensiva.

0: desequilibrou na bola parada ofensiva. Então, assim, mostra o quanto que a escolha foi bastante positiva.
1: Muito bem, agora ele fala sobre a estratégia montada, né, para vencer a equipe do Botafogo. Vitória importante, deixando o Fortaleza na quarta colocação. Fala aí.

0: trabalhar. Então, assim, eu acho que a tranquilidade do ambiente em dar espaço para a gente tomar as nossas decisões de dia a dia foi fundamental, né? Então, assim, foi um período aí muito bom. Eu preciso, além de falar da diretoria, preciso falar do grupo de jogadores. O quanto que eles, nesse momento, colocaram energia para fazer, né? Então, assim, não é válido eu levar uma ideia do que a gente poderia fazer no jogo de hoje se os jogadores não comprassem essa ideia. Foi fundamental para a vitória de hoje a postura. E eu vi ali alguns números do jogo, não vou falar sobre eles, mas tocar exemplo dos números físicos que a gente fez no jogo. O tanto de ações em alta intensidade, o tanto de ações de aceleração e desaceleração que nós fizemos, não só no jogo de hoje, mas nos últimos treinamentos também. Então, assim, foi fundamental a liberdade que eles deram para a gente de trabalho. E a energia que os jogadores colocaram para executar a nossa ideia da condição da casa ali no dia a dia de treinamento.
1: Muito bem, tá aí o Renan Santos, é que tava ontem, o auxiliar técnico do Fortaleza, né? Tava ontem no banco, ali na área técnica, comandando as ações do Tricolor de Aço do PC na vitória sobre a equipe do Botafogo de Ribeirão Preto, meu amigo, a Pantera, né? E a Pantera foi, levou aí uma mordida do Lion, saiu derrotada e o Fortaleza aí na quarta colocação do Campeonato Brasileiro da Série B. Do lado do Ceará, a gente vai ouvir o Nico Ferreira, né? Nico Ferreira foi apresentado hoje pelo Fred Gomes, pelo Ricardinho, e participou de uma coletiva, né? Ele foi apresentado, mas depois recebeu os repórteres que lá estiveram e formularam perguntas ao Nico Ferreira. E eu vou colocar aqui, a que eu estou separando aqui, a do Nico, para ele responder a essa uruguaio, né? Dá pra gente entender aí o que ele fala, viu?
2: Foi perguntado.
1: Oi, peraí, agora não. Peraí. Já tô procurando aqui para voltar bem direitinho, no ponto certo, né? Para poder dar tudo certo. Não é, Samuel Macedo? Tem que ser tudo certinho, né? Tudo bem direitinho para não haver falhas. Vamos lá. Correndo um pouquinho mais adiante aqui, para a gente encontrar o tempo certo da pergunta e da resposta, né? Do Nico. Perguntado aí sobre qual posição, né? Ele fez um golaço ontem, batendo muito firme na bola e fazendo um gol que naquele momento botou o Ceará no jogo, né? O Ceará tava perdendo o jogo. E aí o Nico fez um golaço mesmo, com todas as letras maiúsculas, e eu quero ouvir ele falar em qual posição ele gosta de jogar, né? Se na direita ou na esquerda? Vamos ouvir aqui a resposta do uruguaio, Nico Ferreira, que responde a partir de agora. Vai responder, ó. Onde você gosta mais de jogar? Na ponta direita ou na ponta esquerda, hein, Nico? Fala aí, Nico.
3: Boa tarde, primeiro que nada. Sim, é a pergunta que todo mundo me repite. Sim, creo que es el planteamiento, a veces como se desenvuelve el partido. Creo que a mí personalmente me gusta jugar por la izquierda, pero también puedo brindar eso, de poder tener la capacidad de poder hacerlo por la derecha. Entonces, donde el entrenador vea o considere que es lo mejor para el Chimi, en ese juego contra cualquier equipo, va a ser lo mejor. Por eso fica a voluntad del entrenador. Acho que sea lo mejor para el Chimi. Yo voy a estar 100% entregado, con la energía y las buenas vibras de poder brindarle al equipo eso que necesita.
1: Pronto, ele fala aí, né, que deixa bem à vontade do treinador, né, o Daniel Paulista, para colocá-lo na direita ou na esquerda. Se for o que for melhor para o time, ele aceita, né? O Nico Ferreira, que chegou, jogou, né, contra a equipe.

0: do CRB naquela derrota, mas agora na vitória foi importante demais. Fez um golaço, fazendo com que o Ceará ganhasse o jogo pelo placar de 4-3. Ele marcou um, João Gabriel marcou, o Vina também. Tô gostando, viu, Samuel Macedo? Porque o Vina também tá voltando a jogar futebol. Já fez 2 gols, né? Jogou contra o América Mineiro no empate lá. Foi 1-1 o gol dele. E ontem ele fez um dos gols no jogo passado, que o Ceará venceu 4-2 no domingo. Foi o jogo do Ceará. Continuando aqui com o Nico, ele vai responder sobre a importância para ele desse gol anotado, um gol marcado por ele, gol importante, né, que deu, também contribuiu com a vitória da equipe do Ceará, 3 pontos preciosos para a equipe alvinegra. E o Nico vai responder aqui como foi que ele observou essa importância desse gol marcado com a camisa da equipe do Ceará. Fala da importância aí do gol, Nico. Vai responder aqui dentro do Jogada, terceiro tempo, a importância desse gol marcado na vitória do Ceará, Nico.
1: Ficou para você.
2: E na verdade significou muito. Depois de ficar acho 3 meses sem jogar, significou muito para mim, não precisava, principalmente eu e também todo o time lo precisava. Então também quero ressaltar que é fundamental a entrada de los compañeros en el segundo tiempo, que creo que fue fundamental para poder dar vuelta al resultado. Después no me gusta hablar mucho de mi gol. Si vos sé, haya que fue lindo. Entonces, eso nomás. Y me quedo con la entrega del equipo, que eso para mí es fundamental.
0: Pronto, o gol para ele foi fundamental. Ele está feliz por ter contribuído, né, com a vitória da equipe do Ceará na sua segunda partida com a camisa alvinegra. Valeu, Nico. Gostei do futebol do Nico Ferreira. Muito bom jogador, né? Tanto do lado esquerdo como do lado direito. Ele fez um golaço, repito, né? Ele até brincou quando o repórter, né? Foi o Danilo Ferreira que fez essa. Danilo Ferreira, rapaz. Lá. Da nossa co-irmã, né? Falou sobre esse gol dele, dizendo que tinha sido um golaço, eu também concordo, foi um golaço mesmo, pegou direitinho ali na veia, né? E fez um golaço. Parabéns, Nico, mostra futebol que a torcida do Ceará realmente vai gostar, já começa gostando, né? Tá marcando, marcou o primeiro gol com a camisa alvinegra na segunda partida. Isso demonstra que ele vai vir com força nessa temporada. Estamos acompanhando, dá saudade, né? Dá saudade, né, Samuel Macedo? A gente acompanhar a primeira divisão ali, né? O Internacional está ganhando o jogo do Flamengo pelo placar de 1-0. Está no intervalo, né? Terminou há pouco tempo aí o primeiro tempo de Flamengo 0, Internacional 1. É lá na casa do Internacional, lá no Gigante da Beira Rio. 1 para o Inter, 0 para a equipe do Flamengo. E eu vou para os comerciais, mas antes eu vou dizer quem marcou o gol, tá legal? Para dar a informação mais completa, né? O gol do time do Internacional, né? Vamos lá aqui, 29. Deixa eu abrir aqui de novo aqui o meu aplicativo. O gol do Internacional contra o Flamengo foi marcado por Vitor Naum, aos 27 minutos. Vitor Naum. Vai virar uma cacofonia, né? Vitor Naum. 1 para o Inter, 0 para a equipe do Flamengo. Daqui a pouco a gente acompanha o segundo tempo. 20:30 em Fortaleza. 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Vamos aos nossos comerciais.
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1: 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Muito bem, voltando aqui no Jogada, terceiro tempo, com você na jogada.
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1: Legal. Vamos lá, você na jogada. Cadê o torcedor? Bota o torcedor pra falar, Jotinha. Vamos lá, fala, torcedor.
2: Boa noite, Jotinha.
1: Boa noite.
2: Parabéns pelo programa. Aqui é o Francisco Souza do Montes, torcedor.
1: Obrigado,
2: do Ceará.
1: Querido.
2: Jotinha, ontem eu torci Fortaleza ganhar e pro Juventude, porque ambos ajudaram o Ceará, né? E eu acho assim, como torcedor, a gente tem que torcer pelos times daqui, entendeu? Eu sou de Goiânia, lógico que se vier Ceará e Goiás, sou Ceará, Fortaleza e Goiás, sou Fortaleza, entendeu? Então eu acho assim, torcer pelo nosso futebol, que ele cresça cada vez mais. Um grande abraço, Francisco Souza do Montese.
1: Muito bem, meu amigo, obrigado aí pela participação, mais um torcedor aqui conosco, vamos ouvir hoje o torcedor para falar aqui dentro do Jogada Terceiro Tempo. Fala, amigão.
3: Boa noite, eu quero falar com a turma da Verdinha, qualquer um que se destaque aí. Eu quero uma notícia. Eu moro aqui no Rio Grande do Norte e assisto muito essa TV Diário Fortaleza. Da Verdinha. Porque ontem eu não assisti Cláudia Leite no Bom, no Baculê. Só assisti João Inácio Júnior e Alisson Mar. E hoje, mesmo jeito, eu fiquei triste assim, porque eu não vi de onde é Cláudia Leite, fazendo o trabalho dela. Não sei se ela está doente, se tiver, até agora não falaram nada. E acho que ela não perdeu o trabalho dela, perdeu o emprego dela, não. Resposta aí, gente, da Verdinha aí. É um caso muito querido de vocês, da rádio. Posto Valdo aí, se ela...
1: Tá legal, acontecendo que ela não trabalhou. Não entendi muita coisa, não, mas... Aqui tem um torcedor que manda mensagem aqui de texto que diz assim, ó. Bota meu áudio. Isso aqui foi com a Gata Show. Com a Gata Show. A Gata Show tá aqui agora não, meu amigo. Ela tá só pela manhã, né? Mas ele mandou foi agora esse áudio aqui. Daqui a pouco eu vou chover aqui. Faço o seu que eu faço o meu. Quem é esse torcedor aqui? Quem? Deixa eu ver aqui. Tem o nome dele aqui, ó. Faço o seu que eu faço o meu. Ele tá repetindo uma frase, né, que eu criei aqui, né? Faço o seu que eu faço o meu. Cadê? Botei, bota, Samuel. Faço o seu que eu faço o meu.
4: Faço o seu que eu faço o meu.
1: É o Vitor. Obrigado, hein, Vitor. Gostou da frase, né, Vitor? Valeu, valeu. Faço o seu que eu faço o meu. Agora eu tô querendo ouvir seu áudio, né? Daqui a pouco eu procuro aqui o áudio dele. Boa noite, Jotinha. Aqui é o porteiro Clodoaldo, do Edson Queiroz, confirmando a audiência. Mando um alô para meus

0: Gabriel, deve ser filho, né? Gabriele, Rafael, a mãe, Dona Rita, que todos vocês fiquem na paz de Deus. Muito obrigado, meu amigo Clodoaldo, aí no bairro Edson Queiroz. Tem outro torcedor aqui que manda parabéns pra Denise, né? Pra Gata Show. Deixa eu ver, ele vai falar no ar, vamos lá. Fala aí, meu amigo.
1: E a todos da segunda jogada, André Almeida, o melhor.
0: Peraí, rapaz, não, André Almeida foi, já passou o André Almeida, rapaz, tá aqui porque eu botei o áudio errado, vamos lá. Fala aí, meu amigo.
1: Oi, de grande amigo Jotinha, que está falando, é o Edil Canidé, do Parque Araxá. Adorei a contratação desse treinador, viu, Paulo Torre, de ponta. Espero que chegue de 2 mais 3 jogadores, né, pra complementar. E vamos subir para a Série A, se Deus quiser.
0: Valeu, gostou, né, da contratação do Paulo Autuori. O Átila, cadê o Átila? O Átila mandou um áudio e tá cobrando aqui para botar no ar o áudio dele. Vou botar agora, Átila, que é torcedor do Tricolor. Fala aí, Átila.
2: Boa noite, Jotinha.
0: Boa noite, querido.
2: Aqui é o Átila, motorista de aplicativo aqui. Registrando a audiência no jornal Jogada Terceiro Tempo. E falar assim, Jotinha, Fortaleza ontem teve uma postura já diferente, né, do time que o Carpini dirigia. Assim, com essas maravilhas todas, não mudou da água pro vinho, mas deu pra ver que a postura foi diferente. Agora vamos esperar que o Paulo Autuori não coloque aquele Fuentes pra jogar aqui, pelo amor de Deus. Aí eu não aguento, Jotinha. Um abraço, boa noite. E Fortaleza, arruma-se, Deus.
0: Quem acha lá?
2: Aí eu não aguento, Jotinha.
0: Quem foi?
2: Vamos esperar que o Paulo Autuori não coloque aquele Fuentes pra jogar aqui, pelo amor de Deus.
0: O Fuentes.
2: Aí eu não aguento, Jotinha.
0: Tá legal, valeu, Átila.
2: Abraço, Átila. Boa noite. E Fortaleza, arruma a Série A, viu, Jotinha?
0: Tá legal, rapaz, valeu. Mais um torcedor pra falar conosco. Fala, meu amigo.
3: Bom dia, galera da Verdinha. Primeiro tempo, aqui é o Edson, da cidade de Itapipoca. Rapaz, não é inimigo com o Ceará, não, viu? Isso aí não é muito ruim o time, entendeu? Ali deu sorte. 2 chutes, achado 3 chutes daquele ali de fora da área, mas não jogou nada, não. Tem uma animaçãozinha no segundo tempo, quando entrou, ele tiver mudança, mas muito fraco. Não é toda vida isso aí, não. Pra mim, o Ceará não vai pra canto nenhum. Um abraço.
0: Valeu, um abraço. Torcedor, manda aqui faz uma reclamação. Rapaz, aqui a gente lê, Maurício. A gente lê, sim, lê as mensagens. Tá aqui, você não mandou nenhuma mensagem agora, tá só reclamando. Pra que divulgar esse zap? Mas se você mandar, leio, tá bom, Maurício? Manda mensagem, Maurício, que a gente lê, sim. São agora 20 horas e 39 minutos. Deixa eu trazer uma notícia boa, né? Pra o público em geral. Eu vou trazer aqui a nossa Cris Davis Silveira, né? Aqui no Pro Dentro, aqui do nosso Jogada Terceiro Tempo, ela tem uma notícia, eu diria que não é boa não, é excelente, né? Vou pegar aqui para colocar para você a nossa Cris Davis Silveira para falar. Calma, Tom, não é você agora não, Tom. É a Cris Davis que a gente vai colocar aqui para que ela fale dessa boa notícia que terá, né, para o público, para a Copa do Mundo que se avizinha, ano que vem, Copa do Mundo Feminino aqui no Brasil, né, de futebol feminino. E a nossa Cris Davis traz essa boa notícia aqui. Vamos ouvi-la? Cris Davis Silveira. Cadê ela? Cadê ela?
4: Cris Davis Silveira.
0: Fala aí, Cris. Boa noite, Cris. Peraí, vamos lá, fala, Cris.
5: Uma nova lei garante a meia entrada para estudantes, idosos, pessoas com deficiência e jovens de baixa renda. A FIFA não é obrigada a dar descontos nos ingressos, mas o texto faz uma exceção para manter os direitos garantidos pela legislação brasileira. Ou seja, esses públicos continuam com direito ao benefício nos jogos realizados por aqui. Mas isso não se aplica aos ingressos vendidos fora do Brasil em moeda estrangeira. Outra informação que é importante lembrar: A FIFA já abriu o cadastro de interesse para os ingressos.

0: Mas fazer o cadastro não garante a compra dos bilhetes, então fica ligado. A Copa do Mundo Feminina será disputada entre os meses de junho e julho de 2027, com jogos aqui em Fortaleza e em outras 7 cidades brasileiras. E é claro que todos os detalhes vocês conferem no Diário do Nordeste.
1: Tá aí essa matéria, né? Nas redes sociais da Verdinha, no Diário do Nordeste, também aqui nos 92,5 da nossa querida Verdinha, a rádio do meu, do seu, do nosso coração, jornalismo que fala a nossa língua. Olha, voltando a falar sobre, por exemplo, Ceará e Fortaleza, né? Ontem, eu gostei do jogo do Fortaleza ontem, concordo, né, com, acho que foi o Arsena que falou há pouco, o último torcedor que falou, dizendo que não foi um primor de futebol ainda, né, e nem vai ser. Série B, o nível técnico não é tão apurado, né, como a primeira divisão do brasileiro, mas o importante nesse caso aí pro Fortaleza e pro Ceará é voltarem à primeira divisão, né, do Campeonato Brasileiro, ano que vem figurarem na primeira divisão, porque segunda divisão, meu amigo, é terrível, né? Não tem como você disputar uma Série B sem recursos. Sem recursos, porque caíram, né, as receitas, tanto de Ceará como de Fortaleza, dos clubes que são rebaixados para a segunda divisão do brasileiro. Então, ano que vem, se eles subirem, né, os dois subirem, ou se um ou outro subir, aí a gente vai ter, queria os dois, mas pelo menos um na primeira divisão. Tá legal, voltei. Já a gente vai pro intervalo, na volta a gente vai trazer Fernanda Alves falando, né, sobre Fortaleza, também sobre o Ceará. Ela vai trazer destaques aqui dentro do Jogada Terceiro Tempo e a gente também vai ouvir mais de você aqui, tá bom, meu querido torcedor? Você que é peça fundamental para nós aqui do Sistema Verdes Mares e sempre colocamos do você no ar, porque sem você a gente não seria nada, né? Tem que ter público, tem que ter pessoas que gostem do futebol, de ouvir a gente, e a gente vai trazer, vai dar uma passadinha também ainda pelo Diário do Nordeste. Vamos ao nosso último bloco, né? É o último, né, Samuca? Aí a gente vai voltar com muito mais, trazendo a Fernanda, você na jogada e muito mais aqui dentro do Jogada Terceiro Tempo, Verdinha, jornalismo que fala a nossa língua.
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1: 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Olha, eu vou

0: trazer pra você uma notícia bem fresquinha, bem quentinha, né? Tá no Diário do Nordeste, do Jogada, escrita pelo meu amigo Breno Rebouças, hein? A Ceará solicita retorno dos jogos contra Ponte Preta e Cuiabá para a Arena Castelão. A diretoria do Ceará solicitou à CBF o retorno dos jogos contra Ponte Preta e Cuiabá pela Série B do Brasileiro ao Castelão. Por pedido do clube, os dois duelos foram transferidos para o estádio Presidente Vargas. A diretoria de competições da CBF ainda não respondeu ao novo pedido e na tabela oficial os jogos permanecem no PV. Como as partidas ainda serão distantes, marcadas para os dias 7 e 15 de agosto, no entanto, há tempo hábil para acontecer o ajuste. Você lê toda essa matéria aí no Diário do Nordeste Online, matéria escrita pelo Breno Rebouças. Notícia fresquinha essa, né? Tá bem fresquinha. Já tinha trazido a Cris falando sobre essa possibilidade, não, esse direito que você tem de jogar, né? E ir para o estádio com o ingresso da metade, pela metade, idoso, né? Estudantes, não pode. Trago notícias agora do Campeonato Cearense. Adota novas regras de arbitragem utilizadas na Copa do Mundo. Eita, olha aí. Série C do Cearense. A terceira divisão. A federação, essa matéria, está no Diário do Nordeste. Quem escreveu? Liuê Góes. Grande Liuê Góes. A Federação Cearense de Futebol adotou na Série C do Campeonato Cearense as novas diretrizes de arbitragem apresentadas pela International Football Association Board e colocadas em prática durante a última Copa do Mundo. As mudanças têm como principal objetivo aumentar o tempo de bola em jogo e reduzir a cera, prática comum para retardar o andamento das partidas. As novidades foram avaliadas de forma positiva durante o Mundial e passou a fazer parte da competição estadual. E você lê essa matéria, repito, lá no Diário do Nordeste Online. Voltando aqui para a gente trazer agora a Fernanda Alves. A Fernanda vai falar sobre... Acho que ela fala sobre os dois, não ouvi aqui na interna, mas vamos lá, né? A Fernanda chega com destaques aqui dentro do Jogada Terceiro Tempo. Fala, Fernanda!
1: Fernanda Alves!
2: Paulo Atuori será apresentado no Fortaleza nesta quinta-feira. A imprensa terá o primeiro contato com o treinador, conversado e um pouco para entender a logística do que ele quer trabalhar no elenco. Ele que já teve o primeiro treino já pronto logo na quarta-feira, depois do jogo contra o Botafogo de Ribeirão Preto, e deve seguir esse rumo aí, resolvendo esses detalhes para a estreia dele no domingo contra a equipe do Palmeiras pela Copa do Brasil. É importante ressaltar que ele foi ao jogo da terça-feira, observou os detalhes e já quer aplicar o que ele pode considerar como falha para ir sendo resolutivo no Fortaleza. Tudo isso a gente vai entender mais tarde no Tricolor de Aço, lá no PC a gente conversa, você acompanha tudo. No Jogada Primeiro Tempo já vai ter lá um pouquinho que a gente vai trazer sobre esse assunto e, claro, também ao longo da nossa programação. Tem detalhe importante também sobre saída de atletas. O Breno, goleiro Breno, e o Rosseto estão deixando o Fortaleza. O Rosseto, já anunciado, foi para o futebol australiano, emprestado até o ano que vem para a equipe de lá, para ganhar mais minutagem, ele que só fez até aqui 5 partidas no Fortaleza em 2026. Já o goleiro Breno estava fora dos planos do Fortaleza, rescisão em comum acordo, ele vai para o Sport sem custos, e o Fortaleza e o atleta resolvendo de forma tranquila para que ele possa também ganhar mais espaço no futebol, algo que ele estava almejando até aqui. De fato é que os dois atletas, o Rosseto desde o início da temporada que já não estava nos planos do Fortaleza, Breno entrou nesse processo ao longo da temporada e agora o Fortaleza tem essa liberdade de dois atletas que ainda custavam muito aos cofres do clube deixarem o elenco e poder trazer mais peças dentro dessa janela a partir de que resolva o transfer ban. A gente ainda não tem atualizações sobre isso, tem algumas histórias aí que a gente vai ainda apurar, mas o Fortaleza que segue tentando resolver isso pelo menos até o dia 11 de setembro, quando fecha essa janela geral que aí envolve o futebol internacional e a equipe pode fazer

0: mais contratações. Com as informações de Fortaleza, Fernanda Alves para a Rádio Verdinha 92.5 e TV Diário.
1: Muito bem, tá aí a Fernanda Alves, né, trazendo destaques do Fortaleza, que ainda está tentando resolver esse problema do transfer ban, né? Está não podendo contratar a equipe do Fortaleza, tem que resolver aí o transfer ban para voltar a contratar, né? E precisa, né? Fortaleza ainda tem algumas lacunas a serem preenchidas lá no PC. E eu estava até colocando a minha. Eu participei de jogada primeiro tempo com a Denise, né? Ontem, por ocasião do jogo do Fortaleza, eu estava aqui no jogada primeiro tempo, né? O jogo à noite, aí eu vim para o jogada primeiro tempo, não teve o jogada terceiro tempo. E aí eu emiti a minha opinião, tá certo? Não adianta trazer bom treinador se não der peças, né? Vai ter que contratar. E para contratar, tem que resolver esse transfer ban que o Fortaleza foi apenado aí pela FIFA, né? Por não a pagamento lá ao Estudiantes por conta da contratação do Eros Mancuso. Interessante, aqui um engodo danado, né? Fortaleza comprou lá, emprestou para lá. É meio complicado, meu Deus. É isso mesmo. Vamos fazer o seguinte, meu querido Samuca. Deixa eu trazer mais alguma matéria aqui do Diário do Nordeste. Procurar uma mais interessante aqui também, né? Neymar diz que não joga mais pela seleção brasileira, né? Não quero mais. Vamos ouvir aqui o Neymar falando isso? Dá pra gente ouvir? Deixa eu ver. Vamos lá. Clicarei aqui, ó. Vamos lá. Fala aí, Neymar.
2: Não entro na seleção brasileira, eu acho que fiz história ali, sou muito feliz, vivi muitas coisas ali, dei meu sangue, minha vida, sempre briguei, lutei pela amarelinha, mas eu acho que eu não quero mais.
1: Pronto, Neymar disse que não mais vestirá a camisa da seleção brasileira e não vai ter nem como, né? Ele já vai ter daqui a 4 anos, ele tem 34 hoje, né, Samuel? É, Samuca? Neymar? Aí ele vai daí pertinho de. Vai ter uns 38, né? Pertinho de 39, o Neymar. E aí não tem nem a mínima possibilidade, né? De vestir a camisa da seleção brasileira. Aliás, tem que renovar. A seleção brasileira tem que renovar, né? Tem 4 anos. Oi? Ele tem 34. Pois é, então vai fazer 38 em 2030, né? Daqui a 4 anos ele terá 38 anos, é difícil, né? Jogar com essa idade. Que eu vi realmente agora jogar e com 39 anos foi o Messi, né? Tava jogando bem nessa Copa do Mundo. Também não deve aparecer mais na Copa do Mundo, foi a última Copa dele, do Cristiano Ronaldo, também a do Neymar. Para finalizar o programa, a gente vai passar pela galera, você na jogada.
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1: Deixa eu dar um abraço aqui pro Chacon Júnior, como sempre ligado no Jogada Terceiro Tempo, direto da Aldeota. Valeu, Chacon. E vamos pro áudio. Fala aí, meu amigo. Fala, Francisco Antônio. Cadê o áudio, rapaz? Gravou sem áudio, Francisco Antônio. Manda o áudio, meu querido. Tem som nenhum aqui, ó. Manda áudio que a gente volta no ar. Dá pra reproduzir ainda. Fala, torcedor.
4: Jotinha, boa noite.
1: Boa noite, Fabiano.
4: A minha terra tem um ditado que diz que não existe Nosso Senhor do Bom Começo. Só existe Nosso Senhor do Bom Fim. E o fim esse ano do Ceará vai ser voltar pra Série A, viu? Forte abraço, Fabiano, da Sapiranga.
1: Valeu, Fabiano. Volta mesmo, Fabiano? Tá legal, valeu. Gostei da fé, viu? Tem que ter fé, né? Fé, muita fé mesmo. Deixa me trazer mais torcedores aqui. Vamos lá, torcedor, manda uma mensagem aí pra finalizar o programa com você, né? Você aqui na jogada. Você mandou aqui do TikTok, aí não dá, né? Não dá legal. Deixa eu ver se eu passei algum áudio.

0: aqui. Não passei áudio nenhum. Deixa eu procurar, para não ser injusto com ninguém, né? Um torcedor aqui que mandou meu leão, mandou só frase, né, pra gente ler, tudo bem. É isso, minha gente, né? Vai, a gente vai colocando o ponto final, dá tempo de colocar três torcedores aqui no ar. Se você quiser mandar sua mensagem agora, amigo, manda aí no finalzinho do programa, 988871306, pra gente finalizar com você. Quero saber quem é o ouvinte que vai finalizar o programa. Quero ouvir, né? E saber quem vai terminar o programa comigo. Pronto, apareceu na hora. Pediu, apareceu, tá aí. Valeu, fala, amigão.
1: Fala, Jotinha, muito boa noite. É o Vitor Edson Queiroz, passando aqui pra registrar a audiência do jogado do terceiro tempo. E falar aí também, né, comentar um pouco da vitória do Fortaleza, né, que conquistou mais 3 pontos. Pontos esses importantíssimos, né, assim, logo pro início do retorno. É, esperar que o Fortaleza agora, com esse novo treinador, consiga se encaixar mais, se entrosar mais e no final do ano aí conquistar o acesso, né? Abraço, Jotinha. Faça o seu que eu faço o meu.
0: Valeu, querido. Já que o torcedor, agora sim, mandou o áudio bem perfeito, viu, amigão? Vamos lá para ouvir ele aqui, ó.
2: Ô, Jotinha. Boa noite, amigo.
0: Boa noite, querido.
2: Eu não sei o que está acontecendo com a internet, mas o que eu quero dizer para você é quando a Neymar não faz falta, né? E meus parabéns aí para a Denise, essa grande figura aí da Rádio Verdes Mares, a lutadora dos esportes. E assim, nem consigo dizer essa turma, viu?
0: Valeu, Francisco Antônio.
2: Deus abençoe.
0: Valeu, Francisco. Obrigado, hein, querido. Último torcedor de hoje, né? Porque amanhã a gente volta mais. Fala, meu amigão.
3: Aí, Jota, boa noite. É Fran Leandro Messejona. Feliz da vida com a vitória do Lyon. O time foi outro, seu Carpini, viu? Carpini era retranqueiro, medroso. Avante, Leão. Vamos subir.
0: Legal. Valeu, Fran Lyon. Torcedor do Leão. Acompanhando aqui a Verdinha. E a gente vai ficando por aqui, né, meu querido Samuel Macedo? É, agradecendo a você, Samuca, agradecendo ao torcedor, né, que participou conosco, sempre na audiência aqui do Jogada Terceiro Tempo. Eu vou anunciando a voz do Brasil e na sequência ele tá de volta. Qual que é o nome dele, hein, Samuel Macedo? Ele tá de volta, né, Samuca? Tava de férias, foi lá na terra natal, lá em Juazeiro do Norte. Ele tá de volta, daqui a pouco, ele aí, ó.
4: Silvino Neves.
0: Já, com o Clube do Brega, depois da Voz do Brasil. Volta amanhã no Jogada Terceiro Tempo. Tchau.

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1: Está no ar a Voz do Brasil. As notícias do governo federal que movimentaram o país no dia de hoje.
2: Olá, boa noite.
3: Boa noite para você que nos acompanha em todo o país.
2: Quarta-feira, 29 de julho de 2026.
3: Vamos ao destaque do dia.
2: Pensão alimentícia poderá ser paga de forma automática via Pix.
3: Ligue 180 para denúncias de violência contra a mulher, deverá ser divulgado em locais de grande circulação. Graziele Bezerra.
4: O Ligue 180 funciona todos os dias, 24 horas por dia, e é gratuito.
2: Anvisa registra 5 novos medicamentos à base de semaglutida.
3: Remédio para diabetes também vem sendo usado em tratamentos de controle da obesidade.
2: E ainda, ciência para todos.
3: Exposição apresenta pesquisas que impactam o dia a dia do cidadão durante reunião anual da Sociedade Brasileira para o Progresso da Ciência.
2: Quem fala com a gente sobre o tema é Germana Pires, secretária de Ciência e Tecnologia para o Desenvolvimento Social.
5: Quem visitar a exposição vai conhecer pesquisas voltadas para a saúde, meio ambiente, tecnologia, a ciência que ela está presente no dia a dia de cada.